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1: Começamos por olhar para o Campeonato do Mundo de Futebol, isto porque está entregue o primeiro lugar do pódio deste Mundial. O terceiro, a seleção inglesa, derrotou a França por 6-4 e leva assim para casa a medalha de bronze. Foram 10 golos no jogo que decidiu o terceiro e quarto classificados. Foi a primeira vez na história que a Inglaterra terminou um Campeonato do Mundo no terceiro lugar. Ainda assim, a melhor campanha dos ingleses continua a ser a conquista do título mundial em 1966. Este domingo acontece o derradeiro Espanha-Argentina, que vai decidir a seleção vencedora deste Mundial. O relato é para acompanhar aqui na Rádio Observador a partir das 8 da noite deste domingo. Na atualidade nacional, o Júri Nacional de Exames e o Educa, o Instituto de Educação, Qualidade e Avaliação, garantem que as pautas completas já estão prontas e que serão fixadas este domingo. Num comunicado enviado às redações, é ainda esclarecido o universo de alunos que ficaram com a nota em suspenso. O ministro da Educação tinha dito que eram centenas. O líder do PS e os diretores das escolas falavam em milhares. O número oficial agora revelado é de 1.400 provas que ficaram então com essa indicação de suspenso. Nessa mesma nota, o Júri Nacional de Exames e o Educa justificam ainda o porquê de as pautas terem começado a ser fixadas na noite de sexta-feira, ainda com notas em falta. Dizem que a decisão foi tomada para não atrasar ainda mais a divulgação dos resultados da grande maioria dos alunos e para não defraudar as expectativas das famílias. Ao início da noite deste sábado, o Ministério da Educação garantiu que nenhum aluno será prejudicado no acesso ao ensino superior devido aos problemas na avaliação dos exames nacionais e pediu desculpa a alunos, famílias, professores e escolas pelos transtornos. A polémica em torno dos exames nacionais levou já também a Provedoria de Justiça a pedir ao Ministério da Educação um ponto de situação. Foi esse o pedido formalizado hoje pela entidade liderada por Luísa Neto. Além do ponto de situação, a Provedoria da Justiça quer ainda saber quais são as medidas tomadas por Fernando Alexandre para contornar os problemas da primeira fase, na segunda fase das provas. Na política, multiplicam-se também as críticas à forma como o governo geriu este dossiê. O secretário-geral do Partido Socialista diz que Luís Montenegro é o principal responsável pelos problemas com os exames nacionais. José Luís Carneiro considera que há apenas uma pessoa a responsabilizar pelo atraso no lançamento das notas, o primeiro-ministro, isto porque o ministro da Educação não assume responsabilidades.
2: Isto só tem um responsável. O primeiro responsável por ter avançado de forma imprudente para este processo é o primeiro-ministro, na medida em que o ministro da Educação não assume qualquer responsabilidade. Não o fez na Assembleia da República, não o fez no debate parlamentar e julgo que até por vezes parece cantar vitória com um processo que foi mal sucedido, mas pelo facto de conseguirmos chegar ao fim, o alívio é de tal ordem que parece que se chegou ao fim em condições.
1: O líder socialista José Luís Carneiro, que não rejeita uma comissão parlamentar de inquérito ao ministro Fernando Alexandre. Também o Partido Comunista culpa o primeiro-ministro pelos problemas na correção dos exames nacionais. Os comunistas dizem que o ministro da Educação revelou também falta de coragem. O secretário-geral do PCP, Paulo Raimundo, diz que Fernando Alexandre não tem como justificar o injustificável. O líder comunista sublinha que a origem dos problemas com os exames nacionais está na política de desmantelamento do Estado. Do executivo de Luís Montenegro, Raimundo nota que no Ministério da Educação foram dispensadas mais de 500 profissionais, o que diz o PCP veio desorganizar toda a estrutura. Também na manhã deste sábado, a líder da Iniciativa Liberal, Mariana Leitão, acusava o Ministro da Educação de teimosia e incompetência.
3: Há haver aqui uma certa teimosia por parte do Sr. Ministro da Educação, que tem sido gritante ao longo de todo este processo, não só na insistência em escalar o processo sem ter a garantia de que as falhas que tinham sido identificadas no projeto piloto estavam resolvidas, quando começou a disparar culpas para todos os lados, não assumindo a sua própria responsabilidade, porque em última instância é sempre ele o responsável. Neste processo todo é óbvio que houve muita incompetência, é óbvio, é notório, e houve inclusivamente falhas identificadas que não foram corrigidas, não há outro nome para isso do que incompetência, e isso tem de ser dito.
1: Acusação de Mariana Leitão, a líder da Iniciativa Liberal. Já o Bloco de Esquerda, pela voz do líder parlamentar Fabián Figueiredo, diz que Fernando Alexandre deve colocar o lugar à disposição e pede mais esclarecimentos a Luís Montenegro.
4: O senhor primeiro-ministro tem que dar duas garantias ao país. Primeiro, pedir desculpa. Segundo, garantir que demite o senhor ministro Fernando Alexandre e que mete lá um ministro que escolhe os factos, a competência e não se ponha a brincar com a vida dos portugueses, dos estudantes, das famílias e, sobretudo, que não desfaz um sistema que durante 30 anos não deu problemas.
1: O pedido do bloquista Fabián Figueiredo. Ainda na política, André Ventura pede a demissão do ministro da Administração Interna e avisa que a continuidade de Luís Montenegro no cargo poderá comprometer futuros entendimentos entre o Chega e o governo. Numa carta enviada ao primeiro-ministro, o líder do Chega considera que a permanência de Luís Neves no cargo prejudica a imagem do governo. Ventura alerta que a situação pode arrastar o executivo para uma cumplicidade criminosa e provocar uma perda de autoridade institucional. O presidente do Chega recupera ainda a reunião recente que teve com o presidente da República para dizer que está ainda mais convencido do que é preciso fazer neste momento. André Ventura recorda também o caso de Miguel Macedo, o antigo ministro da Administração Interna, que se demitiu depois de ser envolvido numa suspeita criminal durante o governo de Passos Coelho, apesar de depois ter sido absolvido. Na atualidade internacional, os Estados Unidos deram início a uma nova noite de ataques aéreos contra o Irão em resposta à morte de dois militares norte-americanos num ataque com mísseis balísticos e drones na Jordânia. Segundo o comando central dos Estados Unidos, a operação pretende atingir posições da Guarda Revolucionária Iraniana e reduzir a capacidade de Teherão de ameaçar o tráfego marítimo no Estreito de Hormuz. Além dos dois militares mortos na Jordânia, há ainda um que continua desaparecido. Outros quatro soldados norte-americanos ficaram feridos. Com estas baixas, sobe para pelo menos 16 o número de militares norte-americanos mortos desde o início deste conflito. Ponto final neste Jornal da 1 da manhã. O essencial da informação é atualizado à 1:30.
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Muito boa noite, está com a Rádio Observador. Eu sou o Fortunato de Oliveira. É 1:30 da manhã. O Júri Nacional de Exames e o Educa garantem que as pautas completas já estão prontas e que vão ser afixadas a partir deste domingo. Num comunicado enviado às redações, as duas entidades esclarecem também o número de alunos que ficaram com a nota em suspenso, depois do Ministro da Educação ter dito que seriam centenas e o PS e os diretores das escolas apontarem para milhares. O número oficial agora revelado é de 1.400 provas. Ficaram então com essa indicação de suspenso. No comunicado explicam ainda que as pautas começaram a ser afixadas na noite de sexta-feira, mesmo com notas em falta, para evitar atrasar ainda mais a divulgação dos resultados da maioria dos alunos. Ainda antes, ao início da noite deste sábado, o Ministério da Educação garantiu que nenhum aluno será prejudicado no acesso ao ensino superior devido aos problemas registados na avaliação dos exames nacionais. Em comunicado, a tutela lamentou os atrasos e os constrangimentos verificados e pediu desculpa a alunos, famílias, professores e escolas pelos transtornos. André Ventura enviou uma carta a Luís Montenegro a pedir a admissão do ministro da Administração Interna. O líder do Chega diz que se Luís Neves não abandonar o cargo, isso vai arrastar o governo para uma cumplicidade criminosa. Lembra que o antigo ministro da Administração Interna social-democrata Miguel Macedo demitiu-se para defender o cargo, mesmo tendo sido depois absolvido. André Ventura recupera ainda a recente reunião que teve com o presidente da República para dizer que ficou ainda mais convencido do que é preciso fazer neste momento. Os Estados Unidos deram início a uma nova noite de ataques aéreos contra o Irão em resposta à morte de dois militares norte-americanos num ataque com mísseis balísticos e drones na Jordânia. Segundo o Comando Central dos Estados Unidos, a operação pretende atingir posições da Guarda Revolucionária Iraniana e reduzir a capacidade de Teherã de ameaçar o tráfego marítimo no Estreito de Hormuz. No Mundial está entregue o primeiro lugar do pódio deste campeonato do mundo, o terceiro. A seleção inglesa bateu a França por 6-4 e leva assim para casa a medalha de bronze. Foram 10 golos no jogo que decidiu o terceiro e quarto classificados. Esta é a primeira vez na história que a Inglaterra termina num terceiro lugar em campeonatos do mundo. Ponto final nesta síntese da 1:30. A informação é atualizada às 2 da manhã.

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1: Muito boa noite, são quase 2 da manhã. No topo da atualidade, Júri Nacional de Exames e Educa garantem que as pautas completas já estão prontas e que são fixadas a partir deste domingo. No Médio Oriente, nova noite de ataques norte-americanos contra o Irão e ainda uma surpresa no Mundial. A Inglaterra bateu a França por 6-4 e leva para casa o bronze.

0: 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São 2 horas. 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
1: O Júri Nacional de Exames e o Educa, o Instituto de Educação, Qualidade e Avaliação, garantem que as pautas completas já estão prontas e que serão fixadas a partir deste domingo. Num comunicado enviado às redações, é ainda esclarecido o universo de alunos que ficaram com a nota em suspenso. O Ministro da Educação tinham dito que eram centenas. O líder do PS e os diretores das escolas falavam em milhares. O número oficial agora revelado é de 1.400 alunos que ficaram então com a nota em suspenso. Nesta mesma nota, o Júri Nacional de Exames e o Educa justificam ainda o porquê de as pautas terem começado a ser afixadas na noite de sexta-feira, quando ainda faltavam notas. Dizem que a decisão foi tomada para não atrasar ainda mais a divulgação dos resultados da grande maioria dos alunos e para não defraudar as expectativas das famílias. Ainda antes, ao início da noite deste sábado, o Ministério da Educação garantiu que nenhum aluno será prejudicado no acesso ao ensino superior devido aos problemas registados na avaliação dos exames nacionais. Em comunicado, a tutela lamentou os atrasos e os constrangimentos verificados e pediu desculpa a alunos, famílias, professores e escolas pelos transtornos causados. A polémica em torno dos exames nacionais chegou já também à Provedoria de Justiça, que pede ao Ministério da Educação um ponto de situação. Foi esse o pedido hoje formalizado pela entidade liderada por Luísa Neto. Além do ponto de situação, a Provedoria da Justiça quer ainda saber quais são as medidas tomadas por Fernando Alexandre para contornar os problemas da primeira fase na segunda fase das provas. A Comissão de Trabalhadores do Instituto Nacional de Emergência Médica denuncia falhas no sistema informático utilizado nos centros de orientação de doentes urgentes e alerta para possíveis problemas no acionamento dos meios de emergência. A estrutura representativa dos trabalhadores afirma ter recebido relatos de problemas que afetam a escolha das ambulâncias, a localização das ocorrências e a indicação dos hospitais de destino. A Comissão de Trabalhadores exige, por isso, esclarecimentos à direção do INEM e questiona a entrada em funcionamento do sistema sem que todas as falhas estejam resolvidas. A organização alerta ainda para o risco de os centros de atendimento receberem informação desatualizada sobre os meios disponíveis. O Instituto Nacional de Emergência Médica rejeita estas acusações, garante o funcionamento dos sistemas informáticos e nega que tenham sido necessários recorrer a triagens em papel. Na política, André Ventura pede a demissão do ministro da Administração Interna e avisa que a continuidade de Luís Neves no cargo poderá comprometer futuros entendimentos entre o Chega e o governo. Numa carta enviada ao primeiro-ministro, o líder do Chega considera que a permanência de Luís Neves no cargo prejudica a imagem do governo. Ventura alerta que a situação pode arrastar o executivo para uma cumplicidade criminosa e provocar uma perda de autoridade institucional. O presidente do Chega recupera ainda a reunião recente que teve com o presidente da República para dizer que está ainda mais convencido do que é preciso fazer neste momento. André Ventura recorda também o caso do antigo ministro da Administração Interna, Miguel Macedo, que se demitiu após ter sido envolvido numa suspeita criminal durante o governo de Passos Coelho, apesar de ter sido depois absolvido. Passamos agora à atualidade internacional. Os Estados Unidos deram início a uma nova noite de ataques aéreos contra o Irão. Em resposta à morte de 2 militares norte-americanos num ataque com mísseis balísticos e drones na Jordânia, segundo o Comando Central dos Estados Unidos, a operação pretende atingir posições da Guarda Revolucionária Iraniana e reduzir a capacidade de Teherão de ameaçar o tráfego marítimo no Estreito de Hormuz. Além dos 2 militares norte-americanos mortos na Jordânia, há ainda um que continua desaparecido. Outros 4 soldados ficaram feridos. Com estas baixas, sobe para pelo menos 16 o número de militares norte-americanos mortos desde o início do conflito. Antes desta nova vaga de ataques dos Estados Unidos, o Irão deixava um aviso aos Emirados Árabes Unidos. Teherão dizia que caso Washington avançasse com novos ataques, poderia haver uma retaliação contra vários alvos no país, incluindo portos e aeroportos. Esta é já a oitava noite consecutiva de ataques norte-americanos contra o Irão. Teherão já ameaçou intensificar o conflito. Na Venezuela, continua a subir o número de mortos na sequência dos dois sismos registados a 24 de junho. São já mais de 5 mil. O país tem pela frente um enorme desafio de reconstrução. Os sismos destruíram mais de 60 mil casas. Há milhares de pessoas desalojadas, sem apoio e deixadas a lutar contra condições sanitárias que estão a degradar-se rapidamente. A ajuda internacional existe, mas é insuficiente para lidar com o rescaldo dos dois sismos. É o que conta a coordenadora médica dos Médicos Sem Fronteiras, Halima Hussein, que esteve à conversa com o jornalista do Observador, José Rafael Lopes.
2: Halima Hussein está nos Médicos Sem Fronteiras há 17 anos. Diz que nunca viu uma situação como a que afetou a Venezuela.
3: É um cenário de guerra completamente. Desde a entrada do estado de La Guaira, já vemos pessoas em tendas, em carpas pequenas, mas é muito desolador ver o que se encontra nas ruas. Ainda há muitas pessoas que estão procurando por seus entes embaixo dos escombros.
2: O relato chega numa altura em que continuam a ser retirados corpos dos escombros nas zonas mais afetadas. Pelos mortos não há muito a fazer. Os vivos têm uma árdua batalha pela frente.
3: As pessoas têm medo, as pessoas estão vigilantes, estão em alerta. Não todo mundo consegue dormir, nem todo mundo consegue trabalhar direito. Todos sofreram muito, todos foram afetados de alguma maneira.
2: E há mesmo quem apenas procure um pouco de paz.
3: Nesse momento já não se encontraria mais pessoas com vida. Então eles estão procurando mais retirar os corpos, retirada de corpos, para que as pessoas possam encerrar um ciclo e poder fazer o luto delas, né?
2: A degradação dos corpos das vítimas aumenta o risco sanitário. Há relatos já de problemas entre a população. O risco de epidemias cresce e é difícil ser contrariado com os meios disponíveis na Venezuela.
3: Como eles não têm água, eles não têm onde utilizar banhos, essas coisas, então estão muito mais afetados e o risco é muito maior. Pode haver enfermidades como dengue, zika.
2: O horizonte é de reconstrução, mas ainda está longe, sobretudo devido às mais de 60 mil casas que foram destruídas. Muitos dormem ao relento.
3: Há muitos prédios que foram interditados, não por falta de estrutura, né, e de base, que não sabemos se vão ser demolidos ou se vão cair. Então, muitas pessoas ainda estão nesses campos, nesses abrigos, a céu aberto.
2: Ainda assim, a esperança mantém-se.
3: A população venezuelana mostrou um nível de solidariedade muito, muito grande nessas últimas três semanas. Estamos vivendo um dia de cada vez, como se diz.
2: O relato de Halima Hussein é coordenadora médica dos Médicos Sem Fronteiras na Venezuela, no país, desde fevereiro e sem certezas quando vai poder regressar a uma vida normal.
1: O jornalista José Rafael Lopes, com o retrato da vida na Venezuela, nas zonas afetadas pelos sismos. No Mundial está entregue o primeiro lugar do pódio, o terceiro. A seleção inglesa derrotou a França por 6-4 e leva assim para casa a medalha de bronze. Foram 10 golos no jogo que decidiu o terceiro e quarto classificados. Foi a primeira vez na história que a Inglaterra terminou um campeonato do mundo no terceiro lugar. Ainda assim, a melhor campanha dos ingleses continua a ser a conquista do título mundial em 1966. Este domingo acontece o derradeiro Espanha-Argentina, que vai decidir a seleção vencedora deste mundial. O relato é para acompanhar aqui na Rádio Observador a partir das 8 da noite deste domingo. Ponto final neste jornal das 2 da manhã. O essencial da informação é atualizado às 2:30.
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1: Muito boa noite, está com a Rádio Observador. Eu sou Fortunato de Oliveira. São 2:30 da manhã. São publicados este domingo as pautas completas dos exames nacionais. A garantia do Júri Nacional de Exames e do Educa. Num comunicado enviado às redações, as duas entidades esclarecem também o número de alunos que ficaram com a nota em suspenso, depois do Ministro da Educação ter dito que seriam centenas e do PS e dos diretores das escolas apontarem para milhares. O número oficial agora revelado é de 1.400 alunos que ficaram com essa indicação de suspenso nas pautas. O comunicado explica ainda que as pautas começaram a ser afixadas na noite de sexta-feira, mesmo com notas em falta, para evitar atrasar ainda mais a divulgação dos resultados da maioria dos alunos e não defraudar as expectativas das famílias. Antes, ao início da noite deste sábado, o Ministério da Educação garantiu que nenhum aluno seria prejudicado no acesso ao ensino superior devido aos problemas registados na avaliação dos exames nacionais. Em comunicado, a tutela lamenta os atrasos e os constrangimentos verificados e pediu desculpa a alunos, famílias, professores e escolas pelos transtornos causados. André Ventura enviou uma carta a Luís Montenegro a pedir admissão do Ministro da Administração Interna. O líder do Chega diz que se Luís Neves não abandonar o cargo, isso vai arrastar o governo para uma cumplicidade criminosa. Lembra que o antigo Ministro da Administração Interna social-democrata Miguel Macedo demitiu-se para defender o cargo, mesmo tendo sido depois absolvido. André Ventura faz ainda uma referência à recente reunião que teve com o Presidente da República para dizer que está ainda mais convencido do que é preciso fazer neste momento. Os Estados Unidos deram início a uma nova vaga de ataques, a uma nova noite de ataques aéreos contra o Irão, em resposta à morte de dois militares norte-americanos num ataque com mísseis balísticos e drones na Jordânia. Segundo o Comando Central dos Estados Unidos, a operação pretende atingir posições da Guarda Revolucionária Iraniana e reduzir a capacidade de Teherã de ameaçar o tráfego marítimo no Estreito de Hormuz. E ainda no Mundial, está entregue o primeiro lugar do pódio deste campeonato do mundo, o terceiro. A seleção inglesa bateu a França por 6-4 e leva assim para casa a medalha de bronze. Foram 10 golos no jogo que decidiu o terceiro e quarto classificados. Esta é a primeira vez na história que a Inglaterra termina num terceiro lugar em campeonatos do mundo. Ponto final nesta síntese das 2:30 da manhã. As notícias estão de volta às 3.
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1: A caminho das 3 da manhã, em destaque neste jornal, são afixadas este domingo as pautas completas dos exames nacionais. No Médio Oriente, nova noite de ataques dos Estados Unidos contra o Irão e ainda a medalha de bronze deste Mundial está entregue e é da Inglaterra.

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1: São fixadas este domingo as pautas completas dos exames nacionais. A garantia é do Júri Nacional de Exames e do EDUCA, o Instituto de Educação, Qualidade e Avaliação. Num comunicado enviado às redações, as duas entidades esclarecem ainda o universo de alunos que ficaram com a nota em suspenso. O Ministro da Educação dizia que eram centenas. O líder do PS e os diretores das escolas falavam em milhares. O número oficial agora revelado é de 1.400 provas que ficaram com a nota em falta. O Júri Nacional de Exames e o EDUCA justificam ainda o porquê de as pautas terem sido afixadas na noite de sexta-feira, ainda com notas em falta. Dizem que a decisão foi tomada para não atrasar ainda mais a divulgação dos resultados da grande maioria dos alunos e para não defraudar as expectativas das famílias. O Ministério da Educação garante que nenhum aluno será prejudicado no acesso ao ensino superior devido aos problemas na avaliação dos exames nacionais. Em comunicado, a tutela lamenta os atrasos e os constrangimentos verificados e pediu desculpa a alunos, famílias, professores e escolas pelos transtornos causados. A polémica em torno dos exames nacionais chegou já também à Provedoria de Justiça. A entidade liderada por Luísa Neto pede ao Ministério da Educação um ponto de situação. Além disso, a Provedoria de Justiça quer ainda saber quais são as medidas tomadas por Fernando Alexandre para contornar os problemas da primeira fase, na segunda fase das provas, que arranca já na terça-feira. A Comissão de Trabalhadores do Instituto Nacional de Emergência Médica denuncia falhas no sistema informático usado nos centros de orientação de doentes urgentes e alerta para possíveis problemas no acionamento dos meios de emergência. A estrutura representativa dos trabalhadores afirma ter recebido relatos de problemas que afetam a escolha das ambulâncias, a localização das ocorrências e a indicação dos hospitais de destino. A Comissão de Trabalhadores exige, por isso, esclarecimentos à direção do INEM e questiona a entrada em funcionamento do sistema sem que todas as falhas estejam resolvidas. A organização alerta ainda para o risco de os centros de atendimento receberem informações desatualizadas sobre os meios disponíveis. O Instituto Nacional de Emergência Médica rejeita estas acusações, garante o funcionamento dos sistemas informáticos e nega que tenha sido necessário recorrer a triagens em papel. André Ventura pede a demissão do Ministro da Administração Interna e avisa que a continuidade de Luís Neves no cargo poderá comprometer futuros entendimentos entre o Chega e o Governo. Numa carta enviada ao Primeiro-Ministro, o líder do Chega considera a permanência de Luís Neves no cargo prejudica a imagem deste governo. Ventura alerta que a situação pode arrastar o Executivo para uma cumplicidade criminosa e provocar uma perda de autoridade institucional. O presidente do Chega recupera a reunião recente que teve com o Presidente da República para dizer que está ainda mais convicto do que é preciso fazer neste momento. André Ventura recorda também o caso do antigo Ministro da Administração Interna, Miguel Macedo, que se demitiu após ter sido envolvido numa suspeita criminal durante o governo de Pedro Passos Coelho, apesar de ter sido depois absolvido. Na atualidade internacional, os Estados Unidos deram início a uma nova noite de ataques aéreos contra o Irão, em resposta à morte de 2 militares norte-americanos num ataque com mísseis balísticos e drones na Jordânia. Segundo o Comando Central dos Estados Unidos, a operação pretende atingir posições da Guarda Revolucionária Iraniana e reduzir a capacidade de Teherã de ameaçar o tráfego marítimo no Estreito de Hormuz. Além dos 2 militares norte-americanos mortos na Jordânia, há ainda um que continua desaparecido. Outros 4 soldados ficaram feridos. Com estas baixas, só para pelo menos 16 o número de militares norte-americanos mortos desde o início do conflito. Antes desta nova vaga de ataques dos Estados Unidos, o Irão deixava um aviso aos Emirados Árabes Unidos. Teherão dizia que, caso Washington avançasse com novos ataques, poderia haver uma retaliação contra alvos no país, incluindo portos e aeroportos. Esta é já a oitava noite consecutiva de ataques norte-americanos contra o Irão. Teherão já ameaçou intensificar o conflito. Na Venezuela, continua a subir o número de mortos nos sismos. O mais recente balanço de Caracas dá conta de 5.119 vítimas mortais, mais 50 mortos do que na última atualização. Os sismos destruíram ainda mais de 60 mil casas. Há milhares de pessoas desalojadas, sem apoio e deixadas a lutar contra condições sanitárias que estão a degradar-se rapidamente. A ajuda internacional existe, mas é insuficiente para lidar com o rescaldo dos dois abalos sísmicos. É o que conta a coordenadora médica dos Médicos Sem Fronteiras, Alima Hussein, que esteve à conversa com o jornalista José Rafael Lopes.
2: Alima Hussein está nos Médicos Sem Fronteiras há 17 anos. Diz que nunca viu uma situação como a que afetou a Venezuela.
3: É um cenário de guerra completamente. Desde a entrada do estado de La Guaira, já vemos pessoas em tendas, em carpas pequenas, mas é muito desolador ver o que se encontra nas ruas. Ainda há muitas pessoas que estão procurando por seus entes embaixo dos escombros.
2: O relato chega numa altura em que continuam a ser retirados corpos dos escombros nas zonas mais afetadas. Pelos mortos não há muito a fazer, os vivos têm uma árdua batalha pela frente.
3: As pessoas têm medo, as pessoas têm, estão vigilantes, estão em alerta, não todo mundo consegue dormir, nem todo mundo consegue trabalhar direito. Todos sofreram muito, todos foram afetados de alguma maneira.
2: E há mesmo quem apenas procura um pouco de paz.
3: Nesse momento já não se encontraria mais pessoas com vida. Então eles estão procurando mais retirar os corpos, retirada de corpos, para que as pessoas possam encerrar um ciclo e poder fazer o luto delas, né?
2: A degradação dos corpos das vítimas aumenta o risco sanitário. Há relatos já de problemas entre a população. O risco de epidemias cresce e é difícil ser contrariado com os meios disponíveis na Venezuela.
3: Como eles não têm água, eles não têm onde utilizar banhos, essas coisas, então estão muito mais afetados e o risco é muito maior. Pode haver enfermidades como dengue, zika.
2: O horizonte é de reconstrução, mas ainda está longe, sobretudo devido às mais de 60 mil casas que foram destruídas. Muitos dormem ao relento.
3: Há muitos prédios que foram interditados, não por falta de estrutura, né, e de base, que não sabemos se vão ser demolidos ou se vão cair. Então, muitas pessoas ainda estão nesses campos, nesses abrigos, a céu aberto.
2: Ainda assim, a esperança mantém-se.
3: A população venezuelana mostrou um nível de solidariedade muito, muito grande nessas últimas 3 semanas. Estamos vivendo um dia de cada vez, como se diz.
2: O relato de Alima Hussein é coordenadora médica dos Médicos Sem Fronteiras na Venezuela, no país desde fevereiro e sem certezas quando vai poder regressar a uma vida normal.
1: O jornalista José Rafael Lopes com o retrato da vida na Venezuela nas zonas afetadas pelos sismos. No Mundial está entregue o primeiro lugar do pódio, o terceiro. A seleção inglesa derrotou a França por 6-4 e leva assim para casa a medalha de bronze. Foram 10 golos no jogo que decidiu o terceiro e o quarto classificados. Foi a primeira vez na história que a Inglaterra terminou um campeonato do mundo em terceiro lugar. Ainda assim, a melhor campanha dos ingleses continua a ser a conquista do título mundial em 1966. Este domingo acontece o derradeiro Espanha-Argentina, que vai decidir a seleção vencedora deste Mundial. O relato é para acompanhar aqui na Rádio Observador a partir das 8 da noite deste domingo. Ponto final neste Jornal das 3 da manhã. As notícias estão de volta às 3:30.
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Muito boa noite, está com a Rádio Observador, eu sou o Fortunato de Oliveira, são 3:30 da manhã. São publicadas este domingo as pautas completas dos exames nacionais. A garantia do Júri Nacional de Exames e do Educa, num comunicado enviado às redações, as duas entidades esclarecem também o número de alunos que ficaram com a nota em suspenso. O Ministro da Educação dizia que eram centenas, o líder do PS e os diretores das escolas falavam em milhares. O número oficial agora revelado é de 1.400 provas que ficaram com a classificação suspensa. O comunicado explica ainda que as pautas começaram a ser afixadas na noite de sexta-feira, mesmo com notas em falta, para evitar atrasar ainda mais a divulgação dos resultados da maioria dos alunos e não defraudar as expectativas das famílias. O Ministério da Educação garante que nenhum aluno será prejudicado no acesso ao ensino superior devido aos problemas na avaliação dos exames nacionais. Em comunicado, a tutela lamenta os atrasos e os constrangimentos verificados e pede desculpa tanto a alunos e às famílias, como a professores e às escolas, pelos transtornos causados. André Ventura pede a demissão do Ministro da Administração Interna e avisa que a continuidade de Luís Neves no cargo poderá comprometer futuros entendimentos entre o Chega e o Governo. Numa carta enviada ao Primeiro-Ministro, o líder do Chega considera que a permanência de Luís Neves no cargo prejudica a imagem do Governo e fala em cumplicidade criminosa. Ventura recupera ainda a reunião recente que teve com o Presidente da República para dizer que está ainda mais convencido do que é preciso fazer neste momento. O presidente do Chega recorda também o caso do antigo ministro da Administração Interna, Miguel Macedo, que se demitiu depois de se ter visto sob suspeita criminal durante o governo de Pedro Passos Coelho, apesar de depois ter sido absolvido. Na atualidade internacional, os Estados Unidos deram início a uma nova noite de ataques aéreos contra o Irão, em resposta à morte de dois militares norte-americanos num ataque com mísseis e drones na Jordânia. Segundo o Comando Central dos Estados Unidos, a operação pretende atingir posições da Guarda Revolucionária Iraniana e reduzir a capacidade de Teherã de ameaçar o tráfego marítimo no Estreito de Hormuz. No Mundial, está entregue o primeiro lugar do pódio deste Campeonato do Mundo, o terceiro. A seleção inglesa venceu a França por 6-4 e leva assim para casa a medalha de bronze. Foram 10 golos no jogo que decidiu o terceiro e o quarto classificados. Apesar da vitória dos ingleses, quem fez história foi Kylian Mbappé. Bastaram 2 golos para o ditador ultrapassar Lionel Messi na lista dos melhores marcadores deste Mundial e da história da competição. Mbappé tem mais um golo do que Messi, um registro que o argentino poderá já este domingo superar na final deste Campeonato do Mundo. Ponto final nesta síntese das 3:30. A informação é atualizada quando forem 4 da manhã.

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1: Muito boa noite, são quase 4 da manhã no topo da atualidade. Os alunos que viram nas pautas as notas dos exames em falta vão conhecer finalmente os resultados este domingo. No Médio Oriente, nova noite de ataques dos Estados Unidos contra o Irão. E ainda no Mundial, o terceiro lugar em inglês. A luta pelo título acontece este domingo entre Espanha e Argentina.

0: 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São 4 horas. 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
1: Os alunos que viram nas pautas as notas dos exames nacionais em falta vão conhecer finalmente os resultados este domingo. A garantia é do Júri Nacional de Exames e do EDUCA, o Instituto de Educação, Qualidade e Avaliação. Num comunicado enviado às redações, as duas entidades esclarecem ainda o universo de alunos que ficaram com a nota em suspenso. O Ministro da Educação dizia que nesta situação estavam centenas de estudantes. O líder do PS e os diretores das escolas diziam que eram milhares. O número oficial agora revelado é de 1.400 provas que ficaram com a nota em falta. O Júri Nacional de Exames e o EDUCA justificam ainda o porquê de as pautas terem começado a ser afixadas na noite de sexta-feira, quando ainda faltavam notas. Dizem que a decisão foi tomada para não atrasar ainda mais a divulgação dos resultados da grande maioria dos alunos e para não defraudar as expectativas das famílias. O Ministério da Educação garante que nenhum aluno será prejudicado no acesso ao ensino superior com os problemas na avaliação dos exames nacionais. Em comunicado, a tutela lamenta os atrasos e os constrangimentos verificados e pede desculpa tanto a alunos e a famílias como a professores e às escolas pelos transtornos causados. A polémica em torno dos exames nacionais chegou já também à Provedoria de Justiça. A entidade liderada por Luísa Neto pede ao Ministério da Educação um ponto de situação. Além disso, a Provedoria de Justiça quer ainda saber quais são as medidas tomadas por Fernando Alexandre para contornar os problemas da primeira fase, na segunda fase das provas que arranca já esta terça-feira. A Comissão de Trabalhadores do Instituto Nacional de Emergência Médica denuncia falhas no sistema informático usado nos Centros de Orientação de Doentes Urgentes, os CODU, e alerta para possíveis problemas no acionamento dos meios de emergência. A estrutura representativa dos trabalhadores afirma ter recebido relatos de problemas que afetam a escolha das ambulâncias, a localização das ocorrências e a indicação dos hospitais de destino. A Comissão de Trabalhadores exige, por isso, esclarecimentos à direção do INEM e questiona a entrada em funcionamento do sistema sem que todas as falhas estejam resolvidas. A organização alerta ainda para o risco de os centros de atendimento receberem informações desatualizadas sobre os meios disponíveis. O Instituto Nacional de Emergência Médica rejeita estas acusações, garante o funcionamento dos sistemas informáticos e nega que tenha sido necessário recorrer a triagens em papel. André Ventura pede demissão do Ministro da Administração Interna e avisa que a continuidade de Luís Neves no cargo poderá comprometer futuros entendimentos entre o Chega e o Governo. Numa carta enviada ao Primeiro-Ministro, o líder do Chega considera que a permanência de Luís Neves no cargo prejudica a imagem do Governo. Ventura alerta que a situação pode arrastar o Executivo para uma cumplicidade criminosa e provocar uma perda de autoridade institucional. O presidente do Chega recupera ainda a reunião recente que teve com o presidente da República para dizer que está ainda mais convencido do que é preciso fazer neste momento. Ventura recorda também o caso do antigo ministro da Administração Interna, Miguel Macedo, que se demitiu após ter sido envolvido numa suspeita criminal durante o governo de Pedro Passos Coelho, apesar de ter sido depois absolvido. Na atualidade internacional, os Estados Unidos deram início a uma nova noite de ataques aéreos contra o Irão, em resposta à morte de 2 militares norte-americanos num ataque com mísseis balísticos e drones na Jordânia. Segundo o Comando Central dos Estados Unidos, a operação pretende atingir posições da Guarda Revolucionária Iraniana e reduzir a capacidade de Teherã de ameaçar o tráfego marítimo no Estreito de Hormuz. Além dos 2 militares norte-americanos mortos na Jordânia, ainda um que continua desaparecido, Outros 4 soldados ficaram também feridos com estas baixas. Sobe para pelo menos 16 o número de militares norte-americanos mortos desde o início deste conflito. Antes desta nova vaga de ataques dos Estados Unidos, o Irão deixou um aviso aos Emirados Árabes Unidos. Teherão dizia que caso Washington avançasse com novos ataques, poderia haver uma retaliação contra vários alvos no país, incluindo portos e aeroportos. Esta é já a 8ª noite consecutiva de ataques norte-americanos contra o Irão. Teherão já ameaçou intensificar o conflito no Médio Oriente. Na Venezuela, continua a subir o número de mortos nos sismos. O mais recente balanço de Caracas dá conta de 5.119 vítimas mortais, mais 50 mortos do que na atualização anterior. Os sismos destruíram ainda mais de 60 mil casas. Há milhares de pessoas desalojadas, sem apoio e deixadas a lutar contra condições sanitárias que se estão a degradar rapidamente. A ajuda internacional existe, mas é insuficiente para lidar com o rescaldo dos 2 grandes abalos sísmicos. É o que conta a coordenadora médica dos Médicos Sem Fronteiras, Halima Hussein, que esteve à conversa com o jornalista José Rafael Lopes.
2: Halima Hussein está nos Médicos Sem Fronteiras há 17 anos. Diz que nunca viu uma situação como a que afetou a Venezuela.
3: É um cenário de guerra completamente. Desde a entrada do estado de La Guaira, já vemos pessoas em tendas, em carpas pequenas, mas é muito desolador ver o que se encontra nas ruas. Ainda há muitas pessoas que estão procurando por seus entes embaixo dos escombros.
2: O relato chega numa altura em que continuam a ser retirados corpos dos escombros nas zonas mais afetadas. Pelos mortos não há muito a fazer, os vivos têm uma árdua batalha pela frente.
3: As pessoas têm medo, as pessoas estão vigilantes, estão em alerta, não todo mundo consegue dormir, nem todo mundo consegue trabalhar direito. Todos sofreram muito, todos foram afetados de alguma maneira.
2: E há mesmo quem apenas procure um pouco de paz.
3: Nesse momento já não se encontraria mais pessoas com vida, então eles estão procurando mais retirar os corpos, retirada de corpos, para que as pessoas possam encerrar um ciclo e poder fazer o luto delas, né?
2: A degradação dos corpos das vítimas aumenta o risco sanitário. Há relatos já de problemas entre a população. O risco de epidemias cresce e é difícil ser contrariado com os meios disponíveis na Venezuela.
3: Como eles não têm água, eles não têm onde utilizar banhos, essas coisas, então estão muito mais afetados e o risco é muito maior. Pode haver enfermidades como dengue, zika.
2: O horizonte é de reconstrução, mas ainda está longe, sobretudo devido às mais de 60 mil casas que foram destruídas. Muitos dormem ao relento.
3: Há muitos prédios que foram interditados, não por falta de estrutura, né, e de base, que não sabemos se vão ser demolidos ou se vão cair. Então, muitas pessoas ainda estão nesses campos, nesses abrigos, a céu aberto.
2: Ainda assim, a esperança mantém-se.
3: A população venezuelana mostrou um nível de solidariedade muito, muito grande nessas últimas 3 semanas. Estamos vivendo um dia de cada vez, como se diz.
2: O relato de Halima Hussein é coordenadora médica dos Médicos Sem Fronteiras na Venezuela, no país desde fevereiro e sem certezas quando vai poder regressar a uma vida normal.
1: O jornalista José Rafael Lopes, com o retrato da vida na Venezuela, nas zonas afetadas pelos sismos. No Mundial está entregue o primeiro lugar do pódio, o terceiro. A seleção inglesa derrotou a França por 6-4 e leva assim para casa a medalha de bronze. Foram 10 golos no jogo que decidiu o terceiro e o quarto classificados, apesar da vitória dos ingleses. Quem fez história foi Kylian Mbappé. Bastaram 2 golos para o ditador ultrapassar Lionel Messi na lista dos melhores marcadores deste Mundial e da história da competição. Mbappé tem mais um golo do que Messi, um registro que o argentino poderá já este domingo superar na final deste Campeonato do Mundo. Espanha e Argentina entram este domingo em campo para decidir quem será a próxima seleção campeã do mundo. Para a Espanha, esta é apenas a segunda final no Mundial de Futebol, depois da vitória em 2010 frente aos Países Baixos. Registro diferente tem a Argentina, que joga a 7ª final à procura do 3º título mundial. Se vencer a Argentina, será a 3ª seleção a conquistar 2 mundiais consecutivos, depois da Itália e do Brasil. O Espanha-Argentina é para acompanhar aqui na Rádio Observador, com relato a partir das 8 da noite deste domingo. Notícia de fecho neste jornal das 4 da manhã. O essencial da informação é atualizado às 4:30.
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Muito boa noite, está com a Rádio Observador. Eu sou o Fortunato de Oliveira, são 4:30 da manhã. 1.400 provas ficaram sem nota, mas este domingo os alunos que ficaram com a avaliação em suspenso vão poder ver os resultados dos exames nacionais. A garantia é do Júri Nacional de Exames e do Educa. Em comunicado, as duas entidades explicam ainda o porquê das pautas terem sido afixadas na noite de sexta-feira, mesmo quando havia ainda notas em falta. Justificam que foi para evitar atrasar ainda mais a divulgação dos resultados da maioria dos alunos e para não defraudar as expectativas das famílias. O Ministério da Educação garante que nenhum aluno será prejudicado no acesso ao ensino superior devido aos problemas na avaliação dos exames nacionais. Em comunicado, a tutela lamenta os atrasos e os constrangimentos verificados e pede desculpa tanto a alunos e às famílias como aos professores e às escolas pelos transtornos causados. André Ventura pede admissão do Ministro da Administração Interna e avisa que a continuidade de Luís Neves no cargo poderá comprometer futuros entendimentos entre o Chega e o Governo. Numa carta enviada ao Primeiro-Ministro, o líder do Chega considera que a permanência de Luís Neves no cargo prejudica a imagem do Governo e fala em cumplicidade criminosa. O presidente do Chega recorda o caso do antigo Ministro da Administração Interna, Miguel Macedo, que se demitiu depois de se ter visto sob suspeita criminal durante o governo de Pedro Passos Coelho, apesar de depois ter sido absolvido. Na atualidade internacional, os Estados Unidos deram início a uma nova noite de ataques contra o Irão, em resposta à morte de dois militares norte-americanos num ataque com mísseis e drones na Jordânia. Segundo o Comando Central dos Estados Unidos, a operação pretende atingir posições da Guarda Revolucionária Iraniana e reduzir a capacidade de Teherã de ameaçar o tráfico marítimo no Estreito de Hormuz. No Mundial está entregue o primeiro lugar do pódio deste campeonato do mundo, o terceiro. A seleção inglesa venceu a França por 6-4 e leva assim para casa a medalha de bronze. Foram 10 golos no jogo que decidiu o terceiro e o quarto classificados da competição. Apesar da vitória inglesa, quem fez história foi Kylian Mbappé, que ultrapassou Lionel Messi na lista dos melhores marcadores deste Mundial e da história da competição, ainda que por uma bola, um registro que o argentino poderá ainda reverter este domingo nessa grande final Espanha-Argentina. Ponto final nesta síntese das 4:30. As notícias estão de regresso às 5 da manhã.

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1: Muito bom dia, são quase 5 da manhã. Vamos aos títulos em destaque a esta hora. Os alunos que viram nas pautas as notas dos exames em falta vão conhecer finalmente os resultados este domingo. No Médio Oriente, os Estados Unidos dão como terminada a 8ª noite consecutiva de ataques contra o Irão. E ainda no Mundial, o 3º lugar em inglês. A luta pelo título acontece este domingo.

0: 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São 5 horas. 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
1: 1.400 provas ficaram sem nota, mas este domingo os alunos que ficaram com a avaliação em suspenso vão poder ver os resultados dos exames nacionais. A garantia é do Júri Nacional de Exames e do Educa, um Instituto de Educação, Qualidade e Avaliação, que em comunicado explicam ainda o porquê das pautas, terem sido afixadas na sexta-feira, quando havia ainda notas em falta. Dizem que a decisão foi tomada para não atrasar ainda mais a divulgação dos resultados da grande maioria dos alunos e para não defraudar as expectativas das famílias. O Ministério da Educação garante que nenhum aluno será prejudicado no acesso ao ensino superior devido aos problemas na avaliação dos exames nacionais. Em comunicado, a tutela lamenta os atrasos e os constrangimentos verificados e pede desculpa tanto a alunos e às famílias, como aos professores e às escolas, pelos transtornos causados. A polémica em torno dos exames nacionais chegou já também à Provedoria de Justiça. A entidade liderada por Luísa Neto pede ao Ministério da Educação um ponto de situação. Além disso, a Provedoria de Justiça quer ainda saber quais são as medidas tomadas por Fernando Alexandre para contornar os problemas da primeira fase, na segunda fase das provas, que arranca já na terça-feira. A Comissão de Trabalhadores do Instituto Nacional de Emergência Médica denuncia falhas no sistema informático utilizado nos Centros de Orientação de Doentes Urgentes, os CODU, e alerta para possíveis problemas no acionamento dos meios de emergência. A estrutura representativa dos trabalhadores afirma ter recebido relatos de problemas que afetam a escolha das ambulâncias, a localização das ocorrências e a indicação dos hospitais de destino. A Comissão de Trabalhadores exige, por isso, esclarecimentos à direção do INEM e questiona a entrada em funcionamento do sistema sem que todas as falhas estejam resolvidas. A organização alerta ainda para o risco de os centros de atendimento receberem informações desatualizadas sobre os meios disponíveis. O Instituto Nacional de Emergência Médica rejeita as acusações, garante o funcionamento dos sistemas informáticos e nega que tenha sido necessário recorrer a triagens em papel. André Ventura pede a demissão do Ministro da Administração Interna e avisa que a continuidade de Luís Neves no cargo poderá comprometer futuros entendimentos entre o Chega e o Governo. Numa carta enviada ao Primeiro-Ministro, o líder do Chega considera que a permanência de Luís Neves no cargo prejudica a imagem do Governo. Ventura alerta que a situação pode arrastar o Executivo para uma cumplicidade criminosa e provocar uma perda de autoridade institucional. O presidente do Chega recupera ainda a reunião recente que teve com o Presidente da República para dizer que está ainda mais convencido do que é preciso fazer neste momento. O presidente do Chega, André Ventura, recorda ainda o caso do antigo ministro da Administração Interna, Miguel Macedo, que se demitiu depois de se ter visto sob suspeita criminal durante o governo de Pedro Passos Coelho, apesar de depois ter sido absolvido. Na atualidade internacional, um alto comandante iraniano deixa um aviso aos Estados Unidos e ameaça com uma resposta devastadora e decisiva a qualquer nova agressão. Numa declaração divulgada pelos meios de comunicação estatais do Irã, o oficial acusa Washington de procurar criar divisões internas no país e promete reforçar a união entre as forças armadas, a população e os responsáveis políticos. Uma declaração que surgiu sensivelmente uma hora antes dos Estados Unidos terem dado como concluída a 8ª noite consecutiva de ataques contra o Irão. Washington diz que é a resposta à morte de 2 militares norte-americanos num bombardeamento na Jordânia. O Comando Central dos Estados Unidos adianta que os ataques tiveram como alvo posições de vigilância costeira, sistemas de defesa aérea, meios marítimos e locais de armazenamento de mísseis e drones. As forças norte-americanas garantem ainda ter atingido unidades da Guarda Revolucionária Iraniana responsáveis pelos ataques que mataram os 2 militares norte-americanos na Jordânia. Além desses dois mortos, há ainda um outro militar que continua desaparecido. Outros 4 soldados ficaram feridos. Com estas baixas, só para pelo menos 16, o número de militares norte-americanos mortos desde o início deste conflito no Médio Oriente. Na Venezuela, continua a subir o número de mortos na sequência dos 2 grandes sismos que abalaram o país. O mais recente balanço de Caracas dá conta de 5.119 vítimas mortais, mais 50 mortos do que na atualização anterior. Os sismos destruíram ainda mais de 60 mil casas. Há milhares de pessoas desalojadas, sem apoio e deixadas a lutar contra condições sanitárias que se estão a degradar rapidamente. A ajuda internacional existe, mas é insuficiente para lidar com o rescaldo desses 2 grandes abalos sísmicos. É o que conta a coordenadora médica dos Médicos Sem Fronteiras, Alima Hossein, que esteve à conversa com o jornalista José Rafael Lopes.
2: Alima Hossein está nos Médicos Sem Fronteiras há 17 anos. Diz que nunca viu uma situação como a que afetou a Venezuela.
3: É um cenário de guerra completamente. Desde a entrada do estado de La Guaira, já vemos pessoas em tendas, em carpas pequenas, mas é muito desolador ver o que se encontra nas ruas. Ainda há muitas pessoas que estão procurando por seus entes embaixo dos escombros.
2: O relato chega numa altura em que continuam a ser retirados corpos dos escombros nas zonas mais afetadas. Pelos mortos não há muito a fazer, os vivos têm uma árdua batalha pela frente.
3: As pessoas têm medo, as pessoas têm, estão vigilantes, estão em alerta, não todo mundo consegue dormir, nem todo mundo consegue trabalhar direito. Todos sofreram muito, todos foram afetados de alguma maneira.
2: E há mesmo quem apenas procure um pouco de paz.
3: Nesse momento já não se encontraria mais pessoas com vida. Então eles estão procurando mais retirar os corpos, é retirada de corpos, para que as pessoas possam encerrar um ciclo e poder fazer o luto delas, né?
2: A degradação dos corpos das vítimas aumenta o risco sanitário. Há relatos já de problemas entre a população. O risco de epidemias cresce e é difícil ser contrariado com os meios disponíveis na Venezuela.
3: Como eles não têm água, eles não têm onde utilizar banhos, essas coisas, então estão muito mais afetados e o risco é muito maior. Pode haver enfermidades como dengue, zika.
2: O horizonte é de reconstrução, mas ainda está longe, sobretudo devido às mais de 60 mil casas que foram destruídas. Muitos dormem ao relento.
3: Há muitos prédios que foram interditados, não por falta de estrutura, né, e de base, que não sabemos se vão ser demolidos ou se vão cair. Então, muitas pessoas ainda estão nesses campos, nesses abrigos, a céu aberto.
2: Ainda assim, a esperança mantém-se.
3: A população venezuelana mostrou um nível de solidariedade muito, muito grande nessas últimas 3 semanas. Estamos vivendo um dia de cada vez, como se diz.
2: O relato de Alima Hossein é coordenadora médica dos Médicos Sem Fronteiras na Venezuela, no país desde fevereiro e sem certezas quando vai poder regressar a uma vida normal.
1: O jornalista José Rafael Lopes com o retrato da vida na Venezuela, nas zonas afetadas pelos sismos. No Mundial está entregue o primeiro lugar do pódio, o terceiro. A seleção inglesa derrotou a França por 6-4 e leva assim para casa a medalha de bronze. Foram 10 golos no jogo que decidiu o terceiro e o quarto classificados, apesar da vitória dos ingleses. Quem fez história foi Kylian Mbappé. Bastaram 2 golos para o ditador ultrapassar Lionel Messi na lista dos melhores marcadores deste Mundial e da história da competição. Mbappé tem mais um golo do que Messi, um registro que o argentino poderá já este domingo superar na final deste Campeonato do Mundo. Espanha e Argentina entram este domingo em campo para decidir quem será a próxima seleção campeã do mundo. Para a Espanha, esta é apenas a segunda final num Mundial de futebol, depois da vitória em 2010 frente aos Países Baixos. Registro diferente tem a Argentina, que joga a 7ª final à procura do 3º título mundial. Se vencer, a Argentina será a 3ª seleção a conquistar 2 mundiais consecutivos, depois da Itália e do Brasil. O Espanha-Argentina é para acompanhar aqui na Rádio Observador, com relato, a partir das 8 da noite deste domingo. Notícia de fecho neste jornal das 5 da manhã. O essencial da informação é atualizado às 5h30.
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Muito bom dia, está com a Rádio Observador. Eu sou o Fortunato de Oliveira, são 5:30 da manhã. Os alunos que viram as notas dos exames nacionais em falta nas pautas vão conhecer finalmente os resultados este domingo. A garantia é do Júri Nacional de Exames e do EDUCA, o Instituto de Educação, Qualidade e Avaliação. Num comunicado enviado às redações, as duas entidades esclarecem ainda o universo de alunos que ficaram com a nota em suspenso. O Ministro da Educação dizia que nesta situação estavam centenas. O líder do PS e os diretores das escolas diziam ser milhares. O número oficial agora revelado é de 1.400 provas que ficaram com a nota em falta. O Júri Nacional de Exames e o EDUCA justificam ainda o porquê de as pautas terem começado a ser fixadas na noite de sexta-feira, ainda com notas em falta. Dizem que a decisão foi tomada para não atrasar ainda mais a divulgação dos resultados da grande maioria dos alunos. O Ministério da Educação garante que nenhum aluno será prejudicado no acesso ao ensino superior devido aos problemas na avaliação dos exames nacionais. Em comunicado, a tutela lamenta os atrasos e os constrangimentos verificados e pede desculpa tanto a alunos e às famílias como aos professores e às escolas pelos transtornos causados. André Ventura pede a demissão do Ministro da Administração Interna e avisa que a continuidade de Luís Neves no cargo poderá comprometer futuros entendimentos entre o Chega e o Governo. Numa carta enviada ao Primeiro-Ministro, o líder do Chega considera que a permanência de Luís Neves no cargo prejudica a imagem do Governo e fala em cumplicidade criminosa. O presidente do Chega recorda ainda o caso do antigo Ministro da Administração Interna, Miguel Macedo, que se demitiu depois de se ter visto sob suspeita criminal durante o governo de Pedro Passos Coelho, apesar de depois ter sido absolvido. Na atualidade internacional, os Estados Unidos levaram esta madrugada a cabo a 8ª noite consecutiva de ataques contra o Irão. Washington diz que é a resposta à morte de 2 militares norte-americanos num bombardeamento na Jordânia. O Comando Central dos Estados Unidos adianta que os ataques tiveram como alvo posições de vigilância costeira, sistemas de defesa aérea, meios marítimos e locais de armazenamento de mísseis e drones. As forças norte-americanas garantem ainda ter atingido unidades da Guarda Revolucionária Iraniana, responsáveis pelos ataques que mataram os 2 militares norte-americanos na Jordânia. No Mundial está entregue o primeiro lugar do pódio deste campeonato do mundo, o terceiro. A seleção inglesa venceu a França por 6-4 e leva assim para casa a medalha de bronze. Foram 10 golos no jogo que decidiu o terceiro e o quarto classificados. Apesar da vitória dos ingleses, quem fez história foi Kylian Mbappé, que ultrapassou Lionel Messi na lista dos melhores marcadores deste Mundial e da história da competição, ainda que por uma bola. Ponto final nesta síntese das 5:30. A informação é atualizada à hora certa.

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Muito bom dia, são quase 6 da manhã. Vamos aos títulos em destaque neste jornal. Os alunos que viram nas pautas as notas dos exames em falta vão conhecer finalmente os resultados este domingo. No Médio Oriente, os Estados Unidos dão como terminada a 8ª noite consecutiva de ataques contra o Irão. E ainda no Mundial, o 3º lugar em inglês. A luta pelo título discute-se este domingo.

0: 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São 6 horas. 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
1: Os alunos que viram nas pautas as notas dos exames em falta vão conhecer finalmente os resultados este domingo. A garantia do Júri Nacional de Exames e do Educa, o Instituto de Educação, Qualidade e Avaliação. Num comunicado enviado às redações, as duas entidades esclarecem ainda o universo de alunos que ficaram com a nota em suspenso. O Ministro da Educação dizia que nesta situação estavam centenas de alunos. O líder do PS e os diretores das escolas diziam ser milhares. O número oficial agora revelado é de 1.400 provas que ficaram com a nota em falta. O Júri Nacional de Exames e o Educa justificam ainda o porquê de as pautas terem começado a ser afixadas na noite de sexta-feira, quando ainda havia notas em falta. Dizem que a decisão foi tomada para não atrasar ainda mais a divulgação dos resultados da grande maioria dos alunos e para não defraudar as expectativas das famílias. O Ministério da Educação garante que nenhum aluno será prejudicado no acesso ao ensino superior devido aos problemas na avaliação dos exames nacionais. Em comunicado, a tutela lamenta os atrasos e os constrangimentos verificados e pede desculpa tanto a alunos e às famílias como aos professores e às escolas pelos transtornos causados. A polémica em torno dos exames nacionais chegou já também à Provedoria de Justiça. A entidade liderada por Luísa Neto pede ao Ministério da Educação um ponto de situação. Além disso, a Provedoria de Justiça quer ainda saber quais são as medidas tomadas por Fernando Alexandre para contornar os problemas da primeira fase, na segunda fase das provas, que arranca já na terça-feira. A Comissão de Trabalhadores do Instituto Nacional de Emergência Médica denuncia falhas no sistema informático usado nos centros de orientação de doentes urgentes e alerta para possíveis problemas no acionamento dos meios de emergência. A estrutura representativa dos trabalhadores afirma ter recebido relatos de problemas que afetam a escolha das ambulâncias, a localização das ocorrências e a indicação dos hospitais de destino. A Comissão de Trabalhadores exige, por isso, esclarecimentos à direção do INEM e questiona a entrada em funcionamento do sistema sem que todas as falhas estejam resolvidas. A organização alerta ainda para o risco de os centros de atendimento receberem informação desatualizada sobre os meios disponíveis. O Instituto Nacional de Emergência Médica rejeita as acusações, garante o funcionamento dos sistemas informáticos e nega que tenha sido necessário recorrer a triagens em papel. André Ventura pede a demissão do Ministro da Administração Interna e avisa que a continuidade do Luís Neves no cargo poderá comprometer futuros entendimentos entre o Chega e o Governo. Numa carta enviada a Luís Montenegro, o líder do Chega considera que a permanência de Luís Neves no cargo prejudica a imagem do Governo. Ventura alerta que a situação pode arrastar o Executivo para uma cumplicidade criminosa e provocar uma perda de autoridade institucional. O presidente do Chega recupera a reunião recente que teve com o presidente da República para dizer que está ainda mais convencido do que é preciso fazer neste momento. André Ventura recorda também o caso do antigo ministro da Administração Interna, Miguel Macedo, que se demitiu depois de se ter visto sob suspeita criminal durante o governo de Pedro Passos Coelho, apesar de depois ter sido absolvido. Na atualidade internacional, um alto comandante iraniano deixa um aviso aos Estados Unidos e ameaça com uma resposta devastadora e decisiva a qualquer nova agressão. Numa declaração divulgada pelos meios de comunicação estatais do Irão, o oficial acusa Washington de procurar criar divisões internas no país e promete reforçar a união entre as forças armadas, as populações e os responsáveis políticos. Uma declaração que surgiu sensivelmente uma hora antes dos Estados Unidos terem dado como concluída a 8ª noite consecutiva de ataques contra o Irão. Washington diz que é a resposta à morte de 2 militares militares norte-americanos num bombardeamento na Jordânia. O Comando Central dos Estados Unidos adianta que os ataques tiveram como alvo posições de vigilância costeira, sistemas de defesa aérea, meios marítimos e locais de armazenamento de mísseis e drones. As forças norte-americanas garantem ainda ter atingido unidades da Guarda Revolucionária Iraniana responsáveis pelos ataques que mataram os dois militares norte-americanos na Jordânia. Além dos dois militares mortos na Jordânia, estes dois soldados norte-americanos, há ainda um que continua desaparecido, dois outros ficaram feridos. Com estas baixas, só para pelo menos 16 o número de militares norte-americanos mortos desde o início do conflito no Médio Oriente. Na Venezuela, continua a subir o número de mortos nos sismos. O mais recente balanço de Caracas dá conta de 5.119 vítimas mortais, mais 50 mortos do que na atualização anterior. Os sismos destruíram ainda mais de 60 mil casas. Há milhares de pessoas desalojadas, sem apoio e deixadas a lutar contra condições sanitárias que estão a degradar-se rapidamente. A ajuda internacional existe, mas não é suficiente para lidar com o rescaldo desses dois grandes abalos sísmicos. É o que conta a coordenadora médica dos Médicos Sem Fronteiras, Halima Hussein, que esteve à conversa com o jornalista José Rafael Lopes.
2: Halima Hussein está nos Médicos Sem Fronteiras há 17 anos. Diz que nunca viu uma situação como a que afetou a Venezuela.
3: É um cenário de guerra completamente. Desde a entrada do estado de La Guaira, já vemos pessoas em tendas, em carpas pequenas, mas é muito desolador ver o que se encontra nas ruas. Ainda há muitas pessoas que estão procurando por seus entes embaixo dos escombros.
2: O relato chega numa altura em que continuam a ser retirados corpos dos escombros nas zonas mais afetadas. Pelos mortos não há muito a fazer, os vivos têm uma árdua batalha pela frente.
3: As pessoas têm medo, as pessoas têm, estão vigilantes, estão em alerta, não todo mundo consegue dormir, nem todo mundo consegue trabalhar direito. Todos sofreram muito, todos foram afetados de alguma maneira.
2: E há mesmo quem apenas procura um pouco de paz.
3: Nesse momento já não se encontraria mais pessoas com vida. Então eles estão procurando mais retirar os corpos, retirada de corpos, para que as pessoas possam encerrar um ciclo e poder fazer o luto delas, né?
2: A degradação dos corpos das vítimas aumenta o risco sanitário. Há relatos já de problemas entre a população. O risco de epidemias cresce e é difícil ser contrariado com os meios disponíveis na Venezuela.
3: Como eles não têm água, eles não têm onde utilizar banhos, essas coisas, então estão muito mais afetados e o risco é muito maior. Pode haver enfermidades como dengue, zika.
2: O horizonte é de reconstrução, mas ainda está longe, sobretudo devido às mais de 60 mil casas que foram destruídas. Muitos dormem ao relento.
3: Há muitos prédios que foram interditados, não por falta de estrutura, né, e de base, que não sabemos se vão ser demolidos ou se vão cair. Então, muitas pessoas ainda estão nesses campos, nesses abrigos, a céu aberto.
2: Ainda assim, a esperança mantém-se.
3: A população venezuelana mostrou um nível de solidariedade muito, muito grande nessas últimas 3 semanas. Estamos vivendo um dia de cada vez, como se diz.
2: O relato de Halima Hussein é coordenadora médica dos Médicos Sem Fronteiras na Venezuela, no país desde fevereiro e sem certezas quando vai poder regressar a uma vida normal.
1: O jornalista José Rafael Lopes, com o retrato da vida na Venezuela nas zonas afetadas pelos sismos. No Mundial está entregue o primeiro lugar do pódio, o terceiro. A seleção inglesa derrotou a França por 6-4 e leva assim para casa a medalha de bronze. Foram 10 golos no jogo que decidiu o terceiro e o quarto classificados. Apesar da vitória dos ingleses, quem fez história foi Kylian Mbappé. Bastaram 2 golos para o ditador ultrapassar Lionel Messi na lista dos melhores marcadores deste Mundial e da história da competição. Mbappé tem mais um golo do que Messi com um registo que o argentino poderá já este domingo superar na final deste campeonato do mundo. Espanha e Argentina entram este domingo em campo para decidir quem será a próxima seleção campeã do mundo. Para a Espanha, esta é apenas a segunda final no Mundial de Futebol, depois da vitória em 2010 frente aos Países Baixos. Registo diferente tem a Argentina, que joga a 7ª final à procura do 3º título mundial. Se vencer, a Argentina será a 3ª seleção a conquistar 2 mundiais consecutivos, depois da Itália e do Brasil. O Espanha-Argentina é para acompanhar aqui na Rádio Observador, com relato a partir das 8 da noite deste domingo.
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4: Muito bom dia, está com a Rádio Observador. Eu sou Fortunato de Oliveira, são 6h30 da manhã. Os alunos que viram as notas dos exames nacionais em falta nas pautas vão conhecer finalmente os resultados este domingo. A garantia é do Júri Nacional de Exames e do Educa, que em comunicado revelam que 1.400 provas ficaram com a nota em falta. As duas entidades justificam ainda o porquê das pautas terem começado a ser afixadas na noite de sexta-feira, ainda com notas em falta. Dizem que a decisão foi tomada para não atrasar ainda mais a divulgação dos resultados da grande maioria dos alunos e para não defraudar as expectativas das famílias. O Ministério da Educação garante que nenhum aluno será prejudicado no acesso ao ensino superior devido aos problemas na avaliação dos exames nacionais. Em comunicado, a tutela lamenta os atrasos e os constrangimentos verificados e pede desculpa tanto a alunos e famílias como aos professores e às escolas pelos transtornos causados. André Ventura pede a demissão do Ministro da Administração Interna e avisa que a continuidade de Luís Neves no cargo poderá comprometer futuros entendimentos entre o Chega e o Governo. Numa carta enviada ao Primeiro-Ministro, o líder do Chega considera que a permanência de Luís Neves no cargo prejudica a imagem do Governo e fala em cumplicidade criminosa. O presidente do Chega recorda ainda o caso do antigo ministro da Administração Interna, Miguel Macedo, que se demitiu depois de se ter visto sob suspeita criminal durante o governo de Pedro Passos Coelho, apesar de ter sido depois absolvido. Na atualidade internacional, os Estados Unidos levaram esta madrugada a cabo a 8ª noite consecutiva de ataques contra o Irão. Washington diz que é a resposta à morte de 2 militares norte-americanos num bombardeamento na Jordânia. O Comando Central dos Estados Unidos adianta que os ataques tiveram como alvo posições de vigilância costeira, sistemas de defesa aérea, meios marítimos e locais de armazenamento de mísseis e drones. As forças norte-americanas garantem ainda ter atingido unidades da Guarda Revolucionária Iraniana, responsáveis pelos ataques que mataram os 2 militares norte-americanos na Jordânia. E no Mundial está entregue o primeiro lugar do pódio deste campeonato do mundo, o terceiro. A seleção inglesa venceu a França por 6-4 e leva assim para casa a medalha de bronze. Foram 10 golos no jogo que decidiu o terceiro e o quarto classificados, apesar da vitória dos ingleses. Quem fez história foi Kylian Mbappé, que ultrapassou Lionel Messi na lista dos melhores marcadores deste Mundial e da história da competição, ainda que por uma bola. Hoje joga-se o derradeiro Espanha-Argentina, que vai coroar a próxima seleção campeã do mundo. Ponto final nesta síntese das 6h30. As notícias estão de regresso às 7h, já com o jornalista Miguel Gato.

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1: Bom dia, está com a Rádio Observador. Vamos conhecer os títulos em destaque no Jornal das 7. Naturalmente, a acompanhar a situação dos exames nacionais, o Júri Nacional de Exames e também o Educa garantem que as provas que foram dadas como suspensas ontem, quando foram fixadas, vão ser corrigidas hoje. O Ministério da Educação lamenta uma vez mais os distúrbios causados pelo processo de correção dos exames. Falamos ainda sobre a final do Mundial.

0: 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São 7 horas. 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
1: E começamos com os exames nacionais. Cerca de 1.400 provas dadas como suspensas devem esta manhã ter nota atribuída no sistema informático do Ministério da Educação. A garantia é do Júri Nacional de Exames e também do EDUCA, o Instituto de Educação, Qualidade e Avaliação. Num comunicado enviado às redações ontem à noite, o Júri Nacional de Exames e o EDUCA justificam ainda o porquê de as pautas terem começado a ser afixadas na noite de sexta-feira, ainda com notas em falta. Dizem que a decisão foi tomada para não atrasar ainda mais a divulgação dos resultados da grande maioria dos alunos e para não defraudar as expectativas das famílias. Também em comunicado enviado ontem, o Ministério da Educação garante que nenhum aluno vai ser prejudicado no acesso ao ensino superior devido aos problemas na avaliação dos exames nacionais. A tutela lamenta os atrasos e os constrangimentos verificados e pede desculpa tanto a alunos e às famílias como aos professores e às escolas pelos transtornos causados e garantiu que as notas dos alunos consideradas suspensas seriam ainda ontem comunicadas às escolas para que cada uma pudesse corrigir as pautas que foram afixadas na sexta-feira à noite. A polémica em torno dos exames nacionais já chegou também à Provedoria de Justiça. A entidade liderada por Luísa Neto pede ao Ministério um ponto de situação. Além disso, a Provedoria de Justiça quer ainda saber quais são as medidas tomadas por Fernando Alexandre para contornar os problemas da primeira fase para a segunda das provas, a segunda fase dos exames nacionais que arranca já na terça-feira. A Comissão de Trabalhadores do Instituto Nacional de Emergência Médica denuncia falhas no sistema informático usado nos Centros de Orientação de Doentes Urgentes, o CODU, e alerta para possíveis problemas no acionamento dos meios de emergência. A estrutura representativa dos trabalhadores afirma ter recebido relatos de problemas que afetam a escolha das ambulâncias, a localização das ocorrências e também a indicação dos hospitais de destino dos doentes. A Comissão de Trabalhadores exige, por isso, esclarecimentos à direção do INEM e questiona a entrada em funcionamento do sistema do CODU sem que todas as falhas estejam resolvidas. André Ventura pediu ontem a demissão do Ministro da Administração Interna e avisa que a continuidade de Luís Neves no cargo poderá comprometer futuro dos entendimentos entre o Chega e o Governo. Numa carta enviada ao Primeiro-Ministro, o líder do Chega diz considerar que a permanência de Luís Neves no cargo prejudica a imagem do Governo e do país. Ventura alerta que a situação pode arrastar o Executivo para uma complicidade criminosa e provocar uma perda de autoridade institucional. O Presidente do Chega recupera a reunião recente que teve com o Presidente da República para dizer que está ainda mais convencido do que é preciso fazer neste momento, demitir o Ministro. André Ventura recorda ainda o caso do antigo Ministro da Administração Interna, Miguel Macedo, que se demitiu depois de ter visto sob suspeita criminal durante o governo de Pedro Passos Coelho, apesar de depois ter sido absolvido do caso. Na atualidade internacional, um alto comandante iraniano deixou um aviso aos Estados Unidos e ameaça com uma resposta devastadora e decisiva a qualquer nova agressão. Numa declaração divulgada pelos meios de comunicação estatais do Irão, o oficial acusa Washington de procurar criar divisões internas no país e promete reforçar a união entre as Forças Armadas, a população e os responsáveis políticos no Irão. Uma declaração que surgiu sensivelmente uma hora antes de os Estados Unidos terem dado como concluída a 8ª noite consecutiva de ataques contra o Irão. Washington diz que é resposta à morte de 2 militares norte-americanos num bombardeamento na Jordânia. O Comando Central dos Estados Unidos adianta que os ataques tiveram como alvo posições de vigilância costeira, sistemas de defesa aérea, meios marítimos e locais de armazenamento de mísseis e drones no Irão. As forças norte-americanas garantem ainda ter atingido unidades da Guarda Revolucionária Iraniana, responsáveis pelos ataques que mataram os 2 militares norte-americanos na Jordânia. Além destes 2 militares, há ainda um que continua desaparecido, outros 4 que ficaram feridos com estas baixas, só para pelo menos 16 o número de militares norte-americanos mortos desde o início do conflito no Irão. No Mundial de Futebol está definido o 3º lugar. A Inglaterra venceu ontem a França num jogo de loucos. O resultado foi 6-4 para os ingleses. Hoje é a grande final entre Espanha e Argentina. E o jornalista João Lourenço recorda-nos o percurso das 2 equipas neste Mundial e dá-nos ainda conta do mega espetáculo que está a ser preparado para acontecer hoje em Nova Iorque.
2: Música.
3: Real love,
2: música. Muita música. A final do Campeonato do Mundo de 2026 já está a ser preparada há mais de um ano no que toca a prestações fora do relvado. A 90 minutos do apito inicial, o rapper e compositor Post Malone inicia as festividades numa cerimónia que conta com as participações do ator Tom Cruise, o influencer Aisha Speed e os cantores Robbie Williams e Laura Pausini. Mas é ao intervalo do jogo derradeiro que o show promete. Com a duração de 30 minutos e com inspiração nos espetáculos do Super Bowl, a FIFA nomeou o cantor britânico Chris Martin para fazer a curadoria de um dos momentos mais esperados. O vocalista dos Coldplay convidou a banda BTS, Justin Bieber, Madonna, Shakira e Burna Boy. O mundo do cinema também vai estar presente com a participação de personagens da Rua Sésamo e dos Marretas. O universo musical ganha destaque, mas na noite de domingo é o futebol que vai reinar. Frente a frente, a melhor defesa contra o melhor ataque deste Mundial. Para a seleção espanhola, esta é a segunda final da história. Foram 7 jogos com apenas um gol sofrido. Já a Argentina tem em Lionel Messi a garantia de muitos golos. O astro argentino já marcou 8 e já é o melhor marcador da história em Mundiais. As estrelas estão alinhadas, dentro e fora de campo. Venha daí a final da 23ª edição do Campeonato do Mundo.
1: O jornalista da Rádio Observador João Lourenço com os destaques daquilo que vamos poder ver mais logo na final do Campeonato do Mundo, dentro e fora de campo. O apito inicial do jogo entre Espanha e Argentina está marcado para as 8 da noite, hora de Lisboa.
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4: Bom dia, começamos com os exames nacionais. Cerca de 1.400 provas dadas como suspensas devem esta manhã ter nota atribuída no sistema informático do Ministério da Educação. A garantia foi dada ontem pelo Júri Nacional de Exames e também pelo Educa, o Instituto de Educação, Qualidade e Avaliação. No comunicado enviado às redações ontem à noite, o Júri Nacional de Exames e o Educa justificam ainda o porquê de as pautas terem começado a ser afixadas na noite de sexta-feira, ainda com notas em falta. Dizem que a decisão foi tomada para não atrasar ainda mais a divulgação dos resultados da grande maioria dos alunos e para não defraudar as expectativas das famílias. Também em comunicado, divulgado ontem à noite, o Ministério da Educação garante que nenhum aluno vai ser prejudicado no acesso ao ensino superior devido aos problemas na avaliação dos exames nacionais e garantiu ainda que as notas dos alunos consideradas suspensas seriam ontem à noite comunicadas às escolas para que cada uma pudesse corrigir as pautas afixadas na sexta-feira. É uma informação que a Rádio Observador está a tentar confirmar se as notas já estão ou não disponíveis. A polémica em torno dos exames nacionais chegou também já à Provedoria da Justiça. A entidade liderada por Luísa Neto pede ao Ministério da Educação um ponto de situação. André Ventura pediu ontem a demissão do Ministro da Administração Interna e avisa que a continuidade de Luís Neves no cargo poderá comprometer futuros entendimentos entre o Chega e o Governo. Foi numa carta enviada ao Primeiro-Ministro. O líder do Chega considera que a permanência de Luís Neves no cargo prejudica a imagem do Governo. Ventura alerta que a situação pode arrastar o Executivo para uma cumplicidade criminosa e provocar perda de autoridade institucional. André Ventura recorda o caso do antigo Ministro da Administração Interna, Miguel Macedo, que acabou por demitir-se depois de ter visto o nome envolvido numa suspeita criminal durante o governo de Pedro Passos Coelho. Miguel Macedo, que acabou por ser absolvido. Falamos ainda do Mundial de Futebol, até porque está definido o terceiro lugar. A Inglaterra venceu ontem a França num jogo de loucos. O resultado foi 6-4 para os ingleses. Hoje é a grande final entre Espanha e Argentina. Vai ser um grande jogo, com certeza, dentro de campo, um grande espetáculo fora dele. O jornalista João Lourenço recorda-nos no Jornal das 8 aquilo que vai acontecer.

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1: Muito bom dia, está com a Rádio Observador a caminho das 8 da manhã. Vamos ao jornal, já a seguir com o Miguel Gato. Bom dia, Miguel. Vamos aos destaques para já.
4: Bom dia, João. As cerca de 1.400 provas do 12º ano dadas como suspensas devem esta manhã ter nota atribuída no sistema informático do Ministério. A garantia foi dada ontem pelo Júri Nacional de Exames e também pelo Educa. Neste jornal percebemos se é mesmo assim, se as notas já estão publicadas e se há condições para as classificações serem hoje postas nas pautas das escolas.
1: E vamos avançar com o Jornal das 8 aqui na Rádio Observador. A edição é do Miguel Gato e começamos precisamente com os exames nacionais. As cerca de 1.400 provas do 12º ano, dadas como suspensas, devem esta manhã ter nota atribuída no sistema informático do Ministério da Educação. A garantia é do Júri Nacional de Exames e também do Educa, o Instituto de Educação, Qualidade e Avaliação.
4: Foi num comunicado enviado às redações ontem à noite, o Júri Nacional de Exames e também o Educa justificaram por que as pautas terem começado a ser fixadas na noite de sexta-feira, ainda com notas em falta. Dizem que a decisão foi tomada para não atrasar ainda mais a divulgação dos resultados da grande maioria dos alunos e para não defraudar as expectativas das famílias. Também em comunicado, o Ministério da Educação garantiu que as notas dos alunos consideradas suspensas seriam ainda ontem à noite comunicadas às escolas para que cada uma pudesse corrigir as pautas que foram fixadas na sexta-feira e também garantiram que as notas seriam publicadas no sistema de informação do Ministério. Está connosco agora em direto neste Jornal das 8 o Presidente da Associação Nacional de Diretores de Agrupamentos e Escolas Públicas, Felinto Lima, a quem agradeço a disponibilidade. Felinto Lima, pergunto-lhe se tem informação sobre se as notas já foram todas publicadas no sistema de informação do Ministério.
5: Bom dia e obrigado pelo convite. Se não foram, vão ser, até porque esse comunicado chegou já a altas horas da noite, penso que depois das 11, portanto hoje, domingo, sobretudo a parte da manhã, irá ser feito esse trabalho e os alunos irão saber da sua nota. Em vez de suspenso, será um algarismo e poderão sabê-lo pela via informática, através de uma plataforma que nós temos do programa Inovar. Portanto, sim, esta vai ser a principal fonte pela qual nós iremos enviar aos alunos a substituição, de facto, da palavra por um algarismo.
4: E há essa esperança de que as 1.400 provas que estavam ontem dadas como suspensas, que hoje fique tudo resolvido e que os alunos tenham mesmo acesso às notas?
5: Exatamente, esse é o objetivo, mais uma vez. Sabemos que já há alunos a inscreverem-se na segunda fase, também que se faz através de uma plataforma, portanto não é necessário ir à escola, e o processo poderá ficar esclarecido e regularizado no meio de tanta atrapalhada, até porque é preciso terminar com esta novela e pensar já na segunda fase, que é já esta semana, começa terça-feira, e esperemos que corra de forma diferente, muito diferente, daquela que decorreu a primeira fase, que foi de facto um verdadeiro caos, como estamos a dizer.
4: E Felinto Lima, consegue confirmar que de facto as classificações dadas como suspensas foram enviadas às escolas ontem à noite? Disse aqui que ainda não estão disponíveis no portal Inovar, mas de facto as classificações foram enviadas às escolas ontem, sim, sim, à noite e há condições para corrigir as pautas ainda hoje?
5: Foram enviadas às escolas, depois há uma ação que é feita pelas escolas, que será feita, suponho eu, na maior parte das escolas, em todas as escolas hoje durante o dia, de manhã, eventualmente, e os nossos alunos, de facto, terão conhecimento dessas novas classificações, ou dessas classificações que não existiam ainda, através do portal do Inovar, ou seja, sem necessidade de ir às escolas, e nós, diretores, iremos emitir uma nova pauta, que será fixada no local do costume.
4: E as escolas que não o fizerem hoje vão fazê-lo amanhã?
5: Sim, mas estou convencido que nós, de facto, estivemos a trabalhar no sábado, estivemos a trabalhar na sexta-feira à noite e penso que hoje também a situação será resolvida. Ou seja, não é por causa do diretor dentro das escolas que este processo não funcionou como devia ter funcionado. É pelo motivo que todos sabemos, isso é claro. Nós agora queremos é resolver esta situação, acabar com esta novela e, de facto, pensar já na segunda fase, pensar já no próximo ano letivo que estamos a preparar e que, com estes constrangimentos, torna-se mais difícil.
4: Faço-lhe também uma última pergunta. Acha que o Ministro da Educação fez mal em atribuir também parte da responsabilidade, pelo menos, aos diretores escolares?
5: Fez mal, isso foi-lhe dito. Foi-lhe dito pela minha associação, por mim em particular, e portanto, claro que fez mal. Fez mal essa situação, fez mal também o Primeiro-Ministro também dar umas palavras de contrárias àquilo que nós precisávamos há 4 dias. Considero que sim. Eu também acho que isto é fruto de um nervosismo que todos estamos a passar, de uma situação que não devia de acontecer. Ninguém estava à espera deste tipo de situações, pelo menos eu não estava à espera, as escolas não estavam à espera, mas de facto nós fizemos um trabalho de excelência. Nós, diretores, nós professores, nós professores classificadores, e portanto não vale a pena passar as culpas, nós sabemos muito bem o que é que se passou, todos sabem disso. Nós queremos é palavras de incentivo, não queremos palavras de facto de desmotivação, e queremos é palavras de motivação, de reconhecimento. É isso que nós queremos e é isso que tem que acontecer.
4: Muito obrigado, Flint Lima, Presidente da Associação Nacional de Diretores de Agrupamentos e Escolas Públicas, a dar-nos aqui conta de que há de facto essa esperança de que estas provas que foram dadas como suspensas, que essa situação se resolva hoje e que os alunos tenham acesso às notas que tiveram nos exames nacionais do 12º ano. Ontem, em comunicado, o Ministério da Educação garantiu que nenhum aluno vai ser prejudicado no acesso ao ensino superior devido aos problemas na avaliação dos exames nacionais. A polémica em torno dos exames chegou até à Provedoria de Justiça. A entidade liderada por Luísa Neto pede ao Ministério da Educação um ponto de situação.
1: Avançamos com outras notícias que marcam esta manhã. André Ventura pediu ontem a demissão do Ministro da Administração Interna numa carta que foi enviada ao Primeiro-Ministro. Avisa que a continuidade de Luís Neves no cargo poderá comprometer futuros entendimentos entre o Chega e o Governo.
4: O Presidente do Chega considera que a permanência de Luís Neves no cargo prejudica a imagem do Governo e do país e vai mais longe. André Ventura alerta que a situação pode arrastar o Executivo da AD para uma cumplicidade criminosa e provocar uma perda de autoridade institucional. O Presidente do Chega recupera a reunião recente que teve com o Presidente da República para dizer que está ainda mais convencido de que é preciso retirar Luís Neves do governo neste momento. André Ventura recorda ainda o caso do antigo Ministro da Administração Interna, Miguel Macedo, que se demitiu depois de se ter visto sob suspeita criminal durante o governo de Pedro Passos Coelho, apesar de depois ter sido absolvido pela Justiça.
1: Na atualidade internacional, um alto comandante iraniano deixa um aviso aos Estados Unidos e ameaça com uma resposta devastadora e decisiva a qualquer nova agressão.
4: Numa declaração divulgada pelos meios de comunicação estatais do Irão, o oficial acusa Washington de procurar criar divisões internas no Irão e promete reforçar a união entre forças armadas, população e também responsáveis políticos. Foi uma declaração que surgiu sensivelmente uma hora antes dos Estados Unidos terem dado como concluída aquela que foi a 8ª noite consecutiva de ataques contra o Irão. Washington diz que é a resposta à morte de 2 militares norte-americanos num bombardeamento na Jordânia que aconteceu ontem à noite. Além destes 2 militares mortos na Jordânia, há ainda um que está desaparecido, outros 4 que ficaram feridos.
1: Na Ucrânia, pelo menos uma pessoa morreu esta madrugada depois de uma onda de ataques russos.
4: Ataques que aconteceram na capital ucraniana, Kiev, e na região circundante. Uma pessoa morreu e 13 ficaram feridas. É o mais recente balanço das autoridades. O ataque foi direcionado para edifícios não residenciais e armazéns, mas os bombardeamentos provocaram também incêndios em edifícios residenciais, supermercados e ainda em viaturas que estavam na rua. Informação do autarca de Kiev. Nas últimas semanas, as forças russas intensificaram os ataques com mísseis balísticos contra a Ucrânia. O ataque desta noite terá sido com 40.
1: E Miguel, hoje à noite é a grande final do Mundial de Futebol. Ficou decidido ontem também o 3º lugar, é a Inglaterra.
4: Sim, que venceu a França num jogo de loucos. O resultado foi 6-4 para os ingleses. Hoje, como disseste, é a grande final entre Espanha e Argentina. Vai ser um jogo que vai acontecer dentro do campo, um grande espetáculo fora dele. Vamos dar mais conta desses detalhes também no Diário do Mundial. O apito inicial do jogo é às 8 da noite.
1: Diário do Mundial para ouvir depois das 8h35 aqui na Rádio Observador.
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1: Muito bom dia, passam agora 9 minutos das 8 da manhã. Está com a Rádio Observador, eu sou o João Costa e Silva. Vamos chegar agora com Operação Stop, falar da crise na Volkswagen que pode levar a 100 mil despedimentos e a fecho de fábricas. O Alfredo Lavradores e o José Rafael Lopes contam-nos tudo já a seguir.
10: Operação Stop na Rádio Observador, todas as semanas as principais novidades do mundo do automóvel, como sempre com o Alfredo Lavrador. Alfredo, seja muito bem-vindo, como é que estás, como é que foi essa semana?
11: Lindamente, José Rafael. E tu?
10: Também, obrigado.
11: Preparado para maturar mais uma vez?
10: Não é aturar, é sempre um gosto enorme. Alfredo, esta semana vamos falar da Volkswagen, que é o maior consórcio automóvel europeu, o segundo maior a nível mundial, está em crise, vai despedir milhares, fala-se mesmo em encerrar fábricas. Este grupo parece ter tropeçado e os resultados revelam quebras nos lucros preocupantes. A estratégia para a recuperação passa por encerrar fábricas e despedir para já 100 mil trabalhadores. Alfredo, como é que chegamos a isto?
11: Olha, José Rafael, sabes que não é a primeira marca, ou mesmo a primeira empresa, independentemente do setor, que atravessa períodos deste tipo. A história tende a repetir-se, para o bom e para o mal, se não forem tomadas as decisões corretas. Deixa-me só andar um bocadinho para trás, para que quem nos ouve perceba do que é que estamos a falar. Em 1993, já foi há uns aninhos, o grupo Volkswagen estava a ser ameaçado pela falência. E então, contrataram Ferdinand Pech, um engenheiro, que revelou-se um tipo brilhante, que serviu o grupo durante 22 anos, primeiro como CEO e depois como chairman. O Pech percebia de carros, apostou nas tecnologias certas quando era necessário e fez o grupo crescer e tornar-se num potentado, crescer tanto em vendas como em lucros. Hoje, o grupo Volkswagen é liderado por indivíduos cinzentos, pequeninos, como se costuma dizer, cujo objetivo é assegurar rendimentos anuais às famílias Porsche e Pirch, que entre elas possuem 32% das ações, mas detêm 53% do poder de voto da empresa. E este tipo de gestão ao sabor do vento, sem uma aparente estratégia, que conduziu a este mau resultado. Já agora, só para terminar esta parte, curiosamente, as famílias Pirch e Porsche controlam não só o grupo Volkswagen, como a própria Porsche. E, curiosamente, estão ambas a atravessar grandes dificuldades e tudo indica que pelo mesmo motivo.
10: Isto, Alfredo, ter duas famílias que têm entre si um terço das ações do grupo Volkswagen e conseguirem controlar uma empresa que produz 9 milhões de veículos, isto provoca alguns conflitos ao longo dos anos, ou não?
11: Sim, mas nota que quando eu te falei do Ferdinand Pirch, aquele grande engenheiro e gestor que liderou com a mão de ferro a Volkswagen rumo à recuperação e a tornar-se um grupo tremendo em termos de dimensão, correu tudo bem e o esquema era muito similar. Só que quando as pessoas deixam de ser competentes, quando deixam de ter visão e deixam de trabalhar para a empresa e passam a trabalhar apenas para elas, a coisa muda de figura. Por exemplo, ainda recentemente, Oliver Bloom, que é eu não diria fantoche, mas é um homem de mão destas duas famílias, foi colocado, calcula-tu, como CEO do grupo Volkswagen, CEO da marca Volkswagen e CEO da marca Porsche, de que o grupo detém 75%. Quando os erros e as más gestões e as más decisões se começaram a tornar evidentes, os acionistas minoritários, aqueles que têm a maioria do capital, mas não têm a maioria do poder de voto, começaram a criticar abertamente as decisões da administração, forçando Bloom até de optar entre a Volkswagen ou a Porsche, pois era evidente que não conseguia gerir ambas. Mas foi demasiado tarde, pois hoje o grupo Volkswagen viu os lucros operacionais caírem, e eu espero que esteja assentado, caírem 53%, sofrendo ainda um excesso de capacidade de produção de veículos que tem de ser amputado rapidamente, o que significa igualmente um corte considerável nos postos de trabalho.
10: E o que é que acontece agora ao grupo e às várias marcas? Se não me engano, são 12 que compõem este grupo Volkswagen.
11: Exatamente, são 12, sendo que há uma de motos, Ducati, e uma de veículos, três de veículos comerciais entre elas. Mas dizia-te eu que agora o grupo alemão vai ter que fazer aquilo que falámos de início, vai ter que fazer uma cura de emagrecimento e reduzir uma redução drástica de custos e tentar acertar finalmente nas tecnologias que os compradores querem e começar a ganhar dinheiro para fazer face aos investimentos que este tipo de indústria tem que fazer, que são avultadíssimos. Dizia-te eu que a administração do grupo mencionou o encerramento de 4 fábricas, todas elas na Alemanha, felizmente para nós que temos uma em Portugal, respectivamente Edem, Hannover, Zwickau e Neckarsulm, o que deverá permitir reduzir até 100 mil trabalhadores. Mas o mais curioso, não que seja divertido, mas curioso é que estas 4 fábricas são aquelas onde o grupo investiu nos últimos 3, 4 anos milhares de milhões de euros para as preparar para a produção de veículos elétricos. Este investimento deverá agora ser oferecido ou vendido por uma quantia ridícula aos construtores chineses, são os únicos que têm capacidade deficitária na Europa. Pois os diferentes Estados Federados alemães, que não querem lidar nem com a perda de receita que o encerramento das fábricas implica e muito menos com a quantidade de desempregados que vão gerar, o que é mau para as eleições, querem arranjar um novo comprador para a fábrica urgentemente e nem que a tenham que oferecer e eventualmente até subsidiar, de maneira que preparem-se para umas surpresas.
10: Alfredo, falavas aqui há pouco da fábrica que existe em Portugal, trata-se da Auto Europa e acredito que seja também um ponto de interesse para muitos portugueses. A Auto Europa pode ser ameaçada por esta crise, que para já está apenas nas fábricas alemãs?
11: Olha, sabes que em tempo de crise tudo é possível, depende da extensão, e há que ter a certeza que os sindicatos alemães que têm assento na administração, estão a batalhar para que não haja, ou haja apenas um mínimo de trabalhadores despedidos dentro do seu país. Despedir os funcionários alemães tem como objetivo eliminar os trabalhadores mais caros da marca e do grupo. Todas as fábricas do grupo fora da Alemanha, respectivamente em Espanha, Portugal, Eslováquia e Chequia, são mais competitivas, têm maior índice de produção e, sobretudo, menores custos, sobretudo aqueles ligados ao trabalho, de maneira que todas estas deverão estar fora do aperto que vai chegar. Quer dizer, isto esperando que as comissões de trabalhadores sejam inteligentes a pontos de não causar problemas desnecessários, uma vez que está tudo a caminhar sobre um gelo muito fino. De caminho, é bom recordar que isto é uma boa notícia a favor da Auto Europa, o novo T-Roc, a segunda geração do T-Roc, está a seguir as passadas da primeira geração, que foi o modelo mais vendido, chegou a ser durante muitos meses, o modelo mais vendido do grupo Volkswagen. Este vai pelo mesmo caminho, apesar desta segunda geração ser 12 cm mais comprida e mais cara, devido à adoção de mecânicas mais modernas, com a combustão, mas eletrificadas, mas isso não tem impedido de colher grande aceitação dos mercados para onde é exportado, o que é um excelente sinal e quase uma garantia de que a Auto Europa, desta vez, não tem problemas pela frente.
10: Ora bem, ficamos por aqui na Operação Stop desta semana com Alfredo Lavrador, com a promessa de regressarmos para a semana com mais novidades sobre o mundo automóvel. Até lá, Alfredo. Um grande abraço.
11: Abraço, Rafael.
1: Operação na Stop na Rádio Observador, sempre ao domingo, depois do Jornal das 8. Agora é tempo de recuperarmos até bem perto da síntese de notícias. O episódio desta terça-feira de Aprender a Comer com a nutricionista Mariana Chaves.
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0: Seja bem-vindo ao Aprender a Comer com a nutricionista Mariana Chaves. Hoje vamos falar da nossa pele, vamos falar de acne também. Olá, Mariana.
1: Olá, Nelson.
0: Mariana, muitas pessoas fazem mesmo essa pergunta ao espelho, não é? A minha pele está assim por causa do que eu como? Será que há ligação entre o que comemos e o aspecto da nossa pele?
1: Há ligação, mas é mais subtil do que o que aparece na internet. Há tantas pessoas a afirmar, não é? Soluções milagrosas, do género corto os laticínios ou o açúcar está-me a dar borbulhas, como se fossem leis absolutas. E o que eu quero mesmo que fique aqui hoje esclarecido é aqui uma ideia simples, que é a alimentação, sim senhora, influencia o acne, mas não comanda, ou seja, pode dar uma ajuda ou pode atrapalhar, não é? Positivo ou negativo, mas o acne continua a ser um tema dermatológico.
0: É, ok, e não do que comemos. Então, o que é que à mesa pode estar a atrapalhar, como dizias?
1: Olha, o que a evidência científica mostra é, primeiro que tudo, o açúcar. Mais do que o açúcar em si, vamos perceber aqui um bocadinho melhor, é a velocidade com que entra no sangue, ou seja, aquilo que nós chamamos os picos de glicémia ou a carga glicémica. E a explicação aqui é simples, que é quando nós comemos açúcar ou algum alimento que é rico em hidrato de carbono de absorção rápida e, portanto, vai ter uma digestão muito rápida e a glicémia dispara, o corpo vai responder aqui com uma onda de insulina, com um pico de insulina. E essa insulina vai se ligar a sinais internos, como o IGF-1, e manda a glândula da pele produzir mais gordura e inflamar. Portanto, os grandes suspeitos são os de sempre, não é? Onde é que nós encontramos muito açúcar? Nos refrigerantes ou mesmo nos sumos, atenção, porque muitas pessoas dizem é só feito de fruta, mas de repente são várias porções de frutas dentro do mesmo sumo. Ou as bolachas, e às vezes as pessoas acham, quando olham para as bolachas, que só aquelas recheadas é que são ricas em açúcar. E muitas vezes as simples também são, e nós temos vários programas a ensinar a ler o rótulo de umas bolachas para perceber se tem excesso de açúcar ou não. Cereais açucarados, e não esquecer que também, mais uma vez, não é só aquilo que nos parece o clássico de antigamente cheio de açúcar. Às vezes uma granola tem tanto ou mais açúcar do que esses. E não esquecer também do pão branco e das farinhas refinadas, não é? Tudo o que seja pastelaria.
0: Mas, Mariana, isso não se nota logo assim no dia seguinte, não é? Tem de haver um hábito de consumo destes alimentos que falavas para que isto tenha esse resultado.
1: Essa pergunta faz todo o sentido, porque trata-se mesmo de literacia alimentar a resposta que te vou dar a esta pergunta. Porque é verdade, tem de ser um hábito. Ou seja, não é eu consumo uma bolacha hoje e isso dá-me uma borbulha amanhã. Portanto, tem que haver um padrão repetido, dia após dia. E há muita gente que come várias bolachas, todos os dias, não é? Muitas vezes. Sem dar por isso quase, ou seja, já entrou no padrão alimentar, na rotina e, portanto, até não acham que seja uma coisa dramática. E, portanto, vamos ser honestos, que é assim, a explicação biológica é forte, não é? Portanto, é isto que expliquei. Mas também temos que ser honestos que os ensaios clínicos, os resultados que mostram, não são sempre iguais em relação a isso. Portanto, o que é que nós concluímos? Concluímos que o princípio é a carga glicémica repetida, portanto, estes picos de açúcar constantes, dia após dia, sim, vão ser prejudiciais à pele neste aspecto que estamos a falar aqui do acne.
0: E há truques para baixar esta carga glicémica?
1: Sim, sem dúvida. Acho que...
0: São as escolhas que fazemos.
1: É. A regra de ouro tem que ser sempre, nós não queremos que esse açúcar no sangue aumente, temos vindo a falar sobre isso várias vezes, portanto, comer alimentos que são ricos em hidratos de carbono, principalmente simples, mas sejam eles saudáveis ou não, é importante dizer isto, não devem ir sozinhos. Antigamente falava-se, como uma bolachinha ao pé de uma fruta. Hoje em dia sabemos que não é nada disso, pelo contrário. Aliás, a bolacha é que precisa de um acompanhante, que se calhar poderia ser um iogurte ou poderia ser um fruto seco. Mas o que nós queremos dizer com isto é, sempre que nós consumimos um hidrato de carbono, ou ele tem fibra por si só e tem realmente, não faz aumentar o pico de açúcar, portanto estamos a falar de cereais integrais, mas mesmo integrais, não é? É a farinha integral na panqueca, é o pão que é realmente integral e não tem só 5% de farinha integral. Agora, se estamos a falar, por exemplo, de consumir alguma coisa, vamos imaginar uns cornflakes, uns cereais que não têm fibra, eles têm que ser acompanhados, e bem, por alguma coisa que faça retardar esse pico ou evitar esse pico. E, portanto, estamos a falar do quê? De consumir alguma coisa que tenha fibra, por exemplo, estou-me a lembrar, juntar um bocadinho de farelo de alguma coisa, uma linhaça, juntar proteína, um iogurte, por exemplo, juntar uma gordura boa, poderá ser um bocadinho de manteiga de amêndoa, ou mesmo juntar uns frutos secos. Uhum. Portanto, em vez dos cereais açucarados, por exemplo, no lanche, um iogurte natural com aveia e fruta, já estamos a fazer a mudança que pretendemos. Em vez de bolachas ao lanche, a fruta com os frutos secos, em vez do pão branco com sumo, passar para um pão realmente integral e colocar queijo fresco ou um ovo, ou manteiga de amêndoa, por exemplo. E portanto, e atenção, que aqui uma confusão comum, que é a fruta não é um problema. A fruta é um alimento saudável, não haja dúvida disso. E o problema é sempre mais em relação ao açúcar líquido, o sumo, o refrigerante, porque quando falamos do sumo de fruta, estamos a falar de muitas frutas dentro daquele líquido, não é? Uhum. E a farinha branca de forma repetida, sem dúvida.
0: Falavas aí também dos laticínios. Há aqui relação entre o consumo de leite e o acne, ou não?
1: Sim, pode haver em algumas pessoas, e há aqui uma surpresa, que é... há aqui alguma associação com o leite em especial, e isso não vem de um estudo isolado, isso vem de uma meta-análise, ou seja, um trabalho que juntou cerca de 14 estudos diferentes e que, portanto, analisou quase 79 mil pessoas. Foi publicado numa revista que gosto muito, já falei aqui várias vezes, que se chama Nutrients, em 2018, e o que se viu foi que quem bebia leite tinha, em média, um bocadinho mais de acne. Mas temos que pensar aqui que falamos de probabilidade e não de certeza, de causalidade. Uhum. Não se identificou causa. Portanto, o que se verificou foi que à volta de 1,3 vezes mais provável, ou seja, aquilo que chamamos um risco modesto, que não é dizer que o leite faz nascer borbulhas, atenção. Uhum. E aqui, até aqui, talvez as pessoas, especialmente quem sofre de acne ou quem tem algum familiar que sofre de acne, talvez isto já seja uma coisa óbvia ou esperada. Mas aquilo que não é esperado, se calhar, é este detalhe que eu tenho que explicar, que é, nestes estudos, o sinal foi mais forte para o leite magro do que para o leite gordo.
0: Ok.
1: Cerca de 32% mais, e subia para 43% mais o risco a partir de 2 copos por dia. Ou seja, a quantidade aqui também é relevante.
0: O magro, que toda a gente escolhe a pensar que é mais saudável, neste caso há aqui uma relação até maior, não é?
1: Esse mesmo. E é contraintuitivo, e é importante as pessoas perceberem isto, porque acham sempre que tudo o que tem a ver com alimentação é muito intuitivo. E às vezes a ciência não nos mostra isto, portanto. Ainda não se sabe ao certo a razão, mas a explicação que é mais aceite é que o que vai aqui interferir com a pele não é a gordura do leite, mas sim as proteínas do leite e um sinal de crescimento que ele faz naturalmente ligando-se ao IGF-1. Portanto, em palavras simples, isto é, substâncias que podem dar aqui um empurrãozinho à insulina e ligar no corpo a um género de uns interruptores de crescimento. Uhum. E por aí é que se reflete na pele. E é também por isso que, em algumas pessoas, o leite acaba por somar ao efeito do açúcar, que falámos há pouco. Uhum. Agora, porque é que o magro pesa mais do que o gordo? Isso ainda não está provado, não é? Essa é a parte que ainda falta perceber, mas é importante também dissecar aqui que o iogurte natural e o queijo não mostraram a mesma ligação. Portanto, não okay. Se trata de laticínios assim em bloco, em geral. Trata-se sobretudo do leite e em especial do magro. Por isso eu evito meter tudo no mesmo saco.
0: E para quem treina e toma proteína em pó, há aqui também alguma relação com o acne?
1: Isso. Essa pergunta é muito importante, porque o whey é a proteína do leite. Portanto, e muitas vezes o whey é esquecido nesta conversa, sobretudo nos mais jovens, que muitas vezes são aqueles em que acontece mais esta questão do acne por questões hormonais. E há suspeita, vale a pena testar. Portanto, o que nós pensamos aqui é, se for por causa da proteína, às vezes vale a pena tirar o leite e o whey em casos mais críticos em que não se está a conseguir controlar a doença, ou o acne em especial, durante 6 a 8 semanas e observar. Agora, atenção, principalmente nos jovens, não vão ficar sem alimentos ricos em cálcio, nem em proteína, e portanto isto compensa-se como? Com iogurte natural, com o queijo, com bebidas vegetais fortificadas, com a sardinha em conserva, com leguminosas. Portanto, há outras maneiras de introduzir o cálcio e a proteína.
0: Muito, muito rapidamente, faz algum sentido também aquela frase de a comida gorda dá a pele mais oleosa?
1: Isso é claramente um mito. Azeite, frutos secos, abacate, peixe gordo não são de todo aqui para aqui chamados, não são inimigo. Fazem parte de um padrão até anti-inflamatório e que se associa até a uma pele melhor. Portanto, não. Aquilo que não ajuda é fast food frequente, estes açúcares simples, estas farinhas refinadas e, na verdade, aqui esta questão do leite sem dúvida.
0: Falamos de pele, os cuidados que temos que ter com a pele e com a nossa alimentação. Que relação existe entre o acne e alguns dos alimentos que consumimos? É o Aprender a Comer sempre com a nutricionista Mariana Chaves, aqui na Rádio Observador. Até para a semana, Mariana.
1: Até para a semana, Nelson.

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3: 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Rádio Observador, são agora 8:30, tempo de atualizarmos as notícias. Bom dia, Miguel Gato.
4: Bom dia, João. A Associação Nacional de Diretores Escolares confirma que as escolas receberam ontem à noite a correção das notas dos exames que deram suspenso na fixação das pautas. Filipe Lima diz à Rádio Observador que os alunos do ensino secundário vão ficar a conhecer as classificações até ao final do dia. Foram cerca de 1.400 as provas do 11º e do 12º anos que deram suspenso nas notas. Ora, essas notas vão ser hoje atribuídas no sistema informático Inovar até ao final do dia. Isso foi confirmado, aliás, foi adiantado ontem pelo Júri Nacional de Exames e também pelo Educa, o Instituto, e essa informação é hoje confirmada pela Associação Nacional de Diretores Escolares à Rádio Observador. Em comunicado enviado ontem às redações, o Júri Nacional de Exames justificou o porquê de as pautas terem começado a ser afixadas antes de todas as notas estarem concluídas. Diz que a decisão foi tomada para não atrasar ainda mais a divulgação dos resultados da grande maioria dos alunos e para não defraudar as expectativas das famílias. Também em comunicado, o Ministério da Educação lamenta estes atrasos, pede desculpa aos alunos e às famílias e também aos professores e às escolas pelos transtornos que foram causados, mas garante a tutela que nenhum aluno vai ser prejudicado no acesso ao ensino superior devido aos problemas na avaliação dos exames nacionais. A polémica em torno das provas chegou à Provedoria da Justiça. A entidade quer saber quais são as medidas tomadas por Fernando Alexandre para contornar os problemas que aconteceram na primeira fase, para que não se repitam na segunda fase dos exames nacionais, que arranca já na terça-feira. André Ventura pediu ontem a demissão do Ministro da Administração Interna numa carta que foi enviada ao Primeiro-Ministro. O Presidente do Chega avisa que a continuidade de Luís Neves no cargo poderá comprometer futuros entendimentos entre o Chega e o Governo. Vai mais longe, André Ventura alerta que a situação pode arrastar o Executivo para uma cumplicidade criminosa e provocar uma perda de autoridade institucional do Governo. Na atualidade internacional, na Ucrânia, pelo menos uma pessoa morreu esta madrugada depois de mais uma onda de ataques russos, ataques que aconteceram na capital ucraniana, Kiev, e também na região circundante. Uma pessoa morreu e 20 ficaram feridas, é o mais recente balanço das autoridades. Hoje é a grande final do Mundial de Futebol entre Espanha e Argentina, jogo às 20:00. Ontem ficou decidido o terceiro lugar do Campeonato do Mundo. Foi a Inglaterra que venceu a França num jogo de loucos. O resultado foi 6-4.
3: Vamos falar disso já a seguir no Diário do Mundial. São 8:33.

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9: Agora ficamos a 25 minutos das 9, vamos ao Diário do Mundial.
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0: Penúltima edição do Diário do Mundial. Estamos mesmo a chegar ao fim. Eu sou João Costa e Silva. Bom dia, Miguel Gato.
1: Bom dia,
0: João. Juntos mais uma vez. É o dia da grande final, já lá vamos antecipar essa final entre Espanha e Argentina, mas ontem ficou decidido o terceiro lugar, um jogo de loucos.
1: Diria digno até... de hockey patins.
0: Isso mesmo.
1: Diria estávamos a falar em off e realmente foi 6-4, a Inglaterra conseguiu marcar 6 golos à França, o que também não é uma coisa fácil. A França ainda recuperou, ao intervalo estava 4-0, imagine-se bem, a França também entrou com uma equipa mais suplente do que propriamente a Inglaterra. Muitas alterações no 11 por parte de Didier Deschamps e realmente este foi um jogo que eu pelo menos não esperava que tivesse...
0: 4-0 ao intervalo?
1: 10 golos, não é?
0: Sim, ninguém esperava.
1: Foi um jogo que
0: nós
1: se calhar...
0: Nós falávamos disso, de jogos com bastantes golos. E temos aqui alguns exemplos, agora não estávamos à espera que fosse esse.
1: Sim, os jogos de terceiro lugar, nós falámos disso na edição de ontem, que de facto tiveram muitos golos e isto hoje verificou-se também, se calhar porque as equipas estavam mais relaxadas, não é?
0: Sim.
1: É um jogo que não deixa de ser importante porque dá a medalha de bronze, mas por outro lado, estas duas equipas já estão eliminadas e portanto isso também permite uma gestão do plantel e também uma gestão de expectativas, naturalmente,
0: claro,
1: porque já não tem a expectativa de ganhar o caneco. Neste jogo houve mais um recorde. Kylian Mbappé é neste momento, à hora que estamos a falar, porque Messi ainda joga hoje, o melhor marcador de sempre em mundiais de futebol, tem 22 golos em 22 jogos, o que de facto é impressionante.
0: E tem 27 anos.
1: E tem 27
0: agora
1: anos.
0: Imagina.
1: Pelo menos ainda vai fazer mais um mundial, sendo que pode fazer ainda mais do que mais um. Messi tem 21 golos, joga esta noite a grande final, com certeza não vai querer ficar atrás de Mbappé, pelo menos enquanto ainda calça as chuteiras. Já sabemos que vai ser o último mundial de Lionel Messi, mas Mbappé tem aqui margem para realmente ficar na história como um dos melhores de sempre em campeonatos do mundo. Há muita gente que considera Lionel Messi o melhor jogador de sempre em campeonatos do mundo. Aliás, isso foi falado também numa edição do Diário do Mundial por parte do nosso repórter que esteve nos Estados Unidos, o Miguel Cordeiro. Perguntou se já podíamos falar do Lionel Messi como o melhor jogador de sempre em campeonatos do mundo. Eu acho que Mbappé também vai ficar na história. É curioso porque não tem nenhuma bola de ouro, não é? Ainda não foi considerado nunca o melhor jogador do mundo, mas em mundiais ele tem um impacto de facto que é impressionante nesta equipa da França.
0: E os números falam por si.
1: Exatamente. Do outro lado, do lado vencedor, um hat-trick de Bukayo Saka, que, como também estávamos aqui a falar antes de começar o programa, não foi opção titular por parte de Thomas Tuchel em grande parte dos jogos, e portanto aqui a mostrar também cartas...
0: No último nem saiu do banco contra a Argentina.
1: Exatamente.
0: Ele deve estar assim com uma raivazinha.
1: O Bukayo Saka?
0: Sim.
1: Acredito que sim. E Thomas Tuchel teve que engolir um sapo aqui, não é?
0: Porque já não
1: realmente
0: é o primeiro.
1: Não é o primeiro, até porque começou logo na convocatória, não foi?
0: Sim.
1: O problema de facto convocar os jogadores Cole Palmer, Alexander Arnold, que não,
0: Phil Foden
1: também. Portanto, grandes nomes que ficaram aqui fora desta de convocatória de Thomas Tuchel. E de facto, Bukayo Saka também não se percebe muito como é que não foi titular na maior parte dos jogos. Começou no início, mas depois foi perdendo lugar para outros jogadores e portanto aqui a mostrar cartas o extremo do Arsenal. Foi de facto um grande jogo e que vamos com certeza recordar, vamos ver se hoje a

0: foram os que saíram, e realmente a equipa também ganhou outro futebol, se calhar Didier Deschamps quis aqui rodar a equipa, dar a oportunidade a outros jogadores.
1: Os jogadores que não tinham tido tempo para jogar neste Mundial.
0: Exatamente, a coisa não correu bem e depois...
1: É sempre o risco deste jogo de terceiro e quarto lugar, que é as equipas chegam a esta fase e visto que não podem ganhar, se calhar também vão dar outro tempo, porque os jogadores que estão ali e foram escolhidos são certamente muito bons, não é?
0: Exatamente.
1: Já não há essa questão de não ser um jogador menos bom.
0: Claro, claro.
1: Claro que há as individualidades, mas...
0: Não podem jogar todos e é uma competição tão curta que...
1: Exato.
0: Vão sempre jogar os melhores, a não ser que tenham algum problema físico, não é?
1: Exato, é isso.
0: A Inglaterra acabou por não rodar tanto, pôs alguns jogadores que não foram habitualmente titulares, como o Ivan Toney, que jogou em vez do Harry Kane, o Eze, o próprio Rashford jogou em vez do Anthony Gordon, mas de facto manteve, por exemplo, muitos jogadores no eixo defensivo, também mudou o guarda-redes, mas de facto essa gestão até correu melhor à Inglaterra do que propriamente à França. Foi então uma despedida de Didier Deschamps, que ontem disse que queria deixar uma boa imagem e dar uma prenda à França antes da despedida. Acabou por dar uma boa segunda parte, mas que não chegou. E houve já reações a esta derrota, mas despedida de Didier Deschamps. Por exemplo, Kylian Mbappé, nas redes sociais, disse que era a última dança, tu que tanto nos deste. Portanto, foi uma despedida que até foi glória, não é?
1: Sim.
0: Ou seja, apesar da derrota, as grandes figuras reconhecem a importância de Didier Deschamps nesta seleção. Por exemplo, também Emmanuel Macron, o presidente francês, recorreu à rede social X para prestar homenagem ao selecionador. Disse que vira-se esta noite uma página da história do futebol francês, um treinador que foi tão importante ao longo de 14 anos, disse mesmo que era a geração Deschamps. E, portanto, aqui um treinador que deixou uma grande marca na seleção francesa. Por outro lado, Thomas Tuchel, apesar de... das críticas dos adeptos, também da imprensa inglesa, que se verificaram, sobretudo por causa da segunda parte contra a Argentina, aquela gestão mais defensiva que fez, disse que isso não interessa, foi a melhor prestação da seleção inglesa dos últimos 60 anos e, portanto, os ingleses têm de estar orgulhosos.
1: E fecha-se aqui uma página de Deschamps à frente da França. Segue-se Zidane, não é?
0: Ao que parece.
1: Vamos confirmar da mesma forma que também se falou em Jesus.
0: Exatamente.
1: E tinha acabado de terminar o jogo de Portugal frente à Espanha.
0: Vai ser curioso ver Zinedine Zidane ao comando da França.
1: Sim, vai ser interessante. Vamos agora sim à final. Terceiro lugar para a Inglaterra, quarto para a França. Falta decidir. Eu não vou falar do segundo, porque eu acho que os olhos estão mesmo nesse
0: eu acho
1: troféu,
0: que também
1: não é?
0: Ninguém quer o segundo, não é?
1: Espanha
0: Vamos ver
1: e Argentina.
0: Quem é que levanta o caneco, se é a Argentina que repete e se torna bicampeã, ou seja, que se ganha dois campeonatos do mundo seguidos, ou se é a Espanha que não vence o Mundial desde 2010. Dentro de campo, o duelo, os olhos postos vão estar no astro argentino Lionel Messi, 39
1: claro.
0: Anos e que está a fazer um Mundial fora do... Eu acho que ninguém estava à espera que Lionel Messi, com a idade que tem, fizesse o Mundial que está
1: esperávamos
0: a fazer.
1: Que fosse bom, não esperávamos que fosse a este nível.
0: Exatamente. Por outro lado, se calhar alguns achavam que Lamine Yamal ia estar a fazer um Mundial melhor, com mais golos, mais assistências.
1: E pelo contrário,
0: também é apenas... Ele tem 19 anos?
1: Tem.
0: Agora não tenho aqui o número, mas acho que é 19 anos. Lamine Yamal, portanto, este duelo Messi-Yamal vai ser, sem dúvida, aquele que toda a gente vai querer ver. Também o duelo de melhor ataque, neste caso a Argentina, contra a melhor defesa, a Espanha. A Espanha tem sofrido muito, aliás, poucos golos nesta edição.
1: Muito pouco.
0: Muito pouco, exatamente, neste Mundial. Portanto, estamos todos ansiosos para ver o duelo dentro de campo, que é aquele que importa, mas fora dele vamos ter um autêntico espetáculo.
1: Pois é, diz-me lá o que é que nós vamos ter, que isto aqui é tanta coisa que uma pessoa nem consegue memorizar
0: antes,
1: isto tudo.
0: Vai ser antes do jogo... Durante o jogo vamos ter aqui uma verdadeira americanização do futebol. Portanto, às 6:30 da tarde, estou a falar hora de Lisboa,
1: portuguesa.
0: 90 minutos antes do jogo começar, a cerimónia inicial vai ser encabeçada por Post Malone, o músico, vai atuar, é o cabeça de cartaz deste espetáculo antes do jogo, mas também vai receber Jennifer Hudson para cantar uma versão especial do hino dos Estados Unidos. Isto acredito que será mesmo antes do jogo. Ainda antes do jogo, vão atuar, não sei em que moldes, mas nomes como Tom Cruise, Laura Pausini, Robbie Williams, também o influencer iShowSpeed.
1: Okay.
0: Não sei se vai
1: veremos
0: ser
1: o que é que eles vão fazer.
0: Aqui um espetáculo de comédia, se vão atuar juntos, vai ser individual. Muito curioso. Depois, no intervalo, que vai ter excepcionalmente meia hora, em vez dos habituais 15
1: isto
0: minutos.
1: É que eu não concordo nada. É o primeiro. É, lá está, é a americanização do futebol.
0: E exatamente. Criar isto, fazer parece isto, o Super Bowl.
1: Super
0: não é?
1: Bowl, exatamente.
0: É o primeiro.

0: primeiro halftime show estilo americano no Mundial.
1: Exato.
0: E quem o proclamou com muito entusiasmo foi o presidente da FIFA, o Infantino, ao lado de Donald Trump. Ora, o espetáculo musical vai durar 11 minutos e conta com nomes como Chris Martin, dos Coldplay, também BTS, Justin Bieber, Madonna, Shakira e Burna Boy, estes dois para cantarem...
1: Do Die Die.
0: Do Die Die, exatamente. Esta atuação, que vai também contar com a participação de personagens da Rua Sésamo e dos Marretas, não sei se antes ou depois, e que vai ter como intuito agariar 100 milhões de dólares para o FIFA Global Citizen Education Fund, que é uma iniciativa que pretende expandir o acesso de crianças de todo o mundo à educação de qualidade e oportunidades no futebol, esta parte mais caridosa. Acho bem, acho
1: faz
0: que também
1: sentido.
0: Faz todo sentido. Mas, portanto, vamos ter aqui um autêntico Super Bowl, um
1: festival,
0: halftime show, um festival.
1: É quase.
0: E com estes tantos nomes, é normal que os bilhetes também sejam caros, não é? Se calhar não justificava tanto, mas...
1: Para a nossa carteira não dá.
0: Para a nossa carteira não dá. Isto chega aos milhares de euros. E, portanto, mas olhos postos, como nós gostamos de futebol, no jogo dentro de campo, Messi versus Yamal, Argentina versus Espanha, vamos esperar que seja um grande jogo de futebol que termine da melhor forma este Mundial de Futebol.
1: Vai ser com certeza e vamos ter emissão especial em direto aqui na Rádio Observador para acompanhar esta final. A partir do Jornal das 7 há também relato desta final Espanha-Argentina aqui na Rádio Observador. Miguel, um abraço.
0: Um abraço.
1: Tu ainda regressas para as notícias.
0: Ainda venho aqui daqui a 15 minutos.
1: Até já.

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2: Muito bom dia, está com a Rádio Observador. Eu sou o João Costa e Silva, um bom fim de semana. Agora há 13 minutos das 9, ficamos com a edição extra de Fora do Baralho, um dos quatro ases responde às perguntas que os ouvintes enviam ao longo da semana.
3: Fora do Baralho, na sua versão de episódio dominical dedicado às perguntas dos ouvintes, é muito fácil enviar perguntas ou comentários, basta enviar um e-mail para foradobaralho@observador.pt e à vez, cada um dos membros do painel vão respondendo aqui neste episódio extra. Hoje cabe ao Nuno Garopa responder. Olá Nuno, bem-vindo.
4: Olá, tudo bem?
3: E temos aqui perguntas hoje muito ligadas à economia. Vou começar pela pergunta do Pedro Filipe Sousa. Como se calcula o cabaz de produtos e serviços que são analisados para definir a inflação? E acrescenta o Pedro, esse cabaz pode ser alterado? Se sim, por quem?
4: Diretamente o cabaz é definido pelo INE, de acordo com um conjunto de critérios que, segundo o INE, refletem fundamentalmente os padrões de consumo dos portugueses. Isto é feito com base em inquéritos e com base em informação estatística que o INE tem, e o INE decide, momento a momento, aquilo que é os padrões de consumo. Portanto, o INE pode alterar essa base, não é? Portanto, aquilo que é o conjunto de bens e serviços incluídos para o cálculo da inflação, o INE pode alterar quando entende que se alteraram os padrões com base, por exemplo, no inquérito às despesas da família ou outras fontes estatísticas adequadas. O contexto que eu queria dizer, que também se acrescenta a qualquer outra estatística nacional, é que tudo isto segue padrões do Eurostat. Portanto, Portugal não escolhe livremente como é que calcula a inflação. Isso é importante, A, para podermos comparar a inflação entre os Estados-membros da União Europeia, e B, Portugal teve que ajustar em 86 e 87, quando aderiu à União Europeia, na altura CEE, teve que ajustar muitos dos seus critérios, quer no cálculo da inflação, como a seguir vamos falar do desemprego. Portanto, dizer que isto não é só uma decisão do INE, nem o INE pode fazer isto de qualquer maneira. Aliás, como estamos a ver com o cálculo da população, Exatamente. O INE teve que explicar ao Eurostat o que é que anda a fazer, não é? Portanto, o INE não anda em roda livre nesta matéria.
3: Mas, portanto, qualquer alteração terá de passar pelo INE.
4: Tem que passar por justificação ao INE e, repara, também não são alterações todos os meses.
3: Claro.
4: Terá que haver uma razão que tem a ver com alguma alteração no padrão de consumo, de acordo com a evidência estatística que o INE venha a ter em algum momento do tempo. Portanto, essas coisas não são alteradas de 6 em 6 meses. Também é preciso atenção a isso.
3: Vamos aqui a outra pergunta, que neste caso nos é enviada pelo Diogo Costa. Ele envia várias perguntas, acho que vou fazê-las todas porque penso que isto depois se pode resumir numa resposta um bocadinho maior. Se o desemprego jovem está praticamente em 20%, como dizem os analistas que estamos em pleno emprego? Porque o Estado não considera desempregados, pessoas que estão em formação, será uma forma de mascarar os dados reais? E ainda uma terceira pergunta, os novos dados enviados pelo INE sobre a população portuguesa terão algum impacto na taxa de desemprego? Nuno, queres ir uma a uma ou queres juntar as três?
4: Vamos juntar, mas começar outra vez por realçar que o cálculo do desemprego é feito com base naquilo que são as recomendações do Eurostat. Portanto, o Governo e o INE não podem disfarçar estatísticas em função das agendas do momento, não é? E, portanto, quando dizemos, por exemplo, se as pessoas em formação não contam, bem, não contam em Portugal, mas não contam nos restantes 27 países da União Europeia, e isso, obviamente, é que os faz comparáveis. E depois, o próprio Eurostat, é preciso dizer, segue recomendações da Organização Internacional do Trabalho para que as taxas de desemprego a nível mundial possam ser comparadas. Portanto, atenção, só estar a alertar que isto não são coisas que se inventam ali para favorecer o partido A ou B, ou a agenda A ou B, e está sujeito a regras internacionais. Coisa que, por exemplo, era muito menos verdade há 30 ou 50 anos, e era por isso que havia grandes disparidades na forma como estes números... Em relação a questões principais, repara, pleno emprego não significa que não há desemprego. Significa Exato. Que estamos naquilo que os economistas chamam a taxa natural. Desemprego significa, porquê? Porque em qualquer momento de tempo há flutuações. Há pessoas que estão entre empregos, pessoas que decidiram tirar um ano sabático para fazer outra coisa, pessoas que decidiram que querem procurar outro emprego, e pessoas que entram e estão à procura de emprego, e pessoas que estão já a pensar na sua fase pré-reforma. Em Portugal, normalmente a taxa natural é de 5 a 6%. Portanto, quando a taxa oficial de desemprego se aproxima desses valores, é por isso que dizemos que estamos em pleno emprego. Não quer dizer que toda a gente do país está empregada. Uhum. Portanto, a primeira coisa é preciso ter em conta. Jovens. É verdade que as taxas de desemprego de jovens em muitos momentos são mais altas. Mas atenção, só contam os jovens que estão ou ativamente à procura de emprego ou que já tiveram emprego e ficaram Exato. Desempregados. Uhum. O que quer dizer que é uma percentagem muito pequena da população abaixo dos 25 anos. E mais ainda quando o país tem mais jovens a estudar, não é?
3: Quando falamos de desemprego jovem, é esse número que conta, não é? Não...
4: É esse número que conta, não é, é quem é que está, por exemplo, a estudar na universidade.
3: Exato.
4: Portanto, é preciso pôr isso em conta. Por isso é que é possível ter 20% de desemprego jovem e estarmos, em termos agregados, próximos de pleno emprego. E temos o exemplo espanhol, que tem normalmente altas taxas de desemprego juvenil, jovem, inclusive a região fronteiriça da Andaluzia é conhecida por ter taxas de desemprego jovem 30 a 40%, e no entanto a economia espanhola não está em recessão nem está em crise. Portanto, é preciso pôr em contexto que o desemprego jovem é uma fração muito pequena do total do desemprego, porque realmente reflete apenas os jovens que estão no mercado de trabalho ativamente. Finalmente, a questão dos imigrantes. Quando recalculamos e descobrimos que temos mais de 1 milhão de imigrantes, estamos a descobrir que temos mais de 1 milhão de pessoas que estão a trabalhar, portanto contam com população empregada, mas também quer dizer que temos mais de 1 milhão de população ativa. Uhum. Portanto, o rácio não é muito claro que vai variar muito. E, portanto, é muito mais provável que vamos ter alterações, como já falámos no programa, no PIB per capita e outras variáveis per capita. Na taxa de desemprego, é muito provável que isto não venha a ter grandes variações quando o INE finalmente apresentar os dados todos depois de recalcular. Precisamente, insisto, porque estamos a alterar o denominador e o numerador e, portanto, não é claro Exato. Qual dos efeitos é que vai ser o mais importante.
3: Obrigado, Nuno. Respondemos aqui às perguntas do Diogo Costa e do Pedro Filipe Sousa, que enviaram um e-mail para foradobaralho@observador.pt. Coube ao Nuno Garopa responder esta semana. Obrigado, Nuno, e um abraço para ti.
4: Um abraço a todos.
3: As respostas são dadas aos domingos na rádio e ficam também disponíveis em podcast. Bom fim de semana.
2: Edição extra do Fora do Baralho, esta semana com o Nuno Garopa, a responder às perguntas que os ouvintes enviam ao longo da semana. Pode também enviar através do 910024185, é o WhatsApp da Rádio Observador. Agora, às 5 minutos das notícias, ficamos com Velhote do Carmo, aqui na sua rádio. Bom dia.

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0: Muito bom dia com a Rádio Observador. Bom fim de semana. Vamos conhecer os títulos em destaque do Jornal das 9 com Miguel Gato. Bom dia.
3: Bom dia, João. A Associação Nacional de Diretores Escolares confirma que os agrupamentos vão receber, receberam, ontem à noite a correção das notas dos exames que deram suspenso e diz que os alunos do ensino secundário vão todos conhecer as classificações até ao final do dia. Diz-se esperar que termine esta novela, uma vez que a segunda fase começa na segunda-feira. Vamos ainda também ao Mundial.

0: 9 horas, muito bom dia, esta é a Rádio Observador. Começa agora o Jornal das 9 com o Miguel Gato. A Associação Nacional de Diretores Escolares confirma que as escolas receberam ontem à noite a correção das notas dos exames que deram como suspenso na fixação das pautas. Filinto Lima diz que os alunos do ensino secundário vão conhecer todas as classificações até o final do dia de hoje.
1: Declarações esta manhã aqui na Rádio Observador, depois de o Ministério da Educação ter garantido que as notas dos alunos consideradas suspensas seriam ainda ontem à noite comunicadas às escolas para que cada uma pudesse corrigir as pautas que foram afixadas na sexta-feira, com muitas das notas suspensas, inválidas. Filinto Lima confirma a informação que foi dada pelo Governo ontem à noite. O Presidente da Associação Nacional de Diretores Escolares, Filinto Lima, diz ainda que os alunos que tiveram as provas com a classificação suspensa vão conhecer a nota real até ao final do dia.
2: Foram enviadas às escolas, depois há uma ação que é feita pelas escolas, que será feita, suponho eu, na maior parte das escolas, em todas as escolas, hoje durante o dia, de manhã, eventualmente, portanto, hoje, domingo, os alunos irão saber da sua nota, em vez de suspenso, será um algarismo, e poderão sabê-lo pela via informática, através de uma plataforma que nós temos, do programa Inovar.
1: É a expectativa do Presidente da Associação Nacional de Diretores Escolares. Filinto Lima espera que esta novela finalmente termine, uma vez que a segunda fase dos exames começa já na terça-feira.
2: E o processo poderá ficar esclarecido e regularizado no meio de tanta atrapalhada, até porque é preciso terminar com esta novela e pensar já na segunda fase, que é já esta semana, começa terça-feira, e esperemos que corra de forma diferente, muito diferente, daquela que decorreu a primeira fase, que foi de facto um verdadeiro caos, como estamos a dizer.
1: O Presidente da Associação Nacional de Diretores de Agrupamentos e Escolas Públicas, aqui na antena do Observador, esta manhã, as cerca de 1.400 provas do 11º e 12º ano, dadas como suspensas, vão ter nota atribuída no sistema informático Inovar até ao final do dia, e as escolas podem, ao longo do dia, fixar as pautas completas.
0: E num comunicado enviado às redações, ontem à noite, o Júri Nacional de Exames e o Educa justificam o porquê das pautas terem começado a ser fixadas na noite de sexta-feira, ainda com notas em falta.
1: Dizem que a decisão foi tomada para não atrasar ainda mais a divulgação dos resultados da grande maioria dos alunos e para não defraudar as expectativas das famílias. Também comunicado, o Ministério da Educação lamenta estes atrasos e os constrangimentos que foram verificados na correção dos exames. Pede desculpa tanto a alunos e às famílias, como aos professores e às escolas pelos transtornos que foram causados. Mas garante que nenhum aluno vai ser prejudicado no acesso ao ensino superior, isto por causa dos problemas na avaliação dos exames. A polémica em torno das provas do secundário chegou também à Provedoria de Justiça. A entidade quer saber quais são as medidas que foram tomadas por Fernando Alexandre para contornar os problemas da primeira fase, para que não se repitam na segunda, que arranca, como já dissemos, na terça-feira.
0: E vamos ao Mundial. Hoje é a grande final que acontece hoje à noite entre Espanha e Argentina, mas também importa perceber, Miguel, que o terceiro lugar já está entregue à Inglaterra.
1: Sim, ficou entregue à Inglaterra depois de uma vitória por 6-4 frente à França, num jogo de loucos. E hoje é a grande final entre Espanha e Argentina. De 104 jogos, passamos apenas para um, e o derradeiro. Esta noite em Nova Iorque, a língua espanhola liga estas duas equipas, que tiveram percursos bastante distintos durante a prova. No cartaz deste jogo derradeiro, para além da discussão do troféu, está um duelo entre Lionel Messi e Lamine Yamal. Mas, João Lourenço, a final do Campeonato do Mundo também vai ter destaques muito para lá do mundo do futebol.
3: Música. Música. Muita música. A final do Campeonato do Mundo de 2026 já está a ser preparada há mais de um ano. No que toca a prestações fora do relvado, a 90 minutos do apito inicial, o rapper e compositor Post Malone inicia as festividades numa cerimónia que conta com as participações do ator Tom Cruise, o influencer Aisha Speed e os cantores Robbie Williams e Laura Pausini. Mas é ao intervalo do jogo derradeiro que o show promete. Com a duração de 30 minutos e com inspiração nos espetáculos do Super Bowl, a FIFA nomeou o cantor britânico Chris Martin para fazer a curadoria de um dos momentos mais esperados. O vocalista dos Coldplay convidou a banda BTS, Justin Bieber, Madonna, Shakira e Burna Boy. O mundo do cinema também vai estar presente com a participação de personagens da Rua Sésamo e dos Marretas. O universo musical ganha destaque, mas na noite de domingo é o futebol que vai reinar. Frente a frente, a melhor defesa contra o melhor ataque deste Mundial. Para a seleção espanhola, esta é a segunda final da história. Foram 7 jogos com apenas um gol sofrido. Já a Argentina tem em Lionel Messi a garantia de muitos golos. O astro argentino já marcou 8 e já é o melhor marcador da história em Mundiais. As estrelas estão alinhadas, dentro e fora de campo. Venha daí a final da 23ª edição do Campeonato do Mundo.
1: O apito inicial do jogo entre a Espanha e a Argentina está marcado para as 8 da noite. Antes há muitos espetáculos para ver. É um jogo que João vai ter relato aqui na Rádio Observador.
0: Exatamente, emissão especial a partir do Jornal das 7. Logo depois, vamos ainda acompanhar a situação no Médio Oriente. Um alto comandante iraniano deixa um aviso aos Estados Unidos e ameaça com uma resposta devastadora e decisiva a qualquer nova agressão.
1: Foi numa declaração divulgada pelos meios de comunicação estatais do Irão. O oficial acusa Washington de procurar criar divisões internas no Irão. Promete reforçar a união entre forças armadas, população e responsáveis políticos. Uma declaração que surgiu sensivelmente uma hora antes de os Estados Unidos terem dado como concluída a 8ª noite consecutiva de ataques contra o Irão. Washington diz que é a resposta à morte de 2 militares norte-americanos num bombardeamento que aconteceu na Jordânia. Além destes 2 militares mortos, há ainda um que continua desaparecido, outros 4 soldados que ficaram feridos. Com estas baixas norte-americanas, sobe para pelo menos 16 o número de militares norte-americanos mortos desde o início da ação dos Estados Unidos.
0: Na Ucrânia, pelo menos uma pessoa morreu esta madrugada depois de mais uma onda de ataques russos.
1: Ataques que aconteceram na capital ucraniana, Kiev, e na região circundante. Uma pessoa morreu, também há cerca de 20 pessoas que ficaram feridas. É o mais recente balanço feito pelas autoridades. O ataque foi direcionado para edifícios não residenciais e armazéns, mas os bombardeamentos provocaram também incêndios em edifícios residenciais, supermercados e ainda em viaturas que se encontravam na rua. É uma informação do autarca de Kiev. Nas últimas semanas, as forças russas acabaram por intensificar os ataques com mísseis balísticos contra a Ucrânia. O ataque desta noite terá sido com 40 mísseis.
0: Fechamos assim o Jornal das 9, edição do Miguel Gato.
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0: Muito bom dia, são 9:08. Bom fim de semana, esta é a Rádio Observador.
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24: E hoje há um novo episódio para ouvir aqui na Rádio Observador. Será que a língua espanhola é mais fácil de organizar que a nossa? A língua portuguesa é o que vamos descobrir com o Marco Neves, logo depois do Jornal das 11. A não esquecer também que, mais logo, estamos todos a falar do mesmo.
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24: Um duelo de gerações entre estas duas seleções de 104 partidas, o maior mundial de sempre, passamos para apenas uma e esta a mais importante de todas para saber quem leva o ouro para casa, Espanha ou Argentina. Emissão especial aqui na Rádio Observador, mais logo a partir das 7 da tarde, com relato aqui em direto deste jogo decisivo para saber quem é coroado como o grande vencedor do Mundial 2026. Agora, até bem perto da Síntese Notícias, aqui na sua Rádio Observador, ficamos com a primeira parte do programa As Histórias da Bíblia. Deixe-se ficar. Bom fim de semana.

0: Porquê que Maria Madalena tem tão má reputação? Este é o 11º episódio da segunda temporada de As Histórias da Bíblia, o podcast da Rádio Observador, em que deciframos o livro mais impresso e distribuído da história da humanidade, mas não necessariamente o mais lido. Eu sou o João Francisco Gomes, sou jornalista e escrevo sobre religião no Observador.
1: Eu sou Daniel Nascimento, padre e professor na Universidade Católica Portuguesa.
2: E eu sou João Bastos, padre e colunista do Observador.
0: Esta semana falamos sobre uma das personagens mais famosas do Novo Testamento, mas também uma das mais incompreendidas de toda a Bíblia, Maria Madalena. Aparece nos 4 Evangelhos como uma das mulheres mais presentes na vida pública de Jesus. De acordo com o Evangelho de João, foi a primeira pessoa a ver Jesus depois de ressuscitar e foi ela quem anunciou a ressurreição aos outros discípulos, o que lhe valeu o título de Apóstola dos Apóstolos. Mas é também uma personagem no centro de inúmeras teorias da conspiração. Até aos dias de hoje persiste o mito de que Maria Madalena era uma prostituta arrependida. E muitos veem nisto uma tentativa da Igreja de menorizar a importância teológica desta mulher. O Código da Vinci popularizou a teoria de que Madalena teria sido a namorada ou a mulher de Jesus Cristo e que os dois teriam tido uma descendência ocultada ao longo dos séculos pela Igreja. E a famosa Legenda Áurea conta a história de como Maria Madalena teria viajado para a França depois da morte de Jesus, onde viria a morrer. Uma lenda medieval de difícil comprovação histórica. O que sabemos, afinal, sobre uma das personagens mais fascinantes do Novo Testamento? Estas são as histórias da Bíblia. Olá a todos. Como sempre, antes de irmos para o tema do nosso episódio, quero lembrar que os nossos ouvintes podem enviar perguntas, comentários e sugestões para o nosso e-mail, ashistoriasdabiblia@observador.pt, e nós estamos aqui todas as quintas-feiras para um episódio extra de cerca de 10 minutos em que respondemos a uma pergunta enviada pelos nossos ouvintes para este nosso e-mail. Vou repetir, ashistoriasdabiblia@observador.pt. Também podem deixar comentários no YouTube ou nas plataformas de podcast. Esse episódio especial das quintas-feiras fica disponível apenas em podcast, não passa na Rádio Observador e, portanto, já sabe, para ter a certeza que não perde nenhum episódio, é uma questão de clicar em seguir o programa para receber uma notificação sempre que sair um novo episódio. Pode fazê-lo em qualquer plataforma em que ouça o nosso podcast. Na próxima quinta-feira vamos responder a uma pergunta sobre algumas das citações bíblicas mais controversas sobre as mulheres. Pode ouvir a resposta na próxima quinta-feira. Esta semana falamos então, como dizia, de Maria Madalena, essa figura do Novo Testamento que ao longo da história se viu envolvida em inúmeras teorias da conspiração. Daniel, vamos tentar começar pelo princípio. Madalena aparece nos 4 Evangelhos, mas em Mateus, Marcos e João, segundo estive a ler, só nos aparece pelo nome já no final da história, nos relatos da prisão e da morte de Jesus, enquanto no Evangelho de Lucas é diferente. O nome dela aparece um bocadinho antes, quando nos é dito que ela é uma das várias mulheres que andavam com Jesus e com os 12 discípulos. Consegue explicar-nos quem é que era esta personagem?
1: É interessante, João, que achamos por Madalena, porque o nome dela é Maria, e esse é um dos fatores que não contribui para, ou melhor, que contribui para uma certa confusão, é porque parece que quase todas as mulheres se chamam Maria, há várias Marias. Portanto, Maria Madalena é Maria de Magdala. Portanto, Magdala é uma cidadezinha, aliás, não zinha, mas as escavações arqueológicas feitas no século XX e também XXI foram descobrindo uma certa importância neste lugar ali ao pé do Mar da Galileia. E, portanto, seria Maria vinda desta terra de Magdala.
0: É como dizer Maria Lisboeta.
1: É, mais ou menos, okay. Mais ou menos isso. E, portanto, a origem dela será, enfim, será, portanto, Madalena designa, enfim, esse lugar de onde ela terá vindo, muito provavelmente. E é uma personagem importante nos Evangelhos que aparece nos lugares-chave, junto com outras mulheres, a observar Jesus crucificado, é daquelas que vão ao sepulcro, quer de noite, quer depois, enfim, como testemunhas da ressurreição. Mas é talvez sobretudo São Lucas que nos dê mais alguns pormenores. Noutro episódio anterior, o João já falava disto, esta ideia de que há vários discípulos de Jesus, há vários círculos concêntricos à volta de Jesus. seja, há estes 12, os apóstolos, mais, que seguem mais de perto, depois há outros grupos, há vários outros tipos de grupos que vão seguindo mais ou menos de perto, mais ou menos vezes, e é São Lucas que nos diz que Maria Madalena, Maria de Magdala, é uma destas que acompanhava, não sabemos com que frequência, mas que faria parte desta entourage de discípulos que, para utilizar uma expressão de Lucas, que acompanhavam e serviam com os seus bens. E, portanto, podemos imaginar esta mulher, que aconteceu algo de especial, Lucas diz-nos que foi libertada de sete demónios, que era, digamos, alguém que acompanhava e ajudava a manter também, né? Enfim, do ponto de vista logístico, alimentar, enfim, não sabemos exatamente no quê, mas que estava ali a acompanhar e a ajudar.
0: João, o Daniel estava justamente a dizer isto, que a dada altura o texto do Evangelho nos conta que Jesus tinha expulsado sete demónios de Maria Madalena, ou que esta mulher tinha sido liberta de sete demónios. O que é que isto quer exatamente dizer?
2: O texto de Lucas e depois também um bocadinho de Marcos falam disso. Os sete demónios aqui prestaram-se a vários equívocos, até porque em Lucas 7 há uma outra mulher que se apresenta arrependida, daí às vezes a colagem de Maria Madalena em Lucas 8 para Lucas 7, ou essa tal mulher, mais vista como uma mulher prostituta propriamente.
0: Já vamos a essa
2: associação. Sim, já vamos a essa associação. Mas que 7 não tem a ver tanto com pecados, e os demónios também não, necessariamente. Claro que nós, quando nós temos 7 demónios, dado que na Idade Média se estabeleceu que existiam 7 pecados mortais, há aqui uma espécie de colagem na exegese aos 7 pecados mortais e aos 7 demónios. Há também depois a ideia, cá está, dos 7 demónios serem associados à ideia da luxúria, da prostituição, mas são coisas diferentes. Ou seja, demónio está no mundo antigo mais ligado à ideia de doença física e até psíquica, e o número 7 tem a ver com, já falámos isso algumas vezes, da numerologia ser muito importante na Bíblia, com a ideia de totalidade. Quando nós dizemos que Maria Madalena foi liberta de 7 demónios, quer dizer que Maria Madalena foi totalmente restabelecida daquilo que lhe impedia uma relação justa com Deus, com Jesus, com ela mesma e com os demais. E, portanto, não é propriamente a ideia de uma mulher pérfida que não conseguia ter uma vida moral impecável. Está longe disso. Pode estar muito longe disso. Ou seja, trata-se
0: aqui... Uma recuperação total.
2: Exatamente. Ou seja, é uma recuperação total para lá, claramente, desta ideia de moral pouco impecável.
0: Então vamos então tentar desmistificar algumas ideias sobre esta personagem. Daniel, em primeiro lugar, a ideia que mais habitualmente surge associada a Maria Madalena é de que era uma mulher de má vida, uma prostituta arrependida, um bocadinho como o João estava aqui a dizer, e também como o João já introduziu, segundo se percebe quando se lê os textos, isso parece ter origem numa certa confusão entre personagens de diferentes momentos do Evangelho. Por exemplo, olhando então para o Evangelho de Lucas, no capítulo 7 temos o famoso episódio em que Jesus vai almoçar à casa de um fariseu, e a dada altura estão eles no almoço e aparece uma mulher que é descrita como conhecida naquela cidade como pecadora, o que parece logo induzir aqui um pecado sexual, não é? Essa mulher ajoelha-se aos pés de Jesus, lava-lhe os pés com as lágrimas, enxuga os pés com o cabelo. É um episódio que depois até dá origem a um desentendimento entre o fariseu e Jesus, porque o fariseu revolta-se ali um bocadinho porque acha que Jesus não devia deixar que uma pecadora lhe tocasse. Jesus acaba por perdoar os pecados àquela mulher. Logo a seguir, portanto, no parágrafo a seguir, no capítulo 8, é a primeira vez em que o Evangelho de Lucas coloca Maria Madalena como uma das seguidoras de Jesus. Daniel, será que esta sequência de acontecimentos ajuda a explicar a ideia de que Maria Madalena era essa mulher do episódio anterior? Pelo menos há um famoso sermão do Papa Gregório Magno, ainda no século VI, que confunde estas duas personagens numa só, ou seja, que claramente diz que Maria Madalena era aquela mulher, o que acaba por manchar a reputação de Maria Madalena e até, por exemplo, até fui confirmar isso, até os anos 60, o missal antigo, portanto, antes da reforma litúrgica, a missa antiga ainda incluía a leitura daquele episódio dessa mulher pecadora no dia de Santa Maria Madalena, portanto, ainda reforçando aqui esta associação.
1: É interessante. Não sei se foi São Gregório Magno o primeiro a fazê-lo, quer dizer, é o primeiro que temos notícia, que tem uma série de sermões que faz essa identificação. Talvez houvesse alguma tradição oral, popular, à qual, enfim, digamos, um certo olhar um pouco machista, patriarcal, próprio, enfim, de sociedades antigas, talvez não seja alheio. O que é facto é que, olhando para o texto, não tiramos essa conclusão. Aliás, no Oriente, no cristianismo de língua grega, pelos vistos, não foi feita esta identificação. O que é que acontece no Ocidente? Basicamente, juntam-se três personagens em uma. Maria Madalena, de quem o Evangelho nos diz que é uma mulher que foi, como o João nos explicou, libertada, salva, resgatada, uma doença psíquica, mental, moral, não sabemos bem o quê.
0: Os tais demónios.
1: Os tais demónios. E esse texto em que nos apresenta Maria Madalena está imediatamente a seguir no texto de Lucas, este texto que dizias, desta unção pré-crucifixão de Jesus, que em São Lucas é feita por esta mulher anónima que é conhecida como pecadora, o que também deixa alguma ambiguidade, não diz necessariamente que era uma prostituta, mas, enfim, dá-nos a entender um bocadinho isso. Esta tal unção com os cabelos aos pés de Jesus é, noutro evangelho, em João, feita por Maria, não Madalena, mas Maria de Betânia, ou seja, Maria, irmã de Marta e de Lázaro, esta família que conhecemos bem de outros episódios, de quem Jesus era amigo, em casa de quem Jesus se hospedava várias vezes. E, portanto, na tradição ocidental, de certa forma, estas três mulheres são quase colocadas, são quase fundidas num. Ainda com um outro episódio que basta vermos... Enfim, isso aconteceu certamente na tradição antiga, mas também na tradição moderna. Se formos ver os filmes, A Tentação de Cristo... como é que se chama? Aquilo do Mel Gibson, A Paixão de Cristo... Identifica-se ainda um outro texto, no capítulo 8 de São João, em que uma mulher apanhada em flagrante adultério é levada para ser apedrejada, e Jesus famosamente diz, então, quem nunca tiver pecado, que atire a última pedra. Portanto, esta mulher salva da morte por Jesus, por claramente adultério.
0: A famosa mulher adúltera, não é?
1: A famosa mulher adúltera. Mas a leitura dos textos não nos permite fazer essa identificação. Aliás, pelo contrário, parece-nos claramente... Enfim, se fosse a mesma personagem, estaria mais claramente identificado.
0: Mas a verdade é que essa sobreposição de personagens contribuiu para esta má fama de Maria Madalena. João, de onde é que vem esta ideia de que Maria Madalena era a namorada ou a mulher de Jesus? É só do Código da Vinci ou há mais alguma?
2: É sim, realmente o Código da Vinci teve um papel importante na difusão recente dessa ideia. Se bem que um livro dos anos 80 chamado Santo Graal de Santo Sangue faz essa síntese, e também a ideia da Última Tentação de Cristo, que teve um livro depois levado a cinema, houve aqui uma versão sexualizada da figura de Maria Madalena mais difundida. Ainda assim, há um indício antigo que é um evangelho gnóstico, um texto apócrifo chamado Evangelho de Filipe, que tem aqui algumas nuances que às vezes foram talvez levadas ao exagero na sua interpretação. Ou seja, o Evangelho a certa altura diz que Maria Madalena era companheira de Jesus, dá a entender até quase literalmente que ele a amava mais que os outros, e numa altura, numa zona do manuscrito onde aquilo está muito maltratado, diz-se que Jesus beijou Maria Madalena, e depois há ali uma espécie de... não é lapso, mas é... não se consegue perceber muito bem a palavra. E a reconstituição é que Jesus beijou Maria Madalena na boca. Pronto. Claro que isto dá todo o contexto possível para versões sexualizadas da relação entre Jesus e Maria Madalena. Agora, nós também precisamos ser um bocadinho intelectualmente honestos e dizer que, dado o conhecimento que nós temos das seitas gnósticas das religiões gnósticas ligadas ao cristianismo, podemos estar aqui mais a falar de uma coisa posterior ligada àquilo que eram as práticas cultuais do que propriamente a uma evidência histórica. Ou seja, mesmo o beijo na boca nas seitas gnósticas tinha um significado de parceria que nós hoje não associamos até por causa da questão sexual.
0: Muito bem, nós já voltamos para a segunda parte de As Histórias da Bíblia e vamos tentar compreender o papel que Maria Madalena teve na história de Jesus e o que é que lhe aconteceu depois. É já a seguir a um curto intervalo. Até já.

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1: Daqui a pouco a segunda parte de As Histórias da Bíblia, para já 8h30, aliás 9h30, assim é que é. Miguel Gato, vamos à síntese de notícias.
2: Vamos a isso. A Associação Nacional de Diretores Escolares confirma que as escolas receberam ontem à noite a correção das notas dos exames que deram suspenso quando as pautas foram afixadas na sexta-feira e também quando caiu na plataforma Inovar. Filinto Lima diz à Rádio Observador que os alunos do ensino secundário vão conhecer as classificações que deram suspenso até ao final do dia. Foi a garantia que deu aqui na antena do Observador, isto depois de o Ministério da Educação ter dito ontem que as notas dos alunos seriam comunicadas às escolas para que cada uma delas pudesse corrigir as pautas fixadas na sexta-feira. Filinto Lima diz que essas classificações vão ser conhecidas hoje. Segundo o Ministério da Educação, as cerca de 1.400 provas do 11º e 12º anos dadas como suspensas foram este número, 1.400, e Filinto Lima diz que a nota vai ser atribuída até ao final do dia para que depois as escolas possam fixar essas pautas. Num comunicado enviado às redações ontem à noite, o Júri Nacional de Exames e o Educa justificam o porquê de as pautas terem começado a ser fixadas na noite de sexta, ainda com notas em falta. Dizem que a decisão foi tomada para não atrasar ainda mais a divulgação dos resultados da grande maioria dos alunos e também para não defraudar as expectativas das famílias. Também em comunicado, o Ministério da Educação lamenta os atrasos e os constrangimentos que foram verificados. Pede desculpa a toda a comunidade. Falamos ainda sobre Mundial de Futebol. Ontem à noite ficou decidido o terceiro lugar, a Inglaterra, que venceu a França 6-4, foi o resultado. Hoje é a grande final entre Espanha e Argentina, vai ter relato em direto aqui na Rádio Observador. Vamos ainda à situação no Médio Oriente. Foi a 8ª noite consecutiva de ataques dos Estados Unidos contra o Irão. Um alto comandante iraniano deixa um aviso a Washington, ameaça com uma resposta devastadora e decisiva qualquer nova agressão norte-americana. Na Ucrânia, pelo menos uma pessoa morreu esta madrugada, depois de mais de uma onda de ataques. 13 ficaram feridas, é o mais recente balanço feito pelas autoridades.
1: São 9h32, bom fim de semana, está com a Rádio Observador. Eu sou João Costa e Silva. Vamos ficar com as histórias da Bíblia, a segunda parte, até bem perto das 10. Amanhã às 360 de fim de semana, a começar às 9h57. Até já.
3: Segunda parte de As Histórias da Bíblia, com os padres João Basto e Daniel Nascimento. Esta semana estamos a falar sobre Maria Madalena, uma das personagens mais fascinantes do Novo Testamento. Na primeira parte estivemos a olhar para as primeiras referências bíblicas a Maria Madalena, a perceber como é que algumas confusões podem ter alimentado teorias da conspiração sobre esta personagem. E, João, estávamos justamente a falar sobre esta ideia de
4: que... questão do Evangelho de Filipe, onde realmente...
3: Madalena era a namorada de Jesus.
4: Jesus, que o beijou na boca, etc. Pronto, aquilo que nós podemos acrescentar é... este Evangelho de Filipe, como já referimos, é um Evangelho gnóstico, e o que nós temos das seitas gnósticas era o objetivo delas de espiritualizar tudo. Claramente os gnósticos tinham uma relação muito perturbada e muito ambígua com tudo o que era sexualidade, afetos, carne, corpo, e por isso é mais ou menos consensual de quando nós estamos aqui a falar de Maria Madalena, companheira de Jesus e que Maria beijou na boca Jesus e vice-versa, estamos a falar aqui mais de uma parceria espiritual, de uma amiga, de uma companheira espiritual, mais do que propriamente uma amante. É óbvio, no século XXI já existiu, em 2012 também, uma investigadora de Harvard, uma Karen King, que apresentou, até com um bocado de apoio da National Geographic, um manuscrito, um papiro, onde Jesus chamava a Maria Madalena a minha mulher. Mas houve um jornalista Ariel Sabar, que seguiu o rastro da investigação e descobriu que era tudo falsificado por um alemão. Portanto, ups.
3: E que, portanto, há muita teoria da conspiração em torno dessa ideia.
4: Sim, sim, sim. Sim. Há muita tentativa de se tentar colar, mas realmente depois a história é muito mais complexa, não é?
5: Sim, deixa-me só mais uma chega. Já falámos em episódios anteriores sobre estes textos apócrifos, dentro dos quais há estes gnósticos e, portanto, esta ideia de algo iniciático, secreto, só para alguns. E nesse texto de Filipe, neste chamado Evangelho de Filipe que o João referia, é um texto desta categoria. Em que temos que perceber também o código, a linguagem, né? No fundo há mais uma contraposição entre Maria Madalena e Pedro sobre a questão da autoridade, de quem tem ali mais autoridade, e mesmo esta questão do beijo, neste código típico, nesta linguagem específica deste tipo de textos, é mais uma ideia de transmissão de conhecimento do que propriamente uma coisa sexualizada.
3: E é um tipo de, enfim, um tipo de texto que depois agrada muito a quem quer livros
5: depois,
3: e filmes.
5: Enfim, na Idade Média isso foi, enfim, umas coisas mais esotéricas pegaram nisso e depois chegou aos Da Vinci's deste mundo.
3: Daniel, depois daquela primeira aparição de Madalena como seguidora de Jesus, que falámos na primeira parte, os evangelhos acabam por ser unânimes em apresentar Maria Madalena no final da história. Ela está por ali, perto da cruz, e claro, depois o Evangelho de João faz uma descrição muito detalhada do momento da ressurreição, da qual Maria Madalena acaba por ser a primeira testemunha. Qual é que é depois a importância deste acontecimento e desta personagem no fim da vida de Jesus?
5: Sim, se formos comparar os vários evangelhos nestas aparições de Jesus ressuscitado, têm todos algumas diferenças, mas têm um esquema relativamente semelhante. O de João é um bocadinho mais diferente porque destaca e dá mais espaço a este encontro com Maria Madalena, que é esta primeira a encontrar Jesus ressuscitado, e percebe-se também aqui uma certa intimidade que, claro, os que quiserem olhar para isto de forma sexualizada encontrarão aí, enfim, isso é algo muito, muito moderno, não é? Mas ainda assim, destaca-se, a intenção do evangelista é mais destacar Maria como um protótipo do discípulo, não é? Termina este relato com esta ideia de eu vi o Senhor, portanto, este testemunho de vi o Senhor ressuscitado, é uma espécie de refrão que depois tipifica a resposta dos que são testemunhas da ressurreição e se tornam apóstolos, portanto, enviados. E assim, Maria Madalena torna-se esta apóstola dos apóstolos.
3: É a primeira que aparece por ali, ainda tem aquela conversa, não é? De estou à procura, não é? Do Jesus que não o encontro.
5: E, portanto, e depois reconhece-o e Jesus chama-lhe por Maria, pelo seu nome. E ela reconhece, identifica como mestre, Rabuni, na palavra.
3: Mas essa ideia do apóstolo é curioso, que Maria Madalena acaba por ser a primeira que depois vai anunciar aos outros, né? Portanto, dá-lhe aí até uma espécie de autoridade também sobre os outros, os outros apóstolos. Queria entrar aqui um bocadinho nesta discussão sobre...
5: Sim, nesse sentido é um bocadinho subversivo no que toca ao papel da mulher, mas São João também... aqui e acolá mostra-nos mulheres num papel preeminente, interessante, né? Que era a própria Maria junto à cruz, também com Maria Madalena e outra Maria junto à cruz, enquanto os outros evangelistas colocam as mulheres longe, a olhar de longe, estas estão ali, né? Estão ali, são as que não abandonaram, foram as discípulas mais fiéis.
3: João, podemos dizer que nos evangelhos nada é escrito por acaso, não é? Nada acontece por acaso. A decisão de fazer de uma mulher a primeira testemunha de um facto inacreditável, não é? Sobretudo num contexto em que a palavra das mulheres não tinha o mesmo valor que a palavra dos homens, foi deliberada.
4: É deliberada e é possivelmente uma das dimensões mais fortes que nos levam a entender que há aqui um elevado grau de historicidade. No episódio anterior, quando nós falámos de Jesus, falámos de um tipo de argumento que é o argumento do constrangimento, o critério do constrangimento, aquilo que...
3: O embaraço,
4: ou seja, aquilo que cria embaraço nos discípulos e nas primeiras comunidades é sinal de que existe aqui alguma dimensão histórica muito forte. Reparemos, no mundo judaico e romano, o testemunho de uma mulher tinha muito pouco, ou se não nenhum valor. Tanto assim é que, por exemplo, São Paulo, quando enumera as testemunhas da ressurreição, por exemplo, a primeira carta aos Coríntios, no capítulo 15, omite as mulheres por completo. Começa por Pedro, Cleofas, Cefas, não é Cleofas, Cefas, e depois dos 12, e não há nenhuma referência à Maria Madalena. Ora, se nós quiséssemos, se na época, se quisesse inventar uma história convincente, jamais escolheria uma mulher como testemunha-chave, e por isso nós podemos claramente dizer que há aqui algo historicamente enraizado e também teologicamente enraizado, porque Maria Madalena parece fazer aqui uma continuidade entre a cruz, não é? O caminho para a cruz, o sepultamento, a ressurreição. Parece, quem lê esta narrativa parece indicar o seguinte: quem é capaz de reconhecer Jesus, mesmo que haja este mal-entendido, como o Daniel falou, de Jesus tratá-lo por nome e Maria Madalena tratá-lo por Rabuni, que é uma expressão mais...
3: Mestre, não é?
4: Sim, mas é mais ligada à língua original, não é? O texto parece que tem a necessidade de trocar o grego.

0: ideia de que a ressurreição é uma espécie de vitória contra a cruz está em Maria Madalena claramente desmentida, porque há esta continuidade.
1: É preciso
0: perceber que as coisas estão muito ligadas. Jesus é ressuscitado por crucificado. Não é ressuscitado apesar de ter sido crucificado.
1: E esse lugar preponderante de uma mulher logo no início do cristianismo, de certa maneira, ao longo do tempo, acabou por ser menorizado pela Igreja. Por exemplo, representá-la durante tantos séculos como uma pecadora, uma mulher que era definida pelo seu passado sexual, foi uma forma de relativizar o lugar de Maria Madalena em relação aos apóstolos
0: nós
1: homens?
0: Nós já falámos aqui num episódio dedicado às perguntas, precisamente sobre o lugar da mulher na Bíblia, e dissemos que as coisas são mais ambíguas, mas é assim, nós não podemos desmentir. E aqui o Daniel Margareta, quem já nos socorremos algumas vezes, diz claramente que existiu e existe uma tendência patriarcal e machista de leitura da Bíblia que vive muito confortável com a ideia de que a mulher, desde Eva até Maria Madalena, é a pecadora, é a prostituta, é quem induz o mal ao mundo, e que o homem é a pessoa sagaz e perspicaz que, coitado, cai nas garras
1: da
0: mulher, porque ela, sim, ela que é o perigo à solta, que induz e seduz o homem com os seus cabelos, com os seus cantos e com as suas palavras, e que o homem, coitadinho, que é um bocadinho lerdo, cai em tudo o que as mulheres dizem, mas a culpa é sempre das mulheres. Mas isso quer dizer, isso é uma interpretação machista, patriarcal, e acho que já temos alguma adultez suficiente e estudo suficiente para entender que não tem, no cômputo geral da Bíblia, isso não é possível fazer essa transposição.
1: Mas a verdade é que, como dizia há pouco, a Igreja parece ter demorado muitos séculos a desfazer o equívoco, não é?
0: Sim, demorou muitos séculos.
1: Só nos anos 60 é que se deixou de ler aquele texto bíblico.
0: Em 1960, quando se faz a reforma litúrgica no Vaticano II, é claramente se passou do texto bíblico da pecadora de Lucas, do Lucas 7, para a ressurreição de Jesus. E só mais recentemente, com o Papa Francisco, é que realmente houve aqui um refundar, se quiséssemos falar assim, uma linguagem um bocadinho descontextualizada, da figura de Maria Madalena. Em 2016, o Papa Francisco elevou a memória de Maria Madalena à festa. Isto tem aqui uma linguagem um bocadinho...
1: O dia de Maria Madalena agora...
0: Em vez de ser uma... Está aqui várias gradações. Nós temos memórias, festas e depois solenidades. E Maria Madalena era uma memória. E em 2016, na altura do Jubileu da Misericórdia, o Papa Francisco colocou o dia de Maria Madalena como uma festa. Posteriormente... atribuiu-lhe o título de Apóstola dos Apóstolos, o que, se calhar, a nossa ideia de que São Pedro é a figura preponderante nos pode chocar um bocadinho. Mas, aliás, isto não é um título que o Papa Francisco inventou. São Tomás de Aquino, que está longe de ser o teólogo e o filósofo mais heterodoxo do mundo, chamava Maria Madalena a Apóstola dos Apóstolos. Em 2021 é que é separada definitivamente dos irmãos, daquela família de amigos, de Maria de Betânia, de Marta e de Lázaro, e portanto já é vista de forma mais autónoma.
1: Portanto, realmente foi muito tempo para se corrigir essa...
0: Sim, foi muito tempo, e agora recentemente foi mais rápido.
2: Sim, porque a Igreja também vive um bocadinho do contexto de tradição recebida, e dizíamos há bocadinho que, a dada altura, se fez essa confirmação dessas mulheres numa. Bem, essa identificação não é impossível, o texto não diz que esta não é aquela.
0: Sim.
1: Mas também não diz que é.
2: Não diz que é, a questão é essa, isso também se faz com outras figuras, por exemplo, o Tiago, irmão de João, um dos 12, com o Tiago... irmão do Senhor, enfim, há vários Tiagos, e também a tradição ocidental também misturou um bocadinho. Depois o Tiago, qual é o Tiago menor e o maior, e depois ainda há outro Tiago no grupo dos 12, e portanto às vezes também há alguma confusão. Depois uma análise mais fina dos textos procura, ok, se calhar é isto que é mais especificamente bíblico, e há outras camadas que porventura são de uma tradição posterior que são mais secundárias.
0: Talvez aqui seja o grande exemplo daquilo que vimos falando ao longo dos episódios, que é a Bíblia é um texto que vai sendo relido ao longo da história da humanidade, e nós hoje temos um conjunto de ferramentas que nos permitem avançar com um conjunto de hipóteses que não existiam

0: Antigamente, até por exemplo, a facilidade que nós hoje temos de muitas pessoas lerem a Bíblia até no seu original grego e a possuírem em casa em traduções. E isto permite-nos, até com os recursos arqueológicos, tecnológicos que nós vamos tendo, já dou aqui um exemplo para percebermos a vantagem que nós temos hoje, nós conseguimos chegar a outro, às vezes, a, não é a outras conclusões, mas é a outras perspectivas. Dou um exemplo. Antigamente, nós, livros e exegetas que contaram as vezes em que aparece a palavra, sei lá, o verbo dizer numa determinada formulação em grego no original do Novo Testamento. Antigamente, nos anos 70, os coitadinhos tinham que abrir os livros e tinham que andar a contar as palavras todas, tintim por tintim. Hoje, isso é tudo muito mais fácil. Metemos num software qualquer e aquilo sai na hora. Claro. Portanto, acho que temos que ver que aqui há outras perspectivas. Há um evoluir da ciência também bíblica e isso é positivo, não é?
1: Daniel, um dos textos que depois acabariam por fixar, de certa maneira, essa ideia de que Maria Madalena era essas três mulheres todas em conjunto foi a famosa Legenda Áurea, aquele livro do monge Tiago de Voragine, que reuniu as histórias de vida de dezenas de santos, e aliás, de onde vêm muitas das tradições que nós hoje ainda conhecemos da vida dos santos mais antigos, e muitas lendas também. Quando escreve a história de Santa Maria Madalena, o autor deste famoso texto menciona todos aqueles episódios, a refeição na casa do fariseu, os irmãos Lázaro e Marta, aquela história do enxugar as lágrimas com os cabelos, etc. Mas eu diria talvez que o mais curioso de tudo é que este livro depois nos conta uma história, uma lenda, do que teria sido a vida de Maria Madalena depois da morte de Jesus, nomeadamente a sua famosa ida num navio sem vela nem timoneiro para a França, onde depois acabaria por evangelizar ali a zona de Marselha, aquela região da Provença, aliás, onde hoje ainda é muito, muito venerada esta figura de Santa Maria Madalena. Isto não passará de uma lenda, certo? Ou será que conseguimos encontrar aqui algum caminho da vida de Maria Madalena depois de...
2: Esta Legenda Áurea, enfim, para citar António Guterres, não surge do vácuo. Né? Quer dizer, as tradições que depois vão sobre... Portanto, estas tais tradições que, porventura, poderíamos estar a olhar com uma perspectiva crítica, dizer que não é tudo a mesma coisa... Também esta tradição de leitura que vai crescendo, se quiserem dar um bocadinho no cravo ou na ferradura, vemos que há uma certa contaminação, enfim, de uma perspectiva talvez mais negativa sobre a mulher, isto que o João também vinha dizendo, de identificar Maria como esta pecadora, prostituta, arrependida. Mas também, portanto, isso é verdade, e a Legenda Áurea mostra-nos isso, mas também, de certa forma, identifica com este grupo de apóstolos que a tradição depois também vai guardando, conservando destinos de missão. E encontraremos também destes vários apóstolos, que não sabemos quase nada do ponto de vista bíblico, não é? Dos 12. Basicamente só Pedro e Tiago é que sabemos o que é que, enfim, o texto nos diz alguma coisa, e mesmo assim de Pedro também nem tanto, mas todos os outros depois terão ido, e é lógico pensarmos que assim foi, para vários sítios, uns para norte, sul, oriente, ocidente, e neste caso a tradição conserva-nos este destino de evangelização de Maria Madalena em França. E pronto, e aí, de certa forma, equiparando-a também aos outros apóstolos. Portanto, é interessante que há uma certa diminuição e um certo machismo, diríamos, no olhar para Maria Madalena, mas também há uma valorização do seu papel missionário, que parece interessante. E de valorizar também.
0: E é que também reconhecer que estas personagens, como outras, como já falamos aqui de Jesus, mas antes de Jesus falamos de Maria e de José, são personagens que vão crescendo à medida que o texto vai sendo lido. Dou um exemplo, falámos aqui em off desse exemplo ontem. Por exemplo, toda a gente conhece ou já ouviu falar do Sherlock Holmes. O Sherlock Holmes é uma personagem literária de um senhor chamado Sir Arthur Conan Doyle. Nunca nos livros originais o Sherlock Holmes diz ao Watson: elementar, meu caro Watson. são uma referência posterior que deriva das séries de televisão, várias foram criadas. Agora, dizer-se que a frase elementar, meu caro Watson, por não estar nos livros originais do Arthur Conan Doyle, é uma falsificação, também me parece exagerado, porque realmente a frase elementar, meu caro Watson, sintetiza um sentimento que os livros trespassam nos diálogos do Sherlock com o John Watson, esse médico amigo do detetive inglês, e por isso nós às vezes precisamos de respeitar um bocadinho mais as tradições do que tentar, como já falamos com Jesus, vir aqui numa cruzada à espera de encontrar a Maria Madalena pura e o Jesus puro.
1: Daniel, a Igreja Católica e o cristianismo no geral hoje têm uma perspectiva mais próxima daquilo que terá sido a verdadeira Maria Madalena, ou se calhar ainda haverá muitos cristãos que ainda pensam nela como uma mulher de má vida?
2: Bom, provavelmente, eu diria que esta última hipótese acho que esta contaminação e certa difamação será talvez a mulher mais difamada da história da humanidade, talvez ainda esteja presente na Igreja, mas tentativas como esta do Papa Francisco de revalorizar, reapreciar a figura de Maria Madalena são importantes, mas até também comentávamos em off, quer dizer, até na linguagem popular isto de chorar que nem uma Madalena arrependida, também destacam aspectos que não são de todo centrais na figura de Madalena, que de facto nos aparece a chorar no horto, não é? Quando Jesus lhe aparece, mas não é esse o aspecto central da sua vida. Portanto, às vezes a tradição preserva certas coisas que não são centrais, mas ainda assim valoriza outras que são importantes, e por isso acho que devemos também tentar fazer um equilíbrio nesta apreciação nossa da figura de Maria Madalena.
1: Muito bem, chegamos ao final do 11º episódio da segunda temporada de As Histórias da Bíblia, e na próxima semana, no último episódio desta temporada, vamos falar sobre o apóstolo Pedro, o homem em quem Jesus confiou a construção de uma igreja e que os católicos lembram atualmente como o primeiro Papa. Já sabem, podem enviar-nos perguntas, comentários e sugestões para ashistoriasdabiblia@observador.pt. Nós estamos aqui todas as quintas-feiras para responder às perguntas num episódio especial em podcast. Até para a semana aqui na Rádio Observador e até quinta-feira em podcast. 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
3: 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Ficamos agora a 6 minutos das 10, daqui a pouco as manhãs 360 de fim de semana. Até lá ficamos com o Filipe Carlson para dar boa energia nesta manhã de domingo. Eu sou João Costa e Silva, bom fim de semana, deixe-se ficar.

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0: Rádio Observador, muito bom dia, 9h57. Começa agora mais uma edição das manhãs 360 de fim de semana. Seja muito bem-vindo. Eu sou João Costa e Silva. Bom dia, Miguel Viterbo Dias. Bem-vindo mais
1: uma vez.
0: Bom dia,
1: muito obrigado.
0: Vamos a isto. Temos muitos destaques ao longo desta manhã. Daqui a pouco, já com as notícias que vão estar em destaque no Jornal das 10, ainda com a polémica em torno das notas dos exames nacionais, destacar o Em 40 Minutos, que hoje nos vai dar possivelmente alguma fome. É com o chefe de cozinha Kiko Martins, uma infância entre Brasil e Portugal, com raízes transmontanas, e em que revela que aprendeu cedo a lidar com as mudanças e encontrou na cozinha muito mais do que uma profissão. Kiko Martins fala sobre a infância, a família, da exigência consigo próprio, da pressão de liderar equipas e dos momentos em que o sucesso deixa de compensar o desgaste. É uma grande conversa para ouvir logo depois do jornal do meio-dia. Claro que o destaque vai também para o Mundial 2026, depois desse jogo de loucos entre França e Inglaterra, que terminou com a seleção da Inglaterra a ficar no terceiro lugar, mas hoje é a grande final entre Espanha e Argentina. No E o Campeão É vamos dar destaque a esse Mundial e fazer o lançamento dessa partida, e também lembrar que mais logo, a partir do Jornal das 7 da tarde, há também emissão especial aqui na Rádio Observador para acompanhar o relato em direto de Espanha-Argentina, final do Mundial 2026. Por agora, Miguel, está na altura de sabermos quais são os títulos em destaque do Jornal das 10.
1: Hoje os alunos que têm nota suspensa vão poder ficar a conhecer as classificações dos exames nacionais. A garantia é dada pela Associação Nacional de Diretores Escolares, depois da informação dada às escolas por parte do Ministério da Educação. O Presidente da Águas de Portugal assegura que há água em Almada, mas que está a ser desperdiçada e que é preciso investir na rede de abastecimento. E lá está, Campeonato do Mundo. Hoje é dia de final, uma final que tem interesse não só no relvado, mas também fora dele, com todo o espetáculo montado para o último jogo deste Mundial nos Estados Unidos.
0: Muita música, muitas atuações, vamos falar também disso. Para hoje, domingo, quanto ao estado do tempo, céu pouco nublado ou limpo. Amanhã, segunda-feira, o cenário é muito idêntico, algumas nuvens, mas vai ser um dia tranquilo de verão. Quanto ao dia de hoje, são esperados 24 graus na cidade do Porto, 25 em Aveiro, 27 em Leiria, Braga e Lisboa, que hoje marcam 28, 29 para Santarém e Viseu, e Faro hoje é um dos distritos mais quentes, pode chegar aos 33 graus de máxima. São 10 horas, altura de atualizarmos as notícias na Rádio Observador, edição do Miguel Viterbo Dias. Jornal das 10 e Miguel, começamos com os exames nacionais. As escolas receberam ontem à noite a correção das pautas que tinham exames nacionais com notas suspensas.
1: A Associação Nacional de Diretores Escolares confirma que as escolas receberam ontem à noite ficheiros atualizados. Filinto Lima diz à Rádio Observador que os alunos do ensino secundário vão todos conhecer as classificações até ao final do dia de hoje.
2: Foram enviadas às escolas, depois há uma ação que é feita pelas escolas, que será feita, suponho eu, na maior parte das escolas, em todas as escolas, hoje durante o dia, de manhã, eventualmente. Portanto, hoje, domingo, os alunos irão saber da sua nota. Em ter suspenso, será um algarismo, e poderão sabê-lo pela via informática, através de uma plataforma que nós temos, do programa Inovar.
1: Filinto Lima, que espera que a novela, à volta da publicação das classificações, termine hoje.
2: E o processo poderá ficar esclarecido e regularizado no meio de tanta atrapalhada, até porque é preciso terminar com esta novela e pensar já na segunda fase, que é já esta semana, começa terça-feira, e esperemos que corra de forma diferente, muito diferente, daquela que decorreu a primeira fase, que foi de facto um verdadeiro caos, como estamos a dizer.
1: O presidente da Associação Nacional de Diretores de Agrupamentos e Escolas Públicas que lamenta as declarações recentes dos principais responsáveis políticos.
2: Claro que fez mal. Fez mal essa situação, fez mal também o primeiro-ministro também dar umas palavras contrárias àquilo que nós precisávamos há 4 dias. Considero que sim. Eu também acho que isto é fruto de um nervosismo que todos estamos a passar, de uma situação que não devia de acontecer. Ninguém estava à espera deste tipo de situações, pelo menos eu não estava à espera. As escolas não estavam à espera, mas de facto nós fizemos um trabalho de excelência. Nós, diretores, nós, professores classificadores, e portanto não vale a pena passar as culpas. Nós sabemos muito bem o que é que se passou, todos sabem disso. Nós queremos é palavras de incentivo.
1: Filinto Lima na Rádio Observador. Esta manhã, cerca de 1.400 provas do 11º e 12º anos dadas como suspensas vão ter nota atribuída no sistema informático Inovar até ao final do dia e as escolas podem, ao longo do dia e também amanhã, afixar as pautas já completas.
0: O Júri Nacional de Exames justifica a fixação das pautas com notas suspensas para não atrasar mais o processo.
1: Num comunicado enviado ontem à noite às redações, o Júri Nacional de Exames e o Educa justificam o porquê de as pautas terem começado a ser fixadas durante a noite de sexta-feira, ainda com notas em falta. Dizem que a decisão foi tomada para não atrasar ainda mais a divulgação dos resultados e para não defraudar as expectativas das famílias. Também em comunicado, o Ministério da Educação lamenta os atrasos e os constrangimentos verificados e pede desculpa aos alunos e às famílias e ainda aos professores e às escolas pelos transtornos causados. Mas garante que nenhum aluno será prejudicado no acesso ao ensino superior devido a estes problemas na avaliação dos exames nacionais.
0: O presidente da Águas de Portugal assegura que há água em Almada, mas que está a ser desperdiçada.
1: Em entrevista ao Jornal Público, Macário Correia, o novo presidente da Águas de Portugal, assegura que há água para abastecer Almada, mas que o elevado desperdício e a gestão deficiente da rede têm prejudicado o abastecimento. Macário Correia admite que ainda existem municípios que precisam de fazer investimentos na rede de abastecimento de águas, mas que a maioria das cidades tem investido neste setor. O antigo secretário de Estado e presidente da Câmara de Faro assumiu agora a liderança da Águas de Portugal e admite a construção de um açude no Rio Tejo para assegurar o abastecimento de água na região da Grande Lisboa e na Margem Sul.
0: E Miguel, na atualidade internacional, um alto comandante iraniano avisa os Estados Unidos que o Irão pode dar uma resposta decisiva ao conflito.
1: Uma resposta devastadora e decisiva numa declaração divulgada pelos meios de comunicação estatais do Irão. O oficial acusa Washington de procurar criar divisões internas no país e promete reforçar a união entre as forças armadas, a população e os responsáveis políticos. É uma declaração que surgiu sensivelmente uma hora antes de os Estados Unidos terem dado como concluída a 8ª noite consecutiva de ataques contra o Irão. Washington diz que é a resposta à morte de 2 militares norte-americanos num bombardeamento na Jordânia. Além destes 2 militares dos Estados Unidos mortos na Jordânia, há um que ainda continua desaparecido. Outros 4 ficaram feridos. Com estas baixas, sobe assim para pelo menos 16 o número de militares dos Estados Unidos mortos desde o início deste conflito.
0: E hoje cai o pano no Campeonato Mundial de Futebol 2026 com o jogo desta final entre Espanha e Argentina, Miguel.
1: Depois de ontem ter ficado decidido o último lugar do pódio, a Inglaterra é a terceira classificada depois de ter batido a França por 6-4. Hoje é dia de final, esta noite em Nova Iorque. A língua de Cervantes liga duas equipas que tiveram percursos bastante distintos durante a prova. No cartaz deste derradeiro jogo, para além da discussão do troféu, está também um duelo entre Lionel Messi e Lamine Yamal. Mas, João Lourenço, a final do Campeonato do Mundo vai ter destaques para lá do jogo jogado.
3: Música. Música. Muita música. A final do Campeonato do Mundo de 2026 já está a ser preparada há mais de um ano. No que toca a prestações fora do relvado, a 90 minutos do apito inicial, o rapper e compositor Post Malone inicia as festividades numa cerimónia que conta com as participações do ator Tom Cruise, o influencer Aisha Speed e os cantores Robbie Williams e Laura Pausini. Mas é ao intervalo do jogo derradeiro que o show promete. Com a duração de 30 minutos e com inspiração nos espetáculos do Super Bowl, a FIFA nomeou o cantor britânico Chris Martin para fazer a curadoria de um dos momentos mais esperados. O vocalista dos Coldplay convidou a banda BTS, Justin Bieber, Madonna, Shakira e Burna Boy. O mundo do cinema também vai estar presente com a participação de personagens da Rua Sésamo e dos Marretas. O universo musical ganha destaque, mas na noite de domingo é o futebol que vai reinar. Frente a frente, a melhor defesa contra o melhor ataque deste Mundial. Para a seleção espanhola, esta é a segunda final da história. Foram 7 jogos com apenas um gol sofrido. Já a Argentina tem em Lionel Messi a garantia de muitos golos. O astro argentino já marcou 8 e já é o melhor marcador da história em Mundiais. As estrelas estão alinhadas dentro e fora de campo. Venha daí a final da 23ª edição do Campeonato do Mundo.
1: O apito inicial do jogo entre Espanha e Argentina está marcado para as 8 da noite. Entretanto, a meteorologia em Nova Iorque está a ameaçar vários eventos na cidade, a horas do início da final do Campeonato do Mundo. Depois de uma semana de coberta sob o fumo de incêndios vindos do Canadá, a cidade de Nova Iorque esperava que a chuva deste fim de semana viesse resolver o problema, mas agora a CNN noticia que se registam cheias repentinas pela cidade, que dentro de umas horas recebe a final do Mundial. Mesmo assim, a FIFA, por enquanto, não deu conta de nenhuma alteração para esta final entre Espanha e Argentina às 8 da noite.
4: E com a emissão especial a começar aqui na Rádio Observador a partir das 7 da tarde. Para já, Miguel, vamos a outras notícias que estão em destaque esta hora, são 10:08.
1: O Facebook e o Instagram estão esta manhã com falhas nos serviços em vários países, incluindo a Portugal. Começaram por volta das 8:30 da manhã. Até ao momento o grupo Meta, que detém as duas redes sociais, ainda não se pronunciou sobre o assunto. Na Ucrânia, pelo menos uma pessoa morreu esta madrugada, depois de mais uma onda de ataques russos, que ocorreram na capital ucraniana Kiev e também na região à volta. Uma pessoa morreu, 13 ficaram feridas, é o mais recente balanço das autoridades. O ataque foi direcionado para edifícios não residenciais e armazéns, mas os bombardeamentos provocaram também incêndios em edifícios residenciais, supermercados e ainda em viaturas que estavam na rua. Informação do autarca de Kiev. Nas últimas semanas, as forças russas intensificaram os ataques com mísseis balísticos contra a Ucrânia. O ataque desta noite terá sido com 40 mísseis. Decorrem hoje as eleições presidenciais em São Tomé e Príncipe. As urnas abriram às 8 horas, hora portuguesa, fecham às 7 da tarde. O atual presidente Carlos Vilanova tem como principal adversário Nito de Abreu. Já Eugénio Tini e Mick João são os outros dois candidatos, mas que não contam com qualquer apoio partidário. Estas eleições ficaram marcadas também pelo último dia com um ataque informático à página da rede social Facebook do atual presidente, na qual se registaram publicações não autorizadas, o que voltou a acontecer também no dia de reflexão.
4: Miguel Viterbo Dias e o Jornal das 10.
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4: São agora 10:09, está com as manhãs 360 de fim de semana. Daqui a pouco temos Gabinete de Guerra, com a análise de Liliana Reis. A condução do programa de hoje é do Miguel Viterbo Dias. A lembrar que hoje, sendo domingo, é também dia de...
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4: 12 minutos para lá das 10, bom fim de semana com a Rádio Observador. Agora, Gabinete de Guerra, hoje conduzido pelo Miguel Viterbo Dias.
1: Gabinete de Guerra, hoje com a professora Liliana Reis, especialista em Relações Internacionais. Bom dia, obrigado por se juntar a nós.
21: Bom dia.
1: Oitava noite consecutiva de ataques entre as forças norte-americanas e o Irão. Que caminho é que está a levar este conflito com esta intensificação das ações militares entre os dois países?
21: Bom dia. Bem, neste momento aquilo que nós conseguimos observar é que o conflito está a regionalizar-se. O Irão deixou de responder apenas contra Israel ou diretamente contra as forças norte-americanas e está a intensificar também os ataques contra infraestruturas e bases em países árabes, nomeadamente no Kuwait, no Bahrein e na Jordânia. Aliás, nós já também tivemos a observação de que o Egito e o Qatar vieram condenar estes ataques iranianos também no Golfo. Agora, o que nós podemos dizer desde já é que o memorando de entendimento assinado a 17 de junho e que previa 60 dias efetivamente para um aprofundamento das negociações e para a abertura da possibilidade da diplomacia funcionar, começa a ficar, não diria esgotado, mas pelo menos paralisado, e não se prevê que em meados de agosto, 17, 18 de agosto, nós possamos efetivamente ter aqui algum avanço significativo. Depois também temos, aliás, também tivemos conhecimento nas últimas horas, que os Estados Unidos estão a enviar mais aviões de combate para a região e também aviões de reabastecimento. Aliás, o Wall Street Journal destacou isso na sexta-feira, nomeadamente caças F-35 e F-16, nomeadamente que deve ter uma leitura muito importante. Normalmente, este tipo de projeção de poder militar aéreo antecede uma expansão das opções militares disponíveis. Não significa necessariamente que os Estados Unidos vão atacar mais, naturalmente, mas significa que querem estar preparados para o fazer rapidamente. E por isso necessitam desta capacidade de projeção de força. Mas também pode ter outra leitura, que os Estados Unidos poderão estar a preparar-se para uma campanha prolongada. Repare, se em Washington estivessem convencidos que o conflito terminaria em poucos dias e avançaríamos novamente para as negociações, não fariam este tipo de esforço. Ora, aquilo que me parece é que o envio destes meios sugere que o Pentágono possa estar também a planear uma operação sustentada e não apenas respostas pontuais aos ataques iranianos às bases norte-americanas. Mas também é naturalmente uma mensagem de dissuasão para que o Irão não mantenha estes ataques. Deve haver aqui alguma prudência por causa de uma situação. É que o próprio Departamento de Estado norte-americano emitiu um alerta mundial de viagem e recomendou a todos os cidadãos norte-americanos que reforçassem os cuidados devido ao agravamento das tensões no Médio Oriente. E também é um risco de escalada imprevista, naturalmente. Ora, estamos numa fase muito perigosa de escalada regional. E eu acho que foi exatamente por essa leitura que o Egito e o Qatar vieram efetivamente condenar os ataques. Repare que o Qatar, a par do Paquistão, tem sido um dos principais mediadores deste conflito e devem começar a preocupar-se efetivamente com a estabilidade regional, mesmo para os próprios países.
1: Era isso que lhe ia perguntar, que é sendo os ataques atingindo ali países da região, infraestruturas norte-americanas, mas em vários países da região. Sim. Quem é que pode assumir aqui um bocadinho o papel de pivô para desbloquear este acordo, para além da preocupação e da condenação que o Egito e o Qatar têm tido nos últimos dias?
21: Neste momento, provavelmente apenas o Paquistão é que poderá estar efetivamente numa posição mais próxima, efetivamente, de trazer o Irão para o diálogo. Ainda assim, aquilo que pelo menos da leitura que faço, é que nós estamos a assistir a uma estratégia clássica de balancing. Repare que a maior parte dos Estados, e não são apenas os Estados Árabes, não se aproximam dos Estados Unidos ou de qualquer potência hegemónica por qualquer tipo de afinidade ideológica ou normativa. Aproximam-se efetivamente por poder, porque percepcionam efetivamente que aquela potência hegemónica pode dar proteção e pode dar mais poder aos Estados menores. Ora, se percepcionarem que a instabilidade provocada pelo Irão representa uma ameaça mais imediata aos seus interesses nacionais, até é provável que outros Estados venham se juntar ao Egito e ao Qatar nas críticas. E a Guarda Revolucionária Islâmica, aliás, que também veio afirmar que os países que acolhem as forças norte-americanas devem estar preparados para receber uma resposta, pode efetivamente ver um dos seus principais objetivos defraudados. O objetivo que vejo principalmente defraudado é efetivamente a capacidade do Irão agregar vários Estados Árabes contra os Estados Unidos. Ficamos aqui numa posição efetivamente, pelo menos, como lhe digo, da leitura que faço, de vantagem clara por parte dos Estados Unidos a verificar-se efetivamente uma tendência para que mais Estados condenem estes ataques às bases militares norte-americanas.
1: E como é que fica o papel de Israel no meio desta intensificação do conflito e desta possibilidade também de evolução do conflito, com mais meios norte-americanos na região do Médio Oriente, e já agora também se isso poderá significar a possibilidade de um conflito mais tradicional com as chamadas botas no terreno?
21: Aquilo que nós vimos esta semana em relação a Israel é que efetivamente Netanyahu veio endurecer as palavras relativamente ao Irão e veio dizer que os ataques poderiam ser muito mais assertivos e muito mais fortes do que aqueles que foram até ao momento, claramente numa lógica de dissuasão. Mas nós não nos podemos esquecer que nós estamos a entrar numa fase, entraremos também em breve nos Estados Unidos por causa das midterm elections, mas em Israel, efetivamente, parece que Netanyahu já entrou numa fase de discussão, efetivamente, de uma política muito mais virada a nível interno. Não nos podemos esquecer que há eleições marcadas para dia 27 de outubro de 2026. Aliás, o Knesset foi dissolvido a 17 de julho, não porque o governo tenha caído, como já vi sugerirem, mas efetivamente porque necessitava de ser dissolvido para as eleições realizarem-se no quadro previsto, em outubro de 2026, e neste momento, não que esta matéria tenha sido excluída, até porque naturalmente, repare, serão as primeiras eleições depois dos ataques de 7 de outubro, e a segurança nacional estará talvez na primeira linha de toda a campanha eleitoral em Israel. Mas neste momento, todos os passos que Netanyahu dê, inevitavelmente, terão como objetivo também uma consolidação do seu eleitorado, ou pelo menos uma procura de atender àquilo que são as principais preocupações de todos os israelitas, e por isso é que eu falava na questão da segurança nacional.
1: Até porque já vai tendo alguma oposição que vai ganhando algum lastro e que esteve também envolvida na resposta depois aos ataques de 7 de outubro.
21: Nomeadamente algum... o chefe de Estado-Maior.
1: Exato, tem alguns galões para puxar, não é?
21: Exatamente, o ex-chefe de Estado-Maior está a conseguir capturar para si cada vez mais apoiantes e começa a ser efetivamente uma dor de cabeça para Netanyahu. E por isso, e aquilo que sinalizava ainda reforça mais a questão de todos os passos militares de Israel terão que ser necessariamente muito prudentes, mesmo do ponto de vista tático ou mais operacional, efetivamente para não serem alvo de crítica por parte de um ex-chefe de Estado-Maior das IDF, que naturalmente conhecerá muito melhor aquilo que deve ser a condução das operações militares a serem levadas a cabo por Israel.
1: Professor, deixe-me só passar aqui também para o conflito na Ucrânia e até relacionando, estamos aqui a falar já de política interna em Israel. Na Ucrânia também têm-se registado alguns protestos nos últimos dias por causa da saída do ministro da Defesa. Exatamente. Com o prolongar dos conflitos, os países vão também começando a revelar mais desgaste e a população, os eleitores vão começando também a manifestar algum cansaço com as opções políticas que se estão a registar.
21: Naturalmente, sobretudo em democracias, aliás, já não é a primeira vez que o digo, mas naturalmente que as democracias apresentam sempre uma fragilidade superior a qualquer tipo de regimes autocráticos. Repare que a demissão do Ministro da Defesa, como sinalizava, do Fedorov, veio aqui levantar também alguma contestação ao próprio Zelensky. Primeiro porque esse ministro era uma figura muito respeitada, não apenas na Ucrânia, mas também em toda a União Europeia, porque tinha sido um dos principais impulsionadores da guerra tecnológica, nomeadamente no desenvolvimento dos drones e da inovação militar, e até, aliás, e devo sublinhá-lo, na modernização dos processos de aquisição. E depois, porque efetivamente esta demissão expôs as tensões profundas entre aquilo que é a liderança política e o comando militar de um país que está em guerra e que naturalmente vai provocando uma erosão muito superior nas lideranças políticas, que são aquelas que respondem pelas opções militares. Agora, aquilo que nós observamos esta semana a propósito da Ucrânia é que a maior vulnerabilidade não veio da Rússia, veio efetivamente das divisões da própria liderança, ainda que os ataques, e isto também deve ser reiterado, os ataques por parte da Rússia à Ucrânia mantiveram-se nos últimos dias e nas últimas horas. E cumpre-me sublinhar em Odessa, em Mykolaiv, em Zaporizhia, sobretudo estão agora a procurar intensificar os ataques a infraestruturas portuárias do Mar Negro, como nós tínhamos observado logo no início desta campanha de agressão russa contra a Ucrânia, a propósito da possibilidade ou mais do que isso, da incapacidade de levar a Ucrânia a ter capacidade para a exportação de cereais, como estamos recordados. E agora, ou seja, mais uma vez, vemos que o objetivo da Rússia já não se trata apenas de destruir capacidades militares, também se trata de recuperar e reduzir, naturalmente, a capacidade exportadora da Ucrânia, nomeadamente ao nível dos cereais. Aliás, mas nós sabemos também desde o início que a Rússia utilizou também a economia e o desgaste psicológico dos ucranianos. Repare, durante o inverno, os ataques por parte da Rússia à Ucrânia são sobretudo infraestruturas críticas energéticas. Isto é naturalmente para afetar a moral da população ucraniana e inevitavelmente pressionar com isso a uma maior contestação ao governo Zelensky.
1: Liliana Reis, muito obrigado por se juntar a nós neste gabinete de guerra de domingo com a análise aos conflitos no Médio Oriente e também na Ucrânia.
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4: E com uma grande emissão especial aqui na sua rádio ao final desta tarde. Por agora e até bem perto da Síntese Notícias, ficamos em boa companhia com Amaro, Feeling So Nice, música que faz parte do trabalho que ficou disponível este ano. Amaro, que também vai estar no Mel Calorama, já no dia 28 de agosto.

0: Amaro na Rádio Observadores. Feeling so nice. Um bom fim de semana. Agora são 10h30 e por isso está na altura de atualizarmos as notícias antes da edição deste sábado de E o Vencedor É. Sinto-se notícias com o Miguel Viterbo Dias.
1: As escolas receberam até à noite a correção das pautas que tinham exames nacionais com notas suspensas. A Associação Nacional de Diretores Escolares confirma que foram recebidos ficheiros atualizados e que até ao final do dia todos os alunos vão poder conhecer as classificações das provas nacionais. Filinto Lima, que é a Rádio Observador, lamenta também as declarações recentes do Ministro e do Primeiro-Ministro, pede palavras de incentivo para os professores que estão a esforçar-se para publicar as notas dos exames atempadamente. O Júri Nacional de Exames justifica esta fixação de pautas com notas suspensas para não atrasar mais o processo. São cerca de 1.400 provas do 11º e 12º anos dadas como suspensas. Vão ter nota atribuída no sistema informático Inovar até ao final do dia. O Júri Nacional de Exames, num comunicado ontem à noite, diz que a decisão de avançar com a publicação das notas conhecidas foi tomada para não atrasar ainda mais a divulgação dos resultados da grande maioria dos alunos e também para não defraudar as expectativas das famílias. Em comunicado, o Ministério da Educação lamenta também os atrasos e constrangimentos, mas garante que nenhum aluno será prejudicado no acesso ao ensino superior devido aos problemas na avaliação dos exames nacionais. O presidente da empresa responsável por implementar o projeto Água que Une, Macário Correia, assegura que há água em Almada, mas que está a ser desperdiçada. Em entrevista ao Jornal Público, Macário Correia assegura que há água para abastecer Almada, mas que o elevado desperdício e a gestão deficiente da rede têm prejudicado o abastecimento. Macário Correia admite ainda que existem municípios que precisam de fazer investimentos na rede de abastecimento de águas, mas que a maioria das cidades tem até investido neste setor. O antigo secretário de Estado e presidente da Câmara de Faro assumiu agora a liderança da Águas de Portugal, Aqua, a entidade responsável por implementar o projeto Água que Une. Um alto comandante iraniano avisa aos Estados Unidos que o Irão pode dar uma resposta devastadora e decisiva no conflito. Numa declaração divulgada pelos meios de comunicação estatais do Irão, o oficial acusa Washington de procurar criar divisões internas no país e promete reforçar a união entre as forças armadas, a população e os responsáveis políticos. Uma declaração que surgiu sensivelmente uma hora antes dos Estados Unidos terem dado como concluída a 8ª noite consecutiva de ataques contra o Irão. Washington diz que é a resposta à morte de 2 militares norte-americanos num bombardeamento na Jordânia. Com estas baixas, só para 16, o número de militares norte-americanos mortos desde o início do conflito. O Facebook e também o Instagram estão esta manhã com falhas no serviço em vários países. Portugal é um deles. Estas falhas começaram a registar-se por volta das 8h30 da manhã. Até ao momento, o grupo Meta, que detém estas duas redes sociais, ainda não apontou uma justificação para estas falhas nas duas plataformas. Terminamos com as eleições presidenciais em São Tomé e Príncipe. Decorrem hoje. As urnas abriram às 8h, hora portuguesa. Fecham às 19h. O atual presidente Carlos Vila Nova tem como principal adversário Nito de Abreu.
0: As notícias regressam às 11 com Miguel Viterbo Dias, aqui na Rádio Observador. Daqui a um minuto, a edição deste domingo de E o Vencedor É. 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
0: A 26 minutos das 11... Há notas para dar de 0 a 20 todos os dias na Rádio Observador, nova edição de E o Vencedor É, hoje, este domingo, com o António Costa e o Henrique Porné na análise. A condução é do Miguel Viterbo Dias.
1: Bom dia, bem-vindos ambos. António Costa, é incontornável, não é? Não há, estava há pouco a dizer, não, já não há silly season como antigamente. O governo tem 2 ministros debaixo dos holofotes, o ministro da Educação e o ministro da Administração Interna, que têm provocado problemas à estrutura liderada por Luís Montenegro, que tem sido atacada nos últimos dias.
2: Sim, por motivos sabemos muito diferentes. Fernando Alexandre e Luís Neves estão numa situação, eu diria, arriscada. Enfim, eu às vezes tenho alguma dificuldade em perceber, às vezes perguntam-me o que é mais grave, não é? Enfim, eu confesso-me alguma dificuldade em fazer essa escolha. Porque
5: são coisas diferentes, com gravidades.
2: Sim, e com naturezas muito, muito diferentes. Vamos a Fernando Alexandre. Saíram as notas, já fiz aqui a minha declaração de interesse. Eu tenho uma filha que fez o exame, teve acesso à nota, às duas notas, no caso de português e história, ao final do dia de sexta-feira. Enfim, primeiro uma nota, é lateral, mas reveladora. Forçar a todo custo a nota a uma sexta-feira às 8 ou 9 da noite, só para dizer que aqui naquele dia sou até um bocado ridículo. Eu lembro-me de um orçamento de Estado. Tinha que entrar até 15 de outubro, entrou às 11h30 e era, creio que, Fernando Teixeira dos Santos, o ministro, e foi ao Parlamento fazer o número com uma pen vazia. Soa-me isso, não é? Aqui uma... Na verdade, o prazo foi cumprido, enfim, a QB, mas isso é, de facto, lateral. Mais grave foram os casos, muitos, eu não sei se foram centenas, foram milhares, ouvi muitos casos de notas suspensas. E, sobretudo, pior do que estarem suspensas, ou com a anotação de suspensa, é a falta de informação sobre o que é que se iria. Isto é, perdão. Houve ali, há 24 horas, durante o dia de ontem, já começaram a ser lançadas notas nas pautas desses alunos que estavam literalmente em suspenso, eles próprios, não apenas as notas. E eu acho que isto revela-nos uma coisa que é uma reflexão que eu gostava de fazer. Fernando Alexandre é inquestionavelmente um ministro com uma visão verdadeiramente reformista para a educação e que tem mesmo o aluno como prioridade. Nós, durante muitos, muitos, muitos anos, tivemos muita discussão sobre educação que deixava o aluno para o último lugar, né? No que se discutia, no que se analisava, era as carreiras, era a evolução profissional, também necessária e legítima dos professores, obviamente. Mas Fernando Alexandre, por exemplo, na fusão da FCT com a ANI, que é a área de ciência e, no fundo, a área de inovação das empresas, mostra uma visão, veremos nos próximos anos como é que vai resultar, até na capacidade de trazer professores que estavam em serviços administrativos para as escolas, para dar aulas. Isso mostra uma visão. Na fusão, numa série de institutos e instituições, obviamente, se calhar também explicam algum destes problemas, não tenho informação que me permita ir por aí. Mas, na verdade, se o ministro não falha na visão política do que deve ser a educação e no nível de exigência que deve aumentar, falhou enquanto gestor. Falhou enquanto gestor. E essa é, de facto, a lição que eu acho que Fernando Alexandre deve tirar. Eu não sei mesmo, francamente, se Fernando Alexandre tem condições para continuar em funções. Por uma razão. Os ministros... aos ministros não basta ter competência técnica e até uma visão. E Fernando Alexandre tem as duas. É preciso ter autoridade junto de pais, junto de alunos, neste caso junto de uma instituição que é o Ministério da Educação, que tem, obviamente, muitos corporativismos, como todos têm, mas Fernando Alexandre, o gestor, falhou. Falhou e, à medida que se vai sabendo mais informação sobre o processo, mais nos convencemos de que não havia condições para avançar com a digitalização das correções. Ora, o Fernando Alexandre, eu creio que em alguns momentos esteve mal na forma como conduziu. Eu não reduzo a comunicação a comunicou mal. A comunicação resulta de uma opção de gestão, não é? De opções políticas, né, também. Quando, em determinados momentos, foi alijando responsabilidades para terceiros, culminando nesta sexta-feira com a responsabilização do júri do Exame Nacional, quando o júri faz parte, obviamente, da estrutura do Ministério da Educação, e se não está bem, o ministro tem a obrigação de o substituir. Portanto, vamos ver as auditorias, vamos ver os resultados disto, mas, de facto, na gestão, o ministro, na gestão, como gestor desta empresa que se chama Ministério da Educação...
5: Falhou.
2: Falhou. Veremos, enfim, não gosto deste pet de missões com muita facilidade, enfim, eu acho que agora o que é importante é retirar avaliar o que é que aconteceu e perceber, até porque há uma segunda fase, e eu creio que seria obviamente muito negativo que o ministro saísse agora no meio de uma primeira e de uma segunda fase, enquanto todo este processo não está concluído, mas na dimensão política e da visão do que é a educação em Portugal, o ministro está muito correto, na sua competência obviamente sem questionável, eu diria, à esquerda e à direita, eu acho que na gestão, como gestor público, falhou e isso é grave. O ministro, rapidamente, a palavra ao Henrique, o ministro da Administração Interna, a cada informação que se vai sabendo, aumenta-nos a perplexidade. E, portanto, de facto, no caso da educação é mais grave do ponto de vista sistémico, porque, obviamente, diz respeito a todos nós.
5: Afeta às famílias, não é? Afeta de forma transversal também ao país inteiro.
2: E afeta o futuro destes miúdos, não é? Que agora estão a entrar, ou pode afetar potencialmente, enfim, esperemos que não. No caso de Luís Neves é mesmo o caso, é um caso individual, é daquela pessoa, daquele ministro, enfim, e de alguma maneira das dúvidas que levanta sobre a consistência e a instituição Polícia Judiciária, que também é grave. E eu creio que, se no caso de Fernando Alexandre, eu acho que a avaliação sobre a sua continuidade requer mais tempo. Eu creio que no caso de Luís Neves, a sua continuidade está absolutamente

0: crítica de Luís Neves.
1: E num timing particularmente complicado, que é este do verão.
0: Mas não nos esqueçamos, a ministra que o antecedeu saiu no meio da tragédia das tempestades de Cristina. Aliás, lembramos que o primeiro-ministro assumiu a pasta durante algumas semanas, duas, três, quatro semanas. Enfim, eu acho que há uma avaliação que tem que ser feita política, independentemente da situação dos incêndios. Espera-se que o sistema esteja montado para responder, que não esteja à espera do ministro para que funcione.
1: Já vamos, já te vou pedir as notas depois no fim. Entretanto, Henrique Burnet, é também sobre avaliações políticas que vamos falar, mas no Reino Unido, com a sucessão de Keir Starmer por Andy Burnham, que deverá, a partir de amanhã, assumir outro protagonismo. Que mudança também é que se prevê para o Reino Unido com a mudança dos protagonistas, desde, no caso, do Primeiro-Ministro?
2: Bom dia, Miguel. Bom dia, António. Deixa-me só fazer um bocadinho de foice sem cear a alheia.
1: Claro,
2: é a minha secção particular no E o Vencedor é. Há uma subsecção que é foice sem cear a alheia. Eu nesta tenho pouca a meter porque não tenho acompanhado, até porque, enfim, não acompanho com tanta atenção e nem sou parte interessada no caso da questão da educação. E portanto, se calhar mais distância ainda, mas eu estava a ouvir o António e de facto a notar aqui as duas diferenças grandes neste assunto. É que as histórias com o Ministro da Administração Interna, confesso, remetem para o meu distante passado quando era jornalista nos meus tempos do Independente.
0: Exato.
2: E fazem-me lembrar aquelas notícias que faziam capa do Independente e depois iam por ali fora semana atrás de semana e começava a ser uma coisa dolorosa de ver a vítima a esvair-se em sangue. Porque depois cada dia aparecia uma notícia nova às tantas, até a campainha da porta que não está autorizada, quer dizer, aquilo a partir de certa altura não há notícia que não apareça, umas mais graves, outras menos, mas a gente começa a perceber que há uma sucessão de histórias e que tem que ver muito mais não com a execução das políticas, mas com a personagem.
0: Uhum.
2: E vendo de fora aquilo que eu tenho estado a notar e que me faz alguma confusão, enfim, não me surpreende, mas é sempre lamentável, é a divisão na opinião pública, a divisão de posições numa espécie de alinhamento: eu gosto do ministro, não gosto do ministro.
0: Sim,
2: e portanto, ouço dizer,
0: sim,
2: as causas porque andam atrás dele são não sei o quê, e portanto uns acham que é porque ele é mais à esquerda, é a pessoa mais à esquerda do governo e é por isso que está a ser perseguido. Quer dizer, a discussão não é essa. Nós podemos adorar um ministro, mas achar que as circunstâncias são inaceitáveis, ou pelo contrário, até nem gostar particularmente das políticas do ministro, mas achar que há limites sobre os quais de repente já não é história. E esta dificuldade que temos em ter esta discussão e que se cria uma espécie de separação por claques faz-me bastante confusão, porque o ponto desta história essencialmente é: o Ministro da Administração Interna, quando era diretor da Polícia Nacional da Polícia Judiciária, fez ou não fez coisas que colocam em causa a sua probidade? Porque é isto que está aqui a ser discutido. Independentemente de gostarmos mais ou não, e esta coisa com que nós ficamos, que é os defeitos dos meus são melhores do que os defeitos dos teus, é uma maneira de olhar para a política miserável, porque nos permite e legitima termos os bons e os maus, desde que sejam os nossos. Os teus maus são maus, os meus maus não são. E é mais isso que me faz confusão. Coisa diferente parece-me esse alinhamento quando acontece com o Ministro da Educação, porque aquilo que o António estava a dizer é verdade. Sobre o Ministro da Educação está em causa se nós achamos que, apesar disto ter corrido mal, achamos que o Ministro de quem tenhamos, vamos deixar os que tenham, tenhamos boa opinião e sobre a sua competência achamos ainda assim o cómputo global justo compensa, ou seja, como quem tem usando a expressão do António, quem tem o administrador de uma empresa que fez uma má escolha, mas dizemos, mas ainda assim, no geral, ele é um bom administrador e, portanto, deixamos ficar, ou dizemos, isto é demasiado grave, não pode. A sensação que eu tenho é que o ministro tem um capital político alto, ou seja, há uma percepção de que é um bom ministro e competente. Deu uma sensação das intervenções que vi que não teve a noção de alguma dose necessária de meia-culpa mais profunda, que às vezes ajudaria a baixar o tom da discussão. Dá-me a sensação, quanto mais o ministro dê a entender que isto está tudo bem, menor a boa vontade ganha. Agora, o alinhamento aqui aí já me faz sentido. Isto é, quem acha que este ministro no geral da vida é mau, tem aqui uma boa razão para dizer vá-se embora. Quem acha que é bom pode dizer, apesar

0: dar disto matanhas. Agora, tentar ver nisto um sinal de que isto é a prova de que é genial, não. É evidente que isto não correu bem, quer dizer, não há uma coisa é dizer
1: como,
0: isto
1: não.
0: Correu
1: e, o independentemente melhor... do ministro dizer ou não que é que correu bem.
0: Exatamente, quer dizer, até se pode dizer que é difícil que isto corra muito melhor, porque transformações destas na administração pública têm sempre uma quantidade de resistências, umas intencionais, outras não. Agora, qualquer pessoa olha, quer dizer, quem está a ler só as notícias e diz, parece que houve um problema no país a digitalizar folhas, bah, quer dizer, não é possível olhar para isto e dizer que correu bem. Agora, o balanço pode ser, não correu bem, mas ainda assim, bah, o país tem que se calhar dar um passo em frente e não é demitir um ministro porque as folhas não foram bem digitalizadas, ou logo seja, mas achar que isto correu bem está longe. Mas é essa a distinção que eu faria aqui. Vamos para o outro, vamos para o meu tema do Andy Burnham. Aqui a dúvida é a seguinte, eu tenho duas dúvidas que acho que toda a gente tem e acho que isto se pode tornar sério. Eu gosto muito do modelo político inglês e acho que todos temos um grande apreço pela democracia britânica e pela sua resistência, mas eu acho que a democracia britânica tem dois problemas que se podem vir a revelar. Um é o sistema eleitoral, em que aquele sistema maioritário em que the winner takes it all, não é? Quem ganha não é proporcional. Tem permitido uma coisa, tem permitido haver um partido que está a crescer em número de votos, mas que não crescia em número de eleitos. Mas isso é como uma onda que nós não vemos a chegar, mas que é quando rebenta na praia, rebenta com força, porque um dia que eles estejam em primeiro lugar, estou a falar do Reform UK, aparecem todos de uma vez, ou seja, saltam de poucos deputados para muitos de uma vez só. Nas últimas eleições já houve um avanço, isto pode vir a acontecer nas próximas. Primeiro problema com o sistema eleitoral inglês. Segundo problema com o sistema político inglês. Esta coisa de ser profundamente parlamentarista permite que mude o primeiro, enquanto houver maioria no Parlamento, não houve deputados, não houve eleições intercalares que estragassem maioria nem deputados a mudarem de partido. Portanto, os trabalhistas têm uma base eleitoral grande, lá está grande, porque o sistema eleitoral lhes permitiu com uma vitória, do ponto de vista do número de votos, não muito expressiva, ter uma vitória muito expressiva do ponto de vista dos deputados. Portanto, têm uma boa maioria no Parlamento, mudaram de líder e, portanto, de primeiro-ministro. Quais são os meus problemas com isto? É que há duas perguntas às quais não há uma resposta muito óbvia. Primeiro, porquê que Keir Starmer sai? Nós podemos dizer sai porque o caso Mandelson, sai porque as coisas não estavam a correr muito bem, sai porque teve maus resultados nas eleições locais, mas não há politicamente uma linha que se diga há aqui um conjunto de escolhas políticas do Keir Starmer que estavam a ter uma oposição total no país e, portanto, confrontado com o país, saiu. Caso da Thatcher, a Thatcher que sai porque põe, enfim, depois de várias outras coisas, mas há ali uma escolha de uma taxa municipal que as pessoas se manifestam contra, há ali uma escolha política. O Keir Starmer sai porque basicamente não tinha apelo eleitoral. E a pergunta seguinte é, e porquê que o Burnham vai ser primeiro-ministro? Porque aparentemente é o tipo mais popular que os Labour tinha. A líder dos conservadores, aliás, teve, para além de ter tido um gesto bonito na despedida em relação ao Keir Starmer, porque fez-lhe uma dedicação e dedicou o discurso de despedida à mulher e aos filhos do Starmer, dizendo que, apesar de todos os confrontos na política, há ali uma dimensão de reconhecimento do empenho que as famílias têm e do que sofrem, e dos ataques que eles sofreram e tal, e portanto... Houve ali um momento de graciosidade, que é bonito ver na política. Mas ela diz uma coisa curiosa, diz, o primeiro-ministro, atenção, só é derrotado por um homem que nem sequer estava no Parlamento, porque todos os que estavam no Parlamento, nenhum era capaz de o combater. Ou seja, o Burnham entra e nós não fazemos a mais pequena ideia, ou enfim, não fazemos grande ideia, vai, a mais pequena, exagero, não fazemos grande ideia de qual é que é a agenda política dele. Teve que se esperar pelo discurso dele do dia em que foi eleito líder do partido, já depois de todo o processo, de saber que ele de facto ia ser primeiro-ministro na segunda-feira, para ouvirmos dizer que é pro-business, mas pelo tipo de discurso tem uma abordagem um pouco mais à esquerda, mais na tradição mais à esquerda dos Labour, e a sua grande agenda é de fazer a descentralização do governo da administração britânica e devolver mais coisas, mais poderes, ou entregar, não é bem devolver, entregar mais poderes regionais. A mim preocupa-me isto porque eu acho que esta falta de legitimidade num tempo em que a situação política no Reino Unido é nova, ou seja, estamos num tempo em que a situação política no Reino Unido já não é entre os dois partidos do costume, é entre os dois partidos do costume, o partido Reform UK, que é um desafiador à ordem política, e depois uns verdes que são vagamente radicais à esquerda. esta falta de legitimidade, ou esta legitimidade fraca, se preferirmos, pode pôr em causa o Labour. Os conservadores não estão no seu melhor momento e, portanto, nós corremos o risco de o passo seguinte a este processo de substituição de primeiro-ministro, sem sabermos porquê que um sai e sabermos o que é que traz, o que entra, faça com que nas próximas eleições os partidos liderantes, os partidos que cheguem à frente com melhores resultados, sejam partidos muito diferentes daquilo a que estamos habituados, e eu não estou convencido que isso seja uma boa notícia. Portanto, Miguel, antes que me perguntes a nota, a minha nota é um 9, que é aquela nota que se dá na fronteira de
1: da expectativa.
0: Dá para melhorar, mas não acho que comece bem. E o Reino Unido costuma ser dado como exemplo do país que resistiu historicamente aos radicalismos e, portanto, oxalá que continue por esse caminho, mas já esteve mais bem encaminhado e, portanto, daqui esta minha nota.
2: Vou arriscar a copiar a tua foice,
1: o formato.
2: Para um comentário muito rápido, para teres o teu outro comentário, para dizer que a popularidade não paga dívida pública nem crescimento, isso, não é? E na verdade, os sinais, estava a ouvir com atenção o que estavas a dizer, mas os sinais, nomeadamente gestores de fundos, nomeadamente citados pelo Financial Times esta semana, antecipavam alguma preocupação sobre a política económica e fiscal do Andy Burnham. E, portanto, eu acho que há aqui um risco. Vimos isto com Theresa May, não é? Aquilo correu tão mal, que podia mesmo ter levado o Reino Unido para um grande e um sério problema. A expectativa é esta, não é? Com tantas mudanças, veremos qual será, de facto, a política económica, como tu dizias bem, sabe-se pouco do que é que quer mesmo fazer. Vem do Labour, sim, mas sabe-se pouco do que é que quer fazer, veremos.
1: António, só antes de passar aqui novamente ao Henrique, há pouco não te pedi a nota só para concluirmos o tema também nacional.
2: Eu dou um 9 ao Ministro da Educação e dou um 6 ao Ministro Luís Neves, ou ainda Ministro Luís Neves.
1: Está em pior, a tua bolsa de apostas está em pior situação. Henrique, temos aqui ainda 3 minutinhos para o teu segundo tema, que é também a posição do Secretário da Defesa norte-americano sobre a forma como os Estados Unidos podem contar ou não com o apoio das médias potências. Os Estados Unidos estão a ficar em pior situação no que toca aos amigos que têm ao seu lado ou nem por isso?
0: Estão ao contrário do que o Secretário da Defesa disse, e isso também é mau para os amigos. O Secretário da Defesa, o Elbridge Colby, veio dizer no Twitter, que é onde agora os políticos falam, que hoje para aí falar muito dessa coisa de uma espécie de organização coletiva das potências, uma estratégia coletiva das médias potências, isso não existe, não estamos nada preocupados com isso, porque o que nós vemos é que há cada vez maior desejo de envolvimento com os Estados Unidos, perante a liderança do Presidente Trump. Isto é uma expressão que usou muito, a liderança do Presidente Trump, eu acho que aquilo está cunhado, é como nós quando dizemos os nossos hermanos, e essa é uma frase que eles criaram. Os países veem a importância de estar alinhados com os Estados Unidos, que já não podem, e depois diz uma coisa que é genial, que já não podem ter como garantido. Eles veem o valor do envolvimento com a América, que já não podem, they can no longer take it for granted. Ora, eu acho que não tropeçar nisto e não perceber o que é que está a dizer, e portanto que não é válido, é impressionante, porque é verdade. Os aliados dos Estados Unidos têm noção que já não podem tomar como garantido essa aliança. E é esse o problema, e é isso que está a fazer com que vários aliados dos Estados Unidos achem que têm que pensar na sua vida de outra maneira. É exatamente o mesmo facto, é o facto que ele descreve, do qual os aliados dos Estados Unidos estão a tirar uma consequência diferente. O discurso que fundou isto tudo foi claramente o discurso de Carney, do primeiro-ministro canadiano, em Davos este ano, quando basicamente diz que há um conjunto de médias potências que valorizavam a ordem internacional em que termos vivido e que, se confrontados com a situação atual, entendem que é preciso continuar a defender um determinado tipo de valores que lhes são úteis, ou seja, em que acreditam e que lhes são úteis. Nós não só acreditamos nos valores do Estado de Direito, não só acreditamos nos valores da democracia, não só acreditamos nos valores da ordem liberal, como esses valores todos nos são benéficos para os nossos países. Mas estamos a ver que o nosso principal aliado já não acredita nestas coisas. Mas o nosso aliado diz, ele próprio diz, não podem tomar como garantida a nossa aliança. E, de facto, enfim, um aliado que admite invadir parte do território de um dos aliados, que passa a vida a atacar as lideranças, que vai financiar movimentos que pretendem desalojar os partidos de governo dos países, no caso da Europa, dos países aliados, partidos tradicionais de governo, é um aliado em quem não se confia muito. E, portanto, nós estamos a assistir a uma situação complicada, que vai demorar tempo, algum tempo certamente, mas que é, o que é que estas potências, que ele tem razão num sentido, não pensam todos a mesma coisa, ou seja, uma coisa somos nós e os canadianos, outra coisa é a Turquia ou o Brasil, não temos a mesma visão sobre o mundo, nem a Turquia e o Brasil têm o mesmo Estado democrático e de direito a funcionar como nós, bem, enfim, o Brasil e a Turquia não é exatamente a mesma coisa, a Turquia é uma situação bastante mais grave, mas não temos a mesma visão sobre o mundo, mas temos alguns interesses comuns e, portanto, estamos a assistir a uma reorganização que parte do pressuposto que o nosso principal aliado continua a ser o nosso principal aliado, mas já não confiamos tanto nele como confiávamos. E começamos a achar que internamente este país já não é o que era. E isto é uma desvalorização dos Estados Unidos da América, ao mesmo tempo que estamos a assistir a uma valorização da China. Há uma coisa que ainda não aconteceu, que é, ainda não ouvimos, ainda não temos partidos pró-chineses na nossa cena política, aquilo que nós tínhamos durante a Guerra Fria, que era partidos pró-soviéticos, mas eu não tenho a certeza que isso não possa vir a acontecer. Na Hungria já acontece. A Hungria, o ex-ministro de Negócios Estrangeiros acabou de sair do governo e foi liderar uma fábrica automóvel chinesa. Portanto, eu não tenho a certeza que a médio prazo nós não vamos assistir ao surgimento de alinhamentos com a China e de tentar dividir estes países.
1: Causando, portanto, mais problemas. Preciso mesmo de pedir a nota, Henrique, desculpa, para fecharmos.
0: A nota é um 6, aqui é um 6, porque eu acho que não tem a menor hipótese de ter sucesso esta administração americana e este género de discurso e, portanto, isto pode mesmo correr mal se não mudarem.
1: Henrique Brunet, António Costa, obrigado por se juntarem a esta edição de Eu Vencedorei.
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0: Muito bom dia, são 11 horas, as notícias já a seguir. Edição das 11 com Miguel Viterbo Dias. A Associação Nacional de Diretores Escolares considera que as palavras do Primeiro-Ministro sobre a polémica dos exames nacionais foram injustas.
1: Em causa às declarações de Luís Montenegro, na semana passada, o Primeiro-Ministro falou numa certa resistência de alguns professores que não estavam a facilitar o processo de classificação dos exames. Na Rádio Observador, esta manhã, Filinto Lima diz que não eram essas as palavras que os professores precisavam numa altura de grande esforço para concluir a correção das provas. O representante dos diretores escolares deixa também críticas à postura do Ministro da Educação, quando também deixou reparos aos responsáveis pelas escolas que não abriram portas na sexta-feira à noite para afixar as classificações.
2: Claro que fez mal essa situação, fez mal também o Primeiro-Ministro também dar umas palavras contrárias àquilo que nós precisávamos há 4 dias. Considero que sim. Eu também acho que isto é fruto de um nervosismo que todos estamos a passar, de uma situação que não devia de acontecer. Ninguém estava à espera deste tipo de situações, pelo menos eu não estava à espera, as escolas não estavam à espera, mas de facto nós fizemos um trabalho de excelência. Nós, diretores, nós, professores classificadores, e portanto não vale a pena passar as culpas, nós sabemos muito bem o que é que se passou, todos sabem disso, nós queremos é palavras de incentivo.
1: Filinto Lima, que confirmou também esta manhã à Rádio Observador que os alunos do ensino secundário que viram as respectivas provas com nota suspensa vão poder conhecer as classificações até ao final do dia de hoje.
2: Foram enviadas às escolas, depois há uma ação que é feita pelas escolas, que será feita, suponho eu, na maior parte das escolas, em todas as escolas hoje durante o dia, de manhã, eventualmente, portanto hoje, domingo, os alunos irão saber da sua nota, em vez de suspenso, será um algarismo e poderão sabê-lo pela via informática, através de uma plataforma que nós temos do programa Inovar.
1: Filinto Lima, o presidente da Associação Nacional de Diretores Escolares, espera que esta novela, à volta da publicação das notas dos exames, acabe no dia de hoje.
2: E o processo poderá ficar esclarecido e regularizado no meio de tanta atrapalhada, até porque é preciso terminar com esta novela e pensar já na segunda fase, que é já esta semana, começa terça-feira, e esperemos que corra de forma diferente, muito diferente, daquela que me decorreu a primeira fase, que foi de facto um verdadeiro caos, como estamos a dizer.
1: As cerca de 1.400 provas do 11º e 12º anos foram dadas como suspensas, vão ter nota atribuída no portal Inovar até ao final do dia, o que confirma também o presidente da Associação Nacional de Diretores Escolares. As escolas podem também, ao longo do dia e durante a manhã, afixar as pautas completas.
0: E o Júri Nacional de Exames justifica a fixação de pautas com notas suspensas para não atrasar mais o processo.
1: Num comunicado enviado ontem à noite às redações, o Júri Nacional de Exames e o Educa justificou o porquê de as pautas terem começado a serem fixadas na noite de sexta-feira ainda com notas em falta. Dizem que a decisão foi tomada para não atrasar ainda mais a divulgação dos resultados da grande maioria dos alunos e para não defraudar as expectativas das famílias. Também em comunicado, o Ministério da Educação lamenta os atrasos e os constrangimentos verificados e pede desculpa aos alunos e às famílias, mas também aos professores e às escolas pelos transtornos causados, mas garante que nenhum aluno será prejudicado no acesso ao ensino superior devido aos problemas na avaliação dos exames nacionais.
0: O presidente da empresa responsável por implementar o projeto Água que Une assegura que há água em Almada, mas que está a ser desperdiçada.
1: Em entrevista ao Jornal Público, Macário Correia assegura que há água para abastecer a Almada, mas que o elevado desperdício e a gestão deficiente da rede têm prejudicado o abastecimento. Macário Correia admite ainda que existem municípios que precisam de fazer investimentos na rede de abastecimento de águas, mas que a maioria das cidades tem investido neste setor. O antigo secretário de Estado e presidente da Câmara de Faro assumiu agora a liderança da Águas de Portugal, Aqua, é a entidade responsável por implementar o projeto Água que Une. Macário Correia que admite a construção de um açude no Rio Tejo para assegurar o abastecimento de água na região da Grande Lisboa e na Margem Sul.
0: Na atualidade internacional, Miguel, foi mais uma noite de ataques dos Estados Unidos contra o Irão.
1: A 8ª consecutiva, desde que Donald Trump anunciou o fim do entendimento com o regime iraniano, os Estados Unidos atingiram vários alvos militares no Irão. Washington diz que é a resposta à morte de 2 militares norte-americanos num bombardeamento na Jordânia. Além dos 2 militares mortos na Jordânia, há um que continua desaparecido. Outros 4 ficaram feridos. Com estas baixas, sobe para pelo menos 16 o número de militares norte-americanos mortos desde o início deste conflito. Este alto comandante norte-americano iraniano que avisa os Estados Unidos que o Irão podem dar uma resposta decisiva e devastadora aos próximos ataques dos Estados Unidos. Numa declaração divulgada pelos meios de comunicação estatais do Irão, o oficial acusa Washington de procurar criar divisões internas e promete reforçar a união entre as forças armadas, a população e os responsáveis políticos.
0: E na análise, a especialista em relações internacionais, Liliana Reis, diz que o memorando de entendimento assinado entre Estados Unidos e o Irão pode mesmo cair por terra.
1: Por isso, o eventual acordo de cessar-fogo, que estava previsto para o próximo mês, começa nesta altura a ficar paralisado.
3: O memorando de entendimento assinado a 17 de junho e que previa 60 dias efetivamente para um aprofundamento das negociações e para a abertura da possibilidade da diplomacia funcionar, começa a ficar, não diria esgotado, mas pelo menos paralisado, e não se prevê que em meados de agosto, 17, 18 de agosto, nós possamos efetivamente ter aqui algum avanço significativo.
1: Liliana Reis, na Rádio Observador, no Gabinete de Guerra desta manhã, especialista em relações internacionais, sugere que a Casa Branca pode estar a elaborar uma operação pensada a longo prazo no Irão, algo que dificulta o processo de paz.
0: E hoje termina o Mundial de Futebol com esse jogo muito aguardado entre Espanha e Argentina.
1: Depois de ontem ter ficado decidido o lugar mais baixo do pódio, a Inglaterra é a terceira classificada, venceu a França por 6-4. A final entre Espanha e Argentina é esta noite. O jornalista João Lourenço recorda-nos agora o percurso das equipas e dá ainda conta do espetáculo que vai acontecer esta noite em Nova Iorque.
4: Música. 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A final do Campeonato do Mundo de 2026 já está a ser preparada há mais de um ano. No que toca a prestações fora do relvado, a 90 minutos do apito inicial, o rapper e compositor Post Malone inicia as festividades numa cerimónia que conta com as participações do ator Tom Cruise, o influencer Aisha Speed e os cantores Robbie Williams e Laura Pausini. Mas é ao intervalo do jogo derradeiro que o show promete. Com a duração de 30 minutos e com inspiração nos espetáculos do Super Bowl, a FIFA nomeou o cantor britânico Chris Martin para fazer a curadoria de um dos momentos mais esperados. O vocalista dos Coldplay convidou a banda BTS, Justin Bieber, Madonna, Shakira e Burna Boy. O mundo do cinema também vai estar presente com a participação de personagens da Rua Sésamo e dos Marretas. O universo musical ganha destaque, mas na noite de domingo é o futebol que vai reinar. Frente a frente, a melhor defesa contra o melhor ataque deste Mundial. Para a seleção espanhola, esta é a segunda final da história. Foram 7 jogos com apenas um gol sofrido. Já a Argentina tem em Lionel Messi a garantia de muitos golos. O astro argentino já marcou 8 e já é o melhor marcador da história em Mundiais. As estrelas estão alinhadas, dentro e fora de campo. Venha daí a final da 23ª edição do Campeonato do Mundo.
1: João Lourenço com os destaques do espetáculo desta noite. Antes deste Espanha-Argentina, Lionel Messi deixou uma mensagem aos argentinos. O número 10 agradece a toda a seleção, à equipa técnica e a todos os que trabalham na Federação Argentina pelo caminho fantástico percorrido no Mundial e diz que aconteça o que acontecer, os jogadores já escreveram uma história que ninguém se vai esquecer e ninguém poderá apagar.
0: O apito inicial deste jogo entre Espanha e Argentina está marcado para as 8 da noite. Conta com o um relato aqui em direto na Rádio Observador, emissão especial que começa depois do Jornal das 7 da tarde. Por agora, 11:09, Miguel, ainda outras notícias em destaque esta hora.
1: Na Ucrânia, pelo menos uma pessoa morreu esta madrugada, depois de mais uma onda de ataques russos que aconteceram na capital ucraniana Kiev. Uma pessoa morreu e cerca de 20 ficaram feridas. É o mais recente balanço das autoridades.
0: Notícias das 11 com Miguel Viterbo Dias.
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0: São agora 11:09, está com a Rádio Observador, manhãs 360 de fim de semana. Já a seguir o Português Suave, vamos também falar da final do Mundial 2026 entre Espanha e Argentina e perceber se a língua espanhola é mais fácil de organizar que a nossa, a língua portuguesa. É já a seguir. Música.
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0: E já sabe, quando ouve este som, está no ar o Português Suave na Rádio Observador. Eu sou o João Costa e Silva. Olá, Marco Neves, bem-vindo.
1: Tudo bem, cá estamos nós. Na semana passada tivemos um convidado, o Ramon Pichel. Não sei se as pessoas se lembram do José Ramon Pichel. Hoje temos outro convidado.
0: Sim. Que vive mais pequenino.
1: Mais pequenino.
0: É?
1: E vive mais a
0: já vamos apresentá-lo.
1: Já vamos apresentá-lo. Mas vamos falar aqui de vários temas sobre a língua, sobre um aniversário, sobre a final do Mundial, sobre algumas bandeiras e sobre um livro, como sempre.
0: Já lá vamos.
1: Vamos para a língua nas notícias. E eu não podia deixar passar o facto de a Cplp, a Comunidade dos Países de Língua Portuguesa, ter feito 30 anos no dia de sexta-feira, no dia 17 de julho. Foi em 1996 que esta comunidade foi criada.
0: É estranho olhar para 1996 e pensar
1: coisa, com 30 anos,
0: já foram 30 anos.
1: Eu lembro-me bem de 1996. Tinha 16 anos, ou fiz 16 anos nessa época, e aqui estou a revelar a minha idade.
0: É só fazer as contas agora.
1: É só fazer as contas. Mas pronto, a Cplp tem de facto 30 anos, é uma comunidade que eu acho importante. Houve algumas polémicas associadas à Cplp, como a entrada de um país onde o português praticamente não é falado, que é a Guiné Equatorial, mas depois também há que dizer que tem a sua importância para juntar os países que têm interesses em comum. Pelo menos têm a língua em comum.
0: Sim, lá está a nossa língua portuguesa, não é?
1: E por isso aqui fica os parabéns à comunidade de países de língua portuguesa. Todos eles têm situações muito diferentes no que toca ao português. Em alguns dos países o português é a língua falada por praticamente todas as pessoas, como é o caso de Portugal e do Brasil. Depois há países onde o português é a segunda língua, na verdade, como o Cabo Verde, em que o brasileiro cabo-verdiano é a primeira língua. Mas o português não deixa de ser oficial e usado como língua própria pelos cabo-verdianos, porque assim o entenderam.
0: E nós ouvimos falar muito de Cabo Verde agora, muito por culpa do Mundial.
1: Exato. Foi o Mundial. Eu ia te perguntar aqui ao nosso convidado o que é que ele achou da prestação de Cabo Verde, mas já lá chegamos. E temos Angola, onde é a língua materna. Bom, já falámos disto aqui várias vezes. Fica aqui os parabéns a toda a comunidade de países de língua portuguesa, sem esquecer os países que não fazem parte da comunidade da Cplp, mas que têm o português como língua muito importante, como o Uruguai, o Luxemburgo,
0: é verdade,
1: e muitos outros países por esse mundo fora onde há muitos falantes de português.
0: Muito bem. Ficam aqui os parabéns para a Cplp. 30 anos feitos esta sexta-feira, dia 17 de julho. Está na hora de apresentarmos o nosso convidado. Vamos a isto, não é?
1: Vamos ao mapa da língua e eu apresento logo a seguir.

português suave. Mas enquanto isso, e enquanto tentamos resolver esta questão, vamos espreitar o tempo para este fim de semana. Para hoje, domingo, céu pouco nublado, já deve ter percebido. O tempo está assim, não está aquele dia de verão com o calor demasiado insuportável, mas está um dia assim tolerável, vamos dizer assim. Amanhã, segunda-feira, o cenário é muito idêntico, há algumas nuvens e um dia também tranquilo de verão. Quanto ao dia de hoje, são esperados 24 graus no Porto, 25 em Aveiro, 27 em Leiria, Braga e Lisboa marcam 28, Braga e Santarém, aliás, Santarém e Viseu, assim aqui é com 29, Faro é hoje um dos distritos mais quentes, que pode chegar aos 33 graus de máxima. Realmente, neste momento, não estamos a conseguir reproduzir o programa aqui na Rádio Observador, o Português Suave. Sugiro que, neste momento, vamos tentar ouvir música e tentar resolver este problema. Se, entretanto, não conseguirmos, vamos também disponibilizar. Aliás, esta hora já pode ouvir o Português Suave em podcast com o linguista Marco Neves e com o filho que veio com ele neste episódio e em que falávamos sobre a Cplp e ainda íamos falar desta final do Mundial entre Espanha e Argentina, episódio disponível em observador.pt. Agora, The Weeknd na Rádio Observador. Bom fim de semana.

Os Bombazine na Rádio Observador, chama-se Até 3. Um bom fim de semana. Tivemos aqui um pequeno problema com a transmissão do Português Suave, episódio que já está disponível a esta hora em podcast e em que recebemos um convidado especial, o filho do Marco Neves, e em que percebemos, no fundo, se a língua espanhola é mais fácil de organizar do que a nossa língua portuguesa. Está disponível em observador.pt e em todas as plataformas de podcast. Daqui a pouco vamos ter a edição deste domingo de E o Campeão É, com destaque também para essa final do Mundial e o jogo de loucos entre a França e a Inglaterra, que terminou com 6-4. É até estranho dizer isto, não é? 6-4. Parece um jogo de hóquei em patins. Ficamos com Taylor Swift na Rádio Observador. Bom dia, bom fim de semana.

0: Os Napa na Rádio Observadores. Manhãs 360 de fim de semana. Agora 10h30. Aliás, eu estou sempre a enganar nas horas. Nem a olhar para o relógio. 11h30, assim é que é. 11h30 com Síntese Notícias com o Miguel Viterbo Dias.
1: Com a situação dos exames ainda por resolver, mas mais perto da resolução, a Associação Nacional dos Diretores Escolares confirma que hoje as pautas podem ficar definitivamente fixadas com a atualização dos fecheiros que foi recebida durante a noite e que permite dar classificações às notas que estavam suspensas e que eram cerca de 1.400, segundo uma previsão do movimento da escola pública. A Rádio Observador Filinto Lima, da Associação Nacional de Diretores Escolares, espera que a novela sobre as classificações termine hoje e que todos vão poder conhecer as notas até ao final do dia, criticando ainda os responsáveis do governo, tanto o ministro como o primeiro-ministro, pelas palavras que dirigiram aos professores e aos diretores escolares nos últimos dias. Filinto Lima diz que são precisas palavras de incentivo e não de crítica, nesta altura em que todos estão a esforçar-se para publicar as classificações dos exames nacionais. O Júri Nacional de Exames, que justificou a fixação de pautas com notas suspensas para não atrasar ainda mais o processo, diz que a decisão foi tomada para não defraudar as expectativas das famílias. Já o Ministério da Educação lamenta os atrasos e os constrangimentos verificados e pede desculpa aos alunos e às famílias, mas também aos professores e às escolas pelos transtornos causados na publicação destas classificações. O presidente da empresa responsável por implementar o projeto Água que Une assegura que há água em Almada, mas que está a ser desperdiçada. Em entrevista ao Jornal Público, Macário Correia diz que há água para abastecer o concelho de Almada, mas que o elevado desperdício e a gestão deficiente da rede têm prejudicado o abastecimento. Macário Correia admite que existem municípios que precisam de fazer investimentos na rede de abastecimento de águas, mas que a maioria das cidades tem investido neste setor. O antigo secretário de Estado e presidente da Câmara de Faro assumiu agora a liderança da Águas de Portugal, Aqua, a entidade responsável por implementar o projeto Água que Une. Na atualidade internacional, oitava noite consecutiva de ataques entre os Estados Unidos e o Irão. Desde que Donald Trump anunciou o fim do entendimento com o regime iraniano, os Estados Unidos atingiram vários alvos militares no Irão. Washington diz que é a resposta à morte de dois militares norte-americanos num bombardeamento na Jordânia. Para além de dois militares mortos, há também um outro que continua desaparecido. Outros quatro ficaram feridos com estas baixas. Só para 16 o número de militares norte-americanos mortos desde o início do conflito. Já na Ucrânia, pelo menos uma pessoa morreu esta madrugada, depois mais de uma onda de ataques russos que aconteceram na capital ucraniana Kiev e na região circundante. Para além disso, 20 ficaram também feridas. É este o mais recente balanço das autoridades ucranianas.
0: Miguel Viterbo Dias regressa ao meio-dia para atualizarmos as notícias. Na próxima hora, também em 40 minutos com o chefe Kiko Martins. Mas já a seguir, o campeão é. Vamos falar do Mundial 2026, desse jogo de loucos entre França e Inglaterra e da final deste final de tarde.
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0: A 26 minutos do meio-dia e o campeão é, já a seguir.
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0: Sejam muito bem-vindos a esta edição de E o Campeão É, com um jogo de loucos, Doc em Patins, chamem-lhe o que quiserem chamar, mas o que a França e a Inglaterra fizeram ontem é daqueles jogos que nos vai fazer lembrar durante muito tempo que o futebol é realmente incrível. Hoje entrega-se o ouro também neste Mundial 2026, Espanha e Argentina jogam pelo troféu mais cobiçado entre seleções, um espetáculo que vai contar também com imensas atuações, já lá vamos. Por cá também no mercado, João Durán já chegou ao Benfica e Trincão já partiu para a Arábia. Destaques que vamos desenvolver nesta edição de E o Campeão É, hoje com o João Castro, o Pedro Henriques e também o Luís Pinto Coelho. Eu sou João Costa e Silva, sejam todos muito bem-vindos. Já lá vamos a esse jogo frenético na luta pelo terceiro lugar neste Mundial 2026, entre a França e a Inglaterra. Primeiro, vamos antecipar essa final entre Espanha e Argentina, um duelo de gerações, um duelo entre Messi e Yamal. Sabemos que é muito mais do que isso. Luís Pinto Coelho, muito bom dia. A Argentina é a Argentina, mas esta Espanha sabemos que também consegue fazer coisas bonitas. Que jogo é que vamos ter hoje? E para quem é que vai o teu favoritismo? Deixa-me dizer-te que ontem o João Pinto acertou.
6: Olá, bom dia. É verdade, o João Pinto está fortíssimo. Olha, eu acho que hoje é mesmo 50-50. Acho que é difícil encontrar aqui um favorito. Acho que a Espanha parece-me mais forte coletivamente. Mas a Argentina tem Messi e depois tem um bocadinho aquela garra que é difícil de os bater, deixam sempre tudo e mais alguma coisa em campo. Acho mesmo que é 50-50, é um jogo que pode cair para qualquer lado. Há muita gente que diz que é a melhor seleção contra o melhor jogador, não é? É um bocadinho isto também. Mas o meu coração está um bocadinho também dividido. Gosto das duas seleções, gosto da Espanha, gosto do país, gosto da cultura, mas para mim é sempre difícil ir a torcer contra a seleção que era de Maradona e que me fez apaixonar por futebol. Por isso é sempre um bocadinho difícil, também estou mesmo dividido, embora hoje vá vestir, não tenho nenhuma camisola da Espanha, vou vestir a camisola de Maradona de 86, por isso espero que ganhe melhor e que o jogo seja tão bom como o de ontem.
0: Não te vais comprometer, então, pronto.
6: Não vou comprometer.
0: João Castro, tu não estiveste cá ontem, mas o João Pinto, e passo a citar, apostou nos Leões, não sei muito bem o que é que isto quer dizer para a nova época, mas ele acertou, a Inglaterra venceu e garantiu o terceiro lugar, nós já lá vamos. Mas para já, esta final, melhor ataque contra a melhor defesa, acreditas que a Argentina possa passar mal com esta Espanha que acabou por eliminar uma das grandes favoritas, a França?
7: Bom dia a todos. Isto, uma pessoa não pode ir de férias. Temos o João Pinto a acudir por Leões, o Luís Pinto Coelho não aposta numa equipa que joga de azul e branco. Bem, não sei o que é que se passa aqui. Deixa-me dizer que realmente é um grande jogo entre duas equipas completamente diferentes. A Espanha foi crescendo. Taticamente, para mim, é a melhor equipa, a equipa mais completa, é que se parece, se calhar, mais com um clube em termos de trabalho, em termos de jogo posicional, em termos de soluções que tem para de várias situações que o adversário coloca, quer pressionar com um, quer pressionar com dois, portanto, eles estão realmente muito, muito fortes, mas depois a Argentina é uma equipa que vive muito também, obviamente, do seu talento e da garra que emprega, portanto, nunca dá o jogo por vencido e isso é uma grande arma para a Argentina. Depois são muito agressivos, eu acho que isso vai ser a chave do jogo, porque a Espanha, a maior dificuldade que teve foi quando Portugal também pressionava homem a homem. Não muito bem, mas a verdade é que conseguiu ali manietar um bocadinho a seleção espanhola, e eles assim tiveram mais dificuldade, e eu acho que a Argentina, com a sua agressividade, poderá fazer o mesmo, embora tenha sempre um problema, é porque Messi praticamente já não defende, mas eles conseguem muito bem colmatar isso. Depois lá está, é a garra, as bolas paradas, a qualidade do Messi, a qualidade dos avançados. Vamos ver o que é que vai dar, mas eu acho que a Espanha realmente está muito bem preparada para tudo. Vamos ver é se está preparada para realmente a genialidade de Lionel Messi.
0: Então a tua aposta, Espanha?
7: Sim, eu dou aqui um 51-49 para a Espanha.
0: Ok, pelo menos já assumimos aqui uma posição. Pedro Henriques, mais importante hoje também, nesta grande final, é perceber se Lamine Yamal vai acabar por aparecer, porque tem estado muito apagado neste Mundial, a contrastar com o Messi, que já leva 8 golos. O que é que esperas desta final? Bom dia.
8: Bem, bom dia. Em primeiro lugar, dizer que o João Pinto não acertou. O João Pinto disse que a Inglaterra ganhava 1-0. Isso não é acertado. Ok, pronto, para pôrmos aqui por ponto de ordem, portanto o João Pinto não acertou nada, estamos aqui, e a única coisa que o João Pinto disse foi que ia apostar nos Leões, e isso está neste momento já gravado e cortado, devidamente cortado, para nós colocarmos aqui, e obrigado à Beatriz Canato que fez esse favor, e portanto há que pôr estas coisas aqui no ponto de ordem. Posto isto, e uma vez que o João Pinto não está cá para se defender, acho que está...
5: Pois isto é ingrato para ele.
8: Vai dar, deve estar... Não, está-nos a ouvir. Não, é assim mesmo, tem que ser assim, a gente tem que criar pressão aqui no nosso grupo. Falando de coisas sérias, o que vamos ter hoje? Acho que toda a gente fala um bocadinho do mesmo, até algumas pessoas que escrevem e portanto, que são comentadores, e jogadores, que é um bocadinho aquilo que é entre o futebol da emoção, e aí olhamos para a Argentina, daquilo que é o futebol da racionalidade, ou seja, como já foi também aqui dito, tanto pelo Luís como pelo João Castro, esta questão de que realmente parece que a Espanha, dentro daquilo que nós olhamos para uma equipa, barra seleção, em termos de jogo jogado, posse de bola, isso que hoje vai acontecer o mesmo, portanto, parece ser mais seleção, parece estar mais próximo daquilo que se pretende para uma equipa que eventualmente é campeã. A Argentina tem sido muito no esforço, a virar resultados, alguns minutos do fim as coisas não estavam favoráveis, mas depois vai buscar, junto com os seus adeptos, com o seu povo, como costuma dizer, aquela garra, aquela força psicológica e mental. E sabemos que este é um fator determinante numa competição que é mata-mata, ou seja, em que muitas vezes aquilo que é o normal e que faz de uma equipa, por exemplo, campeão ao fim de 30 ou 40 jornadas, que é no fundo a regularidade, aqui perde um bocadinho esse efeito quando estamos já estar no tal mata-mata, em que muitas vezes os aspectos emocionais podem vir ao de cima. Alguns aspectos sobre esta final para terminar. O interessante ver, a Espanha sofreu só um golo até agora, certo?
5: Estou a dizer, sim, bem,
8: estava aqui só a consultar. O Messi está a 2 golos de ser o melhor marcador, uma vez que o Mbappé ontem passou. Não deixa de ser um segundo duelo, porque obviamente tanto a Argentina como a Espanha neste momento não querem recordes pessoais, querem serem campeões do mundo. Mas não deixa de ser interessante este aspecto. E depois aqueles lados para

0: o que é esta questão dos 30 minutos de intervalo, porque não se trata de uma adaptação, trata-se de uma alteração que não pode acontecer. As leis de jogo são muito claras, falam da duração do jogo, dizem que os intervalos não devem exceder os 15 minutos, e quando tu tens uma final que vai agarrar numa lei e que esquece a lei só porque é preciso cantar o hino americano e é preciso fazer mais um não sei quantos show-offs de espetáculo, isto diz um bocadinho daquilo que é o lado menos positivo deste Mundial e que tem a ver com esta coisa de Trumptomania, Americomania, e tudo aquilo que nós não gostamos de ver no futebol. Uma coisa é fazer com que o futebol seja rentável, gere milhões de audições e dinheiro, e sim, faz todo o sentido. Outra coisa é exatamente tirar aquilo que é o mais importante que o futebol ainda tem, que é esta questão da democracia e esta possibilidade de qualquer pessoa no mundo poder viver com as emoções um espetáculo. E, portanto, neste momento adulteramos completamente tudo aquilo que o jogo de futebol deve ser. Mas pronto, são sinais dos tempos. Estou convicto no próximo Mundial, daqui a 4 anos, em países mais normais no que diz respeito ao futebol, como é o caso de Portugal, Espanha e Marrocos, as coisas são diferentes.
1: Veremos o que é que vai acontecer. Para já temos esta final no Mundial 2026. Emissão especial do Desporto aqui na Rádio Observador a partir das 7 para acompanhar este Espanha-Argentina. O Pedro Henriques vai estar connosco, assim como o Gabriel Alves e o Augusto Inácio. O relato é do Diogo Varela e o Vicente Figueira vai estar por cá a conduzir esta emissão. Eu sei que vocês estão com muita vontade de falar sobre isso, não é? Sobre este jogo eletrizante. 6-4. Para nós até é estranho dizer 6-4 num jogo destes. Resultado final que confirmou o terceiro lugar para a seleção inglesa neste Mundial. João Castro, é um jogo digno de final, um resultado muito desfavorável para a França no primeiro tempo, quando esteve a perder 4-0. O que é que tens a dizer disto, deste espetáculo que todos vimos ontem? Eu acho que não há grande... há falha de adjetivos para descrever aquilo que se passou ontem em campo.
2: Olha, eu acho que se passou muita coisa, além de parecer um jogo de hockey, obviamente. Eu gostava que tivesse terminado 6-6 para irmos a penaltis, era giro. Mas acho que se passou primeiro uma atitude, se calhar inconcebível, da seleção francesa na primeira parte. E uma das coisas que salta à vista não é jogares com mais ou menos no meio campo que ocupas melhores espaços, porque Cherki passou completamente ao lado e a França foi banalizada, e depois daí a substituição também. Isto fica também um aviso para o Cherki, que a mentalidade conta muito, embora ele se sinta injustiçado por não ser titulado da seleção, que a Inglaterra aproveitou, obviamente, e depois na segunda parte com a França já a carburar e já com a atitude correta, a mostrar toda a sua valia. Mas depois a Inglaterra, e Tuchel também aprendeu a lição, não defendeu, não meteu centrais, renovou realmente a frente de ataque, e os jogadores perceberam isso e acabou por matar o jogo com aquele grande golo do Bellingham. E portanto foi um futebol espetáculo, obviamente. Os treinadores não gostam muito disto porque foi um jogo caótico. O futebol por si é caótico, mas ontem ainda foi mais. Mas para o público foi um espetáculo, nos Estados Unidos ainda mais, porque puxa realmente pelos espectadores americanos, que gostam deste espetáculo, gostam que hajam muitos golos e tudo. Portanto, acho que acabou por correr bem. No final fica só também aquela, os jogadores unidos a rezarem das duas seleções. Acho que também foi um gesto bonito, e acaba por ser realmente um jogo com bons golos, diga-se passagem, de ambas as partes.
1: Um jogo com bons golos, um grande espetáculo. Pedro Henriques, queria pôr também aqui mais um tema em perspectiva, até porque Saka acabou por ser a grande figura deste jogo. Um jogador que até nem jogou nas meias frente à Argentina, ficou no banco. É mais um sapo que Tuchel vai ter de engolir.
0: Ora, já que falaste nisso, deixa-me dizer-te uma coisa, que ontem tive de desligar um bocadinho do som da TV. Já sabem que nestas coisas não me perdoo. Acho que as pessoas, quando estão em termos de comunicação social, têm que ter o cuidado, têm que se preparar. E, portanto, o que é que eu ontem ouvi sistematicamente é alguém que explique, a quem está a fazer os comentários, que o nome é Bukayo Saka, não é Bukaya Saco. E fartou-se dizer a pessoa em questão Bukayo Saka. É que se hoje essa mesma pessoa estiver na transmissão, vai dizer o quê? Yamine Lamal em vez de Lamine Yamal? Portanto, é importante isso. E depois há um golo que é anulado em fora de jogo. O Santos já levantou a banderola, já se percebeu que é. E a malta ainda está na televisão a dizer ganda golo e não sei o que e tal. E a França é o 2-0. E depois de repente peraí, se calhar não foi golo. Eu acho que este tipo de incompetência, eu sei que cada vez mais há muitos meios de comunicação, mas era importante que as pessoas sejam competentes e se preparem, porque eu estas coisas sou logo bastante crítico para as pessoas que não se preparam. Relativamente a ontem, já foi dito aqui pelo João, e muito bem, eu ontem até brinquei no nosso WhatsApp, dizendo que já há muito tempo não existia um jogo de hockey patins do princípio ao fim, e isto é engraçado, porque se calhar o tal jogo que ninguém queria jogar tornou-se provavelmente o melhor jogo do Mundial. Porque quando não estás amarrado, e eu compreendo, imaginemos que esta final era França-Inglaterra, se calhar aquilo que foi 6-4 ontem seria 2-1.

0: 1 ou 1 a 0, ou coisa assim do género. Isto tem muito a ver, obviamente, com a atitude que tu colocas, a postura, a descontração. Embora toda a gente queira ganhar, ao mesmo tempo não havia essa pressão, havia alguma tristeza, inclusivamente, porque se percebe, porque é o tal jogo que é bom chegar às meias finais, claro que sim, ou ir ao terceiro e quarto lugar, é melhor do que ser eliminado como Portugal, eu também acho que sim, mas ao mesmo tempo isso fez com que este jogo não tivesse as tais amarras táticas e, portanto, acabou por ser um grande espetáculo, um bocadinho com aquela questão do Mbappé a querer se distanciar e distanciou-se em 2 golos. Portanto, acabou por ser um jogo giro, sob o ponto de vista de futebol. Aqui, os americanos não têm culpa, mas foi muito ao encontro daquilo que os americanos gostam. Pipocas, uma colazita e depois muitos golos. Mas pronto, é a anarquia completa daquilo que nós concebemos como futebol, com tais aspectos técnico-táticos que normalmente numa sessão normal isto não aconteceria, mas que foi um grande espetáculo, foi, e realmente todos ficamos entretidos e dizemos, epá, não queremos ver o terceiro e quarto lugar, que hoje em dia se discute se faz sentido este haver ou não, mas com um jogo destes, assim faz sentido.
1: Faz sentido, sim, senhor. E Luís, para as contas também, Mbappé ultrapassa Messi como melhor marcador na história dos Mundiais, sabemos que o Messi ainda joga hoje, mas o avançado francês chega aos 22 golos em 22 jogos, Messi tem 21, ainda joga hoje, mas Mbappé tem 27 anos.
2: Sim, e se não tiver problemas de lesões, obviamente que
1: ainda joga mais dois.
2: Sim, vai bater todos os recordes e mais alguns, é absolutamente impressionante os números dele em mundiais. É engraçado que nos europeus ele não consegue ter esta preponderância, é algo curioso de analisar, mas nos mundiais é absolutamente incrível. Relativamente ao jogo de ontem, eu acho que o que eu gostava mesmo era de ter estado no balneário da França ao intervalo, porque acho que deve ter sido bastante interessante a palestra de Deschamps, porque podia ser uma despedida completamente humilhante para Deschamps, depois lá redimir um bocadinho as coisas na segunda parte, mas era algo interessante de ouvir a palestra.
1: Muito bem, e só para, uma vez que já falámos disto aqui, vezes sem conta aqui no E o Campeão É, sobre o João Pinto, e para repor a verdade, vamos só ouvir, ouvidos bem atentos, João Castro, Luís Pinto Coelho e Pedro Henriques.
3: Muito prefiro, bem. Prefiro os Leões.
1: Está aqui. Prefiro os Leões. Portanto, o João Castro, foste de férias e...
0: Ouviste, João Pinto.
1: Muita coisa mudou.
4: Ele nunca me enganou.
1: Bem, e já que temos aqui o João Castro, vou aproveitar para falar sobre este mais recente negócio que envolve Francisco Trincão. Pode chegar até ainda aos 43,7 milhões de euros depois de 4 épocas em Alvalade. João, falamos aqui de mais uma vez um jogador muito jovem, Francisco Trincão, que já tinha tido outras experiências fora do Sporting, no Barcelona, por exemplo. É um negócio que para ti faz sentido, tendo em conta o retorno financeiro, ou o Sporting devia ter garantido mais uma época de Francisco Trincão ao serviço do Sporting?
4: Olha, não é fácil a análise, porque não estamos com os dados todos. É uma perda para o Sporting enorme, acho que é um jogador fantástico, acho que é o cérebro daquele tiki-tasca que tanto se falou, ainda para mais um jogador disponível, porque jogou quase os jogos todos, às vezes em grande esforço para que o Sporting tivesse realmente a possibilidade de tê-lo em campo. Agora, eu acho que não é um bom negócio, não é ótimo, não é bom, não é horrível.
1: E para Trincão, este campeonato?
4: Pois, para Trincão é que é uma questão de oportunidade financeira, vamos ser sinceros, não é? Receber 15 milhões ou 12 milhões que ele vai receber por ano é claramente algo inacreditável e, portanto, é quase difícil ou quase impossível dizer que não, ter 26 anos. Lá está, é o que eu acho, não é muito bom, não é bom, não é mau, não é, eu acho que foi um negócio possível dentro daquilo que foi as condicionantes, não veio mais nenhuma proposta, provavelmente o jogador queria sair e depois...
2: Estamos na altura das notas.
4: Pois, porque eu também percebo o lado do jogador, quer sair, já tive 4 anos de Sporting, 2 campeonatos, uma taça, salvo erro, tenho uma grande oportunidade para resolver a vida financeira para ele, para os netos, e a verdade é que eu acho que foi a única proposta que eu em Alvalade, e portanto, temos que analisar também por parte dos dirigentes, tendo só aquela proposta, foi o possível, podia ser muito mais, obviamente, já se vendeu os jogadores com mais dinheiro para a Arábia, mas acho que era a única proposta e o Sporting acabou por ceder, se calhar também pressionado pela vontade do jogador de sair, e agora o que me interessa, enquanto adepto, obviamente, é que o dinheiro seja canalizado para para um grande reforço, porque isso é o que interessa, agradecer ao Trincão tudo o que fez pelo Sporting, obviamente, porque realmente é um grande jogador, e lá está, podia ter sido mais valioso valorizado se o Mundial tivesse corrido de maneira diferente. Se tivesse jogado, tivesse marcado gol, tivesse assistência, até nisso também não foi um indicado para esta transferência ter mais valor, mas é que o Sporting perde um grande jogador e se perde.
1: Uhum. Luís, Trincão, com esta transferência, e uma vez que também estamos a falar aqui da seleção, não foi um Mundial com muitas oportunidades, pode até comprometer uma futura presença na seleção. Nós temos jogadores que estão nestes campeonatos, o Ronaldo, o João Félix, o Ruben Neves, mas acreditas que pode ser mais difícil, uma vez que o campeonato saudita não se pode comparar, por exemplo, à competitividade no campeonato inglês, ou espanhol, italiano?
2: Não, mas ele deu um salto, porque o nosso selecionador nacional diz que a Liga Saudita é melhor que a portuguesa, por isso, como temos agora um selecionador que vem da Arábia Saudita e que disse que a Liga Saudita é melhor que a portuguesa, por isso acredito.
1: A atenção vai ser diferente.
2: Por isso acho que deu um salto qualitativo, não é? Olhando para o que obviamente diz Jorge Jesus. Mas só referindo à questão do negócio, eu acho que o negócio podia ter tornado um bocadinho mais interessante se o Sporting tivesse conseguido que a intermediação fosse paga pelos sauditas, não é? Estamos a falar ali de 4 milhões de euros, que podia já tornar um bocadinho melhor, sendo o Sporting a ter que suportar a taxa de intermediação. Acho que aí já se torna um bocadinho mesmo ali no limiar do... É nota 10, não é? Acho que o Sporting podia ter conseguido isso, mas foi um negócio possível. Sim.
1: Pedro Henriques, o que é que tens a dizer desta partida de Francisco Trincão para a Arábia? Um negócio que não é mau de todo para o Sporting, acaba por encaixar aqui uma boa verba financeira, mas também é preciso encontrar substituto à altura.
0: Sim, mas repare uma coisa, para o jogador, independentemente de outros possíveis, enfim, sítios...
1: Ficamos aqui sem ligação, ó Pedro Henriques.
0: Sim, estás-me a ouvir?
1: Agora sim, Pedro, sim.
0: Sim, eu estava a dizer é que para o jogador, sob o ponto de vista financeiro, independentemente de até poder haver outra proposta, que não houve, pelos vistos, não é? Poderia ser mais um milhão, menos um milhão. Epá, não é despiciente quando falou de 12, 15 milhões, quer dizer, não brincamos em serviço, como se costuma dizer, sob o ponto de vista financeiro. Desportivamente, eu continuo a achar, mesmo para um jogador, parece que estamos a falar já um jogador de 26 anos, não, 26 anos é novíssimo e, portanto, eu acho que desportivamente não vai para melhor. Não vai para melhor, porque jogares a possibilidade de jogares uma Liga dos Campeões, um jogador que é super titular no Sporting, só isso, já nem falo aqui na comparação competitiva entre o que é o campeonato português ou o campeonato da Arábia Saudita, mas só o facto de teres uma projeção europeia internacional como é a Liga dos Campeões, isso fazia toda a diferença. Agora eu percebo claramente que tu de repente olhas, eu aqui nem sequer estou a fazer as contas, mas como acontece muitas vezes, quer dizer assim, eu preciso de 4 ou 5 anos em Portugal, depois não se esqueçam que nós aqui é tudo a 50% de impostos, precisamos de 4 ou 5 anos em Portugal para ganhar aquilo que eu vou ganhar num ano. E se pensar que tem 26 anos e pode lá fazer 2, 3, 4 épocas assim com estes valores, percebemos o contexto, não é? Percebemos o contexto de quem pode viver até aos 90 anos ou 80, que a esperança de vida é grande e de repente faz a vida toda, como já foi dito aqui, para ele, para os filhos, para os netos. E isso não é despicente no contexto atual. E é sempre esta lógica, é parte esportiva versus parte financeira. E isso vai ser sempre um dilema para muitos jogadores, sobretudo quando estão em idade muito produtiva. Mas pronto, para o Trincão é garantidamente um grande negócio.
1: E veremos como é que o Sporting vai conseguir também arranjar aqui um substituto à altura. Vamos avançar para as notas de campeão. Luís, comece por ti. Já deste uma nota 10 hoje.
2: Não, agora vou dar um 20. Estamos no final do Mundial e eu quero é hoje um grande jogo que ganha a melhor seleção. Acho que este Mundial, em termos da qualidade dos jogos, até teve um nível bastante, bastante interessante, pois teve outras coisas que não me agradam tanto, que o Pedro já referiu aqui também, e acredito que no próximo Mundial vai ser melhor esse aspecto, mas 20 para o Mundial em si, e que hoje seja uma grande final.
1: Pedro Henriques.
0: Sim, vou dar nota 20 também para a final do Mundial, só para dizer... Isto é aqui diretamente para o Luís Pinto Coelho. Espanha vai ganhar 2-1, portanto podem escrever aí.
2: Pronto, já sei pronto, que já tenho a camisola da Argentina.
0: Já sei que vai ganhar. Exatamente. Pronto, a Espanha vai ganhar 2-1, é o meu palpite. E sobretudo para a final do Mundial, porque independente de tudo, este Mundial realmente teve uma qualidade futbolística, no meu ponto de vista, bem acima do normal e da média, com as grandes revelações, sobretudo da parte africana. Eu recordo que, em vez de 5, tivemos 10 seleções, e dessas 10, 9 passaram aos 16 aves final, e tivemos aqui jogos muito interessantes, mas é a final, e portanto aconteça o que acontecer, que seja uma grande final, vai ser de certeza, mais amarrada taticamente, acho que tenho uma certeza, não vai haver 10 golos, como houve ontem no 3º e 4º lugar, mas que seja realmente uma grande final, e ao culminar de um mês fantástico, para quem gosta de futebol, isto foi a loucura total, ainda bem que para a semana já temos mais e bons jogos. Fora do Mundial, obviamente, porque nós somos um bocadinho futebolodependentes e, portanto, cá há férias, não é preciso férias, a gente quer é bolinha a rolar no pé.
1: Não há, já com a Liga Europa em ação com equipas portuguesas na próxima semana. João Castro, vamos às tuas notas.
4: Olha, nota 20 para esta final, obviamente, entre a Espanha e a Argentina, portanto, perspectiva aí, um jogo muito emocionante, vai ter também polémica pelo meio, o que é bom para o Pedro Henriques também, que haja polémica de arbitragem, eu acho que vai haver muita agressividade por parte dos argentinos, e portanto, vamos esperar um grande jogo e vamos ver realmente Messi versus Yamal, toda a gente está à espera disso, mas atenção ao Rodri, que eu acho que tem feito um Mundial fantástico, ao Porro, tem feito um grande Mundial, e portanto vamos ver ao Cucurella, e portanto vamos ver realmente um grande jogo. Depois nota também obviamente 19 para o Trincão pelo que passou pelo Sporting e que deu ao Sporting obviamente, e essa gratidão. Faltou realmente esta final da taça, onde eu acho que todos podiam ter dado mais e teria sido com mais um troféu, e depois é nota negativa para a FIFA pelo que o Pedro Henriques diz, porque até a nível do aquecimento ao intervalo vai ter que ser diferente, e os treinadores vão ter que improvisar, portanto a nível muscular é totalmente diferente, está a 30 minutos parado, está a 15, e portanto nota negativa para a FIFA nesse aspecto.
1: Música não vai faltar, isso é certo, com muitos artistas a atuar nesta final do Mundial 2026. Ficamos por aqui com o João Castro, o Luís Pinto Coelho e Pedro Henriques nesta edição de O Campeão É. Amanhã de regresso, um pouco depois da 1 da tarde, a não esquecer que mais logo, depois do Jornal das 7, há emissão especial para acompanharmos o Espanha-Argentina, final deste Mundial 2026, com o relato aqui em direto na Rádio Observador.

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0: 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Vamos às notícias, uma edição do Miguel Viterbo Dias. Os alunos com notas suspensas nos exames nacionais vão ficar a conhecer as classificações ainda hoje.
1: A Associação Nacional de Diretores Escolares confirma que as escolas receberam até à noite fecheiros atualizados. Filinto Lima diz à Rádio Observador que os alunos do ensino secundário vão conhecer as classificações até ao final do dia.
2: Foram enviadas às escolas, depois há uma ação que é feita pelas escolas, que será feita, suponho eu, na maior parte das escolas, em todas as escolas hoje durante o dia, de manhã, eventualmente. Portanto, hoje, domingo, os alunos irão saber da sua nota, em vez de suspenso, será um algarismo e poderão sabê-lo pela via informática, através de uma plataforma que nós temos do programa Inovar.
1: Por isso, a Filinto Lima espera que a novela sobre a publicação das notas termine hoje.
2: E o processo poderá ficar esclarecido e regularizado no meio de tanta atrapalhada, até porque é preciso terminar com esta novela e pensar já na segunda fase, que é já esta semana, começa terça-feira, e esperemos que corra de forma diferente, muito diferente, daquela que decorreu a primeira fase, que foi de facto um verdadeiro caos, como estamos a dizer.
1: O presidente da Associação Nacional de Diretores de Agrupamentos e Escolas Públicas que lamenta as declarações recentes dos responsáveis políticos.
2: Claro que fez mal essa situação, fez mal também o primeiro-ministro também dar umas palavras contrárias àquilo que nós precisávamos há 4 dias. Considero que sim. E também acho que isto é fruto de um nervosismo que todos estamos a passar, de uma situação que não devia de acontecer. Ninguém estava à espera deste tipo de situações, pelo menos eu não estava à espera. As escolas não estavam à espera, mas de facto nós fizemos um trabalho de excelência. Nós, diretores, nós, professores classificadores, e portanto não vale a pena passar as culpas. Nós sabemos muito bem o que é que se passou, todos sabem disso. Nós queremos é palavras de incentivo.
1: Filinto Lima na Rádio Observador, esta manhã, cerca de 1.400 provas do 11º e 12º anos, dadas como suspensas, vão ter nota atribuída no sistema informático Inovar até ao final do dia e as escolas podem, ao longo do dia, fixar as pautas completas. O Júri Nacional de Exames que justifica a fixação de pautas com notas suspensas para não atrasar ainda mais o processo.
0: O presidente da empresa responsável por implementar o projeto Água que Une assegura que há água em Almada, mas que está a ser desperdiçada.
1: Em entrevista ao Jornal Público, Macário Correia assegura que há água para abastecer a Almada, mas que o elevado desperdício e a gestão deficiente da rede têm prejudicado o abastecimento. Macário Correia admite que ainda existem municípios que precisam de fazer investimentos na rede de abastecimento, mas que a maioria das cidades tem até investido neste setor. O antigo secretário de Estado e presidente da Câmara de Faro assumiu agora a liderança da Águas de Portugal, Aqua, é a entidade responsável por implementar o projeto Água que Une. Macário Correia admite a construção de um açude no Rio Tejo para assegurar o abastecimento de água na região de Grande Lisboa e Margem Sul.
0: Na atualidade internacional, Keir Starmer deve apresentar amanhã a demissão do cargo de primeiro-ministro.
1: Depois de Andy Burnham ter conquistado a liderança do Partido Trabalhista, quase por aclamação, Keir Starmer deverá apresentar a demissão ao rei Carlos III, que deverá depois convidar Burnham para liderar o governo. Na Rádio Observador, o especialista em assuntos europeus Henrique Burnet diz que o sucessor de Starmer só agora revelou a agenda para o mandato que vai desempenhar.
3: O Burnham entra, não fazemos grande ideia de qual é que é a agenda política dele. Teve que se esperar pelo discurso dele do dia em que foi eleito líder do partido, já depois de todo o processo de saber que ele de facto ia ser primeiro-ministro na segunda-feira, para ouvirmos dizer que é pro-business, mas pelo tipo de discurso tem uma abordagem um pouco mais à esquerda, mais na tradição mais à esquerda dos Labour, e a sua grande agenda é de fazer a descentralização do governo da administração britânica e devolver mais coisas, mais poderes, ou entregar, não é bem devolver, entregar mais poderes regionais.
1: Henrique Burnet, na edição de hoje de O Vencedor É, sobre a sucessão de Keir Starmer na liderança do governo do Reino Unido.
0: Entretanto, o Irão alerta os Estados Unidos para a intensificação do conflito no Médio Oriente.
1: O Irão diz que vai dar uma resposta devastadora e decisiva numa declaração divulgada pelos meios de comunicação estatais. O oficial iraniano acusa Washington de procurar criar divisões internas no país e promete reforçar a união entre as forças armadas, a população e os responsáveis políticos. Uma declaração que surgiu sensivelmente uma hora antes dos Estados Unidos terem dado como concluída a 8ª noite consecutiva de ataques contra o Irão. No gabinete de guerra da Rádio Observador, Liliana Reis alerta para o impasse que se está a criar nas negociações para a paz.
4: O memorando de entendimento assinado a 17 de junho e que previa 60 dias efetivamente para um aprofundamento das negociações e para a abertura da possibilidade da diplomacia funcionar, começa a ficar, não diria esgotado, mas pelo menos paralisado, e não se prevê que em meados de agosto, 17, 18 de agosto, nós possamos efetivamente ter aqui algum avanço significativo.
1: Liliana Reis, que diz também que a instabilidade na região está a aumentar.
4: Estamos numa fase muito perigosa de escalada regional, e eu acho que foi exatamente por essa leitura que o Egito e o Qatar vieram efetivamente condenar os ataques. Repare que o Qatar, a par do Paquistão, tem sido um dos principais mediadores deste conflito, e devem começar a preocupar-se efetivamente com a estabilidade regional, mesmo para os próprios países.
1: A professora de Relações Internacionais Liliana Reis, no Gabinete de Guerra da Rádio Observadora, a analisar a instabilidade na região do Médio Oriente.
0: E vamos ao futebol. Espanha e Argentina jogam hoje a final do Campeonato do Mundo.
1: Depois de ontem ter ficado decidido o último lugar do pódio, a Inglaterra é a terceira classificada, depois de ter batido a França por 6-4. Na análise a esta final entre Espanha e Argentina, o comentador de desporto da Rádio Observador, Luís Pinto Coelho, prevê um jogo equilibrado e rejeita favoritismos.
5: Eu acho que hoje é mesmo 50-50. Acho que é difícil encontrar aqui um favorito. Acho que a Espanha parece-me mais forte coletivamente, mas a Argentina tem Messi e depois tem um bocadinho aquela garra que é difícil de os bater, deixam sempre tudo e mais alguma coisa em campo. Acho mesmo que é 50-50, é um jogo que pode cair para qualquer lado. Há muita gente que diz que é a melhor seleção contra o melhor jogador, não é? Uhum. É um bocadinho isto também.
1: A análise de Luís Pinto Coelho no E o Campeão é desta manhã. O apito inicial do jogo entre Espanha e Argentina está marcado para as 8 da noite.
0: Com relato aqui em direto do jogo e a emissão especial a começar depois do Jornal das 7. Por agora, Miguel, outras notícias em destaque.
1: A Associação Académica de Coimbra lançou hoje o movimento Isto é Gozar com Quem Estuda, uma crítica direcionada ao Ministério da Educação, que vai além dos recentes problemas sobre os exames nacionais. Numa nota enviada à Agência Lusa, a Direção-Geral da Académica de Coimbra critica também as revisões do regime jurídico das instituições do ensino superior e o regulamento de atribuição de bolsas de estudo. O Presidente da Assembleia da República já respondeu a praticamente 500 requerimentos de cidadãos sobre temas como a habitação, a saúde ou a justiça. São dados do gabinete de José Pedro Aguiar Branco, divulgados à Agência Lusa esta manhã. A mesma fonte adianta que desde o início do mandato, o Presidente do Parlamento teve como preocupação central responder de forma atempada às diversas questões. Em paralelo, Aguiar Branco tem insistido, junto das diferentes bancadas parlamentares, na necessidade de serem agendadas e discutidas em plenário as petições provenientes de iniciativas populares.
0: Jornal do Meio-Dia, com a edição do Miguel Viterbo Dias.
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0: Um grande jogo em perspectiva com relato aqui em direto na Rádio Observador, depois desse jogo de loucos ontem entre França e Inglaterra, que terminou com a vitória 6-4 para a seleção inglesa. Já a seguir, em 40 minutos, cresceu no Brasil, mas foi em Portugal que depois se tornou chefe de cozinha, muito conhecido por todos os portugueses. O chefe Kiko Martins é o convidado desta edição de domingo do Em 40 Minutos e é para ouvir já a seguir, daqui a um minuto e meio.
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0: Nasceu no Rio de Janeiro, mas carrega no ADN o rigor transmontano de uma família numerosa. Em miúdo, descobriu que a cozinha era o território perfeito para negociar a paz com os irmãos mais velhos. Mais tarde, percebeu que o bolo de chocolate que vendia aos vizinhos já era o prenúncio de um bicho que nunca mais o abandonaria. Licenciou-se em gestão, mas foi o apelo do fogo e das facas que o levou a Paris. Quem o conhece destaca a capacidade de trabalho avassaladora, uma criatividade que recusa fronteiras e um carisma mediático que o tornou um rosto querido dos portugueses. Agora, despe-se das vaidades corporativas para arriscar tudo num novo espaço ultra-exclusivo. Já vamos saber aquilo que aí vem. Hoje, sem o habitual avental mediático, vamos conhecer o homem por trás do império, Kiko Martins, ou simplesmente Kiko. Bem-vindo.
1: Simplesmente Kiko, chega.
0: Também era um bom nome, simplesmente Kiko.
1: Simplesmente Kiko.
0: Agora nesta era de nomes, não é? Dá-se
1: sim,
0: muito
1: sim.
0: E agora, valor à marca.
1: Dos adjetivos, agora estou com uma que é o formidável.
0: Formidável.
1: Gosto de dizer formidável.
0: Vamos
1: acho
0: ouvir
1: que é uma
0: muito.
1: Palavra bonita. Formidável.
0: Ao longo desta entrevista, formidável.
1: Não sei, vou tentar me conter.
0: Olha, vou começar por te provocar nesta entrevista. Quero saber, para alguém que tem uma profissão que nós olhamos e achamos que é muito romântica, esta devoção à cozinha, onde é que tu és um homem mais romântico? É na cozinha ou em casa?
1: Eu acho que em casa acho que é mais fácil e é mais natural sê-lo. Na cozinha tenho que me forçar a encontrar esta paz que nos possibilite ter sensibilidade, porque muitas vezes a cozinha e a confusão e as dificuldades do dia-a-dia, não é? Que começam nos produtos, nos fornecedores, depois nos colaboradores, nos clientes, nos horários, no rigor, leva-nos a transformarmos assim um bocadinho em bichos mecânicos, uhum, que temos que responder às coisas com muita rapidez e com pouca sensibilidade. Por isso há que nos educar a encontrar este lado mais sensível para nunca nos esquecermos que estamos a trabalhar com alimentos e estamos a trabalhar com a natureza, não é? Uhum. Um tomate não é sempre igual, uma carne não é sempre igual, e por isso temos que ter esta leveza de conseguir ir ajustando, não é? Não é que a minha mulher e os meus filhos sejam sempre iguais, porque eles também são bichos que se transformam rapidamente.
0: Isso também.
1: Mas é mais fácil e mais natural para mim tentar ser mais romântico, mais transcendente em casa do que numa cozinha. Numa cozinha é preciso não deixar-nos que as chatices do dia-a-dia nos consumam e que percamos a sensibilidade para praticar uma boa cozinha e para ambicionar sempre, uhum, algo mais bonito.
0: E quando isso acontece, ou seja, quando chegas ao trabalho num dia não, que deve acontecer muitas vezes, que tipo de exercício é que fazes? Tens algum ritual? Não sei.
1: Não tenho, devia ter e até devia me preparar melhor antes de entrar na cozinha nesses dias. Mas depende das unidades, não é? Depende muito dos restaurantes. Tipo, uhum, agora acabei de dar o serviço na cevicheria. E a cevicheria é impossível nós estarmos tristes, né? Mesmo, eu acho que aquilo é literalmente um antidepressivo. Não existe antidepressivo melhor de dar um serviço na cevicheria, não é? Ver a reação das pessoas, a alegria das pessoas. Uhum. Agora tive um americano que me deu 60 euros de gorjeta, não é? Ele estava tão, sim, contente que de repente chegou ao final e depois de comer imensos pratos, ele já na altura só dizia: chefe, dê-me o que você quiser, alimente-me, não é? E eu depois fui-lhe dando, ele no final assim, atirou o dinheiro, tipo 60 euros, disse, pá, nunca tinha comido tão bem, não é? Uhum. E aquela alegria e a própria equipa faz com que nunca te consigas estar mal, não é? É uma cozinha aberta, é uma cozinha diferente,
0: sim,
1: não é? Por isso tem este lado mais fresco que me emociona muito e que gosto muito. Mas não tenho nenhum ritual, mas tenho a sorte de já ter pessoas que trabalham comigo há muito tempo. Por isso essas pessoas que trabalham comigo há muito tempo também já têm ou já perderam algum pudor de me dizer algumas verdades. Por isso dizem-me as verdades, dizem: chefe, tenha calma, chefe, vamos conseguir, uhum, chefe. E eu rapidamente caio em mim e percebo o mais importante, não é? Que é isto, não é? De não esquecer o cuidado naquilo que estamos a entregar, o carinho naquilo que estamos a entregar e não deixar que os procedimentos e o rigor e muitas vezes aquilo que nos irrita, não é? Porque vemos coisas desorganizadas ou, uhum, mal feitas ou alguém que fez uma coisa de uma forma mais displicente ou menos cuidadosa, que isto cria em nós que nos comecemos a transformar num Hulk, não é?
0: Sim.
1: É muito fácil entrarmos na cozinha
0: nesse loop,
1: encontramos uma ou duas coisas ou três mal feitas e de repente estamos a transformar-nos num monstro e queremos basicamente destruir toda a gente.
0: Uhum. Falaste aí da emoção, tu és um homem emotivo, emocionas-te muitas vezes.
1: Eu sou um homem muito emotivo que gostava de, às vezes, ser um bocadinho menos emotivo.
0: Às vezes é preciso ser mais racional para gerir até.
1: Eu até ver aquele detetive Rex, do cão Rex, eu costumo chorar, não é? É muito fácil para mim cair uma lágrima e deixar-me comover pelas coisas. E pronto, acho que é uma questão de sensibilidade. Tento. Ao longo da minha vida fui ganhando ombros para conseguir estar mais forte, não é? Conseguir enfrentar as dificuldades do dia-a-dia, não é? Porque um colaborador que trabalha comigo há 3, 4, 5 anos, de repente há um dia que vai-se embora, não é? Isto magoa, dói, mas faz parte da vida, não é? Ele vai seguir a carreira dele, vai abrir um restaurante dele, vai fazer o que quer que seja, mas são coisas que nos vão magoando, não é? Que nos vão dando este calo. Eu acho que hoje em dia tenho mais calo, tenho 46 anos, não quer dizer que as coisas não me custem e eu gosto sempre, inevitavelmente, de ter as pessoas sempre felizes ao meu lado, sabendo que isso é uma premissa bastante utópica, porque é impossível estarmos sempre felizes, eu não estou sempre feliz e faz parte da inerência do ser humano ter dias bons, ter dias maus e também queixar-se muito, não é? Faz parte de algum ADN de alguns portugueses, não é? Deste constante.
0: Como é que vais?
1: Vai-se andando, sei quê, chefe, isto está complicado, chefe, falta isto, chefe, não sei o quê, não estamos a conseguir, chefe. Pronto, e às vezes a minha mulher tem a frase, diz: os meus filhos cansam o meu nome, e eu às vezes digo que os meus colaboradores cansam o meu nome também, porque pronto, há dias que temos que encontrar aqui um lado mais zen para conseguir enfrentá-los.
0: E como é que tu fazes isso? Como é que se encontra esse lado zen todos os dias,
1: mim,
0: com equipas diferentes?
1: Sim,
0: não é?
1: Eu uso algumas coisas importantes no meu dia-a-dia. Tenho aprendido o desporto, é uma coisa que me ajuda muito mesmo, o desporto, seja a corrida, a natação ou a bicicleta, são coisas que me ajudam muito. Muitas vezes até fazê-lo sozinho, não é? De enfiar-me em casa com uma bicicleta estática e estar ali durante uma hora e meia, duas horas, só a gastar energia.
0: A ouvir música?
1: A ouvir música, gosto muito de ter as minhas playlists no Spotify.
0: O que é que tem então, essas playlists? Agora estou curioso. Quando falamos de música.
1: Tem muita música, eu posso-te mostrar aqui a última que eu criei, que está mesmo gira. E que é assim uma coisa que eu pus aqui, bike. Começa com o Born Sleepy do Underworld, depois tem Frank Ferdinand, depois tem Radiohead, que é sempre uma coisa muito importante, tem Blur, tem, o que é que isto tem mais? Tem The Killers, tem Foo Fighters, tem umas coisas de Aerosmith.
0: Daqui a nada temos aqui um cartaz para um
1: Guns
0: festival.
1: Guns N' Roses, pronto, tem aqui umas coisas, tem Buraca, tem várias coisas diferentes que eu vou gostando, tem Tiago Bettencourt, que é meu amigo e que eu gosto muito, tem Ramones, sei lá, tem muita coisa diferente que eu sou um apaixonado, apesar de perceber pouco de música e ter zero voz, gosto de música.
0: Então alguém pode entrar na sala, não sei onde é que tens a bicicleta, e pode dar por ti a berrar uma dessas músicas?
1: Pode, mas eu estou sempre com fones, por isso ainda fica pior, não é? Só ouve a minha voz em vez de ouvir a música, por isso ainda fica mais esquisito. É quase como se fôssemos uma discoteca a dançar, mas
0: aquelas
1: sem música,
0: silent,
1: não é?
0: Disco que agora
1: Exatamente.
0: Existem muito.
1: Estranhíssimo.
0: Sim. Olha, mas falaste aqui, foi, relembra-me, bicicleta, natação, são desportos que não têm muito.
1: É o triatlo, não é? Sim. São estas coisas de começar a nadar, de andar de bicicleta, depois correr. Agora começo também a gostar bastante de paddle, que acho que é o desporto da cerveja, como se diz, não é? Que
0: aquilo, está na moda,
1: já está na moda há alguns anos. A malta vai jogar para depois ver umas cervejas e aquilo tem um lado social. Eu ainda não tenho usufruído das cervejas, tenho só usufruído do jogo. Ainda sou um grande nabo, porque uso o paddle, jogo paddle como se estivesse a jogar ténis, por isso faço os movimentos todos errados, mas agora tenho uma pessoa que me está a corrigir e que me está a ajudar. Mas gosto muito, acho um desporto que é bem pensado, é divertido, não é um desporto sozinho, que é outra coisa também que me faz bem, mas nunca vou querer perder isto da natação e da bicicleta e da corrida, principalmente a natação no mar, que é uma coisa que me faz mesmo bem. Da segunda-feira
0: dás uma do professor Marcelo também?
1: Vou, eu por acaso encontrava o professor Marcelo quando fazia bodyboard no guincho, muitas vezes, mesmo muitas vezes, é curioso isto. Ele sempre
0: e falavam ou nem
1: falámos, eu conheci até um sobrinho dele que estudou comigo, o Luís, e encontrávamos e ele tipo levava sempre a sua prancha de bodyboard e apanhava umas espumas, e eu achava aquilo o máximo, achava mesmo de um rigor, de ali, uma coisa mesmo gira. E pronto, e natação tem isto, não é? De estarmos no mar, no outro dia cheguei ali a Cascais, parei ali o meu carro na praia e fui a nadar até ao Estoril e voltei, não é? Aquilo, e depois uma pessoa está sozinha no mar, e o mar tem esta coisa que é mesmo bonita. Eu acho que tenho uma atração muito grande pelo mar. O mar é uma coisa que nós desconhecemos, não vemos, e tem tanta água no nosso mundo, não é? É muito superior a quantidade de água que tem.
0: E o que sentimos lá dentro é quase como se fosse um confessionário, mas é também uma terapia, não é?
1: Eu acho que é terapêutico. Sim. A água é terapêutica, o mar é terapêutico, os peixes, as rochas, as ondas, entender as várias camadas do mar, não é? Desde onde há mais luminosidade até à parte mais profunda, até as várias as espécies de peixe, não é? Das planctónicas que vêm cá em cima, até as demersais, que são aquelas que já não precisam de luz e que circulam pelo fundo dos oceanos, os atuns, os tamboris, estes peixes mais de águas profundas, estes predadores, eu acho encantador entender o mar e ler o mar à luz das suas profundidades. Mas pronto, é uma coisa que aquilo que sabemos é quase como a percentagem que nós usamos do nosso cérebro, é muito pequenina, não é? Aquilo que eu conheço do mar são, sei lá, até é ridículo dizer que se calhar são 9, 8, Sim. 10%, não é? Mas é mesmo muito pequenino, não é? Porque é uma coisa tão, tão grande e tão vasta. Mas a mim atrai muito, é um misto de atração e de medo ao mesmo tempo. É uma coisa que eu gosto. Se eu tivesse que escolher, noutra vida, não sei se não teria sido alguma coisa que estivesse dentro d'água. Um Exato. Bicho, talvez seria um atum.
0: Se calhar, numa outra vida.
1: Numa outra vida.
0: Olha, Kiko Martins, adicionámos aqui mais um desporto à lista, o pádel, que eu não sabia, não tinha conhecimento.
1: Nem eu, comecei agora.
0: Tu tens quantos restaurantes neste momento?
1: Neste momento tenho 5. Tenho o Talho, o El Mar, a Cevicheria, o Las Dos Manos e o Boteco.
0: Exatamente. E mais 4 filhos, uma mulher.
1: Mais 4 filhos, uma mulher.
0: Como é que se concilia tudo isto na tua vida?
1: Concilia com bons sócios, não é? Tenho uma empresa sólida com 2 sócios que são mais do que sócios, são dos meus melhores amigos, os meus irmãos nesta vida, não só profissional, mas também de todos aquilo que nós precisamos. Sabemos que podemos muito contar uns com os outros, quer o António, quer o João. Isso é a coisa mais importante, estamos sempre e sabemos bem o papel de cada um dentro da empresa, não é? Cada macaco no seu galho, tentamos não interferir com os galhos de cada um, puxamos muito uns pelos outros, que é uma coisa ótima, com uma super mulher. E pronto, e com algum caos sempre à mistura, não é? Que faz parte, não, isto não é tão poético assim quanto possa parecer na tua apresentação.
0: Tu consegues ver um jogo de futebol agora, por exemplo, do Mundial, quietinho
1: consigo,
0: no teu
1: consigo,
0: sofá?
1: Consigo andar de bicicleta, eu não gosto de estar quentinho, depois ponho-me na bicicleta e fico ali. E muitas vezes até nos jogos do Sporting, especialmente nos jogos da Liga dos Campeões e nestes jogos mais...
0: É para combater a ansiedade também, não é?
1: Eu digo assim, se eles estão a sofrer, eu também vou sofrer. Vão sofrer 2 horas, eu vou sofrer 2 horas. E faço aquilo porque gosto, porque preciso também, não é? Eu sou um bocadinho, digamos, hiperativo, não é? Hoje em dia há umas palavras mais pomposas para descrever isto, mas tenho ali um lado de hiperatividade e por isso gosto de gastar e preciso de gastar. Eu acho que preciso sempre de fazer pelo menos uma hora e meia de exercício todos os dias. Se eu não fizer, mais facilmente transformo um Hulk e fico mais ansioso e fico mais chato no dia a dia.
0: Qual é a melhor parte do teu trabalho?
1: A melhor parte do meu trabalho é... Não sei, acho que é ver a reação das pessoas, não é? E poder perceber que aquilo que nós fazemos tem uma influência imediata na felicidade das pessoas. Mas imaginar, um projeto de arquitetura, não é? Eu começo um projeto de arquitetura, se eu fosse arquiteto eu ia para o ateliê, desenhava, fazia os esquiços, ia visitar, falava com os engenheiros, via materiais. Daqui a 5 anos, 4 anos, 3 anos, na melhor das hipóteses, via a obra feita, não é? E depois também não teria muito contacto. Teria contacto no dia da entrega, aos donos e pronto. E sempre passava por lá, admirava aquilo podia aparecer nas
0: revistas. Eu acho que esse trabalho é tão ingrato, porque eu, se fosse arquiteto, eu ia querer partilhar da felicidade com as pessoas e se calhar, semana a semana, ia querer saber, estão a gostar?
1: Claro,
0: está bom?
1: Claro.
0: Melhoravam alguma coisa?
1: Claro que sim, e depois é difícil melhorar.
0: Exato,
1: não é?
0: Não é?
1: Na cozinha não, na cozinha aquilo é imediato, não é? Eu só tenho uns espargos, confito um bocado de alho, faço um molho branco, uma coisa qualquer, e de repente entrego aquilo e recebo logo o feedback. E por isso tem este lado imediato de alegria, logo, que é uma coisa que é muito boa, que é mesmo muito, muito imediata, não é? E por isso este é o feedback mais importante que eu possa ter no dia-a-dia.
0: E a pior?
1: A pior coisa... São muitas variáveis para as coisas correrem bem, não é? É o produto perfeito, é os fornecedores que entreguem a horas, é os colaboradores, são todos os equipamentos de uma cozinha a funcionar, e há muitas vezes... No somatório das variáveis, às vezes é fácil algumas coisas não funcionarem bem e termos que saber ter jogo de cintura para contrariá-las. É um bocado isto.
0: Aos 46 anos, qual foi a maior lição que aprendeste no meio dessas adversidades?
1: Maior lição que eu aprendi? É uma lição que não aprendi, que tento vivê-la, não é? Que ter calma. controlar, não é? Eu sou uma pessoa às vezes ansiosa e quero tudo muito rapidamente, e às vezes temos de ter calma, temos que abrandar e temos que saber esperar. E quanto mais nervoso nós tivermos, pior as coisas correm. Uhum. Não é imediato. Por isso temos que, às vezes, respirar fundo, não é? Vamos imaginar um serviço super complicado. Faltam-me 3 colaboradores, estou numa cozinha sozinha com mais um miúdo no fogão, e temos 60 jantares para dar, estão mesas atrasadas, acontece um problema, um prato vem para trás. Uma coisa. Se nós começamos a ficar muito nervosos, aquilo tem tendência para descambar.
0: E passa também para a equipa que
1: e
0: está
1: passa
0: contigo.
1: Para a equipa, por isso temos que manter a serenidade. Eu acho que isto é um exercício feito diariamente, é um exercício que vem também de muita maturidade e de calo ganho, não é? Não é, não é, não é imediato isto.
0: Uhum. É uma das grandes lições. Kiko Martins, convidado desta semana do Em 40 Minutos. Vamos só fazer aqui uma curta pausa e já voltamos para a segunda parte.

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12: Meio-dia e meia está com a Rádio Observador. Daqui a pouco a segunda parte do Em 40 Minutos, esta semana com o chefe Kiko Martins. Para já, Miguel Viterbo Dias, vamos às notícias que estão em destaque a esta hora.
13: Os alunos com notas suspensas nos exames nacionais vão ficar a conhecer as classificações ainda hoje. A Associação Nacional de Diretores Escolares confirma que as escolas receberam ontem à noite fecheiros atualizados e que podem disponibilizar as classificações até ao final do dia de hoje. Filinto Lima, que diz também à Rádio Observador, que lamenta as declarações recentes do Ministro da Educação e do Primeiro-Ministro sobre os professores, diz que são precisas palavras de incentivo. Neste processo de fixação das classificações, cerca de 1.400 provas do 11º e 12º anos foram dadas como suspensas. Vão ter nota atribuída no sistema informático Inovar até ao final do dia. O Júri Nacional de Exames justifica a fixação de pautas com notas suspensas para não atrasar mais o processo. O presidente da empresa responsável por implementar o projeto Água que Une assegura que há água em Almada, mas que está a ser desperdiçada. Em entrevista ao Jornal Público, Macário Correia assegura que há água para abastecer o município, mas que o elevado desperdício e a gestão deficiente da rede têm prejudicado o abastecimento. Macário Correia admite que existem municípios que precisam de fazer investimentos na rede de abastecimento de águas, mas que a maioria das cidades tem investido neste setor. O antigo secretário de Estado e presidente da Câmara de Faro assumiu agora a liderança das águas de Portugal, Aqua. É a entidade responsável por implementar o projeto Água que Une. A Associação Académica de Coimbra lançou hoje um movimento Isto é Gozar com Quem Estuda, uma crítica direcionada ao Ministério da Educação, que vai além dos recentes problemas, para além dos exames nacionais. Numa nota enviada à agência Lusa, a Direção-Geral da Académica de Coimbra critica também as revisões do regime jurídico das instituições do ensino superior e também o regulamento de atribuição de bolsas de estudo a estudantes. O Presidente da Assembleia da República já respondeu a praticamente 500 requerimentos de cidadãos sobre temas principalmente como a habitação, a saúde ou a justiça. Os dados são divulgados pelo gabinete de José Pedro Aguiar Branco à agência Lusa. A mesma fonte adianta que desde o início do mandato o Presidente do Parlamento teve como preocupação central responder de forma atempada às questões que lhe têm sido colocadas pelos cidadãos. Também foi conhecida hoje a convocação de uma greve nacional, uma greve da Força Especial de Proteção Civil, que vai estar em vigor a partir de amanhã. O anúncio foi feito pelo Sindicato Independente dos Trabalhadores da Floresta, Ambiente e Proteção Civil. Em causa está uma persistente falta de pagamento do trabalho suplementar, isto devido às horas prestadas no âmbito do dispositivo que foi montado para responder à tempestade Christine no início deste ano.
12: Miguel Viterbo Dias com as notícias que estão em destaque a esta hora, meio-dia e 33. Ficamos a 27 minutos da 1 da tarde e já a seguir, daqui a um minuto, a segunda parte do Em 40 Minutos, continuamos a conversa com o chefe Kiko Martins.
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0: segunda parte do Em 40 Minutos, esta semana com Kiko Martins. Cresceste no Rio de Janeiro, ficaste até lá, até por volta dos 11 anos, penso eu. Depois há aqui uma realidade também muito portuguesa, uma família transmontana, com muitos irmãos. Já aqui na introdução falava que tu, se calhar, eras um bocadinho o saco de boxe de alguns deles. Havia mais liberdade no Brasil do que em Portugal quando voltaste para cá aos 11 anos? O que é que sentiste das grandes diferenças entre estes dois países?
1: Ui, eu vivi no Brasil até aos 11 anos, não é? Por isso chego a Portugal com 90, nos anos 90, 1990 aterro em Lisboa, tinha nascido em 79, e senti uma diferença muito grande no trato humano, não é? As pessoas aqui eram mais, digamos, mais frias, mais reservadas, mais comedidas nas manifestações de afetividade, digamos assim. Eu era muito pequenino, tinha 11 anos, hoje em dia consigo discernir isto de uma forma um bocadinho diferente, não acho que seja... Até acho que este lado mais comedido é um lado muitas vezes mais verdadeiro, que quando abraça, abraça mesmo, não abraça por o que é que seja, não é?
0: Impulsividade, às vezes,
1: muitas vezes. Mas doeu-me, magoou-me chegar a Portugal, não é? Eu vivia no Rio de Janeiro, vivia na Gávea, ou seja, a praia fazia parte do meu cotidiano, o Flamengo, não é?
0: A paixão pela praia e do mar também.
1: Do mar,
0: já vem
1: se calhar vem muito daí, não é? Eu tinha aulas à tarde e, por exemplo, as minhas manhãs eram muitas vezes passadas no Flamengo a ter natação, judô, não é? Não era judô, era judô, futebol, várias coisas. Depois chegava à casa, via o clube da Xuxa, bebia um suco de abacate, umas torradas e depois aqui ia para a escola. Mas costumo chegar a Portugal, costumo. E tenho muito boas memórias do Brasil, tenho muito boas memórias da minha infância. Tive uma infância muito feliz, com muito amor por parte dos meus pais, por parte dos meus irmãos. Foi um felizardo, não conseguiria desenhar uma infância tão agradável. Claro que com 11 anos, quando começamos ali, se calhar foi melhor aos 11 do que aos 14, não é? Porque chegar aos 14 era ali no pico do início da adolescência.
0: Tu deixaste lá muitos amigos, por exemplo, já com essa idade?
1: Deixei, mas não mantenho contacto com eles, não é? As coisas foram-se perdendo, já passaram muitos anos, já passaram-se 35 anos, por isso...
0: E naquela altura também, mesmo sendo agora, se calhar nem havia telemóvel, tu com 11 anos, possivelmente nem terias telemóvel, mesmo sendo hoje, 2026.
1: Sim, não. Por acaso, olhando, tenho a minha filha com 12 anos, que por acaso já tem um telefone, ao contrário daquilo que eu queria... Mas já tenho um telefone e temos sempre de estar a controlar o tempo do telefone dela e fazer ali algumas restrições naquilo que ela possa fazer ou não com o telemóvel. Mas é isto, ou seja, eu perdi o Brasil, não é? O Brasil já não faz parte do meu dia-a-dia, são memórias de infância. Tenho três irmãos no Brasil ainda, um em São Paulo, um em Minas Gerais e outro em Brasília, mas não tenho um contacto com o Brasil no dia-a-dia, não é? Não acompanho os jogos de futebol das equipas brasileiras. Não.
0: Tinhas uma equipa de futebol?
1: Tinha o Flamengo, gostava muito do Flamengo. Porque eu morava relativamente perto do Flamengo e gostava
0: Flamengo,
1: muito do Flamengo.
0: Que é vermelho e...
1: É, rubro-negro. Aqui devia ser do Benfica, mas por acaso não. Sou do Sporting. Sou do outro.
0: Chamou-me a atenção essa diferença.
1: Sim, sou um sportinguista ferranho. Mas pronto, ali no Brasil era do Flamengo e gostava muito do Brasil. Pronto, depois a minha vida levou-me a que o Brasil ficasse distante, fosse assim uma memória hoje em dia para mim.
0: Lá voltaste ou não?
1: Não, já voltei, já levei os meus filhos, levei a primeira vez a Maria, antes de termos filhos, fomos os dois, fui-lhe pronto, fazer aquela visita, não é? De olha, aqui foi onde eu estudei.
0: Sim.
1: Isto parecia muito maior do que é hoje em dia, tipo, esta porta era gigante, agora realmente isto só tem 2 metros, não é? Esta era a montanha, depois a montanha é um monte de.
0: Passaram-se 30 anos.
1: 35
0: quase.
1: Anos, sim. Quando eu fui lá, já não se tinham passado tantos, eu fui com a Maria em 2010, penso eu, a primeira vez, já há 15 anos atrás, por isso tinham-se passado 31 anos. E já foi diferente. E voltei com os meus filhos, aliás, levei os meus filhos todos, os meus 4 filhos, ao Brasil há 2 anos e foi incrível. Foi.
0: Mas para o Rio também?
1: Não fomos ao Rio, fomos a 2 casamentos. Tive um irmão meu que se casou em Minas Gerais, fomos ao casamento dele, e tive um sobrinho meu que também se casou em Brasília. Por isso fomos mais para o interior, para outras partes menos turísticas do Brasil. E pronto, foi uma viagem incrível, não é? Para eles ver e conhecer um país diferente, um continente diferente. Foi absolutamente incrível.
0: Uhum. Mesmo vindo muito cedo, com 11 anos, o Brasil deu-te mundo e histórias agora também para contares. Isso também se reflete no teu trabalho, na tua cozinha?
1: Eu acho que, independentemente da profissão de cada um, a nossa história contribui muito para aquilo que nós somos, aquilo que nós fazemos e a maneira como nós lemos o dia-a-dia e ambicionamos, não é? A cultura gastronómica que nós temos é fruto de uma herança, não é? Eu digo sempre o exemplo máximo, não é? Se eu agarrar aqui num balde de café americano e der um português a um italiano, o português vai dizer o que é esta água suja, não é? Uhum. Se eu fizer o oposto, entregar um expresso italiano e português a um americano, ele vai dizer o que é esta coisa tão intensa, tão desagradável, tão, tão amarga, não é? Por isso nós somos consequência de uma história e por isso é que aquilo que nós comemos transforma-nos muito naquilo que nós somos e obviamente que este lado mais tropical do coco, do açaí, da manga, do biscoito de polvilho, do pão de queijo, da feijoada, das carnes...
0: Está muito presente em Portugal, não é?
1: Está muito presente em Portugal. Isto teve muita influência na minha educação de paladar e na minha educação de gosto. No entanto, como tu dizias, né, a minha mãe é transmontana, nós muitas vezes em casa... Não comíamos alheiras, porque não tínhamos acesso a comprar alheiras, mas comíamos algumas coisas da cozinha portuguesa, não é? Muitas vezes, em vez de um quindim, era um toucinho do céu, não é? Uhum. Um doce que a minha mãe fazia muito e que ainda hoje faz. Por isso sempre tivemos... Eu acho que conheci Portugal primeiro pela barriga e só depois pelo olhar, só depois pela estética. Mas Portugal teve sempre muito presente na minha vida desde pequenino, não é? Eu já tinha comido bolinhos de bacalhau, já tinha comido patanisca, já tinha comido os arrozes de tomate, já tinha comido esta gastronomia portuguesa no Brasil. Por isso, talvez do ponto de vista alimentar, foi mais fácil a adaptação a Portugal.
0: Tu, numa entrevista aqui no Observador, foi há um mês e pouco, disseste que gostava que fosse um dos restaurantes mais giros de Portugal, sem medo. Como é que se lida com essa gestão de expectativas? Porque estamos nesse processo, não é? E tu estás a arrumar a casa. É frustrante nesse processo, nesse caminho que estás a fazer?
1: Eu não sei se a palavra melhor é frustrante. É um processo um bocadinho às vezes solitário, é um processo de alguma angústia, é um processo de alguma dor... Mas frustrante eu não o sinto, não o sinto como frustrante porque, ou seja, não concretizei, uhum. E não falhei, ou seja, eu sinto que é um processo moroso, eu sou muito insatisfeito comigo mesmo, ou seja, eu acho que nunca é suficiente, acho que consigo sempre mais e que acho que consigo que as coisas sejam sempre melhores, por isso há sempre um lado de insatisfação constante, mas acho que essa insatisfação também é aquilo que nos faz mover. Mas é um processo difícil, não é? Porque se olharmos a restauração e os restaurantes nos últimos 30 anos, 20 anos, evoluíram de uma forma louca, não é? Nós temos coisas inacreditáveis pelo mundo inteiro, não é? E se nós nos quisermos bater com os melhores, não é? É mesmo difícil, não é? Nós vamos por exemplo, vamos a Copenhaga, vamos ao Alquimista, vamos ao País Basco, encontramos coisas incríveis. Ou até mesmo em Portugal, não é? Vamos ao Alma, vamos ao Belcanto, vamos à Casa de Chá da Boa Nova, vamos à Mesa de Lemos, vamos a tantos e tantos restaurantes que nós temos em Portugal. Que já tem um nível muito alto, não é? Nós subimos à Torre Vasco da Gama, ao 50 Seconds, e aquilo já é uma experiência inacreditável. E se nós queremos jogar esta liga, acho que é importante várias coisas. Primeiro, não ter medo, ter noção da nossa qualidade. Eu já ando aqui há 20 anos, tenho muita noção daquilo que sou, não há nenhuma opinião que me possa destruir, ou seja, eu sei aquilo que consigo fazer. E ter ambição, mas saber que isto é um processo como uma maratona. Vamos ter que fazer as coisas quilómetro a quilómetro. Há quilómetros que vão custar, há quilómetros que vão ter alegria. Vamos ter a dopamina numa determinada ajuda.

0: quando ligasse a televisão para ver a novela da minha vida, sentisse que tivesse vivido mesmo, e não tivesse estado num estado amorfo durante a vida, não é? Alheio, reativo, passivo. Não, vamos fazer. Com todas as dificuldades, e neste momento passamos dificuldades muito grandes nesta indústria.
1: Quais são as grandes dificuldades neste momento do setor?
0: Hoje em dia é uma junção de várias coisas muito evidentes, não é? Os portugueses têm menos dinheiro, a matéria-prima aumentou imenso, há um excesso de oferta, o turismo está mais polarizado, há muitas coisas que nos levam a isto, pois claro que há os problemazinhos do dia-a-dia,
1: claro.
0: Ou está muito calor, ou está a chover, não é? Ou há um Mundial ou não há um Mundial, ou joga o Benfica ou não joga, não é? Pois há estas explicações, estas teorias das conspirações, que é sempre muito engraçado no meio da restauração. Ah, não está a funcionar porque é o último dia do mês, as pessoas ainda não receberam. Há sempre muitas teorias pequeninas. Mas há as grandes, não é? Estas questões mais macro, que são muito objetivas, não é? E que nós não podemos fugir delas. Nós tivemos duas guerras que teimavam em não acabar, ainda tivemos alguma estabilidade. Esta questão da inteligência artificial, nós sentimos-nos que o nosso trabalho e que o nosso futuro pode ser posto em causa e que o mundo vai receber uma mudança muito grande.
1: De que forma é que se sente essa questão da inteligência artificial na restauração?
0: Em tudo, não é? Acho que qualquer empresa hoje em dia sente que consegue ter menos trabalhadores utilizando a inteligência artificial e talvez na cozinha seja mais complicado, mas talvez nas redes sociais, talvez em muitas outras áreas que não exijam dois braços nem duas pernas, mas que exijam apenas um motor de pensamento por trás, faz com que nós consigamos perceber de uma forma objetiva que talvez com 7 mil milhões de pessoas na Terra, se calhar algumas delas vão ficar sem trabalho, não é? E isso é uma coisa que é difícil sentir isto, não é? É uma coisa de uma magnitude muito grande, não é? Isto é uma nova revolução industrial, mas com uma força muito grande e com uma imprevisibilidade muito grande. Por isso eu acho que é ir dando os passos de uma forma serena, percebendo que pode vir aí uma onda grande, que pode mudar um bocado isto tudo, mas enquanto houverem ondinhas pequenas, é ir passando a rebentação de uma forma inteligente, mas com garra, sem queixume e sem esta teoria do coitadinho.
1: Não és um homem de reclamar.
0: Eu sou um homem de reclamar para mim. Tento reclamar para mim e para as pessoas que estão próximas. Ou seja, acabo por, com os meus sócios às vezes, desabafo, com a minha mulher e comigo, mas tento sempre não passar isso para os outros. Acho que os outros não têm que carregar isto. Os meus colaboradores nunca sabem os meus problemas, nunca sabem, acho que não podem saber, não têm que levar com a minha energia quando ela não está no ponto mais alto. E eu acho que o reclamar às vezes é importante, porque é importante nós fomos cá para fora algumas coisas.
1: Liberta,
0: acima de tudo, mas não nos agarrar a isto, não é? E não nos agarrar ao reclamar, porque é muito fácil nós conseguirmos ligar a televisão e de repente vemos uma guerra no mundo e vemos pessoas tristes e dizemos que a nossa vida é melhor, mas é por comparação. Acho que também faz muito pouco sentido isso. Acho que o que faz realmente sentido é talvez a segunda coisa que eu há bocado não te disse, que disse que quais é que eram as minhas bengalas para viver o dia-a-dia. Eu disse que o desporto era uma delas, e a segunda não disse, que é encontrar um tempo para pensar ou para não pensar. E acho que uma das coisas que eu tenho vindo a descobrir muito nos últimos dois anos, não é? Chamar-lhe-emos meditação, chamar-lhe-emos o que quisermos, mas é encontrar um espaço no nosso dia-a-dia, seja ele de 20 minutos ou de 30, para não pensarmos, para criarmos algum espaço vazio para conseguirmos lermos a nós próprios e lermos o mundo. Quando o silêncio é-nos confortável, quando nós estamos bem no nosso silêncio, também é sinónimo que nós estamos bem na vida, não é? E acho que isso é manifestamente importante. E criar este hábito, criar isto com disciplina, encontrar no nosso calendário do dia-a-dia, não é? Na nossa rotina, encontrar um espaço para isto, preferencialmente quando não se está cansado, e num lugar sereno. Pode ser num carro, pode ser parado, pode ser a andar, pode ser num sofá, pode ser aonde quer que seja. Mas isto tem sido uma coisa muito importante para mim.
1: Tu há bocadinho falavas e usaste aí uma bela metáfora sobre a novela da tua vida. Acreditas que num dos capítulos vamos ter um dia, quando formos ver essa novela, a consagração com a estrela Michelin que tu tanto queres e estás a trabalhar para isso?
0: Eu não nego que não gostasse de ter uma estrela Michelin, uma ou mais, de maneira nenhuma, mas não é esse o objetivo da minha vida, de maneira nenhuma. Não posso nunca reduzir um trabalho de 20 anos a um restaurante só. Ou seja, para mim, esta questão da consagração não vem de um prémio, não é? A consagração vem de eu acabar, como estava a dizer há bocado, de sair da cervejaria e
1: emocionar-te com...
0: emocionar-me e demos

0: tentar almoços e continuar cheia, e clientes dizerem que estavam lá uns clientes que diziam que nós vimos a Portugal há 15 anos e o primeiro espaço onde nós vimos almoçar ou jantar é a cevicheria. Estavam outros clientes madeirenses lá fora que diziam: pá, nós sempre chegamos a Lisboa, o primeiro espaço onde vimos comer umas ostras com leite de tigre é na cevicheria. Isto para mim já é uma consagração, isto para mim já é uma felicidade extrema. Ou seja, já não foi, como é que eu ia dizer? Ao longo da minha vida fui recebendo alguns prémios, né? Restaurante do ano, chefe do ano, chefe da Avenir, vários. Mas foram prémios que não sei. Eu não sei se o momento de uma estrela Michelin ou de um prémio, não é? É um momento estático. Ou seja, para mim vale muito mais o processo para lá chegar e o caminho para lá chegar do que propriamente isso. E já tive muitas consagrações na minha vida, não é? De muitos sentimentos de consagração. Agora, se ter um dos melhores restaurantes de Portugal também leva a que tenhamos uma estrela, tivemos esse galardão, que a receberemos com todo o gosto. Agora, o objetivo máximo é trabalhar para que a experiência de alguém neste espaço seja verdadeiramente única e que ele saia de lá e dizer: pá, fogo, fui ao restaurante novo do Kiko, pá, comi muito bem, aquilo foi uma experiência única, aquilo marcou-me, eu gostava muito que tu fosses lá. Isto para mim é top, não é? Isto para mim é sinónimo de que
1: Essa é a verdadeira consagração.
0: isso é a verdadeira consagração. Acho que não vou cingir a uma com todo o mérito que eu tenho muito, muito respeito pela Michelin. Acho que daquilo que vou conhecendo, parece-me um método de avaliação super sério, super digno o trabalho que eles fazem. Acho que é de um rigor enorme. Claro que com as suas
1: Claro,
0: imprecisões aqui
1: como
0: e ali,
1: tudo na
0: com os
1: vida,
0: seus
1: não é?
0: ajustes aqui e ali, mas é de uma seriedade enorme aquilo que eles fazem e de uma dificuldade enorme. Por isso, se recebê-la, receberei-a de braços abertos e se receber uma, lutarei para duas e por aí em diante. Mas é muito isto, é de conseguir, acima de tudo, criar um espaço em que, se a minha mãe for lá, se tu fores lá ou qualquer ouvinte for lá, ele conseguir dizer: olha, pá, estive aqui 3 horas, estive aqui 4 horas, isto foi incrível. Estes gajos pensaram isto da a Z, pensaram a comida, pensaram a luz, pensaram tudo, está tudo bem pensado e isto é ótimo. Tipo, isto para mim já seria uma super vitória mesmo.
1: Olha, diz-se muitas vezes que no sucesso temos sempre muitas pessoas ao nosso lado, amigos, conhecidos. Como é que tu lidas com os fracassos?
0: Acho que lido mal, não é? Acho que um fracasso nunca se pode lidar bem. Acho que quem disser o oposto ou é um grande poeta, ou então não sei. Mas eu lido mal com o fracasso. Quando sinto que as coisas não estão a correr bem, mexe comigo, não durmo bem, fico inquieto, fico com vontade em dar a volta às coisas. Não sinto nada aquela máxima que existe nos livros de gestão, que é: um grande homem vê-se na gestão dos fracassos. Não sei, acho que uma pessoa vê-se na gestão dos fracassos e dos sucessos e no dia a dia, não é?
1: Claro.
0: Não é nenhum momento particular, a vida é um somatório de várias coisas. Por isso, aquilo que o fracasso me leva é a vergar a mola e partir, não é? Seja falhar numa maratona, ou falhar num restaurante, ou falhar em alguma coisa com um amigo, não é? Ou falhar no que é que seja, leva-me a pôr a mão na consciência e tentar perceber: epá, estou a fazer isto mal, não é? Estou a fazer isto mal e tenho que fazer isto bem, não é? Não, não, não, não, tenho que me entusiasmar mais, tenho que pensar mais, tenho que trabalhar mais, tenho que ser mais, sei lá. Mas às vezes, como é que eu ia dizer? Às vezes nós podemos pensar tudo bem, tudo na nossa cabeça, esforçamos, as coisas podem não correr bem, porque às vezes é isto, não é? Às vezes há restaurantes que caem no goto e outros restaurantes não caem no goto. Às vezes há dias que correm bem, outros dias não correm bem. Outro dia havia uma minha mulher mandou uma entrevista de um jogador de basquete que respondia a um entrevistador, porque ele dizia-lhe: esta época para si foi um fracasso. E ele punha as mãos na cabeça ao jogador de basquete e dizia: olha, o Michael Jordan jogou 15 anos, ou 12 anos, já não sei. E ele foi campeão quantas vezes? 6 anos, não é? Então, e as outras
1: E os
0: 6?
1: outros, sim.
0: Foram 6 fracassos que ele teve, não é? E ele dizia: pá, às vezes a vida é isto, às vezes temos sucesso, outras vezes não
1: Temos
0: temos
1: um
0: sucesso.
1: exemplo mais próximo também, o Cristiano Ronaldo, por exemplo.
0: Tantas vezes, não é? Mas aquilo que nós vemos é o Cristiano, quando ele é criticado, quando ele é posto à prova, quando ele reage, não é? E tem vindo a reagir, já nos deu tantas alegrias a Portugal. Agora, eu não tenho nem um décimo da força do Cristiano, mas ambiciono tentar ser melhor no dia a dia nas várias valências que eu sou, não é? Que sou pai, que sou marido, que sou sócio, que sou cozinheiro, que sou chefe, não é? Que sou líder de equipas, não é? Que tenho uma responsabilidade também pública. Nestas várias valências, tento sê-lo melhor. E para ser melhor, recorro àquilo que te falava há pouco, não é? Das minhas bengalas, de conseguir parar no dia a dia, de pensar ao desporto. estas são as máximas da minha vida, mas que muitas vezes são percorridas também com desânimo, com tudo aquilo que faz parte do ser humano, não é? Ou seja, eu não vivo sempre num estado utópico de alegria extrema. Isso é meramente balelas para quem nos ouve, não é? A vida é isto, a vida é este confronto entre o desânimo e a garra, não é? Não há nenhum cozinheiro que eu conheça, nem nenhum chefe de cozinha que não tenha um ego grande. Uhum. Nós todos somos seres altamente vaidosos e somos seres com
1: egos. Como
0: é que
1: se lida com o ego?
0: Eu acho que tem que lidar com a inteligência. A primeira base da inteligência é nós termos noção do que é que nós somos, não é? Ou seja, uma pessoa dizer que é super vaidosa, super cuidadosa, não sei o quê, e depois não admitir isto, não é? Uhum. Por isso temos
1: tu és
0: que reconhecer.
1: Vaidoso.
0: Eu sou vaidoso. Sou vaidoso, tenho um ego grande, gosto de ser reconhecido, gosto que me deem em palco, gosto de uma série de coisas. Agora, se eu aceitar isto, eu mais facilmente percebo que às vezes tenho que dar palco aos outros. Vejo miúdos novos a vir. Eu tenho é que lhes dar palco a eles. Tenho uhum. que mostrar que eles estão bem, que estão a fazer um bom trabalho. Não posso é dizer o contrário, não é? E tenho que ter noção que tenho validades, não é? Nós todos temos validades na vida, não é? O Zidane não continua a interferir. Esta semana ele não interferiu no jogo, não é? Já estava no banco, não é? Na arquibancada, não é? No estádio a ver, uhum. a ver o jogo. Por isso, nós temos validades. E por isso temos que ter esta noção. Primeira noção de quem nós somos, noção da nossa validade. E outra coisa muito importante, que é noção de quem nós somos e daquilo que nós fizemos, não é? Olhar para trás e dizer, fogo, pá, eu não sou assim tão bom, mas também não sou assim tão mau. Se calhar há aqui um meio termo, não é? Uhum. Às vezes uma pessoa de repente vê, pá, isto agora é só putos novos. Não, pá, espera aí, está bem, tenho 46 anos, estou nisto há 25. É normal que a comunicação social
1: uma
0: procure estes
1: gerações,
0: novos,
1: não é?
0: Pá, mas eu já cozinhei com o Gordon Ramsay, eu já ganhei este prémio, já tive o restaurante do ano, continuo cheio, o talho tem 16 anos e continua cheio todos os dias, não é? Ou seja, ah, ok, então pronto, então sou... Ok? E é importante isto, é importante este equilíbrio. Mas este equilíbrio é fruto de maturidade, não é? É fruto de tempo, é fruto de vida, não é? Uhum. E de outra maneira é impossível. Não se constrói isto a ler livros de gestão.
1: Kiko Martins, para terminar, o que é que te inquieta?
0: O que me inquieta neste momento é um bocadinho a inteligência artificial. Como é que nós vamos conseguir ser únicos e ser criativos e não deixar que as avenidas da liberdade, num sentido lato da palavra, tenham todas as mesmas lojas, ou seja, que sejam todas iguais. Uhum. Vejo o mundo a caminhar-se para um lado muito, muito igual, não é? Os mesmos carros, as mesmas cores, a mesma forma de pensar, tudo muito, muito igual, não é? Parece que começamos a perder algum lado mais único, não é? Esta cultura de que se possa perder, não é? Esta homogeneização do pensamento, da forma de estar. Isto preocupa-me e preocupa-me várias outras coisas ligadas à inteligência artificial. Não sei se estaremos preparados para tantas mudanças que possam vir a ocorrer, nomeadamente amigos, pessoas a ficarem sem trabalho. E acho que não é que venha aí o tempo das cavernas, mas na minha lógica de pensamento acho que virão tempos mais difíceis. Não sei se demorará 2 anos ou 10 ou 20, mas não sei, acho que também somos um bicho que já demonstrou à Terra e ao planeta que sabe se adequar, mas vamos ver, não é?
1: Uhum.
0: Estaremos cá para isso.
1: Kiko Martins, chefe Kiko, simplesmente Kiko, como começámos. Muito obrigado por teres vindo aqui ao Observador e ao Em 40 Minutos. Um grande abraço.
0: Obrigado.

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0: 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Edição da 1 com o Miguel Viterbo Dias. Os alunos com notas suspensas nos exames nacionais vão ficar a conhecer as classificações ainda hoje.
1: A Associação Nacional de Diretores Escolares confirma que as escolas receberam ontem à noite fecheiros atualizados. Filinto Lima diz à Rádio Observador que os alunos do ensino secundário vão conhecer as classificações até ao final do dia.
2: Foram enviadas às escolas, depois há uma ação que é feita pelas escolas, que será feita, suponho eu, na maior parte das escolas, em todas as escolas, hoje durante o dia, de manhã, eventualmente. Portanto, hoje, domingo, os alunos irão saber da sua nota. Em vez de suspenso, será um algarismo e poderão sabê-lo pela via informática, através de uma plataforma que nós temos do programa Inovar.
1: O presidente da Associação Nacional dos Diretores de Agrupamentos e Escolas Públicas lamenta as declarações recentes dos responsáveis políticos.
2: Claro que fez mal. Fez mal essa situação, fez mal também o primeiro-ministro também dar umas palavras contrárias àquilo que nós precisávamos há 4 dias. Considero que sim. E também acho que isto é fruto de um nervosismo que todos estamos a passar, de uma situação que não devia de acontecer. Ninguém estava à espera deste tipo de situações, pelo menos eu não estava à espera, as escolas não estavam à espera, mas de facto nós fizemos um trabalho de excelência. Nós, diretores, nós, professores classificadores, e portanto não vale a pena passar as culpas, nós sabemos muito bem o que é que se passou, todos sabem disso, nós queremos é palavras de incentivo.
1: Filinto Lima, na Rádio Observador esta manhã, cerca de 1.400 provas do 11º e 12º anos dadas como suspensas vão ter nota atribuída no sistema informático Inovar até ao final do dia e as escolas podem, ao longo do dia, afixar as pautas completas. O Júri Nacional de Exames que justifica esta fixação das notas com as classificações suspensas para não atrasar ainda mais o processo.
0: Na atualidade internacional, Keir Starmer deve apresentar amanhã a demissão do cargo de primeiro-ministro.
1: Depois de Andy Burnham ter conquistado a liderança do Partido Trabalhista, quase por aclamação, Keir Starmer deverá apresentar a demissão ao rei Carlos III, que deverá convidar depois Burnham para liderar o governo. Na Rádio Observador, o especialista em assuntos europeus, Henrique Brunet, diz que o sucessor de Keir Starmer só agora revelou a agenda para o mandato que vai desempenhar.
3: O Burnham entra, não fazemos grande ideia de qual é que é a agenda política dele. Teve que se esperar pelo discurso dele do dia em que foi eleito líder do partido, já depois de todo o processo de saber que ele de facto ia ser primeiro-ministro na segunda-feira, para ouvirmos dizer que é pro-business, mas pelo tipo de discurso tem uma abordagem um pouco mais à esquerda, mais na tradição mais à esquerda dos Labour, e a sua grande agenda é de fazer a descentralização do governo da administração britânica e devolver mais coisas, mais poderes, entregar mais poderes regionais.
1: Henrique Brunet, na edição de hoje de O Vencedor É, sobre a sucessão de Keir Starmer no governo do Reino Unido.
0: E, entretanto, o Irão alerta os Estados Unidos para a intensificação do conflito no Médio Oriente.
1: O Irão diz que vai dar uma resposta devastadora e decisiva. Numa declaração divulgada pelos meios de comunicação estatais, o oficial iraniano acusa Washington de procurar criar divisões internas no país e promete reforçar a união entre as forças armadas, a população e os responsáveis políticos. Uma declaração que surgiu sensivelmente 1 hora antes dos Estados Unidos terem dado como concluída a 8ª noite consecutiva de ataques contra o Irão. No gabinete de guerra da Rádio Observador, Liliana Reis alerta para o impasse que se está a criar nas negociações para a paz.
4: O memorando de entendimento assinado a 17 de junho e que previa 60 dias efetivamente para um aprofundamento das negociações e para a abertura da possibilidade da diplomacia funcionar, começa a ficar, não diria esgotado, mas pelo menos paralisado, e não se prevê que em meados de agosto, 17, 18 de agosto, nós possamos efetivamente ter aqui algum avanço significativo.
1: Liliana Reis, que alerta também para a instabilidade na região do Médio Oriente, que tem estado a aumentar ao longo dos últimos dias.
4: Estamos numa fase muito perigosa de escalada regional, e eu acho que foi exatamente por essa leitura que o Egito e o Qatar vieram efetivamente condenar os ataques. Repare que o Qatar, a par do Paquistão, tem sido um dos principais mediadores deste conflito e devem começar a preocupar-se efetivamente com a estabilidade regional mesmo para os próprios países.
1: Liliana Reis, a professora de Relações Internacionais no Gabinete de Guerra desta manhã na Rádio Observador.
0: No futebol, destaque para a final do Campeonato do Mundo entre Espanha e Argentina.
1: Depois de ontem ter ficado decidido o último lugar do pódio, a Inglaterra é a terceira classificada, depois de ter batido a França por 6-4. Hoje joga-se a final entre Espanha e Argentina. Na análise a este jogo decisivo, o comentador de desporto da Rádio Observador, Luís Pinto Coelho, prevê um encontro equilibrado e rejeita favoritismos para qualquer equipa.
5: Eu acho que hoje é mesmo 50-50. Acho que é difícil encontrar aqui um favorito. Acho que a Espanha parece-me mais forte coletivamente, mas a Argentina tem Messi e depois tem um bocadinho aquela garra que é difícil de os bater, deixam sempre tudo e mais alguma coisa em campo. Acho mesmo que é 50-50, é um jogo que pode cair para qualquer lado. Há muita gente que diz que é a melhor seleção contra o melhor jogador, não é? Uhum. É um bocadinho isto também.
1: Análise de Luís Pinto Coelho no E o Campeão é desta manhã, o apito inicial do jogo entre Espanha e Argentina, que está marcado para as 8 da noite.
0: Relato aqui em direto na Rádio Observador, emissão especial a partir das 7. A esta hora, Miguel, 1:06, que outras notícias estão em destaque?
1: A Força Especial de Proteção Civil vai estar em greve a partir de amanhã, o anúncio do Sindicato Independente dos Trabalhadores da Floresta, Ambiente e Proteção Civil. No entanto, estão previstos serviços mínimos. Em causa está uma persistente falta de pagamento do trabalho suplementar, denunciado em comunicado pelos sindicatos da Proteção Civil, com destaque para as horas prestadas no âmbito do dispositivo especial que foi acionado para fazer frente à depressão Christine no início do ano. O Presidente da Assembleia da República já respondeu a praticamente 500 requerimentos de cidadãos sobre temas como a habitação, a saúde ou a justiça. Os dados foram divulgados pelo gabinete de José Pedro Aguiar Branco, à agência Lusa. A mesma fonte adianta que desde o início do mandato o Presidente do Parlamento teve como preocupação central responder de forma atempada às diversas questões que lhe têm sido colocadas pelos cidadãos. Em paralelo, o Aguiar Branco tem insistido, junto das diferentes bancadas parlamentares, na necessidade de serem agendadas e discutidas em plenário as petições provenientes dos cidadãos. Andrew e Tristan Tate, influenciadores digitais, foram detidos nos Estados Unidos na sequência de um pedido de extradição das autoridades do Reino Unido por acusações de violação e tráfico sexual. Os dois deverão comparecer no Tribunal Federal de Miami no início da próxima semana, ao que avança a Associated Press. Os irmãos Tate têm negado as acusações de abuso e tráfico de seres humanos de que estão indiciados por parte das autoridades do Reino Unido.
0: O Jornal da Uma teve edição do Miguel Viterbo Dias.
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0: 1:08, está com a Rádio Observador, Filipa Duarte, olá.
7: Tudo bem?
0: Nós podemos falar sobre isto porque nós não somos jornalistas.
7: Temos tempo hoje.
0: Um bocadinho. Ia-te perguntar, por quem é que estás a torcer na final?
7: Isto é muito difícil.
0: Eu estou a torcer por Espanha, como é óbvio.
7: Espanha.
0: Sim, opa, sim. Fomos eliminados por Espanha, ainda tem mais sentido agora. Vamos ser... quero que a seleção que vença, nós podemos dizer, ao menos fomos eliminados pela Espanha.
7: Pelos nossos vizinhos, sim, aqui do lado. Mas estou a torcer por Espanha, por várias razões. Se eu vou fazer uma lista depois, olha, ainda ponho o pé na poça. Mas estou a torcer por Espanha e pronto, e desejo que ganhem e que levem o caneco aqui para a Península Ibérica.
0: Sim, fica mais perto de nós.
7: Sim, alguma coisa podemos ir lá visitar.
0: É, exato, ver como é que é. Nós temos nenhum, só temos
7: um
0: europeu.
7: Uma lágrima quando vemos o troféu.
0: Exato.
7: Tristeza.
0: Olha, a propósito disso, há um Isto Não Passa na Rádio especial, não é?
7: Dedicado, como é que é de explicar? Como é que é? Músicas para vencer?
0: Canções para jogar finais. Ao Don't Stop Believing, estou já aqui a fazer um spoiler.
7: Pois foi, eu adoro ontem, essa canção. Quando estava a terminar a primeira parte, Isto Não Passa na Rádio, eu botei isto aqui no máximo e estava a fazer um karaoke aqui no estúdio. Portanto, os nossos ouvintes têm de ficar desse lado.
0: Fico desse lado. Já a seguir, a Filipa Duarte consigo, até bem perto,
7: seis e um quarto, seis e meia.
0: E há emissão especial de desporto para acompanhar essa final entre Espanha e Argentina, com relato aqui em direto. Uhum. Bom fim de semana.
7: Beijinho, João.
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Esta semana, no Isto Não Passa na Rádio, o tema é... canções para jogar finais.

0: Os December Race, abertura do Isto Não Passa na Rádio esta semana com canções para jogar finais. De resto, estamos em fim de semana em que termina esse Mundial de Futebol das Américas. Tem ocupado muito espaço mediático, não é?
1: E tem ocupado muito espaço na minha cabeça.
0: A sério?
1: E no meu coração.
0: Mais daquela, mais do que gostarias, não?
1: Não sei,
0: um grande amante de futebol.
1: Pá, não sou, mas há aqui qualquer coisa nestas competições que mexe comigo.
0: Acontece o mesmo
1: e não tem a ver
0: nas
1: com,
0: Olimpíadas.
1: E não,
0: não é?
1: Tem a ver com a seleção nacional. Até, eu acho que comecei a ver mais com mais atenção os jogos depois de Portugal e de Vela.
0: Uhum.
1: Não sei, aprecio. Gosto da dinâmica, gosto do show, gosto da filosofia, do efeito que tem nas pessoas.
0: E na América parece que isso se nota mais porque.
1: Porque na América tudo se nota mais.
2: Tudo é grande.
1: Porque os estádios são enormes.
0: Exato.
1: 80 e tal mil pessoas. Já não há estádios desses, não é?
0: Bem, não sei que,
1: na
0: se
1: Europa.
0: Se tiverem. Não há muitos.
1: Tirando o Wembley, vá.
0: Mas à hora que estiverem a ouvir este programa, até se calhar já temos um novo campeão do mundo, mas olhamos
1: aqui
0: para...
1: Mas isso é indiferente, para... isso é indiferente.
0: Olhamos aqui para esta situação das finais. As finais são para ganhar, não é? Havia um filósofo da bola que dizia isto.
1: Eu acho que nem é preciso ser filósofo, digo eu.
0: Porquê é que escolheste os Decemberists? Diz Sporting Life.
1: The Sporting Life, é engraçado porque a canção chama-se The Sporting Life. Muitas vezes eu digo This Sporting Life, mas não é. This Sporting Life era um filme dos anos 60 que era sobre um... É um filme inglês sobre um jogador de rugby que desportivamente a vida corria-lhe bem, mas depois nos amores aquilo era uma tragédia. Esta canção eu acho muita piada. Tem um lado muito... Para já parece o Iggy Pop, não é?
0: É um bocadinho, é?
1: Parece o Lust for Life. Mas é um Lust for Life diferente porque é a história de um moço que, como a maior parte dos jovens americanos, pratica um desporto e o pai quer que ele vá longe. Ele diz na canção, não se sabe se é porque o pai tinha ambições desportivas pelo próprio e nunca as conseguiu, se calhar projeta-as no filho. A namorada está ali a ver com muita expectativa. Ele é uma nódoa. E o treinador pergunta-se, porquê é que eu pus este tipo a jogar? E então é uma canção sobre essa expectativa muito americana em relação ao desporto, sobre os que são zero à esquerda, sobre os outros que também são muito bons. E como estamos neste Mundial americano, a América tem esta relação também particular com o desporto e também com o futebol, não é? Que em princípio não lhe liga nenhuma, mas enfim. E depois é assim animada, é assim para cima. Eu acho que é bom para começar.
0: Acho que há duas formas de olhar para canções para jogar finais. Eu fui muito por aquelas que são mais galvanizadoras, não é? Vamos entrar em campo, isto é uma batalha.
1: Estamos comendo.
0: E depois há o hip-hop, não é? Que tem aquelas ego-trips que dão
1: sim.
0: jeito para estas situações, sim, para sim. te tornarem mais confiante. Já lá irei ao hip-hop, mas fui aqui buscar uma canção que podia ser para jogar uma final, ou de verdade, ou num jogo de computador. Não sei, decidam vocês.

0: Come Out and Play, os Offspring, no álbum Smash em 1994. Estava aqui a confirmar uma informação que já tinha mais ou menos de cabeça. Sim, o Smash é o álbum editado por uma label independente, mais vendido sempre. Alguns anos atrás, e em 11 milhões de cópias vendidas para um disco de uma editora independente, acho que é recorde. Gostaste deste Smash dos Offspring?
1: Trouxe-me demasiadas memórias.
0: Boas e más?
1: Acho que não lembro nenhuma má, por acaso.
0: Sim.
1: Talvez uns moches dolorosos no Coliseu dos Recreios nos anos 90.
0: Muito bem. Mas foi um disco importante, se calhar, com o Duque dos Green Day, traz assim um bocado o punk de regresso às tabelas.
1: Não, de regresso e apresentou-o a uma geração.
0: A muita gente, sim, é verdade. Olha, e agora para algo completamente diferente.
1: Nada a ver, 2016, álbum Lemonade de Beyoncé. Tem esta canção que se chama Formation, que é uma canção de orgulho, acima de tudo, sobre origens, raízes, família, identidade, pertença. Mas é uma canção, parece que é uma banda sonora de um batalhão que está a arranjar-se para ir para a guerra. E é uma canção de atitude. E eu acho que isso, para uma final, dá jeito.
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0: Beyoncé na Rádio Observador. Isto não passa na rádio. Esta semana com canções para jogar finais, em fim de semana de final do Mundial de Futebol. Trouxemos aqui uma canção que tem aqui um lado, dizias, mais bélico, não é? De alguma forma...
1: Tem de...
0: Military.
1: Sim, já é um lado de eu lutei para chegar aqui, ou eu vou continuar a perseguir aquilo que eu quero. Mas depois tem essa coisa de espírito de batalha, ir à luta.
0: Olha, não sei se a final fosse com a equipa dos Estados Unidos, acho que esta música...
1: Eu já não ia ter graça nenhuma.
0: Primeiro não tinha graça nenhuma, mas aposto que esta iria ouvir-se nos estádios. Esta passou em alguns estádios, eu apanhei algumas transmissões de jogos em que esta música ouviu-se.
1: Ah, foi?
0: Falo do Don't Stop Believing dos Journey.
1: Ah, claro.
0: É um clássico destas ocasiões. Faz-me sempre lembrar também os Sopranos, que eu ainda não vi tudo, mas já percebi que... Que termina com esta canção, não é? Estou a ser spoiler.
1: Não te vou dizer nada.
0: Ok.
1: Vais ver?
0: Mas tem esse lado um bocado épico e galvanizador, e eu acho que encaixa bem neste tema. Os Journey.

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1: Rádio Observador, 1:30 da tarde, temos síntese de notícias com o José Rafael Lopes. Boa tarde, José.
2: Muito boa tarde. Os alunos com notas suspensas nos exames nacionais vão ficar a conhecer as classificações ainda hoje. A Associação Nacional de Diretores Escolares confirma que as escolas receberam ontem à noite os ficheiros atualizados. Filinto Lima diz na Rádio Observador que os alunos do ensino secundário vão todos conhecer as classificações até ao final do dia. As cerca de 1.400 provas do 11º e 12º ano dadas como suspensas vão ter nota atribuída num sistema informático Inovar até ao fim do dia e as escolas podem, ao longo de hoje, afixar as pautas completas. O Júri Nacional de Exames justifica a fixação de pautas com notas suspensas como uma forma de não atrasar ainda mais o processo. A Força Especial de Proteção Civil vai estar em greve a partir de amanhã, vai durar 5 dias. É um anúncio do Sindicato Independente dos Trabalhadores da Floresta, Ambiente e Proteção Civil. No entanto, estão previstos serviços mínimos. Em causa desta, a motivação desta greve é uma persistente falta de pagamento do trabalho complementar, denunciada em comunicado pelo Sindicato da Proteção Civil. Na atualidade internacional, Keir Starmer deve apresentar amanhã a demissão do cargo de primeiro-ministro, depois de Andy Burnham ter conquistado a liderança do Partido Trabalhista quase por aclamação. Keir Starmer deverá apresentar a demissão ao rei Carlos III, que deverá convidar depois Burnham para liderar o governo. O Irão alerta os Estados Unidos para a intensificação do conflito no Médio Oriente. O país diz que vai dar uma resposta devastadora e decisiva. Numa declaração divulgada pelos meios de comunicação estatais, o Irão acusa Washington de procurar criar divisões internas no país e promete reforçar a união entre as forças armadas, a população e os responsáveis políticos. Esta declaração surge uma hora antes de os Estados Unidos terem dado como concluída a 8ª noite consecutiva de ataques contra o Irão. No futebol, Espanha e Argentina jogam hoje a final do Campeonato do Mundo. O apito inicial deste encontro entre as duas seleções está marcado para as 8 da noite. É o culminar do Campeonato do Mundo, jogo 104 deste Mundial. Ontem ficou decidido o último jogo do pódio. A Inglaterra ficou em terceiro lugar no Campeonato do Mundo, depois de ter ganho à França por 6-4. Hoje é essa grande final. Espanha e Argentina decidem quem leva para casa o troféu.

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13: Bom domingo e boa viagem com a sua Rádio Observador. Eu sou o Filipe Duarte. Estou por aqui até pouco depois das 6. Para já temos a segunda parte de Isto Não Passa na Rádio.
1: Temos canções para jogar finais, como o tema para o Isto Não Passa na Rádio desta semana. Eu sou o Nelson Ferreira, está por cá, claro, o Tiago
14: claro
1: Pereira.
14: Que sim, claro
1: e
14: que sim.
1: Claro que trouxe Radiohead.
14: Olha, não me lembro da última vez. Não me lembro, nem me lembro da primeira.
1: Mas acho que falamos disto há dias, até aqui num programa no Isto Não Passa na Rádio, por isso é que te disse isto. You and... Who's Army?
14: You and Who's Army?
1: Está mal escrito aqui na nossa
14: ficha. Olha, há 25 anos.
1: Olha,
14: isto tem 25 anos.
1: Como é que é possível?
14: O MNGX saiu em 2001. E esta canção, ninguém diria, em princípio, que isto é uma canção que se preste a um ambiente destes, dado a sua carga dramática e melancólica, porque é Radiohead, não é claro?
1: A Creep podia dar para o tipo que perde, não é?
14: Claro que sim. Só que esta canção é sobre o título diz isso, não é? You and Who's Army, que é tu e quantos?
1: Uhum.
14: Quantos são?
1: Quantos são?
14: É uma canção que tem uma origem mais política, sobre liderança política e sobre desilusões políticas, mas eu acho que é uma canção que pode adaptar-se a qualquer situação de luta ou embate ou conflito ou de oposição, que é quantos são? Venham eles. Achas que consegues dar conta disto? Não vais conseguir, meu amigo.

Radiohead, escolha do Tiago Pereira, canções para julgar finais, You and Those Army. De resto, agora ia mudar assim um bocadinho de registo, porque nós já tivemos também aqui com coisas assim mais nervosas, não é? Lembrei-me de uma canção que acho sempre ótima para estas situações de confronto, mas na sua origem ela até nem tem muito esta conotação, porque falo de It's Like That, dos Run-DMC. É mais uma, se olhares bem a letra, é uma acomodação do género. Pá, isto é o que é. Uhum. Isto é o que é. E a letra é uma crítica social. As coisas estão mal, as coisas não sei o quê, isto vai para ali, ninguém gosta disto, mas pá, é o que é. It's like that. Só que depois que aquela versão de 1997 do Jason Melvins, que fez aquela remistura um bocadinho mais acelerada do original de 83, sim, do Run-DMC, e por causa do videoclipe em que há uma battle, né, uma batalha de dançarinos, aquilo ficou como um hino de confronto também. It's like that, isto é, nós vamos ganhar, isto é como é, nós somos os melhores. Passou a ter um bocadinho essa conotação e por isso é que a trouxe, acho que faz sentido para jogar uma final. And it goes a little something like this.

0: 1997, Jason Nevins com os Run DMC, remistura para It's Like That de 1983. Eu gosto, Tiago, não há nada a dizer, eu gosto disto.
1: Sim.
0: Parece-me um bocado egotrip o suficiente para entrar num jogo da bola contra alguém.
1: Estou a pensar que... estou a imaginar isto a tocar num balneário.
0: Sabes? Era fixe.
1: Acho que é capaz de resultar.
0: Acho que sim. Olha, e porquê Julio Iglesias?
1: Olha,
0: primeiro porque estamos em julho.
1: Sim, e porque, claro, e o Julio Iglesias tem este clássico que eu acho que se aplica na perfeição.

0: Estou a imaginar isto a calhar muito bem numa bancada num estádio de futebol, antes, no aquecimento, onde as pessoas estão ainda a beber um refrigerante e a tirar fotografias e a olhar para os ecrãs. Isto está a passar no estádio.
1: Também há esse lado, não é? Dos espectadores, sim.
0: É verdade. Isto é muito.
1: É a banda sonora daquele
0: cocktail. E tenho um ar muito balear, não é? Mediterrâneo.
1: Ou Miami.
0: Ou Miami.
1: Ainda sim. Que Júlio Iglesias viveu. Agora já não sei onde é que ele vive. Mas a Miami era a sua base. Ainda que afinal se vá jogar em Nova York.
0: É.
1: Mas
0: sabes que.
1: Nova York, atenção. Estádio New York, New Jersey. Na verdade aquilo é New Jersey. Não
0: ok, é que eu tenho a ideia que o jogo de atribuição do terceiro lugar. É sábado, que é em Miami. É em Miami, está aqui.
1: Pois.
0: Está aqui na internet,
1: mas afinal
0: a confirmar-se. Olha, vamos fechar com uma hipotética presença de Portugal na final. Sim, eu também acho isso.
1: E vai daí escolheste?
0: Escolhi o inventor dos Heróis do Mar.
1: Ah, boa. Sim, senhor.
0: Primeiro porque tem aquele bélico às armas sim, ali sim, no meio. E acho que. Aliás, alguém me estava a dizer. Há dias que aquela coisa das apostas desportivas, que o hino das seleções influencia de alguma forma,
1: é
0: porque se for muito bélico pode dar ali uns pontos.
1: Epá.
0: No rating.
1: Epá, também te digo, inventou cada uma.
0: Eu não percebo, mas não percebo nada disso.
1: Então nós ganhávamos imenso.
0: Exato, nós somos se calhar dos mais bélicos em termos de... Não, havia a coisa que era que quando tem letra e quando não tem letra, que há uma equipa qualquer que não tem letra no Queen, não é só um instrumental, e que então é mais fraco naquela coisa de impactar o inimigo, se quiseres. Heróis do Mar, o inventor, isto é de quando? É dos anos 80, não é? Estava a tentar perceber quando é que foi lançado, creio que em 1987, mas eu acho que é uma canção assim cheia de uma ironia, num olhar para o nosso país, e se um dia formos a uma final, pode ser que esta toque por lá.

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É agora 1h54, daqui a pouco atualizamos a informação. Temos o Jornal das Duas com o José Rafael Lopes, mas primeiro ouvimos Janeiro e Walter Lobo juntaram-se para nos dar esta cor lá fora.

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4: Uma e 59 na Rádio Observador. Vamos aos temas em destaque com o José Rafael Lopes.
5: A Associação Nacional de Diretores confirma os alunos com notas suspensas nos exames nacionais vão ficar a conhecer a classificação hoje. Keir Starmer, no Reino Unido, deve apresentar amanhã a demissão do cargo de Primeiro-Ministro. E este dia 19 é dia de final do Campeonato do Mundo. Espanha e Argentina jogam hoje a grande final.

0: Duas da tarde, vamos atualizar a informação. Jornal das Duas com José Rafael Lopes e José. A Associação Nacional de Diretores confirma que os alunos com notas suspensas nos exames nacionais vão ficar a conhecer as classificações ainda hoje.
1: A associação confirma que as escolas receberam ontem à noite ficheiros atualizados com as classificações dos alunos. Filinto Lima diz na Rádio Observador que os alunos do ensino secundário vão todos conhecer as classificações até ao final do dia de hoje.
2: Foram enviadas às escolas, depois há uma ação que é feita pelas escolas, que será feita, suponho eu, na maior parte das escolas, em todas as escolas, hoje durante o dia, de manhã, eventualmente. Portanto, hoje, domingo, os alunos irão saber da sua nota, em vez de suspenso, será um algarismo e poderão sabê-lo pela via informática, através de uma plataforma que nós temos do programa Inovar.
1: O presidente da Associação Nacional dos Diretores de Agrupamentos e Escolas Públicas na Rádio Observador, Filinto Lima, que diz ainda que lamenta as declarações recentes dos responsáveis políticos.
2: Claro que fez mal essa situação, fez mal também o primeiro-ministro também dar umas palavras contrárias àquilo que nós precisávamos há quatro dias. Considero que sim. E também acho que isto é fruto de um nervosismo que todos estamos a passar, de uma situação que não devia de acontecer. Ninguém estava à espera deste tipo de situações, pelo menos eu não estava à espera, as escolas não estavam à espera, mas de facto nós fizemos um trabalho de excelência. Nós, diretores, nós professores classificadores, e portanto não vale a pena passar as culpas, nós sabemos muito bem o que é que se passou, todos sabem disso, nós queremos as palavras de incentivo.
1: Filinto Lima, na Rádio Observador, as cerca de 1.400 provas do 11º e 12º ano dadas como suspensas vão ter nota atribuída no sistema informático Inovar até ao final do dia e as escolas podem, ao longo do dia, fixar as pautas completas. O Júri Nacional de Exames justifica a fixação de pautas com notas suspensas como uma forma de não atrasar ainda mais o processo.
0: José, a Força Especial de Proteção Civil vai estar em greve a partir de amanhã.
1: Vai durar 5 dias. É um anúncio do Sindicato Independente dos Trabalhadores da Floresta, Ambiente e Proteção Civil. No entanto, estão previstos serviços mínimos. Em causa está uma persistente falta de pagamento do trabalho suplementar, denunciado em comunicado pelo Sindicato da Proteção Civil, que decidiu avançar para a greve. Destaca ainda este sindicato as horas extra prestadas, no âmbito do dispositivo especial que foi composto para fazer frente à depressão Christine no início do ano.
0: Na atualidade internacional, Keir Starmer deve apresentar amanhã demissão do cargo de primeiro-ministro.
1: Depois de Andy Burnham ter conquistado a liderança do Partido Trabalhista quase por aclamação, Keir Starmer deve apresentar a demissão ao rei Carlos III, que deverá depois convidar Burnham para liderar o governo britânico. Na Rádio Observador, o especialista em assuntos europeus, Henrique Burnet, diz que o sucessor de Keir Starmer só agora revelou a agenda para o mandato que deve mesmo começar a desempenhar.
3: O Burnham entra, não fazemos grande ideia de qual é que é a agenda política dele. Teve que se esperar pelo discurso dele do dia em que foi eleito líder do partido, já depois de todo o processo de saber que ele de facto ia ser primeiro-ministro na segunda-feira, para ouvirmos dizer que é pro-business, mas pelo tipo de discurso tem uma abordagem um pouco mais à esquerda, mais na tradição mais à esquerda dos Labour, e a sua grande agenda é de fazer a descentralização do governo e da administração britânica e devolver mais coisas, mais poderes, ou entregar, não é bem devolver, entregar mais poderes regionais.
1: Henrique Burnet, no E o Vencedor é, da Rádio Observador, sobre o sucessor de Keir Starmer na liderança do governo do Reino Unido.
0: E o Irão alerta os Estados Unidos para a intensificação do conflito no Médio Oriente.
1: O país diz que vai dar uma resposta devastadora e decisiva numa declaração divulgada pelos meios de comunicação estatais. O Irão acusa Washington de procurar criar divisões internas no país e promete reforçar a união entre as forças armadas, a população e os responsáveis políticos. Esta declaração surgiu cerca de uma hora antes dos Estados Unidos terem dado como concluída a 8ª noite consecutiva de ataques contra o Irão. Na Rádio Observador, Liliana Reis, especialista em relações internacionais, alerta para o impasse que se está a criar nas negociações para a paz.
4: O memorando de entendimento assinado a 17 de junho e que previa 60 dias efetivamente para um aprofundamento das negociações e para a abertura da possibilidade da diplomacia funcionar, começa a ficar, não diria esgotado, mas pelo menos paralisado, e não se prevê que em meados de agosto, 17, 18 de agosto, nós possamos efetivamente ter aqui algum avanço significativo.
1: Liliana Reis diz também que a instabilidade na região está a aumentar.
4: Estamos numa fase muito perigosa de escalada regional, e eu acho que foi exatamente por essa leitura que o Egito e o Qatar vieram efetivamente condenar os ataques. Repare que o Qatar, a par do Paquistão, tem sido um dos principais mediadores deste conflito, e devem começar a preocupar-se efetivamente com a estabilidade regional, mesmo para os próprios países.
1: A professora de Relações Internacionais, Liliana Reis, no Gabinete de Guerra, na Rádio Observador.
0: No futebol, a Espanha e a Argentina jogam hoje a final do Campeonato do Mundo.
1: Duelo marcado para as 8 da noite, ponto final no Campeonato do Mundo. Depois de ontem ter ficado decidido o último lugar do pódio, a Inglaterra é a terceira classificada, venceu a França por 6-4. Mas para analisar esta final do Campeonato do Mundo entre Espanha e Argentina, o comentador de desporto da Rádio Observador, Luís Pinto Coelho, prevê um jogo muito equilibrado e diz que não há favoritos numa final.
5: Eu acho que hoje é mesmo 50-50. Acho que é difícil encontrar aqui um favorito. Acho que a Espanha parece-me mais forte coletivamente, mas a Argentina tem Messi e depois tem um bocadinho aquela garra que é difícil de os bater, deixam sempre tudo e mais alguma coisa em campo. Acho mesmo que é 50-50, é um jogo que pode cair para qualquer lado. Há muita gente que diz que é a melhor seleção contra o melhor jogador, não é? Uhum. É um bocadinho isto também.
1: A análise de Luís Pinto Coelho no E o Campeão é desta manhã. O apito inicial deste jogo entre Espanha e Argentina está marcado para as 8 da noite.
0: E vai ser o ponto final do Campeonato do Mundo. José, foi mais de um mês de futebol.
1: Passou pelos Estados Unidos, pelo México e pelo Canadá, as três nações anfitriões deste Campeonato do Mundo. Mais de 100 jogos, 104 para ser ainda mais exato. Agora passamos para a grande final que se joga em Nova Iorque. Ainda assim, há muito mais do que apenas um jogo entre Argentina e Espanha, como nos conta o João Lourenço.
6: Música. Música. Muita música. A final do Campeonato do Mundo de 2026 já está a ser preparada há mais de um ano. No que toca a prestações fora do relvado, a 90 minutos do apito inicial, o rapper e compositor Post Malone inicia as festividades numa cerimónia que conta com as participações do ator Tom Cruise, o influencer iShow Speed e os cantores Robbie Williams e Laura Pausini. Mas é ao intervalo do jogo derradeiro que o show promete. Com a duração de 30 minutos e com inspiração nos espetáculos do Super Bowl, a FIFA nomeou o cantor britânico Chris Martin para fazer a curadoria de um dos momentos mais esperados. O vocalista dos Coldplay convidou a banda BTS, Justin Bieber, Madonna, Shakira e Burna Boy. O mundo do cinema também vai estar presente com a participação de personagens da Rua Sésamo e dos Marretas. O universo musical ganha destaque, mas na noite de domingo é o futebol que vai reinar. Frente a frente, a melhor defesa contra o melhor ataque deste Mundial. Para a seleção espanhola, esta é a segunda final da história. Foram 7 jogos com apenas um gol sofrido. Já a Argentina tem em Lionel Messi a garantia de muitos golos. O astro argentino já marcou 8 e já é o melhor marcador da história em Mundiais. As estrelas estão alinhadas, dentro e fora de campo. Venha daí a final da 23ª edição do Campeonato do Mundo.
1: Jornalista João Lourenço com os destaques daquilo que vamos poder ver mais logo na final do Campeonato do Mundo. O apito inicial está marcado para as 8 da noite, jogo entre Argentina e Espanha.
0: Que vai ter relatos em direto aqui na Rádio Observador.
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0: Bom fim de semana. Na Rádio Observador temos repetição de O Resto é História, primeira parte, para ouvir agora.
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2: Olá, seja bem-vindo a mais um episódio de E o Resto é História, com Rui Ramos e João Miguel Tavares. Como explicámos na semana passada, estamos a celebrar os 250 anos da independência dos Estados Unidos da América e a forma que encontramos para prestar homenagem a esse dia tão importante, que ainda hoje marca o nosso presente, foi dedicar-lhe 4 programas de E o Resto é História. Começámos na semana passada com a chegada dos primeiros colonos britânicos e o nascimento das 13 colónias do Reino Unido, e hoje é o segundo episódio desta nossa mini-maratona. Nós vamos centrar-nos no corte com a Inglaterra e na declaração de independência propriamente dita. São os primórdios da Revolução Americana, que nascem de uma insatisfação crescente com os impostos que são cobrados pelo Império Britânico e também com a falta de representação das colónias no Parlamento Inglês. Os colonos da América do Norte consideravam-se então ingleses sem direitos políticos e, depois de algumas escaramuças com as forças britânicas, a corda acabou por partir. Rui, o que eu te queria perguntar é porque é que a corda partiu. Os americanos eram mesmo ingleses, sem direitos políticos, ou era a população de origem britânica na América e o crescimento da sua economia, que já estavam simplesmente a ficar demasiado grandes e poderosas para continuarem a ser colónias subordinadas aos desejos de um rei, que para todos os efeitos morava num palácio a mais de 5 mil quilómetros de distância de Boston, de Nova York ou de Filadélfia?
3: Bem, aqui o que se pode começar por dizer é que não era uma... A economia americana vai continuar muito ligada à economia inglesa mesmo depois da independência, portanto essa não é uma das razões, ou não é, em princípio não seria uma razão, e o problema não é com o rei, é com o parlamento. A Inglaterra não é o rei, é o parlamento, que é o parlamento de Londres, é que é o problema. Que é o problema. Mas vamos começar pelo princípio e pela guerra. A Guerra dos Sete Anos.
2: Onde nós ficámos no último episódio.
3: No último episódio, a Guerra dos Sete Anos é a guerra que envolve todas as potências europeias numa espécie de Primeira Guerra Mundial entre 1756 e 1763. Na América, a guerra é conhecida como The French and Indian War, quer dizer, portanto, a guerra dos índios e dos franceses. É assim que os colonos ingleses ou britânicos, nós estamos a usar aqui Grã-Bretanha e Inglaterra indistintamente, porque era a tradição, porque é a tradição, é assim que se... Aliás, na época toda a gente fala da Inglaterra, ninguém fala exatamente do Reino Unido. Mas enfim, a Guerra dos Sete Anos, portanto, é sobretudo uma guerra europeia entre coligações de potências, a França de um lado com a Áustria, a Rússia e a Suécia, do outro lado está a Inglaterra com a Prússia, Portugal está do lado da Inglaterra, a Espanha está do lado da França, e por isso é que Portugal vai ser invadido em 1762 nesta Guerra dos Sete Anos. Agora, esta guerra, que é uma guerra sobretudo europeia, é uma guerra que começa na América, curiosamente. É uma guerra que começa na América por iniciativa.
2: As French and Indian Wars. Quais nós também já temos estado aqui a falar.
3: Esta começa na América e por responsabilidade e iniciativa de um oficial da milícia americana da colónia da Virgínia. Esse oficial tem o nome de George Washington. É ele o responsável, um dos responsáveis pela guerra dos Sete Anos. O George Washington era filho de um dono de uma plantação de tabaco. Ele tinha 49 escravos na Virgínia. Ele, por acaso, até nem é muito instruído, mas preocupa-se muito em comportar-se como um cavalheiro, como um aristocrata.
2: Ele, aliás, era o menos instruído dos irmãos.
3: É, exato. Mas quer comportar-se como um cavalheiro, como um aristocrata britânico. Em maio de 1754, o governador da Virgínia enviou à frente uma força da milícia do estado da Virgínia para o vale do rio Ohio, que é um afluente do Mississippi, que fica do outro lado, portanto, dos Appalachians, para construir um forte e avisar os franceses no vale de que tinham de sair da região, porque aquela região faria parte da colónia da Virgínia. O Washington vai, enfim, entrar em choque com uma coluna militar francesa, Acaba por, enfim, ao princípio vence os franceses, depois os franceses vencem-no a ele, mas causa 10 militares franceses morrem neste primeiro reencontro, e a França toma isso na América como uma razão de guerra, e portanto um ou dois anos depois é uma das razões invocadas uhum. para o conflito com para a declaração de guerra à Inglaterra. A guerra inicialmente na Europa não corre assim muito bem para os ingleses, uma vez que os seus aliados prussianos sofrem derrotas muito grandes em 1759 e em 1760, mas nesta altura o primeiro-ministro inglês, que é um senhor chamado William Pitt the Elder, isto é, o mais velho, Pitt the Elder, para distinguir de um William Pitt que vem a ser também primeiro-ministro no fim do inglês, no fim do século XVIII, este é Lord Chatham, que é primeiro-ministro entre 1756 e 1761, uma figura muito importante da política, da história política britânica, e uma das coisas que ele decide é, bem, a Inglaterra está empenhada num esforço militar no continente, diretamente ou indiretamente, subsidiando os exércitos prussianos, as coisas não estão a correr bem, ele dirige o esforço militar inglês para fora da Europa, diz, não, nós vamos o nosso esforço nesta guerra vai ser tentar dominar, conquistar as colónias francesas.
2: Uhum.
3: E é esse reparem, mais uma vez é uma opção que é possível à Inglaterra como ilha, e porque tem a Prússia a lutar do seu lado no continente, a França, por exemplo, para a França, a prioridade é a defesa da França e dos aliados franceses na Europa, uhum. e as colónias que se danem, quer dizer, as colónias que se defendam a si próprias. O governo francês diz, vamos perder as colónias todas, não interessa, depois, quando negociarmos a paz, recuperamos as colónias, não vamos defender as colónias, não vamos preocupar-nos. As colónias tentem defender-se elas próprias, se não se conseguirem defender, paciência.
2: Uhum.
3: Portanto, a opção francesa é essa, a opção inglesa é, não vamos conquistar as colónias francesas. E na América do Norte é isso que eles fazem, portanto, o exército britânico, que é enviado para a América do Norte, conquista o Canadá em 1759, e depois começa a conquistar as ilhas francesas do açúcar nas Caraíbas, o Guadalupe, Martinique, Santa Lucia, aliás também vai conquistar Cuba e as Filipinas já no Pacífico, aos espanhóis, porque os espanhóis estão aliados à França. E o que é que acontece quando chegamos ao Tratado de Paz de 1763? Basicamente, a França perdeu as suas colónias e vai tentar recuperar as colónias na negociação. Mas qual é que é as colónias que importa à França recuperar? São as Ilhas do Açúcar.
2: Uhum.
3: Quer dizer, é isso que lhes interessa. E quando, de repente, os ingleses, o governo inglês, parece interessado no Canadá, ótimo. Então fiquem com o Canadá
2: e passem
3: para cá as Ilhas do Açúcar. Isto é um negócio que o governo inglês aceita e provoca uma discussão, um escândalo gigantesco na Inglaterra. Na Inglaterra toda a gente fica furiosa. Como eles dizem, trocámos o açúcar por neve. Quer dizer, ficámos com a neve, coisas que não interessam a ninguém, e demos o açúcar aos franceses. Quer dizer, os franceses ficaram a ganhar com a guerra. Quer dizer, ficámos com o Canadá.
2: Quer dizer, quem quer saber
3: não interessa
2: do Canadá?
3: A ninguém. E eles ficaram com Martinique, com Guadalupe, com aquelas pequenas ilhas, mas que são as grandes. Há depois também uma outra troca que muda as coisas na América, que é a Inglaterra tira a Flórida à Espanha para afastar a Espanha da proximidade das colónias inglesas.
2: Sim.
3: E em troca obriga a França a ceder a Louisiana à Espanha. Portanto, a Espanha fica com a Louisiana, portanto, com Nova Orleans e todo o Mississippi e todo o centro dos Estados Unidos. E basicamente o que acontece,
2: porque a Louisiana atual não é igual,
3: não é o estado
2: antiga,
3: da Louisiana,
2: certo.
3: A Louisiana é toda
2: a parte central,
3: portanto é toda a área do centro dos Estados Unidos reivindicada pela França abaixo do Canadá. Portanto, a Alta Louisiana e a Baixa Louisiana, que é Nova Orleans. Agora, portanto, a Guerra dos Sete Anos tem dois resultados muito relevantes para a história da América. Isto é, tira a França da América do Norte, Portanto, basicamente, a França fica com apenas duas pequenas ilhas no Canadá. Mais uma vez, era aquilo que interessava nas ilhas para bases de pescarias,
2: para a pesca,
3: que ainda hoje tem, aliás. E fica com as ilhas do, de, as ilhas da, do, do açúcar, das Caraíbas. E, portanto, isto muda completamente a percepção que os colonos britânicos da América têm do, do mundo em que vivem. Portanto, eles até 1763, eles vivem cercados por forças militares francesas, no Canadá, na Louisiana, no Vale do Rio Ohio, no Vale do Rio Mississippi, portanto, está tudo cheio de fortes britânicos e de índios aliados, de fortes franceses, perdão, e de índios aliados aos franceses, portanto, há uma ameaça militar francesa e tudo isso desaparece. Portanto, os franceses desaparecem, os colonos britânicos temiam os franceses, essa, de repente, ficam à vontade. É verdade, a Espanha entra, fica com uma parte da Louisiana, da Baixa Louisiana, mas a Espanha já não é vista em meados do século XVIII como equivalente à França, é vista como uma potência fraca e sobretudo muito fraca na América do, do Norte, e portanto não é uma preocupação, quer dizer, não é uma preocupação como tinha sido a França. Portanto, França fora da América do Norte. Esse é o primeiro resultado da Guerra dos Sete Anos. Mas há um outro resultado. É a França sai e a Inglaterra entra na América do Norte. É uma coisa curiosa. Porquê? Entra de duas maneiras. Primeiro, entra um enorme exército britânico que fica na América do Norte. 10 mil homens, soldados profissionais. Que continuam depois de 1763 na América do Norte.
2: Que foram combater na guerra.
3: Foram combater na guerra, guerra dos Sete Anos. E depois deviam ficaram ter lá. Voltado, como aos colonos ingleses, como aos colonos das 13 colónias achavam que, deviam, que eles deviam ser embora, já não são precisos, não existiam antes. A defesa das colónias inglesas era feita pelas milícias de cada colónia.
2: Não havia mesmo exército.
3: Não havia o exército, havia marinha britânica, andava por ali, quer dizer, mas não havia o exército era o exército colonial. Era o exército das colónias. Agora, de repente, ficam, por exemplo, no estado de Massachusetts, ficam 3 mil soldados britânicos estacionados no... Portanto, de repente, tem uma presença militar a Inglaterra que não tinha antes. E depois a Inglaterra começa a comportar-se de uma maneira que assusta os colonos
2: americanos. Por causa da questão
3: ingleses dos... na
2: por causa
3: na
2: da questão dos impostos.
3: Antes de ir aos impostos, há outra coisa que, só para dar uma ideia de como é que de repente a Inglaterra se torna a nova França para os colonos ingleses. O que é que faz a Inglaterra? A Inglaterra vai tentar substituir-se à França naqueles territórios onde que eram controlados pela França. E como é que a França controlava esses territórios? Controlava-os através de alianças com os índios. O governo britânico assume essas alianças dos franceses com os índios e assume-os de tal maneira que torna-se o protetor dos índios. E em 1763, portanto, fim da Guerra dos Sete Anos, em outubro de 1763, o governo britânico faz uma proclamação a declarar que os colonos ingleses não podem entrar no interior da América, isto é, passar para os vale do Mississippi e do Ohio, porque são reservas índias. Isto é, na prática, nesse momento, a Inglaterra está-se a comportar como a França na América do Norte, isto é, impedir a expansão para o oeste das colónias inglesas das Américas e a tornar-se o protetor dos índios. Ora bem, os colonos ingleses têm imensos conflitos com estes índios. Em 1763, uma confederação de índios que ataca os estabelecimentos americanos na fronteira, os Appalachians, quer dizer, são atacados, precisamente porque têm o apoio, os índios sentem que têm o apoio britânico, portanto atacam os próprios colonos ingleses. Os colonos ingleses depois massacram os índios, mas o governo britânico diz: não, os índios é que têm a razão, vocês não podem entrar aí. Portanto, Inglaterra aqui, com os índios, está-se a substituir à França. E está-se também a substituir à França na proteção dos colonos franceses. Em 1774, o governo britânico declara o Quebec Act, que estabelece a proteção dos católicos franceses no Canadá pelo governo britânico. Portanto, nós temos de repente, no fim da, em 1763, a França vai-se embora e a Inglaterra, para os colonos das 13 colónias inglesas, assume o papel que a França tinha de protetora dos índios e de protetora dos católicos franceses e de impedir os colonos ingleses de expandirem na direção do Canadá e na direção do Mississippi.
2: Certo.
3: E, portanto, de repente, a Inglaterra é a França e uma ameaça militar até muito maior do que tinha sido a França, porque a França não tinha tantas tropas na América do Norte como agora tem a Inglaterra.
2: Muito bem. Bom, chegamos ao final da nossa primeira parte. Voltamos já a seguir. Até já.

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2: Duas e meia, vamos a mais uma síntese de notícias na Rádio Observador com o José Rafael Lopes. Boa tarde, José.
3: Muito boa tarde. Os alunos com notas suspensas nos exames nacionais vão ficar a conhecer as classificações ainda hoje, é o que garante a Associação Nacional de Diretores Escolares, que confirma que as escolas receberam ontem à noite ficheiros atualizados com as classificações. Filinto Lima diz na Rádio Observador que os alunos do ensino secundário vão todos conhecer as classificações até ao final do dia. As cerca de 1.400 provas do 11º e 12º ano, que foram dadas como suspensas, vão ter nota atribuída no sistema informático Inovar e as escolas podem, ao longo do dia, afixar as pautas completas. A Força Especial da Proteção Civil vai estar em greve a partir de amanhã. Vai durar 5 dias. É um anúncio do Sindicato Independente dos Trabalhadores da Floresta, Ambiente e Proteção Civil. No entanto, estão previstos serviços mínimos. Este sindicato diz que avança para a greve devido a uma persistente falta de pagamento do trabalho suplementar denunciada em comunicado. Na atualidade internacional, Keir Starmer deve apresentar amanhã a demissão do cargo de Primeiro-Ministro do Reino Unido, depois de Andy Burnham ter conquistado a liderança do Partido Trabalhista quase por aclamação. Starmer deverá apresentar a demissão ao Rei Carlos III, que deverá depois convidar Burnham para liderar o governo. Na Rádio Observador, o especialista em assuntos europeus, Henrique Brunet, diz que o sucessor de Keir Starmer só agora revelou a agenda que pretende desempenhar no mandato. São declarações para ouvirmos no Jornal das 3. Ainda na atualidade internacional, o Irão alerta os Estados Unidos para a intensificação do conflito no Médio Oriente. O país diz que vai dar uma resposta devastadora e decisiva depois de o Irão ter, os Estados Unidos, aliás, terem dado como concluídas a oitava noite de ofensivas contra o Irão. Numa declaração divulgada pelos meios de comunicação estatais, o Irão acusa Washington de procurar criar divisões internas no país e promete reforçar a união entre as forças armadas, a população e os responsáveis políticos. Destaque ainda para o Campeonato do Mundo. Espanha e Argentina jogam hoje a final do Campeonato do Mundo. A Argentina chega a esta final como campeã em título, venceu o Mundial de 2022 no Qatar. Já a Espanha procura o segundo título de campeã do mundo. Ontem ficou decidido o último lugar do pódio neste Campeonato do Mundo. A Inglaterra é a terceira classificada depois de ter vencido a França por 6-4. Hoje é dia de final. O apito inicial no jogo entre Espanha e Argentina está marcado para as 8 da noite em Nova Iorque, sendo que há relato aqui na Rádio Observador.

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9: Olá, seja bem-vindo de volta a este episódio do Resto da História, em que nós estamos a falar da independência americana e, neste caso, mais especificamente, desta primeira separação com Inglaterra, em que os americanos, de repente, parecem querer deixar de ser ingleses. Por uma razão, porque
10: de repente a Inglaterra,
9: o comportamento dele, a Inglaterra ficou muito parecida com a França, não é?
10: E entrou-lhes em casa.
9: Em casa e nos bolsos.
10: E nos bolsos.
9: Exato.
10: Entrou-lhes em casa porque, de repente, há um exército britânico na América do Norte e o governo inglês quer que alguém pague esse exército britânico e não quer que sejam os contribuintes ingleses. O governo inglês sai da Guerra dos Sete Anos com grandes dificuldades financeiras, a guerra que foi muito cara. Aliás, uhum. a guerra inglesa é cara porque é uma guerra marítima, transportar exércitos através do Atlântico, é uma guerra também de subsídios aos prussianos. Eles têm de pagar aos prussianos para os prussianos continuarem a guerra contra a Áustria e contra a França. O resultado disto é que a dívida pública inglesa sobe de 60 milhões de libras para 133 milhões de libras durante a guerra. Isto é o equivalente, é a estimativa que existe, é o equivalente a 160% do PIB britânico.
9: Aí,
10: uma dívida pública gigantesca. Alguém tem que pagar isto.
9: A União Europeia não admite esse nível
10: não.
9: de endividamento.
10: E os mercados de capitais que o governo britânico também precisava para financiar esta dívida, também não. E, ora bem, quando o governo britânico olha para a Inglaterra, vê uma população já submetida a imensos impostos e quando olha para as 13 colónias americanas, repara que eles não pagam impostos, quer dizer, aquela gente não paga impostos. O governo local é pago por taxas alfandegárias, não há impostos diretos na América. Os cálculos que o governo inglês faz é que em Inglaterra um súbdito do rei paga 5 vezes mais impostos do que um americano. Portanto, 5 vezes mais. Além disso, portanto, os americanos só pagavam basicamente impostos alfandegários, mas praticavam o contrabando numa escala gigantesca.
9: Nem isso
10: pagavam como
9: Salvadas.
10: Devia ser.
9: Sim.
10: E o que é que faz o governo britânico perante esta fuga ao fisco, este paraíso fiscal que existe na América do Norte? Bem, isto tem de acabar. Portanto, eles têm de pagar a parte deles. E, portanto, cria novos impostos alfandegários, multiplica os funcionários alfandegários nas colónias, portanto, reforça o aparelho fiscal, isto é, reforça a autoridade tributária na América do Norte. Portanto, os colonos queixam-se, de repente só há funcionários do fisco por todo lado a aborrecê-los, onde é que comprou isto, pagou os direitos, onde é que arranjou esse fato novo, etc., mais aquilo. E, além disso, inventa finalmente um imposto direto para os americanos pagarem, que é o stamp duty, que nós podemos traduzir por imposto de selo. Portanto, o que é que isto significa? Significa que todos os documentos legais portanto, contratos, testamentos, enfim, todos os documentos legais têm de ser feitos em papel selado. Portanto, o papel selado é um papel que é um papel fiscal. Quer dizer, nós aqui já não temos hoje papel selado, mas portanto é isso que é introduzido. Mas também, por exemplo, os jornais têm de ser impressos em papel selado também. As cartas de jogar também têm de ser impressas em papel selado. Aí. Portanto, tem de se pagar para se publicar um jornal, para, enfim, para produzir cartas de jogar, para fazer um contrato, para tudo isso.
9: E os americanos começaram a não achar graça, não é?
10: Não acharam graça absolutamente nenhuma. Cria imensa agitação. Londres explica que isto é para pagar as tropas que lá estão e, obviamente, a resposta que os americanos dão é: nós não queremos essas tropas, então levem essas tropas para casa e não queremos pagar.
9: E começam os protestos, é isso?
10: E começam os protestos. Os protestos começam como? Quer dizer, começam dentro da tradição britânica do autogoverno, representado pelas assembleias representativas das 13 colónias. As 13 colónias têm assembleias representativas e essas assembleias, o que é que fazem? Essas assembleias que se acham que são os representantes das populações que vivem nessas colónias, dizem que os impostos são inconstitucionais porque só estas assembleias representativas, de acordo com a tradição constitucional britânica, é que têm o poder para declarar, para impor impostos nas colónias. Porque os impostos no mundo britânico, vamos chamar-lhe assim, no mundo inglês, só podem ser declarados pela assembleia que representa os contribuintes, aqueles que vão ser os contribuintes, que é o Parlamento de Londres. Mas uma vez, mas estes colonos da América do Norte não têm deputados, não elegem deputados no Parlamento de Londres e são representados pelos parlamentos das colónias. Uhum. Portanto, eles dizem, os parlamentos que nos representam é o parlamento de cada uma das 13 colónias.
9: E não o Parlamento Britânico.
10: E não o Parlamento de Londres. O Parlamento de Londres representa os escoceses e os ingleses, quer dizer, mas não, os americanos estão representados nestes seus parlamentos e, portanto, são estes parlamentos, só estes parlamentos é que podem declarar impostos e estes parlamentos não declararam imposto nenhum e, portanto, os impostos declarados pelo Parlamento de Londres não valem nas Américas porque o Parlamento de Londres não tem autoridade nas Américas.
9: É um bom argumento.
10: Quem tem autoridade nas Américas é o rei. O rei tem autoridade nas Américas. Um parlamento não tem.
9: Certo.
10: E porque o rei nas Américas é como se fosse o rei com os parlamentos das 13 colónias, tal como em Inglaterra, o rei, a autoridade do rei, é a autoridade do rei, e o Parlamento de Londres, ali é a autoridade do rei, e representada pelos governadores, e o rei representado pelos governadores, e os parlamentos.
9: E vem daí o famoso no taxation without representation.
10: É exatamente a ideia de que, bem, nós não estamos representados no Parlamento de Londres, portanto o Parlamento de Londres não pode taxar-nos com
9: impostos. E o que é que acontece então?
10: Impostos. Bem, depois há uma reunião em 1765 de representantes das assembleias das colónias, que é o primeiro Continental Congress em Nova York. Continental, porque reúne todo, portanto é um congresso continental, reúne
9: as
10: 13 colónias, que explica, portanto a ideia, eles fazem uma petição a explicar ao Parlamento de Londres que não pode estar taxar os americanos porque eles não estão lá representados, e a verdade é que o Parlamento de Londres recua, quer dizer, percebe que há uma agitação enorme e o Stamp Act, portanto o imposto de selo é suspenso. Que é um sinal de que os americanos aqui têm um sinal da sua força, mas o Parlamento de Londres quer, tendo renunciado ao imposto de selo, quer ressalvar o princípio da sua soberania sobre a América do Norte. E em 1766 faz uma declaração, que é o American Colonies Act, a dizer que o Parlamento de Londres é soberano na América. Isto é, pode... se quiser taxar os americanos porque também têm soberania sobre a América. O que é que isto faz? Isto, repare, isto torna a discussão, que era uma discussão fiscal, torna de repente uma discussão constitucional, pura e simplesmente já constitucional. Portanto, a partir de os americanos estão a dizer não, os parlamentos, os nossos parlamentos, o nosso parlamento são os nossos parlamentos que estão aqui, não é o Parlamento de Londres, onde nós não elegemos ninguém no Parlamento de Londres, não temos nenhum representante. Portanto, reparem, o primeiro conflito dos colonos americanos é, não é com o rei, mas é com o Parlamento. E é mesmo com o Parlamento porque a razão do American Colonies Act de 1766, a razão é que o Parlamento de Londres está também interessado em mostrar ao rei, o rei Jorge III, que quem manda é o Parlamento e não o rei. Portanto, o que está a acontecer em meados do século XVIII na Inglaterra, na América, é que a América eram estas colónias com estes parlamentos submetidos ao rei. E o que está a acontecer em Inglaterra é que o Parlamento de Londres está a tirar cada vez mais poder ao rei. E um dos poderes que o Parlamento de Londres quer tirar ao rei é o poder sobre a América. E, portanto, verdadeiramente, o que nós temos aqui é uma reação dos colonos americanos não contra a monarquia, não contra o rei, mas contra o novo sistema parlamentar que está a emergir em Inglaterra, isto é, a afirmação do poder do parlamento contra o rei, que leva também o parlamento a querer ter poder sobre a América, como não tinha até então. Quem tinha poder na América era o rei, não era o Parlamento de Londres. E agora é o Parlamento de Londres que quer ter poder na América. Portanto, esta declaração do Parlamento de Londres provoca este enorme debate constitucional e a partir daí começam os incidentes, quer dizer, os incidentes, que é atitudes de irreverência ou de hostilidade da população das 13 colónias perante os representantes da autoridade britânica e, sobretudo, perante

0: a população das colónias. Há um outro incidente que também fica na história, há muitos incidentes, agora vou falar deste outro, que é provocado também por uma manigância do governo britânico tentar resolver um problema financeiro. Um dos problemas que o governo britânico tem no princípio da década de 1770 é que na Índia, uma Índia que entretanto agora ficou completamente dominada pela Inglaterra, porque a França também foi afastada da Índia na Guerra dos Sete Anos, mas um dos problemas que a Inglaterra tem é que a Companhia das Índias Orientais, isto é, a Companhia Comercial Inglesa que explora sobretudo o norte da Índia, está quase em bancarrota e, portanto, é preciso ajudá-los. E em 1773, o governo britânico tem uma, o governo de Londres, tem uma ideia ótima, que é vamos dar à Companhia das Índias Orientais um monopólio da venda de chá nas colónias americanas da América do Norte. Isto é, só a Companhia das Índias Orientais é que pode vender chá lá.
1: E, portanto, os comerciantes locais também não gostaram.
0: Os comerciantes locais que compravam chá de contrabando aos holandeses, quer dizer, ficaram absolutamente furiosos e, em Boston, a 16 de dezembro de 1773, há três barcos da Companhia das Índias Orientais que chegam carregados de chá para venderem. Um bando de colonos disfarça-se de índios. E ataca os três navios da companhia e atira cerca de 300 e tal cofres de chá ao mar. Portanto, uma fortuna, aliás, é uma fortuna. Isto é uma fortuna. É uma fortuna imensa, porque o chá também é uma coisa valiosa como o açúcar. É muito valioso também como o açúcar. Atira ao mar e é o Boston Tea Party. Quer dizer, aliás, é um nome que só é dado no século XIX, aparentemente. Na altura ninguém chamava desta maneira. Esta ação do Boston Tea Party enfurece completamente a opinião inglesa, portanto, a opinião em Londres, e o Parlamento em Londres, em março de 1774, declara o bloqueio naval do porto de Boston. Quer dizer, portanto, a Marinha Britânica passa a bloquear o porto de Boston e depois, enfim, ainda faz mais uma coisa, que é proclamar os Coercive Acts, que são leis que obrigam as cidades americanas a dar aquartelamento às tropas britânicas. Isto é, as tropas britânicas na América do Norte, os tais 10 mil soldados profissionais, muitos deles não são britânicos, são alemães. Quer dizer, uma grande parte do exército britânico na América do Norte é de mercenários alemães, quer dizer, são soldados profissionais alemães que combatem no exército britânico, portanto, são estrangeiros mesmo. Portanto, há aquartelarem-se nas cidades americanas. Portanto, isto cria um mau ambiente. A conjuntura económica nesta altura também não ajuda, porque a economia britânica está a passar por um momento de recessão, portanto, há a comprar menos coisas à América, portanto, os comerciantes americanos também não estão interessados nisso. Há ressentimento dos dois lados. Há muito ressentimento dos dois lados. Isto é, os ingleses, porque acham que os americanos não pagam impostos. A guerra dos sete anos foi feita para tirar os franceses da América. Foram os ingleses que a pagaram. Agora, quando chega a vez dos americanos contribuírem para isso, eles dizem, não contem connosco. Vocês mandaram as tropas para cá para nos libertarem dos franceses, mas agora nós não queremos pagar nada disso. Portanto, há muito ressentimento. Há também ressentimento do lado americano, por exemplo, destes aristocratas como George Washington. George Washington é um oficial das milícias, um aristocrata que gosta de viver como um gentleman britânico, e o sonho da vida dele era entrar no exército britânico, portanto era ser aceito, era ter um posto no exército britânico como um oficial do exército britânico, e nunca consegue isso. Porquê? Porque os oficiais das milícias americanos são vistos em Londres como gente que não sabe nada de guerra, uns amadores, um gente primitivo, um gente rudimentar, uma gente rústica, uns lavradores rústicos que acham que são guerreiros, e portanto Washington não tem lugar. E portanto ele ressente imenso, há imenso ressentimento. Isto é uma espécie de discriminação contra estes aristocratas americanos
1: na sua própria terra,
0: que não conseguem. E depois, claro, há dois outros fatores que dá a esta discussão, que é uma discussão constitucional, que é uma discussão fiscal, isto é, o que é que os americanos têm de pagar, quem é que tem autoridade sobre os americanos. Essa discussão acaba por assumir uma dimensão intelectual nova, com dois movimentos de opinião importantes. Um é um movimento do iluminismo europeu, que também chega às Américas, porque basicamente os americanos têm a cultura europeia nas suas universidades, nos seus jornais, nos seus clubes, e portanto eles começam também

0: a conceber aquilo que inicialmente é traduzido como direitos dos ingleses, portanto são os ingleses que têm direito a ser, a não ser taxados, a não ser por órgãos em que estão representados, é um direito dos ingleses, mas que começam a ser formulados também nestes anos mil, da década de 60 e de 70 na América, como direitos naturais, como direitos humanos, direitos dos seres humanos. A liberdade, a propriedade, isto é, já não são apenas direitos ingleses, mas são direitos dos seres humanos. É assim que eles começam a ser ser referidos. Por outro lado, esta ideia da liberdade, isto é, nós queremos a liberdade, é a liberdade dos ingleses, mas é também uma liberdade concebida como uma liberdade dos cidadãos. E concebida como cidadãos que se começam a imaginar como os cidadãos da antiga República Romana, que tem uma influência muito grande na cultura europeia. Esta gente toda ainda, a base da educação na América Inglesa é o latim, quer dizer, estudam certo. Todos latim nestas universidades, estudam Cícero, estudam a história da República Romana, e esta gente toda, Washington e companhia, Washington não tem assim muita educação, menos mas leia alguma coisa, mas também já sabe alguma coisa. Começam a imaginar-se como cidadãos romanos.
1: Mas ora, a República não tinha rei.
0: Não, e sobretudo a República é a associação entre a liberdade e o governo popular, o governo de todos. E um governo que não tem rei, quer dizer, um governo de todos, uma república. E portanto começa para estes americanos que estão zangados com os impostos, que estão a discutir se devem ou não obediência ao Parlamento de Londres, começa a haver esta outra questão, que é: nós podemos fazer aqui qualquer outra coisa. Podemos fazer aqui uma comunidade política que seja verdadeiramente livre, e uma comunidade política, para ser livre, tem de ser uma comunidade que respeita estes direitos humanos, estes direitos naturais, e a melhor maneira de garantir esses direitos naturais é uma república, é um governo popular. É um governo popular, isto é, não é a monarquia. Portanto, isto começa a dar uma nova dimensão a esta contestação e a criar um novo horizonte para o que se pode fazer.
1: Bom, eu interrompo-te aqui. Para quem nos está a ouvir em direto, eu despeço-me até para a semana. O nosso tempo chegou ao fim. Os outros, como sabem, poderão ouvir o resto deste episódio em podcast. 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

0: Não.
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2: Edição de O Resto é História, como sempre, está disponível em podcast e também em observador.pt. São 2h53. É altura de ouvir Gilberto Gil na Rádio Observador. Esta chama-se Palco. Eu sou Filipe Duarte, estou consigo até às 6. Bom fim de semana.

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2: Vamos aos temas em destaque com José Rafael Lopes.
10: Muito boa tarde. O secretário-geral do PS pede ao Governo para avaliar um adiamento dos exames da segunda fase. Neste jornal escutamos José Luís Carneiro. Ainda sobre os problemas nos exames, a Associação Nacional de Diretores confirma que os alunos com notas suspensas vão ficar a conhecer as classificações ainda hoje. E é também dia de Campeonato do Mundo, final entre Espanha e Argentina, que decidem o novo campeão do mundo às 20h.

0: 3 da tarde, é a altura de atualizar a informação. Jornal das 3, com José Rafael Lopes e José, o secretário-geral do PS, pede ao Governo para ponderar prolongar o prazo da candidatura ao ensino superior.
1: José Luís Carneiro fala numa situação urgente, aponta para 1 ou 2 dias de adiamento. Em declarações à agência Lusa, o líder do PS defende o prolongamento devido à instabilidade que diz existir no processo de correção dos exames e por antecipar que vão ser feitos muitos pedidos de reapreciação de provas.
2: Não havendo também ainda total segurança nas classificações que foram atribuídas, e por isso mesmo haverá alunos que vão realizar o seu pedido de reapreciação de provas, é desejável que possa haver um eventual adiamento, por 1 a 2 dias pelo menos, para que todo este processo possa ser feito com segurança, com estabilidade, quer para os alunos, quer também para as próprias famílias.
1: José Luís Carneiro pede ainda ao Governo que se reúna com urgência com o Conselho de Reitores das Universidades Portuguesas devido a 2 pontos que José Luís Carneiro diz ter identificado.
2: É desejável que, do ponto de vista da segurança do processo, possa haver prolongamento do prazo de inscrição no ensino superior. A segunda medida é a do eventual adiamento por 1 ou 2 dias para a realização da segunda fase dos exames.
1: José Luís Carneiro a admitir um cenário de prolongamento do prazo de candidaturas ao ensino superior devido aos problemas na correção dos exames.
0: Ainda sobre os problemas nos exames, a Associação Nacional de Diretores confirma que os alunos com notas suspensas vão ficar a conhecer as classificações ainda hoje.
1: A Associação confirma que as escolas receberam ontem à noite ficheiros atualizados. Felinto Lima diz na Rádio Observador que os alunos do ensino secundário vão conhecer as classificações até ao final do dia de hoje.
3: Foram enviadas às escolas, depois há uma ação que é feita pelas escolas, que será feita, suponho eu, na maior parte das escolas, em todas as escolas hoje durante o dia, de manhã, eventualmente. Portanto, hoje, domingo, os alunos irão saber da sua nota. Em vez de suspenso, será um algarismo e poderão sabê-lo pela via informática, através de uma plataforma que nós temos do programa Inovar.
1: O presidente da Associação Nacional dos Diretores de Agrupamentos e Escolas Públicas que lamenta as declarações recentes dos responsáveis políticos.
3: Claro que fez mal essa situação, fez mal também o primeiro-ministro também dar umas palavras contrárias àquilo que nós precisávamos há 4 dias. Considero que sim. Eu também acho que isto é fruto de um nervosismo que todos estamos a passar, de uma situação que não devia de acontecer. Ninguém estava à espera deste tipo de situações, pelo menos eu não estava à espera, as escolas não estavam à espera, mas de facto nós fizemos um trabalho de excelência. Nós, diretores, nós professores classificadores, e portanto não vale a pena passar as culpas, nós sabemos muito bem o que é que se passou, todos sabem disso, nós queremos é palavras de incentivo.
1: Clint Lima, na Rádio Observador, as cerca de 1.400 provas do 11º e 12º ano dadas como suspensas vão ter nota atribuída no sistema informático Inovar até ao final do dia e as escolas podem, ao longo de hoje, fixar as pautas completas.
0: A Força Especial de Proteção Civil vai estar em greve a partir de amanhã.
1: Vai durar 5 dias. Esta paralisação é um anúncio do Sindicato Independente dos Trabalhadores da Floresta, Ambiente e Proteção Civil. No entanto, estão previstos serviços mínimos. Em causa, diz o sindicato, está uma persistente falta de pagamento do trabalho suplementar denunciada em comunicado. O Sindicato dos Trabalhadores da Floresta, Ambiente e Proteção Civil destaca ainda o número de horas prestadas extra no âmbito do dispositivo especial acionado para fazer frente à depressão Christine no início do ano.
0: Na atualidade internacional, Keir Starmer deve apresentar amanhã a demissão do cargo de primeiro-ministro.
1: Depois de Andy Burnham ter conquistado a liderança do Partido Trabalhista, quase por aclamação, Keir Starmer deverá apresentar a demissão ao rei Carlos III, que deverá convidar depois Burnham para liderar o governo. Na Rádio Observador, o especialista em assuntos europeus, Henrique Burnet, diz que o sucessor de Starmer só agora é que revelou o que pretende fazer no mandato.
4: O Burnham entra, não fazemos grande ideia de qual é que é a agenda política dele. teve que se esperar pelo discurso dele do dia em que foi eleito líder do partido, já depois de todo o processo, de saber que ele de facto ia ser primeiro-ministro na segunda-feira, para ouvirmos dizer que é pro-business, mas pelo tipo de discurso tem uma abordagem um pouco mais à esquerda, mais na tradição mais à esquerda dos Labour, e a sua grande agenda é de fazer a descentralização do governo da administração britânica e devolver mais coisas, mais poderes, ou entregar, não é bem devolver, entregar mais poderes regionais.
1: Henrique Burnet, no E o Vencedor É, da Rádio Observador, sobre o sucessor de Keir Starmer na liderança do governo do Reino Unido.
0: E o Irão alerta os Estados Unidos para a intensificação do conflito no Médio Oriente.
1: O país diz que vai dar uma resposta devastadora e decisiva numa declaração divulgada pelos meios de comunicação estatais. O Irão acusa Washington de procurar criar divisões internas no país e promete reforçar a união entre as Forças Armadas, a população e os responsáveis políticos. É uma reação que surge depois dos Estados Unidos terem concluído o oitavo dia seguido a atacar o Irão. No gabinete de guerra da Rádio Observador, Liliana Reis alerta para o impasse que se está a viver no Médio Oriente e que cria dificuldades nas negociações para a paz.
5: O memorando de entendimento assinado a 17 de junho e que previa 60 dias efetivamente para um aprofundamento das negociações e para a abertura da possibilidade da diplomacia funcionar, começa a ficar, não diria esgotado, mas pelo menos paralisado, e não se prevê que em meados de agosto, 17, 18 de agosto, nós possamos efetivamente ter aqui algum avanço significativo.
1: Liliana Reis, professora de Relações Internacionais, diz também que a instabilidade na região está a aumentar. São declarações no Gabinete de Guerra da Rádio Observador.
0: No futebol, Espanha e Argentina jogam hoje a final do Campeonato do Mundo.
1: O encontro em Nova Iorque está marcado para as 8 da noite. Espanha procura o segundo título de campeã nacional. Já a Argentina vai tentar defender o título conquistado em 2022 no Campeonato do Mundo de Futebol no Qatar. O jogo pode ser também o último de Leo Messi ao serviço da seleção sul-americana. O comentador de desporto da Rádio Observador, Luís Pinto Coelho, prevê um jogo equilibrado, sem favoritos.
6: Eu acho que hoje é mesmo 50-50. Acho que é difícil encontrar aqui um favorito. Acho que a Espanha parece-me mais forte coletivamente, mas a Argentina tem Messi e depois tem um bocadinho aquela garra que é difícil de os bater, deixam sempre tudo e mais alguma coisa em campo. Acho mesmo que é 50-50, é um jogo que pode cair para qualquer lado. Há muita gente que diz que é a melhor seleção contra o melhor jogador, não é? Uhum. É um bocadinho isto também.
1: A análise de Luís Pinto Coelho no E o Campeão É, esta manhã, na Rádio Observador. O apito inicial desta final do Campeonato do Mundo entre Espanha e Argentina está marcado para as 8 da noite. Ontem, Inglaterra ficou com o terceiro lugar do Mundial, venceu a França por 6-4.
0: José, vamos agora às notícias de âmbito local.
1: Começamos a Estarreja. A Câmara Municipal voltou a pedir ao Governo a criação de uma terceira equipa de intervenção permanente para os bombeiros voluntários. Reivindicação feita durante as comemorações dos 102 anos da corporação, com a autarquia a garantir que está disponível para comparticipar financeiramente essa nova equipa. Na Maia, uma infestação de pulgas já obrigou várias famílias a abandonar temporariamente as casas. O problema afeta pelo menos 10 habitações em Águas Santas. Está relacionado com uma habitação onde vive uma idosa. A Câmara Municipal e as autoridades de saúde acompanham o caso. Vão avançar com a desinfestação da via pública e de uma escola na zona. As empresas da Lesíria do Tejo podem candidatar-se a apoios a fundo perdido, até 40%, para criar, expandir ou modernizar os negócios. Este programa abrange investimentos com despesas elegíveis entre 15 mil e 300 mil euros, desenvolvidos nos concelhos de Rio Maior e Santarém. Destina-se a setores como indústria, restauração, comércio e serviços. As candidaturas podem ser esclarecidas junto da NER Santa, a Associação Empresarial da Região de Santarém. Em Fernão Ferro, as festas populares estão de regresso. Começam esta terça-feira, vão até ao próximo domingo, no Parque das Lagoas. Entre música, dança e gastronomia, as festas de Fernão Ferro contam também com outras atividades como zumba, ginástica e balé, bem como atuações de Emanuel Moura, Miguel Nogueira e de Vítor Ginja e Hélder Costa. Em Pombal, durante as festas do Bodo, a Rede Pombos vai disponibilizar 4 autocarros de serviço exclusivo para este evento. Entre sexta e domingo, os transportes vão funcionar de forma gratuita até às 3:30 da manhã. O objetivo é facilitar o acesso e a saída do recinto das festas do Bodo. Em Sintra, o Parque Urbano Feliciano Loureiro, em Queluz, recebe este sábado mais uma edição do Sintra Mais Ativa. A iniciativa da Câmara Municipal convida a população a participar de forma gratuita em dezenas de atividades desportivas ao ar livre, à caminhadas, escalada e rugby, bem como karaté, demonstrações de judo, zumba e fitness. As atividades decorrem entre as 11 da manhã e as 7 da tarde. Não há inscrição prévia.
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0: E nesta próxima hora, na Rádio Observador, há a repetição de Fora do Baralho.
12: Fora do Baralho, na Rádio Observador, que reúne os ases do comentário, Luís Aguiar Conraria, Jorge Fernandes, Nuno Garopa e hoje com a Susana Peralta em modo Big Brother, em modo mensagens de áudio. Vamos ouvir a voz da Susana mais à frente, mas não pode participar no programa de hoje, mas decidiu enviar mensagens. A jogada da semana, na segunda parte, será sobre os exames nacionais. E nesta primeira parte vamos à polémica com o Ministro da Administração Interna. Eu sou o Ricardo Conceição e este é o Fora do Baralho. A cada dia, a praticamente cada hora, há mais um pormenor, mais uma história a envolver Luís Neves e o amigo construtor, depois de um atrelado de camião, uma galera, é esse o nome do atrelado, apreendido pela judiciária, ter desaparecido no Seixal e aparecer em Braga, alegadamente rebocado pelo construtor. Agora é a empresa do construtor que afinal não tem licença válida desde de março, isto depois da questão das piscinas, da licença, enfim, como sai o ministro Luís Neves de tudo isto? Nuno Garopa, começo por ti. Como é que o ministro sai de tudo isto?
13: Olá, boa tarde a todos. Repara, para já, acho que antes de falarmos do ministro, temos que reconhecer que há aqui um fenómeno histórico. Eu não me recordo, acho que é a primeira vez em democracia, que há um ministro da AD que está a ser extremamente criticado e é apoiado pelo Partido Socialista e pela esquerda em geral. Portanto, isto há que notar. Acho que é a primeira vez que há um ministro metido em trapalhadas, mas que é elogiado pela oposição desta forma. E, portanto, isso é importante porque é um feito histórico. Deixa-me dizer, as trapalhadas vão somando e provavelmente vamos ter mais trapalhadas nos próximos dias. E, na verdade, o argumento de quem defende o ministro, quer da parte da AD, quer da parte da esquerda, é que isto são atrapalhadas típicas de políticos, não é nada muito grave, não há nada ilegal, serão umas pequenas faltas éticas, não fez exatamente o que é suposto fazer do ponto de vista da lei, mas o país já está habituado a estas coisas, são, aliás, atrapalhadas que temos de aceitar se queremos gente com qualidade na política, porque pelos vistos não há gente com qualidade sem atrapalhadas. Bom, o que eu quero dizer é, eu penso que o grande problema está a passar ao lado. E o grande problema é a PJ. Para mim, o problema não é o ministro. Porque se ele tivesse todas essas atrapalhadas noutro lugar qualquer do Estado, exceto do Ministério Público, eu estaria muito menos preocupado, porque diria, pá, estas são atrapalhadas de sempre, estamos cheios dessas atrapalhadas na vida política portuguesa. O problema é o efeito na polícia judiciária. E isto tem um efeito de descredibilizar o papel do diretor nacional na polícia judiciária.
12: Acho que contamina a polícia.
13: Acho que contamina a polícia e acho que os comentadores e a bolha política da AD do PS não está a perceber o que está a acontecer, porque o que está a acontecer é que estamos a descredibilizar uma das poucas instituições que havia em Portugal que tinha uma resta de credibilidade. No fim, aliás, parafraseando um artigo do João Paulo Batalha, eu diria que o problema é que foi dito ao país que íamos ter um polícia na política, mas o que temos agora é um político que estava na polícia. Isso cria uma série de problemas. Acredito que o ministro possa sobreviver e parece-me claro, já das palavras que vou ouvindo ao governo e aos seus apoiantes, que vamos todos aguardar agora o inquérito na Polícia Judiciária e talvez um inquérito no Ministério Público, que depois pode acabar arquivado e tudo isto no fundo o ministro sobrevive a todas estas atrapalhadas e nada acontece. E aliás, não é novidade, pois Luís Montenegro é primeiro-ministro e sobreviveu atrapalhadas na Spino Viva. O problema é que, na minha opinião, isto afeta a credibilidade da Polícia Judiciária, como afeta a credibilidade de juízes, procuradores, a Polícia Judiciária, isto vai somando. E depois, daqui a uns anos, está tudo a chorar pela democracia e pelo populismo, porque não percebemos porque é que uma vasta parte do eleitorado já não acredita no Ministério Público, não acredita na Polícia Judiciária e não acredita nos tribunais. Portanto, aqui, para mim, mais que o caso particular do ministro, é irresponsabilidade da AD, do Partido Socialista e de muita bolha mediática, que não percebem o que estão a fazer à Polícia Judiciária.
12: Proponho agora ouvirmos a mensagem que a Susana Peralta nos enviou.
14: Então, eu ao Ministro da Administração Interna dou ouros pelo jackpot que lhe está a sair, não é? Quer dizer, eu até admito que muitas destas coisas sejam histórias mal contadas, mas de facto obras aparentemente sem recibo, em que enfim, os materiais pagaram, teve recibo dos materiais ou faturação, mas aparentemente não terá havido ou não terá havido a totalidade dos trabalhos encomendados ao seu amigo construtor, que por outro lado era um construtor que ao mesmo tempo estava a construir para a PJ, mais uma piscina que era um tanque, mas afinal já é uma piscina e que nem sequer tem licenciamento, mais o facto das faturas estarem em nome da empresa da mulher, o que ele agora diz que a casa era para usar como alojamento local, mas quer dizer, até ver, nós não sabemos. E estas histórias das empresas unifamiliares são uma forma conhecida de fugir aos impostos. E agora, mais esta história do outro lado, quer dizer, outra vez, isto podem ser só uma sequência, pode ser apenas uma sequência de histórias muito mal contadas, mas é um jackpot tão grande que eu não vejo melhor naipe para dar ao Ministro da Administração Interna do que ouros, e é evidente que se de facto forem apenas histórias mal contadas, ele já devia ter vindo a público dar esclarecimentos para acabar com as especulações.
12: Ficam os ouros da Susana Peralta. Recordo que estamos a fazer o Fora do Baralho em direto, são 7:18 de sexta-feira, para quem nos ouve depois na rádio ou em podcast, mas na rádio nas repetições de sábado ou domingo, é a que ter em conta que estamos a fazer o Fora do Baralho em direto à sexta-feira às 7:20. E Jorge Fernandes, o que é que tu pensas de tudo isto e destes casos, este caso cada cavadela, cada minhoca?
15: Sim, olá Ricardo, olá a todos. Eu acho que há que fazer uma apreciação política mais geral sobre tudo isto. Eu concordo com tudo o que o Nuno disse, eu acho que mas é preciso fazer uma apreciação política mais geral sobre tudo isto, porque o governo parece estar duas das suas maiores estrelas, digamos assim, políticas, mediáticas, estão claramente sob fogo cerrado. Vamos nos focar agora aqui no caso da administração interna. Luís Neves veio da PJ com uma reputação absolutamente impoluta e uma reputação de ser um homem à prova de bala. Aliás, a esquerda passou a gostar imenso dele desde que ele foi ao Parlamento dizer que Portugal não tinha rigorosamente problema nenhum de credibilidade, de criminalidade. Aliás, é curioso, nós temos vindo a debater ao longo das últimas semanas, o Luís principalmente tem vindo a debater isso, que com o aumento da população em Portugal, o PIB per capita diminuiu, não diminuiu, enfim, todos estes debates que têm havido ao longo destes programas sobre isto, mas aquilo que sabemos também agora é que apesar do aumento bastante forte da população, aparentemente a criminalidade continuou a descer sob a égide de Luís Neves na PJ. Pronto, ele realmente tem que ter sido um diretor absolutamente fenomenal para, com um aumento de 1,5 milhão de habitantes em Portugal, não ter havido um aumento do crime reportado. Mas adiante. Sobre
16: ou
15: estas
16: seja,
15: histórias...
16: Ou que... seja, Jorge, ou seja, não só o PIB per capita terá descido, como garantidamente desceu a taxa de criminalidade.
15: Pois, não sei se desceu, quer dizer, Luís, eu gostaria mais de dizer a taxa oficial
16: de criminalidade reportada, está bem, pronto. Isso é que temos.
15: Isso, exatamente, que eu acho que isso é sempre uma coisa importante, porque aparentemente por aquilo que estamos a descobrir, como o Ricardo estava a dizer, de cada cavadela, cada minhoca, a ética do senhor aparentemente é um bocadinho mais frágil do que aparentava ser. Não sei, quer dizer, eu estou apenas, e sempre alegadamente, claro, porque daquilo que estamos a ver, com o conjunto de histórias que estão a aparecer agora ligadas a Luís Neves, de facto, não são recomendadas, nem são compatíveis com a imagem pública que ele tinha. E é uma imagem pública, como o Nuno disse, que põe em causa muitas coisas. Quer dizer, a imagem pública do Ministro da Administração Interna é algo muito precioso, porque é alguém que mexe com coisas e tem acesso a informações que não são propriamente informações menores. Terá acesso, quer agora, quer como quando foi diretor da PJ, terá tido acesso, imagino eu, a tudo o que é informação sobre casos que estão sob investigação, políticos que estão sob investigação. Portanto, eu imagino que ele neste momento tenha muito capital político para gastar para se salvar desta situação. E, portanto, veremos agora, mas de facto isto não é nada recomendável nem para o Ministro, nem para o Governo.
12: Já vou ver que naipe é que reservaste. Queria ouvir o Luís Aguiar Correria primeiro, ainda nesta primeira ronda.
16: Bem, deixa-me voltar aqui um pouco atrás, até um bocadinho na linha da argumentação do Nuno Garopa. Eu devo dizer que, como gosto que venham pessoas de fora da política, e especialmente pessoas que nunca pensaram em ser governantes, acho que nós, quando chega alguém nessas condições a um governo, devemos ser um bocadinho mais pacientes com aqueles pequenos pecadilhos que toda a gente comete. Como, por exemplo, quando se tem pequenas obras em casa, parte das despesas são pagas sem fatura, para não pagar IVA, e, portanto, sim, os materiais têm de ser incluídos, esse tipo de coisas, e, portanto, eu desvalorizo esse tipo de coisas. Claro que o Nuno Garopa tem razão quando diz, isto é mais ou menos aceitável de uma pessoa normal, mas quando é um diretor da Polícia Judiciária, uma pessoa, de facto, aí espera que seja mais impoluto. Mas ainda assim, e com a história do tanque e da piscina e de não ter feito o licenciamento, pronto, de facto é um bocadinho mais grave por ser o antigo diretor da Polícia Judiciária, mas eu ainda assim, pronto, ainda que aceitava, digamos assim, pronto, já com mais reservas, mas aceitava. Agora, a história do outro lado, que acho que foi encontrada em Barcelos e não em Braga, deixa-me aqui defender a honra de Braga.
12: É no distrito.
16: É no distrito, sim, mas deixa-me aqui empurrar isto para Barcelos.
12: Sim, Barcelos e Braga não são a mesma coisa.
16: Não são a mesma coisa. E portanto, isso de facto é uma história que está muito mal explicada. Quer dizer, tem de haver uma muito boa explicação. Eu percebo que não haja boas explicações.
12: Foi aberto um inquérito para tentar perceber o que é que aconteceu.
16: Exatamente. Eu percebo que não há boas explicações para as coisas, por exemplo, aquelas pequenas obras naquele barraco que ele tem no Alentejo, porque de facto ele não pode vir à televisão dizer epá, desculpem lá, eu aqui houve 10 mil euros que paguei em notas para não pagar o IVA e para ser um bocadinho mais barato. Claro que não há boa explicação para isso, todos nós mais ou menos imaginamos que seja isto e cabe a cada um de nós valorizar ou desvalorizar a situação. A parte do outro lado, que foi parar, que desapareceu do Seixal e que foi parar a Barcelos, é uma coisa que ou é muito bem explicada ou é muito complicado.
12: Uhum. Vamos, Nuno, não chegaste a dar um naipe, qual é o teu naipe para...
13: Não, eu diria copas à Polícia Judiciária. Agora, em relação ao Luís Neves, deixa-me só acrescentar aqui uma coisa, que talvez por isso eu sou um bocadinho menos otimista que o Luís, é que o diretor da Polícia Judiciária supostamente está a investigar histórias mal contadas de uma série de outros políticos. E, portanto, ter a pessoa que anda a investigar as histórias mal contadas dos outros políticos, ele próprio, em histórias mal contadas, é muito complicado. É, claro, isto tem outra questão aqui, que é, se ele não tivesse sido ministro e tivesse continuado diretor nacional de Polícia Judiciária, saberíamos nós destas histórias? Isto agora levanta um problema do escrutínio dos diretores nacionais e do nível diretor-geral e subdiretor-geral, que afinal se calhar não estão tão escrutinados quanto deveriam estar e só são escrutinados quando chegam ministros. Uhum. Mas isso são outras questões que eu acho que nós podemos discutir mais abstratamente. Neste caso concreto, o meu problema é a pessoa que investigou os outros, e pá, não pode vir dizer que não conhece a lei, não pode vir dizer que não sabia que era para fazer, que não sabia muito bem como é que isto funciona. Quer dizer, aqui é que eu acho que há um problema de inconsistência entre ser o diretor nacional da Polícia Judiciária e qualquer outro diretor-geral, presidente de Câmara, vereador, que tantas histórias temos dessas personagens aí pelo país fora, não é?
12: Jorge, vamos ao teu naipe.
15: Ouros, claro, porque isto envolve dinheiro e certamente eu acho que todos nós, e atira a primeira pedra quem não tiver feito, já pedimos certamente serviços em casa sem fatura. Mas de facto isto aqui começam-se a acumular várias coisas e há aqui indícios um bocadinho estranhos, no mínimo. E portanto a história do outro lado é inenarrável. Portanto, eu acho que Ouros, e espero que o ministro se esclareça tudo muito rapidamente, porque ele já foi à televisão. E não esclareceu nada, quer dizer, inclusive o Observador tem um artigo em que diz, claro, em que diz, preto no branco, que quando confrontado com a necessidade de produzir as faturas que comprovavam o pagamento à dita empresa, o ministro não produziu as ditas faturas, portanto, continuamos todos à espera.
12: E Luís, também estou na IP, e o comunicado da Judiciária, no fundo, confirma na história do outro lado que vai ser investigado? Como é que o outro lado vai do Seixal para Barcelos?
16: E logo para casa ou para a empresa do amigo do ex-diretor da Polícia Judiciária. E, portanto, isso encaixa perfeitamente no meu naipe. Portanto, claramente, os amigos que Luís Neves deixou na Polícia Judiciária merecem copas. Portanto, ele deixou um monte de amigos na Polícia Judiciária que não lhe estão a fazer a folha e não estão a fazer nada com vingança. Portanto, amigos de peniche, não é assim que se costuma dizer?
12: Os amigos de peniche, exatamente. Vamos já voltar para a segunda parte do Fora do Baralho, já daqui a pouco. Fica ainda um desafio aos ouvintes para partilharem pensamentos ou perguntas para o nosso episódio extra de domingo, em que um membro do painel responde aos comentários à vez. É muito fácil, basta enviar um e-mail para foradobaralho@observador.pt. Este fim de semana a resposta ou as respostas cabem ao Nuno Garopa. Na segunda parte vamos à jogada da semana sobre os exames nacionais. Esta sexta-feira foi um dia de ansiedade, com vitrinas vazias um pouco por todas as escolas do país. Já vamos ouvir a análise dos nossos ases sobre os exames nacionais.

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14: Já a seguir temos a segunda parte da retição de fora do baralho, mas primeiro, mais uma síntese de notícias com José Rafael Lopes.
15: Muito boa tarde. O secretário-geral do PS pede ao Governo para ponderar prolongar o prazo de candidaturas ao ensino superior. José Luís Carneiro fala numa situação urgente e aponta para um ou dois dias de adiamento. Em declarações à agência Lusa, o líder do PS defende o prolongamento devido à instabilidade que diz existir no processo de correção dos exames e divulgação das notas e por antecipar que vão ser feitos muitos pedidos de reapreciação de provas. José Luís Carneiro pede ainda ao Governo que se reúna com urgência com o Conselho de Reitores das Universidades Portuguesas. São declarações para ouvirmos no Jornal das Quatro. Entretanto, os alunos com notas suspensas nos exames nacionais estão a ficar a conhecer as classificações. Vai acontecer ainda hoje. A Associação Nacional de Diretores Escolares confirma que as escolas receberam ontem à noite ficheiros atualizados. Filinto Lima diz à Rádio Observador que os alunos do ensino secundário vão todos conhecer as classificações até ao final do dia. Há instantes, Filinto Lima fez uma atualização à Rádio Observador para dizer que o processo ainda não está concluído, mas que está a decorrer para já sem reclamações do portal Inovar. É lá que as notas do 12º ano e do 12º, as cerca de 1.400 provas que foram dadas como suspensas, vão ter nota atribuída. A Força Especial da Proteção Civil vai estar em greve a partir de amanhã. Vai durar 5 dias. É um anúncio do Sindicato Independente dos Trabalhadores da Floresta, Ambiente e Proteção Civil. No entanto, estão previstos serviços mínimos. O sindicato diz que avança com a greve devido a uma persistente falta de pagamento do trabalho suplementar. É o que denunciam em comunicado. Na atualidade internacional, Keir Starmer deve apresentar amanhã a demissão do cargo de primeiro-ministro depois de Andy Burnham ter conquistado a liderança do Partido Trabalhista quase por aclamação. Starmer deverá apresentar a demissão ao rei Carlos III, que deverá depois convidar Burnham para liderar o governo. No futebol, Espanha e Argentina jogam hoje a final do Campeonato do Mundo. A seleção espanhola procura o segundo título de campeão do mundo. Já a Argentina defende o título conquistado em 2022 no Qatar. Ontem ficou decidido o último lugar do pódio. A Inglaterra é a terceira classificada do Campeonato do Mundo depois de ter vencido a França por 6-4. Esta grande final entre Espanha e Argentina está marcada para as 8 da noite, apito inicial em Nova Iorque. Há relato e análise para acompanhar aqui na Rádio Observador.
14: José Rafael Lopes com a síntese das 3:30.

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8: Muito obrigada por escolher a Rádio Observador para estar consigo nesta tarde de domingo. Vamos à segunda parte da repetição de Fora do Baralho.
9: Segunda parte do Fora do Baralho, com o Luís Aguiar Conraria, o Jorge Fernandes e o Nuno Garupa. A Susana Peralta desta vez não está presente, mas mandou mensagens e vamos ouvi-las mais à frente nesta segunda parte do Fora do Baralho, na Jogada da Semana. Eu sou o Ricardo Conceição e na Jogada da Semana regressamos aos exames nacionais. São agora 7h35 de sexta-feira. Para quem nos ouve na repetição de fim de semana, é preciso dar esta nota, porque esta hora já contávamos, a avaliar pelas declarações públicas do Governo, ter as notas nas vitrinas, mas ainda não temos. E vou, antes de ir aos exames, vou começar por uma pergunta que nos foi enviada por Leonor Moreira, que nos enviou um longo e-mail, uma reflexão. É professora reformada, mas no fundo resume o e-mail numa pergunta e numa consideração, ambas muito diretas. Porquê é que Fernando Alexandre é considerado um ministro estrela? Para mim, quanto muito, diz, é um meteorito em queda. Luís Aguiar Conraria, queres renovar a tua declaração de interesses e ser o primeiro a responder à Leonor Moreira?
10: Não vale a pena renovar a declaração de interesses, está, portanto, isto agora está no podcast, basta ir ver o último podcast e é logo a abrir. Mas pronto, toda a gente sabe que sou muito amigo do Fernando Alexandre. Os meteoritos em queda são as estrelas, é aquilo que nós chamamos de estrelas cadentes, portanto não é propriamente incompatível com ser uma estrela. Quer dizer, porquê é que ele era a estrela? Bem, ele é a estrela porque começou o seu período de governação a resolver o problema dos professores de há muitos anos. Que tem a ver com a questão da reposição da carreira. Uma coisa que foi adiada por 7, 8 anos, não é? Portanto, e aí esse granjeou-lhe uma grande popularidade. E depois disso, de facto, foi fazendo reformas várias e, portanto, quando há tanta gente a apelar por reformas, ele passou a imagem de que era um ministro reformista, e de facto é. Pronto, e por isso é que acho que era um ministro estrela. Agora, eu nunca fui eu a dizer que ele era uma estrela, portanto, aliás, tentei evitar dentro do possível comentar a performance do Fernando Alexandre, naturalmente. E portanto, olha, não posso responder mais do que isto.
9: A esta hora, já contávamos ter notas, mas ainda não temos. E ainda não sabemos se vamos ter até às 8 da noite. Estamos aqui.
10: Já sabemos quase que não temos as do nono ano.
9: As do nono ano não vamos ter, mas isto já parece noite de passagem de ano. Já é meia-noite, isto nunca mais. Que leitura é que fazemos disto, Luís?
10: Bem, quer dizer, isto é a leitura. Deixa-me tentar fazer uma leitura objetiva. Eu acho que neste momento é perfeitamente óbvio que não havia condições para avançar para a digitalização das provas, a digitalização da correção das provas. Pronto. Isso é a primeira coisa. Portanto, houve um erro político, de uma decisão política errada, que foi a de avançar para este ano. E, aliás, parece-me razoavelmente óbvio, no sentido em que está contratada uma empresa para fazer uma plataforma para gerir isto tudo para 2027. Portanto, mesmo que isto tivesse corrido este bem este ano, uma nova plataforma vai ser feita. Portanto, também dizer porque é que não se começou um ano mais tarde. Algum ímpeto reformista? Eu custa-me agora custa-me chamar a isto, a esta digitalização da correção dos exames, uma reforma. Quer dizer, isto não é nada, isto é uma mera operação logística em que se está a alterar a logística da correção dos exames.
9: Isto é passar um papel numa máquina.
10: É isso. Epá, não, está-se a alterar a forma como se corrigia. Antes um professor corrigia um exame e agora cada professor corrige uma pergunta de vários exames. Pronto. Quer dizer, isto é uma alteração logística, não é nenhuma reforma. Não, a educação não fica melhor ou pior por causa disto, nem o país fica melhor ou pior por causa disto. Pronto, portanto, isso é o primeiro erro. Depois, eu acho que há um segundo erro, que foi quando isto começou a correr mal, e começaram a aparecer imensas queixas dos professores, claramente o ministro cometeu um erro de avaliação, que foi desvalorizar as queixas dos professores, foi dizer que muitas delas eram exageradas, algumas falsas, e acreditar nos seus serviços. Se ele tivesse acreditado mais nos professores, teria logo percebido que os 3 dias de adiamento eram muito pouco. Era muito pouco. A minha cunhada, portanto, isso também já faz parte da minha declaração de interesse, a minha cunhada que faz a correção dos exames, disse logo que era tanto erro, tanta confusão, que os 3 dias nunca seriam possíveis. Nunca seriam possíveis. E eu percebo que aqueles 3 dias foram uma tentativa de minimizar os efeitos secundários, de evitar, portanto, mexer nas férias, as notas ainda saíam na mesma semana, esse tipo de coisas, mas se calhar, mas depois criou todo este suspense. Uhum. Quer dizer, mais valia ter assumido que as coisas estavam verdadeiramente a correr mal, que não eram pequenas falhas técnicas, que não eram pequenos problemas com agrafos, e garantir dar logo um adiamento de pelo menos uma semana. Sim, isso ia trazer problemas de gestão imediato de curto prazo com as férias e não sei quê, dos professores, dos pais, dos alunos, como é que se entra depois, quando é que se faria a segunda fase, entrar-se-ia por agosto. Sim, havia todos esses problemas difíceis de resolver, mas eram politicamente geríveis. Ao desvalorizar as queixas dos professores e convencendo-se de que bastariam 3 dias de adiamento, cometeu outro erro de avaliação e pronto, agora estamos nisto.
9: Nuno Garupa, ainda queres ir ao Ministro Estrela ou queres avançar já para a classificação dos exames?
0: Não, deixa-me falar do Ministro Estrela, porque, vamos lá ver, há aqui uma coisa, enfim, o Luís tem feito a sua declaração de interesses, mas a verdade, vamos assumir, neste programa nós temos 4 asas, e somos todos mais ou menos fãs do Fernando Alexandre. Portanto, se há programa onde estão pessoas que seriam, em princípio, bastante favoráveis a Fernando Alexandre, este é um desses programas. E, portanto, e aliás, Fernando Alexandre, neste programa, na minha opinião, e da minha parte falo também, tem sido muito melhor tratado do que, se calhar, outros ministros deste ou de governos anteriores, com os quais não temos relações pessoais tão próximas. Agora, dito isto, é evidente que há aqui vários problemas que vão ter que ser esclarecidos. Eu concordo com tudo o que o Luís disse. Aliás, para mim não é claro neste momento. É evidente que há um grande erro político aqui de Fernando Alexandre. Agora, para mim não é claro exatamente o que é que motivou esse erro político. E o que motivou esse erro político pode ter diferentes consequências, porque não é claro se de facto foi apenas voluntarismo do ministro, e nesse caso o ministro não podia ser tão voluntarista, ou se de facto a informação que os seus serviços lhe deram não era tão confiável, o que já não é a primeira vez, e isso remete para outro problema, se deveria ter delegado isto no secretário de Estado para precisamente resguardar se está numa posição política mais forte neste momento, esse é outro tipo de erro político, e portanto há aqui depois que esclarecer isso. Repara, eu apenas diria, para terminar, o que me parece que não funciona muito bem neste momento é as duas tentativas de spin da AD, e também aí a AD tem que fazer alguma relação. O primeiro spin que tem passado é, bem, isto é porque o Ministério da Educação está cheio de uma escardalha que é contra o ministro e que estão a boicotar e que criaram estes problemas todos ao ministro. Bem, a verdade é que isto, o Municipal, antes de estar lá há 2 anos, a verdade é que as falhas técnicas são de uma empresa que foi da órbita do PSD e contratada por serviço do PSD, do governo, já com o PSD. Portanto, não podemos dizer que isto é a escardalha infiltrada e os professores estão a criar este problema. Isto, de facto, não cola com a realidade de maneira nenhuma. A segunda é esta frase de que isto é reformismo, tentativa e erro, estas coisas acontecem, só não erra quem não decide. Estou a citar o nosso famoso José Sócrates, porque já era eu argumentar há 20 anos, só não erra quem não decide. Evidentemente que isso tem algum conteúdo verdadeiro, mas isso não iliba, quanto muito relativiza, mas não iliba responsabilidades políticas e não iliba perceber exatamente o que é que aqui foi feito em termos dessa tentativa e erro. Então agora vamos tentativas e erros todos os dias, portanto é preciso apurar
9: o primeiro-ministro, aconteceu. O primeiro-ministro disse esta semana que mesmo com erros é para avançar, ou seja, aqui a dúvida é se mesmo perante erros crassos é para avançar ou se são pequenos erros que são corrigíveis.
0: Não, Ricardo, não, é claro, Ricardo, mas aí vem com aquela questão que o Luís estava a dizer que me parece importante, que é o primeiro-ministro usa a palavra reformismo num sentido muito lato. Quando eu acho que, tal como o Luís, nós estamos a falar de digitalização, eu até vou mais longe, tal como o Luís, já tenho feito isso na área da Justiça e do Ministério da Reforma do Estado, eu acho que simplifica tudo o que é simplificação processual, não são reformas, são simplesmente alteração de processos. E, portanto, se estamos a falar de alterações de processos, é uma coisa, então vamos ver, o processo não correu bem, deve correr melhor, o que é o erro, o que é negativa. Agora, se estamos a falar de agendas de reforma, eu também não acho que isto ponha em causa a agenda de reforma no Ministério da Educação no seu todo. Uhum. Acho que isto é, de facto, um problema pontual, espero eu, e que se possa corrigir já no próximo ano com outra plataforma.
9: Vamos ouvir a mensagem que a Susana Peralta nos deixou, não pode estar connosco, mas enviou um áudio.
2: Nós aqui no Fora do Baralho não só conseguimos dar notas, como lemos o exame todo, temos acesso ao exame todo, é também digital, por acaso, porque nós fazemos este Fora do Baralho à distância, somos uma equipa de corretores que estamos também espalhados geograficamente, e damos as notas a horas, e a minha nota para o Ministro da Educação é 5. E estou até a tentar ser simpática, não tanto, mas também, obviamente, por isto ter corrido tão mal, mas depois também pela sua atitude ao longo do tempo. Começou por ir ao Parlamento a fingir que estava tudo bem e que os professores é que eram mentirosos e que ia cumprir prazos, depois teve que adiar os prazos, depois teve que pedir desculpa aos professores, inclusive mais tarde, até esta semana, veio pedir ajuda aos professores quase em desespero, porque entretanto também o Primeiro-Ministro tinha entrado na retórica de dizer, enfim, de criticar os professores. Agora diz que afinal é a Junta Nacional de Exames é que é responsável por meter as notas a tempo e horas nas escolas, quando isto já resvalou de todas as maneiras que podia. Mas depois também, sobretudo, a mim o que mais me irrita é aquela frase que não quer dizer nada, foi quando ele disse que isto não era uma decisão técnica, era uma decisão política, ou seja, que o adiamento da entrega das notas e

0: e pedir as notas ao Luís Aguiar Conraria ou ao Nuno Garopa. Jorge Fernandes, também não sei se queres começar pelo Ministro Estrela ou se queres ir direto aos exames.
1: Eu tenho muita pena, Ricardo, de facto, e tenho muita pena porque gosto genuinamente de Fernando Alexandre, mas acho que ele chegou politicamente ao fim da linha. Não tem nenhuma saída disto, senão admissão para sair de forma minimamente airosa. E eu digo isto porquê? Porque tanto o Nuno como o Luís aventaram aqui hipóteses de, por exemplo, Fernando Alexandre ter sido, por exemplo, mal informado pelos serviços, alguém no Ministério não lhe ter fornecido a informação de forma detalhada, ou

0: do Baralho, que está disponível em podcast. E também no nosso site observador.pt, pode passar por lá e ouvi-lo quando e onde quiser, tal como todos os outros episódios anteriores. Vamos para já espreitar a previsão do tempo, vamos ver como é que estão as temperaturas atuais. Em Lisboa, 27 graus, Faro também com 27 e Braga 27 graus também, Porto 25, Aveiro 26 e Beja com 31. Como disse, estávamos a ouvir a repetição de Fora do Baralho, aqui na Rádio Observador, e como estamos com alguns problemas técnicos, não vamos poder continuar a ouvir aqui na Rádio Observador. Ao longo desta próxima hora continuamos com uma grande emissão. Agora sim retomamos ao Fora do Baralho, mas como disse, é um episódio que pode ouvir em podcast e também no nosso site observador.pt. Dizia que hoje há emissão especial de desporto, é a final do Campeonato do Mundo de Futebol. Espanha e Argentina entram em campo.
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0: Final do Campeonato do Mundo de Futebol, numa emissão especial de desporto aqui na Rádio Observador, para acompanhar este Espanha-Argentina. São 3h49, há música para ouvir. Elvis Presley com Burning Love, tarde de domingo. Bom fim de semana.

Rádio Observador. 13h52, seguimos com música até às notícias das 4 da tarde. Daqui a pouco com uma mais recente de Tiago Nacarato. Faz parte do último disco do artista. A música chama-se Há de Haver, é para ouvir já a seguir. Primeiro temos Tom Misch, esta chama-se Slow Tonight. Deixe-se ficar, bom fim de semana. Faça também uma boa viagem se for na estrada.

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1: 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Vamos agora conhecer as notícias que marcam a atualidade com José Rafael Lopes. Boa tarde, José.
2: Muito boa tarde. José Luís Carneiro pede ao Governo para ponderar prolongar o prazo da candidatura ao ensino superior. Neste jornal vamos escutar o secretário-geral do Partido Socialista. A partir de amanhã as temperaturas vão subir em todo o país, mas não tanto como na última onda de calor. É o que explica na Rádio Observador uma meteorologista do IPMA que vamos escutar neste jornal das 4. E o Irão diz que interceptou 4 navios que estavam a tentar atravessar o Estreito de Hormuz sem autorização.

0: 4 da tarde é a altura de atualizar a informação. Notícias das 4 com José Rafael Lopes e José, o secretário-geral do PS, pede ao Governo para ponderar prolongar o prazo de candidatura ao ensino superior.
1: José Luís Carneiro fala numa situação urgente e aponta para 1 ou 2 dias de adiamento. Em declarações à agência Lusa, o líder do PS defende o prolongamento devido à instabilidade que diz existir no processo de correção dos exames e também por antecipar que vão ser feitos muitos pedidos de reapreciação de provas.
2: Não havendo também ainda total segurança nas classificações que foram atribuídas, e por isso mesmo haverá alunos que vão realizar o seu pedido de reapreciação de provas, é desejável que possa haver um eventual adiamento, por 1 a 2 dias, pelo menos, para que todo este processo possa ser feito com segurança, com estabilidade, quer para os alunos, quer também para as próprias famílias.
1: José Luís Carneiro pede ainda ao Governo que se reúna com urgência com o Conselho de Reitores das Universidades Portuguesas devido a 2 pontos identificados pelo líder do PS.
2: É desejável que, do ponto de vista da segurança do processo, possa haver prolongamento do prazo de inscrição no ensino superior. A segunda medida é a do eventual adiamento por 1 ou 2 dias para a realização da segunda fase dos exames.
1: José Luís Carneiro a admitir um cenário de prolongamento do prazo de candidatura ao ensino superior devido aos problemas na correção dos exames e na divulgação das notas.
0: Ainda sobre os exames, a Associação Nacional de Diretores confirma que os alunos com notas suspensas vão ficar a conhecer as classificações ainda hoje.
1: Porque ontem as escolas já receberam ficheiros atualizados com as classificações dos exames. Filinto Lima diz na Rádio Observador que os alunos do ensino superior podem, até ao final do dia, receber as notas.
3: Foram enviadas às escolas, depois há uma ação que é feita pelas escolas, que será feita, suponho eu, na maior parte das escolas, em todas as escolas, hoje durante o dia, de manhã, eventualmente. Portanto, hoje, domingo, os alunos irão saber da sua nota. Em vez de suspenso, será um algarismo e poderão sabê-lo pela via informática, através de uma plataforma que nós temos do programa Inovar.
1: Filinto Lima, na Rádio Observador, as cerca de 1.400 provas de 11º e de 12º ano dadas como suspensas vão ter nota atribuída no sistema informático Inovar até ao final do dia.
0: Já a partir de amanhã as temperaturas vão subir em todo o país, mas não tanto como na última onda de calor.
1: É o que garante o IPMA, o Instituto Português do Mar e da Atmosfera, que diz que o interior norte, centro e sul vão ser as regiões mais afetadas pelo aumento das temperaturas previstas para os próximos dias. Ainda assim, a meteorologista Patrícia Gomes, do IPMA, diz na Rádio Observador que o calor não deve ultrapassar os 35 graus, com a exceção da zona interior do Alentejo.
4: Os valores de temperatura não vão ultrapassar os 36 graus durante a próxima semana, eventualmente em alguns locais do interior do Alentejo podem ser superiores a 35 graus e no litoral os valores vão variar entre os 25 e os 30 graus.
1: Patrícia Gomes, meteorologista do IPMA, a dar conta do aumento das temperaturas nos próximos dias, mas essa subida não vai ser tão acentuada como na mais recente onda de calor que atravessou Portugal.
0: Na atualidade internacional, o Papa Leão XIV apelou aos católicos que não esqueçam os que sofrem e morrem devido aos conflitos que afetam muitos países.
1: O Papa não mencionou o nome de nenhum dos países em guerra durante estas palavras. O líder da Igreja Católica diz que continua a acompanhar com apreensão o que se passa nos vários países afetados pela guerra e pela violência. Pede o Leão XIV orações por quem está a sofrer.
5: Continuamos a seguir com apreensão ciò che accade in diversi paesi.
6: Continuamos a seguir com apreensão o que acontece em diversos países dilacerados pela guerra e pela violência. Não nos esqueçamos de quem sofre e morre por causa dos conflitos. E ao generoso empenho pela paz, unimos também a nossa constante oração.
1: Declarações do Papa Leão XIV em Castel Gandolfo, a residência de férias dos líderes da Igreja Católica nos arredores de Roma. O líder da Igreja Católica rejeita também a associação da Igreja a uma imagem de triunfo marcada pelo poder e pela força.
0: O Irão afirma que interceptou 4 navios que tentavam atravessar o Estreito de Hormuz sem autorização.
1: 2 deles sofreram um acidente, ficaram imobilizados. Os outros 2 desistiram de prosseguir a rota. É o que indica a Guarda Revolucionária do Irão num comunicado que não fornece grandes detalhes sobre esse acidente que envolveu 2 navios. Culpa também a Guarda Revolucionária do Irão as tripulações dos cargueiros pelo incidente por terem desligado os sistemas de navegação em conivência, diz o Irão, com o que consideram ser os terroristas dos Estados Unidos.
0: Também hoje, a Guarda Revolucionária de Teherão anunciou uma série de golpes violentos contra as bases militares norte-americanas.
1: Ofensiva na Jordânia, no Kuwait, em Omã e noutros países da zona do Médio Oriente. A informação foi avançada pela Al Jazeera, que cita uma publicação nas redes sociais de um jornal de um general iraniano. A professora de Relações Internacionais, Liliana Reis, admite que há um crescimento claro da instabilidade na região.
7: Estamos numa fase muito perigosa de escalada regional e eu acho que foi exatamente por essa leitura que o Egito e o Qatar vieram efetivamente condenar os ataques. Repare que o Qatar, a par do Paquistão, tem sido um dos principais mediadores deste conflito e devem começar a preocupar-se efetivamente com a estabilidade regional, mesmo para os próprios países.
1: Liliana Reis, professora de Relações Internacionais no Gabinete de Guerra, na Rádio Observador.
0: No futebol, Espanha e Argentina jogam hoje a final do Campeonato do Mundo.
1: Encontro em Nova Iorque, marcado para as 8 da noite. Espanha procura o segundo título de campeão do mundo. A Argentina vai tentar defender o Mundial conquistado em 2022 no Qatar. Este jogo, esta final, pode ser também o último jogo de Leo Messi ao serviço da seleção sul-americana da Argentina. O comentador de Desporto da Rádio Observador, Luís Pinto Coelho, prevê um jogo equilibrado, sem favoritos.
8: Eu acho que hoje é mesmo 50-50. Acho que é difícil encontrar aqui um favorito. Acho que a Espanha parece-me mais forte coletivamente, mas a Argentina tem Messi e depois tem um bocadinho aquela garra que é difícil de os bater. Deixam sempre tudo e mais alguma coisa em campo. Acho mesmo que é 50-50. É um jogo que pode cair para qualquer lado. Há muita gente que diz que é a melhor seleção contra o melhor jogador, não é? É um bocadinho isto também.
1: A análise de Luís Pinto Coelho no E o Campeão é desta manhã. O apito inicial do jogo entre Espanha e Argentina, a final do Campeonato do Mundo, está marcado para as 8 da noite. Há relato e análise aqui na Rádio Observador.
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0: Sejam bem-vindos. O viajante desta semana é um andarilho e um amante da montanha, de tal modo que já atravessou duas cordilheiras a pé, Pirineus e Alpes, milhares de quilómetros, dezenas e dezenas de dias, um pé à frente do outro, um pé à frente do outro. Nuno Gomes, bem-vindo às Conversas do Fim do Mundo.
1: Olá, bem-vindo, obrigado.
0: Ora essa, quão duro é atravessar duas cordilheiras a pé? Muito, pouco, mais ou menos?
1: Um bocado, mas não tanto como eu estava à espera.
0: Então.
1: Não as atravessei de uma vez só.
0: Uhum.
1: Tiveram ali uma separação temporal. A dos Pirineus foi em 2014.
0: Uhum.
1: A dos Alpes já foi mais recente, foi em 2023.
0: Ok, mas quando começaste a travessia de uma cordilheira foi até ao fim?
1: Exatamente.
0: Okay.
1: A ideia, eu gosto de fazer estas coisas, há muita gente que faz parcialmente,
0: uhum.
1: Pronto, por questões logísticas e de tempo e de marcações de férias, eventualmente, faz as coisas, um ano faz uma parte, outro ano faz outra, para mim faz sentido, pela dificuldade também, fazer tudo uma vez.
0: Tudo de uma vez.
1: Tanto a dos Pirineus como dos Alpes foram todas de seguida.
0: Muito bem, vamos falar sobre a mais recente, que já foi em 2023, a dos Alpes.
1: Travessia dos Alpes.
0: Começaste a Itália, não foi? Trieste, cidade então, lindíssima, não é?
1: Exatamente.
0: Não é?
1: Espetacular. Mas eu posso dizer que praticamente não conheci Trieste.
0: Pois.
1: A ideia, quando fui para a viagem, foi exatamente fazer a travessia pelas montanhas.
0: Uhum.
1: Portanto, não fiz turismo nas cidades que atravessei. Eu quando decidi esta travessia, houve aqui três fatores que eu queria cumprir para considerar que teria atravessado a cordilheira, os Alpes. Portanto, foi começar na cota zero, ao nível do mar, e
0: okay.
1: acabar também, daí o começo em Trieste,
0: uhum.
1: no mar Adriático, e depois então acabar no Mónaco, do outro lado, já no mar Mediterrâneo.
0: Muito bem. Trieste, que é quase colado à Eslovénia.
1: Exatamente.
0: Não é?
1: Tanto que eu comecei o dia.
0: Aliás, já foi
1: comecei
0: uma cidade jugoslava, li num livro.
1: Sim.
0: E depois até se conta com alguma ironia que depois aquilo entrou em decadência a partir do momento em que passou a ser italiana.
1: Passou a ser italiana. mas aquilo está muito próximo da fronteira.
0: Mas é uma cidade lindíssima, não é?
1: Eu não conheço como cidade, tanto era isso que eu estava a dizer, praticamente não o conheço, mas aquilo que eu vi de Trieste, a cidade é bonita.
0: Boa.
1: E vale a pena ir lá para conhecer também Trieste.
0: Portanto, começaste a rentar água.
1: Comecei a rentar água. Portanto, eu cheguei
0: de
1: avião a Trieste e fui de camioneta até ao centro de Trieste, precisamente para ir junto, então, ao mar.
0: Ok.
1: E portanto, essa era uma das condicionantes. A outra condicionante, eu tinha que atravessar todos os países que têm Alpes, que são 8, considerando os 6 grandes países e depois os 2 pequenos territórios, que são Mónaco e Liechtenstein. Portanto, a Itália, Eslovénia, Áustria, Alemanha, Suíça, França, e depois entram Liechtenstein e Mónaco.
0: Muito bem. Então fizeste assim uma espécie de uma meia-lua.
1: Exatamente, uma meia-lua no sentido contrário aos ponteiros do relógio. E como estava a dizer, então, ainda há pouco, portanto, eu no dia em que comecei em Trieste, nesse dia já fui dormir na Eslovénia. Portanto, aquilo está mesmo próximo da fronteira.
0: Pois é, mesmo colado,
1: eu penso que fiz 20 km nesse dia e já estava na Eslovénia.
0: Noutro país, espetacular.
1: Logo noutro país. Voltei a entrar em Itália mais tarde, mas saí logo da Eslovénia.
0: Muito bem. Quantos dias
1: eu tinha planeado,
0: a atravessar
1: inicialmente
0: os
1: Alpes? Eu tinha planeado, fiz um planeamento conservador. E então tinha posto como hipótese 110 dias. Achei que era isso que eu iria tentar, que iria conseguir fazer. Comecei a sentir-me bem fisicamente e acabei por conseguir fazer em 80. Portanto, um mês antes daquilo que eu tinha planeado.
0: Campeão.
1: Fisicamente correu bem.
0: Sim. Fazias quantos quilómetros por dia, Nuno?
1: Cheguei a fazer, isto variou muito, obviamente. O dia mais curto foram 9 quilómetros. O dia mais longo foram quase 40, foram 38, 39.
0: Porquê só 9 quilómetros nesse dia?
1: Esse dia foi um dia, eu já não me recordo exatamente qual foi o dia, lembro-me, quer dizer, não me lembro dentro da cronologia dos 80,
0: uhum.
1: foi. Sei que foi um dia que teve algum desnível, portanto algumas subidas e umas descidas um bocadinho mais complicadas, mas eu teria conseguido fazer mais, mas como vinha de trás de alguns dias já com pouca comida e uma comida não muito boa, portanto não estava com grandes energias, decidi mesmo parar nesse dia à hora do almoço e fiquei o resto da tarde a repor aquilo que estava em perca de alimentação.
0: Pois, o que é mais difícil? É o cansaço físico ou o cansaço mental?
1: Não... É mental.
0: Mental?
1: Foi, sem dúvida. O cansaço físico, como eu disse, consegui fazer um mês antes do que eu estava, que eu tinha planeado. A parte que me custou mais foi a parte mental.
0: Porquê?
1: Foi a gestão da solidão. Isso é um bocado estranho, mas para mim, eu percebi nesta viagem que sou uma pessoa que gosta de
0: estar com os outros.
1: Gosto de estar com, exatamente, gosto de pessoas e gosto de estar com pessoas.
0: Sim.
1: A parte que me custou foi realmente a solidão. A maior parte dos dias eu estava sozinho, mesmo, completamente sozinho, e depois ao final do dia já conseguia estar com pessoas, e quer fosse nos refúgios ou nas povoações via pessoas. Mas houve ali uma altura em que eu lembro-me que tive quase 3 dias, dias e noites, completamente sozinho. E isso mexeu, eu não estava à espera, mexeu muito comigo.
0: Ok. Tinha
1: aquela sensação estranha, eu costumo contar isto quando me perguntam. Tive aquela sensação que se vê nos filmes pós-apocalípticos de ser a última pessoa no mundo.
0: Ah.
1: Eu tive essa sensação durante esses 2, 3 dias. É muito estranho, porque não ouvi. Portanto, eu falava, cantava
0: sozinho.
1: Sozinho, completamente, porque não havia contacto humano, não havia vozes, não havia barulhos que não fossem os naturais.
0: Uhum.
1: Portanto, isso. Não estava à espera, isso mexeu muito comigo.
0: Colocou-te perante uma situação limite, não é?
1: É.
0: O que é que tiraste dessa experiência, Nuno? De solidão extrema.
1: Pois, percebi que eu não gosto dessa solidão.
0: Sim.
1: E quando muita gente diz que é bom estar sozinho, é, sem dúvida, mas o estar sozinho em casa, ou estar sozinho na cidade, não é estar sozinho. Temos uma televisão, temos um telemóvel, vamos à janela à gente. Ou seja, se eu quiser quebrar essa solidão, é muito fácil.
0: Okay. Tu nem rede tinhas telemóvel?
1: Nem rede tinha, sim, sem rede. Pronto, mais essa, sem rede.
0: Sozinho, portanto, no mundo.
1: Estava mesmo completamente isolado. E, portanto, eu se quisesse quebrar um bocadinho essa solidão, não tinha como. E essa parte fez-me relativizar muita coisa.
0: Okay.
1: Fez-me dar valor a muita coisa que se calhar não dava cá.
0: Por exemplo?
1: Por exemplo, o poder em qualquer altura estar com alguém, sim, falar com alguém, ou coisas mais simples ainda.
0: Ainda que seja por um motivo
1: não interessa.
0: Corriqueiro, sim, e banal.
1: Ou outras coisas. Eu, por exemplo, ali, enquanto eu estou numa situação destas em montanha, e isso, quer esteja sozinho ou não, é um bocado, se calhar, o mesmo. Mas pronto, mas eu ali, eu tinha que me concentrar, era para onde... Para onde estava a ir, portanto não me perder, e tinha que me concentrar basicamente em 3 coisas. Que é, eu tenho que ter cuidado para estar bem fisicamente. Pronto, tenho que ter cuidado comigo.
0: Ok, tratar de ti, não é?
1: Tratar de ti e ter cuidado para não ter ali problema nenhum, porque estou completamente isolado. Tenho que me preocupar onde é que vou dormir. E tenho que me preocupar o que é que eu vou comer. São as preocupações básicas que nós aqui não temos.
0: Pois.
1: Porque por pior que nos corra o dia, nós, quando chegamos ao final, vamos dormir na nossa cama.
0: É isso.
1: E vamos abrir o frigorífico e temos lá comida. O dia pode ter sido muito mau, mas temos essas 2 coisas. E nós não damos isso. Isso é garantido.
0: É.
1: E nós não consideramos isso uma coisa muito importante.
0: Pois.
1: Consideramos tudo o resto, todos os problemas que temos.
0: É quando não temos, não é? Que damos.
1: É, exatamente. Porque os outros.
0: Importância.
1: Uma coisa que eu também percebi quando acabei a viagem, eu costumava dizer, eu quando acabei a viagem dos Alpes, deixei de ter problemas. Porque. Aquelas coisas que eu considerei e que eu considero realmente fundamentais, eu aqui tenho-as. Tenho onde dormir e tenho o que comer e estou bem. Tudo o resto são coisas secundárias, são coisas que se resolvem.
0: Claro, tudo tem resolução. Olha, e fala-me do planeamento. Como é que se planeia uma viagem destas?
1: É assim, eu comecei a planear esta viagem quase um ano e meio antes.
0: Ok.
1: Pronto, eu decidi que queria fazê-la.
0: Foste ver muitos mapas dos Alpes.
1: Muita coisa.
0: Muitas horas no Google Maps, imagino.
1: Muitas horas no Google Maps, muitas horas no Wikiloc, muitas horas a descarregar percursos de muita gente que já tinha feito, tirar muita informação. Sim, esse foi um planeamento, a parte de tentar perceber por onde é que eu queria passar e onde é que havia caminhos, opções. Também levei muitas opções para... No caso de mau tempo, no caso do percurso não dar para fazer, ter ali opções. Outra coisa engraçada também é que levei muitas opções para poder desistir.
0: Foi?
1: Isto foi uma coisa, sim, foi uma coisa engraçada e que eu costumo dizer que não desisti porque sabia que podia desistir.
0: Ah, okay.
1: E isto é engraçado, mas é assim, eu levei muitas opções, que era se a coisa corresse mal, eu tivesse um problema a sério, eu tinha sítios onde eu sabia que, pronto, dali podia ir a uma povoação que tinha caminhonetas para me levar a uma cidade como aeroporto para voltar. E tinha isso mais ou menos, ou seja, quando começava uma determinada secção, eu sabia daqui a uma semana, se alguma coisa correr mal, eu posso sair, posso fugir daqui.
0: Okay.
1: E isto levou, naqueles dias em que eu estava mais negativo, por mau tempo, porque não estava a conseguir encontrar o caminho, porque estava a achar que já não ia, pronto, qualquer coisa, a primeira coisa que me passava pela cabeça é, epá, não, acabou, epá, isto vou, coisa amanhã, quando chegar ao sítio, vou-me embora.
0: Vou acabar com isto. Sim.
1: Depois a coisa começava a correr melhor, os pensamentos negativos iam-se embora e tal, e eu olhava para o meu planeamento e via, ainda tenho, daqui a mais 10 dias tenho outro escape. Ah, então vou... Mais 10 dígitos.
0: Ok, muito bem. Portanto, ias fazendo etapas,
1: era,
0: não é?
1: Era, eu fazia, dentro da minha cabeça ia fazendo etapas.
0: Boa.
1: Porque se eu... É assim, se for 80 dias, eu na altura não sabia que era 80 dias e imaginava os 100 e tal. Se eu ao 20º dia olhasse para o plano e dissesse assim, faltam-me 80, não dá. Num momento negativo, se eu tenho o objetivo muito longe, é muito mais fácil desistir. Assim, se eu tivesse objetivos pequeninos, olhava para ali e dizia, mais 10 dias.
0: Ok.
1: Ah, 10 dias isto. Isto vai.
0: Muito bem. Fala-me do percurso, portanto, Eslovénia, Áustria, Suíça, aliás, Áustria, Alemanha, Suíça, França e depois os territórios do Liechtenstein e do Mónaco.
1: O Mónaco é assim, o Mónaco é curioso, eu também não sabia, é considerado os Alpes Marítimos. Aquilo não tem elevações nenhumas.
0: Pois.
1: Mónaco, mas é considerado, porque os Alpes começam, no fundo é quase como aquela meio-lua fosse encaixada ali, sem os Alpes. Obviamente que a Trieste também não tem elevações praticamente nenhumas.
0: Muito bem. Vamos aqui abrir um conflito diplomático. Então. Quais são os Alpes mais bonitos? São os suíços?
1: Toda a gente me diz isso.
0: É.
1: Mas eu não fui... Mas os Alpes na Suíça são fantásticos.
0: Sim.
1: O percurso que eu escolhi são mais na Suíça...
0: E, mais bicudos e cheios de neve, não é?
1: Também, sim. Mas o percurso que eu escolhi na Suíça, por onde eu passei... Como nessa altura eu estava a precisar de baixar muitas vezes a povoações para comprar comida, acabei por mais vezes sair da montanha do que noutros sítios. E a Suíça tem mais gente na montanha. Os sítios que eu gostei mais foi a parte da fronteira da Áustria com a Itália, no norte de Itália.
0: Sim.
1: E depois toda a subida, eu depois tive que subir por dentro da Áustria para passar na Alemanha. Portanto, tive que passar ao largo de Innsbruck e depois passar a norte... para poder entrar na Alemanha, porque eu queria, obviamente, a Alemanha também faz parte dos Alpes, e eu queria cruzar uma parte da Alemanha. Essa parte na fronteira é uma parte muito pouco frequentada, com muitos vestígios da Primeira Guerra Mundial, ainda.
0: Ah, essa vestígios parte, como assim?
1: Arame farpado ainda, fronteiras de arame farpado.
0: Ah,
1: muito antigas, portas ainda com datas... de princípio do século, que estão abertas para as pessoas passarem livremente, mas estão lá muitas marcas ainda.
0: Portanto, perto do Monte Zugspitz, será?
1: Zugspitz é o ponto mais alto da Áustria.
0: É ali na fronteira, não é?
1: É na fronteira, sim, exatamente. Eu passei ali ao pé, exatamente.
0: Ok, por cima de Innsbruck, não é?
1: Ah, não, não, isso é o ponto mais alto da Alemanha.
0: Ok.
1: Exatamente. Eu estou a falar...
0: Fica para aí a 2 ou 3 quilómetros da Áustria.
1: Pronto, exatamente, muito próximo. O ponto, a fronteira de Itália com a Áustria é mais a sul da Áustria e essa zona é que ainda tem as fronteiras muito marcadas da Primeira Guerra.
0: Uau, isso é extraordinário.
1: Ainda tem lá peças de artilharia partidas, abandonadas.
0: Mas ninguém as vai tirar, não é? Porque é difícil tirar dali, não é?
1: Partiram-nas quando saíram, quando abandonaram e ficaram lá.
0: Sim. E ficaram lá. Uau, espetacular.
1: Bunkers estão lá.
0: Também?
1: Lá. Aliás, eu cheguei a dormir em bunkers.
0: Foi?
1: Estão lá, eles estão abertos. Mas estão lá na paisagem, na montanha. Uns muito disfarçados na paisagem, outros mais óbvios, mas estão abertos.
0: Muito bem.
1: Portanto, a pessoa que
0: onde é que dormias nestes 80 dias, Nuno? Para além de dormires em bunkers, da Primeira Guerra Mundial.
1: Sim, tenda, levava uma tenda.
0: Sim.
1: Portanto, dormi algumas vezes em tenda, em refúgios de montanha.
0: Ok, existem muitos, não é?
1: Existem muitos. Quando não chegava a algum refúgio é que tinha então que dormir. O chamado bivacar também, que é meter só o saco-cama debaixo de uma zona coberta, no chão, e dormir, não era necessário montar tenda. A temperatura não era muito fria à noite, desde que tivesse abrigado a chuva.
0: Tudo bem. E bicharada?
1: E bicharada? Bicharada é assim, eu antes de fazer a viagem também, obviamente, quis consultar o que é que havia de problemas, pudesse haver de problemas.
0: Foste à procura do leão do Tirol.
1: Exatamente. Não, não do leão. Mas
0: sei, não é?
1: Há ursos e há ursos, há muitas vezes, que se calhar até é pior, mas pronto. Há ursos e há lobos nos Alpes. Ursos há em duas zonas muito específicas, que é toda a Eslovénia, é uma zona que tem ursos, vem desde a Croácia, e toda a zona da Eslovénia é uma colónia muito grande de ursos.
0: Okay.
1: E depois há uma zona muito pequenina em Itália, que é na zona das Dolomitas, que também tem ursos. E depois há travessias entre essas duas zonas. As travessias, geralmente, como são travessias de machos, portanto, não têm crias, é uma coisa um bocadinho mais... poderá ser mais pacífica.
0: Mais pacífico,
1: sim. O complicado é quando são...
0: fêmeas com crias.
1: Mas é muito difícil ver ursos nos Alpes. Eles estão lá, não vi nem vestígios, nada. Passei em algumas zonas na Áustria em que alertavam para a zona de ursos e para a pessoa não acampar. E depois eles têm lá umas casas em madeira em que a pessoa se pode meter lá dentro, tranca-se por dentro e dorme lá dentro.
0: Ah, okay.
1: E mesmo para não... tem lá um cartaz a avisar, tipo, não durma ao relento, ponha-se aqui dentro, tranque-se, no outro dia pode ir à vida.
0: Ok.
1: E depois lobos. Pronto, lobos já nos Alpes todos. É mais frequente.
0: Também não ouviste nem viste lobos?
1: Vi marcas de lobos, vi pegadas, vi um animal, vi uma cabra morta por lobos, que me alertaram que eles andavam lá, mas não... Os lobos é curioso, uma coisa que eu me informei também, o lobo normalmente é um animal diurno, caça de dia... dorme à noite. Quando tem presença do homem, muda.
0: Ah.
1: Porque ele percebeu que durante o dia, para caçar os animais que o homem defende, não dá durante o dia, dá à noite, quando eles estão agrupadinhos, ou no galinheiro. Então, nessas zonas, ele é notívago. Portanto, durante o dia é muito difícil ver lobos. À noite, também para não facilitar, é melhor dormir abrigado.
0: Ok. Fora Nunca tiveste tenda. Medo nessa travessia dos Alpes?
1: Não.
0: Não,
1: porque como não tive contacto.
0: E cruzaste com pessoas ou não? Como tu, que andam a...
1: Cruzei-me com...
0: Sim. A caminhar?
1: Sim. A fazer secções. Okay. Não me cruzei com ninguém, estivesse a fazer tudo de uma vez. Cruzei-me com, muitas pessoas a fazer secções, bocados, ou rotas circulares em que acabavam por cruzar o meu caminho.
0: Ok.
1: Pessoas que estavam a fazer aquilo que eu disse há pouco, as secções, cada ano... duas semanas ou uma semana para ir completar depois então ao longo de vários anos completar o percurso todo. Mas ninguém a fazer tudo uma vez.
0: Muito bem, e tu fizeste 80 dias, 80 travessia dias. Dos Alpes. Nuno, estamos a chegar aqui ao final da primeira parte, vamos abrir o álbum de viagem. Então, tens contigo algum objeto que tenhas trazido das tuas viagens e que seja especial, Nuno Gomes?
1: Tenho vários.
0: Então vá,
1: não, são sempre o mesmo. Eu, nestas viagens, trago sempre... eu gosto muito de pedras.
0: Ah, ok.
1: E todas as viagens eu trago pedras. Exceto estas de travessia. Estas de travessia, tanto os Alpes como os Pirineus, estas travessias, alguns caminhos são marcados por umas marcas muito características. São as marcas dos GIS, que são uma pintura branca e vermelha.
0: Sim.
1: E então, tanto
0: da
1: os Pirineus.
0: Rota, não é?
1: Exatamente, as grandes rotas. Eu consegui apanhar do chão um bocado de uma casca de árvore que tem essas marcas.
0: Ok.
1: Já estavam no chão, não as arranquei. Portanto, das travessias, eu tenho essas duas memórias da marcação da travessia. Quando são outras viagens de fazer cumes, gosto de trazer do cume uma pedra, então tenho muitas pedras em casa. São
0: muito
1: as
0: bem.
1: Memórias que eu trago dessas viagens.
0: Destas tuas viagens, vamos falar delas na segunda parte das conversas do Fim do Mundo. Fazemos aqui uma pausa, regressamos já a seguir. Até já.

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9: Quatro e meia, temos síntese de notícias com José Rafael Lopes. Boa tarde, José.
10: Muito boa tarde. A Associação Nacional dos Diretores de Agrupamentos e Escolas Públicas diz que o processo de atribuição das notas aos alunos está a avançar, mas ainda há escolas que não receberam as pautas finais. 1.400 alunos esperam as notas dos exames nacionais, vão ser divulgadas na plataforma Inovar, sendo que há escolas que esperam poder afixar todas as pautas ainda hoje. Na Rádio Observador, Filinto Lima tinha dito de manhã que todos os alunos iriam ficar a conhecer hoje a classificação. Durante a tarde, num balanço feito também aqui na Rádio Observador, destacou que o processo está a avançar e que a responsabilidade está agora nas mãos do Júri Nacional de Exames. O diretor da Associação Nacional dos Diretores de Escolas Públicas diz que não há para já relatos de problemas na plataforma onde os alunos podem aceder às notas sem terem de se dirigir às escolas. O secretário-geral do PS pede ao Governo para ponderar prolongar o prazo de candidatura ao ensino superior. José Luís Carneiro fala numa situação urgente e aponta para 1 ou 2 dias de adiamento. Em declarações à agência Lusa, o líder do PS defende este prolongamento devido à instabilidade que diz existir no processo de correção e divulgação dos exames. Por antecipar também, José Luís Carneiro, que vão ser muitos pedidos feitos de reapreciação de provas. A partir de amanhã, as temperaturas vão subir em todo o país, mas não tanto como na última onda de calor. A informação é dada pelo IPMA, o Instituto Português do Mar e da Atmosfera, que diz que o interior norte, centro e sul vão ser as zonas mais afetadas pelo aumento das temperaturas previstas para os próximos dias. Ainda assim, a meteorologista Patrícia Gomes, do IPMA, diz na Rádio Observador que o calor não deve ultrapassar os 35 graus, com a exceção da zona interior do Alentejo. São declarações para ouvirmos no Jornal das 5. Na atualidade internacional, o Irão diz que interceptou 4 navios que estavam a tentar atravessar o Estreito de Hormuz sem autorização. 2 deles sofreram um acidente, ficaram imobilizados. Os outros 2 desistiram de prosseguir a rota. É o que adianta a Guarda Revolucionária do Irão num comunicado que não fornece detalhes sobre o acidente sofrido pelas 2 embarcações. A Guarda Revolucionária do Irão culpa as tripulações dos cargueiros pelo incidente por terem desligado os sistemas de navegação. E no futebol, Espanha e Argentina jogam hoje a final do Campeonato do Mundo, encontro em Nova Iorque, marcado para as 8 da noite. Espanha procura o segundo título de campeã nacional, de campeã do mundo. A Argentina vai tentar defender o Mundial conquistado em 2022 no Qatar. Este jogo pode ser também o último de Lionel Messi ao serviço da seleção sul-americana. Na Fórmula 1, Kimi Antonelli venceu o Grande Prémio da Bélgica. É a 6ª vitória do piloto da Mercedes nesta temporada de Fórmula 1. No Grande Prémio da Bélgica, Charles Leclerc da Ferrari foi segundo. Max Verstappen da Red Bull ficou em terceiro lugar. Com este triunfo, Kimi Antonelli reforçou a liderança do Campeonato do Mundo de Pilotos. Leva agora 45 pontos de vantagem sobre Lewis Hamilton. Já a Mercedes subiu ao primeiro lugar do Mundial de Construtores.

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5: 4h35, bom domingo e boa viagem. Aqui na Rádio Observador temos a segunda parte de Conversas do Fim do Mundo com João Miguel Santos para ouvir a caminho das 5.

0: Estamos de regresso para a segunda parte das conversas do Fim do Mundo, esta semana com Nuno Gomes. O Nuno atravessou os Pirineus e os Alpes a pé. Já falou um pouco da sua travessia alpina na primeira parte das conversas do Fim do Mundo. Nuno, onde é que nasceu, ou quando é que nasceu, como é que nasceu esta paixão que tu tens por andar a pé e por subir montanhas?
1: Esta paixão começou há cerca de 25 anos, uhum. quando uma amiga me desafiou para eu ir fazer um curso de escalada. Eu não conhecia nada do mundo, nem da escalada, nem da montanha.
0: Nessa altura eras arquiteto ou eras professor?
1: Nessa altura era arquiteto e professor.
0: Ok.
1: Fazia as duas coisas.
0: E és arquiteto de formação, não é?
1: Sou arquiteto de formação. Deixei os tiradores.
0: Muito bem.
1: Para trás já há uns anos e o professor também.
0: Ok. Já foste professor também. De?
1: Tudo o que era ligado à área das artes. Era professor em escolas secundárias e básicas, tanto escolas do ensino regular, educação visual, geometria descritiva, história das artes, tudo o que fosse das artes tinha a ver com o curso de arquitetura.
0: Muito bem, então foste desafiado por uma colega
1: e
0: ou por uma amiga?
1: Fui desafiado por uma amiga para fazer experimentar um curso de escalada. Aquilo era uma coisa gira e tal, vem como é que é, fazes um curso, pá, aquilo é giro, bora. E fiquei viciado.
0: Foi?
1: Durante os primeiros anos foi só escalada, ainda não conhecia nada de montanha. Escalei muito nessa altura, praticamente o meu tempo. Eu chegava a escalar 5 dias por semana.
0: Caramba!
1: Evoluí muito na escalada logo nos primeiros meses. Passei de não saber nada de escalada.
0: Eu lembro, então, mas espera lá, como é que se escala 5 vezes por semana?
1: Curiosamente.
0: Em parede de escalada? Ou,
1: rocha sempre. Na altura rocha. Não havia ginásios, não havia nada de que agora há N ginásios de escalada por Lisboa, pelo país. Mas na altura não havia nada, portanto ia-se para a rocha. E os sítios aqui em Lisboa onde eu escalava era Sintra, Cascais, na Guia e era a Rábida.
0: Ok.
1: São os três sítios. Depois tinha a ver depois com as dificuldades. A Rábida tinha as vias mais difíceis. Na Guia, em Cascais, era onde quase praticamente toda a gente começava na altura a escalar. Tinha as mais simples. Sintra já era um desafio, porque a rocha era diferente, era granito, já era um desafio diferente. E depois saltava-se naturalmente então para a Rábida, que tinha as vias grandes e de dificuldade. E durante esses 6 meses eu tinha disponibilidade. Foi um ano em que eu fiquei sem trabalho e aproveitei.
0: E cresceste como escalador. Depois como é que aparece a montanha?
1: E depois a montanha aparece com amigos, contactos, que começam inevitavelmente também a escalar. Vamos para a Serra da Estrela, também tem sítios para escalar. E a Serra da Estrela já dá para fazer mais umas aventurazinhas de caminhada. Depois fiquei curioso com a neve também. Fiz um curso de... chamava-se um curso de técnicas infernais, agora seria um curso de alpinismo.
0: Sim.
1: Tirei também um curso de técnicas infernais, comecei a me interessar também pelas coisas de neve, de crampons, piolés, e já a montanha um bocadinho já mais a sério.
0: Okay.
1: E depois e comecei, era escalada em montanha, e depois ao longo dos anos a escalada começou a ficar mais para trás, a montanha começou a subir mais, até ter feito a tal travessia dos Pirineus em 2014, e aí... A coisa da montanha.
0: Aí deixaste a escalada, não é?
1: Não deixei completamente, mas ficou o montanhismo mais vivo.
0: Muito bem. Fizeste então essa travessia dos Pirineus.
1: 2014.
0: Essa sim foi a tua primeira.
1: Essa foi a primeira
0: travessia.
1: Loucura de nunca ter feito.
0: Quantos dias, quantos quilómetros?
1: 820 quilómetros, 47 dias.
0: 47? Uau!
1: Fui feito assim nas calmas, a desfrutar.
0: Não fiz
1: sozinho. Não fiz sozinho, fiz acompanhado, não com a minha companheira na altura. Foi uma viagem e aquilo foi mesmo tirado assim do nada, sem nunca termos feito nada de mais de um dia, quase, ou mais de 2 dias. De repente, bora atravessar os Pirineus. E ela, bora.
0: Estavam sem fazer nada e olha.
1: Foi do género. Não, quer dizer, não foi uma semana antes de ir, mas foi uns meses. Olha, no próximo verão, que tal? Os nossos trabalhos davam para tirar assim um tempo, uma temporada grande. E olha, vamos tentar, aquilo deve ser giro. Eu tinha trazido um guia há muitos anos atrás dessa travessia. E então, bora. E fomos. E fomos fazer isso.
0: Começaram onde?
1: Começámos no Atlântico.
0: Ok. Aquilo, a travessia, portanto, em cima, não é?
1: A travessia são dois faróis, liga dois faróis. O farol de Iger, que é no Atlântico, e acaba no farol de Creus, no Mediterrâneo. Ou ao contrário. Pronto, nós decidimos fazer. De Atlântico para Mediterrâneo.
0: Norte para Sul, não é?
1: Norte para Sul e oeste para este. Sim. Portanto, da esquerda para a direita.
0: Isso, é isso. Exatamente.
1: E pronto, fomos andando também sem destino. Sem destino, não. sem prazo para acabar.
0: E fizeram do lado espanhol ou do lado...
1: Fizemos do lado espanhol, que é o GR-11.
0: Okay.
1: Existe outra travessia, que é o GR-10, que é do lado francês. Qual é a diferença? Do lado espanhol há melhor tempo.
0: Ah,
1: melhor meteorologia.
0: É virada sul, não é?
1: Pois. Portanto, nós optámos, se calhar, uhum. E é o mais conhecido também. Um
0: olha, e Alpes ou Pirineus, o que é mais bonito?
1: Isso é difícil. Eu gosto muito dos Pirineus também. É difícil. Os Alpes são maiores, obviamente.
0: Mas inóspitos, se calhar, não?
1: Não, curiosamente é? Não. Eu lembro-me de estar também... Bem, não tive esse isolamento de tantos dias, os tais 3 dias sem ninguém.
0: Uhum.
1: Mas é... Nas rotas mais comerciais, ou mais conhecidas, consegue-se ver menos gente nos Pirineus. Porque as pessoas Alpes, há mais... Faz mais buzz, as pessoas, Alpes, Alpes, Alpes, e há mais gente aí para os Alpes.
0: Ok.
1: Eu lembro-me de encontrar nos Pirineus alemães, por exemplo, e franceses. Bem, franceses eles fazem, bem, fazem ali fronteira, mas pronto, italianos a fazerem o GR-11. E eu perguntei, então, mas aqui você tem os Alpes, com tanta montanha? E eles dizem, oh, não, mas é que os Alpes têm muita gente. Aqui isto é mais montanha, a sério, mais inóspito. Eu, olha, na altura ainda... Praticamente não conhecia muita coisa dos Alpes. E chamou-me a atenção esses comentários.
0: Em relação aos Pirineus.
1: Eu gosto muito dos Pirineus. Também.
0: Também há ursos nos Pirineus. Agora foram...
1: Também há, é verdade. Também não passou-me ao lado completamente.
0: Passou
1: animal que nunca vi. Foi urso.
0: Boa, muito bem. Fala-me então dessa viagem. 47 dias a atravessar
1: dias.
0: Os Pirineus. Enfim, deduzo que muita neve, muitos circos glaciares...
1: Passámos em alguma neve... Não, nós fizemos no verão,
0: uhum.
1: Foi feito no verão. Passámos em alguma neve...
0: Sim, mas há neve todo ano nos Pirineus.
1: Nas zonas onde passámos em alguma neve, não levámos sequer equipamento invernal, uhum. Nada. Tanto que lembro-me que houve um dia que tivemos que voltar para trás, porque toda a gente por quem nós passávamos dizia não tem crampons, não dá, não nos escusam de continuar que não vão conseguir passar. Ainda andámos mais um bocadinho até que outra pessoa nos diz a mesma coisa e nós achámos então que o melhor era aceitar essa informação e voltar para trás. Portanto, sim, também havia muita neve.
0: Uhum. Para ter uma ideia, qual era a cota em que vocês caminhavam? Mais baixa, média,
1: andávamos
0: alta?
1: Andávamos sempre ali à roda abaixo dos 2000.
0: Uhum.
1: E passámos para cima dos 2000, mas a média era abaixo dos 2000.
0: E depois como é que fizeram quando chegaram a Andorra? Atravessaram Andorra ou deram a volta?
1: Atravessámos.
0: Atravessaram.
1: Atravessa-se Andorra.
0: Porque Andorra fica mesmo, é uma espécie de círculo ali no meio da fronteira.
1: Foi
0: entre...
1: um dos refúgios mais bonitos,
0: foi.
1: Que eu me lembro, foi à entrada, ainda em Espanha, mas à entrada de Andorra,
0: uhum.
1: Que era uma... Eu lembro que os estrangeiros chamavam-lhe Bread Box, um canadiano. Que nós conhecemos nessa viagem, porque
0: Bread Box, caixa de pão.
1: Caixa de pão, parecia uma caixa de pão gigante.
0: Sim.
1: Que foi lá pousada de helicóptero, ancorada com uns cabos, e era o sítio onde se dormia, não tinha ninguém, era um chamado refúgio não guardado, e estava num sítio completamente. Era sensacional, era lindíssima a vista. Não tinha nada, era só o sítio para a pessoa dormir e depois no dia a seguir continuar o percurso.
0: Muito bem.
1: Foi um dos mais bonitos, que era mesmo a entrada de Andorra.
0: Nuno, qual é o prazer que se tira de caminhar tantos dias na montanha?
1: Não é fácil explicar.
0: É porque são muitos dias, não é? Fizeste uma travessia de 80 dias nos Alpes, 47 dias acompanhado nos Pirineus, mas são muitos dias, não é? Não há o cansaço da montanha?
1: Também há.
0: Sim.
1: Também há.
0: Também houve dias que pensaste, estou farto disto.
1: Houve.
0: Estou farto disto, não consigo
1: não quer,
0: mais.
1: Não quer mais, quer ir embora. Sim, sim. É muito mais fácil fazer uma coisa destas com alguém,
0: sim.
1: Do que sozinho. A pessoa fala, comenta...
0: Ajuda a passar
1: ajuda.
0: O dia, não é?
1: Quando se está sozinho...
0: Porque, sou pena de poder estar aqui a dizer uma barbaridade, quer dizer, ao fim de alguns dias, é quase tudo igual ou não?
1: Depende... Sim, é. Sim. E é assim, há muitas paisagens nos Alpes.
0: Quer dizer, sim, pois há setores que são surpreendentes, não é?
1: Claro.
0: Sei lá, imagino, tens.
1: Se eu mostrar algumas fotografias dos Alpes para quem não conhece e disser que são Pirineus,
0: ok.
1: Passa.
0: Muito bem.
1: Claro,
0: mas a pergunta original era qual é o prazer que se tira?
1: O prazer tem a ver com o desafio. Para mim é o desafio. Acima de tudo, é. Pronto, eu estou ali numa situação mais complicada, é o desafio. É tentar superar Daí eu querer fazer tempo tudo de uma vez, porque é pelo desafio de tantos dias na montanha, cansaço acumulado, tem a ver com o desafio, para mim tem a ver com o desafio, e é isso que me leva a continuar. Portanto, para a frente.
0: Levantas-te de manhã e falas contigo e dizes: Nuno, bora lá.
1: De manhã é a pior altura.
0: É.
1: Quando eu me levanto,
0: tens maus fígados.
1: É quando eu penso: o que é que eu estou aqui a fazer?
0: Ok.
1: Podia estar em casa, na minha cama, e estou aqui. Depois, passado uma hora, quando já estou a andar, isso desaparece.
0: Desaparece tudo.
1: Mas é quando me levanto, é pior.
0: Muito bem. E depois, como é que é o regresso de viagens desta natureza, Nuno?
1: Eu lembro-me. Vou contar aqui tanto a dos Pirineus como a dos Alpes.
0: Uhum.
1: Os Pirineus, eu lembro-me, quando acabámos, foi muito estranho. Porque parece que acabaram os objetivos. Nós chegámos ao fim, fizemos ali um vídeo, tipo, pronto, acabámos, e coisa, fizemos o vídeo e ficámos... E agora? Amanhã já não vamos andar. Isto acabou. Foi muito estranho. Nem sequer houve ali uma comemoração. Tipo, foi estranhíssimo.
0: Uhum.
1: Foi a primeira vez que eu... Aliás, também foi a primeira travessia, obviamente, mas foi muito estranho, porque já 47 dias em que o dia, quando acabávamos um dia, pensávamos: amanhã o que é que vamos fazer? Vamos andar. E amanhã, andar, andar. Sempre. E chegámos ali ao último dia, amanhã.

0: final, apanhei um comboio para. Eu vim de. Agora deu uma branca. Eu vim de uma cidade. Sim, em França, ali logo ao lado do Mónaco. Portanto, apanhei o comboio para lá e foi o avião. Portanto, o último dia vim dormir a casa já.
1: Ok, portanto, caminhaste de manhã
0: Caminhando de manhã,
1: e
0: cheguei ao
1: foste
0: Mónaco,
1: dormir.
0: comboio, avião.
1: Foste a Nice, a Nice,
0: A
1: é
0: Nice,
1: isso.
0: exatamente, fui a Nice. E apanhei o avião para cá. Portanto, eu queria mesmo era chegar cá, eu queria acabar. Depois a
1: Engraçado.
0: comemoração fazia cá. Mas
1: Ok.
0: queria chegar ao
1: Território.
0: meu território, à minha casa, sim. E depois, mais uma vez, passados uns
1: Sim.
0: dias, depois a coisa amadurece e pronto. Mas na altura queria mesmo era acabar.
1: Muito bem. Ficou o bicho, porque agora vais fazer outra, não é?
0: Ficou. Eu, quando acabei a dos Alpes e quando as primeiras apresentações que fiz depois da viagem, quando me perguntaram, então e a próxima? Eu disse, não há próxima, acabou. Foi muito coisa, mas não acabou.
1: Sim.
0: Só que isto não é assim. É
1: Pois,
0: coisa.
1: portanto, não há uma sem duas, não há duas
0: Não
1: sem
0: há duas
1: três.
0: sem
1: Sendo que a
0: três.
1: próxima são os Himalaias nepaleses, não
0: São os
1: é?
0: Himalaias nepaleses. Agora
1: 4 meses, 1.700 quilómetros, tens tudo
0: mais ou
1: preparado?
0: menos, tenho tudo já muito preparado. Esta também sozinho. Aí o desafio também é esse, fazer sozinho. Vou andar em. Os quilómetros não são muito diferentes dos Alpes, mas vou andar muito mais alto. Portanto, vou precisar de muitos mais dias, cerca de 4 meses aqui para concluir essa travessia.
1: Ok, com muita neve
0: Pois, eu
1: ou
0: vou ter que levar algum material
1: sim.
0: invernal, tenho que ter muito cuidado com o peso. Essa parte ainda ando mais ou menos aqui a estudar o que é que vou levar.
1: Ok, por falar em peso, numa travessia dos Alpes ou dos Pirineus, carregas quantos quilos às costas, sabes?
0: Nos Pirineus levei mais por inexperiência, nos Alpes já consegui organizar a coisa muito melhor. Levei os dias piores, quando eu estou a dizer dias piores, eram os dias de calor, em que eu levava no corpo o mínimo de roupa e tinha aqui tudo na mochila. Com água e com um backup de comida de 2 dias, eu levava cerca de 14, 15 quilos. Pronto, e 15 quilos pós-Himalaias eu tenho que levar menos.
1: Menos.
0: Tenho que levar menos porque vou andar muito mais alto. Portanto, eu quero conseguir levar no máximo mesmo ali os 14 com água, com 1 litro de água, com alguma comida, com gás para cozinhar.
1: Ok.
0: Portanto, a minha mochila sem isso tem que estar nos 12 quilos.
1: Portanto, vais viajar quase minimalista, não
0: Muito
1: é?
0: minimal, mas eu tenho que ter. Não é fácil, eu tenho que estabelecer ali e tentar para ter o mínimo de conforto, mas sem abusar, também não levar
1: Compromisso
0: coisas.
1: difícil,
0: É um
1: não é?
0: compromisso difícil. A
1: Muito bem.
0: roupa é o mínimo dos mínimos. Essa parte ainda está a ser ultimada.
1: Estás a ultimar. Muito
0: Sim.
1: bem. Vais partir em setembro, não é?
0: 3 de setembro, tenho o bilhete de avião comprado para lá
1: Yes.
0: e depois volto quando acabar. Quando
1: Uns dias
0: decidir.
1: antes do Natal, não é?
0: Eu espero que sejam os dias antes do Natal.
1: Vamos a isso. Boa sorte
0: Obrigado.
1: para essa empreitada, Nuno. Olha, estamos a chegar ao fim.
0: Ok.
1: Vamos fazer check-out?
0: Check-out.
1: Vamos a isso. Então, vou pedir-te para completar as habituais frases. Na minha mala vai sempre.
0: Na minha mala vão sempre várias coisas. Como são sempre saídas de montanha, seja verão, seja inverno. Vai sempre um impermeável. Vai sempre um gorro e umas luvas. Vai sempre um frontal. Vão sempre tampões de ouvidos. Porque nunca dormimos sempre acompanhados e a
1: Sim.
0: probabilidade de ressonos
1: Há pessoas
0: é
1: muito ruidosas
0: grande.
1: à noite, não
0: E vai
1: é?
0: sempre papel higiênico.
1: Ok.
0: Sempre.
1: A viagem com mais peripécias que realizei até hoje.
0: Não foi uma viagem de montanha.
1: Então.
0: Foi antes de eu entrar neste universo da montanha. Em 2000 fiz uma volta ao mundo, em que atravessei a Rússia pelo Transiberiano. E essa viagem, logo desde o início, foi a viagem com mais peripécias. E quando eu estou a dizer desde o início, eu fui fazer essa viagem com uma pessoa que não conhecia de lado nenhum.
1: Como assim?
0: Era um amigo de um amigo. Eu ia fazer essa viagem com um amigo meu. Tinha um amigo que também gostava de fazer a viagem e eu disse que não havia problema nenhum.
1: Ok, depois
0: O
1: um
0: meu
1: desistiu.
0: amigo desistiu
1: Desistiu?
0: e o amigo dele disse: Ah, mas eu quero fazer.
1: Ok.
0: E eu, mas eu também. Então conhecemos uma semana antes de ficarmos um mês juntos.
1: Ih,
0: E
1: caramba.
0: correu impecável.
1: Ok.
0: Mas foi um risco logo aí.
1: Pois é.
0: Um risco grande.
1: Caramba, isso é uma dupla descoberta, não é? Descobrir a viagem, foi... descobrir o
0: Exatamente.
1: Companheiro de viagem.
0: Mas, e depois mais peripécias pelo meio da viagem. Fui assaltado.
1: Conta... Assaltado.
0: Fomos assaltados por um táxi.

0: pista porque perdemos alguns no meio da Rússia, porque perdemos um comboio, porque os comboios na Rússia, eu não sei se ainda é assim, mas na altura, a Rússia, eu acho que tem 8, 9 fusos horários, não sei ao certo, mas os horários dos comboios regem-se todos pela hora de Moscou.
1: Ok.
0: Não interessa onde se está na Rússia. E nós a fazer contas, enganámos-nos, perdemos um comboio e aquilo na Rússia não se podia perder os transportes porque tínhamos que dormir nos sítios que eles sabiam onde nós estávamos a dormir. Se falhássemos era muito complicado sair de lá.
1: Pois.
0: E a apanhar à pressa um táxi, claro, fomos roubados pelo táxi, enfim.
1: Roubados no sentido ele inflacionou o preço.
0: Não, nem foi inflacionou o preço, pediu mesmo dinheiro para. Eu digo que foi um assalto simpático.
1: Okay.
0: Nunca nos agrediram, nem fizeram tensões de nos fazer mal fisicamente. A única coisa que ele dizia é: se não nos derem dinheiro, a gente leva-vos as mochilas. Isto parados à porta do aeroporto. Estávamos no sítio. À porta do aeroporto. E nós negociámos um valor.
1: Ok, vocês disseram, está bem, então assaltem-nos.
0: Então, quanto é que é? Ah, 100 dólares. E eu, pá, 100 dólares, 50 dólares a cada um. Está bem, 100 dólares e dás-nos as mochilas. Já estávamos no aeroporto. Ele, pelo menos deixou-nos onde era suposto.
1: Boa.
0: E pronto, e foi...
1: Assaltantes com ética.
0: Com ética, com alguma ética.
1: Olha, o carimbo de passaporte ou o visto mais difícil de obter?
0: Olha, curiosamente foi dessa viagem.
1: Do transferiano.
0: Foi visto para a Rússia.
1: Ah, é
0: foram
1: difícil.
0: Meses e meses e meses e o visto veio para aí 2 dias antes de nós arrancarmos.
1: Ih, caramba!
0: Foi muito complicado conseguir esse visto para a Rússia.
1: A recordação de viagem mais cara?
0: A recordação de viagem mais cara... Não vou responder em termos monetários.
1: Sim.
0: A recordação de viagem mais cara foi o ano passado... Fui com um grupo fazer um cume no Nepal, acima dos 6 mil metros.
1: Um grupo? Porque tu lideras agora
0: não,
1: as
0: expedições. Não, sim, mas isto não. Alpinismo não, eu lidero em montanhismo. Em alpinismo eu tenho sempre que ter alguém que me lidere.
1: Ok.
0: Pronto.
1: Então foste com um grupo para onde?
0: Com um grupo para o Nepal, para uma zona remota do norte do Nepal, próximo com a fronteira do Tibete, fazer um cume. Que não foi o cume que depois fizemos, foi outro, mais baixo, mas pronto, para mim foi... Foi uma novidade também. E então foi um cume de 6 mil metros. E foi caro pelo esforço físico. Para mim foi onde sofri mais em montanha.
1: Ok. Não te aconteceu nada?
0: Não. Só que muito cansado.
1: Muito cansado.
0: Foi, sim.
1: Longas cestas durante semanas.
0: Sim.
1: Foi. Olha, a refeição mais estranha?
0: Também não foi nada especial. Foi no México, grills e gafanhotos fritos.
1: Pronto, é
0: mas
1: especial,
0: não é,
1: então não é.
0: Há coisas bem piores.
1: Eu não punho ao dente, eu não trincava o dente aí. Gostava de viajar com Nuno?
0: Gostava de viajar com quem partilhe da mesma paixão por desafios e por montanha.
1: Boa, e tens assim alguém
0: não,
1: em vista?
0: Não, mas gosto e gostava de viajar com alguém que tenha essa partilha também, esse gosto por desafios e por montanha.
1: Muito
0: agora
1: bem.
0: Esta viagem vai ser em solitário,
1: sim,
0: por isso.
1: Aos Himalaias, nepaleses. Então, pode ser que alguém esteja a ouvir esta conversa e te interesse um convite ou se cola à tua viagem, cola no bom sentido, claro, à tua aventura que tens aí pela frente de atravessar os Himalaias nepaleses durante 4 meses, 1700 quilómetros. Muitas bolhas nos pés isto. Boa sorte.
0: Obrigado.
1: Falta a música. Qual foi a música que escolheste, Nuno?
0: Uma música que eu escolhi. Sim. Vou contar muito rapidamente. Houve um dos dias dos Pirineus em que eu estava verdadeiramente muito cansado e quando cheguei cá a Lisboa a fazer um vídeo, lembrei-me de uma música para meter precisamente nessa secção. E até hoje essa música, quando eu estou na montanha e estou a sofrer, essa música passa sempre na minha cabeça. We Trust... Better Not Stop.
1: Ah, muito bem. Better Not Stop. É melhor que não pares. Não pares, Nuno.
0: Obrigado.
1: Um grande abraço. Muito obrigado. Conversas do Fim do Mundo que estão de regresso de hoje, 8 dias. Já sabem, sejam bons e boas viagens.

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6: Às 4h59, vamos às notícias em destaque com José Rafael Lopes.
7: Muito boa tarde. A Associação Nacional dos Diretores de Agrupamentos de Escolas Públicas diz que o processo de atribuição das notas aos alunos está a avançar com normalidade, mas ainda há escolas que não receberam as pautas finais. Neste jornal escutamos a atualização de Filinto Lima na Rádio Observador. O Educa diz que algumas das notas dos exames nacionais enviadas na sexta-feira estavam incorretas e o Irão diz que interceptou 4 navios que estavam a tentar atravessar o Estreito de Hormuz sem autorização.

0: 5 da tarde é a altura de atualizar a informação. Jornal das 5 com o José Rafael Lopes e José, a Associação Nacional dos Diretores de Agrupamentos e Escolas Públicas, diz que o processo de atribuição das notas aos alunos está a avançar com normalidade, mas ainda há escolas que não receberam as pautas finais.
1: 1.400 alunos esperam as notas dos exames nacionais, vão ser divulgadas na plataforma Inovar, sendo que há escolas que esperam também para poder afixar as pautas ainda hoje. Felinto Lima tinha dito de manhã que todos os alunos iriam ficar a conhecer hoje a classificação. Durante a tarde, numa atualização na Rádio Observador, destaca que o processo está a avançar, sim, com alguns problemas, e que a responsabilidade está agora no Júri Nacional de Exames.
2: As escolas que já receberam neste momento os ficheiros, aquelas que receberam, portanto, estão a atualizar as pautas e os alunos estão a ser informados. Agora é preciso que o Júri Nacional de Exames libere todos os ficheiros para as escolas onde essa situação aconteceu, a situação de aparecer a palavra suspenso em vez de aparecer um algarismo, para que a situação fique, na verdade, regularizada. Nós esperemos, isto também depende muito do Júri Nacional de Exames, esperemos que o processo fique concluído durante o dia de hoje.
1: Filinto Lima, em declarações na Rádio Observador, o diretor da Associação Nacional dos Diretores de Agrupamentos e Escolas Públicas, diz não ter para já relatos de problemas na plataforma digital Inovar, onde os alunos podem aceder às notas sem terem de se deslocar às escolas.
2: Até ao momento não tive qualquer espécie de queixa de qualquer diretor, embora alguns ainda aguardam que, na verdade, lhes façam chegar o ficheiro, que é da responsabilidade do Júri Nacional de Educação. Admito que neste momento ainda possa haver essa situação que está a ser desbloqueada, portanto, ao longo do dia de hoje.
1: Filinto Lima espera neste momento que as notas sejam afixadas, ainda durante o dia de hoje, pelo Júri Nacional de Exames. Há 1.400 alunos que têm a nota suspensa e esperam para conhecer a nota dos exames que fizeram.
0: Entretanto, o Educa diz que algumas notas dos exames nacionais enviadas na sexta-feira às escolas estavam incorretas.
1: O Instituto admite erros nas classificações iniciais de alguns alunos, mas garante que a anomalia foi corrigida no próprio dia. A primeira remessa de resultados foi enviada às escolas na sexta-feira, por volta das 7:30 da tarde. O Educa diz ter sido enviada uma nova versão dos resultados às 11 da noite, já com notas corrigidas e devidamente classificadas. O Instituto de Educação, Qualidade e Avaliação atribui o lapso a um erro de exportação nos ficheiros, sublinha o facto de ter alertado os estabelecimentos de ensino para estas situações para que fossem prestados esclarecimentos. Quanto às pautas enviadas no dia de hoje, o Educa diz apenas que tiveram como objetivo resolver as situações de classificação suspensa.
0: E o secretário-geral do PS pede ao Governo para ponderar prolongar o prazo de candidatura ao ensino superior.
1: José Luís Carneiro fala numa situação urgente, aponta para 1 ou 2 dias de adiamento. Em declarações à Agência Lusa, o líder do PS defende o prolongamento devido à instabilidade que diz existir no processo de correção dos exames e por antecipar que vão ser feitos muitos pedidos de reapreciação de prova.
3: Não havendo também ainda total segurança nas classificações que foram atribuídas, e por isso mesmo haverá alunos que vão realizar o seu pedido de reapreciação de provas, é desejável que possa haver um eventual adiamento, por 1 a 2 dias pelo menos, para que todo este processo possa ser feito com segurança, com estabilidade, quer para os alunos, quer também para as próprias famílias.
1: José Luís Carneiro pede ainda ao Governo que se reúna com urgência com o Conselho de Reitores das Universidades Portuguesas devido a 2 pontos identificados pelo líder do PS.
3: É desejável que, do ponto de vista da segurança do processo, possa haver prolongamento do prazo de inscrição no ensino superior. A segunda medida é a do eventual adiamento por 1 ou 2 dias para a realização da segunda fase dos exames.
1: José Luís Carneiro a admitir o cenário de prolongamento do prazo de candidatura ao ensino superior devido aos problemas na correção dos exames.
0: Mudamos de tema. A partir de amanhã as temperaturas vão subir em todo o país, mas não tanto como na última onda de calor.
1: É o que garante o IPMA, que diz que o interior norte, centro e sul vão ser as regiões mais afetadas pelo aumento das temperaturas previstas para os próximos dias. Ainda assim, a meteorologista Patrícia Gomes, do IPMA, diz na Rádio Observador que o calor não deve ultrapassar os 35 graus, com a exceção da zona interior do Alentejo.
4: Os valores de temperatura não vão ultrapassar os 35, 36 graus durante a próxima última semana. Eventualmente, em alguns locais do interior do Alentejo, podem ser superiores a 35 graus. E no litoral, os valores vão variar entre os 25 e os 30 graus.
1: Patrícia Gomes, meteorologista do IPMA, a dar conta do aumento das temperaturas nos próximos dias, mas a subida não vai ser tão acentuada como na última onda de calor que atravessou Portugal.
0: Na atualidade internacional, o Irão afirma que interceptou 4 navios que tentavam atravessar o Estreito de Hormuz sem autorização.
1: 2 deles sofreram um acidente, ficaram imobilizados, os outros 2 desistiram de prosseguir a rota. É o que adianta a Guarda Revolucionária do Irão num comunicado que não fornece grandes detalhes sobre o acidente sofrido pelas embarcações e que culpa as tripulações dos cargueiros pelo incidente por terem desligado os sistemas de navegação em conivência com os Estados Unidos.
0: Também hoje, a Guarda Revolucionária de Teherão anunciou uma série de golpes violentos contra as bases militares norte-americanas.
1: Ofensiva na Jordânia, no Kuwait, em Omã. A informação foi avançada pela Al Jazeera, que cita uma publicação nas redes sociais de um general iraniano. Na análise, a professora de Relações Internacionais, Liliana Reis, alerta para o crescimento da instabilidade a nível regional.
5: Estamos numa fase muito perigosa de escalada regional e eu acho que foi exatamente por essa leitura que o Egito e o Qatar vieram efetivamente condenar os ataques. Repare que o Qatar, a par do Paquistão, tem sido um dos principais mediadores deste conflito e devem começar a preocupar-se efetivamente com a estabilidade regional, mesmo para os próprios países.
1: Liliana Reis, professora de Relações Internacionais no Gabinete de Guerra, aqui na Rádio Observadora, dá conta do aumento da instabilidade no Médio Oriente.
0: O Papa Leão XIV apelou aos católicos que não esqueçam os que sofrem e morrem devido aos conflitos que afetam muitos países.
1: Sem mencionar o nome de nenhum dos países em guerra, o Papa reitera que continua a acompanhar com apreensão o que se passa nos vários países afetados pela guerra e pela violência. Leão XIV pede orações por quem está a sofrer.
6: Continuamos a seguir com apreensão o que acontece em diversos países.
7: Continuamos a seguir com apreensão o que acontece em diversos países dilacerados pela guerra e pela violência. Não nos esqueçamos de quem sofre e morre por causa dos conflitos. E ao generoso empenho pela paz, unimos também a nossa constante oração.
1: Palavras do Papa Leão XIV em Castel Gandolfo, a residência de férias nos arredores de Roma. O líder da Igreja Católica rejeita também a associação da Igreja a uma imagem de triunfo marcada pelo poder e pela força.
0: No futebol, Espanha e Argentina jogam hoje a final do Campeonato do Mundo.
1: Está cada vez mais perto essa final. Em Nova Iorque, está marcada para as 8 da noite. Espanha procura o segundo título de campeão do mundo. A Argentina vai tentar defender o Mundial conquistado em 2022 no Qatar. Esta final pode ser também o último jogo de Leo Messi ao serviço da seleção argentina. O comentador de desporto da Rádio Observador, Luís Pinto Coelho, fala num jogo equilibrado, sem favoritos.
8: Eu acho que hoje é mesmo 50-50. Acho que é difícil encontrar aqui um favorito. Acho que a Espanha parece-me mais forte coletivamente, mas a Argentina tem Messi e depois tem um bocadinho aquela garra que é difícil de os bater. Deixam sempre tudo e mais alguma coisa em campo. Acho mesmo que é 50-50. É um jogo que pode cair para qualquer lado. Há muita gente que diz que é a melhor seleção contra o melhor jogador, não é? É um bocadinho isto também.
1: A análise de Luís Pinto Coelho no E o Campeão É desta manhã. O apito inicial da final do Campeonato do Mundo está marcado para as 8 da noite, Espanha ou Argentina. É para saber aqui na Rádio Observador que vamos contar com relato e análise em direto.
0: Na Fórmula 1, Kimi Antonelli venceu o Grande Prémio da Bélgica.
1: É a 6ª vitória do piloto da Mercedes nesta temporada na Fórmula 1, no Grande Prémio da Bélgica. Charles Leclerc da Ferrari foi segundo, Max Verstappen da Red Bull ficou em terceiro lugar. Com este triunfo, Kimi Antonelli reforça a liderança do Campeonato do Mundo de Pilotos, leva agora 45 pontos de vantagem sobre Lewis Hamilton. Já a Mercedes subiu ao primeiro lugar do Campeonato do Mundo de Construtores.
0: Notícia de fecho do Jornal das 5. 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
0: Passam 11 minutos das 5 da tarde. Bom domingo com a sua Rádio Observador. Eu sou a Filipa Duarte. Daqui a pouco temos histórias da Bíblia, mas primeiro ouvimos Sim Bernardes com Nascer, Viver, Morrer.

0: Tim Bernardes na Rádio Observador. Agora sim, temos a primeira parte de Histórias da Bíblia.
1: Porquê que Maria Madalena tem tão má reputação? Este é o 11º episódio da segunda temporada de As Histórias da Bíblia, o podcast da Rádio Observador, em que deciframos o livro mais impresso e distribuído da história da humanidade, mas não necessariamente o mais lido. Eu sou o João Francisco Gomes, sou jornalista e escrevo sobre religião no Observador.
2: Eu sou Daniel Nascimento, padre e professor na Universidade Católica Portuguesa.
3: E eu sou João Basto, padre e colunista do Observador.
1: Esta semana falamos sobre uma das personagens mais famosas do Novo Testamento, mas também uma das mais incompreendidas de toda a Bíblia, Maria Madalena. Aparece nos 4 Evangelhos como uma das mulheres mais presentes na vida pública de Jesus. De acordo com o Evangelho de João, foi a primeira pessoa a ver Jesus depois de ressuscitar, e foi ela quem anunciou a ressurreição aos outros discípulos, o que lhe valeu o título de Apóstola dos Apóstolos. Mas é também uma personagem no centro de inúmeras teorias da conspiração. Até aos dias de hoje persiste o mito de que Maria Madalena era uma prostituta arrependida. E muitos veem nisto uma tentativa da Igreja de menorizar a importância teológica desta mulher. O Código da Vinci popularizou a teoria de que Madalena teria sido a namorada ou a mulher de Jesus Cristo e que os dois teriam tido uma descendência ocultada ao longo dos séculos pela Igreja. E a famosa Legenda Áurea conta a história de como Maria Madalena teria viajado para a França depois da morte de Jesus, onde viria a morrer. Uma lenda medieval de difícil comprovação histórica. O que sabemos, afinal, sobre uma das personagens mais fascinantes do Novo Testamento? Estas são as Histórias da Bíblia. Olá a todos. Como sempre, antes de irmos para o tema do nosso episódio, quero lembrar que os nossos ouvintes podem enviar perguntas, comentários e sugestões para o nosso e-mail ashistoriasdabiblia@observador.pt, e nós estamos aqui todas as quintas-feiras para um episódio extra de cerca de 10 minutos em que respondemos a uma pergunta enviada pelos nossos ouvintes para este nosso e-mail. Vou repetir, ashistoriasdabiblia@observador.pt. Também podem deixar comentários no YouTube ou nas plataformas de podcast. Esse episódio especial das quintas-feiras fica disponível apenas em podcast, não passa na Rádio Observador e, portanto, já sabe, para ter a certeza que não perde nenhum episódio, é uma questão de clicar em seguir o programa para receber uma notificação sempre que sair um novo episódio. Pode fazê-lo em qualquer plataforma em que ouça o nosso podcast. Na próxima quinta-feira vamos responder a uma pergunta sobre algumas das citações bíblicas mais controversas sobre as mulheres. Pode ouvir a resposta na próxima quinta-feira. Esta semana falamos então, como dizia, de Maria Madalena, essa figura do Novo Testamento que ao longo da história se viu envolvida em inúmeras teorias da conspiração. Daniel, vamos tentar começar pelo princípio. Madalena aparece nos 4 Evangelhos, mas em Mateus, Marcos e João, segundo estive a ler, só nos aparece pelo nome já no final da história, nos relatos da prisão e da morte de Jesus, enquanto no Evangelho de Lucas é diferente. O nome dela aparece um bocadinho antes, quando nos é dito que ela é uma das várias mulheres que andavam com Jesus e com os 12 discípulos. Consegue explicar-nos quem é que era esta personagem?
2: É interessante, João, que achamos por Madalena, porque o nome dela é Maria, e esse é um dos fatores que não contribui para, ou melhor, que contribui para uma certa confusão, é porque parece que quase todas as mulheres se chamam Maria, há várias Marias. Portanto, Maria Madalena é Maria de Magdala. Portanto, Magdala é uma cidadezinha, aliás, não zinha, mas as escavações arqueológicas feitas no século XX e também XXI foram descobrindo uma certa importância neste lugar ali ao pé do Mar da Galileia. E, portanto, seria Maria vinda desta terra de Magdala.
1: É como dizer Maria Lisboeta.
2: É, mais ou menos, mais ou menos isso. E, portanto, a origem dela será, enfim, será, portanto, Madalena designa, enfim, esse lugar de onde ela terá vindo, muito provavelmente. E é uma personagem importante nos Evangelhos, que aparece nos lugares-chave, junto com outras mulheres, a observar Jesus crucificado. É daquelas que vão ao sepulcro, quer de noite, quer depois, enfim, como testemunhas da ressurreição. Mas é talvez sobretudo São Lucas que nos dê mais alguns pormenores. Noutro episódio anterior, o João já falava disto, esta ideia de que há vários discípulos de Jesus, há vários círculos concêntricos à volta de Jesus, ou seja, há estes 12, os apóstolos, mais, que seguem mais de perto, depois há outros grupos, há vários outros tipos de grupos que vão seguindo mais ou menos de perto, mais ou menos vezes, e é São Lucas que nos diz que Maria Madalena, Maria de Magdala, é uma destas que acompanhava, não sabemos com que frequência, mas que faria parte desta entourage de discípulos que, para utilizar uma expressão de Lucas, que acompanhavam e serviam com os seus bens. E, portanto, podemos imaginar esta mulher, que aconteceu algo de especial, Lucas diz-nos que foi libertada de sete demónios, que era, digamos, alguém que acompanhava e ajudava a manter também... Não é? Enfim, do ponto de vista logístico, alimentar, enfim, não sabemos exatamente no quê, mas que estava ali a acompanhar e a ajudar.
1: João, o Daniel estava justamente a dizer isto, que a dada altura o texto do Evangelho nos conta que Jesus tinha expulsado sete demónios de Maria Madalena, ou que esta mulher tinha sido liberta de sete demónios. O que é que isto quer exatamente dizer?
3: O texto de Lucas e depois também um bocadinho de Marcos falam disso. Os sete demónios aqui prestaram-se a vários equívocos, até porque em Lucas 7 há uma outra mulher que se apresenta arrependida, daí às vezes a colagem de Maria Madalena em Lucas 8 para Lucas 7, ou essa tal mulher, mais vista como uma mulher prostituta propriamente.
1: Já vamos a essa associação.
3: Sim, já vamos a essa associação. Mas que sete não tem a ver tanto com pecados, e os demónios também não, necessariamente. Claro que nós, quando nós temos sete demónios, dado que na Idade Média se estabeleceu que existiam sete pecados mortais, há aqui uma espécie de colagem na exegese aos sete pecados mortais e aos sete demónios. Há também depois a ideia, cá está, dos sete demónios serem associados à ideia da luxúria, da prostituição, mas são coisas diferentes, ou seja, demónio está no mundo antigo mais ligado à ideia de doença física e até psíquica, e o número sete tem a ver com, já falámos isso algumas vezes, da numerologia ser muito importante na Bíblia, com a ideia de totalidade. Quando nós dizemos que Maria Madalena foi liberta de sete demónios, quer dizer que Maria Madalena foi totalmente restabelecida daquilo que lhe impedia uma relação justa com Deus, com Jesus, com ela mesma e com os demais. E, portanto, não é propriamente a ideia de uma mulher pérfida que não conseguia ter uma vida moral impecável. Está longe pode estar muito longe disso, ou seja, trata-se
1: aqui... Uma recuperação total.
3: Exatamente, ou seja, é uma recuperação total para lá, claramente, desta ideia de moral pouco impecável.
1: Então vamos então tentar desmistificar algumas ideias sobre esta personagem. Daniel, em primeiro lugar, a ideia que mais habitualmente surge associada a Maria Madalena é de que era uma mulher de má vida, uma prostituta arrependida, um bocadinho como o João estava aqui a dizer, e também como o João já introduziu, segundo se percebe quando se lê os textos, isso parece ter origem numa certa confusão entre personagens de diferentes momentos do Evangelho. Por exemplo, olhando então para o Evangelho de Lucas, no capítulo 7 temos o famoso episódio em que Jesus vai almoçar à casa de um fariseu, e a dada altura estão eles no almoço e aparece uma mulher que é descrita como conhecida naquela cidade como pecadora, o que parece logo induzir aqui um pecado sexual, não é? Essa mulher ajoelha-se aos pés de Jesus, lava-lhe os pés com as lágrimas, enxuga os pés com o cabelo. É um episódio que depois até dá origem a um desentendimento entre o fariseu e Jesus, porque o fariseu revolta-se ali um bocadinho porque acha que Jesus não devia deixar que uma pecadora lhe tocasse. Jesus acaba por perdoar os pecados àquela mulher. Logo a seguir, portanto, no parágrafo a seguir, no capítulo 8, é a primeira vez em que o Evangelho de Lucas coloca Maria Madalena como uma das seguidoras de Jesus. Daniel, será que esta sequência de acontecimentos ajuda a explicar a ideia de que Maria Madalena era essa mulher do episódio anterior? Pelo menos há um famoso sermão do Papa Gregório Magno, ainda no século VI, que confunde estas duas personagens numa só, ou seja, que claramente diz que Maria Madalena era aquela mulher, o que acaba por manchar a reputação de Maria Madalena. E até, por exemplo, até fui confirmar isso, até os anos 60, o missal antigo, portanto, antes da reforma litúrgica, a missa antiga ainda incluía a leitura daquele episódio dessa mulher pecadora no dia de Santa Maria Madalena, portanto, ainda reforçando aqui esta associação.
2: Interessante. Não sei se foi São Gregório Magno o primeiro a fazê-lo, quer dizer, é o primeiro que temos notícia, que tem uma série de sermões que faz essa identificação. Talvez houvesse alguma tradição oral, popular, à qual, enfim, digamos, um certo olhar um pouco machista, patriarcal, próprio, enfim, de sociedades antigas, talvez não seja alheio. O que é facto é que, olhando para o texto, não tiramos essa conclusão. Aliás, no Oriente, no cristianismo de língua grega, pelos vistos, não foi feita esta identificação. O que é que acontece no Ocidente? Basicamente, juntam-se três personagens em uma. Maria Madalena, de quem o Evangelho nos diz que é uma mulher que foi, como o João nos explicou, libertada, salva, resgatada, uma doença psíquica, mental, moral, não sabemos bem o quê.
1: Os tais demónios.
2: Os tais demónios. E esse texto em que nos apresenta Maria Madalena está imediatamente a seguir no texto de Lucas, este texto que dizias, desta unção pré-crucifixão de Jesus, que em São Lucas é feita por esta mulher anónima que é conhecida como pecadora, o que também deixa alguma ambiguidade, não diz necessariamente que era uma prostituta, mas, enfim, dá-nos a entender um bocadinho isso. Esta tal unção com os cabelos aos pés de Jesus é, noutro evangelho, em João, feita por Maria, não Madalena, mas Maria de Betânia, ou seja, Maria, irmã de Marta e de Lázaro, esta família que conhecemos bem de outros episódios, de quem Jesus era amigo, em casa de quem Jesus se hospedava várias vezes. E, portanto, na tradição ocidental, de certa forma, estas três mulheres são quase colocadas, são quase fundidas num. Ainda com um outro episódio que basta vermos, enfim, isso aconteceu certamente na tradição antiga, mas também na tradição moderna, se formos ver os filmes, a Tentação de Cristo, como é que se chama, aquilo do Mel Gibson, a Paixão de Cristo, identifica-se ainda um outro texto, no capítulo 8 de São João, em que uma mulher apanhada em flagrante adultério é levada para ser apedrejada, e Jesus famosamente diz, então, quem nunca tiver pecado, que atire a última pedra. Portanto, esta mulher salva da morte por Jesus, por claramente adultério.
1: A famosa mulher adúltera, não é?
2: A famosa mulher adúltera. Mas a leitura dos textos não nos permite fazer essa identificação. Aliás, pelo contrário, parece-nos claramente, enfim, se fosse a mesma personagem, estaria mais claramente identificado.
1: Mas a verdade é que essa sobreposição de personagens contribuiu para esta má fama de Maria Madalena. João, de onde é que vem esta ideia de que Maria Madalena era a namorada ou a mulher de Jesus? É só do Código da Vinci ou há mais algum?
3: É sim, realmente o Código da Vinci teve um papel importante na difusão recente dessa ideia. Se bem que um livro dos anos 80 chamado Santo Graal de Santo Sangue faz essa síntese, e também a ideia da Última Tentação de Cristo, que teve um livro depois levado a cinema, houve aqui uma versão sexualizada da figura de Maria Madalena mais difundida. Ainda assim, há um indício antigo, que é um evangelho gnóstico, um texto apócrifo chamado Evangelho de Filipe, que tem aqui algumas nuances que às vezes foram talvez levadas ao exagero na sua interpretação. Ou seja, o Evangelho a certa altura diz que Maria Madalena era companheira de Jesus, dá a entender até quase literalmente que ele a amava mais que os outros, e numa altura, numa zona do manuscrito onde aquilo está muito maltratado, diz-se que Jesus beijou Maria Madalena e depois há ali uma espécie de... Não é lapso, mas é... Não se consegue perceber muito bem a palavra. E a reconstituição é que Jesus beijou Maria Madalena na boca. Pronto. Claro que isto... dá todo o contexto possível para, para versões sexualizadas da relação entre Jesus e Maria Madalena. Agora, nós também precisamos ser um bocadinho intelectualmente honestos e dizer que, dado o conhecimento que nós temos das seitas gnósticas, das religiões gnósticas ligadas ao cristianismo, podemos estar aqui mais a falar de uma coisa posterior ligada àquilo que eram as práticas cultuais do que propriamente a uma evidência histórica. Ou seja, mesmo o beijo na boca nas seitas gnósticas tinha um significado de parceria que nós hoje não associamos até por causa da questão sexual.
1: Muito bem, nós já voltamos para a segunda parte de As Histórias da Bíblia e vamos tentar compreender o papel que Maria Madalena teve na história de Jesus e o que é que lhe aconteceu depois. É já a seguir a um curto intervalo. Até já.

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0: Já a seguir temos a segunda parte de Histórias da Bíblia, mas primeiro, síntese de notícias com José Rafael Lopes. Boa tarde, José.
1: Muito boa tarde. Começamos com as notas dos exames nacionais do nono ano, que vão ser afixadas amanhã de manhã. Informação do Júri Nacional de Exames, dirigida aos estabelecimentos de ensino, indica que as notas das provas vão ser enviadas às escolas ao fim do dia de hoje para serem afixadas durante a manhã de segunda-feira. O Júri Nacional de Exames diz que os alunos que necessitem de se inscrever para a segunda fase destas provas devem fazê-lo durante o dia de amanhã. Diz ainda que cabe às escolas dar o apoio necessário a estes alunos. As classificações das provas finais do ensino básico deveriam ter sido publicadas na sexta-feira, mas o Educa anunciou que isso não seria possível. O Instituto e o Ministério da Educação justificaram a decisão de adiar a divulgação das notas do nono ano com a necessidade de dar prioridade aos exames nacionais de acesso ao ensino superior. Ainda sobre o tema, a Associação Nacional de Diretores Escolares diz que o processo de atribuição de notas aos alunos está a avançar, mas que ainda há escolas que não receberam as pautas finais. 1.400 alunos esperam que as notas dos exames nacionais sejam conhecidas hoje. Vão ser divulgadas na plataforma Inovar, sendo que há escolas que esperam também poder afixar as pautas ainda hoje. Flinto Lima tinha dito de manhã que todos os alunos com nota suspensa iriam ficar a conhecê-la hoje. Durante a tarde, numa atualização na Rádio Observador, destaca que o processo está a avançar e que a responsabilidade está agora no Júri Nacional de Exames. O diretor da Associação Nacional dos Diretores de Agrupamentos e Escolas Públicas diz não ter tido relatos de problemas na plataforma Inovar. E perante esta situação, o secretário-geral do PS pede ao Governo para ponderar prolongar o prazo de candidatura ao ensino superior. José Luís Carneiro aponta para um ou dois dias de adiamento. Em declarações à agência Lusa, o líder do Partido Socialista defende o prolongamento devido à instabilidade que diz existir no processo de correção dos exames e na divulgação das notas e por antecipar que vão ser feitos muitos pedidos de reapreciação de prova. José Luís Carneiro pede ainda ao Governo que se reúna com o Conselho de Reitores das Universidades Portuguesas. A partir de amanhã as temperaturas vão subir em todo o país, mas não tanto como na última onda de calor. A informação é dada pelo IPA, o Instituto de Português do Mar e da Atmosfera, que diz que o interior norte, o centro e o sul vão ser as regiões mais afetadas pelo aumento das temperaturas previstas para os próximos dias. Ainda assim, a meteorologista Patrícia Gomes, do IPMA, diz na Rádio Observador que o calor não deve ultrapassar os 35 graus, com exceção do Alentejo. Atualidade internacional, o Irão diz que interceptou 4 navios que tentavam atravessar o Estreito de Hormuz sem autorização. 2 deles sofreram um acidente e ficaram imobilizados. Os outros 2 desistiram de prosseguir a rota. É o que adianta a Guarda Revolucionária do Irão num comunicado que não fornece grandes detalhes sobre o acidente sofrido pelas 2 embarcações. A Guarda Revolucionária do Irão culpa as tripulações dos cargueiros pelo incidente por terem desligado os sistemas de navegação em conivência com os Estados Unidos. No desporto, Espanha e Argentina jogam hoje a final do Campeonato do Mundo, encontro em Nova Iorque, a partir das 8 da noite. A Espanha procura o segundo título de campeão do mundo. A Argentina vai tentar defender o Mundial conquistado em 2022 no Qatar. Esta final pode ser também o último jogo de Leo Messi ao serviço da seleção sul-americana.

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2: Vamos ouvir agora a segunda parte de Histórias da Bíblia na Rádio Observador.
3: Segunda parte de As Histórias da Bíblia com os padres João Basto e Daniel Nascimento. Esta semana estamos a falar sobre Maria Madalena, uma das personagens mais fascinantes do Novo Testamento. Na primeira parte estivemos a olhar para as primeiras referências bíblicas a Maria Madalena, a perceber como é que algumas confusões podem ter alimentado teorias da conspiração sobre esta personagem. E, João, estávamos justamente a falar sobre esta ideia de
4: essa questão do Evangelho de Filipe, isso, onde realmente
3: Madalena era a namorada de Jesus,
4: não, que o beijou na boca, etc. Pronto, aquilo que nós podemos acrescentar é este Evangelho de Filipe, como já referimos, é um Evangelho gnóstico, e o que nós temos das seitas gnósticas era o objetivo delas de espiritualizar tudo. Claramente os gnósticos tinham uma relação muito perturbada e muito ambígua com tudo o que era sexualidade, afetos, carne, corpo. E por isso é mais ou menos consensual de quando nós estamos aqui a falar de Maria, companheira, Maria Madalena, companheira de Jesus, e que Maria beijou na boca Jesus e vice-versa, estamos a falar aqui mais de uma parceria espiritual, de uma amiga, de uma companheira espiritual, mais do que propriamente uma amante. É óbvio, no século XXI já existiu, em 2012 também, uma investigadora de Harvard, uma Karen King, que apresentou, até com um bocado de apoio da National Geographic, um manuscrito, um papiro, onde Jesus chamava a Maria Madalena a minha mulher. Mas houve um jornalista Ariel Sabar, que seguiu o rastro da investigação e descobriu que era tudo falsificado por um alemão. Portanto, ups.
3: E, portanto, há muita teoria da conspiração em torno dessa ideia.
4: Sim. Há muita tentativa de se tentar colar, mas realmente depois a história é muito mais complexa, não é?
5: Sim, deixa-me só mais uma chega. Já falámos em episódios anteriores sobre estes textos apócrifos, dentro dos quais há estes gnósticos, e portanto esta ideia de algo iniciático, secreto, só para alguns. E nesse texto de Filipe, neste chamado Evangelho de Filipe que o João referia, é um texto desta categoria em que temos que perceber também o código, a linguagem, né? No fundo há mais uma contraposição entre Maria Madalena e Pedro sobre a questão da autoridade, de quem tem ali mais autoridade, e mesmo esta questão do beijo, neste código típico, nesta linguagem específica deste tipo de textos, é mais uma ideia de transmissão de conhecimento do que propriamente uma coisa sexualizada.
3: E é um tipo de texto que depois agrada muito a quem quer livros
5: depois,
3: e filmes.
5: Enfim, na Idade Média isso foi, enfim, coisas mais esotéricas pegaram nisso, e depois chegou aos Da Vinci deste mundo.
3: Daniel, depois daquela primeira aparição de Madalena como seguidora de Jesus, que falámos na primeira parte, os evangelhos acabam por ser unânimes em apresentar Maria Madalena no final da história. Ela está por ali, perto da cruz, e claro, depois o Evangelho de João faz uma descrição muito detalhada do momento da ressurreição, da qual Maria Madalena acaba por ser a primeira testemunha. Qual é que é depois a importância deste acontecimento e desta personagem no fim da vida de Jesus?
5: Sim, se formos comparar os vários evangelhos nestas aparições de Jesus ressuscitado, têm todos algumas diferenças, mas têm um esquema relativamente semelhante. O de João é um bocadinho mais diferente porque destaca e dá mais espaço a este encontro com Maria Madalena, que é esta primeira a encontrar Jesus ressuscitado, e percebe-se também aqui uma certa intimidade. que, claro, os que quiserem olhar para isto de forma sexualizada encontrarão aí, claro, enfim, esta, isso é algo muito, muito moderno, não é? Mas ainda assim destaca-se, a intenção do evangelista é mais destacar Maria como um protótipo do discípulo, não é? Termina este relato com esta ideia de eu vi o Senhor, portanto este testemunho de vi o Senhor ressuscitado, é uma espécie de refrão que depois tipifica a resposta dos que são testemunhas da ressurreição e se tornam apóstolos, portanto, enviados. Uhum. E assim, Maria Madalena torna-se esta apóstola dos apóstolos.
3: É, uhum, é a primeira que aparece por ali, ainda tem aquela, uhum, aquela conversa, não é, de estou à procura, não é, de... Sim. Do Jesus que não o encontro.
5: E, sim, portanto, e depois momento... reconhece-o e Jesus chama-lhe por Maria, sim, pelo seu nome, e ela reconhece, identifica-o como mestre, uhum, Rabuni, claro, na palavra.
3: Mas essa ideia do apóstolo é curioso, que Maria Madalena acaba por ser a primeira que depois vai anunciar aos outros, né? Portanto, uhum, dá-lhe aí até uma espécie de autoridade também sobre os outros, sobre, uhum, os outros apóstolos. Queria entrar aqui um bocadinho nesta discussão sobre...
5: Sim, nesse sentido é um bocadinho subversivo no que toca ao papel da mulher, mas São João também, aqui e acolá, mostra-nos mulheres num papel preeminente, interessante, claro, né? Que era a própria Maria, uhum, junto à cruz, também com Maria Madalena e outra Maria, junto à cruz, enquanto os outros evangelistas colocam as mulheres longe, a olhar de longe, estas estão ali, né? Estão ali, são as que não abandonaram, sim, sim, uhum, foram as discípulas mais fiéis.
3: Uhum. João, podemos dizer que nos evangelhos nada é escrito por acaso, não é? Nada acontece por acaso. A decisão de fazer de uma mulher a primeira testemunha de um facto inacreditável, não é? Sobretudo, uhum, num contexto em que a palavra das mulheres não tinha o mesmo valor que a palavra dos homens, foi deliberada.
4: É deliberada e é possivelmente uma das dimensões mais fortes que nos levam a entender que há aqui um elevado grau de historicidade. No episódio anterior, quando nós falamos de Jesus, falamos de um tipo de argumento que é o argumento do constrangimento, o critério do constrangimento, aquilo que...
3: O embaraço.
4: O embaraço, é? Ou seja, aquilo que cria embaraço nos discípulos e nas primeiras comunidades é sinal de que existe aqui alguma dimensão histórica muito forte. Reparemos, no mundo judaico e romano, o testemunho de uma mulher tinha muito, pouco, ou se não, nenhum valor. Tanto assim é que, por exemplo, São Paulo, quando enumera as testemunhas da ressurreição, por exemplo, a primeira carta aos Coríntios, no capítulo 15, omite as mulheres por completo. Começa por Pedro, Cleofas, Cefas, não é Cleofas? Cefas, e depois os 12, e não há nenhuma referência a Maria Madalena. Ora, se nós quiséssemos, se na época, se quisesse inventar uma história convincente, jamais escolheria uma mulher como testemunha-chave, e por isso nós podemos claramente dizer que há aqui algo historicamente enraizado e também teologicamente enraizado, porque Maria Madalena parece fazer aqui uma continuidade entre a cruz, não é? O caminho para a cruz, o sepultamento, a ressurreição. Parece, quem lê esta narrativa parece indicar o seguinte: quem é capaz de reconhecer Jesus, mesmo que haja este mal-entendido, como o Daniel falou, de Jesus tratava por nome e Maria Madalena tratava por Rabuni, que é uma expressão mais...
3: Mestre, não é?
4: Sim, mas é mais ligada à língua original, não é? O texto parece que tem a necessidade de trocar o grego pela língua original, mostrando que há aqui uma intimidade maior, até linguística.
5: Sim, o texto está... Enfim, os nossos ouvintes saberão, os evangelhos estão escritos em grego, mas aqui e acolá aparece no texto grego uma palavra em hebraico, que é esta, Rabuni, quer dizer, meu mestre. Meu,
4: portanto, há aqui uma...
5: E, portanto, mostram que é uma palavra que em si ficou preservada aqui na memória e, portanto, isso tem um certo valor.
4: Sim, ou seja, há aqui uma ligação à língua original daqueles... Claramente poderiam estar mais familiarizados, não é? Agora, voltando ao raciocínio, parece-me que a ideia é: só é capaz de reconhecer a ressurreição, pelo menos em primeiro lugar, quem acompanhou a crucifixão. A ideia de que a ressurreição é uma espécie de vitória contra a cruz está em Maria Madalena claramente desmentida, porque há esta continuidade. É preciso perceber que as coisas estão muito ligadas. Jesus é ressuscitado por crucificado, não é ressuscitado apesar de ter sido crucificado.
3: E esse lugar preponderante de uma mulher logo no início do cristianismo, uhum, de certa maneira, ao longo do tempo, acabou por ser menorizado pela Igreja. Por exemplo, representá-la durante tantos séculos como uma pecadora, uma mulher que era definida pelo seu passado sexual, foi uma forma de relativizar o lugar de Maria Madalena em relação aos apóstolos
4: nós
3: homens.
4: Nós já falámos aqui num episódio dedicado às perguntas, precisamente sobre o lugar da mulher na Bíblia, e dissemos que são mais ambíguas, mas é assim, nós não podemos desmentir. E aqui o Daniel Margareta, quem já nos socorremos algumas vezes, diz claramente que existiu e existe uma tendência patriarcal e machista de leitura da Bíblia que vive muito confortável com a ideia de que a mulher, desde Eva até Maria Madalena, é a pecadora, é a prostituta, é quem induz o mal ao mundo, e que o homem é a pessoa sagaz e perspicaz que, coitado, cai nas garras
3: da
4: mulher, porque ela é que é o perigo à solta, que induz e seduz o homem com os seus cabelos, com os seus cantos e com as suas palavras, e que o homem, coitadinho, que é um bocadinho lerdo, cai em tudo o que as mulheres dizem, mas a culpa é sempre das mulheres. Mas isso quer dizer, isso é uma interpretação machista, patriarcal, e acho que já temos alguma adultez suficiente e estudo suficiente para entender que não tem, no cômputo geral da Bíblia, isso não é possível fazer essa transposição.
3: Mas a verdade é que, como dizia há pouco, a Igreja parece ter demorado muitos séculos a desfazer o equívoco,
4: sim,
3: não é?
4: Sim, demorou muitos séculos.
3: Só nos anos 60 é que se deixou de ler, sim, aquele texto bíblico.
4: Nos anos, em 1960, quando se faz a reforma litúrgica no Vaticano II, é claramente se passou do texto bíblico da pecadora de Lucas, do Lucas 7, para a ressurreição de Jesus. E só mais recentemente, com o Papa Francisco, é que realmente houve aqui um refundar, se quiséssemos falar assim, uma linguagem um bocadinho descontextualizada, da figura de Maria Madalena. Em 2016, o Papa Francisco elevou a memória de Maria Madalena à festa. Antes tu tem aqui uma linguagem um bocadinho...
3: O dia de Maria Madalena agora...
4: Em vez de ser uma... Está aqui várias gradações. Nós temos memórias, festas e depois solenidades. E Maria Madalena era uma memória. E em 2016, na altura do Jubileu da Misericórdia, o Papa Francisco colocou o dia de Maria Madalena como uma festa. Posteriormente... atribuiu-lhe o título de Apóstola dos Apóstolos, o que, se calhar, a nossa ideia de que São Pedro é a figura preponderante nos pode chocar um bocadinho. Mas, aliás, isto não é um título que o Papa Francisco inventou. Santo Tomás de Aquino, que está longe de ser o teólogo e o filósofo mais heterodoxo do mundo, chamava Maria Madalena a Apóstola dos Apóstolos. Em 2021 é que é separada definitivamente dos irmãos, daquela família de amigos, de Maria de Betânia, de Marta e de Lázaro, e portanto já é vista de forma mais autónoma.
3: Portanto, realmente foi muito tempo para se corrigir essa...
4: Sim, foi muito tempo, e agora recentemente foi mais rápido.
5: Sim, porque a Igreja também vive um bocadinho do contexto de tradição recebida, e dizíamos há bocadinho que a dada altura se identificaram, se fez essa confirmação dessas mulheres numa, bem, essa identificação não é impossível, o texto não diz que esta não é aquela.
4: Sim.
3: Mas também não diz que é.
5: Não diz que é, a questão é essa, isso também se faz com outras figuras, por exemplo, o Tiago, irmão de João, um dos 12, com o Tiago... irmão do Senhor, enfim, há vários Tiagos, e também a tradição ocidental também misturou um bocadinho. Depois o Tiago menor e o maior, e depois ainda há outro Tiago no grupo dos 12, e portanto às vezes também há alguma confusão. Depois uma análise mais fina dos textos procura, ok, se calhar é isto que é mais especificamente bíblico, e há outras camadas que porventura são de uma tradição posterior que são mais secundárias.
4: Talvez aqui seja o

0: exemplo. Antigamente nós há livros e exegetas que contaram as vezes em que aparece a palavra, sei lá, o verbo dizer numa determinada formulação em grego no original do Novo Testamento. Antigamente, nos anos 70, os coitadinhos tinham que abrir os livros e tinham que andar a contar as palavras todas, tintim por tintim. Hoje isso é tudo muito mais fácil, metemos num software qualquer e aquilo sai na hora. Claro. Portanto, acho que temos que ver que aqui há outras perspectivas, há um evoluir da ciência também bíblica, e isso é positivo, não é?
1: Daniel, um dos textos que depois acabariam por fixar, de certa maneira, essa ideia de que Maria Madalena era essas três mulheres todas em conjunto, foi a famosa Legenda Áurea, aquele livro do monge Tiago de Voragine, que reuniu as histórias de vida de dezenas de santos, e aliás, de onde vêm muitas das tradições que nós hoje ainda conhecemos da vida dos santos mais antigos, e muitas lendas também. Quando escreve a história de Santa Maria Madalena, o autor deste famoso texto menciona todos aqueles episódios, a refeição na casa do fariseu, os irmãos Lázaro e Marta, aquela história do enxugar as lágrimas com os cabelos, etc. Mas eu diria talvez que o mais curioso de tudo é que este livro depois nos conta uma história, uma lenda, do que teria sido a vida de Maria Madalena depois da morte de Jesus, nomeadamente a sua famosa ida num navio sem vela nem timoneiro para a França, onde depois acabaria por evangelizar ali a zona de Marselha, aquela região da Provença, aliás, onde hoje ainda é muito, muito venerada esta figura de Santa Maria Madalena. Isto não passará de uma lenda, certo? Ou será que conseguimos encontrar aqui o caminho da vida de Maria Madalena depois de...
2: Esta Legenda Áurea, enfim, para citar António Guterres, não surge do vácuo. Não é? quer dizer, as tradições que depois vão sobre... Portanto, estas tais tradições, porventura poderíamos estar a olhar com uma perspectiva crítica, a dizer que não é tudo a mesma coisa... Também esta tradição de leitura que vai crescendo, se quiserem, dá um bocadinho no cravo até na ferradura. Vemos que há uma certa contaminação, enfim, de uma perspectiva talvez mais negativa sobre a mulher, isto que o João também vinha dizendo, de identificar Maria como esta pecadora, prostituta, arrependida. Mas também, portanto, isso é verdade, e a Legenda Áurea mostra-nos isso, mas também, de certa forma, identifica com este grupo de apóstolos que a tradição depois também vai guardando, conservando destinos de missão. E encontraremos também destes vários apóstolos, que não sabemos quase nada do ponto de vista bíblico, não é? Dos 12. Basicamente só Pedro e Tiago é que sabemos o que é que, enfim, o texto nos diz algo, é? E mesmo assim de Pedro também nem tanto, mas todos os outros depois terão ido, e é lógico pensarmos que assim foi, para vários sítios, uns para norte, sul, oriente, ocidente, e neste caso a tradição conserva-nos este destino de evangelização de Maria Madalena em França. E pronto, e aí, de certa forma, equiparando-a também aos outros apóstolos. Portanto, é interessante que há uma certa diminuição e um certo machismo, diríamos, no olhar para Maria Madalena, mas também há uma valorização do seu papel missionário, o que parece interessante. E de valorizar também.
0: E é que também reconhecer que estas personagens, como outras, como já falámos aqui de Jesus, mas antes de Jesus falámos de Maria e de José, são personagens que vão crescendo à medida que o texto vai sendo lido. Dou um exemplo, falámos aqui em off desse exemplo ontem. Por exemplo, toda a gente conhece ou já ouviu falar do Sherlock Holmes. O Sherlock Holmes é uma personagem literária de um senhor chamado Sir Arthur Conan Doyle. Nunca nos livros originais o Sherlock Holmes diz ao Watson: elementar, meu caro Watson. Isso é uma referência posterior que deriva das séries de televisão, várias foram criadas. Agora, dizer-se que a frase elementar, meu caro Watson, por não estar nos livros originais do Arthur Conan Doyle, é uma falsificação, também me parece exagerado, porque realmente a frase "elementar, meu caro Watson" sintetiza um sentimento que os livros trespassam nos diálogos do Sherlock com

0: John Watson, esse médico amigo do detetive inglês. E por isso nós às vezes precisamos de respeitar um bocadinho mais as tradições do que tentar, como já falamos com Jesus, vir aqui numa cruzada à espera de encontrar a Maria Madalena pura e o Jesus puro.
1: Daniel, a Igreja Católica e o cristianismo no geral hoje têm uma perspectiva mais próxima daquilo que terá sido a verdadeira Maria Madalena, ou se calhar ainda haverá muitos cristãos que ainda pensam nela como uma mulher de má vida?
2: Provavelmente, eu diria que esta última hipótese acho que esta contaminação e certa difamação será talvez a mulher mais difamada da história da humanidade, talvez ainda esteja presente na Igreja, mas tentativas como esta do Papa Francisco de revalorizar, reapreciar a figura de Maria Madalena são importantes, mas até também comentávamos em off, quer dizer, até na linguagem popular isto de chorar que nem uma Madalena arrependida, também destacam aspectos que não são de todo centrais na figura de Madalena, que de facto nos aparece a chorar no horto, não é? Quando Jesus lhe aparece, mas não é esse o aspecto central da sua vida. Portanto, às vezes, a tradição preserva certas coisas que não são centrais, mas ainda assim valoriza outras que são importantes, e por isso acho que devemos também tentar fazer um equilíbrio nesta apreciação nossa da figura de Maria Madalena.
1: Muito bem, chegamos ao final do 11º episódio da segunda temporada de As Histórias da Bíblia, e na próxima semana, no último episódio desta temporada, vamos falar sobre o apóstolo Pedro, o homem em quem Jesus confiou a construção de uma igreja e que os católicos lembram atualmente como o primeiro papa. Já sabem, podem enviar-nos perguntas, comentários e sugestões para ashistoriasdabiblia@observador.pt. Nós estamos aqui todas as quintas-feiras para responder às perguntas num episódio especial em podcast. Até para a semana aqui na Rádio Observador e até quinta-feira em podcast. 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
3: 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Temos música antes do jornal, Amelhanas, com

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3: Cinco e 59, vamos aos destaques, mais uma vez com o José Rafael Lopes. José, boa tarde.
4: Muito boa tarde. As notas dos exames nacionais do 9º ano vão ser afixadas amanhã de manhã. A informação é do Júri Nacional de Exames. Neste jornal vamos também escutar Filinto Lima, diretor da Associação Nacional dos Diretores Escolares, que diz que o processo de atribuição das notas suspensas aos alunos está a avançar com normalidade, mas ainda há escolas que não receberam as pautas. Destaque também para a atualidade internacional. O Irão diz que interceptou 4 navios que tentavam atravessar o Estreito de Hormuz sem autorização.

0: 6 da tarde, vamos atualizar as notícias. Jornal das 6 com José Rafael Lopes e José, as notas dos exames nacionais do 9º ano vão ser afixadas amanhã de manhã.
1: Informação do Júri Nacional de Exames, dirigida aos estabelecimentos de ensino, que indica que as notas das provas vão ser enviadas às escolas no fim do dia de hoje para serem afixadas durante a manhã de segunda-feira. O Júri Nacional de Exames diz que os alunos que precisem de se inscrever para a segunda fase destas provas devem fazê-lo durante o dia de amanhã. Diz ainda que cabe às escolas dar o apoio necessário a estes alunos. As classificações das provas finais do ensino básico deveriam ter sido publicadas na sexta-feira, mas o Educa anunciou que isso não seria possível. O Instituto e o Ministério da Educação justificaram a decisão de adiar a divulgação das notas com a necessidade de dar prioridade aos exames nacionais de acesso ao ensino superior.
0: A Associação Nacional de Diretores Escolares diz que o processo de atribuição de notas aos alunos está a avançar com normalidade, mas ainda há escolas que não receberam as pautas finais.
1: 1.400 alunos esperam. As notas dos exames nacionais que estão suspensas vão ser divulgadas na plataforma Inovar, sendo que há escolas que esperam também os ficheiros para depois os afixarem. Filinto Lima, diretor da Associação Nacional de Diretores Escolares, disse de manhã que todos os alunos iam ficar a conhecer hoje a classificação que estava suspensa. Durante a tarde, numa atualização na Rádio Observador, garante que o processo está a avançar e que a responsabilidade está agora no Júri Nacional de Exames.
2: As escolas que já receberam neste momento os ficheiros, aquelas que receberam, portanto, estão a atualizar as pautas e os alunos estão a ser informados. Agora é preciso que o Júri Nacional de Exames libere todos os ficheiros para as escolas onde essa situação aconteceu, a situação de aparecer a palavra suspenso em vez de aparecer um algarismo, para que a situação fique, na verdade, regularizada. Nós esperemos, isto também depende muito do Júri Nacional de Exames, esperemos que o processo fique concluído durante o dia de hoje.
1: Filinto Lima, declarações na Rádio Observador, diretor da Associação Nacional dos Diretores de Agrupamento de Escolas Públicas, diz não ter relatos de problemas na plataforma digital Inovar, que é onde os alunos podem aceder às notas sem terem de se deslocar às escolas.
2: Até ao momento não tive qualquer espécie de queixa de qualquer diretor, embora alguns ainda aguardam que, na verdade, lhes façam chegar o ficheiro, que é da responsabilidade do Júri Nacional de Educação. Admito que neste momento ainda possa haver essa situação que está a ser desbloqueada, portanto, ao longo do dia de hoje.
1: Filinto Lima espera neste momento que as notas sejam fixadas durante o dia. Há 1.400 alunos que têm a nota suspensa, esperam para conhecer a classificação que tiveram nos exames.
0: Entretanto, o Educa diz que algumas notas dos exames nacionais enviadas na sexta-feira às escolas estavam incorretas.
1: O Instituto admite erros nas classificações iniciais de alguns alunos, mas garante que a anomalia foi corrigida no próprio dia. A primeira remessa de resultados foi enviada às escolas na sexta-feira, por volta das 7:30 da tarde. O Educa refere ter sido enviada uma nova versão dos resultados às 11 da noite, já com notas corrigidas e devidamente classificadas. O Educa atribui o lapso a um erro de exportação nos ficheiros e salienta também o facto de ter alertado os estabelecimentos de ensino para esta situação, de modo a que fossem prestados os esclarecimentos necessários.
0: E o secretário-geral do PS pede ao Governo para ponderar prolongar o prazo de candidatura ao ensino superior.
1: José Luís Carneiro fala numa situação urgente e aponta para um ou dois dias de adiamento. Em declarações à agência Lusa, o líder do PS defende o prolongamento devido à instabilidade que diz existir no processo de correção dos exames e por antecipar que vão ser feitos muitos pedidos de reapreciação de prova.
3: Não havendo também ainda total segurança nas classificações que foram atribuídas, e por isso mesmo haverá alunos que vão realizar o seu pedido de reapreciação de provas, é desejável que possa haver um eventual adiamento, por um a dois dias, pelo menos, para que todo este processo possa ser feito com segurança, com estabilidade, quer para os alunos, quer também para as próprias famílias.
1: José Luís Carneiro pede ainda ao Governo que se reúna com urgência com o Conselho de Reitores das Universidades Portuguesas e admite esse cenário de prolongamento do prazo de candidaturas ao ensino superior devido aos problemas na correção e na divulgação das notas dos exames.
0: Mudamos de tema. A partir de amanhã as temperaturas vão subir em todo o país, mas não tanto como na última onda de calor.
1: É o que garante o IPMA, que diz que o interior norte, centro e sul vão ser as regiões mais afetadas pelo aumento das temperaturas previstas para os próximos dias. Ainda assim, a meteorologista Patrícia Gomes, do IPMA, diz na Rádio Observador que o calor não deve ultrapassar os 35 graus, com exceção de algumas zonas do Alentejo.
4: Os valores de temperatura não vão ultrapassar os 35, 36 graus durante a próxima semana, eventualmente em alguns locais do interior do Alentejo podem ser superiores a 35 graus e no litoral os valores vão variar entre os 25 e os 30 graus.
1: Patrícia Gomes, meteorologista do IPMA, a dar conta do aumento das temperaturas nos próximos dias, mas a subida não vai ser tão acentuada como na recente onda de calor.
0: Na atualidade internacional, o Irão afirma que interceptou 4 navios que tentavam atravessar o Estreito de Hormuz sem autorização.
1: 2 deles sofreram um acidente, ficaram imobilizados, outros 2 desistiram de prosseguir a rota, é o que adianta a Guarda Revolucionária do Irão num comunicado que não fornece grandes detalhes sobre o acidente sofrido pelas embarcações. Este comunicado culpa as tripulações dos cargueiros pelo incidente por terem desligado os sistemas de navegação em conivência com os Estados Unidos. Também hoje, a Guarda Revolucionária do Irão anunciou uma série de golpes violentos contra bases militares norte-americanas, ofensiva na Jordânia, no Kuwait e em Omã. A informação foi avançada pela Al Jazeera, que cita uma publicação nas redes sociais de um general iraniano. Na análise, a professora de Relações Internacionais, Liliana Reis, alerta para o crescimento da instabilidade a nível regional.
5: Estamos numa fase muito perigosa de escalada regional e eu acho que foi exatamente por essa leitura que o Egito e o Qatar vieram efetivamente condenar os ataques. Repare que o Qatar, a par do Paquistão, tem sido um dos principais mediadores deste conflito e devem começar a preocupar-se efetivamente com a estabilidade regional, mesmo para os próprios países.
1: Liliana Reis, professora de Relações Internacionais no Gabinete de Guerra da Rádio Observador, a dar conta desse crescimento da instabilidade no Médio Oriente.
0: No futebol, Espanha e Argentina jogam hoje a final do Campeonato do Mundo.
1: O encontro em Nova Iorque está marcado para as 8 da noite. Espanha procura o segundo título de campeão do mundo. A Argentina vai tentar defender o Mundial conquistado em 2022 no Qatar. Esta final pode também ser o último jogo de Leo Messi ao serviço da seleção argentina. Luís Pinto Coelho, comentador de desporto na Rádio Observador, prevê um jogo equilibrado e sem qualquer tipo de favoritismo.
6: Eu acho que hoje é mesmo 50-50. Acho que é difícil encontrar aqui um favorito. Acho que a Espanha parece-me mais forte coletivamente, mas a Argentina tem Messi e depois tem um bocadinho aquela garra que é difícil de os bater, deixam sempre tudo e mais alguma coisa em campo. Acho mesmo que é 50-50, é um jogo que pode cair para qualquer lado. Há muita gente que diz que é a melhor seleção contra o melhor jogador, não é? É um bocadinho isto também.
1: A análise de Luís Pinto Coelho, no I o campeão é, o apito inicial da final do Campeonato do Mundo entre Espanha e Argentina está marcado para as 8 da noite, já daqui a pouco há relato e análise na Rádio Observador.
0: Na Fórmula 1, Kimi Antonelli venceu o Grande Prémio da Bélgica.
1: 6ª vitória do piloto da Mercedes nesta temporada no Grande Prémio da Bélgica. Charles Leclerc da Ferrari foi segundo. Max Verstappen da Red Bull ficou em terceiro lugar. Com este triunfo, Kimi Antonelli reforçou a liderança do Campeonato do Mundo de Pilotos. Leva agora 45 pontos de vantagem sobre Lewis Hamilton. Já a Mercedes subiu ao primeiro lugar do Mundial de Construtores.
0: E assim que fechamos o Jornal das 6. 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
0: 10 minutos para lá das 6. Eu sou a Filipe Duarte, estou de saída. Daqui a pouco chega o Vicente Figueira. Temos também repetição de Adivinha quem vem jantar.
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22: Pedro, eu acho que já te contei que em 2015 fiz uma viagem espetacular. Foi uma viagem à Terra Santa.
23: Vais-me contar outra vez a história de comeste o peixe, Pedro. De Pedro. Então vá, conta lá, porque quem está a ouvir este podcast ainda não ouviu,
22: ainda
23: portanto,
22: não ouviu.
23: Força.
22: Parece que já te contei imensas vezes.
23: O Tomás Toscano comeu o peixe de Pedro.
22: É verdade. Eu fui à Terra Santa, fizemos... Por acaso foi espetacular, porque de facto conheces, estás em sítios incríveis, não é? Fomos ao Santo Sepulcro, fomos ao Rio Jordão, estivemos no Jardim das Oliveiras, no Monte Tabor, portanto, todas aquelas histórias que eu ouvia desde miúdo, de repente ganham um
23: estás
22: cheiro e
23: um museu vivo da Bíblia.
22: Exatamente, exatamente. E de facto fizemos um dia um passeio de barco pelo Mar da Galileia e acabámos por ir almoçar. Aqui lá vários restaurantes, todos com nomes muito originais, Peter's Fish, quase todos assim, ou à volta disso. E na verdade tive, então, eu não diria que foi um privilégio, porque digamos
23: que. Os turistas que lá vão fazem a mesma coisa.
22: Não, e depois o peixe em si não é espetacular. É um peixe com sabor muito específico. É um peixe de. Aquilo, o Mar da Galileia é um lago, não é, não é um rio nem é um mar, é um lago. Portanto, é um peixe com sabor muito específico, carregado de espinhas. Visualmente também não é bonito, tem assim umas cristas. É um peixe.
23: Muito da espiritualidade para.
22: É muita espiritualidade
23: para
22: e percebermos que estamos ali numa experiência, viver de facto uma experiência. E quando partilhei contigo esta história, achámos que poderia ser interessante um dia trazermos este tema aqui para o nosso podcast. De que forma é que a gastronomia e a Bíblia se cruzam?
23: E temos dois convidados excelentes para falar disso mesmo. Um deles é um chefe, é aliás um chefe que durante muitos anos teve a sua carreira, a sua vida profissional, foi chefe da Seleção Nacional durante muitos anos e ao mesmo tempo quis aprofundar os estudos e portanto fez um mestrado e depois fez um doutoramento, é aliás o único chefe português que tem o grau
22: de doutor,
23: sendo que nesse percurso académico ele foi estudar precisamente aquilo que são os alimentos, aquilo que é a experiência de comer na Bíblia.
22: E temos também, obviamente, que faria todo sentido com este tema, trazermos um sacerdote. Então vamos ter connosco também o Padre Luís, que tem um percurso até mais ou menos parecido, no sentido em que tirou gestão hoteleira, é formado em gestão hoteleira, onde teve semestres com formação em cozinha, acabou até por estagiar a certa altura com o chefe Hélio Loureiro, portanto tem toda uma ligação à hotelaria e à cozinha, e cozinha muito bem, que ele é meu amigo e eu já tive o privilégio de poder provar algumas das suas iguarias, e que em 2014, depois de algum processo de discernimento, entrou no sacerdócio e hoje em dia é padre, e também obviamente estará aqui connosco para nos dar a vertente teológica, toda esta simbologia à volta da comida.
23: E já está a chegar a nossa dupla de convidados. Vamos abrir.

0: Bem-vindos, chefe Luís e padre Luís. Adivinha quem vem jantar?
1: Dois Luíses hoje.
0: Dois Luíses, temos aqui um desafio, mas é, vamos distinguir assim o chefe Luís e o padre Luís. Nós começamos sempre o nosso podcast por fazer aqui uma partida aos nossos convidados. E portanto, a primeira pergunta que vos vamos colocar é: o que é que trazem para jantar? Não sei se querem dividir entre entrada e prato, prato e sobremesa. O que é que cada um de vocês traz para este jantar?
2: Pois, eu diria, se calhar, prato principal, chefe, se me permite, que assim, chefe, pois, eu diria que para jantar, uma coisa que calha sempre bem e que à mesa nunca nos deixa ficar mal, são os bons filetes de pescada, com um arroz assim, malandro, de tomate, acho que seria um bom...
1: Muito bem.
2: Comida de conforto.
3: Eu tenho que dizer que prefiro um cordeiro assado.
1: Podemos fazer um jantar com um prato de carne.
0: Exatamente, prato de carne.
3: Exatamente. Não... Era essa a minha ideia.
1: Um cordeiro assado e como senhor, é que vai assar esse
3: padre,
1: cordeiro?
3: O senhor padre dava como filete e nós fazíamos desse filete uma entrada, não é? E depois comíamos um prato mais substancial de cordeiro assado com uma salada, com pão e até podíamos... enfim, aproximar este cordeiro a uma receita pascal, que é para começarmos a retratar aqui um bocadinho, o texto bíblico, e depois até podíamos fazer também uma sobremesa. Pode ser, não é?
1: Claro,
0: pronto. Nós não dizemos que não.
3: Eu acho, e também era uma sugestão para não nos arredarmos muito do texto, do texto literário bíblico, podia ser uma mousse de requeijão e mel.
1: Isso remete para
3: a terra prometida,
1: para o leite e mel, não é?
3: Leite e mel, exatamente. Uhum. Portanto, eu acho que nós podíamos ficar. Acho que isso era
0: muito... E é uma combinação que não falha.
3: É divinal.
0: Eu juntava um bocadinho de doce de abóbora, umas nozes.
3: Porque não? Tudo isso está inscrito no próprio texto.
1: Chefe Luís, vamos começar precisamente por aí, já que introduziu também o tema do dia. Tem um doutoramento, é aliás o único chefe português que tem um doutoramento, mas eu gostava de me centrar sobretudo na fase do mestrado, porque no mestrado é que escreveu uma tese sobre a alimentação na Bíblia. Porquê que achou esse tema interessante? Tenho essa curiosidade.
3: Olha, isso também e a pergunta também é muito interessante, não é?
1: Porque
3: volta, é verdade, embora as perguntas fáceis são as mais difíceis de responder, como deve calcular. De qualquer modo, eu fui empurrado. Há coisas muito interessantes. Eu em 2008, uma professora minha, que eu tenho todo o gosto de aqui trazer o nome, Maria Helena da Cruz Coelho, foi minha professora, e é que me disse: E que tal o senhor estudar a Bíblia naquilo que ela tem, naquilo que ela contém, naquilo que ela transmite, a partir dos referentes alimentares? E eu fiquei assustadíssimo na altura, porque tinha lá uma Bíblia em casa, mas um calhamaço enorme, com tantas folhas, só de pensar, ler aquela coisa toda.
0: Aqueles
3: eu fiquei
0: todos.
3: Assustado, não é? Mas o que é certo é que eu aceitei o repto, porque também tinha uma certa curiosidade. Como católico, apostólico e romano, sempre estive muito próximo do texto bíblico, mas numa ótica mais de, enfim, de praticante, de cristão, mas estava muito familiarizado apenas com a liturgia, enfim, que é o normal, dos domingos, de ir à missa, e não tinha, enfim, não tinha mais...
1: Seguramente nenhum... aquele inventário todo de alimentos que lá estão.
3: Sim, exatamente. E depois, quando eu comecei a abrir o texto bíblico, o livro da Bíblia, depois comecei a ler, e eu comecei a perceber-me que realmente a Bíblia é um repositório, é uma coisa, é um baú, é uma despensa, se quiser, de alimentos, mas não é só de alimentos, são os alimentos, é a forma como eles se preparam, é a forma como eles depois se cozinham, é depois, olha, falou na tese de mestrado, na tese de mestrado, de facto, mas eu tenho a tese de doutoramento, que é depois a parte da comensalidade, que é outro mundo, não é? A mesa, o convívio à mesa, a comensalidade, portanto, as pessoas em volta da mesa comendo exatamente esses alimentos.
1: Certo.
3: em companhia uns dos outros, e, portanto, foi realmente uma descoberta maravilhosa, e eu fiquei tão encantado, que eu nunca mais deixei de continuar. Ainda hoje me dedico ao estudo da Bíblia, porque estudar a Bíblia é um trabalho que nunca acaba, porque há sempre novas visões, há novas interpretações, há novos olhares. Eu ainda esta semana passada acabei de publicar um artigo sobre, sobre a Bíblia, para uma revista da Universidade de Coimbra. No ano passado publiquei outro artigo científico também sobre, sobre um tema da Bíblia, exatamente sobre o Cordeiro Pascal, em Portugal, a partir da interpretação bíblica. E, portanto, eu continuo exatamente a estudar e a trabalhar com uma alegria, com uma satisfação e, sei lá, não tenho palavras para explicar, porque me preenche, porque me preenche, porque vou, estou a desenvolver enfim, matéria, digamos assim, conhecimento, a partir de um livro que para mim era assim uma coisa um bocado fechada, porque nós fomos um bocadinho habituados desde pequenos, não é? Desde a catequese e depois por ir além.
0: É um olhar mais austero, não é?
3: É uma coisa fechada, ou que era para os padres, não é? Era para os padres e para, no fundo, para a hierarquia da Igreja, e era um bocadinho um livro fechado. Eu devo confessar que quando comecei a tratar com a Bíblia, eu tinha muito medo, eu pegava aqui umas pinças com medo, isto pode ser um sacrilégio.
1: E continua a ter surpresas.
3: Sempre, sempre, sempre. Como dizia o nosso querido, Tolentino, não é? O cardeal Tolentino, a Bíblia é de uma leitura infinita, e, portanto, realmente, ler a Bíblia é estar de posse de uma infinidade de significados, de abrangências, de tanta coisa, que eu acho que todos os dias, se lermos o mesmo episódio um dia, depois o outro dia, extraímos
0: sempre
3: aprender
0: uma coisa nova.
3: Sempre coisas novas.
0: Sabemos que tem um irmão, que é o Dom João Lavrador, que é o atual bispo de Viana.
3: De Viana, sim.
0: De certa forma serviu de inspiração?
3: Não.
0: Não?
3: Não.
0: Nem deu uma ajudinha?
3: Não, eu digo perentoriamente que não. Aliás, nós muito raramente falámos sobre isto.
0: Okay.
3: Até porque são leituras diferentes, não é?
0: Claro.
3: E, enfim,
1: bom, mas algumas tocam-se, não é?
3: Algumas tocam-se, porque realmente entre o real e o simbólico, muitas vezes, ou entre o corpo e a alma,
0: sim, sim.
3: Não há alma sem corpo, não é? Mas um fala da alma e outro fala do corpo, não é? Portanto, mas não é coisa que a nós nos atraia falar muito sobre isto.
1: E já que pegou nessa questão, vamos entrar aqui nesta parte teológica, Padre Luís. É uma surpresa, mas não é uma surpresa esta ligação da cozinha, da alimentação, dos alimentos com a forma como os próprios católicos vivem a sua religião, os cristãos vivem a sua religião. Na missa da Igreja Católica, quer dizer, tudo é feito a partir de uma mesa posta. Todos os domingos há o corpo, todos os dias há o corpo e há o sangue de Cristo, que são representados precisamente por alimentos, pelo pão e pelo vinho. Como é que esta ligação, do ponto de vista simbólico, faz sentido?
2: Sim, é muito curioso que Jesus, ao escolher os símbolos, os sinais da sua presença entre nós, tenha escolhido precisamente o pão, que é o alimento mais básico, né? A base da alimentação de tanta gente, e o vinho também, que é símbolo da alegria, da aliança, da festa. É muito curioso que Jesus tenha escolhido, e às vezes questionam, sobretudo entre os mais novos, aquelas dúvidas de fé, mas como é que Jesus escolheu fazer-se pão? Como é que Jesus escolheu fazer-se algo tão frágil, não é? E Jesus sabia exatamente o que é que queria, porque ao escolher fazer-se pão, ele queria que fosse para todos, né? E o pão é um alimento universal, é fruto de tanta gente. Eu gosto muito de explicar, às vezes fazer um exercício com os mais novos, fazer uma missa explicada, né? E perceber como toda a natureza entra transformada na liturgia. O pão, foi preciso semear o trigo, foi preciso cuidar do trigo, foi preciso acompanhar, foi preciso colher, foi preciso moer, foi preciso fazer a farinha, foi preciso juntar a farinha com a água, foi preciso amassar, portanto, até chegar a transformar-se pão, que depois vai ser o corpo de Jesus, não é? E com o vinho igual, foi preciso semear a vide, foi preciso podar, foi preciso adubar, foi preciso fazer a poda, foi preciso vindimar, todo o processo de elaboração do vinho para obtermos o vinho, que vai ser o corpo de Jesus, o sangue de Jesus, não é? E por isso, esta cadeia do tempo, esta cadeia da vida, de tanta gente que se envolve naquele que é o fruto da terra e do trabalho humano. É mesmo bonito que tenham, que sejam assim os símbolos que Jesus escolheu para, de facto, manifestar e perpetuar a sua presença entre nós. Não é? E depois esta dimensão do banquete sagrado, não é? Aquilo, o Santo Tomás dizia uma coisa mesmo bonita, que é a Eucaristia, o sagrado banquete no qual se recebe Cristo, mas também se comemora a sua paixão, não é? Em que a alma se enche de graça, mas é-nos dado o penhor da futura glória. Portanto, é um banquete, não é? É o banquete da nova e eterna aliança.
3: Já o profeta Isaías, não é? Quando fala do banquete escatológico, isso. É para continuar lá, sim, sim, do outro lado. Não é?
2: Exatamente, sim, sim. Sim.
3: Portanto, numa mesa recheada de carnes, boa carne e de vinho.
2: E Jesus disse: é? Vinho virão do Oriente e do Ocidente.
3: Ocidente, exatamente.
2: E todos sentarão todos, à mesa.
3: É preciso
2: dos
3: ir,
2: céus,
3: não é? Não é? Tem que ir.
2: Há uma dimensão também messiânica.
3: É, exatamente, o sentido messiânico.
0: Aliás, o primeiro milagre de Jesus é feito numa festa, que envolve uma refeição, envolve uma mesa, não é? Quando transforma a água em vinho, envolve logo uma união e uma festa e uma celebração, não é?
3: Exatamente, o vinho. Exatamente.
2: É verdade, é verdade. E apesar de ele ter, aparentemente, no início, ter dito à sua mãe: mãe, ainda não chegou a minha hora,
0: sim,
2: não é? Um dos sinais. São João explora um dos vários sinais da presença de Jesus e dos milagres de Jesus, né? E Jesus diz, a hora de Jesus é uma palavra muito forte no Evangelho, né? E ele diz: mulher, ainda não chegou a minha hora, né? Portanto, mas vai antecipar já ali, né? Uhum. Esta sua presença, não é? Dizer, não, eu estou aqui.
3: O Padre Luís, mas depois houve uma coisa que é muito interessante. Mas a mãe sabia que tinha chegado,
2: isso.
3: E foi por isso que ela lhe disse.
0: Exatamente.
3: Um bocadinho de assim como uma mãe quando olha para um filho já zagalote, não, está na hora de tu beberes um cálicezinho de vinho. Portanto, ele acabou, portanto,
2: e disse,
3: há que fazer,
2: fazei tudo o que eles disseram.
3: Exatamente. Há aqui realmente essa, a mãe ali é que tem um papel extraordinário, não é?
0: As mães conhecem melhor os filhos do que eles próprios, muitas vezes.
3: Faz favor,
2: às vezes escolhem esta leitura nos casamentos, escolhem este evangelho. E eu costumo dizer isso, não é? A mulher que está atenta e que percebe que falta, não é? Está a faltar alegria, vai faltar alegria, vai faltar o elemento que da aliança, não é? Então vai ter com Jesus: olha, naquela casa, atenção, que lhe está a faltar o ânimo, está-lhes a faltar a paciência, está a faltar tanta coisa.
3: Para falar em coisas simples, eu recordo aquele episódio, não é? No Lago Tiberíades, daquela célebre. Enfim, podemos chamar-lhe até aquilo, foi uma refeição tipo piquenique, não é?
2: Isso,
3: tipo piquenique, onde ele está à beira de. Portanto, vamos lá, no areal da praia,
2: isso,
3: não é? E os discípulos andavam à pesca, portanto, com aquela pesca, aquela pescaria frustrada, e depois com o conselho de: olha, voltem a pôr as redes ao mar. E ele ficou a fazer
2: assar
3: a refeição.
2: Exatamente.
0: Sim, porque isso é uma das curiosidades, não é? Que Jesus também cozinhava.
3: Também cozinhou.
2: As aparições do ressuscitado.
3: Mas lá está. Exatamente. Lá está. E o que é cozinhar? Como nós muitas vezes até ouvimos por aí, até os chefes a dizer, é um ato de amor, não é?
2: Claro.
3: Um ato de proximidade. Eu cozinho para quem? Eu cozinho para quem amo, para quem gosto, para quem está junto de mim, para quem partilha a vida comigo. E ele cozinha para os seus discípulos, faz. E depois é engraçado também a simbologia. O que é que o texto nos diz, não é? Peixe assado nas brasas. Sim. E pão. Lá está. Voltamos outra vez a coisas tão simples. Não é?
2: E eles reconhecem-no por causa da multiplicação dos pães,
3: exatamente,
2: do pão partido.
3: Eles
2: reconhecem os dois. É o Senhor. É o Senhor.
3: Exatamente.
1: E vamos fazer agora um curto intervalo, já voltamos à conversa.

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4: Já daqui a pouco vamos continuar em torno dos segredos culinários que se escondem na Bíblia. Mais uma edição de Adivinha Quem Vem Jantar, a segunda parte. Primeiro, e porque são 6h30, vamos às notícias em formato de síntese, com edição do José Rafael Lopes.
5: Muito boa tarde. As notas dos exames nacionais do nono ano vão ser afixadas amanhã de manhã. Informação do Júri Nacional de Exames, dirigida às escolas, indica o Júri Nacional de Exames que as notas das provas vão ser enviadas às escolas ao fim do dia de hoje para serem fixadas durante a manhã de segunda-feira. O Júri Nacional de Exames diz ainda que os alunos que precisem de se inscrever para a segunda fase destas provas devem fazê-lo durante o dia de amanhã e que cabe às escolas dar o apoio necessário a estes alunos. As classificações das provas do ensino básico deveriam ter sido publicadas na sexta-feira. O Educa anunciou que isso não seria possível. Justificam a decisão de adiar esta divulgação das notas com a necessidade de dar prioridade aos exames nacionais de acesso ao ensino superior. E a Associação Nacional de Diretores Escolares diz que o processo da atribuição das notas suspensas aos alunos está a avançar, mas há ainda escolas que não receberam as pautas finais. 1.400 alunos esperam as notas dos exames nacionais de acesso ao ensino superior. Vão ser divulgadas na plataforma Inovar, sendo que há escolas que ainda esperam poder afixar hoje todas as pautas. Filipe Lima tinha dito de manhã que todos os alunos iriam ficar a conhecer hoje a classificação nos exames. Durante a tarde, numa atualização feita na Rádio Observador, destacou que o processo está a avançar e que a responsabilidade está agora no Júri Nacional de Exames. Perante esta situação, o secretário-geral do PS pede ao Governo para ponderar prolongar o prazo da candidatura ao ensino superior. José Luís Carneiro aponta para um ou dois dias de adiamento. Em declarações à agência Lusa, o líder do PS defende o prolongamento devido à instabilidade que diz existir no processo de correção dos exames e na divulgação das notas e por antecipar que vão ser feitos muitos pedidos de reapreciação de provas. José Luís Carneiro pede ainda ao Governo que se reúna com urgência com o Conselho de Reitores das Universidades Portuguesas. Mudamos de tema. A partir de amanhã, as temperaturas voltam a subir em todo o país, mas não tanto como na última onda de calor. A informação é dada pelo IPMA, o Instituto Português do Mar e da Atmosfera, que diz que o interior norte, o centro e o sul vão ser as regiões mais afetadas pelo aumento das temperaturas previstas para os próximos dias. Ainda assim, a meteorologista Patrícia Gomes, do IPMA, diz que o calor não deve ultrapassar os 35 graus, com exceção do Alentejo. Na atualidade internacional, o Irão diz que interceptou 4 navios que tentavam atravessar o Estreito de Hormuz sem autorização. 2 deles sofreram um acidente, 2 ficaram imobilizados. Já os que não ficaram imobilizados desistiram de prosseguir a rota. É o que adianta a Guarda Revolucionária do Irão num comunicado que não fornece detalhes sobre que tipo de acidente é que sofreram estas 2 embarcações. A Guarda Revolucionária do Irão culpa as tripulações dos cargueiros pelo incidente, por terem desligado os sistemas de navegação. No futebol, Espanha e Argentina jogam hoje a final do Campeonato do Mundo, jogo em Nova Iorque, marcado para as 8 da noite. Espanha procura o segundo título de campeão do mundo, a Argentina tenta defender o Mundial conquistado em 2022 no Qatar. Esta final pode ser também o último jogo de Leo Messi ao serviço da seleção sul-americana. A final está marcada para as 8 da noite. Há relato e análise aqui na Rádio Observador. A emissão especial começa depois do Jornal das 7.
4: As notícias estão de regresso precisamente às 7 em ponto, já com a edição da Laura Figueiredo. Fica por aqui a tarde informativa com o José Rafael Lopes. Um abraço, José. Bom descanso.
5: Um abraço.

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1: 6 horas 34 minutos, notícias de regresso às 7 em ponto, já com a edição da Laura Figueiredo. Logo depois vamos abrir emissão especial de desporto para acompanhar com relato em direto a final do Mundial entre Espanha e Argentina. Até lá bem perto, até bem perto do Jornal das 7. Vamos seguir com a segunda parte de Adivinha Quem Vem Jantar. Pedro Benevides e Tomás Toscano à conversa com o chefe Luís Lavrador e também com o padre Luís Lencastre, que nos explicam o significado da comida na Bíblia e também revelam algumas receitas que ainda hoje podem ser recriadas, inspiradas nesse livro sagrado.
2: Estamos de regresso, segunda parte do Adivinha Quem Vem Jantar. Hoje falamos daquilo que se come na Bíblia.
3: Talvez também nem toda a gente saiba, mas o peixe é precisamente o símbolo de Jesus. Porquê que isso acontece?
4: Sim, os primeiros cristãos foram perseguidos porque se o mestre e senhor sofreu aquele fim, não é? É curioso, eu tinha um professor de Bíblia que dizia uma frase curiosa: os discípulos na prática só queriam cama, comida e roupa lavada. Porque quando chegou a hora da verdade, perceberam, se isto aconteceu com ele, isto vai acontecer connosco também. E em boa verdade, todos eles sofreram um martírio, deram a sua vida por este anúncio, por esta verdade que acreditavam, não é? E por isso os primeiros cristãos eram perseguidos e reuniam-se, encontravam-se e celebravam este encontro comunitário de domingo, celebravam no primeiro dia da semana, celebravam nas catacumbas. E as primeiras representações que temos de Jesus são exatamente um peixe, não é? O Ictus, que é o acrónimo exatamente de Jesus, Filho de Deus, Salvador.
5: É um ungido, não é?
4: Exatamente.
5: Um ungido de Deus, não
4: é? O Ictus, que é o símbolo do peixe, e também o bom pastor, os pães, a âncora também. Sim, que evoca a esperança, não é? Por isso, era um símbolo que era usado pelos cristãos, que eles reconheciam entre si este símbolo, mas que aparentemente para quem olhasse era apenas um peixe, não é?
6: Em 2017 o chefe Luís Lavrador lançou um livro chamado, penso que 2017, sim, chamado Ao Sabor da Bíblia, com o mesmo nome da sua tese, em que, salvo erro, tem cerca de 30 receitas, mais ou menos, que estão presentes na Bíblia.
5: Sim.
6: E eu tenho muita curiosidade em saber como é que chegou às receitas, como é que descobriu que as coisas eram cozinhadas daquela forma.
5: Algumas são muito simples de chegar lá. No início do nosso programa eu disse logo uma. Cordeiro Pascal, não é?
6: Uhum.
5: Que era uma receita que está no livro do Êxodo, exatamente como se fazia na altura, ainda hoje já podemos reproduzir. Eu já tenho
3: os temperos, com tudo.
5: Com tudo,
3: lá tudo.
5: Tudo, está lá tudo.
3: E como é que se fazia já agora?
5: É muito simples. Isso levar-nos ia aqui a contar toda a história da Páscoa judaico ou cristã, não é? Porque depois passou em passagem pela última ceia. Não temos tempo para isso, mas assim, grosso modo, o cordeiro era escolhido entre o rebanho, o cordeiro mais, não podia ter mais de um, não podia ter mais de um ano, tinha até um ano, podia ser um cordeiro ou um cabrito. Temos logo aqui uma marca interessante, não é? Tem que ser um animal jovem, um animal para imular. Vai simular exatamente um animal que custa imular, não é? No fundo é um bebê.
6: Uhum. Né? Também que ver com a pureza.
5: Exatamente, com a pureza, exatamente. Imola-se aquilo que nos dá mais prazer também, uhum, a nós. Né? Pronto. Qual é o caso de Isaac? Não foi? É um bocado a mesma coisa. Isaac imolava, ou melhor, Abraão imolava Isaac. Né? Era o filho dele.
6: Uhum.
5: Portanto, está a ver como é que isto funciona. Mas isto só para irmos à cozinha, não é? Para irmos à cozinha. É muito engraçado porque era tal como diz o texto, o cordeiro é assado no fogo, diretamente no fogo. E depois de assado é partido e é comido, tal qual, com ervas amargas, que no fundo não é mais do que uma salada de vegetais, uhum, e pão ázimo. Portanto, tudo isto é possível fazer-se exatamente como na altura. Com uma vantagem, se calhar agora as ervas amargas são menos amargas do que eram na altura, não é? Porque, na verdade, estamos a falar de ervas do deserto, que são mais duras, são um bocadinho mais de sabor, mais concentrado e mais... para nós agora, não é? Mas nós usamos as ervas que eram comuns usar-se nessa altura. As plantas, portanto, as saladas, digamos assim. E o pão ázimo fazemos com muita naturalidade, que é o pão sem fermento, não é? O que se faz com muita... E, portanto, é isso. Fazemos esse acompanhado com vinho. Lá está. Segundo a tradição, a ceia pascal judaica acompanhava 4 taças de vinho, cada uma com o seu momento, enfim. Mas depois temos, olha, essa que acabámos de falar há bocadinho, que é o peixe assado na brasa com pão. É muito possível, muito fácil reconstituir esse prato. E depois outros que não será assim tão, de uma forma tão direta, mas também podíamos ir quase diretamente fazer uma refeição a partir da passagem que o Sr. Padre Luís há bocadinho falou de Abraão, quando recebeu as 3 figuras misteriosas que iam anunciar que a sua esposa ia ser mãe dele, portanto, mãe, portanto, ele ia ser pai de um filho da sua própria esposa, Isaac, não é? E portanto também é possível que está lá tudo. Está lá também o vitelo gordo, não é? Vitelo gordo. Está lá o queijo, está lá a manteiga, está lá o pão. Portanto, está lá. Nós com isto fazemos uma refeição que ainda hoje fazemos exatamente com a mesma naturalidade.
3: Mas houve umas que foram mais difíceis de lá chegar.
5: São.
3: Mas como é que lá chegou?
5: Vamos, indiretamente, nós vamos. Fala-se num banquete e o contexto. Imagino que estamos num banquete de casamento. Não é? Ainda há bocadinho falámos também num banquete de casamento. Vamos à procura daquilo que era a constituição de um banquete de casamento. O que é que se comia já na altura um banquete de casamento? E nós sabíamos que, a partir de um banquete de casamento, ou melhor, que um banquete de casamento tinha associado determinadas iguarias, e no caso do banquete de casamento temos o livro de Tobias, ou o livro de Tobite, que também lá está tudo, não é? Que é o carneiro, não é? Carneiro assado. Está a ver? Portanto, nós vamos tendo sempre dicas que nós, depois temos as sopas. Vamos ao segundo livro dos Reis e nós conseguimos fazer uma sopa tal qual como fazemos hoje, não é? A sopa de Eliseu, uma sopa de legumes de Eliseu, que só tem lá um problema, porque tinha um vegetal que era venenoso, não é? Com a simbologia que isto naturalmente também traz, aqui para o Sr. Padre Luís também descortinar do ponto de vista teológico. Mas lá está, uma sopa que é, enfim, um prato que nós hoje fazemos com muita regularidade e que lá está ela, com legumes, feita também. Até fala de uma coisa muito engraçada que nós às vezes também ainda usamos hoje, que é a farinha. Às vezes, quando temos assim uma sopa, um bocadinho
6: mais líquida,
5: é para pôr um bocadinho de farinha, às vezes isso fica mais grosso e tal, para se tornar mais ligada, para se tornar mais saborosa, para juntar mais os ingredientes de uns aos outros, para eles se tornarem mais ligados, não é? Porque, no fundo, a própria metodologia culinária e as próprias técnicas culinárias também têm implícita muita teologia, muita. Aquela questão de a comunidade, a comunidade é como um conjunto de ingredientes, está dentro de uma panela, cada um está ali, muitas vezes ninguém sabe muito bem o que é que andam, estão todos desavindos e tal. É preciso alguma coisa que os una. É preciso alguma coisa que os una, não é? Um é uma cebola, o outro é uma cenoura, o outro é um não sei quantos e tal, e depois aquilo, depois mete-se um bocado de água, depois mete-se ali alguém que é venenoso, não é? E estraga aquilo. Pronto, é pá, põe-se aí um bocadinho de farinha, tem que vir alguma coisa de fora que consiga unir as coisas. E este alguém que vem de fora unir as coisas
3: é Jesus.
5: É Jesus. Não é? Ele une aquilo tudo. E portanto.
4: Unidade dá sentido,
5: exatamente. Dá sabor.
4: Isso, dá sabor.
6: Como o sal.
5: Como o sal, exatamente. Lá está, o sal. E tantas outras. Nós agora podíamos andar por aqui à procura dos ingredientes quase todos.
6: Sim, a Bíblia usa imensos.
5: Canela, não é? Canela. Lá está.
6: O azeite, os figos.
5: É, exatamente, exatamente.
6: O mel, o leite, o trigo.
5: Leite, tudo.
3: Ó, Padre Luís, e talvez para quem não tem este conhecimento da dimensão gastronómica da Bíblia, há uma imagem que é muito, muito significativa e que também tem um bocadinho tudo isto, que é a da última ceia. O que é que ela nos diz, tendo em conta o momento em que acontece e tendo em conta a própria imagem, não é? Da mesa que nós falámos aqui, que reúne toda a gente, o que é que ela nos conta deste ponto de vista?
4: Então, a última ceia é o momento decisivo em que Jesus decide, percebendo que estava a chegar o fim, não é? Decide juntar os seus discípulos para lhes dizer: eu desejei ardentemente comer esta Páscoa convosco. Não é? Então, se a Páscoa judaica era a celebração da aliança de Deus, da fidelidade de Deus, que nunca abandona o seu povo e, portanto, os libertou da escravidão do Egito, e os judeus celebravam e continuam a celebrar ainda hoje a Páscoa, não é? Em que Deus renova ano após ano este encontro festivo que acontece no templo, não é? Todos os judeus têm que ir a Jerusalém, ao templo, celebrar a Páscoa, mas acontece também em ambiente familiar, portanto, aquela ceder pascal, não é? Que depois tem todo um rito próprio e tem todo a Agadá, tem ali toda uma... E Jesus, sendo judeu, cumpre
5: tudo. Escrupulosamente.
4: Exatamente. Que era a tradição judaica, mas percebe que a Páscoa vai ter um outro sentido, não é? E por isso junta aos seus discípulos para lhes dizer exatamente isto, não é? Desejei ardentemente tomar esta refeição convosco, e por isso recriar esta aliança, recriar este modo novo, daquela expectativa messiânica, não é? No fundo, todos estavam à espera do Messias, e é muito bonito a forma como Jesus, de alguma maneira, na sua Páscoa, naquela última ceia, marca como que o selo definitivo desta promessa de fidelidade, não é? Eu prometi que estaria convosco até ao fim dos tempos e agora estarei aqui neste pão e neste vinho, este que é o meu corpo e o meu sangue, não é? E por isso ele diz-nos mesmo: tomai e comei, tomai e bebei. Acho muita piada, às vezes há uma pergunta dos mais novos: se pode trincar ou não a hóstia. Tem muita piada. As catequistas mais antigas dirão que não se pode trincar a hóstia, Jesus, porque era sagrada a hóstia, portanto, sagrada, é o corpo de Nosso Senhor, não se pode trincar, não é? Mas o que é que Jesus diz? Eu costumo perguntar aos mais novos: o que é que Jesus diz? Disse: tomai e comei. E, portanto, para comer é preciso mastigar, é preciso tomar o sabor, não é? É preciso apreender o sabor, é preciso deixar-se tocar por este sabor também, não é? E por isso, de alguma maneira, Jesus, naquela ocasião, ele próprio se oferece como cordeiro, não é? Ele próprio se oferece porque sabe que está a chegar a sua morte.
5: Mas
4: está a chegar...
5: cordeiro na forma de pão.
4: Exatamente.
5: O que é muito
4: interessante. Ele próprio se oferece.
5: Essa transmutação.
4: Uhum. Ele oferece e é oferecido. Exatamente. Não é? E não só ele se oferece porque percebe que vai chegar a sua hora, não é? A hora da sua paixão, da sua morte, mas também é oferecido e oferece sem alimento.
6: Chefe Luís, no meio das suas pesquisas e da sua leitura da Bíblia, houve algum alimento que o surpreendeu encontrar na Bíblia? Alguma descoberta?
5: Não muito, porque realmente a lista de alimentos que existem na Bíblia são todos eles muito comuns. São todos aqueles que nós conhecemos hoje, que já existiam exatamente.
6: E que se continuam
5: e continuam a usar. Continuam a usar. Temos os cereais, continuamos a usar cereais, quer como cereal propriamente dito, mas também depois sob a forma de pão ou pães, não é? Diversos pães que nós fazemos, pão de cevada, pão de trigo, vários tipos de aveia, por aí fora. Todos esses cereais são nomeados na Bíblia, mas temos os vegetais também. Ainda hoje continuamos a ter praticamente os mesmos vegetais, a usá-los.
6: As lentilhas, o pepino.
5: Lentilhas e por aí fora.
3: As lentilhas que, aliás, deu a expressão, o troco de um prato de lentilhas, é uma história da Bíblia.
5: Exatamente, também é uma história muito interessante. Olha, também é fácil fazer umas lentilhas guisadas também. Há bocadinho falava sobre um prato, olha, mais um. Depois temos os animais, as carnes, não é? Tal qual como nós hoje comemos cordeiro, comemos cabrito, comemos carneiro, comemos vitela, comemos boi, comemos tantas outras carnes. Depois temos os peixes. O que é muito engraçado na Bíblia é que nós é sempre peixe. Nós não sabemos, portanto, é sempre nunca é identificado que peixe é. É peixe. Uhum. Mas nós ainda hoje temos essa expressão também. Nós, quando alguém nos pergunta qual foi o teu almoço hoje, oh, hoje comi peixe.
6: sim.
5: É engraçado isto. Não há uma designação, não há uma identificação da espécie em causa. É sempre o peixe. Depois, o que é que nós temos mais? Enfim,

0: Temos os queijos, temos o requeijão, temos os vários tipos de queijo. Portanto, temos, no fundo, é quase que comer um supermercado e temos lá tudo para comprar, não é? Não há problema.
1: Uma vez fui convidado num podcast e tinha a minha colega Andréia Val a fazer uma pergunta que eu não estava à espera, portanto não sabia, e ela fez uma pergunta que eu achei muito interessante e que agora gostava de vos fazer, até porque, para quem não sabe, o Padre Luís também, antes de ser padre, também fez o seu percurso na cozinha. Foi uma área que explorou e que estudou e onde teve uma formação também, e portanto a pergunta é para os dois.
0: Fizemos ao contrário. O padre andou primeiro na cozinha, depois veio para padre.
1: Precisamente.
2: Eu usava de comer e de beber e depois, no dia da minha ordenação, eu disse isso. Agora vou dar de comer e de beber de outra maneira. Deixei o F&B e vou dedicar.
0: Muito bem.
1: Então, e a pergunta era, o que é que cada um cozinharia hoje para Jesus e os apóstolos?
0: Eu fazia-lhe... Posso ser eu, Sr. Padre?
2: Força, força.
0: Eu fazia-lhe um bacalhau com batatas, que é aquilo que eu mais gosto, e um grãozinho. Eu fazia-lhe uma refeição muito à nossa maneira.
1: E que não ia causar-vos da estranheza?
0: Eu gostava que ele fosse de naturalidade portuguesa. Eu gostava que... olha, comece um peixinho que eu... Tudo leva a crer que ele gostava de peixe, não é?
1: Certo,
2: sim.
0: Comia um peixinho dos nossos, aqui da nossa costa. Não tenho dúvidas nenhumas que adoraria. Se ele adorava aqueles peixes lá daquelas águas meias salobras, né? Muito mais ia adorar o nosso peixinho aqui do nosso Atlântico. E com todo o gosto eu lhe faria isso. Ou fazia um bacalhauzinho, que também é uma maravilha. Ele se calhar também iria gostar. Com leguminosas, um grãozinho, que já na altura também se usava, certo, e hoje, certo, se calhar também nós lhe faríamos isso. Ele se calhar também comeria.
2: O chefe não me leva a mal, mas eu não gosto de bacalhau.
0: Ah, então tinha que fazer outra coisa.
2: E portanto, eu, para poder estar à mesa com os judeus à vontade e não ter que estar a fazer cerimónia, eu sei que os judeus não comiam porco, mas eu serviria um bom cozido à portuguesa.
0: Olha, que era capaz de comer um bom.
2: Ele era judeu,
0: mas ele era um judeu que comia tudo. Isso, não é?
2: Portanto, eu, para não ficar constrangido de ter que servir as duas bacalhau e depois ficar assim meio entupido e ter que...
3: Queria estar mais à vontade.
2: Exatamente, podia estar à vontade.
3: À mesa com um amigo.
2: Exato, serviria um cozido à portuguesa. Um
0: cozido à portuguesa, sim, acho que estava bem.
3: Muito bem, e é também à mesa, aqui os quatro, que terminamos este episódio. Muito obrigado por este jantar, que foi muito, muito interessante. E até, quem sabe, uma próxima.
1: Sim, estava para outro episódio.
0: Dava para muitos, estava a fazer mais.
1: Vários.
0: Vários.
3: Obrigado.
0: Muito obrigado. Obrigado.
2: Obrigado.
0: Nós.
2: Obrigado.
0: Obrigado.
1: Eu não sei se nós não vamos mesmo voltar a pegar neste tema um dia mais tarde, que tínhamos aqui mais episódios em carteira. Porque, de facto, há aqui muita coisa que ficou por conversar. Havia muitas perguntas que tínhamos para fazer, mas também foi ao mesmo tempo um gosto ouvir estes dois convidados falarem um com o outro.
3: E eu espero que tu já tenhas resposta à pergunta que te foi feita. E, portanto, começa já a delinear um menu para Jesus e os apóstolos.
1: Já sei, é um bacalhauzinho ou um cozido à portuguesa, já não vai falhar.
3: Não, tem que sair da tua cabeça, não pode ser da cabeça do chefe e do Padre Luís.
1: Vamos ver, vou pensar nisso, tenho ainda uns dias para pensar nisso.
3: Bom, então depois diz-me.
1: Até para a semana.
3: Até para a semana.
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4: Rádio Observador, a 7 minutos da edição das 7 da tarde. Vai chegar à hora certa com a Laura Figueiredo. A caminho das 7, digo-lhe que depois das notícias vamos ter emissão especial de desporto para acompanhar a finalíssima do Mundial 2026, Espanha-Argentina, com relato em direto do Diogo Varela, comentários de Gabriel Alves e Augusto Inácio e também do nosso áudio-árbitro Pedro Henriques. Até ao Jornal das 7, no fecho desta hora das 6, com Maxwell. Ascension, Don't You Ever Wonder. Até às notícias na Rádio Observador. Boa viagem, bom domingo.

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3: Jornal das 7 é para ouvir já a seguir na Rádio Observador os principais destaques da atualidade desta hora para conhecer. Bem-vinda, Laura Figueiredo.
4: Boa tarde. Daqui a uma hora joga-se a final do Campeonato do Mundo, Espanha frente à Argentina. Vamos olhar para o 11 de cada equipa. As notas dos exames nacionais do 9º ano vão ser afixadas amanhã de manhã. O secretário-geral do PCP diz que o governo está em profunda degradação e não descarta uma moção de censura.

0: Rádio Observador, boa tarde, são 7 em ponto, vamos às notícias, uma edição da jornalista Laura Figueiredo. Boa tarde, Laura. Daqui a cerca de uma hora joga-se a final do Campeonato do Mundo. Espanha vai encontrar a Argentina.
1: De um lado, a campeã da Europa, do outro, a campeã do mundo. O encontro em Nova Iorque está marcado para as 8 da noite. Espanha procura o segundo título de campeã mundial. A Argentina vai tentar defender o título conquistado há 4 anos no Qatar. Vamos conhecer o 11 de cada equipa com o Diogo Varela. Boa noite, Diogo.
2: Boa noite, Laura. Emoções fortes em New Jersey, no estádio MetLife, para esse grandioso jogo, a final do Campeonato do Mundo. Olhando às escolhas de cada selecionador, começando pelo lado espanhol, o selecionador Luís de la Fuente não muda, mantém aquela máxima do futebol, a equipa que ganha não se mexe, repete o 11 que derrotou a França na meia-final por 2-0. Na baliza temos o Unai Simón, a defesa com Pedro Porro, Aymeric Laporte, Pau Cubarsi e Marc Cucurella, meio campo para Rodri, Dani Olmo e Fabián Ruiz, na frente de ataque vamos ter Alex Baena, o avançado Mikel Oyarzabal e a estrela da companhia Lamine Yamal. Quanto à Argentina, Lionel Scaloni, o técnico argentino, faz 3 mudanças relativamente à meia-final, frente à Inglaterra. A Argentina venceu por 2-1. As 3 mudanças com a saída de Paredes, Molina e Giuliano Simeone para as entradas de Montiel, Depol e ainda Nico González. Olhando para esse 11 argentino, Emiliano Martínez na baliza, a defesa com Montiel, Cristiano Romero, Lisandro Martínez e também Nicolás Tagliafico, McAllister no meio-campo com Enzo Fernandes, Rodrigo De Paul e na frente de ataque Lionel Messi, o capitão, Nicolás Gonzalez e ainda Julián Álvarez. Do lado espanhol não enunciei, mas o capitão é Rodri. O árbitro é da Eslovénia, Slavko Vincic, vai dar o apito de saída já daqui a menos de uma hora. Nesta altura, Laura, decorre a cerimónia de encerramento do Campeonato do Mundo, está a decorrer já no relevado, começou há sensivelmente 20 minutos e vai durar até perto do apito inicial.
1: Teu Varela, que vai também fazer o relato desta partida entre Espanha e Argentina.
0: Emissão especial de desporto que arranca logo depois desta edição das 7 da tarde, onde para já, Laura, seguimos com as notas dos exames nacionais do 9º ano, vão ser afixadas amanhã de manhã.
1: As notas das provas vão ser enviadas às escolas ao fim do dia de hoje para serem fixadas durante a manhã de segunda-feira. É o que adianta o Júri Nacional de Exames numa informação dirigida aos estabelecimentos de ensino. A mesma entidade explica que os alunos que precisem de se inscrever para a segunda fase das provas devem fazê-lo já durante o dia de amanhã. Diz também que cabe às escolas dar o apoio necessário a estes alunos. As classificações das provas finais do ensino básico deveriam ter sido publicadas na sexta-feira, mas o Educa anunciou que isso não seria possível. O Instituto e o Ministério da Educação justificaram a decisão de adiar a divulgação das notas com a necessidade de dar prioridade aos exames nacionais de acesso ao ensino superior.
0: E, entretanto, Laura, a Associação Nacional de Diretores Escolares diz que o processo de atribuição das notas suspensas aos alunos está a avançar. Ainda assim, há escolas que continuam sem receber as pautas finais.
1: 1.400 alunos esperam as notas dos exames nacionais, que estão suspensas. Vão ser divulgadas na plataforma Inovar, sendo que há escolas que esperam também os ficheiros para depois os afixarem. Filinto Lima, diretor da Associação Nacional de Diretores Escolares, dizia de manhã que todos os alunos iriam ficar a conhecer ainda hoje a classificação. Já durante a tarde, numa atualização feita à Rádio Observador, garante que o processo está a avançar e que a responsabilidade está agora do lado do Júri Nacional de Exames.
3: Aquelas que já receberam neste momento os ficheiros, aquelas que receberam, portanto, estão a atualizar as pautas e os alunos estão a ser informados. Agora é preciso que o Júri Nacional de Exames libere todos os ficheiros para as escolas onde essa situação aconteceu, a situação de aparecer a palavra suspenso em vez de aparecer um algarismo, para que a situação fique, na verdade, regularizada. Nós esperemos, isto também depende muito do Júri Nacional de Exames, esperemos que o processo fique concluído durante o dia de hoje.
1: O diretor da Associação Nacional dos Diretores de Agrupamentos e Escolas Públicas afirma também não ter tido relatos de problemas na plataforma digital Inovar, onde os alunos podem aceder às notas sem terem de se dirigir às escolas.
0: Entretanto, o Educa diz que algumas notas dos exames nacionais enviadas na sexta-feira às escolas estavam, Laura, incorretas.
1: O Instituto admite erros nas classificações iniciais de alguns alunos, mas garante que a anomalia foi corrigida logo no próprio dia. A primeira remessa de resultados foi enviada às escolas na sexta-feira, por volta das 7:30 da tarde. O Educa explica que foi enviada uma nova versão dos resultados às 11 da noite, já com as notas corrigidas e devidamente classificadas. Atribui o lapso a um erro de exportações nos ficheiros. Quanto às pautas enviadas ontem e também no dia de hoje, o Educa diz que tiveram apenas como objetivo resolver as situações de classificações suspensas.
0: E, entretanto, o secretário-geral do PS pede ao Governo para ponderar prolongar o prazo de candidatura ao ensino superior.
1: José Luís Carneiro fala numa situação urgente, antecipa que vão ser feitos muitos pedidos de reapreciação de prova, pede também ao Governo que reúna com urgência com o Conselho de Reitores das Universidades Portuguesas.
4: É desejável que, do ponto de vista da segurança do processo, possa haver prolongamento do prazo de inscrição no ensino superior. A segunda medida é a do eventual adiamento por um ou dois dias para a realização da segunda fase dos exames.
1: José Luís Carneiro a admitir o cenário de prolongamento do prazo de candidatura ao ensino superior devido aos problemas na correção dos exames.
0: Já o secretário-geral do PCP diz que o governo está em profunda degradação e não descarta, Laura, uma moção de censura.
1: Paulo Raimundo descreve os problemas na classificação dos exames nacionais como uma atrapalhada, diz que a culpa não é apenas do ministro da Educação, mas das decisões tomadas pelo governo.
5: Uma atrapalhada autêntica da responsabilidade do governo todo, não é apenas do ministro da Educação. O ministro da Educação tem, eu diria, para além de uma arrogância que está a demonstrar em todo este processo, para além de ter disparado em todos os sentidos para responsabilizar tudo e todos sobre este caos completo. Também temos que ser justos e considerar que a responsabilidade não é só dele, porque não foi o ministro que decidiu desmantelar o Ministério da Educação, não foi o ministro que decidiu dispensar 500 trabalhadores, desorganizar completamente todo o sistema de organização que estava montado, inclusive após os exames nacionais.
1: Declarações de Paulo Raimundo aos jornalistas durante uma festa de convívio do PCP em Braga. O líder comunista diz ainda que o desempenho do governo nos vários ministérios demonstra que o executivo está num estado de profunda degradação.
0: Mudamos de tema nesta edição das 7 para dar tempo ao tempo. A partir de amanhã as temperaturas vão subir em todo o país, mas não tanto, Laura, como na última onda de calor.
1: É o que garante o IPMA, que afirma que o interior norte, centro e sul vão ser as regiões mais afetadas pelo aumento das temperaturas previstas para os próximos dias. Ainda assim, a meteorologista Patrícia Gomes explica que as temperaturas não devem ultrapassar os 35 graus, com exceção da zona interior do Alentejo.
6: Os valores de temperatura não vão ultrapassar os 35, 36 graus durante a próxima semana. Eventualmente, em alguns locais do interior do Alentejo, podem ser superiores a 35 graus e no litoral os valores vão variar entre os 25 e os 30 graus.
1: Declarações de Patrícia Gomes, meteorologista do IPMA à Rádio Observador, a dar conta do aumento das temperaturas nos próximos dias.
0: 9 minutos para lá das 7 da tarde, tempo ainda nesta edição, Laura, para atualizar a informação de âmbito local que está a marcar este domingo.
1: As empresas da Lesíria do Tejo podem candidatar-se a apoios a fundo perdido até 40% para criar, expandir ou modernizar negócios. O programa abrange investimentos com despesas elegíveis entre os 15 e os 300 mil euros, desenvolvidos nos concelhos de Rio Maior, Santarém, entre outros. Destina-se a setores como a indústria, restauração, comércio e serviços. No Porto, as zonas com limite máximo de velocidade de 30 km por hora vão estender-se também ao Campo Alegre, já a partir de amanhã. A estratégia visa as áreas urbanas e residenciais, entre a Rua de António Cardoso e a Rua de Guerra Junqueiro. Está prevista a colocação de sinalização de trânsito vertical e horizontal na via pública, de modo a garantir a segurança rodoviária e a redução da poluição. A Câmara Municipal de Estarreja voltou a pedir ao Governo a criação de uma terceira equipa de intervenção permanente para os bombeiros voluntários. A reivindicação foi feita durante as comemorações dos 102 anos da corporação, com a autarquia a garantir que está disponível para comparticipar financeiramente a nova equipa. Em Almada, o Auditório Municipal Fernando Lopes Graça vai ter uma programação inteiramente dedicada ao cinema luso-brasileiro entre os dias 21 e 31 deste mês. A iniciativa acontece no âmbito da celebração dos 20 anos da Mostra de Cinema Brasileiro. Vai contar com estreias de filmes e clássicos. A entrada é gratuita mediante levantamento de bilhetes antes de cada sessão. Em Pombal, durante as festas do Boto, a rede de Pombos vai disponibilizar 4 autocarros em serviço exclusivo para o evento. Entre sexta-feira e domingo, os transportes vão funcionar gratuitamente até às 3h30 da manhã para facilitar o acesso ao recinto da festa. Em Sintra, o Parque Urbano Felício Loureiro recebeu no dia de hoje mais uma edição do Sintra Mais Ativa. A iniciativa da autarquia convida a população a participar gratuitamente em dezenas de atividades ao ar livre, como caminhadas, escaladas, rugby, karaté, judo, fitness. As atividades aconteceram entre as 11 da manhã e as 7 da tarde.
0: Ponto final nesta edição das 7 com a Laura Figueiredo, que está de regresso no intervalo do jogo entre Espanha e Argentina. É a final do Mundial 2026. Um abraço, Laura. Até já.
1: Até já.
0: E já daqui a pouco vamos ter emissão especial do desporto para fazer a antevisão desse mesmo jogo da final do Mundial, que vamos acompanhar com o relato do Diogo Varela, também com os comentários do Augusto Inácio, do Gabriel Alves e ainda do nosso áudio-árbitro Pedro Henriques. Espanha-Argentina, final do Mundial, para ouvir já de seguida na Rádio Observador.
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É dia de final do Mundial, uma operação toda ela montada na língua de Cervantes e, quis o destino, temos encontro entre a campeã europeia em título e a última campeã mundial, Espanha-Argentina, arranca às 8 da noite, hora portuguesa, joga-se no MetLife Stadium, nos Estados Unidos, muito perto da cidade que nunca dorme, e é para acompanhar aqui na Rádio Observador, de um jeito bem acordado, com o relato do Diogo Varela. 64 anos depois, podemos voltar a ter um bicampeão mundial, depois de vencer em 2022, e caso hoje vença La Roja, para além de chegar à quarta estrela, a Argentina vai fazer o que falhou em 1990 e juntar-se ao lote onde apenas estão a Itália e o Brasil, os únicos dois países vencedores por duas vezes consecutivas de um campeonato do mundo. Já os espanhóis, a viver o melhor era do seu futebol de seleções, querem chegar ao segundo título de campeão mundial da história, 16 anos depois da primeira e única conquista. Há quem diga que este jogo vai ser um duelo aceso entre a razão dos de La Fuente e a paixão dos de Scaloni. A Espanha chega à final sem tremer e com apenas um gol sofrido. A Argentina aterra no jogo derradeiro com uma credencial cheia de voltas e reviravoltas. São os condimentos para um jogo com um guião digno de filme, também fora do relvado. Lamine Yamal, o bebé espanhol que há 19 anos foi fotografado a receber um banho de Lionel Messi para um calendário do Unicef, é, aos dias de hoje, com 19 anos, campeão europeu e título, e esta noite está na final mundial, precisamente frente a este astro argentino que lhe deu este banho com contornos de batismo. Vamos ver se Messi não se arrepende deste seu ato quase profético, até porque podemos estar perante o último tango deste gênio albiceleste ao serviço da seleção. Um jogo de proporções difíceis de descrever, no qual seremos abençoados pelos comentários do Augusto Inácio e do Gabriel Alves, na análise ao trabalho da equipa de arbitragem liderada pelo esloveno Zvlako Vincic. Contamos, como sempre e sem falta, com o nosso áudio-árbitro Pedro Henriques, sejam 90 minutos, sejam 120, ou até mesmo se houver penaltis. Espanha-Argentina, final do Mundial 2026, apito inicial marcado para as 8 da noite, hora portuguesa, e tudo para ouvir aqui na Rádio Observador.

0: E começa às 8 da noite, hora portuguesa, Espanha-Argentina é a final do Mundial 2026. Diogo Varela, que tu, por aqui na Rádio Observador, foste acompanhando quase todo este Mundial ao longo do minuto 90, hoje chegamos à noite derradeira. Vamos aos 11 também.
1: É aquela noite por quem todos esperam. Toda a gente que ama o futebol, que gosta desta modalidade, sabe que este é o jogo que não deixa qualquer adepto da modalidade indiferente. É a final do Campeonato do Mundo. São milhões, milhões, milhões por todo o planeta a assistir a esta finalíssima. Frente a frente, duas seleções com muito sangue latino. A Espanha contra a Argentina. Como tu disseste, Vicente, se é a última dança logo à cabeça para Leo Messi, então vai ser o Flamenco contra o Tango. Vamos ver quem vai dançar melhor no final. Olhando às escolhas das duas seleções, começando pela Espanha, que aparece à esquerda em termos de arranjo na árvore desta competição, a seleção espanhola com o Luís de la Fuente, o selecionador, a respeitar a velha máxima do futebol: a equipa que ganha não se mexe, repete exatamente o mesmo 11 que bateu a poderosa França na meia-final por 2-0. Vamos olhar essa escolha espanhola. Na baliza vamos ter Unai Simón, defesa direito para um conhecido dos portugueses, mais em concreto dos sportinguistas. Pedro Porro passou 2 anos e meio em Alvalade. No eixo da defesa temos Aymeric Laporte, que curiosamente tornou-se o primeiro jogador nascido num país a derrotar esse mesmo país, neste caso em França, naturalizou-se espanhol, é o defesa que vai estar na armada dos vizinhos espanhóis. Ao lado tem um menino do talento catalão, Pau Cubarsí. Marc Cucurella faz o corredor canhoto, meio campo para Rodri, já venceu uma bola de ouro, Dani Olmo e Fabián Ruiz, bicampeão da Europa ao serviço do Paris Saint-Germain, é o tridente do meio campo, sendo que aqui o destaque vai ainda para o banco. Pedri, González continua a começar no banco de suplentes, o médio do Barcelona. Na frente de ataque, pela esquerda, vamos ter Alex Baena. Na frente de ataque, o basco Mikel Oyarzabal. E na frente, pela direita, o tal menino que teve o banho de Lionel Messi. Há quem diga que é o talento da atualidade contra o talento, quiçá, do passado. O presente tem no nome Lamine Yamal, ele que muito recentemente completou 19 anos de idade, este extremo que vai para a 33ª internacionalização ao serviço espanhol. Olhando à seleção da Argentina, há três mudanças. Lionel Scaloni faz estas três trocas: a saída de Leandro Paredes, Nahuel Molina e ainda Giuliano Simeone, para as entradas de Gonzalo Montiel, Rodrigo De Paul e também Nicolás González. Colocando todas estas peças no xadrez tático, na baliza vamos ter Emiliano Martínez, também conhecido como Dibu Martínez. No eixo da defesa argentina, Cristian Romero e ainda Lisandro Martínez. Nas laterais, Gonzalo Montiel e Nicolás Tagliafico. Meio campo para Alexis McAllister. Enzo Fernandes tem estado de pé quente este ex-Benfica, atualmente no Chelsea. E ainda Rodrigo De Paul na frente de ataque. Nicolás González, uma das novidades, o ponta de lança Julian Álvarez. E o capitão, ele que estará na última dança, no último tango, Lionel Messi, esse tal garoto, esse rapazinho de 39 anos que continua a fazer história, é um dos melhores marcadores desta edição do Campeonato do Mundo, já com 8 golos. Ontem viu Kylian Mbappé marcar 2 e já está com 10. Tem mais 2 de avanço em relação ao Leo Messi, mas o último tango ainda tem essa última página a escrever. A arbitragem também vai ter a apresentação do nosso áudio-árbitro Pedro Henriques. A arbitragem é eslovena, o árbitro principal vai ser Slavko Vincic, num estádio, Vicente, em New Jersey, o MetLife Stadium, que tem mais de 80 mil espectadores, está completamente lotado, numa altura também em que decorre a cerimónia de encerramento deste Campeonato do Mundo.
0: final do Mundial para acompanhar na Rádio Observador com o um relato do Diogo Varela, jogo entre Espanha e Argentina. Espanha deixou pelo caminho a toda poderosa França, o mesmo fez a Argentina à toda poderosa Inglaterra, num jogo que ontem revelou todo o poderio das seleções que ficaram pelo caminho. No jogo de terceiro e quarto lugar tivemos um 6-4 digno de hóquei e patins entre Inglaterra e a seleção da França. É expectável que o jogo tenha, aliás, essa pimenta hoje, Gabriel Alves, ou vai ser tudo um pouco mais contido?
2: Eu acho que vai ser tudo diferente, diverso. Ontem foi assim uma espécie de hóquei e patins. Eu ficaria aí uma matraquilhada. Mas, de qualquer das maneiras, é um jogo que acabou por encantar, porque quem pensou ir encontrar uma França e uma Inglaterra enfadadas, fazer cumprir aquilo dos 90 minutos, acabou por ter um jogo corrido.
3: E vai ficar na história dos mundiais.
2: E vai ficar com 10 golos. Uau! Portanto, depois há o resto, não é? A Inglaterra apareceu como equipa. Pronto, equipa. E a França apareceu com Mbappé e mais 10. Portanto, o Mbappé tinha que fazer golos. E fez, desde dois. Porque aquilo que a gente sabe era verdade. Algum título ao Mbappé que não ganha nada há não sei quanto tempo.
1: E são os dois que o colocam à frente do Lionel Messi nessa corrida pelo melhor marcador.
2: Veremos hoje ainda,
1: veremos.
2: Ainda falta
1: ao jogo do Messi.
2: Ainda falta, não é?
0: Gabriel Alves, por um lado temos uma Espanha com apenas um golo sofrido, chegada a esta final apenas com um golo sofrido, com uma disciplina tática digna de dizer que é uma espécie de muralha de La Fontiana. Temos do outro lado, da seleção de Scaloni, uma coisa um bocadinho mais processada a nível do coração e menos ao nível da razão.
2: Sim, é uma seleção de remontada. Atenção, hein? Eu só tenho aqui, olha lá. 15 vitórias em jogos de eliminatória desde 2019 para a Argentina. Portanto, 7 anos seguidos. Repara, Copa América, 4 títulos. Tem uma finalíssima com a Itália em 22. Tem um Mundial de 22. Tem a Copa América de 24. Portanto, a verdade é que esta, desde a derrota que teve em 2019 frente ao Brasil, vê bem, a Argentina 92 jogos, 75 vitórias, 12 empates, 5 derrotas e 4 títulos. Repara, neste campeonato, Cabo Verde, na primeira fase, teve que alterar o acontecimento, remontada. Egito, remontada. Suíça, remontada. Inglaterra, remontada. Isto quer dizer que há alma, há resiliência.
0: Há uma vontade de remontar também aqui o título mundial.
2: Neste mundial tem 11 golos. 9 desses golos foram apontados após, atenção a isto, 75 minutos. 9 destes golos apontados após os 75 minutos, o que mostra o estoicismo da equipa. Scaloni é o terceiro técnico a conquistar mundiais. O primeiro foi Menotti, depois foi Carlos Bilardo. Conheci os dois, entrevistei os dois. Carlos Bilardo também esteve na final do Itália 90. Portanto, se a Argentina, por sinal, vencer hoje, vai igualar, repara, a Itália 34-38 e o Brasil 58-62.
1: O Brasil do Pelé.
2: Exatamente. É. Portanto, olha, se ela ganhar hoje é a Argentina do Messi.
0: Sim. E os brasileiros, que acredito que estão com alguma dificuldade em gerir essa aproximação da Argentina.
1: É curioso esta competição, e até já também aqui introduz o nosso Gabriel Alves
0: e também o Augusto Inácio.
1: Augusto, de facto, o campeonato do mundo só decorre de 4 em 4 anos, mas já vai desde 1930, e efetivamente, como dizia agora o Gabriel, só por duas vezes em toda a história houve uma seleção a repetir a conquista do campeonato. A Itália em 34-38 e o Brasil do Pelé 58-62. Desde 1962,
0: são que 64
1: tal
0: anos.
1: Não acontece.
4: Boa tarde a todos. Pois isto, tens estas coisas dos mundiais, tem estas histórias. Aí repara que este ano o Mundial não tem as mesmas equipas que tinha nos outros mundiais. Uhum. Tem 48 equipas.
1: Primeira vez.
4: E vamos ver se vão ter 64 no próximo Mundial. Vamos ver. Mas isto quer dizer que as gerações...
2: Oh, Inácio, a continuar assim qualquer dia, de 4 em 4 anos, não há ligas. Há um campeonato do mundo que é a época.
4: O que der mais dinheiro é aquele que vai perdurar mais.
0: Eu acho que
4: mais
0: a fragmentação entre seleções e clubes vai dando carteira para muita coisa.
4: É verdade. Mas deixa dizer que muitas das vezes, e neste caso talvez a Itália e talvez o Brasil, naqueles anos em que foram campeões dois mundiais seguidos, uhum, tem muito a ver também com a espinha da equipa. Repara que a Argentina hoje vai à final, praticamente são os mesmos jogadores que estiveram no Qatar em 2022.
0: E a mesma espinha quer significar o mesmo corpo e também, de alguma forma, a mesma alma.
4: Tem mais 4 anos, está a saber? O que isto quer dizer que é aproveitado aquilo que foi feito em 2022 para agora, para 2026, já sabendo de antemão que estes mesmos jogadores, a maioria deles não vai estar no próximo Mundial. Sim. Porque isto 4 em 4 anos, imagina tu, chegas a um Mundial com 20 anos, podes fazer 2 Mundiais ou 3, 24, 28, 32, podes chegar lá. Ainda por cima, hoje em dia, os jogadores já jogam até aos 40 anos, não era, noutros anos, até aos 30 já eram velhos.
0: Não havia bancos de gelo.
4: Tem a ver que às vezes os países e as seleções têm uma renovação dentro daquele momento, que às vezes tem que ser feito, e às vezes uns fazem melhor, outros fazem pior, mas tem que ser feito. Neste caso, a Espanha tem mais ou menos aquela espinha dorsal, a Argentina ainda mais. O que é que está aqui a mais nisto tudo que eu estou a dizer? São mais 4 anos em cima deles.
1: E o mesmo selecionador. Sobretudo o mesmo selecionador.
4: Também, as mesmas ideias.
0: É. Esta equipa já é chamada, no seu conjunto, Scaloneta.
4: Eu
0: portanto,
4: acho
0: é o jogador
4: que
0: treinador.
4: Hoje vai ser o último Mundial de muitos jogadores da seleção da Argentina.
1: Curiosamente, a Espanha, no último campeonato do mundo, o tal de 2022, era Luis Enrique, o atual treinador do PSG,
2: sim,
1: que selecionava a Espanha.
2: Mas há aqui um fator Espanha que é preciso ter em conta. Esta Espanha, a base desta Espanha é campeã olímpica.
4: Exatamente.
2: Trabalhada por La Fuente.
4: La Fuente.
1: Sim, sim, sim.
2: Portanto,
1: isso.
2: A base dela, é praticamente toda a equipa, vem de La Fuente naquilo que era a formação à escola.
0: Jovens.
2: E, portanto,
0: e
2: olímpica.
4: É continuidade daquilo que quem manda na Federação, na Real Federação Espanhola, viu, se calhar, no de La Fuente, capacidade para aqueles meninos que foram campeões com ele de dar continuidade a esse trabalho. Claramente que os clubes têm aqui assim uma palavra muito grande a dizer, que é importante, mas aquilo que é nível de seleção, o De La Fuente arranja aqui um leque e abre-se aqui uma abertura para muitos jogadores.
2: Até e o estilo de jogo.
4: Até porque a maioria dos jogadores jogam nos seus clubes, ainda por cima. Não é aquela formação que és campeão, por exemplo, de sub-20 e depois não tens continuidade nos seus clubes. Eu estou a dizer isto porquê? Abre uma pestana, porque os clubes portugueses abrem uma pestana. Que os miúdos que o Benfica, por exemplo, sub-17, tem lá 5 jogadores sub-17 foram campeões da Europa, que aproveitem e que se calhar alguns deles deveriam ter continuidade.
1: Claro,
4: e quando não tens
1: claro.
4: Continuidade, um vai para não sei para onde, outro vai lá para fora, outro vai ser emprestado aos Moreirenses, aos Rio Aves e isso tudo.
0: E vão, mas, aqui, vão absorvendo não, várias ideias de jogo e, que não deixam criar uma ideia só.
4: A raiz
0: foi aquilo que apontou um pouco que apontou o Bernardo Silva numa das conferências de imprensa que fez antes da eliminação da nossa seleção, precisamente às mãos desta Espanha, é a ausência dessa filosofia que os espanhóis são capazes de criar. E aqui com esta nota interessante de La Fuente, que acabou por plantar a semente no sub-20, foi à sua vida e regressou para fazer um trabalho, e a verdade é que atinge de forma muito sem espinhas a final do Mundial, com apenas um gol sofrido, talvez do lado mais difícil da ramificação para chegar à final, e mesmo assim sem espinhas chega a este encontro. É uma equipa e peras esta equipa da Espanha, mas será que aguenta uma pressão argentina se assim se exigir nos minutos finais, como temos visto neste Mundial?
4: Repara que o que eu estou a dizer em relação, por exemplo, aos sub-20 tem muito a ver também com a continuidade que ele tem de trabalho nos clubes. Porque se não tiveres continuidade no trabalho nos clubes e se não jogares nos clubes, esses jogadores foram campeões de sub-20, depois esfumam-se ao longo do tempo. Em relação à pergunta que tu me fizeste, o Gabriel já sintetizou isto bem. A alma argentina vai jogar contra uma organização, uma equipa mais técnica como a Espanha. Eu não sei o que é que o jogo vai dar hoje, mas estão aqui em confronto duas ideias de jogo completamente diferentes, em que a personalidade dos jogadores vai ser importante, a organização das equipas vai ser importante, mas há uma coisa aqui que pode jogar a favor de uma ou de outra equipa, que é a alma. O que é isto, a alma? A alma é morrer pelo resultado. É um lance que nunca dás como perdido. É um lance que tu achas que vais sempre ganhar. É um canto que tu achas que vais fazer gol. É um lance que tu achas que vais fazer gol e que não vais sofrer. Tudo isto somado pode dar aqui mais uns pontinhos a mais para esta ou para aquela equipa. Agora, se me perguntares, mas quem é que tu vês assim, mesmo, qual é a tua confiança? Para mim é para a Espanha. Acho que é mais equipa. Acho que é uma equipa muito mais harmoniosa. Aquilo que fez contra a França não é qualquer equipa.
0: E não há aqui nenhuma mágoa por termos sido eliminados pelos espanhóis?
4: Não. Sabes porquê? Porque eu sempre critiquei a Espanha, porque a Espanha, quando começou este Mundial, foi, entre aspas, uma nódoa. Os jogos, a qualidade de jogo, a qualidade que os jogadores que a Espanha tinha, eu dizia assim, isto não é Espanha. Isto não é, mas a Espanha começou
0: a carburar.
4: À medida que o tempo foi passando e os jogos foram passando, a Espanha foi crescendo. Quando chegou aquele jogo da França, eu tirei o meu chapéu. Com Portugal, a coisa foi mais ou menos dividida, enfim. Mas quando foi com a França, eu digo assim, esta é uma equipa que tem estaleca para ser campeão do mundo.
1: E há também aqui um dado a ter em conta. Claro que o atual conta sempre, mas em termos históricos, é verdade que a Espanha é uma das grandes potências e sempre foi a nível mundial, Mas a seleção argentina chega pela 7ª vez a uma final de campeonatos do mundo. A Espanha está apenas na 2ª vez numa final do campeonato do mundo. Ganhou a única vez que lá foi, mas é apenas a 2ª vez para a Espanha neste patamar.
4: Sim, mas estás a falar do histórico que os países têm, as seleções
1: Sim.
4: têm. Senão vais falar ainda do Brasil,
1: claro,
4: que foi 1900 campeão não sei de onde.
1: Troca ao passo.
4: É como dizer também... Descobrir...
5: Outra vez foi em 2002, olá, já foi neste século.
4: É como esta história, ainda aqui estávamos a falar em off, eu, tu, Diogo Varela e o Gabriel Alves, de dizermos os clubes portugueses são clubes grandes na Europa, mas o Benfica já ganhou o campeonato.
1: Sim, na altura do Eusébio.
4: Não sei de onde. Claro. O Sporting em 64. O Porto é mais recente.
5: Em 2004 e antes disso.
2: E tu
5: com
2: foste campeão
5: senhor.
2: Europeu,
5: é verdade.
2: E tu foste campeão
4: Fui campeão europeu para o Porto. É verdade. Mais recente. Isso é verdade. Mas dizer o quê? Dizer que... as equipas como a Argentina, eu adoro as equipas como
5: são um bocadinho à Porto, podemos fazer a comparação com o clube, o tipo de alma da Argentina também
1: é aquela
5: vontade de jogar.
4: Tem tudo a ver com aquilo que é a tua essência, a minha essência. O que é a minha essência? A minha essência é: gosto da verdade, gosto da transparência, gosto que as pessoas sejam diretas, para o bem e para o mal, sejam diretas e frontais. Não gosto do NIM, gosto sim ou gosto não, mas do NIM não gosto. E isso coaduna mais com aquilo que é as regiões. Qual é a região? Coaduna-se mais com a minha personalidade, o meu feitio, com o Porto. O Porto é isto que acabei de dizer. Lisboa já não é tanto isto. Ou seja, eu olho para a Argentina. E o que é que eu vejo na Argentina? A Argentina é aquilo que a gente diz assim, mexe com qualquer pessoa. Porque é que Cabo Verde mexeu comigo? E mexeu com, se calhar, com o povo todo.
1: Eles davam
5: a vamos dar o devido louvor. Empatou nos 90 minutos frente às duas finalistas.
1: Exatamente.
5: A campeã europeia em título e a campeã mundial em título.
4: Eu estou-me a referir ao comportamento em campo.
5: Claro.
4: Não é o jogar bem ou jogar mal.
5: E fazer-se uma taça à parte.
4: Não interessa se tivesse sorte, tivesse
2: atitude.
4: Aquilo que tu olhas para aquilo e tu dizes assim: é para esta gente, até a lágrima vem-me aos olhos, esta gente está a lutar pela pátria, está a lutar pelo país, está a lutar pelo povo, está a lutar por si também. Mas está a dar tudo para honrar um país.
5: Interessante, porque falámos daquela conferência de imprensa de Bernardo Silva, e Bernardo Silva disse, por um lado, que era importante ter uma certa filosofia que vem de trás, falando, por exemplo, da seleção espanhola, mas depois disse que isso não será o mais determinante para ganhar o Mundial. Disse que o mais determinante para ganhar o Mundial é ter vontade, é querer.
4: Sim,
5: por isso estamos aqui mesmo perante qualquer coisa, Gabriel, 50-50.
4: Mas às vezes pode não chegar.
2: Há muita coisa. Olha, estamos a falar aqui da parte tática e vamos a ter aos factos. Esta Espanha e Argentina são duas seleções... que querem posse de bola e, obviamente, sabem como não cedê-la. Eu diria que, face à França, a Espanha teve 45.8 e a França 46.8. A Argentina, com a Argélia, teve 44.6 posse de bola e ganhou 3-0. Com a Inglaterra, teve 56.5 e a Inglaterra só fez 5 finalizações. Esta aqui é a verdade. Depois, é assim, a Espanha joga normalmente num 4-1-2-3, portanto, tem no meio campo Rodri, que é de facto a figura, portanto, central.
4: O pêndulo.
2: É, o pêndulo, digamos, claro. A pedra máxima, pedra, no bom sentido, futebolista.
5: É a pedra fundadora.
2: Só com a Bélgica é que alterou a tática para um 4-2-3-1. Ocupa um terço do campo adverso com 27% de posse. É preciso ver, ocupa o campo adverso com 27 pontos de posse. E depois tem na distância defensiva 50,3 metros. Normalmente é o que ela dá de distância defensiva. Portanto, ambas as formações fazem questão de jogarem linha por linha, minuto a minuto. A Espanha, posso dizer, a posse ali começa, conforme disse, com Rodri, tendo o Olmo como fator de posse. Portanto, o Rodri e Olmo. Olmo tem Olmo 60, Fabian 56, Rodri 50, frente à França em passes de posse. Atenção, Olmo 60, Fabian 56, Rodri 50, frente à França em passes de posse.
1: É a casa das máquinas.
2: Exatamente, ganhou 56% dos resgates. Recuperou uma média, recuperou posse de bola numa média de 11 segundos. Isto é fantástico, hein? Dois centrais que se complementam, que é o Laporte. Eu chamei a atenção a seguir ao jogo. O Laporte estava sempre antes de sair, com a dar a prima, à espera da ocupação do Kubarsi. Mas atenção, o Kubarsi no jogo com a França fez 13 passos, não falhou um. 13 passos, 13, 100%.
1: Incrível.
2: Isto é
1: para um central.
2: Para um central. Portanto, a França potenciou, digamos aquilo, um ataque. A França só conseguiu gerar, atenção, 0,30% de gols esperados. 0,30%
1: portanto,
2: com aquele ataque.
1: Com aquele ataque
2: diamante. Aquilo não é de ouro, é diamante. Diamantes platina. Digamos. E o Olise e Mbappé, que vinham de 5 assistências para 5 dos 8 golos do Mbappé, agora tem mais 2.
1: Ficaram em branco.
2: Não, não, só conseguiram jogar entre eles 2 vezes. Esta aqui é verdade durante todo o jogo. Portanto, isto é muito importante dizer. Só dizer ainda que a Argentina joga já em táticas diversas. 4-3-3, portanto, face à Argélia. 4-1-3-2, portanto, na Áustria. 4-1-2-3 com a Jordânia. 4-4-2 com Cabo Verde. 4-2-3-1 com a Inglaterra. Portanto, adapta-se aquilo que o adversário tem. Vamos ver o que é que vai fazer hoje.
1: E houve um dado muito impressionante, eu não me esqueço, eu estava a acompanhar esse Argentina-Inglaterra aqui para o minuto 90 e até foi o nosso Nuno Santos que me deu esse dado. Desde o gol de Inglaterra até ao final do jogo em que a Argentina dá a volta, ou seja, sensivelmente do minuto 64 até ao fim do jogo, a Argentina teve 88% de posse de bola. A Inglaterra só teve 12% na última meia hora de jogo. Foi um massacre autêntico.
4: Não, mas a Inglaterra não queria bola. A Inglaterra queria a bola longe da baliza.
1: Longe.
4: Que é diferente.
2: Deixa-me só dar aqui mais um dado que é importante. Porque vamos ter hoje, além daquilo que é Argentina-Espanha, é Messi-Lamine.
5: Porque para a profecia do banho.
2: Não, o planeta quer a final.
1: O passado contra o presente.
2: Mas o planeta está de olhos, do Messi e do Lamine. Ora bem, Messi tem 8 golos, 4 assistências. Números melhores do que teve no Qatar. Para o seu... Para aquilo que é, ele não corre muito para isto que tem. 6,85 km por jogo é o que ele corre. Portanto, menos do que a média do Qatar. Desse total, 4,39 km ele caminha. 4 km, portanto, ele está lá 6,85 e caminha 4,39. Ele só corre 1,49. E depois, a alta velocidade tem 53 metros. A alta velocidade só 53 metros. 295 metros abaixo da velocidade. Ora bem, o Lamine Yamal, já agora, tem 8,35 km por jogo. Portanto, ora, se um tem 6,85, ele tem 8,35, já tem mais. 4 caminhando. Atenção que o Lamine também caminha. Atenção.
1: Sim.
2: Mas tem 2.
4: É bebê.
2: Mas tem 2,89 a correr. Enquanto o Messi tem 1,49 e sprinta, atenção, a 210 metros, 406 em média velocidade. Portanto, quadriplica Messi. Isto aqui é também a verdade. Mas Messi corre a mais de 19 km por hora, portanto, o que ele corre é 19 km. Sprinta 2,89 por jogo, face aos 7,92 de Lamine. Vejam bem a velocidade que Lamine atinge.
1: São 20 anos de diferença.
2: Exatamente.
1: Também.
2: Portanto, Messi, pois.
1: São 20 anos a mais.
2: 90,1, Lamine a 166,1. Isto aqui é importante. Messi recebe, sem pressão, 28 bolas por jogo. Uma média, sem pressão. Devido, portanto, ao seu posicionamento no terreno. Ele move-se distintamente, invade as faces do relvado, mais pela direita para o centro, inclusivamente, chega a baixar ao grande círculo com a equipa, portanto, toda a desenvolver o jogo de ataque. Lamine, a maioria pela direita, a entrar na área, em síntese. Correndo menos que os outros, Messi está em todo o lado. Isto é que é verdade. E agora, já agora, números do Messi deste campeonato. 8 golos, 4 assistências, contribuições para gol 12, remates 18, passes de tiro 25, centros 21, toques de bola 44, dribles 24, faltas recebidas 16, recuperações. Tomem nota, 51.
1: Surpreendente.
2: Messi, o centro do rendimento argentino. Daí, manter Messi distante, dizem os espanhóis, porque recepção, drible, controle de bola, passes, remates, são incontroláveis.
5: Ainda assim, a De La Fuente disse que não vai ter um jogador, ou ter dois jogadores a marcar Messi, não vai fazer uma marcação individual, vai manter o esquema defensivo. Deu exemplo até de uma vez em que fez isso nas camadas jovens do Sevilha e que mal pôs um jogador a marcar Messi e sofreu 4 golos, como pôs um jogador a fazer essa marcação individual. É uma aposta inteligente, dá para não marcar Messi com especial atenção, ou é também uma espécie de bluff aqui do treinador espanhol, Agustín Inácio?
4: Acredito que o De La Fuente consiga controlar as movimentações do Messi. Messi através de jogadores em zonas, ou seja, não marcar completamente em cima. Ou seja, cada vez que o Messi receber a bola, então aí vai, sim, vai ao encontro um jogador de espanhol. Diria que aquilo que é a caça ao homem, entre aspas, o homem ao homem, isso hoje no futebol praticamente já não existe. Há realmente atenção em relação àquilo que é o valor e que pode marcar a diferença na outra equipa. Mas acredito que sim, acredito que haja alguma vigilância no sentido de quando o Messi tiver a bola, ter alguém depois mais perto para ele não poder desenvolver o seu jogo. Mas que é difícil travar o Messi, é.
5: E falando também da relação do jogador da Argentina com o treinador da Seleção Nacional, foi possível ver no último jogo uma conversa na pausa para hidratação entre Paredes e Scaloni. Paredes, explicando uma situação tática de aperto, pediu a Scaloni que colocasse mais um central. Scaloni perguntou-lhe: o que é que tu precisas? Ele disse: mais um central. E o que a escolera disse, então é com o central que vamos. Também esta dimensão de ouvir os jogadores, de deixar que os jogadores tomem as suas decisões com algum diálogo e com alguma autonomia, é uma estratégia vencedora quando falamos de jogadores que jogam um pouco por todo o lado do mundo e que ensinar-lhes futebol, no fundo, é aquilo que eles respiram, na Augusto Inácio.
4: Tudo depende daquilo que tu tens no dia-a-dia, nos treinos, nos estágios e a relação que tu tens com os jogadores. Naturalmente que há jogadores que acham que não estão confortáveis com aquilo que é o andamento do jogo, e pedem ao treinador: atenção, esta situação aqui não está bem. Ou seja, o selecionador começa a sentir que os jogadores não estão confortáveis e não estão confiantes, então pode ir ao encontro daquilo que o jogador está a pedir. Agora repara só nisto uma coisa, eu vou dar só um exemplo meu porque acho que isto é engraçado. Uma vez estava a jogar em Paços Ferreira e o Paços Ferreira mete mais um ponto de lança, o Trinco, o meu médio mais defensivo, diz assim: ó, mister, vai entrar mais um central. Eu digo assim: não, fica lá homem a homem, um central para cada ponta de lança. Homem, isto não é perigoso, eu confio em vocês. E marcámos dois golos e eles não marcaram nenhum. Mas isto tem tudo a ver com o momento e da forma como tu estás apetecível a ouvir a recepção. Eu acho que quando o Paredes disse aquilo, estava a sentir que se calhar o perigo, ou seja, ele, Paredes, não estava confiante com aquilo que estava ali, o seu posicionamento.
1: Era o próprio
4: e então
1: jogador.
4: Pediu o socorro, entre aspas, o 112, venha para aqui no 112 para eu sentir mais à vontade aqui no meio-campo. Senão eu não sei se venho atrás, fico mais aqui à frente. E nessa perspectiva, talvez o Scaloni tivesse... Ou...
5: Força. Estamos aqui com um problema, mas...
4: Tivesse aberto essa perspectiva do Paredes, acho que sim. E essa é interessante, isto estás-me a dizer, é interessante, porque o jogador confia no treinador, o treinador confia no jogador. Enfim, quando se ganha, está tudo bem. Mas agora imagina tu que o treinador faz aquilo e depois não ganhou. O que é que diziam?
1: Vai cair.
4: Pois, os jogadores é que mandam na equipa, não é o treinador.
1: Claro,
4: é sempre
1: claro,
4: assim.
1: Claro.
2: Mas há aqui coisas interessantes hoje. Portanto, voltando aqui ao Messi e ao Lamine, aquilo tem sido muito glosado, portanto, na comunicação social mundial, é a questão do número 19. Portanto, os 19 anos que separam...
1: Completou agora,
2: completou
1: sim.
2: Completou o Messi, portanto, com o menino ao colo há 19 anos. Isto é muito interessante, porque isto faz lembrar que o futebol, para além do Moneyball, como dizia muito bem o Carlos Queiroz, tem mais coisas e coisas positivas, porque isto é muito positivo. Há aqui uma sequência, aqui, de facto, como diz o Drummond de Andrade, utopia. Porque é que ele diz que... É que o futebol joga-se na alma. Portanto, isto são tudo coisas em que o futebol puxa o sentimento, puxa a boa emoção das pessoas, independentemente também de haver aquelas outras que são menos apropriadas, mas isto é interessante. E, portanto, hoje é dia 19 de julho, há esses 19 anos, há depois aquela troca das

0: sabia, ao lado de Gianni Infantino, presidente da FIFA.
1: Estão lá. Grande amigo.
0: Lado a lado no MetLife Stadium em New Jersey. O jogo está previsto para daqui a 10 minutos. Não sei se vai começar às 8 em ponto. Neste momento ainda decorre a cerimónia de encerramento do Campeonato do Mundo. Há pouco tivemos Jennifer Hudson a interpretar o hino norte-americano. Também houve Robbie Williams.
2: E agora com... a taça
0: com Laura Pausini.
1: Não, Iniesta.
0: É Iniesta, não,
1: Iniesta.
3: O autor tão careca como em 2010.
0: O autor do gol de 2010.
2: E é ele que a leva, é ele que a está a mostrar.
0: Foi ele que deu o único campeonato do mundo à Espanha.
1: Ah, é o Mário Kempes, não é?
0: Mário Kempes, bom olho, sim.
1: Exatamente, senhor. Tenho óculos, é para isto.
0: Vencedor em 1978 com a Argentina, portanto, dois campeões do mundo. Andrés Iniesta pelo lado espanhol, nessa única final de 2010 na África do Sul, em que a Espanha bateu os Países Baixos, precisamente com um golo de Andrés Iniesta, e é a edição de 78 com Mário Kempes do lado argentino. A Argentina que já leva 4 campeonatos do mundo, portanto, já vai um bocadinho mais batido nestas andanças.
1: Esta parte foi bonita.
2: Muito bonita.
1: Foi muito bonita. O Iniesta e o Mário Kempes.
2: Não, porque o Mário Kempes virou a taça para um lado, o Iniesta para o outro. No fundo, viraram a taça para todos. Só para dar aqui os jogadores mais jovens, já que falamos aqui de Lamine. Olha, Pelé, Brasil, em 1958, estreou-se com 17 anos e 249 dias. Ronaldo, do Brasil, 17 anos e 298 dias em 94. Giuseppe Bergomi, Itália, 18 anos e 174 dias em 82. Coutinho, Brasil, 19 anos e 6 dias em 62. Marco Antônio, do Brasil, 19 anos e 135 dias em 70. Kylian Mbappé, 19 anos e 207 dias em 2018. Mazzola, Brasil, 19 anos e 309 dias em 58. Ruben Moran, do Uruguai, 19 anos e 344 dias em 50. Félix Borel, de Itália, 20 anos e 66 dias lá naquele ano de 34. E Kaká, do Brasil, em 2002, tinha 20 anos e 69 dias.

0: maneira de fazer, portanto impossível não é.
1: Impossível nunca foi.
2: Mas é de facto, este campeonato tem tido coisas, enfim, muito boas. Eu vou falar das positivas. A realização da televisão é fantástica, fabulosa. Fabulosa, do pormenor, do detalhe, eu sei lá, daquilo que é o menos pensado acontecer. Os cânticos nos estádios foram bonitos, multiculturalidades.
3: A Noruega à frente.
2: Mas bonito. Verificar que havia, estamos a falar em sul-americanos, de diversos países, nos mesmos blocos de bancada.
3: Sim, isso é verdade. Isso é bonito.
2: Tremendamente fantástico.
3: É
2: com os cânticos, uns para aqui, outros para ali, mas tudo com respeito para aquilo que eu disse, é a utopia, o tal futebol que se joga na alma. Portanto, eu acho que houve muitos momentos muito bonitos no decorrer deste campeonato, independentemente daquilo que fala-se muito das tais zonas de hidratação. Para mim só tem um único problema, não terem dito a verdade. Vamos fazer assim, que é comercial.
3: Claro.
2: Ponto, parágrafo. Não
0: é
2: há mais nada.
0: É para hidratar os anúncios.
2: Não.
0: temos também...
2: Vir contar histórias, cheira a outra coisa que já... É aquele cheiro que já não agrada.
1: Pois.
0: Resta saber se é mofo ou mafio, como dizia aquele velho sketch dos gatos federante. Connosco também está o Pedro Henriques. Pedro Henriques, muito bem-vindo. Vamos à apresentação deste árbitro esloveno. Tenho o
2: Pedro.
0: Força.
2: Já fizeste o prognóstico? Já está tudo feito?
0: Pedro Henriques.
2: Já puseste o jogador que marca os golos?
3: É, tudo? 3 gols Mbappé.
2: Ele não responde.
0: Pedro Henriques, estás por aí? Para já, sem hipótese ainda de falarmos com o Pedro Henriques, que há pouco nos notificou de que já estava disponível, mas já daqui a pouco vamos saber qual é a opção, se faz uma aposta, mas também a apresentação do árbitro esloveno para apitar esta final do Mundial entre a Espanha e a Argentina, Vlanko Vincic. Vamos daqui a pouco também voltar a ouvir os hinos das seleções, ouvir o som que nos chega da transmissão da RTP, mas primeiro, Diogo Varela, vamos recordar os 11 de Espanha e Argentina para esta final Mundial do 2026.

0: do campeão europeu em título contra o campeão da Copa América e também o campeão do Mundial. Vamos aos 11 das equipas.
1: Essa geografia também em prova, o campeão da Europa contra o campeão do mundo. Vamos aos 11, começando por Espanha. A seleção espanhola repete exatamente o mesmo 11 da meia-final frente à França. Unai Simón na baliza, defesa com Pedro Porro, Aymeric Laporte, Pau Cubarsí e Marc Cucurella. Meio-campo para Rodri, Dani Olmo e também Fabián Ruiz. Na frente de ataque, Alex Baena, Mikel Oyarzabal e também o menino, que já não é assim tão menino, 19 anos, Lamine Yamal. Do lado argentino, três mudanças para Lionel Scaloni, o técnico argentino, o selecionador da Albi Celeste. Na baliza, Emiliano Martínez. A defesa para Gonzalo Montiel, Cristiano Romero, Lisandro Martínez e ainda Nicolás Tagliafico. O meio-campo para Alexis McAllister, Enzo Fernandes e ainda Rodrigo De Paul. Na frente de ataque, Nico González, Julian Álvarez e o número 10, no último tango, na última dança, Lionel Andrés Messi, capitão argentino. Do lado espanhol, é Rodri quem enverga a braçadeira de La Roja. Frente à seleção das Pampas da Albiceleste Argentina, numa altura vincente em que temos a entrada das três equipas no MetLife Stadium, no palco em New Jersey, com 80 mil nas bancadas. É um plano aéreo magnífico para este jogo, que é tremendo, a final do Campeonato do Mundo. E aqui, naturalmente, Augusto Inácio, até também vou apelar à tua experiência enquanto antigo jogador e antigo internacional pela nossa seleção. Infelizmente Portugal nunca chegou a uma final de um campeonato do mundo, mas tu, enquanto antigo jogador, acredita, Augusto, que este jogo seja efetivamente aquele jogo que qualquer atleta pretende jogar? Estar numa final de um campeonato do mundo é se calhar maior do que qualquer final de Liga dos Campeões, por exemplo.
2: Sabes que isto, quando se começa a carreira de um jogador, ele começa a sonhar primeiro em ser titular da equipa onde está.
1: Certo.
2: E depois começa a jogar na equipa titular e depois já começa a pensar nas seleções, que estava a ir aos sub-17, aos sub-18, sub-19, por aí fora. Até que chegas a um ponto da tua carreira, tu dizes assim, já estás cimentado, já és titular, jogas assiduamente na tua equipa, e tu dizes assim, o meu sonho é ser internacional lá. Depois de seres internacional lá, qual é o teu sonho? É seres campeão do mundo, é um mundial. O estás presente no mundial já é qualquer coisa que mexe contigo. Agora imagina estares numa final do mundial a disputar aquilo que está em jogo, que é o maior título do planeta em termos do futebol e, claro, talvez do desporto. Eu acho que isso é o maior sonho. Tu disseste que é mais do que a Liga dos Campeões, é mais do que um campeonato. Tens razão, é mais. Eu acho que é mais. Acho que aquilo simboliza o top, o mágico, uhum. Uma coisa que tu pensas que é impossível de lá chegar, e que se chegas lá e consegues, acho que aquilo fica marcado para toda a tua vida.
0: E vamos neste momento escutar à boleia do canal televisivo RTP o hino da Espanha nesta final do Mundial entre Espanha e Argentina. Já toca a Marcha Real.

0: Espanha à procura do segundo título mundial.
1: O primeiro hino da Espanha que aqui escutámos na Rádio Observadora, a boleia da RTP. Está a ouvir o hino da seleção de La Roja, que tem pela frente a Argentina. Vamos também escutar o hino nacional argentino aqui à boleia da RTP. A minha é a segunda final consecutiva para os atuais campeões mundiais em título. Vamos ouvir o hino da seleção comandada por Lionel Messi.

0: Em grande estilo, o hino nacional da Argentina. Ouvimos aqui a boleia da RTP. Está quase, quase a começar este jogo. Diogo Varela, entre Espanha e Argentina, com direito também a fogo de artifício no campo. Final do Mundial, jogo de todas as paixões.
1: Olha, só uma nota aqui.
0: Força, Gabriel.
1: A equipa que mais jogadores tem nesta final é o Atlético de Madrid, com 9. E logo seguida do Barcelona, com 8, portanto. E é lá a Liga Esportes, que tem o maior número de jogadores nesta final.
2: As duas seleções já em campo, ouvimos a canção patriótica, o hino nacional argentino, depois também da marcha real, o hino nacional espanhol, as duas seleções no relvado do MetLife Stadium em New Jersey para a final do Campeonato do Mundo em East Rutherford, já também com o cumprimento à equipa de arbitragem. Slavko Vincic no centro do relvado, as duas seleções, de um lado a campeã da Europa, a Espanha, em busca do segundo título mundial depois da conquista em 2010 frente à atual campeã do mundo, a seleção argentina, que tenta chegar também novamente à conquista desse título e juntar-se a um lote restrito de seleções que conquistou por duas edições consecutivas o campeonato do mundo. Em toda a história dos mundiais só aconteceu por duas vezes: a Itália em 1934 e 1938 e o Brasil em 1958 e 1962. A seleção da Argentina vai em busca do quarto título de campeão do mundo, já depois das conquistas de 78 e 86, com Diego Armando Maradona, claro, ao comando, e também já em 2022, com esse nome maior, Lionel Andrés Messi, ele que hoje também iguala Cafu, o antigo lateral direito do Brasil. É um registo impressionante, 3 finais de campeonato do mundo, apenas Cafu tinha essa proeza, vamos assim dizer, de estar presente em 3 finais de campeonatos do mundo. Ora, nesta altura, as equipas já estão nos respectivos meios relvados, recordando muito rapidamente os 11 de parte a parte, começando pelo lado espanhol, Unai Simón na baliza, a defesa com Pedro Porro, Laporte, Cubarsí e ainda com Corella, depois Rodri como capitão na zona do meio-campo, Dani Olmo e ainda Fabián Ruiz. À frente temos Lamine Yamal, Alex Baena e ainda Mikel Oyarzabal como avançado, como referência atacante do lado espanhol. A Argentina com Emiliano Martínez entre postes, depois Gonzalo Montiel, Romero, Lisandro Martínez e Nicolás Tagliafico na zona defensiva. Alexis McAllister está na zona do meio-campo com Enzo Fernandes e ainda Rodrigo De Paul. Na frente de ataque, Nico Gonzalez, Julián Álvarez e o capitão Lionel Messi, também à procura de igualar Kylian Mbappé como o melhor marcador desta edição do Campeonato do Mundo. Está a 2 golos do avançado francês. Tudo a postos para começar a rolar a bola nesta final do Campeonato do Mundo. O jogo mais aguardado de todas as competições desta modalidade, que é o futebol, frente a frente, duas seleções, só uma vai poder celebrar no final, será a campeã do mundo, ou novamente a Argentina ou a Espanha, o flamenco contra o tango, a dança contra a dança. Vamos ver qual vai triunfar no fim. Há agora também aqui uma espécie de cerimónia antes do apito de Slavko Vincic, antes também de começar a rolar a bola. Muito nesta nova moda americana e, quiçá, da atualidade.
0: Isto é aqui, eu acho que pela intuação e pelo que o homem está a fazer, é aquelas coisas a estilo wrestling, let's WWE. Get ready.
3: Eu vou comprar assim um casaco daqueles.
0: Eu acho que sim. Ou então podes fazer um belo cortinado também. Não se perderia nada.
3: Olha para a praia agora,
0: sim,
3: para as
0: sim,
3: férias.
0: Também pareceu muito opaco aquele casaco. E neste momento está quase a começar a final. Continuam a ver também esses momentos à la americana antes do início do jogo. Neste momento a bola está já colocada colocada no meio relvado. Diogo Varela, vamos ouvir Espanha-Argentina, relato em direto aqui na Rádio Observador.
2: Já rola a bola para a final do Campeonato do Mundo. Fica por aí, são as emoções ao mais alto nível desta prova que tem milhões, milhões, milhões de olhos todos postos na final do Campeonato do Mundo. Para já, posse de bola para La Roja. A Espanha vai construir a partir de trás. Qual o tic-tac que passa de geração em geração? Unai Simón vai deixar para Pau Cubarsi. Cubarsi, cabeça levantada, o número 22 da seleção espanhola, também ele muito jovem, com 19 anos, a mesma idade de Lamine Yamal, formado e sempre, sempre a jogar no Barcelona, na escola de talentos de La Masia. A deixar agora para Olmo, vai combinando Espanha, mais à direita é Pedro Porro, lá está o lateral que vai tentando incutir velocidade na direita. Porro vai deixar novamente ao centro, apareceu também Rodri, agora vai buscar o jogo Fabián Ruiz. Aí está o médio criativo do Paris Saint-Germain, que atua ao lado de nomes como Vitinha e também João Neves, a pegar agora na batuta Dani Olmo, o homem de cabelo descolorado, mais branco, a deixar agora para o jogador da farfa cabelura, é Cucurella. Ainda há a equipa espanhola a ter muita posse de bola, um passo errado e há falta, pontapé livre a favor da seleção argentina. Mas já aqui vemos, Gabriel Alves, a Espanha a querer dominar o controle da bola.
1: Exatamente aquilo que é o seu apanágio.
2: Há livre para a seleção da Argentina, a seleção albiceleste agora sim a ter bola depois de uma primeira posse de bola para o lado espanhol. Espanha a construir a partir do guarda-redes, também o faz a Argentina com Dibu Martínez, a deixar para o número 6, Lisandro.
1: A seleção tem 3 mais 1 a Espanha, com Arzabal é o jogador mais adiantado, mas que ocupa depois todos os outros espaços no relvado.
2: Belo apontamento técnico também de Julián Álvarez, com a bola a passar entre as pernas do adversário, fez um túnel. É a Argentina. Argentina com bola, vai controlando a partir de trás. A bola entra agora no espaço de Tagliafico, mais à esquerda. O lateral vai tentar recolher, está apertado, vai jogar para uma zona mais interior. Este é McAllister, vai trocando a bola à Argentina, mas já dá para perceber, Augusto Inácio, que claramente não vamos ter aquele jogo perfeitamente louco de ontem, de só futebol de ataque. Aqui há um bocadinho mais cabeça.
0: Bem, relação, e também há muito mais a perder.
3: Em relação ao jogo de ontem, esquece que aquilo é um exemplo sem exemplo. Ou seja, não vais ter outro jogo igual àquele. Agora, o que está a notar é que as duas equipas querem a bola. A Argentina quer ter a bola nos pés, a Espanha também quer. Estão-se a chutar uma à outra. Ainda é muito cedo para, enfim, criar aqui algumas conclusões. Mas eu diria que estão a querer perceber como é que as equipas estão fechadas em campo.
2: A bola novamente para a seleção da Argentina. Vai tentando sair a seleção albiceleste, a atual campeã do mundo. Tenta novamente defender esse título conquistado há 4 anos na final frente à França no Qatar. A bola pelo lado canhoto, agora o mau passo. A bola vai sair bem em frente à área técnica onde está o selecionador Lionel Scaloni. Bola para a Espanha.
1: Atenção, há aqui um lado interessante. A Espanha, quando procura recuperar a posse de bola, está em 4-4-2. Interessante.
2: A bola agora para o guarda-redes, Unai Simón, ele que vai sendo o titular espanhol contra algumas críticas. A verdade é que tem corrido bem, é a melhor defesa da atual edição, com apenas um golo sofrido. No banco de suplentes há David Raya, campeão inglês, ao serviço do Arsenal, e ainda Juan García, campeão espanhol com o Barcelona. Mas a verdade é que a titularidade vai sendo de Unai Simón, o guarda-redes do Atlético Bilbao. Numa altura em que há uma falta a beneficiar a seleção espanhola, os espanhóis pediam amarelo ao árbitro Slavko Vincic, que para já mantém o cartão no bolso. Vai saindo agora a Espanha, lá direito, lá vem Lamine Yamal, tentou o cruzamento, vai sobrar ainda para Yamal e não marca. Grande defesa de Emiliano Martínez, o guarda-redes que traz um penteado personalizado com a bandeira argentina tapada no lado da cabeça, conseguiu negar o golo a Lamine Yamal e aparecendo Gabriel Alves, um menino de 19 anos.
1: Uma situação 2-1, atenção à Espanha.
2: Mais um ataque, é novamente Yamal, cruzamento, corta. A Argentina de zona aflitiva está a carregar no acelerador a Espanha.
1: E por Lamine Yamal, uma situação há pouco, 2-1 Lamine Yamal, Dani Olmo, oi. uma situação. Atenção.
2: Olha agora, lá vem Messi, Unai Simón corta. Fora de postos, bem, de repente, Augusto Inácio, este jogo ganhou aqui contornos de espetacularidade.
3: Eu disse, estavam a estudar e agora estão a esticar o jogo, é a resposta de um para a resposta do outro. Diria que Yamal teve ali duas situações bastante perigosas, mas uma peça importante aqui nesta Espanha é realmente as tabelas que o Dani Olmo dá para que realmente outros jogadores possam aparecer. Neste caso foi o Yamal, que só não fez o gol porque, enfim, eu acho que ele não acertou bem na bola, mas o guarda-redes também teve realmente muito bem.
2: E houve um desvio à última também, quase a trair Emiliano Martínez, esteve bem entre postas o guarda-redes argentino, que vai sendo o eterno guarda-redes do Aston Villa. A bola é para a Espanha, 5 minutos, quase 6, em East Rutherford, New Jersey, Estados Unidos, no MetLife Stadium. Joga-se a final do Campeonato do Mundo de 2026. Espanha e Argentina para já 0-0, mas já com oportunidades de parte a parte. Bola para Rodri, o capitão espanhol em outrora também que, como bola de ouro, considerado o melhor jogador da atualidade. Essa bola de ouro que agora está em Ousmane Dembélé, o francês que foi eliminado precisamente aos pés da Espanha. Bola para Cucurella, Espanha vai tendo mais bola e, claro, quase sempre com o número 10, Dani Olmo, é o cérebro que vai organizando todo o jogo espanhol. É por aqui que passa todo o jogo da seleção La Roja. Rodri avança, Rodri percorre o meio campo da Argentina, tentou fazer o passe, cortam os homens da Albiceleste, sobra ainda para Cucurella, agora vai para Dani Olmo, encontrou Pedro Porro à direita, Porro já teve golo, vai receber, ainda Porro caiu, pediu falta, o árbitro diz que não, não há falta, segue jogo, contra-ataque, o jogo está a partir, mas mal, não consegue recolher Nicolás Gonzalez, mas Gabriel Almes, muita atenção a Dani Olmo, é um cérebro e tremendo cérebro.
1: É um grande jogador, aliás, no decorrer deste campeonato, tem marcado uma presença fantástica. Neste esquema da seleção, ele é figura-chave.
2: Qual escola de Barcelona, lá Macia, lá está ele outra vez a recolher. Vai rodar, olhou à esquerda, entrega a grande bola, seria para Cucurella, mas a Argentina estava atenta, conseguiu o corte. McAllister vai tentar sair a jogar, foi desarmado. Bola agora para Yamal, à direita, deu para Oyarzabal, mas não conseguiu encontrar o número 19.
1: Quem é que foi ao meio campo reter a bola a McAllister? Oyarzabal, o ponta de lança.
2: Lá estava ele, Mikel Oyarzabal, e é curioso, Augusto Inácio, porque tanto a Espanha como a Argentina estão também a contrariar um bocadinho aquela velha guarda do futebol em que antigamente o número 9 tinha que ser um jogador possante, robusto. De um lado
3: o Pinheiro,
2: exatamente. Sim. De um lado vemos Oyarzabal, claramente trabalhador para a equipa, do outro lado o Julián Álvarez, também claramente um jogador mais solidário. Portanto, as duas atuais finalistas do campeonato do mundo já não têm o tal Pinheiro.
3: Não têm, porque optam por outras situações de jogo que pode ser mais favorável. Hoje em dia os pontas de lança têm que ser, se calhar, mais dinâmicos, mais variáveis, não aquele que passa a bola para o lado e depois vai estar na área para cabecear ou para rematar, só isso não chega. É preciso outras vertentes, e neste caso o futebol moderno assim o exige. Claramente que depois, se me disseres assim, esta equipa está a perder, tem que meter lá um homem alto na frente de ataque para os cabeceamentos, para ganhar a bola aos centrais, isso é outra história. Mas como preferência, eu acho que hoje em dia os pontas de lança têm que ser muito mais do que estar lá só naquela zona para marcar golos, têm que participar no jogo e têm que também dar dinâmica ao seu jogo ofensivo.
2: Já estamos com 9 minutos na final do Campeonato do Mundo. Um mau passe por parte da seleção da Argentina e a bola para a equipa espanhola, numa altura em que a realização televisiva mostra uma imagem mais feliz entre Donald Trump e também Gianni Infantino, já com a taça.
1: E a taça, o troféu.
2: Tal e qual, Gabriel.
1: A tomar-lhe o tato, não é?
2: Troféu icónico do Campeonato do Mundo, do Mundial de Futebol. Esse troféu que todos querem ter nas mãos. Há agora bola para a Argentina, lançamento a partir do corredor. Bola ainda com a seleção albiceleste. Vai saindo a partir de trás, Dibu Martínez. Aí está o guarda-redes todo vestido de verde a deixar para o número 6, Elisandro Martínez, pontapé na frente, à procura da correria, seria de Nico González, mas a seleção espanhola consegue o corte, vai tentar sair a partir de trás e com tudo isto, Vicente, já estamos com 10 minutos de jogo, mantém-se o 0-0, as duas seleções ainda taticamente muito encaixadas uma na outra, vai recolher a bola lá a mini a mal, mas mal, perde a posse. Lançamento para a seleção argentina. Um Lamine Yamal que claramente Augusto Inácio ainda vem recuperando da condição física com que chegou este campeonato do mundo mais limitado, mais condicionado.
3: Sim, ainda não atingiu aquele nível que ele nos habitou durante estes jogos todos que a Espanha fez e hoje está a fazer o último jogo porque é a final. Eu diria que o Yannick Yamal, a espaços, deu uma ideia daquilo que vale, mas esteve muito longe daquilo que são os seus patamares que faz no Barcelona.
2: É, o Lamine Yamal a precisar claramente de férias, ele que chegou com um problema de ordem muscular a este campeonato do mundo, tenta recuperar dessa mesma situação, já vem tendo minutos, mas ainda longe do topo físico que já apresentou outrora. Bola para a seleção espanhola a partir da zona do eixo defensivo, bem entendido. Pau Cubarsi a deixar para Pedro Porro, Porrito a entregar a bola para as costas da defesa, tenta ganhar a Argentina, mas primeiro é Baena que consegue ficar com bola, a deixar agora para Rodri, lá vem o homem da casa das máquinas. Rodri, o capitão, olhou para a esquerda, entregou curto, vai ver cruzamento, a bola para a grande área, corte de calcanhar e vamos ter canto para a seleção espanhola, valeu o corte de Lisandro Martínez, creio, Gabriel Alves, que será o primeiro pontapé de canto desta partida.
1: Verdade, vamos ver como é que vai ser processado.
2: Vai levantar a seleção da La Roja a partir do corredor direito, se não estou em erro, da forma como ataca para a baliza de Dibu Martínez.
1: Atenção, atenção, há maior volume de jogo da equipa espanhola, mas atenção ao contra-ataque argentino.
2: Vai ser levantado este pontapé de canto a favor da equipa espanhola. Há muitos nervos nas bancadas de parte a parte, espanhóis e argentinos querem celebrar no fim, só uma pode vencer, só uma pode ser a campeã do mundo de 2026, bola batida larga vai sobrar para Dani Olmo, corta a seleção da Argentina, sobra ainda para uma segunda vaga, Dani Olmo levantou a cabeça, tirou um cruzamento de aba larga, agora vai para Lamine Yamal, para no peito, corre no relvado, ainda Yamal, um passo curto, cruzamento, vai sobrar novamente para Lamine Yamal, o lance lançamento a favor da seleção da Espanha. Espanha está a tentar incutir um bocadinho mais de pressão. Pouco e pouco o Gabriel vai lá chegando.
1: Profundidade mais sobre a asa direita, jogo mais pensado sobre a asa esquerda.
2: Ataca agora precisamente pela asa direita a seleção espanhola. La Roja a tentar impor o tal flamenco, a dança típica espanhola perante o tango da Argentina. A bola para Unai Simón, a partir da zona da baliza, o guarda-redes a travar a marcha, a entregar agora para o Pau Cubarsi, novamente para Unai Simón, não há pressão do lado contrário, Unai Simón troca a bel prazer, e aqui claramente Augusto Inácio é um jogo sobretudo de não querer errar, não querer cometer uma pressão demasiado exagerada e depois expor demasiado a equipa.
3: Olha, parece-me a mim que a Espanha tem uma qualidade de posse de bola superior aos argentinos. E naturalmente, quando há uma brecha que pode atacar, a velocidade espanhola está bem presente. Uhum. Mas é verdade aquilo que o Gabriel Alves também disse. A Argentina também ali, quando ganha a bola e se tiver espaços, procura não tanto o Rodriguinho com a bola, mas sim ser mais objetiva e ser mais arrogante em termos ofensivos. Tem sido a Espanha a equipa mais perigosa, é verdade. Mas atenção que o jogo pode mudar de um momento para o outro.
2: Entrada mais dura agora sobre o número 10 espanhol, Dani Olmo. Slavko Vincic vai conversar com Alexis McAllister. Entrada também impetuosa do número 20 argentino, o médio que está já há vários anos no Liverpool. E esta, Gabriel Alves, é uma característica muito dos homens das Pampas. Entradas sempre de faca nos dentes, de sangue na guerra.
1: Sim, é uma entrada forte. Mas não vejo... O Pedro Ricos ainda não, está, não pode estar.
0: Sim. Ainda não
1: pode, mas de qualquer das maneiras não parece para amarelo.
0: E numa altura em que estamos com 14 minutos de jogo, fica também a nota que, na história, Messi é o primeiro jogador a ser titular em 3 finais do Campeonato do Mundo. O mesmo já tinha acontecido com Cafu, estar em 3 finais, mas foi titular em apenas 2. Foi suplente utilizado em 1994, foi titular em 1998 e em 2002. E, por isso, Messi é o primeiro a ser titular em 3 finais, um dado da Playmaker, Diogo Varela.
2: Belo dado para o astro argentino Lionel Messi. Ao que tudo indica, estará a representar o último campeonato do mundo e, quiçá, o último jogo também ao serviço da Argentina. Há pouco, Gabriel Alves, falávamos em off precisamente sobre essa possibilidade. Se Lionel Messi voltar a ser campeão do mundo, poderá sair por essa porta grande.
1: É verdade.
2: Despedir-se com honra e glória.
1: Exatamente, é verdade. Vamos aguardar porque o jogo dá. Para já, posse de bola 62% para a Espanha, 33% para a Argentina. Mas atenção aqui a um fator. Este 62% da Espanha, grande parte, é no meio-campo da Argentina.
2: Há agora uma falta por parte dos espanhóis sobre Leo Messi. A falta foi de Baena. Alex Baena tem sido também o titular espanhol, o jogador que atua no Atlético de Madrid, a deixar no banco de suplentes nomes como Ferran Torres, Jeremy Pino e também Nico Williams. Várias possibilidades para Luís de la Fuente lançar para a zona do corredor, na frente de ataque. A bola para os argentinos. Está lá Rodrigo De Paul. Mais um jogador que também tem sempre muito sangue na guerra. Este italo-argentino de 32 anos que joga no Inter Miami. É colega de equipa de Lionel Messi, quer no clube, quer na seleção. Vai levantar o 7. É Rodrigo De Paul. Estamos com 16 minutos. A bola levantada para a grande área. Atenção, vai para fora. Ponta, pé de baliza para a equipa espanhola. De bola parada para já, Augusto Inácio não está a surtir efeito.
3: Sim, mas é sempre lances perigosos, seja cantos, seja livros laterais. É sempre ter muita atenção, porque de um momento para o outro as coisas podem acontecer. E as duas equipas têm argumentos para fazer isso e surpreender.
2: A bola nas costas à procura de Lamine Yamal. Vai recolher agora sim, colou, parecia que tinha pastilha elástica. Ainda Lamine Yamal fez a finta ao cruzamento, amarra! Amarra Emiliano Martínez. Agora sim, Gabriel Alves. Vimos o talento do menino de 19 anos. Oh, que recepção!
0: Até parece que foi batizado por Messi, não é?
2: Que recepção de bola!
1: É, sim, uma meiguice na bola, uma meiguice.
2: Quando os talentos aparecem, Augusto, dá gosto.
3: Independentemente de estar bem fisicamente ou não, mas a classe está lá e de momento para o outro pode ser um coelho da cartola, como fez agora o Lamine Yamal.
2: Que recepção de bola por parte de Lamine Yamal, para que os nossos ouvintes tenham noção. A bola veio a mais de 30 metros pelo ar. Lamine Yamal praticamente só viu cair no pé e ficar redondinha na chuteira.
0: E recebeu justamente entre o defesa e a linha, num espaço muito apertado.
2: Muito apertado, efetivamente, Vicente. Que bela recepção de Lamine Yamal, um pormenor técnico delicioso. A bola agora para a Argentina. Atenção, muito espaço, vai tentar fugir Nicolás González. Que corte por parte de Porrito. Pedro Porro conseguiu ganhar a frente e também conquistar a posse de bola. O lateral ex-Sporting, atualmente no Tottenham de Inglaterra, ele que marcou na meia-final frente à Inglaterra.
0: E que não teve uma época nada fácil, Gabriel Alves, e chega a este Mundial com muito bom registo, também importante para o jogador, para tentar viver alguma alegria numa época que foi difícil no Tottenham.
1: Sim, está muito bem, ele conseguiu ultrapassar, inclusivamente, aquilo que à partida seria o titular, que é Marco Llorente.
2: É,
1: e aí a verdade é que Porro trouxe consistência e articulação com Lamine.
2: O lateral Marcos Llorente, adaptado a essa posição, também o faz muitíssimo bem no Atlético de Madrid, de Cholo Simeone, o argentino que estará a sofrer certamente pela seleção das Pampas. Ele tem marcado presença nas bancadas e tem inclusive o filho hoje no banco de suplentes, Giuliano Simeone.
1: Ora bem, aqui Baena, agora num lance que estávamos a ver, a razão porque é que Baena é escolhido em relação, portanto, ao
2: com
1: próprio,
2: o Romero.
1: Sim, com o Romero ou Nico. Porque o Baena, é para a profundidade, tens o lado direito com o Lamine.
2: Uhum.
1: Ali é preciso um jogador que controle a bola, que controle e que temporize o jogo. E Baena sabe fazê-lo.
2: Agora uma falta de Dani Olmo. Uma falta que deixa no relvado Enzo Fernandes, com os argentinos também a queixarem-se muito. É uma entrada também, é um choque, diria, Não sei se Enzo Fernandes não estará a fazer um bocadinho mais do que realmente falta, assim o dita, mas tem sido, de facto, um duelo muito intenso entre Enzo Fernandes e também o Dani Olmo.
3: Está a começar a aquecer.
2: Está, Augusto.
3: As entradas agora já não são aquelas entradas...
1: Fazer faísca.
3: É mesmo para dizer assim, passa a bola, não passa o homem.
2: Duas seleções com o sangue latino. É verdade que a Espanha pertence à Europa e também aqui à nossa Península Ibérica, mas podia ser perfeitamente um duelo da América do Sul. Aquelas seleções muito aguerridas, muito combativas.
0: Tem qualquer coisa de Libertadores aqui, nem
2: impotência. Tem, não tem. Libertadores, sobretudo. Bola já perto da área espanhola, vai afastar a defensiva de Luís de la Fuente. A bola agora para a equipa de Lionel Scaloni. Tenta fugir, McAllister entrega mal a bola, Rodri cortar, deixou agora para Yamal, combinação 2, bom corte por parte do número 6, Lisandro Martínez, tem estado em todas, o número 6 argentino vai recolher a bola, a seleção das Pampas, da Albiceleste Argentina, assim como veste a seleção que outrora foi do homem do povo, por parte do já falecido Diego Armando Maradona e que agora tem na magia de Lionel Messi. Esse número 10, os pés, o talento do pé canhoto, é uma seleção também, Augusto Inácio, muito ligado ao povo bairrista, que é o povo argentino.
3: Sim, mas mesmo no campeonato deles, se estivermos atentos, eles também são assim. Ou seja, eles
2: equipas argentinas.
3: Eles podem perder o jogo, mas os treinadores nunca podem dizer que o meu jogador não lutou.
2: É isso.
3: Não, o jogador morre, luta, pode perder, luta, e isso faz com que isso seja transversal também ao povo. O povo argentino também é assim, é um povo de luta, um povo também de trabalhador, que vai à luta nas adversidades, naquilo que é às vezes as dificuldades, vão à luta. O futebol deles também é assim e os jogadores interpretam muito bem isso.
0: E isso é patente no bairro de La Boca, em Buenos Aires, na Argentina, para quem já tenha visitado ou para quem vá visitar, é um bairro que não está em nenhum momento desligado do seu estádio, o maior monumento do bairro inteiro, e também só com referências a futebol, é absolutamente identitário, marca também a identidade dos bairros, que é algo... Também há uma dimensão, como falámos, mais perto do Porto, propriamente a dimensão lisboeta.
2: La Bombonera.
3: Sim, mas atenção, eu sou do Alto Pina, também o Alto Pina dá 10 a 0 esse Bombonera, atenção.
0: E esse é o bairro que é preciso.
3: Esse aqui.
2: É o lado bonito também do Campeonato do Mundo, trazer este ADN de cada povo, de cada cultura. Para já, há uma bola para a equipa argentina. Oyarzabal tentou ser solicitado na frente de ataque. Ele que, Gabriel Alves, me parece um bocadinho ainda desligado da partida.
1: Parece desligado, mas não está. Ele está a ocupar diversos espaços naquilo que é a cobertura de determinadas zonas do terreno. Ele traz os apoios, quer ao meio campo, e depois aparece adiantado. É um jogador importante, que arrasta defesas consigo. Repara, ele não corre muito, mas aparece, lá está.
2: O jogador do País Basco, de San Sebastián.
1: Tem uma cultura tática fantástica.
2: É, com uma eterna lealdade à Real Sociedade, este Mikel Oyarzabal, praticamente toda uma vida ao serviço do País Basco, é a referência atacante da seleção espanhola.
1: E é feito de gelo.
2: Há a bola para a equipa La Roja. A seleção espanhola com canto à esquerda do ataque. Mais uma bola parada atacante para a equipa de Luís de la Fuente. O canto batido amarra Dibu Martínez do alto de 1,95m de altura.
1: Este foi um guarda-redes. Passe. Este canto foi um passe.
2: Muito alto nas alturas e também a amarrar. E é de facto aqui um dado muito impressionante que vai de encontro ao que tu também tinhas dito, Augusto Inácio. É um dado do 0-0 e que de facto sublinha esse dado que tu também já tinhas dado, a tal continuidade. 8 jogadores da Argentina que repetem a titularidade da final de 2022 para esta de 2026. Martínez, o Emiliano na baliza, Romero, Tagliafico, De Paul, McAllister, Enzo Fernandes, Messi e Julian Álvarez. É mais de metade da equipa, são 2/3 do 11 que repete a final de 2022 para 2026.
3: Isso dá consistência a uma equipa. Estamos a falar de seleção, a seleção é uma equipa e a equipa precisa de rotinas, precisa de conhecimento, precisa realmente de que os jogadores conheçam os seus movimentos. Já tem esse trabalho todo feito praticamente.
2: É uma geração.
3: Não é uma coisa que é para se fazer e para se trabalhar. Não, está feito. É só olhar, como se costuma dizer. Agora, quando acabar este Mundial, a Argentina tem que olhar para dentro e vai ter que dizer assim, bem, temos que voltar àquele trabalho que fizemos, se calhar, há 8 anos atrás.
2: Vai dizer adeus a muitos.
3: A muitos vão dizer adeus, mas isto é a vida do futebolista, é assim, e a vida das seleções ainda muito mais.
2: Numa altura em que há pausa para hidratação em New Jersey, em East Rutherford, nos Estados Unidos, do estádio MetLife, praticamente lotado com mais de 80 mil nas bancadas, mas milhões espalhados pelo mundo, a observar este jogo maior que é a final do Campeonato do Mundo. E nós estávamos aqui a falar precisamente deste dado, Gabriel Alves, que é o Campeonato do Mundo, uma competição que só acontece de 4 em 4 anos. A Argentina, de facto, tem aqui esta geração que provavelmente após este Campeonato do Mundo vai dizer adeus. 8 jogadores a repetir a titularidade da final de 22 para esta final de 26. Vai ter que encontrar sangue novo, Gabriel.
1: Sim, mas isso faz parte da vida.
2: Claro.
1: Naturalmente as próprias estruturas sabem disso e estão a... Olha, Maradona desapareceu, apareceu o Messi.
2: E não era fácil substituir Maradona.
0: É só aquilo. Se vier alguém para substituir o Messi, é o fim do futebol. Já podem declarar.
1: Exato. Portanto, apareceu o Messi. E assim sucessivamente acontece nos diversos países. E é isto o futebol, portanto, sim, a sua continuidade. Do passado fica aquilo que nos divertiu, que nos entreteve, o que nos deu. E agora vamos ver aquilo que nos vem. Vejam bem, Messi era rei e senhor em Barcelona. Agora é Lamine Yamal, portanto, falamos de jogadores de grande gabarito e de grande qualidade. Busquets era um homem do meio-campo fabuloso. Olha, Pedri é hoje o homem fabuloso do meio-campo do Barcelona. Portanto, são... Dei aqui só 2 exemplos, poderemos, desde que haja estruturas devidamente capacitadas e saibam fazer o seu trabalho, isso, as coisas normalmente
3: é isso. Têm... As academias agora, parecendo que não, os talentos vão aparecendo mais depressa.
1: Exatamente.
3: Mas depois, aqui em Portugal, só vou falar de Portugal, não vou falar nos outros países. Em Portugal, muitas vezes não se aproveita aquilo que é feito nas academias.
2: Pois.
3: Aparece um ou outro no meio de 100 ou 200, mas já há muito talento.
2: E como tu dizias, nós fomos campeões do mundo,
3: claro,
2: sub 17.
3: E onde é que estão esses jogadores?
2: Onde é que eles andam?
1: Olha,
2: onde é que vão andar?
1: Eu tenho chamado a atenção para uma entrevista, porque ele é um senhor a falar, além de ser um grande treinador, que é o atual treinador do sub-20, que é Luís Freire.
2: Sim.
1: Ele focou tudo isso numa entrevista que deu ao 11 há 2-3 meses atrás, com regra, com educação, com cortesia. O futebol português não pode ficar só no, digamos, no fogo do artifício.
2: Sim, é uma bela entrevista por parte do Luís Freire, de facto, um selecionador que está agora também com as camadas jovens da seleção portuguesa, olhando, por exemplo, para a Espanha, estar numa final de um campeonato do mundo com 2 meninos de 19 anos, Pau Cubarsí e Lamine Yamal, cá estão eles, com a possibilidade de serem campeões do mundo aos 19 anos, quem diria, não é? É possível. Estamos agora com 27 minutos e meio nesta final do Mundial 2026, ainda se mantém o 0-0, já depois da pausa para a hidratação. Ui, ui, ui, passe muito curto, quase, corria mal precisamente ao menino, Pau Cubarsí. Acabou por haver ali o bombeiro Unai Simón, a realização foca precisamente Pau Cubarsí. Enfim, são meninos, têm direito também a errar, mas não convém ser na final do Campeonato do Mundo. Agora a bola para a Espanha. A bola batida para a frente vai cortar a Argentina. Pinga no meio-campo espanhol. Tenta sair a seleção de Luís de la Fuente. A bola para Pedro Porro à direita. Tenta fugir no corredor. Vai encontrar Lamine Yamal. Pela frente vai tendo Montiel. Vai conseguir ultrapassar também Tagliafico, mas houve falta por parte do lateral, o número 3. Nicolás Tagliafico, com esta tarefa sempre muito árdua de ter que travar Lamine Yamal. Bem, impressionante esta, Augusto Inácio, e tu também foste lateral na tua carreira. Passa a bola, não passa ao jogador.
3: Não, a ideia que
0: a sorte do Lamine é que nasceu depois do Augusto Inácio, senão estava
2: agarrou,
3: não, a ideia que eu fico é que os criativos, seja de parte a parte, mas neste caso estamos a falar do Lamine e a Yamal, é que não pode passar, não pode progredir.
2: De maneira alguma.
3: Não pode progredir. A única coisa que pode, enfim, estancar um bocadinho é se levares um amarelo. Então a defesa aí, na segunda vez, já pode ter ali algum problema. Mas eu diria que os criativos não estão proibidos de aparecer, senão levam com pau.
0: Por isso, está sujeito à lei Nuno então, Mendes.
3: Isso, vamos ver o que é que isto vai dar ainda, mas tem que haver aqui alguma coisa que possa, enfim, diria, dar mais espetáculo a este jogo, porque está a ficar um bocadinho amarrado.
2: Como diria o atual selecionador português Jorge Jesus, levaste com pau.
0: E também, para se referir ao Messi, se referisse o baixinho, que está a fazer um jogo até bastante apagado.
2: Mas foi uma bela imagem do Tagliafico. Aqui numa espécie de imagens faladas. Bem, para os nossos ouvintes perceberem, o Lamine Yamal rodou sobre o Tagliafico, a bola já tinha passado e o Tagliafico agarrou o Yamal, colocou-lhe a perna à frente, o braço à frente e foi caindo com ele, qual rei ia fazer ali uma projeção para o relevado.
1: Eu chamo a atenção aqui para um facto, de facto a bola não tem chegado a Messi, ele também não a tem procurado.
2: Pois.
1: Ele também não tem chegado. Mas há aqui um outro jogador que também a bola não lhe tem chegado. Ele está a jogar sem bola. Atenção que se há um lapso da Espanha, cuidado com o Julián Álvarez.
2: Ah, pois.
1: Com a Aranha. Cuidado com a Aranha.
2: O avançado argentino número 9, a bola para a área de Dimo Martínez, mas o passe não sai bem dos pés do 19, Lamine Yamal, seria para Dani Olmo, movimento de ruptura do número 10.
1: Agora só mais uma nota, há mais Espanha, mais domínio, mais posse de bola, mas a verdade é esta, há menos Argentina, mas a Argentina controla a Espanha.
2: Sim, é uma posse de bola quase, diria, consentida por parte da seleção argentina. Bola batida longa por parte de Dibu Martínez. Vai cortar a seleção espanhola, Rodri, a conseguir construir a partir de trás. A entregar agora para a zona de Pau Cubarsi. Deixa com Cucurella. Novamente Pau Cubarsi. O 22 vai construir a partir da primeira fase. Entrega Porro à direita. Porro abre os braços, pede a quem jogar. Seria para Lamine Yamal. Houve um belo corte da seleção argentina por parte do lateral Nicolás Tagliafico.
1: Mas a Espanha está a insistir pelo flanco direito. Uhum. Praticamente todo o seu jogo é Lamine.
2: Sim, Lamine. O Alex Baena tem sido mero espantalho. A bola não passa por ali. A recuperar agora com o Cucurella. O lateral esquerdo subiu, adiantou-se no terreno, deixou em Rodri. Agora sim o ataque pelo lado canhoto. Baena, falávamos dele, já fez a finta ao cruzamento. Corta! A seleção argentina, momento mais aflitivo com a seleção de Lionel Scaloni a conseguir resolver bem. É uma Espanha também a jogar, Augusto Inácio, muito pelos corredores.
3: Sim, tanto está a jogar para a direita como para a esquerda, mas há aqui um pormenor que eu acho que às vezes pode marcar a diferença, ainda há bocadinho o Porro tentou fazer isso. É que cada vez que o Porro está mais perto da área da Argentina, ele tenta fazer a tabela com o Olmo para depois poder ou finalizar ou depois assistir a um colega seu. E essas incursões do Porro podem ser determinantes para o jogo.
2: Bola para a equipa da Argentina. Vai tentar sair a jogar a partir de trás. É o número 6, Lisandro Martínez. Deixa mais à esquerda Tagliafico. Tentou sair a jogar. A bola não saiu. E agora falta sobre McAllister. Apita o árbitro esloveno Slavko Vincic. Pontapé livre para a Argentina. Os jogadores espanhóis ficaram a pedir eventualmente uma saída da bola pela linha lateral. O jogo prosseguiu.
1: Não saiu na sua totalidade.
2: Bela visão. Muito bem. Aqui o nosso Gabriel Alves com a visão apurada a detectar essa não saída da totalidade da bola. E há um livre lateral para a Argentina. Cá está também Romero, em foco pela imagem televisiva, o central Cristiano Romero.
1: Porque ele é homem-gol na área, já marcou.
3: Exatamente, exatamente. É o jogador mais perigoso da Argentina nas bolas paradas ofensivas.
2: Pode sair do pé esquerdo de Leo Messi.
0: Não precisa tocar muitas vezes na bola para fazer magia.
3: É isso.
2: O lance curto, trabalhado, vai voltar a Leo Messi. A bola não foi bombeada para a grande área. Agora Messi tentava a finta, não conseguiu. Precisamente sobre o menino Lamine Yamal, os tais 20 anos a separar Yamal de Messi. 19 para 39. Segue bola para a Espanha. Já estamos com 33 minutos. Mantém-se o 0-0. Jogo relativamente fechado entre as duas seleções. Vai recolher o criativo Dani Olmo, já no meio-campo da equipa da Argentina, a deixar para uma zona mais intermédia. Este é Rodri, olhou à esquerda, pode dar curto, não, entrega para a direita e é para Fabián Ruiz. Ruiz agora com Yamal, pisa na bola, parecia jogador de futsal, a deixar com Porro, novamente ao meio, passa pelo homem da casa das máquinas, Rodri, o capitão da La Roja. a deixar para a zona de Cubarsi. Agora Aymeric Laporte, Laporte com Cucurella. Espanha a trocar de pé para pé.
1: Atenção, a Espanha a dar 50 e tal metros atrás das costas.
2: Olha, Cucurella tem espaço, lado esquerdo, não há fora de jogo, o cruzamento corta. A seleção argentina, mas sobe, a bandeirola.
3: Estava fora de jogo.
2: Subiu essa bandeirola do árbitro assistente de Slavko Vincic, fora de jogo, tirado a Cucurella. Ele que, não sei, tem algumas dúvidas, talvez, com esta nova tecnologia. Dá para detectar depois, a posteriori, o fora de jogo. O que é certo é que o árbitro seguiu o protocolo, deixou a jogada prosseguir e depois sim levantou a bandeirola. E já com 34 minutos ainda não temos golos. É uma final um bocadinho, Augusto Inácio, sem o sal do futebol, sem os golos.
3: Olha, começou sem sal, depois puseram um linquinho de sal a mais e depois ficaram outra vez, ficou a comida insonsa.
2: Falta o salero.
3: E agora o jogo está muito amarrado, falta ali...
0: Falta o tempero, digamos
3: falta,
0: assim.
3: Não, falta qualquer coisa que possa dizer assim, pá, mexer no jogo. Qualquer coisa, uma grande defesa de guarda-redes,
1: falta
3: uma grande
1: um
3: oportunidade.
1: Golo, falta um gol.
3: Falta um gol também para mexer com as ideias dos treinadores. Enfim, está a ser uma final um pouco além daquilo que eu esperava.
2: Com linguagem castelhana... O Salero, falta essa pitada para esta final do Campeonato do Mundo. Vai tentar sair a Argentina, mas creio que há falta sobre...
3: É, marcou falta, marcou.
2: Sobre o Rodri, impressionante. Este facto, este Rodri joga muito.
1: Todo o campo, ele é de facto eu diria, a referência do make-up, da casa das máquinas.
2: É isso
1: mesmo.
2: É ali
1: que ele manda, ponto.
2: Gabriel Alves é um jogador hiperas. Este Rodri, já com 30 anos, há vários anos também no Manchester City, já ganhou também uma bola de ouro.
1: Acompanhei o crescimento dele no Villarreal e depois Atlético de Madrid e a saída.
2: É isso mesmo, um jogador que joga e faz jogar a equipa. Bola agora com Dani Olmo, também é outro que joga e faz jogar. Entrega para Cucurella, tentou a recepção orientada, grande corte de carrinho, mas creio que o árbitro deu falta, parece-me, de Montiel ou não?
3: Não deu falta.
2: Vai ser lançamento.
3: Marcou lançamento.
2: É.
1: Não, ele não toca, ele joga a bola.
2: Só bola, exato. Tal e qual. Exatamente. É limpinho o corte.
1: É só bolinha.
3: O cabelo é que deu a ideia que foi falta, mas não.
2: É um grande corte de Gonzalo Montiel.
0: Aquele mesmo cabelo que pôs Portugal na rota do jogo com a Espanha, depois de tocar no sensor, será? Já veio dizer que o cabelo não seria, mas há de ter sido ali um toque com um bocadinho do crânio, digamos assim.
2: Tentava sair com bola à seleção espanhola, sempre muito fiel a este ADN do tiki-taka. A bola a entrar na zona interior, foi primeiro jogada pelo 15, Baena, agora é Olmo, deixou para o homem da farfa cabeleira. Cá está o lateral Marco Cucurella, ainda ele a entregar para Olmo, cruzamento, corta a seleção da Argentina. Já lá aparecia Baena. O Oyarzabal fez um movimento de dentro para fora, arrastou centrais, aparecia Baena numa zona mais de ponta de lança. É curioso, Gabriel, ver este movimento, este carrossel na frente de ataque espanhola.
1: É verdade, e está a circular com mais velocidade a Espanha, está a dar mais velocidade, portanto, à circulação de bola e aos movimentos dos jogadores. Quanto a Oyarzabal, já disse, ele está lá, é 9, mas ele não é o 9, ele joga por todo o terreno. Abre espaços, arrasta defesas, faz coberturas e aparece também para marcar golos.
2: Olha, atenção à Espanha, tentava o ataque, bom corte da seleção argentina. A bola ainda está na zona da meia-lua, que cola com essa grande área de Emiliano Martínez. 38 minutos na final do Campeonato do Mundo, na edição 2026. Vamos ficar a saber se ou Espanha ou Argentina, qual das duas irá levantar o caneco, irá erguer o troféu mais do futebol e uma das modalidades que tantos milhões move a nível mundial. Há a bola para a Espanha, Olmo vai sobrar para a ponta, Pemarra! Emiliano Martínez, e saiu de quem? De quem?
1: Oyarzabal, o que é que eu te disse?
2: Oyarzabal, claro.
1: Parecia que não estava lá, está lá, ele está, ele aparece.
2: É aquele fantasma, Augusto Inácio, que não se dá por ele, mas depois se sopra.
0: É aquele jogador com sabor tarte basca, que é uma sobremesa que não sei se já provaram, só sabe lá mais perto do final.
3: Mas o Oyarzabal é na zona do gol, que está ali mais perto. Agora, aquele jogador que também parece não está lá, mas está em todo o lado, é realmente o capitão da equipa de Espanha. Atenção, que este Rodri, não é?
2: É o Rodri.
3: Atenção, ele parece que não tem duas pernas. Ele parece um polvo. Ele estica-se no campo todo, parece que ocupou o espaço todo do meio campo.
1: Falava eu há bocado do Aranha e vê lá tu se ele não anda a cobrir o Aranha. Porque ele percebeu, não é? O Aranha anda ali despercebido, mas quando arranca tem uma velocidade, ui.
0: A Aranha contra o polvo num jogo que se joga com os pés. Impressionante.
2: Julián Álvarez, que tem essa alcunha. O avançado Julián Álvarez, conhecido como a Aranha, o avançado do Atlético de Madrid, a ver, vamos, vai continuar na capital espanhola. Ainda há muito marcado pela frente. Para já, o Campeonato do Mundo, a final, a finalíssima entre a Espanha e a Argentina, com muito toque castelhano. Bola ainda para os argentinos, os homens das Pampas. É Lionel Messi, pé esquerdo, a bola não engana como algodão. A bola no corredor destro, o cruzamento bate em Cucurella. Vai sobrar ainda para um corte de Oyarzabal, caiu e ganhou a falta. Creio que vai haver amarelo, e há mesmo. O primeiro cartão amarelo desta final do Campeonato do Mundo é para Lisandro Martínez na falta sobre Mikel Oyarzabal.
3: Era, o Oyarzabal ganhou a bola e ia-se lançar já para a frente, e depois o Martínez não deixou que ele progredisse, e eu acho que é um amarelo bem dado.
2: A falta tática, como sublinhava o nosso Gabriel Alves. Atenção, meus senhores, a este dado. O Fabián Ruiz, que cumpre o 50º jogo ao serviço da La Roja. É como quem diz, o jogo 50 em 49 jogos. Fabián Ruiz nunca perdeu. É o autêntico talismã. Será que a vez 50 é de vez?
3: Para já os números são bonitos.
2: Pois é.
0: E estão mesmo no melhor lugar para sofrer uma machadada final.
3: O presidente da Argentina não está a ver o jogo porque é substitucioso. Para quem é substitucioso pela positiva, Fabián Rodríguez...
0: Podemos chamar Roberto Martínez em numerologia para decifrar os mistérios deste jogo.
2: Não lá foi Javier Milei, o presidente argentino, mas de facto são números impressionantes. Gabriel Alves, 49 jogos de Fabián Ruiz e 49 não derrotas. O homem não sabe o que é perder.
1: É um belíssimo futebolista.
2: Aí vem Cucurella, pelo lado esquerdo, a deixar para a zona interior. É Rodri, o tal homem que tem mais pernas do que seria normal. O polvo com tentáculos, a deixar agora com Oyarzabal, vai descobrir Porro, o cruzamento. Faltou alguém ao segundo poste. Alô, não ouvi ninguém.
1: Foi o Oyarzabal que fez o movimento e ninguém foi cobrir o espaço que ele deixou na frente de ataque.
3: Sim, mas o Baiana também meteu-se muito por dentro, Gabriel, e faltou-lhe ele estar naquela sua posição, se calhar podia ser mais perigoso.
1: Exato.
3: E aí está.
2: Uma tentativa de Pedro Porro para a zona em que não apareceu ninguém. Já estamos na reta final da primeira parte. Minuto 42, mantém-se o nulo. Há 0-0 entre Espanha e Argentina. Recupera Yamal, tentou um passo de ruptura, a bola não entrou. Grande toque de calcanhar de Fabián Ruiz. Passou por Rodri, pois claro, agora com o Cucurella, a deixar para Cubarsi. É a Espanha a trocar a bola de pé para pé. Este agora é Pedro Porro. Vai deixar novamente para Cubarsi. Joga-se no meio campo da Argentina, Espanha com mais bola, como é panágio, lá vem Cucurella, o remate ao lado.
0: O homem pulga, também é uma pulga.
2: Não passa nada longe, a tentativa do homem da cabeleira, da farta cabeleira, marque Cucurella.
1: Uma intempestividade ao posto mais longo, olha, uma boa decisão.
2: Não passou nada longe, Augusto.
3: Ele assiste e ele também remata.
2: É verdade que o Martínez estava a controlar.
3: E já fez golos neste Mundial também, mas é um defesa esquerdo que eu diria fora do normal daquilo que são os defesas esquerdos.
2: Contratado por 55 milhões de euros pelo Real Madrid de José Mourinho, ele que antes ao Chelsea tinha custado 65.
3: Vale o dinheiro como o peso que ele tem. Deixa-me dizer que o Martínez vai sair.
2: Pois.
3: Vai ser substituído. Mas com o Cucurella, realmente o Real Madrid fez uma grande contratação.
0: Olha, bem, o jogo Otamendi.
3: É o Otamendi.
2: O antigo capitão do Benfica, do alto dos 38 anos, Nico Otamendi, já transferido para o River Plate, vai ao jogo, Gabriel Alves. A experiência, não é?
1: Não é a primeira vez.
2: É, e o Lisandro Martínez sai naturalmente desolado.
1: Claro.
2: Já aqui dissemos, é uma final de um campeonato do mundo. Qualquer jogador de futebol sonha estar neste relevado, a representar o país onde nasceu ou que representa. Sai Lisandro Martínez, curiosamente, era o único jogador com cartão amarelo. Portanto, é. Aqui também
3: e
2: para...
3: E sabes quem é que estava a dar instruções ao Otamendi? Era o Samuel, o central
2: o Walter
3: também.
2: Samuel.
3: O Walter Samuel.
0: Por lá também era naquele banco, Pablo Aimar.
3: Se calhar isso não é por acaso, porque ele também foi central e se calhar... As equipas técnicas devem dizer aqueles que são dos seus setores, defesas, um treinador adjunto diz qualquer coisa, porque trabalha muito com eles, provavelmente
0: e
3: igual
0: também o facto de
3: outros,
0: um treinador adjunto ser uma figura conhecida
3: também,
0: na seleção,
3: exatamente.
0: Também dá outro peso.
2: 44 minutos, estamos quase a chegar ao final da primeira parte. Resta saber também quanto tempo adicional mínimo vai dar a equipa de arbitragem.
1: O máximo 4 minutos.
2: É uma boa aposta da tua parte, Gabriel. Vamos ver se...
3: Eu vou apostar em 6.
2: Aqui também vamos vendo números maiores da NBA no estádio MetLife Stadium em New Jersey. Há a bola para a equipa da Argentina.

0: A jogada por parte do 15 é Nicolás Gonzalez. Entretanto, foi desarmado.
1: Não teve apoio.
0: Pois, faltou apoio ao extremo argentino Nicolás Gonzalez. Mais um que atua na capital espanhola, neste caso, no Atlético de Madrid. A bola para fora, vamos ter lançamento para a Espanha, aliás, para a Argentina. Lançamento já efetuado. Este é McAllister. A deixar curto para Enzo Fernandes. Entregar à direita. Vai saindo Montiel. A seleção da Argentina troca de pé para pé. Boa jogada. Atenção ao corredor. O passe seria para Leo Messi. Há uma recuperação alta e a bola vai morrer nas luvas de Unai Simón. A Argentina sempre de cabeça levantada, Gabriel.
1: Sim, mas
0: em
1: do
0: busca
1: lado,
0: do farol, Leo Messi.
1: O jogador que abria pelo lado direito da Argentina,
0: o Montiel,
1: estava em fora de jogo e portanto não se fez ao lance.
0: Tentava fugir Gonzalo Montiel no corredor direito, mas é Augusto Inácio, claramente uma Argentina sempre em busca desse farol, dessa lanterna que é o Lionel Messi.
2: Sim, mas está a acabar a primeira parte e tem que se dizer que o Lionel Messi, o Julian Álvarez, principalmente estes dois jogadores, ainda não apareceram no jogo.
3: Sim. A bola também não lhe chega.
2: Isto não quer dizer que eles não apareçam depois, mas o que é certo é que quando eles não são municiados, eles também não podem aparecer. E faz com que realmente a Argentina tenha sido um pouco perigosa para a baliza dos espanhóis.
0: Vai tendo bola a seleção da Espanha. Estamos quase a acabar a primeira parte. Há 0-0 no marcador. Novo ataque para a equipa de Luís de la Fuente. A partir de trás, volta a controlar agora na sala das máquinas. A arrancada de Baena vai dar para Oyarzabal. Tentou rodar. Foi desarmado. E adivinhem por quem? Leo Messi. Também sabe defender. Também se dá ao jogo. E ganhou a falta. 39 anos, está como o vinho, Gabriel.
4: O vinho é que está como ele.
0: Ou eu, exato, o vinho é que está como o Messi.
2: Lá no Porto dizem que está só como o aço. Está só como o aço.
1: Só para dizer que o Malbec 87 está neca.
0: É verdade. Há aqui um dado curioso. Também pelo site 00, os mais jovens a atuar numa final de campeonato do mundo em que Lamine Yamal e Pau Cubarsí entram para essa lista no terceiro e quarto lugar. Lamine Yamal no terceiro e Cubarsí como o quarto mais jovem de sempre. A liderar a lista, claro, Pelé, que jogou a final de 58 com 17 anos, ainda menor de idade, e com 18 anos na final de 82, Giuseppe Bergomi, o italiano que está neste segundo lugar da lista dos mais jovens a jogar na final do Campeonato do Mundo. Temos pódio para Lamine Yamal com 19 anos e 6 dias no bilhete de identidade. 3 minutos e 30, faltam 30 segundos para acabar este jogo, esta final do Campeonato do Mundo. A primeira parte, bem entendido. A bola para a Espanha, vai trocando com Pau Cubarsí. Ainda Cubarsí, Porro, vai tentar jogar nas costas da defensiva argentina. Boa recepção de Cristian Romero. A fechar a porta ao avançado Mikel Oyarzabal. A bola para o guarda-redes Martínez. Emiliano Martínez já vai olhando para o relógio. Slavko Vincic. E apita o árbitro esloveno. Termina a primeira parte final dos primeiros 45 minutos em New Jersey, nos Estados Unidos. E para já, a final da edição 2026 do Campeonato do Mundo está em branco. Espanha 0, Argentina também 0.
4: E vamos ficar por aqui nesta primeira parte da emissão especial de desporto com o Diogo Varela, de relato deste jogo entre Espanha e Argentina, 0-0 ao intervalo. Também contamos com os comentários do Gabriel Alves e ainda do Augusto Inácio. Para já ainda sem possibilidade de rodar qualquer som aqui na nossa mesa, com problemas nas casas da máquina, na casa das máquinas, para usar a expressão futebolística. Vamos seguir até uma edição das 9 um pouco antecipada e também um pouco improvisada com a Laura Figueiredo. Laura, bem-vinda às tuas. Vamos começar esta edição com as escolas que asseguram estar em condições de afixar as notas dos exames nacionais do nono ano, amanhã, de manhã.
5: Garantia deixada pelo representante dos diretores escolares, que afirma que as condições para tal estão reunidas se os ficheiros das provas forem enviados ainda durante esta noite. Filinto Lima diz que o esforço das escolas para garantir a publicação das notas do nono ano não tem comparação com o esforço feito relativamente às provas do secundário. Realça que muitos diretores e serviços administrativos tiveram de trabalhar durante a madrugada e fins de semana para que os resultados pudessem ser publicados. O representante dos diretores diretores escolares. Adianta ainda que cabe

0: ao Ministro da Educação perceber se os alunos estão em condições de se candidatar ao ensino superior nos prazos previstos. É uma garantia que chega depois de o Júri Nacional de Exames ter assegurado esta tarde que as notas do nono ano iam ser afixadas amanhã de manhã.
1: E quanto às notas suspensas dos alunos do 12º ano, a Associação Nacional de Diretores Escolares diz que o processo de atribuição das classificações está a avançar. Ainda assim, a Laura, há escolas que continuam sem receber as pautas finais.
0: 1.400 alunos esperam as notas dos exames nacionais que estão suspensas. Vão ser, entretanto, divulgadas na plataforma Inovar, sendo que há escolas que esperam também os ficheiros para depois os afixarem. Filinto Lima, diretor da Associação Nacional de Diretores Escolares, assegurava esta manhã que todos os alunos iriam conhecer hoje a classificação. Já durante a tarde, numa atualização feita à Rádio Observador, reiterou que o processo está a avançar, mas salvaguardou que a responsabilidade está agora do lado do Júri Nacional. Dizemos.
1: E o secretário-geral do PS pede ao governo para ponderar prolongar o prazo de candidatura ao ensino superior.
0: José Luís Carneiro fala numa situação urgente, antecipa que vão ser feitos muitos pedidos de reapreciação de prova, aponta por isso para um ou dois dias de adiamento e pede também ao governo que se reúna com urgência com o Conselho de Reitores das Universidades Portuguesas.
1: E seguimos desta feita com o LIVRE, que diz que o Ministro da Educação deve assumir as suas responsabilidades.
0: O porta-voz do partido considera que, não tendo cumprido com os objetivos de ter todas as notas publicadas na sexta-feira, Fernando Alexandre deve perceber que falhou e assumir responsabilidades. Jorge Pinto recorda que o ministro disse anteriormente estar disponível para o fazer e, com ironia, Jorge Pinto afirma que o ministro disse que tiraria responsabilidades, mas, na verdade, parece ter dito que atiraria responsabilidades. Para além disso, o porta-voz do LIVRE critica ainda a forma como o Fernando Alexandre se referiu aos diretores das escolas. Jorge Pinto considera que o ministro o fez de forma bastante ameaçadora e num tom persecutório.
1: E falamos também do secretário-geral do PCP, que diz que o governo está em profunda degradação e não descarta, Laura, uma moção de censura.
0: Paulo Raimundo descreve os problemas na classificação dos exames nacionais como uma atrapalhada. Diz que a culpa não é apenas do Ministro da Educação, mas das decisões tomadas pelo Governo. O líder comunista considera também que o desempenho do Executivo nos vários ministérios demonstra que o Governo está num estado de profunda degradação.
1: E ao intervalo, o jogo da final do Campeonato do Mundo 2026 de futebol está empatado, Laura, a zero bolas.
0: Espanha e Argentina medem forças em Nova Iorque. A seleção espanhola procura o segundo título de campeã mundial. A seleção argentina tenta defender o título conquistado há 4 anos no Qatar, mas para já uma primeira parte sem golos.
1: Segunda parte é para acompanhar já a seguir aqui numa emissão especial de desporto na Rádio Observador, com relato do Diogo Varela, comentários do Gabriel Alves e também do Augusto Inácio. E contamos também resolver os problemas técnicos para chegar ao nosso subáudio árbitro Pedro Henriques. Para já, nesta edição das 9, um pouco antecipada e também sem direito a som de fundo, sem direito a trilha, vamos à síntese de informação local, a informação local que está a marcar este domingo. Laura.
0: As empresas da Alzira e do Tejo podem candidatar-se a apoios a fundo perdido até 40% para criar, expandir ou modernizar negócios. O programa abrange investimentos com despesas elegíveis entre os 15 e os 300 mil euros, desenvolvidos nos concelhos de Rio Maior, Santarém, entre outros. Destina-se a setores como indústria, restauração, comércio e serviços. No Porto, as zonas com um limite máximo de velocidade de 30 km por hora vão estender-se também ao Campo Alegre, já a partir de amanhã. A estratégia engloba as áreas urbanas e residenciais, entre a Rua de António Cardoso e a Rua de Guerra Junqueiro, está prevista a colocação de sinalização de trânsito vertical e horizontal também na via pública. A Câmara Municipal de Estarraja voltou a pedir ao Governo a criação de uma terceira equipa de intervenção permanente para os bombeiros voluntários. A reivindicação foi feita durante as comemorações dos 102 anos da corporação, com a autarquia a garantir que está disponível para comparticipar financeiramente a nova equipa. Em Almada, o Auditório Municipal Fernando Lopes Graça vai ter uma programação inteiramente dedicada ao cinema luso-brasileiro entre os dias 21 e 31 deste mês. A iniciativa acontece no âmbito da celebração dos 20 anos da Mostra de Cinema Brasileiro. Vai contar com estreias de filmes e também de clássicos restaurados. A entrada é gratuita. Em Pombal, durante as festas do Bodo, a Rede de Pombos vai disponibilizar 4 autocarros em serviço exclusivo para o evento. Entre sexta-feira e domingo, os transportes vão funcionar gratuitamente até às 3:30 da manhã, para facilitar o acesso ao recinto da da festa. Em Sintra, o Parque Urbano Felício Loureiro recebeu durante o dia de hoje mais uma edição do Sintra Mais Ativa. A iniciativa da autarquia convida a população a participar gratuitamente em dezenas de atividades desportivas ao ar livre, como caminhadas, escalada, rugby ou karaté. As atividades aconteceram entre as 11 e as 7 da tarde.
1: E é o ponto final nesta edição das 9, que chegou um pouco antecipada porque estamos no intervalo do jogo entre Argentina e Espanha, final do Mundial, tudo empatado a zeros numa segunda parte que vamos continuar a acompanhar já daqui a pouco. As notícias estão de regresso no final do jogo, em princípio na edição das 11, se não houver prolongamento. Laura, vamos contar contigo, pelo menos depois também na edição da meia-noite. Um abraço, até já.
0: Até já.
1: Vamos continuar na nossa emissão especial de desporto, para já com alguns problemas técnicos que não nos permitem sonorizar esta nossa emissão, mas graças a Deus mantém-se a nossa voz aqui na Rádio Observador. Daqui a pouco vamos retornar ao Diogo Varela, também aos comentários do Gabriel Alves e do Augusto Inácio. O nosso áudio-árbitro Pedro Henriques ainda não pôde juntar-se a nós, mas contamos até ao final desta emissão especial de desporto poder ainda contar com o contributo do nosso analista de arbitragem num jogo dominado na primeira parte pela Espanha. Ora, nesta final do Mundial, onde estão a opor-se a razão de La Fonte contra o coração e a paixão dos comandados de Scaloni, tudo muito conservador na primeira parte. 65% de posse de bola geral para a equipa espanhola contra apenas 35% da equipa da Argentina. Ora, no total de finalizações, 3 para os espanhóis, 0 para os argentinos. Ora, defesas da equipa da Argentina, vão 2 já para Dibu Martínez, e no que aos cantos diz respeito, há 2 para a Espanha e 0 para a Argentina. No que às faltas diz respeito, temos encontrado uma Argentina mais faltosa, também com mais intensidade, 9 faltas para os argentinos contra apenas 7 faltas. Numa segunda parte, Diogo Varela, poderá trazer mexidas, não sei se do lado de La Fuente, mas ainda também com muitas opções no banco. Scaloni, a fazer lembrar a jornada passada com Paredes, por exemplo.
2: Sim, de facto o selecionador argentino tem, aliás, os dois selecionadores têm claramente muito luxo a partir do banco para poder lançar desde logo do lado argentino, começando por aí, Lautaro Martínez, o herói, frente à Inglaterra na meia-final, também Giuliano Simeone, Nico Paz, Tiago Almada, Giovanni Lo Celso, o próprio Leandro Paredes, como referiste, e já com Nico Otamendi, que entrou a partir do banco por causa da lesão de Lisandro Martínez. Do lado espanhol, já aqui referimos alguns nomes, o Nico Williams, Jeremy Pino, Ferran Torres, Pablo Gavi, o próprio Miquel Merino, enfim, vários nomes, o Marcos Llorente, o Pedri, claro, são muitos, muitos talentos para dar e para
1: Grimaldo
2: vender.
1: Também é conhecido do futebol português.
2: Sim, numa altura, Vicente, em que está a decorrer a tal cerimónia à la Super Bowl, com, bem, 3 figuras incontornáveis, não é? A Madonna, o Ronaldo Fenómeno e
1: entre
2: Ronaldinho.
1: Ronaldos.
2: Sim, entre Ronaldos. Ronaldinho, R10, o Bruxo, também R9, Ronaldo Fenómeno e a Madonna. É uma cerimónia um bocadinho a fazer lembrar.
1: Até os marretas têm direito à aparição.
2: Os intervalos do Super Bowl.
1: Vamos escutar aqui também bocadinho a boleia da RTP. E agora,
2: Seven Nation Army,
1: mas em versão quase sinfónica, com direito à ajuda dos marretas, lá está. Um show verdadeiramente à americana. Aquilo que se vai registando, aqui também a deixar com água na boca, provavelmente Bad Bunny, essa memória do Super Bowl, um bocadinho mais produzido, entretanto, afinal, o intervalo do Super Bowl, do que aquilo que vamos assistindo neste momento. Vão sendo heróis os marretas na banda de Alvarela.
2: E sobretudo importa realçar que, agora também aqui com a tal remada.
1: É, sample, estão a samplar os adeptos noruegueses.
2: Da seleção norueguesa.
1: Com K-pop agora também.
2: BTS, não estou em erro. mas importa realçar que, ao contrário dos tradicionais intervalos de um jogo de futebol, em que por norma dura ali 15 a 20 minutos, este intervalo vai durar qualquer coisa como meia hora, se não mais. Vamos ver quanto tempo é que ficaremos aqui em tempo de intervalo, mas lá está Augusto Inácio, Gabriel Alves, um bocadinho como já conversávamos na antevisão desta partida, são as novas realidades do futebol de hoje em dia.
1: Será que vão durar? A questão é que eu já vi que é provável que este tipo de modelos de paragem comercial não perdure para outras edições do Mundial.
3: Sim, mas
1: mais afastadas deste país chamado Estados Unidos.
3: Mas vou dizer, isto é só na América.
2: Pois.
3: O próximo Mundial, de certeza, aqui em Portugal, em Espanha ou Marrocos, não vai ser assim de certeza absoluta, porque os americanos, quando um olha para um evento desta grandiosidade, eu diria que estão a olhar também para o lado financeiro e para o lado onde podem ganhar também muito dinheiro.
1: E tudo aquilo que promova, de facto, a indústria do espetáculo, não só cingida a um espetáculo em si, o espetáculo de futebol. Qualquer recinto que enche a gente é uma espécie de multiplataforma para os norte-americanos.
2: É aquele caso de Gabriel Alves para dizer que esta edição do Campeonato do Mundo não é do futebol, mas do soccer.
1: Só um segundo, Gabriel Alves. E agora sim.
2: Ah, agora sim.
4: Agora já posso cantar também.
1: Já, à vontade.
4: Sim, é verdade, porque se querem o futebol na América, se querem que o futebol se expanda e interesse os americanos, não pode ser o futebol que os sul-americanos e os europeus vão vendo, se vão apaixonando. Tem que ter mais qualquer coisa, tem que ter outras situações, tem que ter outro tipo de espetacularidade, que nós ficamos só por aquilo que é o tal utopia, mas é a utopia do jogo. Eles querem mais do que isso.
1: Eu esperava ouvir este tipo de sons e fazer este tipo de emissão, sei lá, na abertura de uns Jogos Olímpicos. E agora vamos ver Ted Lasso, da famosa série, falar com o seu adjunto e por alguém que entre, que é Justin Bieber. Está mesmo montada aqui uma sala ganhada à la Super Bowl.
2: É de Ted Lasso.
1: Parece Deadpool, aqui parecido com Deadpool.
2: Justin Bieber. É uma cerimónia que dá um bocadinho para tudo. Vamos vendo esta cerimónia de intervalo real. Estamos no intervalo da final do Campeonato do Mundo. Agora aqui a cantar no fundo, Justin Bieber. Se calhar os nossos ouvintes nunca teriam pensado ouvir Justin Bieber na Rádio Observador.
1: É verdade. E realmente, coisas que acontecem e não estão programadas, não é? E vai cantando o cantor canadiano, de enorme sucesso entre a nossa faixa etária juvenil, na adolescência sobretudo, não é? Roubou-nos muitas namoradas em símbolo aqui.
2: Uma faixa talvez mais nova, mas sim, efetivamente, vai cantando Justin Bieber no tempo de descanso deste Espanha-Argentina 0-0. Lá está Justin Bieber.
3: Os jogadores querem entrar em campo, mas não deixam.
2: Não deixam, não.
1: Eu acho que deverá estar a acontecer qualquer coisa no balneário da Argentina, perto de uma revolução. Lembro-me que as palavras de Diego Maradona, na altura selecionador da seleção argentina, quando descobriu que o Mundial ia ser feito nos Estados Unidos, disse: vocês vão ver, eles vão arranjar maneiras de partir
2: o jogo
1: em quatro para dar a
2: Messi.
1: Se houve a profecia de Messi dar bem ali a Yamal, houve também esse vaticínio certeiro de Maradona.
2: Mas eu agora até estava a pensar nisso, Augusto. Efetivamente, e tu, como antigo jogador profissional de futebol, os jogadores estão em pleno intervalo de uma final de um campeonato do mundo, se calhar já saíram do balneário, estão lá na boca do túnel e a pensar: bem, quando é que isto acaba para eu realmente ir lá para dentro e ganhar o campeonato do mundo, não é? Como é que um jogador, e diz-nos tudo a tua experiência, Augusto, está a viver um intervalo que se calhar vai durar meia hora?
3: Olha, eu estava habituado a um intervalo de 15 minutos, e normalmente o treinador falava 5 minutos, não falava mais. Os outros 10 era para nós irmos molhar a cabeça, molhar os braços, falarmos, bebemos café, ou bebemos o nosso sumo, ou qualquer coisa, mas o treinador só falava 5 minutos. Agora, com meia hora, o que é que o treinador vai dizer aos jogadores? E com este tempo todo, não vai estar a massacrar os jogadores. Os jogadores querem a coisa chegar àquele momento.
4: Agora estou a ver a Shakira. Os jogadores agora estão no túnel a ver a Shakira.
3: E ainda por cima estão a dançar uns com os outros. Os jogadores espanhóis com os jogadores argentinos estão a dançar esta música.
1: Eu acho que estão a dançar a música da impaciência. Os dois a cantar para um lado e para o outro a dizer: desde quando é que isto virou este tipo de
3: fenómeno? Para os jogadores é uma novidade isto também.
2: Os espanhóis têm boa memória da Shakira, até porque Waka Waka, em 2010, na África do Sul, consagrou Espanha como campeão do mundo.
1: É verdade, eu gostava de saber o que é que se passa com a FIFA, que não tem muito mais criatividade para ir pedir mais cantoras que façam uma música.
2: Sempre, sempre
1: em caso de dúvida, chamar a Shakira, não é?
2: Sim.
1: Podia chamar
2: é.
1: O Toy também, uma vez ou outra, para não fazer a
2: diferença. Vamos vendo Shakira a atuar no MetLife Stadium, a cantora que já está naturalmente ligada aos campeonatos do mundo, aos mundiais de futebol. Aqui com esta música, que também é considerada quase um dos hinos deste Mundial. Estava aqui a tentar lembrar-me do nome desta música.
1: Isso é uma parte integrante, muito significativa da letra, também muito profunda, diria.
2: É o Dai Dai.
1: Dai Dai.
2: É isso, Dai Dai.
1: Dai, dai, em espanhol serve. Dai, dai,
2: e música e outras coisas. Ela dá-lhe bem. Cá está Shakira a atuar. Já tivemos muitos nomes da indústria musical.
3: Vocês percebem agora porque é que os bilhetes para o jogo de futebol valem muito dinheiro, não é?
2: Sim,
3: não
2: é era só um tema polémico.
3: Tem
2: era
3: a ver
2: um tema
3: também
2: muito
3: com estes espetáculos.
1: Tiveram direito a um jogo de futebol isto, mais 8 tours de 8 famosos artistas
3: é que,
1: conhecidos.
3: É que isto tem que ser pago.
1: Tudo num só pacote.
3: Isto tem que ser pago,
1: compre
3: claro.
1: Já aqui.
2: Aliás,
1: não
2: hoje,
1: temos bilhetes, caro ouvinte. Não temos
2: hoje bilhetes. O Borja Iglesias, o avançado que está no banco espanhol, queixava-se precisamente disso, dos preços dos bilhetes, em que o bilhete mais barato para o MetLife Stadium estaria à volta dos 9 mil dólares. É completamente insano. 9 mil dólares para ir ver uma final de um campeonato do mundo.
1: Se desse para ver novos campeonatos, 9 finais do campeonato do mundo, justificar-se-ia, acredito. Mas a verdade é que neste momento vemos um coro de crianças também a cantar neste intervalo.
2: Com os Muppets.
1: Mais uma vez acompanhados dos Marretas, agora com o estrelato a ser assumido por Miss Piggy e o Sapo Cocas, e parece mesmo que estamos a fazer uma, às vezes aqui uma emissão do dia 1 de Abril. Vamos continuar a ouvir este intervalo de final do Mundial 0-0 entre a Espanha e a Argentina, para quem já tenha esquecido o futebol.

0: agora uma extremamente também original mensagem de paz e amor, numa altura em que Shakira se junta aos pequenos cantores que vão celebrando este tema, que não sabemos se será o final deste intervalo de jogo. Continua montada a festa no intervalo do Mundial 2026 entre Espanha e Argentina. Está a jogar-se em Nova Jersey, muito perto de Nova York. E estamos a escutar um som que nos chega do intervalo. Diogo Varela, vou voltar a dizê-lo, à la Super Bowl.
1: É mesmo, à la Super Bowl, como é característico na América, nos Estados Unidos. O palco também desta final acontece em New Jersey, em East Rutherford, agora também espetáculo pirotécnico e também com muitas cores, muitas luzes, com Shakira no palco. Claro, ela também vai sendo já uma referência e está tudo a postos para daqui a pouco.
0: Será que está?
1: Vamos ver.
0: Nós agora também estamos aqui a habitar o território do mistério, não é?
1: Pois já, agora nós que olhamos para tudo isto, e vou naturalmente ao nosso Gabriel Alves. Gabriel, tu que já és um consagrado destas andanças, do alto da tua experiência de acompanhar tantas e tantas partidas de futebol, competições do mais alto nível, gostaste deste espetáculo?
2: Eu o que tenho a dizer é que o povo aderiu completamente, o povo que está no estádio notou-se, envolveu-se completamente, portanto, em grande maioria, obviamente, espanhóis e argentinos, mas não só, estarão lá também, portanto, pessoas de outras nacionalidades, mas acho que gostaram, porque viu-se a envolvência. Olha, é diferente. Eu lembro-me no 94, no Mundial de 94, apareceu na altura, e é preciso dizê-lo, a Whitney Houston a cantar o hino dos Estados Unidos. Essa que foi um grande momento, quer na abertura, quer depois na final em Los Angeles.
1: Grande voz.
2: Grande voz do musical, enfim, que já partiu, mas que ainda hoje, através dos registros, vai mantendo e que vai, portanto, toda
0: vamos
2: a sua...
0: sempre a mala para parafrasear a sua música mais conhecida, não é?
2: Exatamente. E atenção, porque as grandes estrelas estão sentadas na plateia daquilo que é o estádio da final do Mundial.
0: Beyoncé, também, claro, Isaac Rocky com
2: claro,
0: a Rihanna.
2: É isso que eu estou a dizer, estão cá as grandes estrelas.
0: Timothée Chalamet com a sua Kardashian.
2: Exato. E, portanto,
0: e Dua Lipa mais
1: Dua
0: uma vez.
1: Dua Lipa
0: vida.
1: Também, sim. Estão lá todos.
2: Portanto, é o que eu
0: estou. Só não está lá o Agustin Inácio e o Gabriel, que prefiram estar aqui. Senão
3: eu, não
0: lá
3: estou, eu não estou lá porque não sei cantar.
2: Mas a verdade é que estão, mas, não está, mas também estão os do cinema. Também estão os do cinema, que a gente já os viu passar.
0: Ah, pois já teve Tom Cruise. Está a ser,
1: estava
0: realmente.
1: Estava ao lado do David Beckham.
0: Um show de celebridades.
1: Por acaso foi...
0: A entrega da cerimónia dos Oscars.
1: Foi curioso ver David Beckham, ele que, como se sabe, é o dono do Inter Miami.
2: Exato.
1: E é inglês, e portanto viu Lionel Messi, que é, no fundo...
0: Seu jogador.
1: Empregado, sim.
2: Seu trabalhador.
0: É o chamado conflito de interesses.
1: Um trabalhador a eliminar a sua seleção.
2: Olha, e o realizador não conseguiu detectar hoje o Beckham a provar um néctar dos néctares. Talvez de Malbec, não sei. De 87.
0: Sempre vinhos baratos, de certeza.
3: Não, bem, com 87 isto... é o ano que o Porto foi campeão no Pernambuco.
0: Vinho do Porto é sempre muito famoso entre ingleses.
1: Esse título azul e branco. Bem, com tudo isto, creio que já estamos mesmo na tal meia hora de tempo de intervalo. Já passou muito, muito tempo e ainda não temos sinal das duas
0: isto
1: equipas.
0: Isto é o sonho dos vendedores de queijadas, intervalos deste tamanho.
2: Mas olha, a propósito de bebidas, o que vamos ver de passar é... É a tal a dita, estamos a ver, a dita Coca-Cola, Pepsi Cola, por aí fora. Passa publicidade.
1: Naturalmente, nas bancadas, vamos vendo também sempre referências a Diego Armando Maradona.
2: E vimos também La Fuente, está a voltar ao campo.
1: La Fuente, sim, o selecionador espanhol, agora sim também.
2: Lamine.
1: O Lamine Yamal, La Roja vai regressar, portanto, estamos perto de voltar a ter as equipas no relvado, Vicente.
0: E agora vamos receber pela primeira vez neste encontro, finalmente,
1: ora
0: com
1: bem.
0: Um grande salva, quase salva de palmas, não, mas para não fazermos demasiado
1: barulho. Meia parte depois
0: voltamos a poder contar com o Pedro Henriques. Pedro Henriques, muito bem-vindo. Tens tempo ainda para adivinhar o resultado, já que não houve alteração aqui na primeira parte. 0-0 é o resultado. Vamos também conhecer este árbitro
4: de volta. Sim, boa noite. Em primeiro lugar, dizer que a minha pausa está a ser menor que o intervalo. O intervalo, neste momento, vai em 22 e 30 segundos. Portanto,
1: okay,
4: eu estou a contabilizar que vai fazer parte também do meu sem falta, porque efetivamente...
2: É uma mudança de regra.
4: A Lei 7 fala que não deves ter os 15 minutos e isto é uma violação, uma adulteração completa daquilo que está escrito nas leis de jogo. E neste momento vamos provavelmente ter 25 minutos de pausa, ou seja, a FIFA, depois de ter dito que era 30 minutos para o espetáculo, recuou, chegou a falar, inclusivamente, que ia ser só 17 minutos, acredito que o espetáculo tem sido só 17, mas mais os 6 que demoraram a começar e com este regresso, no fundo vai bater nos 30 minutos, é uma verdadeira violação, este espetáculo fantástico, com os Marretas e Companhia Limitada, mas podiam efetivamente ter feito isto antes de começar o jogo e não passando para o segundo plano aquilo que é o mais importante. Uhum. Relativamente ao jogo de hoje, a aposta, já tinha dito hoje no Campeão que a Espanha vai ganhar 2-1 e este era o meu vaticínio. Relativamente ao árbitro, também já se falou muito, sabe-se que é o Slavko Vincic, o esloveno de 46 anos, os seus assistentes também são eslovenos, o Bastian Danker, que é o alemão, e é o VAR, é uma das figuras mais importantes. Este árbitro está a fazer o quarto jogo no Mundial, mostrou 7 amarelos, ou seja, ele tem uma média de 2,3 cartões amarelos por jogo, mostrou já um vermelho e tem uma média de menos de 24 faltas. Só relembrar que ele apitou o Brasil 1, Marrocos 1, a Jordânia 1, Argélia 2 e a vitória do México nos 16 avos sobre o Equador. Curiosamente é um árbitro já com muita experiência, fez a final da Champions League 24, Real Madrid ganhou, fez a final da Liga Europa em 2022, dos 5 jogos que arbitrou de Espanha, a Espanha nunca perdeu com ele, e o único jogo que arbitrou da Argentina foi em 2022, toda a gente deve recordar, foi a Arábia Saudita que ganhou 2-1 à Argentina, mas é um árbitro experiente e relativamente a esta primeira parte, uhum, praticamente não há casos, a não ser mesmo aquele cartão amarelo que foi mostrado já ao minuto 41
1: Alessandro Martins,
4: que depois acabou até por ser substituído por lesão, quando ele agarra o Aizabal impedindo aquilo que seria um contra-ataque, portanto a chamada falta tática. De resto não há mais nada a assinalar, deu 4 minutos de recuperação de tempo e descontos, muito baseado nos 3 minutos que foram certinhos da pausa para a hidratação break e também por um minutinho que deu a mais, que teve a ver exatamente com o amarelo e com a lesão e substituição.
0: Um intervalo que está a assumir proporções de segunda parte, devemos esperar pela terceira que está quase a começar, Diogo Varela.
1: É quase uma terceira parte. E já agora, aproveitando finalmente termos o Pedro Henriques connosco. Pedro, eu hoje vi um vídeo curioso, o icónico Pierluigi Collina, que atualmente é o presidente do Comitê de Arbitragem da FIFA, quando anunciou o árbitro da final, neste caso o Slavko Vincic, o Slavko Vincic ficou emocionado com todo esse currículo que tu já aqui disseste. E é curioso, eu há pouco perguntava ao Augusto Inácio, na qualidade de antigo jogador, se este é o jogo maior que um jogador pode pisar, claro. A ti pergunto-te, enquanto ex-árbitro, se também para um árbitro uma final de um campeonato do mundo é de facto aquele jogo máximo.
4: Exato, eu acho que para um árbitro europeu, o jogo máximo será sempre uma final da Liga dos Campeões, mas a nível depois daquilo que é planetário e que acaba por ser o Mundial, este ainda está acima. Portanto, se apitar uma final da Liga dos Campeões é qualquer coisa extraordinária, mas apitar a final de um campeonato do mundo de seleções ainda é mais extraordinário. Portanto, eu diria que este é o jogo dos jogos. Claro que há outras competições, agora temos o Campeonato do Mundo também de equipas, como tivemos ano passado aqui na América, enfim, há outras boas e importantes competições, mas isto é o supra-sumo. E daí a sua emoção por estar neste desidrato, neste jogo, e também por ele ter tido aquela problemática que nós sabemos que foi apanhada aí numa situação que enfim, estava no sítio errado, à hora errada, e teve quase afastado de tudo o que era futebol. Provou a sua inocência, voltou e passado este ano está a fazer o que está a fazer. E agora vamos ao jogo, parece que vai haver uma sugestão da Argentina.
0: Tranquem as janelas, veio o paredes.
1: É exatamente o Augusto Inácio já me tinha alertado para esta entrada. Leandro Paredes vai ser a primeira escolha, aliás, não é a primeira, é a segunda, mas a primeira foi forçada. A entrada do Otamendi, agora sim por opção técnica. Leandro Paredes vai a jogo. O que é que pretende aqui o selecionador argentino?
5: Eu acho que vai ser o González, e o Paredes vai ficar ali à frente dos centrais para dar uma certa ordem, uma certa segurança na zona central daquele corredor, porque a Espanha
1: acertaste
5: está a fazer muito...
1: González,
5: Eu diria que é uma Argentina a querer ser mais forte naquele meio campo
6: para poder
5: municiar o Álvarez e o Messi, que têm tido pouco jogo.
1: Gabriel, sai um homem de corredor, ou pelo menos mais de corredor, como era o caso do Nicolás González, para um homem claramente de espaço neutro, como é aqui o Paredes.
6: Exato, que sala das máquinas. Há uma predominância da Espanha na primeira parte, obviamente que é para equilíbrio, fazer equilíbrio.
1: Apitou Slavko Vincic, começa a segunda parte do Campeonato do Mundo. Venham daí os 45 minutos mais importantes da história do futebol a nível de seleções. A posse de bola para a seleção albiceleste, a atual detentora do troféu, conquistado há 4 anos no Qatar. A Argentina tenta voltar a conquistar o Campeonato do Mundo pela quarta vez na história. A bola ainda para a equipa albiceleste, vai tendo a posse de bola a seleção de Lionel Scaloni. Cá está a equipa argentina a trocar a partir de trás. A seleção argentina que procura, aliás, o quarto título de campeão do mundo, já tem 3 em 1978 e também em 1986, na altura de Diego Armando Maradona, e mais recentemente em 2022, quando tivemos um primeiro remate à baliza encaixado pelo guarda-redes Emiliano Martínez. Foi o primeiro aviso.
2: Atenção, Inácio, este jogo, a segunda parte começou nervosa, para um lado e outro.
5: Pelo menos começou mais atrevida.
2: Exatamente.
0: Se calhar chegou um bocadinho impaciente, depois de meia hora à espera também.
2: Sim, vamos lá acabar com isto, dizem eles. Atenção.
1: Lá vem agora a Argentina, lá direito. A bola seria para a zona de Rodrigo de Paul. Vai deixar com o Lionel Messi. O pé esquerdo de Messi vai entregar a bola para a zona mais interior. Tudo atrás, agora até Cristiano Romero. Romero vai entregar para Nicolás Otamendi. Aí está o antigo capitão do Benfica, Otamendi. Também ele muito experiente, 38 anos, para o central que está de regresso à Argentina, vai para o River Plate. A bola para o 13, este é Romero, a trocar a bola para a zona interior, chegou à zona de Leandro Paredes, ele que também já está em campo. Passe de rotura, bola no corredor, atenção à correria dividida, vai ganhar. Que corte de Aymeric Laporte, o árbitro dá canto para a Argentina.
2: Atenção que a Argentina está a obrigar os espanhóis a correr sem bola.
1: Correria por parte de Gonzalo Montiel na dividida com Laporte. Laporte pedia pontapé de baliza. Eu não sei, Pedro Henrique, se...
4: Sim, mas é, só para dizer, é canto, porque foi mesmo o jogador espanhol a tocar na bola, mas se não fosse, se houvesse engano, esta é a tal alteração.
1: Das novas regras.
4: Intervém e passava logo para canto, para pontapé de baliza. E era canto mesmo.
1: E está confirmado, esse canto... Léo Messi a bater o pontapé de canto, primeiro poste, vai para fora.
0: Aquele pé esquerdo sempre muito venenoso.
1: É, um pé esquerdo...
2: E outro canto.
0: Peçonhento mesmo.
1: Com o corte ao primeiro poste de Rodri, entretanto Scaloni vai conversando com o quarto árbitro. Não sei o que é que estaria a falar. O árbitro deu pontapé de baliza, não deu canto, se calhar.
2: Não.
1: Era isso que o Scaloni estava a pedir,
2: olha,
1: canto.
2: Não sei se não está ali outro jogador pronto para poder vir a entrar na Argentina. Número 16...
1: O 16 da Argentina, Tiago Almada. Vamos lá ver se vai a jogo. Tiago Almada é um jogador mais de corredor também. Outro que atua no Atlético de Madrid. São vários os argentinos ao serviço da equipa de Cholo Simeone.
2: Cholo Simeone tem o maior número de jogadores nas duas seleções. Já o que disse, tem 9.
1: O treinador.
2: E o Barça tem 8.
1: É. Treinador...
2: Olha, do Real Madrid não se vê nenhum.
1: Agora já há um com a Corelha. Ah, mas é agora.
2: Vai para o Chelsea.
1: É,
2: ainda é para o Chelsea.
1: Foi a primeira vez de sempre na história da seleção espanhola que o Real Madrid não teve nenhum jogador convocado para um campeonato do mundo.
2: Olha, são 3 que vão entrar.
1: Sim, sim.
2: Não é 2.
1: Aparentemente, Augusto Inácio Scaloni não está inteiramente satisfeito.
5: Não, se calhar quer dar mais força à equipa e quer dar mais rapidez e mais dinâmica. Eu diria que da maneira como a Argentina está a jogar, está entregue ao Messi e ao Julio Álvarez, eu diria que é curto, precisa de acompanhamento. Talvez seja isso a ideia do Scaloni.
0: Messi para já, Gabriel Alves, sem dar muito ar da sua graça, estará a guardar-se para desbloquear os minutos finais, guardar também um pouco da intensidade que os minutos finais podem exigir.
2: Eu lembrei que a Argentina, neste campeonato, os golos marcados são depois dos 75 minutos. 9 dos marcados.
1: Para já vai haver bola para a Argentina. A seleção de Scaloni que vai fazer essas alterações daqui a pouco, recordando que ao intervalo entrou Leandro Paredes, segunda substituição do lado argentino na primeira parte por lesão. Saiu Lisandro Martínez para a entrada de Nico Otamendi. Lá vem a Argentina, vai desdobrar-se no corredor canhoto. A bola junto ao pé de Nicolás Tagliafico. Tagliafico a deixar numa zona mais interior. Este é Rodrigo De Paul. De Paul vai deixar para Otamendi a combinar lá direito, mas há uma falta. Falta de Baena. Viu o árbitro Slavko Vincic, apitou a falta e o livre para a Argentina com a queda do número 4, Gonzalo Montiel. Creio que...
2: Mais participativa a Argentina.
1: Sim.
2: Na discussão do jogo, atenção.
1: Pedro Henriques, pareceu-me joelho com joelho.
4: Sim, é uma falta, entre aspas, normal. Portanto, é uma entrada fora de tempo, sim, mas é joelho com joelho e é falta apenas.
1: Ora bem, a leitura do nosso áudio-árbitro Pedro Henriques, que já está connosco também para esta emissão especial de desporto da Rádio Observador. Estamos a acompanhar a final do Campeonato do Mundo entre a Espanha e a Argentina. A decisão de 2026. Vamos ver quem vai ser campeão do mundo. Se a atual campeã da Europa, a Espanha, ou se novamente a atual campeã do mundo, que pode sagrar-se bicampeã mundial. Para já, Slavko Vincic, agora os ânimos aqueceram. Ah, sururu! O caldo entornou bem. E entornou de que maneira, Pedro Henriques?
4: E já saiu um amarelo.
1: Já saiu um amarelo para o Paredes. O Paredes entrou, viu o cartão?
2: E bem, porque empurrou o homem, tirou o homem ao chão.
4: Não faz sentido nenhum.
1: É isso mesmo, Pedro. Não faz sentido numa final de um campeonato do mundo.
4: Exatamente. Parece-me que foi o único cartão amarelo que foi mostrado.
1: Para já, sim.
4: Pois, exatamente. Estava aqui depois a tentar perceber também aqui.
1: E é um lance perfeitamente a meio campo, sem...
4: Sim, estava a ver qual é a visão que estão a dar, a visão do árbitro. É uma carga do 5 nas costas do jogador espanhol sem bola.
1: No Rodri.
4: Desculpa, é o Paredes.
1: Exatamente.
4: Portanto, não faz sentido absolutamente nenhum.
1: A bola nem lá estava, Pedro.
4: Exatamente. Não faz sentido este tipo de atitude.
1: Ele continua, mais uma.
4: E não conseguem perceber, pronto, é estas as diferenças que existem muitas vezes entre aquilo que se passa na Europa e este tipo de futebol. As pessoas podem não gostar de ouvir isso, mas esta é uma realidade.
1: Augusto, tu como treinador, ias chamar ali o Paredes?
7: Não, é que o Paredes estou a ver este jogo, mas o Paredes já fez isto noutros jogos também.
1: Pois já.
7: E não é a primeira vez que faz isto.
1: Não.
7: Isto já está na massa de sangue dele. E ele, se tivesse logo apanhado um...
0: Está na erga-massa, não é?
7: Mas estes jogadores às vezes só aprendem é quando são castigados. Como ele praticamente não tem castigo, continua a fazer as mesmas coisas, que só prejudica a sua equipa.
1: Cartão amarelo para Paredes, Leandro Paredes. Vê cartão amarelo, passa a ser o único amarelado em campo. Lisandro Martínez também tinha visto cartão amarelo, mas já foi substituído por lesão. Tentava atacar agora a Espanha. Estamos com 53 minutos. Há recuperação de bola por parte de McAllister. A bola no corredor esquerdo, o passe com corte e há lançamento para a Argentina. Bola para a seleção das Pampas, cortou sempre este número 10. O Dani Olmo está também em todo lado, Gabriel Alves, um bocadinho à semelhança do Rodri e também do Fabián Ruiz. É de facto uma sala das máquinas e peras.
2: É a melhor sala das máquinas do campeonato.
1: É. Olha, e já agora há pouco o 00 tinha-nos dado as informações da lista dos mais jovens a atuar numa final de um campeonato do mundo. Agora temos também os mais velhos de sempre, sendo que Lionel Messi salta para o segundo lugar do pódio, 39 anos para Lionel Messi, e Nico Otamendi torna-se o terceiro com 38. O mais velho de sempre foi Dino Zoff, o antigo futebolista italiano que jogou na final de 82.
2: Exatamente.
1: Com 40 anos.
2: É verdade. O grande guarda-redes.
1: Dino Zoff, o antigo guarda-redes da seleção transalpina Itália, que atuou com 40 anos nessa final de 82. Claro, excetuando guarda-redes, Messi passa a ser o jogador de campo mais velho das finais de campeonatos do mundo e Otamendi, o segundo mais velho. Bola agora para o Emiliano Martínez, aliás, para o Unai Simón. O Unai Simón entrega para a zona de Pau Cubarsi, a deixar onde aparece Fabián Ruiz. Lá vem a Espanha, algum perigo, atenção. Oyarzabal fez o passe, pode esperar que corte. Carrinho irrepreensível na zona da grande área argentina.
2: Mas é uma bela combinação do ataque da Espanha. Repara o Oyarzabal a fazer um curto passo vertical para receber logo de seguida para tentar rematar na passada, na carreira de tiro. Atenção da defesa argentina, limitou.
1: A Espanha está a crescer, tentou fugir Yamal, pediu falta, o árbitro estava por perto a acompanhar, disse que não. Contra-ataque agora para a Argentina, a bola vai para Rodrigo De Paul, já perdeu, pede-se mão, o árbitro também deixa jogar. Pontapé longo por parte de Emiliano Martínez, o guarda-redes do Aston Villa, Dibu Martínez. A bola cortada e há falta, diz o árbitro, por braço aberto da aranha. Julián Álvarez abriu o braço e atingiu o central espanhol numa altura em que a realização vai recuperar o tal ataque de há pouco por parte de Espanha. A tal combinação, como tu dizias, Gabriel, entre o 21, Oyarzabal, e o 8, Fabián Ruiz.
2: Seria um golo fabuloso, só que a verdade é que o Otamendi varreu.
1: Grande corte de Otamendi, com 38 anos, mas sempre com aquela garra. Atenção agora a Dani Olmo, já entrou na grande área, o cruzamento atrasado, corta! A seleção argentina, novamente na zona aflitiva, desta vez foi Gonzalo Montiel, que apareceu como bombeiro aos pés de Cucurella. Augusto Inácio, a Espanha há pouco e pouco está a apertar o cerco.
7: Não, já tínhamos dito aqui que o jogo estava mais frenético, já estava mais intenso, estava mais rápido, mas parece-me que a Espanha está a se acercar com mais perigo à baliza da Argentina. Eu acho que o Scaloni vai colocar agora mais dois ou três jogadores para dar mais dinâmica para o seu ataque, porque está muito difícil a Argentina criar oportunidades.
0: Mas a verdade é que mesmo quando a Espanha define melhor, acaba também por ser um corte in extremis e cheio de vontade, cheio de alma dos jogadores da Argentina.
7: A Argentina, em termos defensivos, tem estado muito bem, só que em termos ofensivos não tem feito ainda grande coisa.
0: In extremis é a palavra para definir o Mundial da Argentina até agora. Vamos a isso, ao canto, Diogo Varela.
1: É uma bela palavra, Vicente. Há a bola para a seleção espanhola, o Slavko Vincic avisou para os agarrões da grande área. A bola batida larga, larga, larga e passa toda aquela zona do retângulo, pontapé de baliza para a seleção argentina. É algo que também, Pedro Henriques, temos visto de forma muito recorrente neste campeonato do mundo, os agarrões nas grandes áreas, nomeadamente nos pontapés de canto.
4: Sim, e por isso é que os árbitros têm a obrigação, porque é essa a recomendação, de serem proativos, evitarem que isso aconteça, e por isso às vezes darem aquela pitadela e dizer aos jogadores, e relembrar, porque já aconteceu isso com o Alan, que é, se houver uma infração, mesmo com o jogo parado e depois daí resulta um golo ou um penalti, conforme quem está a atacar ou quem está a defender, e essa infração que aconteceu com a bola parada tiver impacto na jogada, tipo o jogador ficou fora da jogada, o que acontece é que o VAR chama o árbitro, mostra a infração com o jogo parado e repete-se o pontapé de canto e anula-se o golo ou o penalti.
1: Bom, estranhamente, Augusto Inácio, a Argentina só mexe uma unidade. A saída de Gonzalo Montiel para a entrada de Nahuel Molina no corredor de direito defensivo.
7: Sim, mas o Montiel eu acho que saiu mais por queixas do que propriamente outra coisa. Eu acho que o Scaloni está, enfim, a deixar o tempo um bocadinho passar, porque já foi dito aqui até pelo Gabriel Alves que a Argentina faz golos a partir dos 35 minutos. Mas também não deixa de ser verdade que a Espanha tem o seu joker, e o seu joker, o seu talismã, que é o Merino. O Merino também, quando me entra, seja 5 ou 10 minutos, também faz
1: super
7: gols.
1: Suplente.
7: Por isso, está aqui assim um jogo de paciência dos momentos, para que realmente os treinadores depois possam apostar cada vez mais.
2: E tem o Ferran Torres, atenção, que é importante.
1: Mais um. Número 7, Ferran Torres. O 6, que é Miquel Merino, recordando, claro, também ainda Pedri no banco. São várias opções para Luís de la Fuente, que ainda não mexeu na partida. Scaloni fez agora a terceira alteração, embora só duas no jogo jogado, digamos. Tem uma em tempo de intervalo, portanto eu creio que Pedro Henriques...
4: Tem mais uma paragem para fazer e tem mais dois jogadores que podem entrar. Isto em tempo normal de jogo.
1: Ora bem.
4: Se houver prolongamento, há mais uma. E agora parece que vai haver uma falta.
1: Vai. Era precisamente o que eu tinha a perguntar em relação à quebra. E agora à falta de... Eu creio que é o Leandro Paredes, que já tem cartão amarelo.
4: Este não é para amarelo. É o pé direito na tentativa de jogar a bola. Acaba por acertar no calcanhar do Porro. Portanto, pé direito ali na zona do calcanhar esquerdo. É falta. Não é uma jogada de perigo. O Porro não vai entrar na área. Está ali a rodear. E por isso, livre direto sem cartão amarelo. Bem, digamos, boa decisão.
1: Boa decisão, mas lá está, Augusto. Não era para amarelo, mas o Paredes continua com o sangue a fervilhar.
5: Sim, mas esta falta não me parecesse. Não
1: mesmo
5: pareceu
1: para alguém que tem amarelo.
5: Bem,
0: mas fica aqui já acumulada, mas, né? No imaginário
5: mas
0: do árbitro.
5: Já começa a ser uma carinha, fica a ser muito conhecida pelo árbitro, não é?
0: Ainda sei com aquele olho azul.
5: É isso.
1: Entrou agora Arma e o Leandro. Árbitro já sabe bem quem é. O Leandro Paredes. Vai haver livre lateral a beneficiar a seleção espanhola. Agora um momento curioso. O Slavko Vincic, sem querer, abriu o spray e quase acertava ali no rosto do Mikel Oyarzabal, que estava por perto. Ah, vai o livre para a Espanha, minuto 60. Uma hora de futebol. Junto à bola, Lamine Yamal e também Mikel Oyarzabal, ainda Baena. Estão lá a 3 unidades. Vamos lá ver qual deles vai levantar esta bola. Baena, Lamine Yamal ou Mikel Oyarzabal? Pode ser um pé esquerdo ou um pé direito. O livre é descaído para a direita, a pedir um pé canhoto. E esse é de Yamal, mas também está lá a Baena. Vai ser Yamal, o pé canhoto. Yamal partiu, atirou contra a barreira. Ainda mexe, atenção ao cruzamento. Há canto, não há. A Argentina evita o pontapé de canto. É mais um grande corte
0: é
1: por parte da
0: Argentina. É que mesmo a lutar pela vida, eles, até nesta situação que estão a lutar pela vida, têm estilo nisto. Dão-lhe com força, Agustinas.
5: Eles acreditam sempre. Eles acreditam que vão ganhar os lances todos. E esse é o espírito que
0: mesmo é só, quando as coisas estão a correr, repara, não é o contrário de feição.
5: Não é só um jogador nem dois. São todos assim.
6: E duas substituições. Vai entrar o Ferran Torres para o lugar do Arzabal e vai entrar o Pedri para o lugar do Fábio. O Ferran Torres vai trazer frescura, é mais ou menos dentro daquilo que é o jogo do Arzabal. Quanto ao Pedri, segurar mais a bola. Portanto, o Fábio é mais motor, Pedri segura melhor, esclarece melhor, coloca melhor, vê melhor, taticamente mais curto.
1: Ainda assim, Gabriel, Ferran Torres como referência, ou seja, como número 9, com muitas aspas, vai ser curioso observar esta Espanha.
6: Sim, mas o Ferran Torres vai jogar exatamente onde joga no Barcelona, exatamente naquela posição, portanto os movimentos vão ser perfeitamente idênticos.
1: Sim, quando não tem o Lewandowski, acaba por ser o Ferran Torres.
6: O Ferran Torres jogou 2/3 da época que o Lewandowski esteve magoado.
1: É verdade. E mais um livre lateral a beneficiar La Roja. Espanha bate rápido, a bola para Yamal, vem a cortar de fora para dentro, muito ao jeito dele, caiu. O árbitro diz que não há nada e há pontapé de baliza para a seleção argentina. Curioso que o lateral da Argentina, o número 3, o Tagliafico, Pedro Henriques, bateu palmas para o árbitro assistente, como que a concordar com a decisão do árbitro, não é?
4: Sim, e é preciso diferenciar que este bater palmas não é irónico, é mesmo real, não é? Aquelas situações em que às vezes os jogadores não concordam com a decisão do árbitro assistente e batem palmas, e isso é considerado completamente antidesportivo. Aqui foi porque achou mesmo que o assistente teve uma boa decisão e, portanto, estas situações não são penalizadas disciplinarmente, obviamente.
1: É isso mesmo, um bater palmas pelo bem e não pelo lado mais irónico, sarcástico e pela negativa. Há a bola para a equipa da Espanha. Bem, é uma estatística impressionante.
6: Fantástica.
1: A Espanha tem 5 tentativas na baliza contrária.
6: E 3
1: em paus. A Argentina 0-0 mesmo.
0: Está a aguardar tudo para depois dos 70 minutos, Gabriel. Hoje, agora já começa a revelar alguma falta de capacidade para fazer face à organização espanhola.
6: Ainda faltam 12 minutos para o estadizinho.
0: Muito organizados até aqui, Augusto Inácio, os jogadores da Espanha, algo que começa a ser difícil manter, sobretudo naqueles momentos finais.
1: Olha o remate, não amarra Emiliano Martínez, a tentativa de Dani Olmo,
6: é um
1: defendeu
6: bom
1: o guarda-redes argentino e vamos ter canto.
5: Mas estamos num momento da partida em que vê-se que a Espanha quer marcar um golo, que é para, enfim, ficar mais soltinho e mais confiante para o resto do jogo.
0: Mas certamente não para repetir a fórmula da Inglaterra, de fechar tudo cá atrás.
5: Que não, mas a Argentina é uma equipa cínica. É uma equipa que, num momento certo, depois se calhar vai ferir a Espanha de uma certa forma.
6: Esta bola era muito difícil porque ela bateu à frente do guarda-redes. Viste, Augusto?
7: Sim, sim, mas a Espanha está a querer e está a forçar.
1: Sim, vamos sim, ver. Claramente mais a seleção espanhola a tentar chegar ao primeiro gol desta final.
0: Não esquecendo que a Espanha acabou a dar o 10 à França. A França que todos achávamos que ia chegar a esta final.
1: Lá vem canto para Lamine Yamal a levantar para o primeiro posto. Corta a Argentina fácil. Ainda mexe. Nova vaga de ataque espanhol. E outra vez Yamal recebeu o passe de Porro. O cruzamento. Novo canto. Novamente bola para a seleção da Espanha. Valeu o corte de Leandro Paredes. Nas alturas, o corte do central já vai fazendo a posição de central, Leandro Paredes.
6: Sim, porque ia ao segundo posto e ia aparecer Olmo.
1: Era mesmo. O 10, Dani Olmo, numa zona de finalização. Canto batido, mais um. Ainda pinga na pequena área. Atenção, a bola vai e não sai. Não sai a bola para a Argentina. A seleção das Pampas finalmente despacha dali para a frente. É a Espanha novamente a ter bola para já.
6: Fez um bate, tira daqui, que isto está muito perigoso.
1: É.
6: Eu chamo-lhe bate.
1: Já dança-se muito mais o flamenco do que propriamente o tango. E atenção, porque para dançar o tango é preciso dois.
0: E aqui o que é verdade é que vai tudo ser terminado pelas notas finais. E normalmente a Argentina costuma dar tudo na parte final da coreografia, digamos assim.
7: Mas a Espanha tem Merino.
1: Ainda falta.
0: O número 6, já dizia Martínez.
1: Atenção que a Argentina também ainda tem o Lautaro. O Lautaro Martínez também. Olha, pode ser talismã.
0: Aqui entre numerologia e coincidência de nomes, venha o diabo em escolha.
7: Quer dizer, com isto vamos a penaltis.
1: Olha, atenção à Espanha, mais uma bola bombeada, segundo posto, e há novo canto. É o terceiro de forma consecutiva para a seleção espanhola. De canto em canto.
6: Esta foi um desentendimento, porque o guarda-redes ia buscá-la.
1: Não foi.
6: Não foi, porque... Mas desentenderam-se.
1: Sim. Novamente, Lamine Yamal. Agora Yamal... Ah, não. Estão duas bolas em campo. Duas bolas em campo. Yamal afasta a segunda bola. E agora sim, a bola que está colocada no quarto de círculo, junto ao árbitro assistente. Yamal a bater o canto. Grande área. Mais um corte de McAllister no primeiro posto. Sobra ainda para Yamal. Nova vaga. Pé esquerdo. Passa no meio de dois. Cruzamento, o desvio defende. Ferran Torres obriga uma grande defesa de Martínez. Ai, ai, ai, Argentina. Está a começar a complicar muito para os homens das Pampas. Desta vez, Augusto, valeu Dibu Martínez.
7: Está perto, a Espanha está a querer, como eu já disse ainda há bocadinho, a querer marcar um golo o mais rapidamente possível, porque a Espanha está a sentir que está por cima do jogo. Mas atenção, esta Argentina só está a defender. Mas de um momento para o outro é preciso ter cuidado, porque a Argentina também tem capacidade para chegar à frente.
1: Olha, aproveitando a pausa para a hidratação.
6: Só uma coisa, a combinação Lamine-Ferran, uma autêntica combinação à Barça.
1: Vou ao Pedro Henriques, porque Pedro, a realização televisiva mostrou-nos ali uma espécie de encosto, empurrão na grande área. O árbitro não decidiu o penalti.
4: Sim, há ali um momento, obviamente, em que a mão direita, quando o jogador 22 de Espanha já está todo no chão, a camisola fica esticada, mas fica esticada porque o braço está a agarrar a camisola. Não é a situação em que eu é que agarro e puxo a camisola e estica a camisola. Portanto, realmente há aquele agarrão, há o contacto, vai nas costas. Não é claro e óbvio, é pouco para aquilo que se possa dizer. Foi um agarrão que impediu o jogador espanhol de chegar à bola. Portanto, no meu ponto de vista, bem decidido. Claro, com a imagem parada, se aparecer uma fotografia, vê-se uma camisola a ser puxada quando o jogador já está no chão. Mas o jogador já tinha sido projetado, já tinha caído. Ou seja, ele não cai por causa da mão nas costas.
0: E também, deixando aqui uma pergunta em jeito de brincadeira para o Pedro Henriques, não será que é batota para os jogadores espanhóis nesta pausa para hidratação? Porque eles vão lá e bebem diretamente de lá à fuente. Já os outros não têm essa hipótese, têm mesmo de ser da garrafa. Pode haver aqui algum incumprimento dos regulamentos da FIFA, Pedro Henriques?
4: Não, é assim. Eu acho que tu vais tirar o lugar ao João Pinto.
0: Nem pensar. Bem.
4: O nosso João Pinto deve estar a ficar triste.
0: Aliás, o João Pinto é que me está a escrever tudo isto no WhatsApp para eu dizer.
4: Tudo
0: a autoria do João Pinto.
4: Havia aí um guião.
0: Não, esta aqui estava guardada desde o início do Mundial e não deu para fazer na Portugal, que o resultado foi triste, portanto, aproveitou-se agora. Na final do Mundial, maior dos palcos.
1: Numa altura em que há pausa para hidratação, os jogadores estão também a recuperar algumas energias e a ouvir indicações táticas. A verdade, Augusto, é que aquela estatística que há pouco aparecia no grafismo, a Argentina com 0 tentativas de remate e naturalmente 0 enquadrados, sem rematar à baliza não há milagres, não é? A não ser que haja um autogolo.
7: Sim, mas nós estamos aqui assim a comentar e estamos à espera de um momento para o outro que a Argentina chegue lá. Mas o tempo está a passar e não está a chegar lá. Isto não quer dizer que não vá chegar. Mas sinceramente, a Espanha tem tido mais procura do golo do que a Argentina. E tem tido mais futebol do que a Argentina.
0: E na bancada vimos Alcaraz, agora creio que vemos também a Serena Williams, Zidane.
1: Zinedine Zidane, o futuro selecionador francês.
0: Com bilhetes a este preço também é normal que não vejamos gente comum no estádio, não é?
1: Ora, a Argentina,
7: se calhar
1: pois.
7: A eles foi-lhes oferecido o bilhete.
0: Pois, essa
6: olha, vai entrar a Medina e Simeone. É,
1: vai para a última pausa possível de substituições, a Argentina. E esgota naturalmente o técnico Lionel Scaloni, a dupla entrada de Giuliano Simeone e também
6: Medina.
1: O Medina, exatamente, obrigado Gabriel, Facundo Medina, portanto um lateral e um extremo. O que é que Augusto Inácio Scaloni pretende aqui com esta dupla mudança?
7: Aquilo que nós já falámos aqui, quer que a equipa chegue à frente e quer mais profundidade, quer mais rapidez. E o Giuliano pode ser realmente uma peça que pode levar a bola um bocadinho mais para a frente.
6: Uma asa direita puro.
7: Porque o Giuliano Álvarez e o Messi ainda não apareceram no jogo, mas se calhar estão a precisar de um jogador como este, como o Simeone, que entrou agora, que lhes municie, que lhes dê bola para eles poderem jogar também.
1: Bom, o que é certo é que, Gabriel, a 20 minutos dos 90, a Argentina já não tem mais pausas para substituições, também não pode fazer mais, já esgotou as 5.
6: É a gestão, vamos ver, aliás, os dois treinadores são conhecidos pela capacidade de gestão que têm dos seus grupos de trabalho.
1: O De La Fuente é gerir muito mais, só fez uma pausa e duas alterações.
6: Sim, mas eles têm essa capacidade, vamos ver se La Fuente não faz mais, acredito que faça.
1: Ainda pode fazer 3 substituições.
6: Sim, acredito que vá fazer.
0: Luís. Merino está ali a espreitar a mais uma entrada de herói.
1: Vamos lá ver
0: se... A nós custou-nos, não é?
1: O super.
7: Mas o que
1: suplente.
7: Isto quer dizer que a Argentina, o Lautaro, já não vai entrar, a não ser que seja...
1: Só no prolongamento. Bom apontamento,
6: mas eu penso que, para este jogo, o Aranha é mais importante.
1: Julián Álvarez, alcunhado Aranha, o avançado italo-argentino, ele que já representou o River Plate, o Manchester City e agora está no Atlético de Madrid. Bola para Dimo Martínez, 1,95m para o guarda-redes das Pampas. A libertar para o corredor canhoto, aparece Tagliafico, tenta o passo de ruptura, vai aparecer precisamente Julián Álvarez a entregar outra vez para o guarda-redes. A Argentina vai tentando trocar a bola de pé para pé. Vamos ver de que forma vai chegar à baliza contrária. E claro, Augusto Inácio, também não é ao caso, não é à toa, que a seleção espanhola é a defesa menos batida deste campeonato do mundo, com apenas um gol sofrido.
7: Sim, é uma equipa que defende bem, que ataca bem também, é uma equipa espanhola. Compacta, sim. Uhum. É uma equipa compacta e realmente não dá muitos passos, mas atenção, mas isso não quer dizer que de um momento para o outro, como a Argentina tem excelentes jogadores também, que não possam marcar golos. Agora, o que interessa aqui é o momento do jogo. Estamos com 72 minutos, está 0-0. Atenção, quer marcar um golo agora? Sinceramente, até quase a mão na taça.
1: Vai atacando a Argentina. A bola sobra para Leo Messi. Vai avançar, entrega agora no corredor direito. Atenção, a Argentina pode efetuar o primeiro remate. O cruzamento a não sair. Uma tentativa de Giuliano Simeone, o filho de Cholo Simeone.
6: Denunciou muito.
1: Tentativa de ataque agora por parte da equipa espanhola. A bola está claramente com dificuldade em chegar à referência. O Julián Álvarez, como já aqui sublinhou o Gabriel Alves, ele que é conhecido como La Aranha, a Aranha, a alcunha de Julián Álvarez, ele que cada vez que marca golo celebra precisamente como o Homem-Aranha a disparar as teias dos pulsos. Vamos ver se assim celebra. Era bom sinal para a Argentina.
6: Tem
1: era
6: um dos
1: sinal
6: melhores
1: teria...
6: golos deste campeonato.
1: É verdade. Tem um golaço contra... foi nos quartos de final, não foi? Contra a Suíça. O gol que
6: decidiu.
1: É isso mesmo. O gol que decide já praticamente fora de horas no prolongamento frente à Suíça. Um grande golo. Como tu dizias, Gabriel, um dos melhores golos desta edição, candidato a gol do torneio. Bola para La Roja, a Espanha tenta atacar, mais uma jogada de envolvimento, mas mal. Lamine Yamal tentou, até me pareceu de trivela, mas não saiu bem. É um menino criativo, bola diretamente para fora, minuto 74 e mantém-se o 0-0. Augusto, não adormeças.
7: Não, quer dizer, o jogo está a entrar numa onda em que acho que ninguém quer errar, porque sabem que um erro agora pode ser fatal.
1: Pois, é aquela mística...
0: Isto muito perto de Nova Iorque, a cidade nunca dorme, vamos lá a fazer qualquer coisa ao jogo.
1: Sim, não? Que não adormeçam nas bancadas, o 0-0 mantém-se, estamos no último quarto de hora da final do Campeonato do Mundo. Ontem, no jogo do terceiro e quarto lugar, tivemos 10 golos entre França e Inglaterra, 6-4.

0: Tentava o extremo espanhol ganhar velocidade. Ele que, Gabriel, um bocadinho à semelhança do Lamine Yamal, também ainda está a recuperar a melhor forma física.
1: Sim, mas é diferente do Lamine. É uma época praticamente perdida para Nico.
0: Sim.
1: Uma pombalgia, as coisas não correram bem. Aliás, ele fez uma época deficiente até no seu Athletic Bilbao. Eu direi mesmo grande parte da estação ainda ao jogo.
0: É, ele até acaba por ter 32 jogos, mas muitos deles já vindo do banco, poucos minutos para Nico Williams.
1: Sem chamar.
0: Sim, esteve a recuperar da lesão. O extremo espanhol está agora em campo, mas mais do que Nico Williams, está o talismã que o Augusto Inácio já alertou. Atenção ao 6. Miquel Merino tem a fama de...
2: Agora que dizes atenção ao 6, podia-vos ter dito isso mais
0: devia
2: cedo,
0: ter dito
2: nomeadamente
0: mais cedo.
2: Na eliminatória de Portugal e Espanha.
0: É assim, o selecionador bem avisava o nosso.
2: Sim, sim, era qualquer coisa com o 6.
1: Olha que eu avisei quando o Berin entrou, não sei se lembram. Estava aqui.
0: Vai bola para a Espanha, será que vai dar gol? Entrada da grande área, o remate, mal, mas Pedri ficou a pedir um eventual empurrão nas costas. O árbitro para já nada assinalou. Na altura de efetuar o remate, Pedro Henriques, vais agora também receber as imagens.
3: Há dois empurrões, não sei se são suficientes para ele cair ou não, para se segurar, porque ele acabou por rematar, mas é tudo fora da área.
0: Também só houve uma repetição, a FIFA não deu mais. Atenção à Espanha, Yamal, fintou, já passou o cruzamento, afasta. A seleção albiceleste, Yamal a pouco e pouco está a começar a abrir o chapéu de mágico, a tirar o coelho da cartola.
1: Aliás, tem feito uma bela exibição.
0: Olha o pontapé, defende Martínez, e ainda mexe a dois tempos, a bola ainda pinga na área argentina, agora é Nico Williams, a tentativa de finta para desequilibrar, vai ganhar o canto. Vai ganhar o canto a seleção espanhola.
2: E só da Espanha.
0: Impressionante. A Espanha está completamente a encostar a Argentina às cordas. Estou a olhar a estatística, posse de bola. Espanha com 64% para 36% do lado argentino. 9 remates para a Espanha, 0 para o lado argentino. Entre paus, a Espanha já fez 5, a Argentina naturalmente tem 0.
1: Domínio total espanhol.
0: Canto para Nico, Nico Williams. Lá vem o irmão mais novo. A bola levantada, o irmão mais velho jogou neste campeonato do mundo por outra seleção. Jogou pelo Ghana, a seleção de Carlos Queiroz. O irmão de Nico Williams, Iñaki Williams. Esse caso curioso...
2: Um nome mais basco não poderia ter.
0: Exato. O caso curioso em que um irmão joga pelo Ghana, o outro joga por Espanha.
2: Mas não sei se te lembras, no PES 2006, um dos comentadores que ouvimos era o Iñaki, precisamente. Também tinha esse nome.
0: Ora bem. Bola agora... O falta, creio. Falta atacante de Pau Cubarsi. E já estamos a entrar na reta final. Últimos 12 minutos... Pau Cubarsi estava a ser agarrado e depois, eu não sinceramente não percebi, Pedro Henriques, o que é que aconteceu. Ah, é lançamento.
3: Sim.
0: É isso.
3: Estes agarrões que estão a acontecer dentro da área e até fora da área estão a ser inconsequentes, ou seja, nós dizemos assim, ah, mas há ali um agarrar, certo, mas não é propriamente aquela situação em que puxas, impedes, portanto é muito o controle de braços uns em relação aos outros e é por isso que o árbitro está a deixar seguir.
0: Olha, e já agora, não querendo antecipar o teu sem falta e a tua nota, mas com praticamente 79 minutos, estás a gostar da arbitragem do Vincic?
3: Sim, até agora só tenho aqui sinais positivos, portanto não há propriamente um lance em que se possa dizer algo negativo, tipo um segundo amarelo, um vermelho direto, um penalti, portanto para já tudo ok.
0: Ainda bem, boa arbitragem do esloveno Slavko Vincic, nomeado pela FIFA para arbitrar esta final do Campeonato do Mundo entre a Espanha e a Argentina. Para já mantém-se 0-0, não há nem desata o marcador em New Jersey, no estádio MetLife. Entre a seleção do Flamengo e a seleção do Tango, a seleção da Espanha que pela segunda vez chega a uma final de um campeonato do mundo, a única vez que tinha chegado foi em 2010, conquistou esse campeonato do mundo, já a Argentina tem 3 troféus de campeonato do mundo, procura aqui o quarto na história albiceleste. A bola para a Espanha, só tem dado Espanha, vai atacando a seleção de Luís de la Fuente, espaço no corredor direito, sai cruzamento e há canto, mais um bem, eu já perdi a conta ao número de cantos para a Espanha.
2: Neste momento, de acordo com as estatísticas, ainda não contando com este que acaba de ser marcado,

0: São sete cantos,
1: portanto,
0: ou neste caso oitavo canto
1: é
0: para a Espanha, contra apenas um da Argentina, batido por Lionel Messi.
1: Obrigado, Vicente Figueira. Vamos ter o tal oitavo canto para a seleção da La Roja, a vizinha Espanha, e que acabou por ser, infelizmente, nossa carrasca neste campeonato do mundo. A bola levantada para a grande área, defende Martínez. Mais uma ocasião, e novamente Dibu Martínez, desta vez foi o Emerick Laporte nas alturas que tentou, Gabriel Alves nas alturas, tentou e conseguiu.
2: Sim, e o guarda-redes está a responder positivamente, está com um bom naipe de defesas, a verdade é essa. Está a dar confiança.
0: Em caso de vitória, será, certamente, por ser também a segunda vez e bicampeão, será um herói nacional na Argentina.
2: Sim.
0: Depois de estar a salvar. Aqui também uma exibição a fazer lembrar, pelo menos contra a Espanha, qualquer coisa como Vozinha, que passou o jogo todo a ser mais ou menos massacrado e conseguiu também ficar com a baliza a zeros. E nunca é demais lembrar que a Cabo Verde empatou na sua estreia no Mundial frente às duas equipas, nos 90 minutos, que acabaram por se tornar finalistas. Também é notável, Diogo Varela.
1: É, sem dúvida, a seleção da Cachupa, Cabo Verde, a conseguir nos 90 minutos empatar com a Espanha, também empatar a Argentina, já o tinha feito frente ao Uruguai, outro campeão do mundo. Aqui Espanha e Argentina, dois campeões do mundo, um atual, a Argentina e a Espanha, de 2010, à procura de tentar novamente repetir esse feito da África do Sul. Para já está muito mais perto do que a Argentina, 82 minutos só da Espanha. A Argentina, Augusto Inácio, completamente remetida ao processo defensivo.
3: Não consegue. A Espanha também está bem plantada. O Enzo Fernandes apareceu agora na televisão
1: a ser vai ver cartão
3: amarelo. Foi a única nota de destaque do Enzo Fernandes, porque até lá também não tinha feito.
0: Tem estado apagado também. Toda a equipa da Argentina,
3: apagado,
0: na verdade.
3: Mas diria que a Argentina, em termos ofensivos, tem sido uma nulidade.
1: Este cartão amarelo, Pedro
4: Henrique.
1: É protesto. Pois.
4: É protesto, porque ele faz, aparentemente, ele quer uma falta sobre ele. Dá-me ideia que é ele que até cai sobre o espanhol.
1: O árbitro
4: depois é
1: não
4: aquela
1: dá.
4: Mão, não dá, e é aquela mão de protesto. Enfim, o árbitro aqui foi um bocadinho mais rigoroso em relação ao critério que estava a levar, mais generalista, mas ele é que sabe, ele é que está lá dentro e é que sabe o quanto já foi buzinado nos ouvidos.
1: Apertou o critério.
0: Em 82 minutos, zero grande chance para a Argentina, também zero finalizações e, por consequência, para o Unai Simón, zero defesas. A razão pela qual a Espanha só sofreu um gol até aqui está a também ficar evidenciada neste jogo.
1: A bola para a seleção argentina. Falaste de Cabo Verde, esteve naturalmente no percurso das duas seleções. A Argentina, que ficou em primeiro lugar de um grupo que tinha Áustria, Argélia e Jordânia, depois eliminou a Cabo Verde, o Egito.
0: Teve de ir a prolongamento.
1: Exatamente, a Suíça e também a Inglaterra. A Espanha, que só sofreu um golo, também terminou em primeiro lugar do grupo, à frente precisamente Cabo Verde, Uruguai e Arábia Saudita. Depois, na fase eliminar, deixou pelo caminho a Áustria, nós, Portugal, a Bélgica e a França.
0: Não ficámos bem pelo caminho, porque se os espanhóis ganharem, a taça está na mesma península.
1: É isso, fica
0: coisa,
1: na Península Ibérica.
0: Coisa.
1: E há aquela desculpa de termos perdido para o campeão.
0: E as fronteiras são imaginárias, essas coisas todas.
1: Olha, agora a Argentina tenta um ar de graça, de sua graça, mas foi sem sucesso. Recupera rapidamente a Espanha e o árbitro dá falta. Falta por parte da seleção argentina. Uma falta que foi cometida pelo número 24, Enzo Fernandes. E o Enzo está esgotadíssimo.
0: Pareceu-me já aquele jogar de estou com dor de burro. Aquela dor começa a chegar já por causa do cansaço.
3: Não, ele está a dizer que estou com dores, mas é de não jogar nada.
1: Oh, bem. Fala quem sabe.
0: Isto é leitura
1: a voz
0: labial
1: da experiência, não é? Esta nossa voz, o Augusto Inácio, que esteve dentro do terreno durante muitos anos. Atenção agora a Ferran Torres. Tentou o cruzamento, esbarrou na muralha albiceleste. Mas Gabriel Alves, isto, como o nosso Ricardo Loureiro também costuma fazer, já cheira à Espanha, não é?
2: É, água mas mole também, pedra dura, olha, às vezes dá até que fura.
0: Mas às vezes também uma pessoa não sabe bem distinguir o cheiro e às vezes também cheira a prolongamento, não é?
1: Vamos lá ver se vai dar
2: Sim,
1: prolongamento ou não.
2: Prolongamento e sei lá, e porque não penaltis, olha.
0: São muitos perfumes, é caso para dizer.
1: Resolver uma final de um campeonato do mundo em penaltis.
2: Olha,
1: é
2: na América, na América o de 94 foi nos penaltis.
1: A bola para a equipa da Espanha, vai tendo sempre a bola a seleção espanhola, e se olharmos a última edição do Qatar, foi decidido também nos penaltis entre a Argentina e a França. A seleção albiceleste venceu por 4-2 na marca dos 11 metros a última edição do Campeonato do Mundo, após 3-3 nos 120 minutos. Ataca agora Nico Williams. Fez uma finta, exagerou, perdeu a bola do lado esquerdo. Tentava fugir à Argentina, não deixa a Espanha. Volta a ter bola, só da Espanha. Já temos também essa trilha sonora que marca os últimos 5 minutos até aos 90. Há tic-tac final neste Campeonato do Mundo, literalmente os últimos 5 minutos do Campeonato do Mundo, ou possíveis últimos 5 minutos, se houver prolongamento. Também teremos mais 5 minutos.
0: Muito mais que 5 minutos. Muito mais. Um dos que fosse um pouco maior.
1: 25
3: assim. E quando
1: cinco.
3: Acabar o jogo, vai haver outra vez espetáculos de música e isso tudo? Não,
0: não sei, mas já agora era agradável. Pelo menos aquele espetáculo da entrega da
4: manda,
0: taça.
4: Manda a Shakira aquecer, que é sempre bem-vindo.
1: Ora bem. Lá vai tendo bola a equipa da Espanha, num remate cruzado, a bola sai ao lado, a tentativa de Ferran Torres, era, é isto que ele sabe.
2: Era Gabriel. Uma nota artística, e é um remate de primeira, olha, repara aqui, muito bem, só que o pé de apoio não ficou tão bem como ele queria, mas repara, o passe é de Merino.
1: É uma grande bola de Merino, vamos lá ver se haverá prolongamento. E se chamam a Shakira, já começa Vicente a ficar um campeonato do mundo.
0: Mais
1: um bocadinho...
0: vale só haver intervalo, se for o caso.
1: É um bocadinho o Rock in Rio.
3: Venha ao intervalo.
1: Um bocadinho o Rock in Rio, como ter a Ivete Sangalo no Rock in Rio, é
0: verdade,
1: ter Shakira.
0: É ter Shakira num evento relacionado com futebol.
1: À bola para a Espanha.
0: São dois contratos vitalícios que estão assinados.
1: 87 creio. Minutos. Contra-ataque para La Roja. Já dobrou a divisória no meio-campo, agora argentino. Um bocadinho mais atrás, o passe para a zona neutra, onde a Espanha controla, na sala das máquinas. Lá está Rodri, o capitão, sempre um farol, este também é o outro farol, é o Pedri, a entregar à esquerda, grande passe, seria para Nico Williams, tentou uma finta de corpo, vai ainda recolher dentro das quatro linhas, deixou para Cucurella, Cucurella, o passe para Rodri, cabeça levantada, aproxima-se da grande área contrária, agora ao meio do meio campo, é Porro, o lateral direito vai à zona interior, deixou novamente para Rodri, o passe picado sobre a defensiva da Argentina, sobra para o extremo esquerdo, é Nico Williams, agora a deixar para o número 20, é Pedri. Pedri para uma zona interior, há espaço, não há remate. Agora sim, Ferran tentou o passe mal. A bola não saiu, mas é a Espanha a apertar o cerco. Yamal, pode ser que dispara ou não. Ainda Yamal, controla a bola, deixa para uma zona de Rodri. A Espanha está a rendilhar o jogo, é o tiki-taka. Tocas tu, toco eu, a bola vai girando, mas... desta vez foi inconsequente, até a Argentina está bem montada, mas a Argentina não consegue mais, bola para fora.
3: A Argentina parece a Inglaterra, só a defender quando estava a ganhar no jogo com a Argentina, e agora só está a defender, não consegue ligar o jogo, não consegue chegar à frente, não consegue sair daqueles 30 metros junto à sua baliza, porque a Espanha...
2: abafou.
3: Exatamente, quer dizer, a Argentina está mesmo à espera que acabe o jogo que para ir para prolongamento.
1: A pedir o apito final.
3: A pedir o apito
0: final. O jogo ofensivo da Argentina foi um deserto maior que o da Patagónia.
1: E agora isso. O pontapé do Rodri diretamente para fora. Um minuto para atingirmos os 90. Pedro Henriques, no teu palpite.
4: 6 minutos.
1: Ora bem, vamos ver.
0: Fica 6 já minutos, aqui... o número de Roberto Martínez.
1: Pois é, era o número do Roberto Martínez. Fica aqui apontado o palpite do nosso áudio-árbitro Pedro Henriques, 6 de tempo adicional mínimo. Vamos ver se a equipa de arbitragem assim concorda. O quarto árbitro, que é da Jordânia, um quarto árbitro jordaniano, Adam Makadmane, um nome complicado para o quarto árbitro. A equipa é eslovena e o árbitro, o vídeo-árbitro neste caso é alemão, o Bastian Danker. Aqui uma mescla de nacionalidades, numa altura em que... Que luxo!
2: Oi, Puyol, Sergio Ramos, Xavi...
1: Casillas, exato. Xavi e Iniesta.
2: Ah, e o Navas também.
1: Também. Ora, vem aí a placa, Pedro Henrique.
4: Não pode, não pode.
1: Oh, então, três, curto. Então,
4: 3 minutos foi para a hidratação. Depois tivemos 4 paragens para substituição, onde entraram 7 jogadores, 2 amarelos. Tinha a ser 3 mais 3, mas pronto, tudo bem. O árbitro já está a prever o prolongamento.
1: É uma placa.
2: Olha, já está a prever uma substituição mais à Argentina. Já lá está equipado.
1: É uma placa claramente com as cores da Argentina. Era isto que eles queriam, Augusto.
3: Sim, mas o árbitro quer ver a Shakira ao intervalo, que ele não pode dar mais tempo, só pode haver um golo.
0: Como é que a Colômbia não foi longe com o lobby da Shakira? É uma coisa que eu me pergunto.
1: Vamos lá ver se há Shakira ou se há um golo que decide tudo nos 90. Para já, joga-se até aos 90 mais 4. Um minuto praticamente já se esfumou. Bola para a Argentina. Leo Messi pode acordar. Entrega a bola à direita. Caiu Messi e há falta. Slavko Vincic apita falta sobre Leo Messi. Os argentinos estão a reclamar qualquer
0: imediatamente
1: coisa.
0: Imediatamente cercado por todos os jogadores argentinos.
2: E Paredes é o maior.
1: O Paredes é o maior. Pedro Henriques vai ali quase fazer peito com o árbitro.
0: Faz uma casa inteira.
1: Sim, enfim.
4: Mas é assim, é difícil este lance, mas o jogador espanhol para parar ali o Messi. O Messi também, percebendo isso, inteligente como é, não se desvia, vai contra ele. Portanto, é aqui um misto. Mas eu marcaria a falta porque realmente há obstrução com contacto por parte do jogador espanhol e acho que foi isso que o árbitro também assinalou.
1: Deu falta, é uma bola parada para a seleção argentina e pode ser até o chamado cante do cisne para a seleção albiceleste. Ainda não teve nenhuma grande oportunidade junto da baliza do Unai Simón. Pé esquerdo de Messi, libertou para o corredor direito. A Argentina não bate diretamente para a área. Será que é agora? Messi, ainda não. A bola numa zona interior, Messi, ainda Messi, vai tentar passar, caiu sem falta e agora contra-ataque não. A Argentina não deixa, mais um passe, aí está, a Aranha, jogou para o cruzamento da marra. O Unai Simón ainda não conta como remate, mas já é Augusto.
3: Até que enfim, houve uma jogada que o guarda-redes da Espanha... Atenção!
1: Olha, lá vem a Espanha agora, tudo pode agitar, Williams, grande defesa! Grande defesa de Dibu Martínez.
0: Intransponível. A fazer jus ao seu colega, ao nome.
1: Ui, e está agora do eu de ver e há amarelo, claro. Amarelo, o jogador até... Vai para a rua.
0: É o segundo amarelo.
2: Segundo amarelo do...
1: Enzo Fernandes vai para a rua. Ele diz que não, Pedro Henrique.
4: Sim,
1: mas...
4: aqui temos uma coisa, já agora, antes força, de ver as repetições, para cá se pareceu uma entrada para a segunda amarela. Aqui a questão que se coloca é esta: se o árbitro porventura mostrasse mal este segundo cartão amarelo que dá uma expulsão, o protocolo agora permite intervenção. Imaginemos que ele não tinha feito falta, aí já permitia intervenção. Há ali um toque ponta da sola no pé, deixa-me ver aqui melhor, realmente há infração, dificilmente entra ali de sola, portanto, a maneira como ele entra, claro que o espanhol também aproveita para fazer um bocadinho da parada, mas aqui percebe-se claramente
0: foi
4: que ele
0: tipo
4: vai com
0: assim
4: o pé esquerdo.
0: Foi tipo assim uma espécie à duplo norte-americano.
4: Exato, sim, mas ele vai com o pé esquerdo à frente, acaba por tocar no seu adversário e daí.
1: Mas o Barça cai mesmo mal, Pedro. Ele quase dá um mortal no ar.
4: Sim, claro. Eu não estou a dizer que, assim, parece-me um bocadinho de aparato na maneira como ele cai. Agora em movimento, pode ter dado aquela cambalhota.
0: Deve ser a luz dos Estados Unidos, parece toda a velocidade furiosa.
4: Exato. Eu acho é que vai ser difícil o VAR intervir na tal perspectiva de dizer que este segundo cartão amarelo é mal mostrado.
1: Pois.
4: Porque realmente, quando paramos, não é preciso parar, quando fazemos a câmara lenta, percebemos que o Enzo vai com o pé à frente, ou seja, com a sola. Muito à sul-americano, sabemos que é um bocadinho este estilo de jogo. E eu fico com a ideia, aliás, com estas repetições, depois eu vou agora ver um bocadinho melhor, mas fico com a ideia que é muito bem mostrado este amarelo. E o Enzo Fernandes acaba por, pelos piores motivos, ser expulso, porque repara, o primeiro amarelo é completamente desnecessário.
1: Por protestos.
4: Exatamente, sem necessidade nenhuma. É uma situação de meio campo, não tem perigosidade nenhuma, sem necessidade nenhuma.
0: E Pedro, aqui os jogadores da Argentina não se conformaram com a decisão, já há muito tempo de conversa com o árbitro. Parece que o jogo vai ser retomado, mas também atitudes que não são propriamente.
4: Sim, o árbitro aqui também não. Certo. E o árbitro aqui também tem esta questão: não pode começar o jogo porque tem um jogador espanhol no chão. Portanto, não é uma situação em que ele esteja a perguntar porque há protestos. O jogador espanhol está a ser assistido, ainda continua a ser assistido. E os jogadores estando ali, obviamente, entre aspas, fazendo aquele seu papel de conversar com o árbitro, um bocadinho mais exaltados, talvez. Mas para mim, tudo correto no sentido do segundo cartão amarelo.
1: Agora, atenção, porque o Messi agora está
0: A pedir
1: ao quarto árbitro qualquer coisa do Cucurelha.
0: Que o Cucurelha terá colocado a mão à frente da boca.
4: Lei Prestiano. E o árbitro respondeu-lhe da seguinte maneira: a VAR, se realmente houver uma situação dessas, o VAR alerta.
1: E nós já tivemos uma situação dessas neste campeonato.
4: Sim,
1: do mundo.
4: Sim, já tivemos, já.
1: Um jogador expulso por colocar a mão à frente da boca.
4: Mas eu não vi o Cucurella, só se a realização pôs mostrar. Aquilo que eu vi, não vi o Cucurella nunca a fazer isso.
1: Pois, aparentemente para a videoarbitragem também. Não houve nada de mão à frente da boca por parte do Cucurella. E joga-se 11 contra 10. Expulsão de Enzo Fernandes. Numa altura em que já estamos para lá dos 90+4, a Espanha vai tentar o último golpe. Cucurella a deixar a bola para Pedri. Ainda Pedri, cabeça levantada. A Espanha vai ter que colocar a bola na área argentina. O árbitro acaba o jogo. Ainda a Espanha à procura do último golpe. A bola à direita do ataque. Lamine Yamal vai infletindo para uma zona mais interior. Ainda mal, muito mal. Lamine Yamal a perder a bola. Possibilidade de contra-ataque, a Argentina também não afasta a bola, recupera com o Cucurella. Atenção à falta. Falta sobre o Ferran Torres e um livre Paredes. Em posição pronto. E o Paredes já tem cartão também.
0: E com o Cucurella.
4: Aqui, pronto, assim, deixa-me cá ver melhor. Há ali uma série de jogadores, pronto. É falta, não é propriamente aquela situação em que o jogador vai entrar na área.
1: Imagina,
4: está a fazer
1: a recessão, Pedro, a questão do Paredes é que se calhar já começa a acumular muitas
4: pois,
1: faltas, não
4: eu
1: é?
4: Eu tenho que ir ver aqui a um destas aplicações.
1: Não é a primeira, não é a segunda.
4: Não é propriamente aquela situação. O local da falta, que é sempre a entrada da área, normalmente a maior parte dos árbitros, pelo local às vezes dá o cartão amarelo. Mas convenhamos, o jogador espanhol está a dominar a bola quando sofre a falta, não é uma situação em que ele vai entrar na área em drible e é travado. Por isso, eu aceito este livre direto sem cartão amarelo. E quando digo aceito, concordando, não é aceitar só para aceitar, concordo.
1: E agora há um livre muito, muito, muito perigoso à baliza da Argentina. É o lance de tudo ou nada nos 90 minutos para a Espanha. 0-0, 90+7, o árbitro tinha dado 4, houve expulsão de Enzo Fernandes e é um livre à entrada da grande área argentina, em posição frontal, no corredor centro. Está lá Porro, está lá Lamine Yamal. Ao pé direito, ao pé canhoto. Como se sofre no MetLife Stadium. Tudo de pé, de mãos na cabeça. Sofrem os argentinos, sofrem os espanhóis. Yamal pode ser herói ou Pedro Porro. Vamos ver qual os dois assume.
3: O Porro vai marcar.
1: Acreditas, Augusto?
3: Vai marcar e vai marcar gol.
1: O Augusto acredita que é pé direito de Porro. Vamos ver se é Porrito. Vai mesmo? Pé direito ou pé esquerdo? Se for esquerdo, é Yamal. Direito é Porro. Barreira bem densa. Lance capital nesta final do Campeonato do Mundo. 90+8. Livre muito perto da meia-lua que cola com a grande área. No corredor centro. O Porro ou Yamal. Bem, está difícil. Muita gente a complicar naquela zona junto à barreira. Vamos lá ver. Yamal. Porro. Yamal. Yamal. Yamal. Yamal. Defendeu. Defendeu o Dibu Martínez e que defesa!
3: Eu não me enganei, o Porro não marcou. Não,
2: não
3: foi bom.
2: É muito bem marcado e é uma grande defesa.
1: Canto já batido, Espanha não perde tempo. Mais um cruzamento, corta a Argentina. Dali para fora e acaba. Vamos ter prolongamento. Há mais meia hora, pelo menos mais meia hora nesta final do Campeonato do Mundo. Ao final de 90 e muitos minutos, Vicente Figueira, nem a Espanha, a campeã da Europa, nem a Argentina, a campeã do mundo, conseguiram resolver tudo isto. Vamos para prolongamento.
0: Tudo empatado a zeros, apesar do domínio quase massacrante da Espanha frente a esta Argentina, que joga desde há pouco por expulsão de Enzo Fernandes, com menos um jogador. Vai jogar todo o prolongamento e quiçá até chegar aos penaltis com menos uma unidade, para já por expulsão do médio argentino. Num jogo, Gabriel Alves, totalmente dominado pela Espanha. A Espanha só está mesmo a pecar na eficácia. Grande exibição de Dibu Martínez.
2: Melhor em campo, para já. Melhor em campo, de facto o zero na baliza da Argentina deve ser o domínio total dos argentinos, face a uma Argentina que está completamente dominada, sem soluções, sem capacidade de solucionar, sem nada.
0: E também já com poucas opções, e depois da expulsão Fica também aqui talvez a nota para um comportamento do jogador Enzo Fernandes não muito condizente com um final do Mundial. O primeiro amarelo é por reclamação.
2: Eu vou mais pelo primeiro amarelo. Isso poderia ter sido completamente evitado. Enfim, os jogadores têm que ter raciocínio. Quanto ao segundo amarelo, naturalmente o Pedro deu as suas explicações e eu naturalmente aceito.
0: Vamos nesta emissão especial de desporto fazer uma curta pausa para compromissos publicitários. Voltamos já daqui a pouco para o início desta primeira parte de prolongamento. Para já tudo empatado a zero entre Espanha e Argentina, final do Mundial. Vamos acompanhar tudo já daqui a pouco com o relato do Diogo Varela.

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0: 90 minutos, já começou o prolongamento entre Espanha e Argentina, final do Mundial 2026, joga-se em Nova Jersey, muito perto de Nova Iorque. E Diogo Varela, apesar do empate a zero, tem havido um massacre espanhol no que à posse de bola e às oportunidades diz respeito, sendo que a Argentina joga também desde há pouco com menos uma unidade por expulsão de Enzo Fernandes, velho conhecido para o português.
1: É, ex-Benfica, já estamos nesta segunda parte, na primeira parte do prolongamento. A bola agora para a Espanha, naturalmente vai controlar mais La Roja, ainda mais do que fez nos 90 minutos. A bola para Lamine Yamal, vai tentar sair de uma zona mais congestionada, deixa agora para Ferran Torres. A equipa da Argentina tenta sair e há falta. Falta para a Argentina, sofrer falta. Nicolás Tagliafico. Falta sobre o Pedro Porro e vai ver livre a beneficiar a seleção albiceleste. É de facto um choque entre dois jogadores. Slavko Vincic depois ainda deu ali também um vislumbrar entre os dois atletas para perceber se estava tudo ok. E segue jogo. Aparentemente não tivemos a Shakira.
0: Pois, estávamos à espera de um intervalo um bocadinho mais extenso.
1: Esta
0: com um bocadinho mais material.
1: Esta pausa,
0: que não havia...
1: Pedro Henriques. Foi
0: um bocadinho mais rápida.
1: Foi bem mais rápida, não foi, Pedro?
2: Sim, normalmente são 5 minutos. Por acaso não contabilizei, porque o que está preconizado é 5 minutos. Às vezes até é um bocadinho mais, porque os jogadores são todos rotos, etc. Mas nesse caso, acho que até se cumpriu bem estes 5 minutinhos.
1: Agora, a Argentina, Augusto Inácio, conseguiu aquilo que a Argentina queria. Ir para prolongamento e vai ter que se aguentar ali às cordas, se calhar até aos penaltis, não é?
3: É, o que a Argentina quer é penaltis. Porque com 11 não chegou à baliza da Espanha, com 10 dificilmente também vai lá chegar.
1: Olha, a Espanha já dentro da grande área argentina, deixou para Yamal, mas há o corte da seleção argentina, vai despachar Tagliafico, não, sai a jogar, a Argentina a arriscar muito, perde a bola, possibilidade para Pedri, ainda Pedri, tentou o passe, que defesa! Sensacional a ação de Emiliano Martínez após bola açucarada de Pedri para a cabeça do Nico Williams. Não sei se Nico chega a desviar, mas é uma parada incrível, Gabriel, por parte de Emiliano Martínez.
4: É a melhor defesa
1: ele de desvia, Martínez. Ele desvia, sim, é uma
4: é
1: defesa.
4: É a melhor defesa de Martínez. Ele tem feito um punhado delas, mas esta... Oh.
0: Está a ficar grande demais para Birmingham, onde joga o Aston Villa, parece-nos.
4: É, de facto, uma defesa fabulosa.
3: E que grande passo do Pedro.
1: É verdade, grande bola por parte de Pedro.
4: Sim. Esta qualidade, eu diria esta qualidade fina.
1: Agora, bola para a seleção da Argentina, é um desvio praticamente à queima-roupa na pequena área de Nico Williams. E o guarda-redes da Argentina, Dibu Martínez, a aparecer no sítio certo, à hora certa. E vamos cumprindo este tempo de prolongamento. 94 minutos. Fique desse lado, fique na companhia da Rádio Observador. Emissão especial do desporto. Ui, impressionante esta estatística.
4: 16 tentativas de golo, 11 entre paus, tudo para a Espanha. Olha...
1: 0-0 para a Argentina.
0: Eu não queria estar aqui a aguardar, mas o que é facto é que há um velho ditado no futebol, que todos conhecem, que é quem não marca sofre, e nestas proporções torna tudo mais interessante do ponto de vista narrativo.
4: Olha, há uma pior: quem não marca morre na praia.
1: Eu não sei. Ui, atenção, porque a Argentina tentou um corte em zona perigosa e a Espanha está a pressionar muito alto e vai voltar a recuperar a bola. Mas parece-me, Augusto, uma das finais mais desequilibradas dos últimos anos.
3: Sim, esperava-se muito mais esta final.
1: A nível estatístico, claro.
3: Claro, mas eu diria que houve pouca emoção, e a emoção que houve neste jogo foi sempre através do ataque espanhol, do ataque da Argentina, não existiu.
1: Ainda não existiu a Argentina, 0 remates, 0 entre postes, 0 em tudo, grandes oportunidades também.
4: Há um jogador argentino a aquecer nesta altura.
1: Ah, sim, a Argentina pode fazer essa alteração.
4: Tem um jogador argentino a aquecer e está um da Espanha pronto para entrar.
1: Nico tentava fletir da esquerda para o meio, corta a seleção espanhola, atenção a este ressalto, a bola vai sair e há lançamento para a equipa espanhola. A Argentina, naturalmente, Pedro Henriques, com o prolongamento, ganha esta substituição extra, não é assim?
2: Sim, tem mais uma paragem, uma substituição, e a Espanha tem mais dois jogadores que podem entrar e mais duas paragens, a que não usou no jogo e a do prolongamento. Portanto, há essa vantagem também.
1: Perfeito. Bola para a Espanha, lá direito, Porro vai tirar o cruzamento, a bola ainda para a tentativa de remate, golo!
2: Mas anulou.
1: A Nico Williams, falta talvez do Miquel Merino?
2: Sim, dá-me a ideia que o árbitro apontou a falta sobre o guarda-redes, agora falta saber se realmente isso é ou não, porque em jogo jogado não me apercebi.
1: Está queixoso o Dibu Martínez. O árbitro apitou ainda antes, creio, do remate do Nico Williams.
2: Vou ver essa repetição para tentar perceber, que isto também pode ser importante.
1: É isso, Pedro.
2: Para ou saber isso, se o ou VAR o árbitro pode... marca a falta do 6 antes, se calhar ele dá-me ideia que ele marca a falta na rotação.
1: Sobre o Otamendi, talvez.
2: Sobre o Otamendi, exatamente. O 6 sobre o Otamendi. É, penso que, não sei, é o que o jogador argentino fica no chão, por acaso não me apercebi.
5: Uhum.
2: Porque sobre o guarda-redes não há falta.
1: Sim.
2: Portanto, a falta que ele marca é na rotação... É do 6 sobre o Otamendi, 6 de Espanha.
4: Por isso,
2: portanto, essa que ele marca.
4: Por isso, quando o Nico remata, já está. O árbitro já tinha apitado.
2: Pois, e aqui, exatamente, e bom pormenor, Gabriel, como vocês também já tinham dito, porque aqui já não permite intervenção o VAR. Vamos imaginar que não há falta, ou que não havia falta, o VAR já não pode intervir.
1: Pois, resta saber efetivamente se o vencido apitou antes do remate de Nico Williams. Mais uma repetição, Pedro.
2: Sim, mas há falta, há ali um pé direito, pé direito, penso sim,
1: é um
2: pé
1: um
2: direito,
1: pisão.
2: É um pisão, há ali um pisão, e é suficiente para o jogador Otamendi, não é?
1: É o Otamendi, sim.
2: É o Otamendi, pronto, portanto, há ali um pisão, e portanto, com este pisão, bem, para já é tal situação, o árbitro já tinha interrompido, o VAR já não se podia intermeter, mas há mesmo falta.
1: Entretanto, o Dibu Martínez, eu não sei do que é que ele está queixoso, porque toque não houve.
5: Está queixoso do excesso de trabalho que tem tido, e está talvez a pôr aqui algum gelo no jogo. Porque, de facto, a Espanha tem estado persecutória deste resultado. A Argentina, como já disse o Gabriel e também o Augusto Inácio, sonha com chegar a penaltis.
1: Há pausa no jogo. Já agora e aproveito
4: para... Oh, Shakira, onde é que está a Shakira?
1: Não há Shakira. Aproveito para te perguntar, Pedro Henriques, sabemos que com a introdução das novas leis havia esta questão do guarda-redes quando caísse e fosse assistido, só que aqui é após uma falta assinalada para a Argentina.
2: Sim,
1: como
2: sim,
1: é que
2: mas
1: funciona?
2: Essa situação do jogador, quando é o guarda-redes e alguém sair, isso não está a acontecer. Portanto, foi a proposta. Ou seja, o jogador fica a ser assistido e depois alguém sai por ele. Isso não está a acontecer. Não está a acontecer no sentido, não foi para a frente. É só na situação do jogador que se lesiona de campo.
1: De campo.
2: Isso aconteceu e fica de campo e o árbitro acaba por ter que interromper ou ver o que é que se passa. Aparentemente, sem nenhuma infração por parte do árbitro ter assinalado. E aí sim o jogador sai e fica um minuto. Aqui ainda o guarda-redes não.
1: Espanha com duas alterações. A saída de Rodri para a entrada de Eric Garcia. Entrou também Zubimendi para o meio-campo espanhol.
6: Logo do Laporte.
1: Sim, é isso mesmo. Obrigado, Augusto. Saiu o Laporte também. Portanto, dois centrais a saírem. E a entrar aqui também um central e um médio.
6: Sim, o Rodri.
1: Saiu um médio e um central,
6: sim.
1: É isso.
6: Eu diria que a Espanha a tentar tudo por tudo para marcar golo, que não quer ir a penaltis. A Argentina é que quer, mas a Espanha está a apostar, e bem, naquilo que é a sua superioridade numérica neste momento em termos de número de jogadores dentro do campo.
5: E atenção, porque caso vá a penaltis e vença, a Argentina pode muito bem tornar-se, e pelo menos até agora será, a primeira campeã do mundo, acredito, a não ter nenhuma chance, nem nenhum remate. Neste caso, 120 minutos que estão a caminho, continua sem chegar à baliza espanhola a Argentina.
1: Poderia ser inédito nesta final, que também ela é inédita, nunca... Espanha e Argentina se tinham encontrado numa
5: final. Mas
1: olha,
5: por falar em inéditos, Espanha ganhar será a primeira seleção europeia a ganhar um Mundial jogado no continente americano. Até agora nunca aconteceu.
1: Beldade, Vicente. Bola ainda para a seleção espanhola. Aqui há falta, creio. Sim, falta de Messi. Eu não sei se o Messi não vai ver cartão amarelo. O Slavko Vincic lança-lhe ali um sorriso.
6: Não pode, que é o Messi, não pode.
1: Oh, Pedro, o árbitro apita e depois o Messi tenta ali uma espécie de remate, pontapé para longe, não é?
5: Pedro?
1: Creio que desculpa,
2: estava aqui. Estava aqui a ver a repetição. Estão a dar a repetição, não do Messi, mas estão a dar a repetição do daquilo que foi da falta do golo anulado depois. Sim. Mas de qualquer maneira, enfim, o arbitral e o critério largo não mostrou cartão bravo ao Messi.
1: Lá vem Nico Williams a deixar para uma zona mais interior. A Espanha aperta o cerco. 100 minutos de jogo, uma centena. A bola ainda para o lado espanhol. Lá rouba o cruzamento de Porro. Segundo posto, mais um corte argentino. Pinga ainda para Cuco Orelha. Vai entregar para uma zona mais interior. No vértice da grande área. Tenta sair a jogar o Martin Zubimendi. Ele que entrou para o lugar de Rodri. Agora é Pedri. Pedri vai deixar para a zona de Ferran Torres. Este agora é o 22. Pode colocar a bola no barulho. Pau Cubarsi. Deixou para Lamine Yamal. Corredor direito. Entregou para Eric Garcia. Ainda Yamal. Mal.
6: Mas bem jogado.
1: Sim.
6: O remate é que foi mal, mas foi bem trabalhado para que realmente o Lamine Yamal pudesse rematar.
1: Não saiu bem o pontapé de Lamine. Obviamente esta Espanha, Gabriel Alves, já não é a mesma. Ter Rodri ou ter o Martin Zubimendi não é a mesma prata.
7: Sim, mas atenção que o Zubimendi é um excelente futebolista. Atenção que é um dos esteios da equipa campeã da Inglaterra, do Arsenal. É um jogador muito inteligente, é um excelente futebolista. E quanto ao Eric Garcia, é aquilo que se pode dizer neste momento, a extensão do treinador dentro das quatro linhas. O Eric Garcia é um multifunções, não é um polivalente, não há disso, é multifunções, é um jogador que tanto joga bem atrás como, digamos, como central, como pode fazer a posição 6 ou 8 ou até a da lateral.
1: Entretanto, a Argentina mexeu com a saída de Julian Alvarez, o ponta-de-lança, para a entrada de Marcos Senesi, central, ou seja, o técnico argentino, o Lionel Scaloni.
7: A jogar com 5 defesas.
1: É claramente
5: vai acabar o jogo como a defesa acabar a Inglaterra.
6: Onde é que eu já ouvi isto? Ah, foi com
5: a Inglaterra. Exatamente. O que é certo é que quem continua a dar olés, seja qual for a seleção,
1: olha
5: é
1: a bola na área! Tão perto! Tão perto!
7: São Merino.
1: Era mesmo o São Merino. Não marcou o 6, mas deixou o aviso.
5: Seria o Sal que estava à espera e que está a faltar neste jogo, se neste caso seria Sal Merino, não é?
1: Ui. Tão perto esteve a Espanha de poder celebrar. Cabeceamento na pequena área. A bola a beijar o poste esquerdo da baliza de Emiliano Martínez.
7: É chamado desvio, mas não foi para lá.
1: A última alteração argentina foi para tirar o único ponta de lança, Julian Alvarez, para colocar um central, Marcos Senesi. Já colocou todas as trancas na fechadura.
5: É, o central do Tottenham, colega de equipa de Pedro Porro, esteve para não ser chamado, foi chamado à última da hora por causa de uma lesão.
1: A bola agora para a Espanha. Agora não, desde sempre. Para Cucurella.
5: Continua com a Espanha.
1: A bola para Pedri. Pedri entrega à direita, seria para Eric Garcia. Ele chegou na mesma a um homem de vermelho vestido, Lamine Yamal. Agora sim, Eric Garcia. A bola para o Nico Williams no vértice da grande área. Nico vai bailando. A Argentina já cerrou fileiras. Nico num remate cortado por Paredes. Contra-ataque para Messi. Está completamente solto lá na frente. O passe de Trivela. Vai uma dividida entre Cucurella e um jogador argentino que pedia falta. É o filho de Simeone, Giuliano Simeone. A bola prossegue para Yamal, recepção já não foi tão boa e a bola fora. Lançamento para a Argentina. Ui, o que é que se passou agora? Troca de palavras dos argentinos com Yamal.
5: Foi o guarda-redes suplente da Argentina que mal viu Yamal e um movimento que o Paulo possa ter implicado saiu disparado do banco.
1: É, a Argentina agora, Augusto Inácio, vai querer isto, tudo o que for troca de palavras.
6: Ora bem, querem entrar neste campo e os espanhóis não podem entrar nisto, porque é tempo que passa, é
5: realmente... E os espanhóis parecem resistir, de facto.
1: O Scaloni não vê amarelo ou vê, não
5: porque
1: sei como
5: Yamal
1: é que Scaloni...
5: Porque saiu de logo imediatamente dali, ao pé do banco da Argentina, como quem diz, não vou deixar cair nestes jogos, muito menos nesta
6: Sim,
5: fase.
6: Sim, fez muito bem o Yannick, o Lamine Yamal, porque isto é aquilo que os argentinos querem, é estas confusões. Passa o tempo a ver se acaba o prolongamento.
1: Pedro Henriques, o Scaloni.
2: Scaloni viu amarelo, viu.
1: Pois, só podia.
2: Vai aparecer. Não,
1: é isso.
2: Não pode...
1: Vai ali para o quarto árbitro.
2: Certamente. O quarto árbitro de reserva são os dois da Jordânia, mas podem não perceber inglês, mas percebem pelo menos os gestos.
1: Saiu ali disparado para cima do quarto árbitro. Impressionante.
2: A ver cartão amarelo. De descontos.
1: Pois, 3 minutos nesta primeira parte do prolongamento. Mantém-se o 0-0 entre a campeã da Europa, a Espanha, e a campeã mundial, a Argentina. Bola para a seleção albiceleste. Ainda sem qualquer grande oportunidade e sem qualquer remate à baliza do Ney Simon. A ver, vamos, como há pouco dizia o Vicente Figueira, se a Argentina pode essa proeza de ser a primeira campeã do mundo sem qualquer remate.
5: Olha, eu digo-te uma coisa, se eu fosse espanhol e no final desse jogo fosse a penaltis e perdesse, ai, ia ser mais duro do que duro.
1: O futebol é assim.
5: Porque de facto está a fazer por merecer.
1: A Espanha também tem que fazer por isso. E está a jogar com mais um. Importa sublinhar. Para quem nos ouve, para os nossos ouvintes nesta emissão especial da Rádio Observador, a Argentina joga com menos uma unidade desde os 90 minutos, a expulsão de Enzo Fernández. A bola agora para a Argentina, tenta sair a jogar Messi, ainda aguenta, o veterano de 39 anos vai entregar uma boa bola. Atenção, porque a Argentina também tenta sair a jogar, bola para fora, mas com Pedro Porro a conseguir esse corte. A Argentina vai respirar com bola. Impressionante o que ainda joga Messi aos 39 anos, Augusto. Qual é a posição do Messi que ele toma?
6: Bem, ele durante praticamente quase o jogo todo, ele não correu assim muito. A bola também não chegou lá para ele poder depois correr mais.
4: Aliás, fez aquilo que é normal, que eu dei os dados estatísticos.
6: Ele anda muito, coloca-se bem para receber a bola, só que nunca recebeu a bola, por isso nunca pôde correr muito.
4: E faz um belo passo agora.
6: Sim.
4: Este passo é...
1: E agora, claro, o tal bate-boca, o Slavko Vincic, Pedro Henriques, vai ter que ser aqui um professor, um pai, a trabalhar com os filhos, não é?
2: Sim, os argentinos estão com menos um. E este tipo de futebol, que normalmente é muito cartilha deles, da discussão, da conversa, repara, claro, que já se vê muitos adeptos argentinos a começarem a acreditar na seleção argentina, já começa
1: os penaltis
2: a ver algumas imagens,
1: perto,
2: etc. E portanto a Argentina agora vai tentar fazer isso, vai tentar desorientar os espanhóis para ver se metem alguém na rua. Mais paragens significa perder o ímpeto da equipa, a seleção espanhola, portanto é um bocadinho este o jogo que eles vão tentar fazer.
1: O tempo vai correndo a favor da Argentina, porque está com menos um.
2: E agora foi mais um.
1: É mais um pontapé na bola.
2: Perfeitamente necessário. Eu sou sérvio e também não estava cartão amarelo. Tentava aqui jogar um bocadinho com isto, porque senão, se formos com o livro das leis, é amarelo.
1: E o Paredes, mais uma.
2: O Paredes. Ali, dar mais um cheirinho no Merino.
1: Paredes,
2: não é para cartão amarelo, mas é para o acumular.
1: O Augusto Inácio.
2: Vou confirmar quantas é que ele já fez.
1: O Augusto Inácio levantava as
6: O Paredes faz lembrar uma salada de furetas.
5: Não, o Paredes tem aqui uma janela para a proteção da FIFA, parece.
1: Como diria um colega meu, é como a pizza, deu-lhe com a fruta toda, não é? Incrível. Como é que o Paredes ainda sobrevive a este jogo? Eu não sei. Mas
5: é porque tem o nome de uma localidade portuguesa. Se entrasse a Almada, Paredes também estaria assado. Sim, sim, sim, sim.
1: E acaba
6: a primeira parte.
1: Acaba a primeira parte, o final da primeira parte do prolongamento. Vicente Figueira vai-se mantendo o 0-0.
5: Neste jogo estamos já a acompanhar com o relato em direto e que vai já no prolongamento. Estamos a acompanhar tudo com o Diogo Varela. Final do Mundial, sem aquele sal que é o recomendável para quem gosta de futebol. A hipertensão, neste caso a boa, vem dos golos. E eu acho que, Gabriel Alves, quem está a ficar um bocadinho tenso é a Espanha, que ao não chegar ao golo pode não chegar tão confiante aos penaltis, porque será um triunfo para a Argentina chegar a essa fase do jogo.
4: Sabes que há um adversário no futebol, está aí o Augusto, que jogou futebol, além de ter sido, portanto, profissional dentro das quatro linhas, também treinador, é um adversário tremendo, que é a ansiedade.
5: E é normalmente aqui o fantasma, nunca sabemos onde é que ela vem, que flanco é que ocupa, o que é certo é que a bola não entra, parece que a ansiedade está a cobrir a baliza inteira da Argentina.
6: Sabes que isto entra naquilo que é a mente do jogador. A Espanha, os jogadores espanhóis estão naquela de que temos que marcar um gol, temos que marcar um gol, estamos perto do gol, nunca mais marcamos, e aquilo vai ficando. Quando chegas depois à marca dos penaltis, pode marcar a diferença.
1: Há desconfiança também do colega, não é?
6: Porque a confiança...
1: Olhar para lá e pensar, tu não marcas, eu não marco.
6: Tinha que se ter no jogo e o gol tem que aparecer. O gol não aparece. O gol não aparecendo, fica aquela desconfiança.
5: E parece que é um jogo, e parece também um jogo que está a ficar talhado para um guarda-redes inspirado, como tem estado o Martínez ao longo do jogo, chegando com esse elan, defender muito durante o jogo. Aos penaltis também pode ser assustador.
6: Podemos ir aos penaltis e a Espanha até pode ganhar, mas a Argentina vai mais confiante para os penaltis do que vai a Espanha.
5: Diogo Varela, numa altura em que vão recebendo as últimas indicações dos jogadores, quer da Argentina, quer também da Espanha, vai retomar o jogo, como dizia aqui o Gabriel Alves, com muita ansiedade para o lado dos espanhóis. Vou traduzir, ansiedade.
7: A verdade é esta. Não é difícil traduzir. Repara no público. Enquanto o público argentino está a estimular a seleção, o público espanhol está preocupado.
1: É a diferença de parte a parte. Vai retomar a segunda parte do prolongamento. Muita ansiedade gera a todos os níveis, a nível planetário, mundial. É uma final do Campeonato do Mundo, a maior competição a nível de países, de seleções. Como se sofre aqui também com Tagliafico a superar todos os problemas físicos, até nos nossos grupos do WhatsApp aqui da Rádio Observador. Pedro Henrique, eu já vi que partilhaste connosco o tal pisão do central espanhol sobre Otamendi no lance que foi anulado.
2: Sim, mas os nossos adeptos clubísticos são... até aqui têm camisolas.
1: Também faz parte.
2: Olha. Deixa-me só dizer uma coisa ao Gabriel Alves. Desculpa, só interromper. Gabriel Alves, tens aí pipocas para os nossos Paulinhos Pinto Coelho e para o João Pinto. Arranjai umas pipoquinhas para eles.
7: Falam de bola.
2: Exato.
7: Bola, que o povo gosta de bola.
5: Que era de bola sem camisolas.
1: A época para os clubes também já está a começar, mas para já a esta final do Campeonato do Mundo de Seleções, segunda parte do prolongamento, a Espanha vai à procura do golo, desvio, vai, ainda o remate, golo! Ferra! Vai banderola, vai tudo! Há golo espanhol! Ferran Torres! Gol! Surgiu aos 107, logo a abrir a segunda parte do prolongamento. A Espanha tanto tentou. Augusto Inácio, este era um golo que já se adivinhava.
6: Sim, adivinhava-se, mas ela não aparecia. E o que é certo é que os adeptos argentinos, quando estavam a empurrar a equipa argentina, estavam a acreditar que iam aos penaltis. Não era que a Argentina marcasse um golo, porque a Argentina não estava a ter futebol para isso. Mas a Espanha tanto insistiu, que agora acaba por ter o prémio dessa insistência e, diga-se, é mais do que justo.
1: Assistência de Nico Williams ao segundo poste, tocou para trás e apareceu Ferran Torres a finalizar. Gabriel Alves, dois jogadores que vieram do banco de Luís de la Fuente.
7: É um movimento, uma combinação magnífica. O Nico a fazer este corte, portanto, esta assistência corte à retaguarda, e depois ali o pé esquerdo de Ferran à madeira.
1: É um belo
7: golo, é um belo movimento, uma boa combinação, e obviamente está inaugurado o marcador. Vamos ver o que é que sucede agora.
1: Tal e qual, Vicente, minuto 108, pisca o placar nesta final do Campeonato do Mundo e está mais perto da La Roja. Espanha 1, Argentina 0.
5: A verdade, Gabriel,
7: é que a Argentina não estava a contar com isso.
5: Estava a contar chegar aos penaltis, também resolvida a questão da ansiedade espanhola. Augusto Inácio, pergunto também a ti o que
7: pode
5: agora...
7: Olha, basta ver as senhoras espanholas na bancada a chorar. Explodiram, a ansiedade saiu.
5: E a verdade é que o que é que pode a Argentina? Terá capacidade mesmo com menos um para fazer o tipo de pressão a que nos habituou nos minutos finais dos últimos jogos para a procura das reviravoltas?
6: Olha, eu acho que a Argentina vai aproveitar muito, mas é as bolas paradas para tentar chegar ao gol. Eu não acredito que a Espanha recua ao ponto de dar o domínio do jogo aos argentinos. Eu acho que a Espanha vai continuar a insistir, vai continuar a pressionar e vai à procura do segundo gol.
5: E a verdade é que a Espanha terminou o jogo frente à França com posse de bola, a transportar a bola para o meio-campo adversário e até ao som de olés, algo que não esperíamos ver uma França com aqueles nomes passar. Gabriel Alves, é também o estilo de jogo desta equipa que, quando se apanha a ganhar, tenta afastar ao máximo a bola da sua baliza.
7: Sim, e tem jogadores para construir esse tipo de jogo, tem jogadores de grande qualidade para posse.
5: E para já, 108 minutos já no prolongamento. Espanha 1, marcou Ferran Torres. Argentina 0,
0: Os argentinos jogam desde o final da segunda parte com menos um por expulsão de Enzo Fernandes, primeiro por reclamar com o árbitro, depois por falta cometida no seu meio-campo.
1: Essa expulsão em cima do minuto 90 de Enzo Fernandes a condicionar naturalmente o ataque da ainda atual campeã do mundo, mas por este andar prestes a entregar a coroa para o outro lado, para os espanhóis, que estão cada vez mais perto.
0: E que são mais monárquicos, por falar em coroa.
1: O rei espanhol deve estar contente. Em busca do segundo título de campeão do mundo, a Espanha, depois da conquista de 2010. A Argentina terá que acordar. Tem sensivelmente 10 minutos para o fazer. Já estamos nos 110, rumo aos 120. Messi tentou o passe, a bola não saiu bem, corta a muralha espanhola. Ainda alma argentina. Os argentinos agora naturalmente tentam acordar. A Espanha a baixar um pouco as linhas. É a Espanha que vai defendendo. A Argentina a querer finalmente ter bola. Lá vem, na zona do meio campo. A bola para uma zona em que aparece McAllister. Vai controlando o 20 do Liverpool. McAllister a deixar agora para Otamendi, o passe mal, diretamente para o Unai Simón, vai controlar o guarda-redes espanhol, ele que nesta edição do Campeonato do Mundo só sofreu um golo, apenas um, frente à Bélgica. É uma tremenda campanha espanhola, a melhor defesa que, como já diz nos livros do futebol, Gabriel Alves, a melhor defesa não ganha jogos, ganha campeonatos, literalmente um campeonato do mundo.
4: Aprendeu isso com o basquete.
1: Os melhores ataques ganham jogos, a melhor defesa, Augusto, ganha mesmo um campeonato.
6: É, mas isto é um conjunto das duas coisas, porque tu, para não sofreres golos, também tens que ter uma organização para não sofreres golos. E quando digo isto, não é só os defesas que são os maiores. Eu diria que é a equipa que faz com que realmente não sofra golos. E quando atacas e marcas golos, é também a equipa no seu todo. Por isso é importante, sim, não sofrer golos, mas também é importante marcá-los. E a Argentina tentou não sofrer golos, mas para marcar, zero.
1: Ora bem.
0: Totalmente ausente Lionel Messi também nesta final.
6: O jogo também não correu muito. Para ele. As bolas não chegaram lá a ele. Mas o que é certo é que a Espanha...
0: Mérito também para a Espanha dele.
6: Jogou de uma maneira que a Argentina não teve soluções nem para servir o Julian Álvarez, nem para servir o Messi, para depois eles desenvolverem no seu jogo.
1: Ainda a seleção espanhola em busca de guardar a bola. Já estamos em contagem decrescente na final do Campeonato do Mundo, minuto 112 na edição 2026. Os espanhóis podem, 16 anos depois, voltar a sagrar-se campeões do mundo. Essa conquista na África do Sul em 2010. Quanto à seleção albiceleste, está na sétima final de Campeonatos do Mundo, já conquistou por 3 vezes esse mesmo troféu, pode perdê-lo pela quarta vez em nível de finais. Bola ainda para La Roja, está em superioridade numérica e também em superioridade no marcador. Vale o gol de Ferran Torres ao minuto 106. Bola para Nico Williams, foi da cabeça dele que surgiu a assistência. Ainda Nico, linha de fundo, há um duelo bem aceso com o número 2 da Argentina. Era Marcos Senesi à fora de jogo, creio, tirado a este ataque espanhol.
6: Exatamente. Ao William.
1: Obrigado, Augusto. E bola para Emiliano Martínez. A Espanha com 744 passes para apenas 324 da seleção argentina. Praticamente o dobro dos passes da Roja frente à seleção albiceleste.
0: E alguns adeptos argentinos vão já abandonando
1: o estádio. Olha, Ferran Torres vai isolado, pode matar e marca! Não! Não conta.
6: Está fora de jogo.
1: Fora de jogo. O árbitro assistente a seguir o protocolo, a deixar a jogada seguir até ao fim, Pedro Henriques, e depois sim a levantar a bandeirola, mas não serão. Não,
2: sim, mas vamos explicar uma coisa. Quando os foras de jogo são de mais de 10 centímetros, o VAR está ligado à inteligência. O árbitro assistente está ligado à inteligência artificial, diz offside, offside. Quando é de 0 a 10 centímetros, diz a delay. Está a dizer ao árbitro: espera, deixa ir até ao fim. marca o que estás a ver, mas já é fora de jogo. Portanto, portanto já não há erros dos assistentes.
1: Ui, isto em
5: isto
1: tempo...
5: agora é um relógio que manda.
2: Pois, em tempo IA, real... a inteligência artificial, o só outro, só com esta tecnologia nós queremos...
1: Não, mas eu imagino um árbitro assistente, Pedro, em tempo real tu ouves uma palavra e tens que reagir a essa palavra,
2: claro,
1: não é?
2: Neste momento é offside ou delay.
1: Pois, é mesmo look, reagir à bala. Qual mais rápido que a sombra? Delay ou então offside? Livre para a Argentina, minuto 114. Faltam 6 para o minuto 120. A Espanha consegue o corte. A Argentina vai tentar novamente bombear a bola. Lá vai Dimbo Martínez, o guarda-redes a construir. Este é o 5 da Argentina. O central Leandro Paredes já funciona como central. Bola colocada para a zona de Leo Messi, para no peito, ainda Messi consegue uma primeira finta, que qualidade, ainda Messi levantou a cabeça, ganhou o canto.
5: E impressionante ver quando Messi pegou na bola neste lado, como se levantou a bancada do estádio que estava a ver, imediatamente tudo de pé.
1: Canto para Messi, não perde tempo, bate curto, a bola para fora da grande área, vai voltar a recolher Messi, o cruzamento para fora. Para fora, Lionel Messi.
5: E quase que foi remate este cruzamento.
1: Já falha também alguma bateria ao astro argentino.
7: É quase remate, eu acho que é mais remate. Ele tenta meter na gaveta mais distante.
1: A bola iria para o canto superior direito da baliza do Unai Simón. A bola vai para fora. A Espanha está cada vez mais perto de voltar ao patamar mais alto do futebol mundial. Ser campeã do mundo.
5: E se acontecer, Portugal só foi eliminado pela campeã do mundo. Quem sabe o que é que teríamos feito se não tivéssemos apanhado a Espanha pela frente.
1: O nosso Carrasco.
6: E Cabo Verde também saiu por causa da Espanha.
1: Exato, Cabo Verde também pode dizer isso.
5: No caso foi da Argentina. Foi eliminado para a Argentina, mas conseguiu o primeiro empate frente à Espanha. Eu, no próximo Mundial, que vai ser exatamente jogado em Portugal, aposto em Cabo Verde.
1: A seleção do Funaná e da Cachupa.
5: Muito melhor que Flamengo e Tango, apesar de não serem más, não é?
1: Nico Williams vai para a finta, já passou Nico. Que qualidade! O que é que aconteceu? Oh, trocou os pés. Nico Williams, acontece aos melhores. Fez uma bela primeira finta, só que depois Gabriel Alves trocou completamente os pés.
7: Verdade.

0: É um pontapé de Messi com muita, muita violência. E a bola embateu em cheio na cara do Merino. Esta só de ver dói.
1: Sim, mas é lance de futebol corrido.
0: Sim, claro, parar. Claro. Sem qualquer...
2: Uma autêntica testada.
0: Sem qualquer maldade, sem qualquer falta.
2: É pôr a testa, a testar a testa.
0: Mas é claramente...
3: É que a bola se não bate no Merino, eu não sei se o que é que seria.
2: O que é que a numerologia está a tentar dizer?
1: Não sei
2: caso?
1: Se estaria enrolada lá no sítio.
3: Pois, não sei.
2: A bola bateu no número 6. O que é que Roberto Martínez diria do ponto de vista numerológico deste acontecimento?
0: O que é certo, Pedro Henriques, aqui o bom senso impera logo interromper o jogo numa altura em que também temos acesso ao fora de jogo. É um ombro e um bocadinho mais da cabeça.
4: Pois, mas é isso, mas é fora de jogo.
0: Claro.
4: Ah, está. É a tecnologia a funcionar.
0: A verdade desportiva
2: ali meia
0: ao
2: nuca,
0: mais alto
2: meia
0: nível.
2: Nuca para lá da linha.
0: Numa altura em que Merino ainda está a ser assistido, levou uma bolada, e que bolada, de Messi na cabeça. Combalido, Miquel Merino. Ora, eu há pouco falava também da ansiedade espanhola, recordando que nessa edição de 2010, a Espanha bateu os Países Baixos. Também após prolongamento, ao minuto 117, com o golo do Andrés Iniesta.
2: Que hoje já tocou na taça, e por isso também fomos vendo a imagem dos vários campeões de 2010 ali. Sérgio Ramos, David Villa, Puyol,
0: Casillas,
2: sim. Tudo nomes de quem venceu pela Espanha em 2010.
0: O árbitro, creio, Pedro...
2: E há aqui um padrão, é o Mundial de Shakira, sempre que a Shakira
0: também
2: se calhar ganha a Espanha.
0: Eu creio que vai começar com bola ao sol. É isso.
4: Bola ao sol para a Argentina, que eles tinham a posse de bola.
0: Bola para os argentinos. Querem a bola como pão para a boca. 118 minutos. Final do Campeonato do Mundo. A Argentina perde por uma bola a zero. Vai valendo o golo de Ferran Torres. O espanhol marcou aos 106. Já neste prolongamento. Passa tudo atrás para Emiliano Martínez. O guarda-redes argentino bate longo. Muito... suspense, ansiedade. Lá vem a Argentina de Messi. Ele ainda tenta pegar na batuta, não correu bem. Nova vaga de ataque para o futebol. Albiceleste, carga nas costas, não há falta, segue jogo. Olá, há falta sim. Falta para a Argentina. A Argentina bate rápido. Ou não? Era mais à frente? Não, é lá atrás, claro. O árbitro estava atento e vai colocar a marca. Estava atento, Slavko Vincic. O árbitro aqui bem, Pedro Henriques.
4: Sim, aqui convém ser com algum rigor, porque é uma falta que vai ser para uma finalização.
0: Claro. Mais metro, menos metro, importa ver esse rigor, como sublinhava o nosso Pedro Henriques, o áudio árbitro da Rádio Observador. O passe para a zona de Messi, lá vem ele incansável, consegue o passe. Atenção, Argentina, para fora! Para fora, que corte! Eu creio que ainda vai haver canto. Para a seleção albiceleste, foi Tagliafico. E quem fez o corte? É um corte do outro mundo, que valeu por um golo. Não interessa, já lá vamos, porque há canto. Canto para a Argentina, 120 mais 5, sobe a placa. 5 minutos para jogar e a Argentina esteve tão perto do empate. A Argentina sonhou, mas ainda pode sonhar, é a atual campeã do mundo. Canto à direita, levanta Messi. O capitão olhou a levantar a bola, vai haver desvio, o pontapé, que confusão, canto mais um. Que confusão.
2: E a Argentina, que não produziu absolutamente nada o jogo inteiro, está agora a tirar, ou deixar os espanhóis, para usar uma celebração de...
3: Bola parada.
2: De os espanhóis parada. À beira de um ataque de nervos aqui.
3: É sempre complicado. É sempre complicado.
2: O universo de Almodóvar.
0: Agora, falsa partida. Há confusão na grande área. Mas impressionante, Augusto, como o futebol muda do dia para a noite.
3: É sim, a Argentina tem que tentar fazer o golo. E eu disse que através das bolas paradas era se calhar um dos lances que podia ser mais perigoso. É o que está a acontecer.
0: Lá vem Messi para novo canto. A bola levantada a primeiro posto, vai haver um desvio ainda, ao pontapé para fora. O remate mais uma vez acima da barra. Os argentinos... Todos levam a mão à cabeça. Que desespero.
2: Foi um gesto de união nacional, a maneira como todos levaram as mãos à cabeça depois deste lance de Simeone.
0: Entretanto, Pedro Henriques, com este suspense todo, nem tive a oportunidade de te perguntar.
4: Sim, mas está certo.
0: A propósito dos 5 minutos.
4: Repara que tivemos o gol, por si só, com grande comemoração. Tivemos esta questão agora da lesão do jogador espanhol.

0: Portanto, houve muita paragem neste momento.
1: A queda do Merino para a assistência ao número 6. Após a bolada na cabeça, ainda segue jogo. Já só faltam 3 minutos para acabar. 120 mais 2. Vamos até aos 120 mais 5. É
2: a Espanha.
1: Se fosse
2: preciso, íamos as penaltis.
1: E se fosse preciso pela Argentina, seria preciso. Por Espanha, não. É a Espanha que está muito perto de voltar a tocar no Olimpo do futebol. O campeonato do mundo. Ser campeão do mundo, a Espanha, tal como em 2010. Há a bola ainda para a Argentina, houve queda de Nico Otamendi. Qual avançado, qual ponta de lança, já lá está, na frente. Ainda se joga em New York, New Jersey, no estádio MetLife. A bola para a Argentina. É preciso haver vida mesmo para a seleção albiceleste. Ainda há campeão do mundo agarrado ao bote de salva-vidas. Bola para o corredor canhoto. Lá vem a Argentina a acreditar. A bola no corredor. Vai ver o cruzamento. Não falta. Falta atacante por parte de um homem da Argentina que muito reclama. O árbitro Slavko Vincic viu. Foi de... Não, não é aqui. Não é esta repetição que a realização neste momento está a passar. Houve uma falta à entrada da área espanhola por parte de um homem argentino e a bola vai ser espanhola. Tic-tac, tic-tac, tic-tac. Sofrem os espanhóis, querem ser campeões do mundo. Sofrem os argentinos, não querem perder esse título. Carlos Alcaraz, também ele, no ténis, um campeão. Agora quer celebrar no futebol. Está na bancada, afasta a Argentina. Já só faltam 2 minutos. A bola de cabeça em cabeça. Vai lá a Argentina. Pontapé para a frente. Vai ganhar. Falta a Argentina. Ou não? Ganha, ganha mesmo. 30 segundos. Além dos 3 minutos. 1 minuto e meio para acabar em New York. A bola batida na frente. Unai Simón amarra. Amarra Unai Simón e agora vai ao relvado, claro. Vai fazer de tudo para segurar o cronómetro. Não pode fazer muito mais, porque as novas regras também não deixam.
2: 1 minuto.
1: É isso mesmo, Vicente. 1 minuto para tudo mudar. Para a Argentina passar o testemunho. A Espanha termos nova campeã do mundo pela segunda vez na história. É com o Coralha, vai jogar atrás. Já ninguém se senta, tudo de pé no estádio MetLife. Bate coração, tanto espanhol como argentino. A bola para a Espanha, é com o Coralha. Com a cabeça levantada, consegue o passo de ruptura. Vai lá mais à frente para o Ferran Torres. Ainda Ferran vai ser ele, o herói desta final. Marcou o golo aos 106. Ainda há uma falta para a Argentina. 30 segundos para terminar. Que sofrimento.
2: Para eles, para nós.
0: Para mim também que ainda não jantei. Para mim também que ainda não jantei.
2: Esse é o sofrimento verdadeiro.
1: Para os nossos ouvintes terem uma noção... Eu e o Augusto, aqui no estúdio, já estamos os dois de pé. Já não nos sentamos. É uma final de um campeonato do mundo. Tudo
2: eu e o Gabriel
1: decide.
2: Estamos sentados.
1: Vocês estão sentados. Na poltrona. Há a bola cortada por Espanha. Vai acabar. E acabou! Acabou! Espanha é campeã do mundo de 2026. A passagem de testemunho da Argentina, a antiga campeã, para a seleção espanhola. Duas vezes em finais de campeonatos do mundo, duas vezes campeã mundial. Depois de 2010, na África do Sul, Espanha sagra-se agora campeã do mundo nesta parceria entre Canadá, México e solo norte-americano. La Roja celebra, é com um cântico espanhol, com um catalão à festa espanhola, uma festa também aqui um pouco entornada pela desilusão argentina.
2: Que não tenha desculpas para fazer o que faz, independentemente do que acontece com o resultado. O que pois. É certo é que os jogadores espanhóis parece que não ganharam nada. Costuma ser um pouco mais efusiva a celebração de um Mundial.
1: E é a última dança, a realização naturalmente focava Lionel Messi no último tango. O astro argentino despede-se com uma final perdida, em duas finais perdidas. Leo Messi esteve em 3 finais de campeonatos do mundo, triunfou numa, perdeu na outra. E termina assim também a última dança, o último tango de Leo Messi. No fim, Augusto Inácio, são os nossos vizinhos. É a Espanha quem celebra.
0: Sim, mas acima de tudo é dizer quem é que mereceu. E a Espanha realmente mereceu, até merecia ganhar por mais golos, ao ponto, de, na minha opinião, do melhor jogador em campo ser o guarda-redes da Argentina.
2: Aliás, prolongamento até foi abonatório a favor da Argentina.
0: Sim, sim, sim, sim. E claramente que a Argentina viu-se que, ao longo do tempo todo, não teve argumentos, não sei porquê, de não jogar o seu futebol, de não tentar fazer golos, de ter sempre muita dificuldade, a Espanha sempre superior, sempre superior, e a Argentina só reagiu depois de ter sofrido o golo. Mesmo com 10, o Enzo Fernandes nunca apareceu no jogo, e quando apareceu foi levar um amarelo, depois levar o segundo amarelo, aí é que apareceu no jogo. Mas a Argentina teve muitos furos abaixo daquilo que sabe e pode, mesmo perante uma Espanha que foi realmente dominadora, mas esperava-se muito mais uma Argentina por tudo o que tinha feito e, acima de tudo, pelo valor que os seus jogadores têm. Não conseguiu, como equipa, contrariar uma Espanha muito mais segura de si, muito mais à procura do golo, muito mais arrogante no sentido de atacar a baliza do adversário, ao ponto da Argentina praticamente estar a deixar correr o tempo à procura do prolongamento e depois as grandes penalidades. Lá veio o golo do Fernando Torres. Acho que foi justo e merecido, e acho que a Espanha merece realmente o meu aplauso neste sentido, que foi realmente a melhor seleção deste Mundial.
2: E o facto é que Lionel Messi deu mesmo bem ao seu sucessor, não só como estrela do Barcelona, mas também, neste caso, diretamente como campeão mundial. Lamine Yamal, com apenas 19 anos, sagra-se campeão do mundo, e também notar que a Espanha acaba de quebrar um recorde que existe, ou neste caso um registro que existe desde o início do Mundial, porque desde que existe o Mundial, o primeiro foi jogado em 1930, precisamente no Uruguai.
1: Sim.
2: Ora, todas as edições que se jogaram nos Estados Unidos, ou no continente americano, neste caso, foram vencidas por uma equipa americana. Aconteceu com o Mundial de 1930 no Uruguai, venceu o Uruguai. O mesmo aconteceu com a vitória do Uruguai no Brasil em 1950. Em 62, no Chile, venceu o Brasil. Em 78, na Argentina, a própria Argentina. Em 2014, no Brasil, a verdade é que tinha sido quebrado esse mesmo número pela Alemanha, vence a vitória da Alemanha. Mas,
1: sim,
2: depois, em 1970, também nas Américas do Norte, o México, o jogo acabou por acontecer com a vitória do Brasil. O Mundial acabou por acontecer com a vitória do Brasil. Em 1986, também no México, vitória da Argentina. Em 94, nos Estados Unidos, vitória no Brasil. Ora, nas Américas de cima, nas Américas do Norte, só agora a Espanha a quebrar este jejum de equipas europeias, como a Alemanha o fez ao vencer no Brasil. Com confusão clara entre os jogadores da Espanha e da Argentina no final deste Mundial.
1: Acabou muito feio. Leandro Paredes lá no meio, já em autêntico pugilato entre os jogadores. Eu até nem sei, ainda temos o Pedro Henriques connosco.
2: Pedro Henriques, estás por aí? Não.
1: Talvez.
3: Estou cá.
1: Pedro, como não, é que isto funciona se houver agora cartões vermelhos, tendo em conta que é uma final do
3: campeonato? É jogos FIFA. Portanto, se haver castigos que resultem de cartões vermelhos mostrados no final do jogo, será sempre em jogos FIFA. Depois, se for agressões, nunca passa para as competições internas, onde eles forem jogar. Pode passar para jogos de seleção que eventualmente não sejam FIFA. Uhum. Isto é, Copa Américas, Campeonato da Europa, portanto, aprovamentos para o Campeonato Europeu, seleções, portanto, se for um jogador europeu, neste caso, se for um jogador argentino, sei lá, Copa América ou outra competição da sua seleção. Normalmente cumpre-se dentro do calendário FIFA e dos jogos FIFA. Vamos ver agora, porque quando entra nas agressões, poderá haver esse critério mais apertado e ser cumprido
1: e pareceu-me claramente, não sei qual é a tua opinião,
3: sim,
1: Pedro,
3: mas
1: pareceu-me claramente haver ali motivos para vários vermelhos, não só um.
3: Sim, pois, a questão aqui que se coloca, a realização mostra parcialmente, mostra ali alguma conflitividade, não mostra tudo, tem sempre alguma dificuldade porque, sem ver depois o relatório do árbitro, está lá dentro, não sei em que posição é que ele estava, não sei se ele assumiu ali uma posição, às vezes podia estar-se a despedir de jogadores, outra coisa qualquer, enfim, há uma coisa que a gente sabe, se houver aqui agressões, e estamos a falar de condutas violentas, temos a hipótese das imagens servirem para a própria FIFA vir a punir a posterior jogadores que tenham tido esse tipo de comportamento, caso o árbitro não tenha expulso alguém que eventualmente merecesse ser expulso.
1: Muito bem, fica esse apontamento do nosso Pedro Henriques, passando naturalmente à festa. Gabriel Alves, é caso para dizer, como dizem nuestros hermanos, enhorabuena, Espanha, campeã do mundo.
4: Verdade.
2: Vamos já todos treinar, que é para gozarmos também das vitórias, não é?
5: Eu, na minha opinião, hoje, desta final, venceu a equipa, a seleção. E a equipa é a equipa espanhola. porque mostrou ser uma equipa. A seleção foi a seleção da Argentina. Portanto, a equipa espanhola, com tudo aquilo que é o fator coletivo, mostrou toda essa qualidade e toda essa capacidade que não está totalmente traduzida em golos no resultado. Por duas razões. Primeiro, por a grande exibição do guarda-redes argentino. Sim. Uma exibição fantástica. Em segundo lugar, porque também, ao nível da definição, a Espanha poderia ter estado algo melhor, aquilo que não aconteceu. Qualquer das formas, é assim. Numa final onde havia uma seleção e havia uma equipa, venceu a equipa com todo o mérito.
1: E atenção a este dado que é aqui trazido pelo 0-0. A Espanha efetivamente termina este campeonato do mundo com apenas um gol sofrido. É o melhor registro da história dos campeonatos do mundo. Nunca uma seleção campeã tinha terminado apenas e só com um gol sofrido.
5: É verdade. E isso é também importante daquilo que é, e o Inácio há pouco falava, e bem, porque a questão é que a equipa tem que ter capacidade para defender, como tem que ter capacidade para atacar. Isso foi tudo aprendido no basquete. O basquete é que trouxe isso. Portanto, há o futebol, há a competição, como também há outras modalidades que têm esse cuidado, têm essa condição. Porque é a defender que tu consegues conquistar todo um conjunto de situações dentro do campo que te podem levar depois a que aquilo que o ataque faz, marcar golos, ganhar, portanto, os jogos. Mas é defender bem. E não é por acaso. E está aí o Inácio, treinador, jogador, podes estar a ganhar por 5. Se sofres um golo, o treinador não fica satisfeito. É verdade ou não, Inácio?
0: É verdade, é. É verdade. É preferível ganhar 1-0 do que 5-1.
5: Exatamente.
2: E vamos ouvir as declarações do homem que marcou o gol da vitória espanhola neste Mundial 2026, Fernando Torres. Vamos ouvir o que diz depois de ter levado pela segunda vez na sua história Espanha à glória mundial.
6: Has marcado el gol que le ha dado España a su segundo mundial, enhorabuena.
2: Marcaste o gol que deu a Espanha o seu segundo mundial.
7: Bueno, yo creo que al final.
2: Eu acredito que no fim, o gol foi de 47 milhões de pessoas. E de todos os 26 jogadores que formámos esta equipa. O destino estava escrito.
7: Estava
2: feito para que ganhássemos. Longe das nossas pessoas, mas nós tratámos de as fazer sentir o mais perto possível.
8: Ferran Torres.
6: Que não chegava 20 ocasiões de Espanha por uma tan solo de Argentina.
2: 20 ocasiões da Espanha para apenas uma da Argentina.
6: Que não termina de entrar e que lo está rozando.
7: Bueno, al final.
2: No que interessa, no final.
7: Si todas las finales son difíciles,
2: se todas as finais são difíceis,
7: pues, cuando tienes a Messi,
2: quando tens a tua frente o Messi,
7: na equipa contrária, entras en nerviosismo,
2: é normal que comeces a ficar algo nervoso.
7: Siempre hemos dependido de nosotros,
2: mas no final sempre dependemos de nós. Jogamos o nosso futebol e acho que mostramos que somos uma boa equipa uma vez mais.
6: Habías buscado el gol, te habían anulado uno, hoy te han anulado otro, lo habías rozado. Que se siente, que liberación se siente al marcar ese gol tan importante.
2: Apesar de te anularem gols,
7: bueno,
2: voltar a chegar ao gol.
7: Una liberación.
2: Afinal,
7: grande,
2: é uma grande libertação. Sou uma pessoa muito
7: mundial,
2: criticada ao longo de todo o Mundial, mas.
7: Que, como he dicho antes, el destino está escrito,
2: mas
7: a Deus.
2: O destino está escrito, graças
7: sempre
2: a Deus.
7: Para
2: sempre
7: seguir,
2: tenho forças e, para continuar.
7: Al final, como digo,
2: e no final é como digo.
7: Dios le da las cosas a quien más se lo merece.
2: Dios da as coisas a quem mais merece.
6: Ahora tenemos también el gol de Ferran, vas a ser
2: agora,
6: querido para siempre.
2: Depois do gol de Iniesta, também o gol de Ferran.
7: Muchas gracias.
2: E muito obrigado.
0: Foi muito aqui
2: esta minha declarações de Fernando Torres, que aqui também a deixar uma mensagem, Gabriel Alves, aos seus críticos. Que melhor maneira de calar um crítico com um gol destes de vitória no Mundial.
5: É, de facto, uma bela jogada. Na altura tivemos a oportunidade de nomear uma bela combinação. Um belo movimento do Nico a deixar, e o Ferran, em posição de remate de tiro, faz um golo com o seu pé canhoto fantástico. Sim, porque critica-se muito, fala-se muito, mas quem lá está dentro é que tem a dimensão daquilo que é o fator jogo. Agora, as análises podem ser, uhum. Essas sim, são análises que são tidas, e hoje muitas jogadas, muito apoiadas por aquilo que é a tecnologia moderna.
2: E neste momento fala também aos microfones da RTP, vamos escutar aqui na Rádio Observador, Luís de la Fuente, o treinador da seleção espanhola, campeão mundial, acabadinho de sagrar.
6: De tanto insistir na mesma ideia e que essa ideia funcione e dê
2: frutos. Tanto insistir nessa ideia e que essa ideia funcione e dê frutos.
9: Especialmente muito orgulho.
2: Especialmente muito orgulho.
9: Orgulho por esta geração de futebolistas.
2: Orgulho por esta geração de futebolistas.
8: que han ido creciendo con esta idea.
2: Que foram crescendo com esta ideia.
8: Haciéndola mejor.
2: Trabalhando esta ideia, fazendo-a melhor.
8: De grupo, de equipo,
2: o grupo, família, a equipa, uma família.
8: De buenos, grandes futbolistas, con un potencial
2: e com um grande número de futbolistas. Com potencial excepcional.
8: Especialmente
2: orgulho, é aquilo que tenho.
8: Haberles acompanhado neste
2: tê-los acompanhado neste caminho até aqui, neste trajeto, para mim é uma honra.
6: Tan entero, tan cabal, sempre. A mim se me estão saltando as lágrimas de la emoción. Não sei como está usted por
2: como
6: dentro.
2: Como é que está por dentro? A mim estou,
8: no
2: estão a saltar lágrimas.
8: Não, porque te vou dar pena.
2: Não, não te vou dizer como estou por dentro,
8: no,
2: senão vou dar-te pena.
8: Agora sim, estou muito emocionado.
2: Agora sim, estou muito emocionado.
8: Depois de echar a vista atrás, pensando
2: depois de
8: ellos,
2: olhar para trás e pensar neles e com o que trabalhámos com os jogadores. E todos os outros treinadores, ganhámos tudo.
8: E isso é maravilhoso.
2: E isso é maravilhoso.
8: Para
2: uma geração de futbolistas poder dizer que ganharam tudo. E também, portanto, para o desporto espanhol, para a juventude espanhola, para a Espanha.
8: Juntos
2: somos mais fortes e isso não pode duvidar ninguém.
6: Mais ou menos como se esperava, pero quizás mais todavía. Espanha 20
2: como esperava, ou até mais do que esperava, 20 ataques. Só no final é que a Argentina veio até tentar minimizar os fracos.
8: Sim, creo que o partido se tenia que haver decantado bastante antes.
2: Entramos muito bem e também só não ganhámos antes por causa das grandes intervenções do Dibu Martínez.
8: E se ganhar antes, nos pusíamos por diante no marcador com
2: pudéssemos ter ganho antes, mas
8: pero esto es una final de
2: isto é uma final do campeonato do mundo,
8: incluso con 10 al final,
2: e até mesmo jogar contra 10 no final, até no final tens de sofrer,
8: pues ahí hemos estado demostrando otra vez
2: e aí estivemos a sofrer e a mostrar
8: todo
2: outra vez
6: sufrindo,
2: estamos preparados
6: mejor,
2: para tudo.
6: Enhorabuena, gracias.
4: Era preciso sofrer e
2: muitos parabéns que ficam também aqui deixados por este jornalista espanhol. Audivelmente emocionado, como estaríamos nós se fosse aqui o caso.
1: E atenção,
2: vamos ficar aqui felizes pelos nossos irmãos espanhóis.
1: O Dela Fuente ganha agora o Campeonato do Mundo, mas antes já tinha ganho o Campeonato da Europa e a Liga das Nações.
5: E também os Olímpicos.
1: E também os Olímpicos, sim.
5: Portanto, há todo um trabalho de base,
1: jovem,
5: de profundidade, com estes jogadores. Aliás, falámos já nisso, tivemos a oportunidade, e daí dizermos que isto é uma equipa. Reparem que esta equipa da Espanha não tem uma vedeta. Eu diria, são vedetas. Tem jogadores que são determinantes, já aqui os focados, desde Rodri, que é um jogador fantástico, como pilar daquilo que é a casa das máquinas, um Olmo, que é de facto um jogador entre linhas fabuloso, um Lamine Yamal, que é, digamos, a estrela nascente desta altura, mas todos os futebolistas, todos eles, dentro daquilo que é a sua missão, são futebolistas que trabalham para o conjunto, trabalham para o coletivo e fazem, cada um com as suas, digamos, com o seu perfil, fazer o coletivo funcionar.
1: É uma geração de ouro, literalmente, de Espanha, até pegando aqui Augusto Inácio nesta deixa do Gabriel Alves, recordando, em 2008 a Espanha ganha o Campeonato da Europa, 2010 campeão do mundo e em 12 volta a ser campeão da Europa. Agora, em 2024, foram campeões da Europa, 2026 são do mundo. O que é que vai acontecer em 2028?
2: Portugal quebra esse padrão horrível, não é?
0: Não, o que é de enaltecer é que houvesse cá aqui assim um plano.
1: É uma hegemonia espanhola,
0: plano,
1: não é?
0: Não há um plano.
5: Inácio, e há aqui um fator que me parece também determinante. Repara, interessante pelo menos de focar. Luís Henrique deixa a seleção e quem é que vão buscar? La Fuente,
0: claro.
5: Que era quem estava a trabalhar os meninos.
0: Exatamente.
5: E, portanto, os meninos que cresceram com ele continuaram a crescer e chegaram ao topo.
0: É por isso que eu estou a dizer que há um plano, houve um plano com este selecionador que praticamente ninguém acreditava, porque era considerado...
5: Era dos meninos.
0: Era o treinador dos meninos, e o que é certo é que a Real Federação Espanhola acreditou no trabalho e da continuidade do trabalho deste selecionador, para que depois nas grandes competições, Campeonatos da Europa, Liga das Nações, Campeonatos do Mundo, as coisas pudessem aparecer. E isto não é um trabalho por acaso, não é um trabalho que apareceu agora, não é um trabalho que já está planificado já há muito tempo, que às vezes dá sucesso, outras vezes não dá sucesso. Quando digo sucesso ou não sucesso, é consoante se tu ganhas as competições ou não, mas vê-se que há aqui assim um projeto. E nessa perspectiva, a Federação está de parabéns, porque realmente conseguiu ir ao encontro daquilo que eram os seus objetivos. Deixa só dizer aqui mais uma coisa que eu acho que é importante. A Espanha só sofreu um golo. Mas tem aqui mais um aspecto que é ainda mais importante. É que neste Mundial houve mais um jogo. Houve mais um jogo, porque são 48 seleções. E como houve mais um jogo, ou seja, no, ao contrário dos outros Mundiais, ainda acrescenta mais este mérito da seleção espanhola, só se for um golo, com mais um jogo. Por isso, é uma seleção que foi crescendo à medida que a competição foi avançando. Não começou bem a nível exibicional,
2: estreou-se com
0: um empate,
2: começou
0: bem
2: a
0: nível de resultados, inclusive com Cabo Verde, mas foi crescendo, crescendo, crescendo, ao ponto de o selecionador, agora na conferência de imprensa, no Flash Interview, dizer que estava emocionado. Eu entendo que é que ele estava emocionado, não é só por ser campeão do mundo, ele estava emocionado que acompanhou muito destes jogadores, desde muito jovens, e agora vê-los crescer desta maneira e serem campeões do mundo, até eu começava a chorar.
1: Claro.
5: Muito
1: assim,
5: bem,
1: assim
5: uma conexão entre Marco Aurélio, portanto, que governou o Império Romano entre 161 e 180 d.C., e La Fuente, reparem, Marco Aurélio dizia: nascemos para cooperar, assim como os pés, as mãos, as pálpebras. Agir, portanto, como adversários uns dos outros é contrário à natureza. Ora bem, La Fuente, é a essência da sua gestão de equipa, a equipa acima de tudo de La Fuente repete sempre que nenhum jogador está acima dos outros. Ele vê o balnear exatamente como mais uma expressão de Marco Aurélio: o que não é útil à colmeia, não é útil à abelha. Se um jogador procura apenas a glória pessoal à abelha, acaba por prejudicar todo o grupo. Esta filosofia é a origem dos seus apelos a jogadores que sejam boas pessoas e à escolha dos colegas da equipa certos.
0: Estás a falar na abelha, há outro ditado: as maçãs podres não fazem uma equipa.
2: É verdade. E o mel em Espanha deve estar caríssimo esta hora, depois desta exibição, Diogo Varela.
1: E muita atenção também a um nome que não pode passar indiferente no meio disto tudo. Eu volto a reforçar: o Fabián Ruiz, jogo 50 pela seleção espanhola, 50 jogos sem perder, e ele torna-se atualmente, a nível mundial, o único jogador que conjuga o Campeonato do Mundo à Liga dos Campeões. Venceu as duas competições mais importantes.
0: Olha, sabes como é que dizem os brasileiros? É um pé quente.
1: É mesmo.
0: É um pé quente para a equipa.
1: Nunca perde.
0: Porque além de ser grande jogador, é preciso também que tudo que gira à volta dele, que também faça engrandecer o seu futebol. Porque só consegues engrandecer o teu futebol se tiveres grandes jogadores também ao teu lado. E nesse aspecto ele encaixa perfeitamente bem, e depois tem aquilo que é o pedigree, que é o pé quente. O que é o pé quente, para os nossos ouvintes perceberem? Também dá sorte. Também puxa o lado positivo para ele e para a equipe. É a áurea.
1: Áurea, sim.
0: É isso.
1: É isso mesmo. Aqui o Fabián Ruiz, claramente um candidato.
5: Repara num
1: à bolador até.
5: Exatamente. Mas repara aqui num fator. Normalmente Pedri seria o titular. Pedri não está naquilo que é, digamos, o seu rendimento. Foi chamado Fabián. Puro e duro. Ponto. Parágrafo.
0: Mas vou dizer uma coisa, ao Gabriel. O Pedri estava fora. E bem, porque o Fabián Mercier está a chegar. E o selecionador viu isso. Mas quando o Pedro entrou,
5: claro,
0: não foi com azia, não foi a virar a cara para o lado, não foi aquela cara
5: foi
0: de chateado.
5: Dar tudo.
0: Foi
5: dar
0: ele, tudo. Ele jogou melhor nestes momentos que jogou agora com a Argentina que se calhar nos outros jogos todos.
5: Exatamente.
2: E talvez em parte por ter sido colocado no banco.
5: Não é isso. Gerido. Isto aqui não há questão de vai para o banco, não. Gerido. Olha, o teu rendimento não é aquilo que é pretendido. Temos aqui um futebolista que vai dar o rendimento que pretendemos, mesmo que tenhamos que alterar em alguma coisa aquilo que é o perfil do jogo.
2: E foi impressionante também a prestação de Yamal, não só tanto neste jogo da final, mas ao longo do Mundial. Recordo o jogo contra a França, em que vimos várias vezes o jovem astro da seleção espanhola e um astro com um ego em potência a ser formado, mas a vir defender até cá atrás, a fazer
0: isso,
2: a cobertura ao Mbappé.
0: Tocaste no ponto.
2: E a verdade é que Luís de La Fuente consegue, seja qual for o jogador que lhe passa pelas mãos, inserir-lhe
5: nesse espírito. Aprendeu com o Marco Aurélio, que eu disse aí há pouco.
0: Sim, mas isto também tem muito a ver, não só com aquilo que é convivência diária, não só nos estágios, como também nos treinos, como também a mensagem do treinador que passa, e que eles aceitam naturalmente as suas decisões sem haver aqui conflitos de nada de qualquer forma que possa beliscar aquilo que é um bom ambiente. E realmente cá está aí no ponto. Aquilo que eu mais gostei da evolução do Lamine Yamal neste Mundial é que realmente ele não jogou muito bem durante este Mundial, não foi o Lamine que nós estamos habituados, mas ganhou uma coisa que eu ainda não tinha visto nele, que era, sem bola, como é que ele vinha defender. E ele demonstrou: eu não estou bem, mas mesmo assim eu trabalho para a equipa. E trabalhou muito.
2: Mais neste bloco defensivo, muito que, bem. Como disse o Gabriel, não funciona, nas palavras de Marco Aurélio, sem cooperação.
0: E viva o Mel, viva o Mel.
2: E viva o Mel espanhol. Vamos também aqui olhar para o Mel geral do Campeonato do Mundo. Vamos olhar para o palmarês. O Brasil continua em primeiro lugar com 5 vitórias em Campeonatos do Mundo. Segundo lugar para a Itália e para a Alemanha, cada uma com 4. A Argentina, depois de perder hoje, não se junta ao lote da Alemanha e da Itália e permanece com 3. Alegria, acredito, também para os brasileiros na noite de hoje. 2 para o Uruguai, Campeonatos do Mundo. 2 também para a França. 2 para a Espanha. Hoje conquistou o seu segundo, 16 anos depois de ter vencido o Mundial de 2010. É também a vencedora do Mundial 2026. E temos a Inglaterra com essa vitória em 1966, numa altura em que Diogo Varela, acredito que os jogadores da Argentina já tenham recebido aquela medalha que ninguém quer receber quando chega uma final.
1: É, e a realização naturalmente focava um nome que tem que ser aqui falado por tudo, por toda a história, mas também por este Campeonato do Mundo.
2: Um grande percurso.
1: Ao Lionel Messi, como é óbvio, no último tango, na última dança, o Messi que acaba este Campeonato do Mundo com 8 jogos, 8 golos, 4 assistências. Estou aqui a rever o trajeto de Messi neste Campeonato do Mundo. Estreia contra a Argélia, hat-trick, foi na altura o primeiro hat-trick desta edição 2026. Na segunda jornada, frente à Áustria, 2 golos, biza na partida. Frente à Jordânia, na terceira jornada da fase de grupos, joga apenas meia hora, vem do banco, marca um golo. Frente a Cabo Verde, nos 120 minutos, mais um golo para Messi. No Egito, revira a volta com um golo e assistência. Na Suíça, 120 minutos, mais uma reviravolta, assistência. E na meia-final, frente à Inglaterra, outra vez reviravolta, 2 assistências de Leo Messi. A única vez que Messi não teve intervenção para golo, até porque a Argentina também não marcou, foi agora na final. Ou seja, em 7 jogos, Messi teve golo.
2: E se a Argentina andou lá perto, foi com bolas colocadas na área para esse pé esquerdo venenoso.
1: É uma despedida daquelas, Augusto e Gabriel, que também dá pena, mas obviamente tudo na vida tem... são ciclos, todas as portas se fecham, mas é uma despedida de Leo Messi verdadeiramente impressionante.
5: Que maravilha nós termos tido a oportunidade de poder desfrutar, de poder presenciar, de nos podermos divertir no bom sentido da diversão, porque tanto se disse sobre ele, tanto para, digamos, para os povos, desde a expulsão na abertura e todo o resto, mas que lições que ele deu, e tu muito bem aí definiste, mas também no jogo o resto está no rastro de um futebolista sublime. Ele é o futebolista sublime na história. O resto é conversa, porque é Messi. Olha, falar de Messi bem ou mal é lucrativo. Se não há mais nada para dizer, diz-se mal, porque é Messi. Mas há muito mais para dizer bem do que dizer mal. Messi é o futebol, é a luz, é aquilo que é o sonho realidade daquilo que é a utopia bonita, aquela utopia que se sente em nós, ver jogar, ver desenhar, desenhar futebol. Olha, ele está na história da eternidade.
1: Os campeonatos do mundo vão ficar mais pobres.
2: Olha, e por falar em desenho, vai Sérgio também Ramos deixar a taça para ser entregue. Sérgio Ramos, alguém que já tocou inúmeras taças importantes do futebol, não só o Mundial, não só o Europeu, também a Champions. Quase ao nível do Augusto Inácio, no que a defesa central diz.
0: Não, deixa-me acrescentar só mais uma coisa àquilo que muito bem foi explicado pelo Gabriel Alves em relação ao Lionel Messi. Eu lembro, e há uma palavra que vocês se lembram também, quando o Real Madrid contratava os jogadores, era um galáctico, outro galáctico. Não, Messi é que é galáctico. Os outros eram só bons jogadores.
2: O Messi era a galáxia do qual vinham esses jogadores.
0: Os outros eram bons jogadores.
2: O Messi era a própria galáxia.
0: Messi, nós temos a sorte de sermos vivos, de acompanharmos a carreira do Messi e do Cristiano Ronaldo, mas estamos a falar agora do Messi, de alguém que marcou profundamente a sua geração e que inspirou provavelmente muitos jovens a quererem imitá-lo e a serem como é. Por isso, Messi espalhou o perfume do seu futebol não só nos estádios mundiais, como também na sua própria terra, Argentina. Eu diria que daqui a 50 anos, quando ouvimos falar assim, quem foram os grandes jogadores da história do futebol? Messi está lá. Não,
2: até porque se voltaram a ver algum jogador desta natureza vindo da Argentina, é melhor ir verem o que é que eles andam a colocar na água, porque eu tenho a certeza que a FIFA não permitirá. Não é? Porque realmente não pode nascer sempre no mesmo território.
0: Mas eles nasceram para aquilo.
2: Pois, só que também tem a ver com qualquer coisa da
0: sim,
2: alma.
0: Mas nós também temos os nossos. E nós temos que valorizar os nossos também, que às vezes a gente olha para os outros e não olhamos para dentro de casa. E nós tivemos grandíssimos jogadores. Vou lá só dois subajamente conhecidos: Eusébio da Silva Ferreira e Cristiano Ronaldo.
5: Decepções neste campeonato, eu tenho que falar
2: vamos a isso,
5: aqui.
2: Vamos a isso.
5: Vou começar para a Alemanha. A Alemanha é uma decepção enorme. O Brasil, outra grande decepção. Países Baixos, outra grande decepção. E a decepção das decepções, eu já vou a Portugal, é a França. A França é uma enorme, enormíssima decepção.
2: Olha, pelo menos o colar de perlas mais caro.
5: Eu só diria que está na antítese daquilo que é esta Espanha. A Espanha é uma equipa, a França é um conjunto de vedetas, uma seleção com muitas vedetas. Rabiot, ontem no final do jogo, pôs o dedo na ferida, doa quem doa na França. Mas ele disse a verdade. Depois temos falado de Portugal. É outra enorme decepção neste campeonato. Não é por não ganhar, é porque devia ter feito e não fez.
0: Exatamente, concordo contigo.
1: Entretanto, no palco, no centro do MetLife Stadium, já estão lá figuras maiores. O presidente do país anfitrião, Donald Trump, o presidente norte-americano, ao lado do presidente da FIFA, Gianni Infantino, e também com a presença de Felipe VI, o atual rei de Espanha, também lá está para receber a equipa campeã do mundo, o país, a Espanha, numa altura em que a equipa de arbitragem, liderada por Slavko Vincic, o esloveno, recebe também aquelas medalhas de mérito por ter estado nesta final do Campeonato do Mundo. Nós depois também teremos com o Vicente Figara e naturalmente com o Pedro Henriques, o Sem Falta, para analisar
2: muito
1: a prestação.
2: Mais naturalmente com o Pedro Henriques do que com o Vicente Figara.
1: Sim,
2: atenção.
1: Mais com
5: olha,
1: o Pedro
5: a propósito, eu tenho que falar aqui sem ter que entrar na área do Pedro,
1: sim.
5: Mas eu não vou deixar de falar.
1: O lance da expulsão.
5: Não. Vou falar aqui de outra coisa muito mais geral: as novas leis da arbitragem. Eu gostei. E que sejam implementadas nas ligas, a FIFA que as obrigue, porque não vão ser implementadas. Cada liga vai pôr à sua maneira, ao seu desejo, àquilo que melhor serve. Eu não diria grandes interesses, eu diria interesses mesquinhos. Portanto, que não seja só, digamos, para estes grandes torneios, porque houve mais futebol, houve mais vivacidade, houve mais... Portanto, um pouco aquilo que já vínhamos vendo e olhando no futebol inglês. Portanto, a política e o futebol é uma nota negativa, essa é a verdade. E, portanto, essa também tem que sair. E eu acho que é importante o futebol metido nisto, na política económica e financeira dos países, mas aí para. A partir daí, para. E a verdade é que isto se está a tornar, e estamos a ver tudo o que se está neste momento a assistir. Naturalmente, este campeonato dos Estados
2: não
5: Unidos
2: costuma, não...
5: é muito mais politizado do que qualquer outro.
2: Sim,
5: e atenção,
2: a normal,
5: política já vem de trás, quando havia outros regimes. Ao final, estes regimes copiam.
2: E não costuma ser muito comum o presidente do país anfitrião estar de alguma forma presente na entrega.
5: Mas isso aí
2: pode
5: não...
2: estar presente na tribuna, mas sim, não costuma ser
5: sim,
2: comum estar na entrega
5: da
2: taça.
5: Isso aí não me fere. Ferem-me é todas as outras situações que envolvem este caminho.
2: E acaba também por estar presente com alguma naturalidade o rei de Espanha. Acaba de ver a sua seleção sagrar-se campeão mundial pela segunda vez.
1: Olha, o primeiro a receber a medalha...
0: Deve ser pelo jogador mais jovem.
5: É, pois. E bem.
2: Ah, não é medalha, o prémio.
5: O melhor jogador
2: jovem do torneio.
1: Supera Lamine Yamal, Pau Cubarsi, vai ser eleito o melhor jogador jovem.
2: Realmente com esta carinha em berra ganhar o Mundial.
5: Parece
2: o meu sobrinho, ouve lá.
5: Atenção, é um central de grande qualidade, de grande categoria. E o que ele tem crescido, e atenção, a aposta da Hansi Flick, que nunca cedeu a nada. É Cubarsi.
2: E lá vai o homem que só cedeu um golo para receber o prémio de melhor guarda-redes do Mundial. Falo de Unai Simón de Alvarado.
5: É verdade, o Unai Simón é um grande guarda-redes e que Espanha tem vários. Vou o Juan Garcia, vou o guarda-redes do Arsenal, ainda tem outro também da escola básica, que é Ramiro. Mas há aqui um fator que é importante e muito bem lá frente. O Unai Simón é que está com a equipa, portanto, estando bem, estando ao seu nível, há uma conjugação. E um guarda-redes que dá segurança, que dá, digamos, solidez, confiança quem está à frente dele.
1: Esta foi mesmo.
5: E está ali um defesa.
2: Estabilidade. E abancou David Raya, que este ano fez uma época.
1: É Juan García, sim, ele abanca dois campeões.
2: É o elevador, como disse agora o Nuno Santos, que é a sua alcunha, e fará algum sentido, com toda a certeza.
5: É um grande.
1: Mas é uma decisão mesmo à treinador, Augusto. A bancar um campeão de Espanha e um campeão de Inglaterra pelo Arsenal e pelo Barcelona para pôr um jogador do Bilbao, que supostamente seria o terceiro, é mesmo o
5: Mas
1: treinador...
5: Mas era o guarda-redes titular, pois... que já vem de trás. É o guarda-redes que está metido nisto.
0: Sabes que isto tem tudo a ver com aquilo que o treinador olha para o jogador. E o treinador pode não estar a treinar os guarda-redes, mas está a ver o treino dos guarda-redes. E juntamente, se calhar, com o treinador de guarda-redes, formam uma opinião, uma ideia de qual é aquele que devia ser o titular. E nesse sentido, ali não está nomes. Ali está convicção naquilo que é a aposta certeira. E acertaram, porque realmente fez um grande Mundial, só sofreu um gol, deu razão à escolha do selecionador. Os outros, eu acho... Sou eu aqui a dizer aqui no Observador, eu acho que, como estão inseridos no grupo, que aceitam perfeitamente bem as decisões do treinador. Não gostam, gostavam eles de jogar, mas têm que aceitar, porque realmente ele justificou o porquê ser o número 1 da seleção espanhola.
1: Entretanto, Rodri é eleito jogador do torneio, ganha a bola de ouro do campeonato do mundo. É difícil aceitar este prémio para Rodri, não que não seja justo, mas a realização focava Leo Messi.
5: Claro.
1: Eu creio que o Messi poderia levantar esse troféu, não tendo ganho a final, mas...
5: Para mim é o melhor jogador do torneio.
1: Eu acho,
5: do
1: acho que esta...
2: Eu acho que não se doerá alguém, é porque
1: é
2: esta pessoa está com dores crónicas e parvas, porque, de facto, não, Leo Messi não... acabou por ser determinante no caminho até à final.
1: O que é que... Messi vai agora
5: mas
1: receber
5: é chamado,
1: qualquer coisa, sim.
5: É chamado, vamos ver.
2: Se calhar
5: tem
2: foi
5: que ser chamado alguma coisa.
2: Terá sido o terceiro melhor jogador.
1: Ah,
2: para...
1: não, são as medalhas. É para as medalhas.
2: Queríamos acreditarmos que a Argentina já tinha ganho
1: as
2: medalhas e só vai recebê-las agora.
1: Estranhamente, Messi não é eleito o melhor jogador do campeonato do mundo. Fica Rodri com esse troféu. Rodri eleito o melhor jogador do campeonato do mundo.
0: O presidente dos Estados Unidos, o Donald Trump, está a falar com o Messi e o Messi a fazer assim, mas não percebe nada porque ele não sabe inglês.
1: É claro, é isso. Com o Barça, o melhor jovem, e o guarda-redes a ser o Unai Simón. O jovem e o guarda-redes, nada a apontar. Agora, alguma dúvida em relação a este prémio de melhor jogador do torneio a ser entregue a Rodri. Entrega de medalha de prata, o segundo lugar, vice-campeões mundiais para a Argentina, que passa diretamente o testemunho de campeã do mundo para a nova campeã do mundo.
2: E é pela quarta vez vice-campeão.
5: É uma vez mais,
1: quarta
5: é verdade.
1: Vez.
5: Quarta vez.
2: Mais vice-campeonatos do campeonato
1: em Espanha. Sete campeonatos do mundo, perdeu 4, venceu 3. Portanto, aqui o saldo a ser negativo para os argentinos.
2: Em finais, é verdade.
1: Em finais, claro.
5: E a verdade é que, por exemplo, com o Diego Maradona tem um campeonato ganho e depois tem outro que fica em segundo e com Messi.
1: Um ganho e dois perdidos.
5: Aí está.
1: Tem um ganho e dois campeonatos perdidos. A seleção albiceleste em 2014 no Brasil, a final frente à Alemanha. Depois esta de 2026 frente à Espanha. E claro, Messi agora desaba em lágrimas. Ele sabe bem o que significa esta medalha de prata. Significa o fechar de porta com um troféu que nunca vai.
0: O que o Lionel Messi queria era dizer: vou deixar a seleção da Argentina, vou acabar a minha carreira na seleção, mas com o título de campeão do mundo. Era isso que ele mais desejava,
1: como é óbvio, sim.
0: E tu tocaste aí num ponto que é verdade. Este é o pior momento para estar ali assim a cumprimentar as pessoas e receber uma medalha. A medalha do perdedor. É a medalha de quem perdeu, não é a medalha de quem ganhou. Embora seja o segundo lugar, mas é a medalha de quem perdeu.
1: Sim.
0: E quem está na final... costuma-se dizer que as finais é para se ganhar, não é para se perder. E quem fica na história não é quem ficou em segundo, é quem ficou em primeiro. E nesse sentido vai ser realmente a Espanha que vai ficar na história, embora eu olhe para o Lionel Messi e estou a dizer assim, levanta a cabeça, chora, mas é de alegria pela toda a tua carreira. Tu mereces ser feliz.
2: E chorando também a Lionel Messi, vamos vendo que nunca em momento algum de forma cabisbaixa está a chorar, mas de cabeça elevada a olhar para os adeptos da Argentina, que saúdam ainda, apesar desta derrota, a seleção nacional, uma seleção que, como falámos, deu há 4 anos uma enorme alegria a todos os argentinos, e bem sabemos pelas imagens que nos chegam como é vivida essa alegria.
0: Sim,
2: na Argentina.
0: Mas, ganhando ou perdendo, ele é enorme, e nós temos que tirar o chapéu e dar tributo realmente a quem foi realmente um jogador de, não é só argentino, é um jogador do planeta.
1: E quase superava o Diego Armando Maradona.
2: Quase nem cabe no planeta. Às vezes questionamos se não vem de um outro, não é?
5: Sim, é um jogador. E até como pessoa, a sua postura, a forma como ele desenvolve, sem grande, digamos, sem grande marketing, digamos, ego, antes pelo contrário.
1: E agora sim.
2: É até uma pessoa bastante fugidia da realidade mediática, diria que não muito confortável de todas as vezes que fala, a não ser na posição de capitão argentino. Capitão argentino ganha ali um elan que nem é muito, não é muito característico.
1: Sim. Vão recebendo as medalhas os campeões do mundo, os novos campeões do mundo na imagem. Um também conhecido dos portugueses, Grimaldo, antigo lateral do Benfica. Agora é a vez de Eric Garcia. 1-1 recebem as medalhas das mãos de Gianni Infantino e também de Donald Trump.
5: Os mais velhos, digamos assim, desta, porque entrou logo à cabeça, Pubilho, é um futuro central de categoria, vai ser um futuro jogador de grande qualidade. E aqui vai Ferran Torres.
1: O herói da final, ele que marca o golo, que decide, tal como Andrés Iniesta, em 2010.
5: Está a caminho do Paris Saint-Germain.
1: O bicampeão da Europa, o Paris Saint-Germain, agora também Gavi. Ele que acabou por não jogar, mas tem muito talento, claro.
5: É um jogador do presente para o futuro também.
2: E ao lado de Donald Trump está também a presidente do México, Cláudia Sheinbaum.
1: Outra representante de um país anfitrião.
2: Portanto, acredito que esteja também alguém
1: ligado.
2: Alguém
1: do Canadá, como
2: do Canadá.
1: Sim.
2: Se não mesmo o primeiro-ministro, creio.
1: Vamos tentar perceber também pelas imagens, junto do rei espanhol, Felipe VI, ao lado dos representantes dos países anfitriões, este conjunto entre Estados Unidos, México e Canadá, numa altura em que acaba por ser Aymeric Laporte a receber os três países anfitriões deste Campeonato do Mundo 2026. Nico Williams também esteve na assistência. Laporte.
2: Excelente entrada do jogador do Athletic Bilbao.
1: É verdade, com a assistência.
0: Entrou bem, entrou.
1: Este é Lamine Yamal, aos 19 anos, também ele, a receber o título maior de campeão do mundo. Impressionante.
0: 19 anos, ser já campeão do mundo.
1: E da Europa e por aí fora,
0: o que se
1: não é?
0: Espera deste menino para o futuro. Não é?
2: Mas incrível. Às vezes também cumpre tudo tão cedo, depois isso gera um vazio ali de sensação na carreira.
0: O Messi também e o Cristiano Ronaldo também ganharam coisas cedo e prolongaram as suas carreiras e de maneira.
2: E confirma-se.
0: É uma questão de mentalidade, é uma questão de cabeça.
2: E confirma-se que é Mark Carney, o primeiro-ministro do Canadá, também presente ao lado de Donald Trump e de Claudia Sheinbaum, presidente do México.
1: Os três representantes máximos dos países anfitriões. Estados Unidos, com Donald Trump a entregar as medalhas, acabou por ser nos Estados Unidos da América o palco, a final. Agora vemos Marco Coralha, também ele a cumprimentar o Gianni Infantino.
0: Vai ser difícil pôr a medalha.
1: Teve que passar na cabeleira toda. O último será certamente Rodri, o capitão espanhol, e ao que tudo indica também será ele a levantar o troféu. Agora Borja Iglesias, o avançado que acabou por não ter grande utilização, teve
2: mas
1: apenas
2: que
1: um minuto.
2: Está em representação dos nossos irmãos galegos, portanto.
1: Celta de Vigo.
2: Salve!
1: Teve apenas um minuto, curiosamente, frente a Portugal. Foi o único minuto que Borja Iglesias jogou neste Campeonato do Mundo. E agora, um grande abraço, um grande cumprimento entre Gianni Infantino e também Luís de la Fuente, o campeão do mundo, Luís de la Fuente. Um passo bem também a Donald Trump, vai ser o presidente norte-americano
2: aquela
1: entregado.
2: Complicidade entre carecas, entre Luís de la Fuente e Infantino.
1: Cumprimenta também a representante mexicana, a mais alta representante.
5: E finalmente...
1: Rodrigo na camisola, Rodri, para o mundo do futebol. Aí vem a Espanha, vai levantar o troféu pela segunda vez. Já se ouvem os tambores a rufar. Rodri vai receber. Cumprimenta também agora o rei de Espanha, Felipe VI. Está tudo a postos para coroar a Espanha como a nova campeã do mundo. Lá está Rodri. Beija o troféu. vai levantá-lo ou não? Rodri passou. Ah, o troféu
2: não vai,
1: vai
2: ser entregue
1: por
2: Donald Trump.
1: É isso.
2: Algo que já está anunciado.
1: É isso mesmo. Donald Trump vai entregar o troféu ou será Infantino? Não, vai ser Donald Trump, claro. Donald Trump, já com o troféu na mão, em meias com o Infantino.
2: Uhum.
1: Vão ali os dois.
2: Já agora pediam também os primeiro-ministro do Canadá e presidente da...
1: Também tinham,
2: não se perdia nada.
1: Também tinham esse mérito. Os outros dois anfitriões da prova. E agora sim, Rodri, com o troféu maior nas mãos, vai erguer.
2: Mas Donald Trump recusa-se
1: a sair
2: do plano.
1: Ali, não é?
2: Não vai mesmo colocar-se ao lado dos jogadores.
1: Oh não, está mesmo.
2: Está
1: Rodri,
2: a crer, sim,
1: lá vai ele. Vai levantar. Vamos todos gritar. Enhorabuena! Espanha é campeã do mundo 2026. Pela segunda vez na história, os espanhóis erguem o caneco, erguem a taça mais importante da modalidade. Os campeões do mundo, depois de 2010, são agora campeões do mundo em 2026 e também com esta proeza, duas finais, duas vezes campeões do mundo, nunca perderam numa ida a uma final de campeonato do mundo.
2: Eu acho que aquele ditado que falou que as finais são para se ganhar, que falou Augusto Inácio, é mesmo espanhol, vem lá de uma terra chamada La Fuente.
1: Com o contraste, claro, com a Espanha em festa, o contraste com a Argentina de Leo Messi, perfeitamente desolado, lavado em lágrimas, na última dança, no último tango, sai agora pelo túnel de acesso ao relvado para os balneários. O último adeus também a este extraterrestre do futebol, Lionel Andrés Messi Cucitini. Saiu pela porta, não diria grande, pequena, porque perde a final, mas é sempre uma porta grande quando falamos de Leo Messi. E Espanha é a nova campeã do mundo 2026.
2: Jogo que aqui acompanhámos com o relato em direto do Diogo Varela, inicialmente com alguns problemas técnicos, mas sempre com a maior das mestrias. Está entregue a taça de campeão do mundo, a Espanha massacrou a Argentina num jogo em que o resultado pode não parecer isso, 1 a 0, resultado final depois de prolongamento. O que é facto é que quase só deu Espanha num jogo que vamos agora mesmo analisar em sede relatório de jogo, hoje a duas vozes, uma dupla de luxo com Augusto Inácio e também com o Gabriel Alves.

0: chegou a final do Mundial, opôs a Espanha à Argentina. Acompanhámos tudo aqui na Rádio Observador com o relato do Diogo Varela. Vitória por 1-0 de Espanha, mas 1-0 é um enorme favor, minha Gabriela Alves, Agustín Inácio, à exibição argentina, que sai em resultado melhor do que apareceu em campo. Foi domínio total da Espanha, que depois de ter vergado uma França com olés, conseguiu também uma vitória sem espinhas frente à atual campeã do mundo, é que deixou o título hoje à Argentina.
1: Uma vitória completamente merecida da Espanha, portanto, na sequência daquilo que foi todo o seu campeonato, toda a sua participação neste campeonato, toda a sua competitividade neste torneio nas Américas, portanto, dando, portanto, alarde a um trabalho que, de base, de estrutura, com um excelente treinador, belíssimos jogadores, que para lá da seleção, acima de tudo, uma equipa. Portanto, uma seleção com rótulo, mas não é só rótulo, rótulo, recheio, conteúdo, equipa. E essa equipa mostrou ao mundo como é que uma seleção de um país, obviamente, pode e deve, portanto, competir rumo àquilo que é a conquista de um título para a qual é candidata, mas não é campeã antes de lá chegar. É campeã depois de todos os jogos que fez, de todo o trabalho que efetuou, desenvolveu pela competitividade, pela atitude, pelo coletivo e pelo saber dos seus jogadores ao serviço da equipa e não ao seu serviço pessoal.
0: Numa altura em que as imagens que nos chegam do estádio vão dando também a enorme alegria de figuras não ligadas diretamente ao futebol, mas que foram aparecendo ao longo deste Mundial, quem me dera estar a dançar neste momento, como dança Javier Bardem, que é certo, Agustín Inácio, é que a Espanha acaba por vencer sem espinhas, chegou ao golo 20 remates depois, e só depois disso é que a Argentina foi visar com perigo a baliza de Unai Simón, que chega ao final deste Mundial apenas com um golo sofrido no jogo dos quartos de final, frente à Bélgica. Um registro que tem também a ver com aquilo que falava o Gabriel Alves, o trabalho que vai já sendo feito desde cedo por De La Fuente dentro desta Federação Espanhola, culminando agora enquanto técnico principal da equipa que ganha o segundo Mundial da história do país.
2: Olha, uma das coisas que eu quero referir aqui é que antes de começar o Mundial, tu podes dizer: eu quero ser campeão do mundo, nós vamos lá para ganhar, nós vamos mostrar o nosso futebol. Tudo isto é tudo muito bonito, mas depois no campo é que se vê a ambição, o querer, a determinação, a organização e tudo isso que faz com que sejam campeões. A Espanha realmente foi crescendo, como eu já disse, foi crescendo ao longo do tempo da competição, com exibições nos primeiros 2-3 jogos que não foram aquilo que se esperava de uma Espanha. Mas à medida que os jogos foram avançando e foram aparecendo adversários muito mais cotados, eu diria que a Espanha ficou, como se costuma dizer, com peixe na água. Ou seja, sentiu-se sempre bem com equipas que podiam dar luta em relação àquilo que era o resultado final. E foi assim que a Espanha vulgarizou uma França que era considerada favorita, até por mim. Eu disse que a França era favorita para ganhar este Mundial devido aos jogos que tinha feito, mas depois a Espanha reduziu a França a insignificante, no sentido de que realmente nós estamos aqui e nós somos superiores. É realmente uma competição.
0: Terminou com isso, foi o que mais me surpreendeu. Foi uma imagem que fica deste jogo. Na verdade, é uma imagem maioritariamente sonora, ou pelo menos partilha o som com o carácter da imagem, porque não só a Espanha circulou a bola com tudo à vontade a vencer por 2-0 a França numa meia final, como os adeptos espanhóis aproveitaram aquilo que é seu apanágio, o amor pelas touradas, para gritar olés. Não será fácil uma seleção ter o gabarito de fazer isso a uma França com jogadores que eu diria de contornos pornográficos, com a pérola dos tempos atuais para cada uma das posições, diria assim.
2: Pois, as touradas têm muito a ver com Portugal, Espanha, México. Eu não gosto nada dessa expressão no jogo de futebol, sinceramente não gosto.
0: Do olé?
2: Do olé não gosto. Não gosto dessa palavra porque é um desrespeito para com o adversário.
0: Às vezes cumpre uma função de o destabilizar, quando também pode ser necessário. Não, também não, daqui a jogar a bancada, não?
2: Desculpa, mas isso o adepto, quando é ao contrário, também não gosta. Por isso eu não gosto dessa expressão, que tem outra conotação, na minha opinião, do que em relação àquilo que é: eu estou a dar baile no adversário, eu vou marcar mais 2 ou 3 golos, e o adversário é menor. Esse olé para mim não encaixa, para mim. Mas isso é a minha opinião. Se calhar há muita gente que gosta, eu não gosto. Mas diria que a Espanha, através do seu jogo, coletivo, com a integração da individualidade de ser muita e boa de grandes jogadores, faz realmente uma equipa. E às vezes a seleção que tem mais nomes não quer dizer que seja a melhor equipa, porque não é, e a Espanha provou isso. Eu olho para esta Espanha e digo cá para comigo, eu gostava realmente de ver a minha equipa, o meu país, Portugal, não estou a dizer que jogue como a Espanha joga, mas que jogue como uma organização em que dê possibilidades de as pessoas que estão de fora a acompanhar a equipa dizer assim, pá, nós vamos ganhar. A ver o que estamos a ver, vamos ganhar. E não é o vamos ganhar antes do jogo começar e depois as coisas não são assim dentro do campo. Não bate aquilo que se diz antes do jogo com aquilo depois que é praticado na hora do jogo. Não bate. E nós nunca conseguimos encaixar estas duas coisas. A ambição, sim, é bonita, é boa, é. Portugal tem os melhores jogadores do mundo, ok. Tem os melhores treinadores do mundo, ok. Mas depois é ali dentro, naquele retângulo.
0: Como é que se conjuga tudo isso?
2: Como é que se conjuga tudo isso para que realmente as pessoas que são infiltradas dentro do seu ouvido e que veem e ouvem e que vão atrás muitas vezes aquilo que se diz, mas os seus olhos olham e não veem dentro do campo aquilo que é dito fora. E isso nós não temos, infelizmente. Mas a Espanha provou que realmente, não estou a dizer com isto que a Espanha ganha sempre os campeonatos todos assim e que vai ser sempre assim. Cada campeonato, cada mundial tem a sua história.
0: Mas e os jogadores e os seus
2: momentos. A Espanha
0: também
2: provou, até porque isto tem muito, tem um, para mim, tem um significado muito grande. Tu, nestes jogos todos, só sofres um golo. E isto de sofres um golo, eu, por isso é que eu disse, e o Gabriel esticou aqui e perguntou-me, eu prefiro ganhar 1-0 que 5-1. Porque para o treinador e mesmo para a equipa, tu sofrendo um golo, sabes o que é? Sentir-te vulnerável. Ficas vulnerável, és vulnerável, sofres golos, és vulnerável.
0: Sim, sim, a expressão intransponível é aquela que todas as equipas querem usar sobre a sua baliza.
2: Se calhar aquela confiança, se calhar a forma como tu lidas com os teus colegas nos exercícios.
0: E com a ansiedade do final do jogo, como falámos, essa certeza lá atrás vai dando também estofo para que a equipa não tenha medo de ir carregando.
2: Exato, mas o que a Espanha, eu acho, o que os jogadores espanhóis estavam a sentir, eu sentiria se tivesse no lugar deles, é que, ou seja, eu sei que a minha equipa não vai sofrer golos, eu sei que temos confiantes, não vamos sofrer golos, mas nós não estamos a marcar. E se fôssemos aos penaltis, eu acho que a Argentina iria muito mais confiante para os penaltis, porque já sabia que nos 90 minutos ou nos 120 era menos...
0: Estava a ser menos capaz de controlar o jogo.
2: Estava menos capaz
0: incapaz,
2: de marcar golo do que a Espanha. E essa coisa faz com que realmente... Repare, os adeptos argentinos só começaram a...

0: no Mundial e eu não ter gostado por isto ou por aquilo. Mas a Espanha, qual é o ponto fraco da Espanha neste momento no jogo com a França e no jogo com a Argentina? Explica-me a mim qual é, foi o ponto fraco da Espanha. Sabes qual é que foi o ponto fraco da Espanha hoje?
1: Foi ser foi perdulária, não marcar gols. Exatamente. Foi ser perdulária. E do lado da Argentina, tivemos algo surpreendente para a seleção que fomos descrevendo e que fomos vendo como aquela, provavelmente, de maior alma e de maior capacidade para as adversidades. Desapareceu completamente. Cerca de 80 minutos de jogo ainda não tinha realizado nenhum remate à baliza do Unai Simón. Como é que De La Fuente conseguiu esta calibragem defensiva para fazer face até a nomes como Messi, que levaram esta equipa da Argentina para frente?
2: Olha, de uma forma extremamente simples, é que a Espanha não venceu só uma final. A Espanha não conquistou só o Campeonato do Mundo Américas 2026. A Espanha preservou e deixou na história do futebol um estilo de jogo. E isso é muito... ou tão mais importante do que o título que conquista em função disso.
0: Até o De La Fuente disse que os jogadores acreditaram na ideia de jogo.
2: Exatamente. Portanto, deixou um estilo de jogo para a história. E esse é o fator determinante, porque deixou aquilo que eu sempre disse. Uma equipa, um coletivo, com futebol.
0: Deixou um legado.
2: Não com bola, com futebol.
0: Sim.
1: E o que é facto é que valeu vitória neste campeonato. Portugal acaba por ser eliminado frente à campeã do mundo. Isso torna desculpável, de alguma forma, aquilo que foi a prestação portuguesa. Eu lembro-me que até, pelo menos até esta final, e acho que esta final não deverá ter mudado grande isso, que Portugal foi a equipa de todas as que defrontou a Espanha neste Mundial a que teve, pelo menos, mais golos esperados. Eu diria que isso também aconteceu num período do jogo em que Nuno Mendes esteve em campo.
2: O Inácio já entra. Só quero dizer aqui, porque eu acho que temos que dizer... Eu acho... É que Portugal anda sempre no universo da utopia, mesmo campeã antes de jogar, antes de cumprir, já é campeã.
1: Mas é mais campeã às vezes antes de cumprir.
2: Mas para ser campeão, portanto, a utopia não vem mal ao mundo, a utopia é bonito, é fantástico. Precisa que haja chão para a manter viva em festa, mas com regras, com regras. E eu aí apetece-me dizer, ai Jesus, esperamos por ti. Apetece-me dizer isso, porque dizer verdades, elas não incomodam. Nós temos que ter cuidado com aquilo que é o que se diz, porque nós falamos em tanta coisa, mas falamos muito de bola. Também nada tenho contra se falar de bola, mas quando chega à verdade falar de futebol, é preciso também ter conteúdo para que isso aconteça.
0: É outra forma de falar,
2: e é verdade. É utopia, mas a verdadeira, digamos, razão para se ter utopia. Olha, ai Jesus, algo que seja mais poético.
1: Para fecharmos este relatório do jogo, duas vozes, o último deste Mundial, que não terminou com uma chegada da Seleção Nacional à final. Ainda assim acompanhámos aqui os nossos vizinhos da Espanha, campeões do mundo, fizeram um percurso inabalável, sobretudo desde a fase de grupos. E vamos por isso saber o que é que foi o melhor e o pior nesta final, que em que saiu coroado a melhor equipa. Talvez não tenha saído coroado um dos melhores jogadores da história de futebol, Lionel Messi.
0: Olha, ainda há bocadinho estavas-me a perguntar de Portugal, que a Espanha criou dificuldades à Espanha. O problema de Portugal não é ter perdido com a Espanha. O problema de Portugal não foi termos sido eliminados pela Espanha.
1: Foi ter
0: o problema
1: perdido.
0: De Portugal foi os jogos que realizou, que foram realmente paupérrimos em relação àquilo que eram as expectativas e em relação ao que era o valor dos nossos jogadores, que não houve equipa.
1: Parecia que estava um ambiente cortar
0: a faca. Não houve equipa. Sim. Quer dizer, isso é que foi lamentável. Agora, em relação ao positivo...
1: Fomos buscar o espanhol que era aqui errado. Não. Se calhar se tivéssemos ido buscar o De La Fuente, estávamos aqui.
0: Não, deixa eu falar do positivo. O positivo, claramente, há aqui duas notas que é bastante importante. Claro, é a Espanha que ganha. E que ganha não é porque teve o Olmo, ou porque teve o Laporte, ou porque teve o Lamine Yamal, ou porque teve, enfim, qualquer jogador daqueles que marcam a diferença. A Espanha é campeão do mundo porque tem uma equipa, e uma grande equipa, diria eu, na verdadeira exceção da palavra. Uma equipa daquilo que é o rigor, numa equipa daquilo também que é a criatividade, numa equipa que é harmoniosa, de uma equipa que luta quando não tem bola e uma equipa que não tem medo de atacar. Chama-se isso uma equipa, e estão os frutos, são campeões do mundo, por isso uma nota bastante positiva. A outra, provavelmente hoje assistimos à despedida de um dos maiores talentos do mundo que eu já vi, enquanto pessoa viva, que eu já vi, embora no passado houvesse outros grandes jogadores que eu não vi, infelizmente,

0: Eu também não posso durar 200 anos para me lembrar disso tudo. É, não posso. Mas daquele que é da minha geração, ou daquilo que eu vi, é realmente o Lionel Messi. É aquele que deixa pena de ver este jogador não dançar dentro do palco aquilo que ele de bom faz, que é jogar futebol. Estou a falar a nível da seleção, da sua seleção, e não é da minha, é da seleção da Argentina, que é dele. Mas não deixe tirar o chapéu àquilo que o Lionel Messi tanto deu ao futebol. É, por isso, isto é o positivo. Se quiseres o negativo, depois eu dou-te.
1: Vamos ao negativo.
0: O negativo. Olha, o negativo, quando se te diz que o melhor jogador da Argentina é o Martínez, sabes quem é o Martínez? É o guarda-redes. Quando se diz que foi o melhor jogador do jogo...
1: Foi o que nós falámos aqui do Diogo Costa em vários jogos da seleção.
0: A Argentina foi realmente uma grande exceção nesta final. Diria que os argentinos também esperavam muito mais. Eu, que não sou argentino, esperava muito mais. Mas entre este futebol e o futebol da Espanha, ainda bem que Espanha que tu ganhaste.
1: Gabriel Alves, para fechar este relatório de jogo, não sei se queres começar pelo pior, pelo melhor. Deixo liberdade poética também aqui na escolha.
2: Eu estou de acordo com tudo o que o Augusto Inácio subscreve, tudo, acabou de dizer. Eu acho que esta Espanha, é o que eu disse há pouco, ganha o Campeonato do Mundo e deixa um vínculo de futebol, um coletivo, uma capacidade de jogo, de gestão do seu treinador em relação aos futebolistas, grandes estrelas, em que nenhuma delas quis ser maior que a outra. Portanto, esse trabalho é um trabalho fantástico, fantástico, e que naturalmente diz como é que se ganham campeonatos, porque é assim, havia uma seleção, havia uma equipa, ganhou a equipa. Eu queria deixar aqui uma palavra antes de partir, porque neste relatório de jogo não foi campeão de nada, mas foi campeão, pelo menos, da simpatia, da resiliência, da atitude. Vou falar de Cabo Verde. Uhum. Acho que devemos falar, porque este Campeonato do Mundo teve língua portuguesa, portanto Portugal, teve o Brasil e teve Cabo Verde. Se Portugal e o Brasil foram duas decepções, e são duas decepções, Cabo Verde foi aquilo que pôde ser. Cabo Verde jogou com as duas nações que disputaram a final e não perdeu com nenhuma delas.
1: Pelo menos nos 90 minutos, acabou por perder com a Argentina, claro, mas já em 7 prolongamentos.
2: Exatamente. Cabo Verde, o sonho com a resiliência do humano. A divulgação de uma causa pátria com paixão. Um arquipélago que teve, tem no futebol, o seu eldorado publicitário. Beleza oceânica, beleza humana, de um país cuja diáspora é exemplar, respeitada. Mais respeitada neste pós-World Cup 26, este Campeonato do Mundo 26. O futebol selou a atitude e transpirou para o mundo o que é a sociedade cívica no futebol.
0: Eu subscrevo o que estás a dizer, Gabriel. Parabéns.
2: Para terminar,
1: deixar... alguma nota negativa, Gabriel?
2: Não.
1: Ou não se justifica no final do Mundial?
2: É uma nota só. Parabéns, Espanha.
1: Enhorabuena, crase para dizer, e eu muito obrigado e parabéns também ao Augusto Inácio e ao Gabriel Alves, que acabaram de completar connosco mais uma sessão de análise ao Mundial. Relatório de jogo entre minha Espanha e Argentina. Venceram os espanhóis por uma bola a zero, num jogo que deu muito mais Espanha do que o resultado anuncia. A justiça também feita, uma excelente prestação de Lionel Messi em mais um Mundial, naquele que pode ter sido o último tango do astro argentino, que deu o banho a Lamine Yamal há 19 anos, um banho provavelmente em que agora Messi vai refletir um pouco como um batismo que não devia ter acontecido. Augusto Inácio, Gabriel Alves, um grande abraço.
0: Um abraço.
1: E até à próxima.

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1: Está feito, entregue minha e assinado também o relatório de jogo com a análise do Augusto Inácio e do Gabriel Alves ao resultado e à final entre Espanha e Argentina. Espanha 1, Argentina 0. Os espanhóis, nossos hermanos, são campeões do mundo pela segunda vez na sua história, 16 anos depois de terem vencido o Mundial da África do Sul em 2010. São agora os vencedores deste Campeonato do Mundo 2026, que se jogou nos Estados Unidos, também no México e no Canadá. O jogo de hoje foi apitado pelo Slavko Vincic. Vamos com o Pedro Henriques fazer o sem falta, o último também deste Mundial.

0: Pedro Henrique, está na hora de mais um Sem Falta na Rádio Observador. Vamos terminar este Mundial. A final foi esta noite, vitória espanhola por uma bola a zero, com uma arbitragem de Slavko Vincic, o árbitro esloveno. Vamos a começar, Pedro, ao minuto 41, o primeiro amarelo do jogo para Lisandro Martínez, o argentino. Pedro Henriques?
1: Sim, sim, estava agora aqui a falar com isto, com a via fechada.
0: Agora
1: que cartão amarelo bem mostrado ao Lisandro Martínez, porque com a mão esquerda, põe a mão esquerda sobre o ombro direito do Oyarzabal e agarra e impede a progressão do avançado espanhol. É a chamada falta tática, que impede tal contra-ataque, com o objetivo só de destruir a jogada, e portanto foi uma boa sanção disciplinar, ou seja, bom, bem mostrado o cartão amarelo.
0: Temos depois Pedro Henriques, ao minuto 52, já na segunda parte, um amarelo para Paredes, que entrou Exato. Já como se estivesse a perder a final por 4 a 0.
1: Exatamente, é, sem que a bola tivesse jogável, isto é, a bola já não estava no sítio, faz ali uma carga incorreta com o braço direito nas costas do Rodri, derrubando, neste caso, o médio espanhol. É um comportamento completamente incorreto, antidesportivo, sem bola, e também foi bem sancionado com o respectivo cartão amarelo.
0: Temos depois, Pedro, ao minuto 66, num lance com Cubarsí na área Exato. Da Argentina, no qual reclamaram um penalti os espanhóis. Sem motivo, na tua opinião?
1: Sim, para mim sem motivo, embora houvesse ali o pôr-se a jeito, porque no, na parte final o Cubarsí está a ser marcado por trás e ele já está em queda e a projetar-se para o solo, fruto desse contacto, mas para mim contacto sem falta, não há empurrão. E no momento já terminal, quando está perto do fim, vê-se que há ali uma mão direita a agarrar a camisola. Se fizermos essa imagem parada, toda a gente vai dizer, não, mas ele está a ser puxado pela camisola. Não, o facto é que ele... Quando há esse, vamos dizer, agarrar na camisola como ele está a cair para baixo, obviamente que a camisola fica esticada, mas não foi essa mão que teve a consequência de fazer a queda, ou seja, o jogador cai porque assim sente esse contacto, projeta-se claramente para o chão. E se virmos o filme, percebemos que a mão está ali na camisola nem um segundo, ou seja, é tão momentâneo, e nós sabemos que o critério foi bastante largo neste sentido do deixar jogar neste Mundial, e portanto estas infrações para serem realmente penalizadas têm que ser muito claras e óbvias, quer para o VAR, quer para a equipa de arbitragem. E eu dou como boa decisão de não haver penalti neste lance.
0: E ao minuto 83 temos amarelo para Enzo Fernandes, um amarelo por protestos, do qual, acredito, o médio argentino vá viver o resto da vida arrependido.
1: Pois, porque é um lance, ele nunca sabe o que é que podia ser a Argentina com mais, neste caso, pois com menos um, como vai acontecer 10 minutos depois. De qualquer maneira, o Enzo Fernandes vê aqui um cartão amarelo de uma forma que não faz sentido nenhum levar, que é uma bola que é metida em profundidade para ele, ele vai chocar com um jogador espanhol, para mim não há qualquer infração, não há qualquer obstrução, ainda por cima é ali no meio campo, portanto uma situação menor, vamos dizer assim, e ele, uma coisa é protestar, que já por si só é cartão amarelo, mas a maneira como ele protesta, levanta o braço, ou seja, é demasiado evidente toda a parte gestual, toda a parte física para que o árbitro não mostrasse o respectivo cartão amarelo, portanto estava-se a aproximar do fim e o árbitro sente a necessidade de segurar o jogo, e por isso as imagens não podem desmentir este primeiro cartão amarelo, e estou a falar assim disto porque, como vais-me perguntar já a
0: Exatamente.
1: Seguir, vem o segundo,
0: não é? Ao minuto 90 mais 3, e daí também falarmos de arrependimento por parte de Enzo Fernandes, claro. Um segundo amarelo já em lance de jogo corrido, já depois de uma falta, e também a eliminar aqui as poucas perspectivas que a Argentina ia tendo de fazer alguma coisa no jogo, claro. Não estava bem no jogo, ora depois de ficar reduzido a menos um, mais difícil ficou, mas o que interessa aqui é a decisão técnica, Pedro.
1: Sim, e bem, foi correta a mostragem deste cartão amarelo, na ocasião o segundo, ou seja, consequente expulsão, é uma entrada negligente, não tem em conta o perigo e as consequências do seu ato, pé esquerdo à frente, sólido, com os pitons, acerta no pé direito do Pau Cubarsí, e quando nós olhamos para a bola nem sequer está lá, ou seja, ele chega completamente fora de tempo, nem se pode dizer que está ali a bola mesmo para ser disputada, a bola já foi tirada de lá, e portanto completamente desnecessário, e por isso cartão amarelo bem mostrado, e neste caso expulsão, estávamos a 2 minutos de terminar os 5, o tempo tinha sido dado, portanto, pelo árbitro, como, digamos, tempo adicional.
0: Missão complicada para a Argentina, que com menos um acabou mesmo por perder, e precisamente no prolongamento, por uma bola a zero. Tivemos depois, ao minuto 97, um golo anulado à Espanha. Na tua opinião, bem anulado, Pedro?
1: Sim, para mim sim, claro que as redes sociais já estão aí a bombar, muitas pessoas não percebem que há um pisão, muitas pessoas não percebem porque é que o VAR não intervém.
0: Bem, Merino sobre Otamendi, não é?
1: Exatamente, primeiro Merino sobre Otamendi com o pé esquerdo, o Otamendi está nas costas, e o Merino quando faz a rotação acaba por acertar com o pé esquerdo por cima, sobre o peito do pé também esquerdo do Nicolás Otamendi, e pisa e tira o central argentino da jogada, portanto para mim é uma falta atacante que precede aquilo que depois vai acontecer a seguir, que é o golo. o árbitro interrompe o jogo, que é sempre um risco, mas de qualquer maneira o árbitro viu aquilo, a bola ainda sobrou, portanto não é propriamente, claro que depois há o golo, mas o golo não é propriamente dito, sobrou e marcou, portanto há ali uma primeira defesa e depois há uma recarga, e o árbitro interrompe a jogada, e portanto com isto, vamos imaginar que era incorreta a decisão da equipa, do árbitro, o VAR já não podia intervir,
0: porque
1: o VAR
0: ele não só pode intervir, lance,
1: exatamente, não deixou correr o lance. As indicações são dadas aos árbitros, é, se for uma situação iminente, que possam não fazer, mas tem uma infração e depois não há o gol logo imediatamente a seguir, se calhar o árbitro depois de ver isto, percebendo que numa segunda recarga houve mesmo gol, se calhar teria deixado ele até ao fim, marcando na mesma falta. Mas ele foi muito convicto e viu bem. No meu ponto de vista, uhum. O gol é bem no lado porque há um pisão. Portanto, não vou estar a dizer que o Otamendi se pôs a jeito, como outras pessoas dizem que ele colocou o pé lá de baixo. Não, há alguém que pisa de cima para baixo e com esse pisão retiras um jogador que está atrás de ti da jogada, impede, portanto, esse uhum. corte, para mim, gol bem no lado da Espanha.
0: Também no prolongamento e a fechar os lances em análise nesta final do Mundial, 113 minutos, golo anuado à Espanha, que já vencia por 1-0 e poderia assim ter selado o caminho da ansiedade, digamos assim, até à conquista do Mundial. O que é certo é que minha Ferran Torres acaba por estar fora de jogo, foi assim, é meio ombro e meia nuca, digamos assim, Pedro.
1: Sim, é uma bola passada em profundidade. Eu penso que é para o 7, não é? Eu acho que é o 7 da Espanha que está fora de jogo, não tenho certeza.
0: Eu acho que é Ferran Torres, precisamente.
1: Ok. E é uma bola metida, portanto, no momento. Não é isso que eu queria dizer. Eu queria dizer, acho que é o Lamine Yamal que faz a assistência.
0: Ah, ok, exatamente.
1: Não, peço desculpa. Mas o Lamine Yamal faz a assistência. O jogador espanhol está adiantado em relação ao penúltimo adversário. Na ocasião, parece-me que era até o Leandro Paredes. O assistente esperou que a jogada fosse até ao fim, depois levanta a banderola e o VAR acaba por confirmar. Mas isto para dizer o quê? Para dizer que. Nós, nesta nova tecnologia e para este Mundial, não só o fora de jogo é semiautomático, como os árbitros assistentes estão ligados a um sistema de inteligência artificial, aliás, todo o sistema está ligado a um sistema de inteligência artificial, que faz com que o assistente, em direto, no momento, sempre que há um fora de jogo, que seja acima de 10 centímetros, recebe a informação de offside. E aí, os árbitros assistentes tiveram indicações para levantar logo a banderola, para não deixar a jogada ir até ao fim. Para quê? Para evitar aquela coisa que é uma corrida, depois há uma lesão, ou seja, aqueles bocados que às vezes acontecem quando o jogo já vai ter que ser parado e por causa do fora de jogo. E tudo o que vem para aí é escusado, e às vezes há lesões, há jogadores que fazem mais um sprint, etc. Tudo o que for fora de jogo, abaixo dos 10 centímetros, a tecnologia diz, delay, para que o árbitro assistente deixe ir até ao fim a jogada e faça aquilo que está cumprindo o protocolo para levantar. Porquê? Porque a tecnologia consegue detectar se o jogador está à frente ou não, mas não consegue detectar, por exemplo, se um jogador está à frente, está em fora de jogo de posição e depois não intervém na jogada e depois vem outro e marca, isso a tecnologia não consegue. A tecnologia consegue ver quem está à frente, mas não consegue fazer a interpretação dos fora de jogo, nomeadamente as situações em que os jogadores estão em fora de jogo podem tocar ou não podem não tocar, etc. E nessa perspectiva, estes fora de jogos à queima, para também dar margem de manobra, porque não vá a tecnologia ter ali alguma problemática, eles dão o delay e deixam ao árbitro assistente o critério. Normalmente, quando eles vão a delay, eles vão a mesma levantar a banderola, porque se é delay, significa que é um fora de jogo, por pouco que seja. E cumpriu-se aqui o protocolo e cumpriu-se uma daquilo que foi uma tónica deste Mundial, que foi muita tecnologia ao serviço da videoarbitragem. Uns criticam, mas eu sou daqueles que defendo tudo o que possa ajudar na tomada de decisão.
0: Resta saber que nota merece, minha Slavko Vinkic.
1: Nota 7, porque eu diria que os golos foram bem anulados, os árbitros assistentes também estiveram bem no fora de jogo, as decisões na área foram boas, a expulsão, sob o ponto de vista disciplinar do Enzo, é imaculada, no sentido que é correta, isso é o lado positivo. O lado menos positivo, nem vou atribuir bem ao árbitro, é os 6 amarelos e 2 vermelhos que houve para os argentinos, ou vermelho depois do final do jogo, que tiveram uma atitude um bocadinho agressiva. Certo que o jogo teve prolongamento, isto também aumenta o número de faltas, mas o jogo terminou com 46 faltas, são números pouco normais, mesmo quando há prolongamentos. De qualquer maneira, eu acho que aquilo que é dizer-se que a Espanha ganhou porque, ou a Argentina perdeu neste caso, porque o árbitro ou a equipa de arbitragem tiveram erros graves em relação ao jogo, como tivemos, enfim, em outras ocasiões, não é real, ninguém pode dizer isso, e se o fizer não está a ser intelectualmente honesto. A equipa de arbitragem esteve bem, podia ter sido mais criteriosa em termos disciplinares, se calhar aí a Argentina iria-se dar menos bem, mas o facto é que ele esteve bem, sobretudo nos gols anulados e na expulsão do Enzo, e portanto tudo certo. Nota 7.
0: Nota 7 para fechar este Mundial. Na final, vitória de Espanha por 1-0, também com uma boa prestação do árbitro esloveno. Estamos de regresso, Pedro Henriques, com sem falta, acredito que para no início desta época, já a começar com os jogos já do Benfica de classificação para a Liga Europa. Contamos contigo, Pedro, já em sede de competições nacionais, internacionais, mas sempre atrás das equipas portuguesas. Um abraço.
1: Um abraço.

Espanha 1, Argentina 0, são campeões do mundo, nossos hermanos. Haja quem os aguente nesta península. Vamos passar 4 anos a sofrer aos braços dos nossos irmãos. Vitória da Argentina, da Espanha, que aqui acompanhámos através do relato do Diogo Varela. 16 anos depois, a equipa de De La Fuente é agora campeã mundial. Foi o triunfo da razão dos de La Fuente frente à paixão dos Scaloni. Último tango também para Lionel Messi. Acompanhámos tudo aqui com os comentários do Augusto Inácio e do Gabriel Alves, também com o nosso áudio-árbitro Pedro Henriques na análise ao trabalho da equipa de arbitragem. As notícias foram chegando com a Laura Figueiredo e vão estar de regresso já à meia-noite e meia com a Teresa Minha Freire. É com ela, é a madrugada informativa por aqui na Rádio Observador. Eu sou o Vicente Figueira, de regresso esta segunda-feira a partir das 7 da tarde.

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Boa noite, eu sou a Teresa Freire, meia-noite e meia, hora de atualizar a informação. Espanha, nova campeã do mundo, venceu a final do Mundial de Futebol contra a Argentina por 1-0. É a segunda vez que Espanha conquista a competição, desta vez ao vencer a Argentina, que era a campeã em título. No prolongamento, aos 106 minutos, o suplente Ferran Torres marcou e carimbou o título da seleção espanhola. No final do jogo, este jogador que marcou o único golo diz que o destino estava escrito. Já o selecionador, Luis de la Fuente, diz ter muito orgulho na equipa espanhola. A seleção repetiu assim 2010, ano em que também venceu a final por 1-0 no tempo extra, na altura contra os Países Baixos. Juntou agora o Mundial de 2026 ao Campeonato da Europa de 2024. Falamos agora dos exames nacionais. Ao início da noite, as escolas asseguravam estar em condições de afixar as notas dos exames nacionais do nono ano. Esta segunda-feira de manhã, estes e os ficheiros das provas foram enviados durante esta noite. A garantia foi deixada pelo representante dos diretores escolares, que diz que o esforço das escolas para garantir a publicação das notas do nono ano não tem comparação com o esforço feito nas provas do ensino secundário. Felipe Lima realça que muitos diretores e serviços administrativos tiveram de trabalhar de madrugada e durante os fins de semana para que os resultados pudessem ser publicados. Importante recordar que mais cedo, durante a tarde, o Júri Nacional de Exames assegurou que as notas do nono ano iam ser fixadas amanhã de manhã. Nas reações, o Partido Socialista pede que o Governo pondere prolongar o prazo das candidaturas ao ensino superior. O PCP não descarta uma moção de censura e o Livre pede que o Ministro assuma as responsabilidades. O líder socialista fala numa situação urgente, antecipa que vão ser feitos muitos pedidos de reapreciação de prova. José Luís Carneiro pede ao Governo que pondere o prolongamento do prazo de candidatura ao ensino superior. No lado do Livre, o porta-voz considera que Fernando Alexandre deve perceber que falhou e assumir responsabilidades, tendo em conta que não cumpriu os objetivos de ter todas as notas publicadas na sexta-feira. Jorge Pinto recorda que o ministro disse anteriormente estar disponível para o fazer. O porta-voz do Livre critica ainda a forma como Fernando Alexandre se referiu aos diretores das escolas. Jorge Pinto considera que o ministro o fez de forma bastante ameaçadora e num tom persecutório. O secretário-geral do Partido Comunista diz que o governo está em profunda degradação e não descarta uma moção de censura. O Raimundo descreve os problemas na classificação dos exames nacionais como uma atrapalhada. Diz que a culpa não é apenas do ministro da Educação, mas das decisões tomadas pelo governo. O líder comunista considera ainda que o desempenho do governo nos vários ministérios demonstra que o executivo está num estado de profunda degradação. Na atualidade internacional, Israel pondera participar na campanha militar americana contra o Irão. A hipótese é avançada por um militar israelita de alta patente que afirma que Israel equaciona a possibilidade de participar numa campanha militar alargada dos Estados Unidos contra o Irão. Citado pela imprensa israelita, um militar afirma que Israel mantém um diálogo contínuo com os americanos, mas salvaguarda que Donald Trump é imprevisível. Ainda assim, o responsável diz que neste momento tudo indica que os Estados Unidos procuram aumentar a intensidade dos ataques. É o ponto final nesta síntese da meia-noite e meia. A informação está de regresso ao 1 em ponto com o noticiário.

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Boa noite, é quase uma da manhã. Vamos conhecer as notícias em destaque a esta hora. Espanha, nova campeã do mundo, venceu a final do Mundial de Futebol contra a Argentina por 1-0. Sobre os exames nacionais, ao início da noite, as escolas asseguravam estar em condições para fixar as notas dos exames nacionais do nono ano esta segunda-feira de manhã. Na atualidade internacional, Israel pondera participar na campanha militar americana contra o Irão.

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1: Boa noite. Espanha, nova campeã do mundo, venceu a final do Mundial contra a Argentina por 1-0. É a segunda vez que Espanha conquista a competição. Desta vez